0: ver.
1: Estou muito emocionado.
2: Estou muito emocionado. Acabei de falar com os jogadores e eles disseram-me: Mister, ganhámos tudo. Tudo. E isso é maravilhoso. São um exemplo para o desporto espanhol, para a juventude e para toda a Espanha. Juntos somos mais fortes. Isso que ninguém duvide.
1: Espanha, juntos somos mais fortes. Isso que não é para dúvida a ninguém.
0: A vitória da seleção espanhola tem a assinatura de Ferran Torres. Foi ele que marcou o golo de Espanha. Ele que, no final do jogo, destacou a dificuldade de ter Messi como adversário, mas diz que, no final das contas, o que interessa é impor o jogo da seleção espanhola e foi essa estratégia que deu resultado. O selecionador da Argentina, Lionel Scaloni, assume que é difícil lidar com a derrota.
2: Competimos até ao final, mas perder custa muito. Somos grandes na vitória e temos de ser grandes na derrota. Sabemos perder e assumimos a responsabilidade, mas recordamos tudo o que fizemos para chegar aqui.
0: Apesar da derrota, em Buenos Aires há festa. É isso que conta o enviado especial à Argentina, Daniel Catalão. Os adeptos saem à rua para agradecer o trabalho da seleção argentina neste Mundial, mesmo que o cenário possa parecer estranho.
3: E se de repente tivesse acordado de um sono, chegasse aqui ao Obelisco, em Buenos Aires, e nem precisava perguntar como ficou a final do Campeonato do Mundo. A Argentina ganhou. Há fogos no ar, festa, bebidas, comida, bombos, cornetas, toda a gente a saltar. É claro que o final do Mundial não foi a vitória da Argentina, mas sim a vitória da Espanha. Só que o orgulho na seleção argentina é tanto que os argentinos decidiram festejar e agradecer toda a entrega que puseram em campo neste Campeonato do Mundo. É um orgulho aqui manifestado desta forma efusiva e também porque, como se nota pelo que muitos dizem, ganhar a Inglaterra já foi importante por causa das Malvinas. Agora a grande expectativa é saber como é que a seleção vai ser recebida. Já me tinham dito todos durante a tarde, ainda antes do jogo, que haveria festa, porque independentemente do resultado, os argentinos queriam agradecer à seleção a forma como se comportou e se entregou, que deu tudo em campo neste Campeonato do Mundo dos Estados Unidos.
0: Daniel Catalão, enviado especial à Argentina, que conta a festa dos adeptos argentinos, mesmo depois da derrota frente à Espanha. Os adeptos da seleção argentina quiseram sair à rua para agradecer o trabalho da seleção neste Mundial. As escolas contam conseguir afixar esta segunda-feira de manhã as notas dos exames do nono ano, mas tudo ainda está dependente de as pautas chegarem às escolas nas próximas horas. É o que explica o presidente da associação que representa os diretores de agrupamentos e escolas, Filinto Lima. Em causa estão os exames do nono ano, exames de português e matemática. As escolas têm esperança de que conseguir fixar essas notas esta segunda-feira de manhã, notas dos exames do nono ano, mas nas próximas horas ainda são muitas as escolas que vão esperar por esse envio das pautas. Em São Tomé e Príncipe, a reeleição de Carlos Villanova é dada quase como certa nas presidenciais. Carlos Villanova é presidente desde 2021, voltou a ir a votos este domingo, numas eleições com menos eleitores a votar do que o esperado. É essa a análise feita pela Comissão Eleitoral. Os resultados provisórios vão ser conhecidos esta madrugada, é o que conta o enviado especial a São Tomé e Príncipe, Frederico Pinheiro. A reeleição de Carlos Villanova é vista como o cenário mais provável.
4: Carlos Villanova vai ficar no poder durante mais 5 anos. Foi isso mesmo que pediu durante a campanha eleitoral aos apoiantes: estabilidade política como condição necessária para o país crescer economicamente. Prepara-se para ter um resultado histórico. Os resultados parciais têm sido anunciados pela Rádio Nacional de São Tomé e Príncipe. Apontam para uma vitória folgada de Carlos Villanova perante o principal

0: Península Ibérica. 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
9: Regressamos à nossa viagem em Alma Lusa, por fados e outras grandes músicas, e hoje para descobrirmos as histórias por detrás da construção do primeiro disco de Amara Quartet, Leonor. Retomamos a conversa já a seguir a este tema.

0: Mar, um tema de Joana Almeida, uma das construtoras deste projeto, a Mara Quartet. Hoje estamos aqui a conversar sobre o seu disco mais novo, chama-se Leonor. Terminámos a hora anterior por Terras do Alentejo, com o tema de António Laranjeira, chamado Papoilas do Alentejo. Papoilas do Alentejo, de António Laranjeira, as palavras, a música da Susana Castro Santos, ou do coletivo, e retomo aquela conversa de há pouco. Aliás, vocês chamavam a atenção para isso, embora aqui, talvez por uma questão até de registro, estão nomes como a assinar alguns temas, não é? Mas vocês há pouco chamavam a atenção para isso, e eu imagino que é muito assim. Até chegar ao momento final de um tema, há um trabalho muito coletivo. Haverá alguém que faz uma espécie de esboço inicial. É como é que é o trabalho coletivo sobre cada um dos temas?
1: O processo, por exemplo, neste caso foi mais eu e a Susana que trouxemos composições para o álbum. Por exemplo, o meu processo é mais de escrever ou idealizar o esqueleto e as cores que eu quero, e depois no coletivo nós trabalhamos para onde cada instrumento pode ir. E o da Susana, a Susana já faz o download da composição. Composição desce, não é, Susana?
2: A composição desce sobre
1: ela, é uma coisa fantástica. E bate certo com a identidade de cada uma de nós.
0: Muito bem, muito bem. Se a Joana diz que sim, nós acreditamos. Nós acreditamos. Muito bem. Como é que vocês olham para o trabalho que está para a frente? E se calhar já têm muitos outros temas que poderão ser eventualmente de um próximo disco. Tendencialmente vão trabalhar cada vez mais sobre temas.

0: temas originais ou o grande livro de músicas do fado, dos fados tradicionais, tem aqui muitas composições, muitas melodias que vão de certeza saber muito bem a amar a quarteto para trabalhar sobre essas melodias, sobre essas composições. Há coisas muito bonitas no fado e estou a pensar só mesmo na parte musical, não na parte das palavras. Qual é a vossa perspectiva?
1: Eu acho que vamos andar mais pelos originais, sendo que obviamente os fados estarão sempre presentes, mas porque eu acho que temos demasiada necessidade de dizer coisas e se não pudermos o fazer, acho que vamos explodir, portanto acho que vamos andar claro. Mais por esta linha de originais, para podermos também...
0: Mas sempre, mas sempre ali com um namorosito à estética do fado, não é?
2: Até que neste concerto que acompanha o álbum, nós colocamos novos fados, e também com as nossas versões, mas por exemplo com o fado de Pechincha, que
1: com
2: ficou
1: uma
2: versão também muito engraçada, muito interessante. A Rua dos Meus Ciúmes, também fomos pegar nesse fadão. E que na voz da Laura fica uma coisa inacreditável.
3: E instrumentais de fado temos sempre.
2: Exatamente, é verdade.
0: Exatamente, eu percebo isso e já espreitei aí algumas coisas sobre isso. O que vocês fizeram em palcos desde fundação, desde 2020 até ao momento de saída deste disco, ele é deste ano, é muito recente, também na altura, em relação à altura em que estamos aqui a falar, o que está em palco, vocês já fizeram em palco, já tem muitos outros temas que não estão aqui no disco, não é? Muitos outros fados já trabalhados também. E isso leva a que o espetáculo seja o mesmo que vocês vão desenvolvendo, ou, por exemplo, agora com a saída do disco, há outro concerto, ou até que ponto vocês já tiveram vários concertos?
4: E o Edgar, tu nem imaginas como é que está agora.
0: Então. Eu não imagino, que ainda não tive o privilégio de ver nenhum, mas hei de ver.
4: Agora fico o convite.
0: Não, é que.
4: Quando puderes.
0: Sim, eu espero encontrar-nos
3: de frente.
0: Marrocos. Sim, é logo aqui ao lado, no Algarve.
4: Sim, é só descer mais um bocadinho.
2: Mas ainda dar um bocadinho, é traçar o
0: exato.
1: Não é, Gilval?
0: Mas ainda mesmo, sem disco, e às vezes o disco é um bom cartão de apresentação, nas notas breves que eu tenho aqui, vocês já estiveram em Itália, no Festival Etnos, no She Arts Festival, no Egito, no Visa for Music em Marrocos, em Lac Lugano na Suíça. Como é que vocês têm um belo e há aqui uma nota, já falarei dela mais especificamente. Como é que é isto? Como é que a vossa fama na China, por exemplo, como é que a vossa fama chega a estes lugares e vêm convites de lá? Vocês têm um manager ou uma manager muito eficaz?
4: Transforma a fama em trabalho e tens a tua resposta.
3: Oh, exatamente. A Joaninha é que nos leva a esses sítios.
0: Mas
4: é a nossa manager.
0: Mas vais batendo à porta destes sítios ou já aconteceu?
2: Normalmente
0: virem convites e vocês até se surpreenderam, mas como é que esta gente nos descobriu? Isso já aconteceu também?
2: Também, mas porque vai-se plantando várias sementes ao longo do percurso. O que às vezes, se calhar... é difícil de entender no processo, é que não vem logo os sims. Os sims são o resultado de várias respostas neutras, ou nãos, mas depois, com tantas sementes plantadas, os sims começam a aparecer, porque o projeto é realmente interessante. A questão é que o tecido musical, neste momento, é muito vasto para as poucas oportunidades que existem. Isto é, há menos oportunidades do que músicos e grupos e boa música. E pronto, é a insistência, é o trabalho, claro. É o manter, é o amor pelo projeto. Esse é o principal, sem dúvida.
0: Muito bem. Pausa na conversa, voltamos ao disco, mais um tema.
2: Vamos para a calçada, Laurinha?
1: Vamos para a calçada?
0: Sim, tinha ficado na dúvida há pouco. Vamos para a calçada.
2: Vai tu, Laura.
0: Calçada de Carris, António Gedeão, as palavras, Laura Rui, conta tudo. Como é que aconteceu este encontro com António Gedeão? Salve seja.
1: Eu gostaria muito, pois, se fosse cidade dele.
0: Mas encontrar
1: uma conversa com ele.
0: Encontrar um poeta como o António Gedeão, que para além de poeta era outras coisas, deve ter sido um bom encontro.
1: Sim, sim. Eu gosto muito de poesia. E sempre foi, lembro-me desde pequena de ler, e António Judião por acaso entrou relativamente cedo na minha vida, não este poema em concreto, este já foi um bocadinho mais tarde também, acho que não era, não é? Acho que com 10, 11, 12 anos não ia perceber bem tudo o que estava aqui dentro deste poema, mas na altura quando me cruzei com ele, foi, ok, não, eu tenho que fazer qualquer coisa com ele, sabendo que já existia uma música, mas optei por nem ouvir, estranhamente não a conhecia, e vou fazer eu a minha própria visão, porque mal li esse poema, ele disse-me demasiado. E senti-me, acho, creio eu, ou pelo menos percebi as palavras na minha perspectiva e senti a necessidade de transformar em música. E
2: olha, vou partilhar aqui uma inconfidência,
0: Joana Almeida, Edgar, sim.
2: Porque tu mereces.
1: Sónia Sobral.
2: Sónia, Sónia.
3: Mas é que o Edgar está a brincar contigo. Mal,
2: eu não gosto nada desta música.
0: E então?
2: Ela é extremamente pesada. Eu estou quase a fazer um abaixo assinado para não tirar a minha mente. Mas é verdade, é uma música que me dá. Eu falava do gosto que tenho em tocar em palco com estas moças, mas esta aqui, pá, é um papai.
0: Muito bem.
2: Vai lá dentro, não é só isso?
0: Já agora, como é que foi, Laura Rui? Foi uma composição, um trabalho solitário, e depois chegaste junto das meninas e mostraste-lhe o que tinhas feito? Tenho aqui uma coisa para vos mostrar, foi? Ou elas foram acompanhando-a à medida que ias escrevendo, rabiscando?
1: Esta aqui eu lembro quando olhei para ela, não sei porque, e a Zamara ainda não existiu na minha vida quando a compus.
0: Isso é interessante. Sim.
1: E eu sei que olhei para ela e fez-me sentido ser ir buscar um bocadinho esta sonoridade do fado, mas com certo sarcasmo e ironia ali presentes.
0: Sim. Então depois, se a Mara não existia, ou compuseste a música para quem? Só para ti?
1: Na altura era para mim, eu ia ter um concerto, ia ser a minha primeira apresentação a solo. Então eu queria fazer o máximo de originais que conseguisse. Acabou por surgir esta. E depois já não sei por que razão, em conversa, num ensaio, essa música veio à baila, ou a possibilidade de. Porque realmente eu pensei, até acho que foi a Sónia que referiu. Apesar de ela não gostar da música, acho que foi a Sónia que referiu.
2: Sim, eu também lembro disso.
0: Nada, é uma tortura.
1: Que a Sónia já tinha ouvido.
2: É verdade.
0: Se fosse possível, ela saía de palco e fazia muito em trio, não era?
1: Mas ela é a primeira pessoa que eu ouço que não gosta.
2: Temos que pensar nisso,
0: claro, gosta da música. Nós percebemos.
1: Pronto, e ela fez total sentido, não só para a nossa abordagem, musicalmente falando, como até para nós enquanto mulheres. Acho que todas nós percebemos um bocadinho de quem era aquela Luísa. Então fez total sentido colocarmos todas uma parte de si nela.
0: Sim, sim.
1: Na música e nesta Luísa.
3: É avassaladora, que é uma música mesmo.
2: Totalmente.
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0: Calçada de Carris, de António Gedeão, o poema, a música de Laura Rui, ou melhor dizendo, de Amara Quartet. Estamos hoje aqui a descobrir este disco novo. Primeiro, chama-se Leonor. Eu, há pouco, a propósito das vossas viagens por muitos e variados lugares do mundo, tinha aqui uma outra nota que gostava, tenho alguma curiosidade de saber, porque os outros foram palcos que vocês construíram e onde estiveram, mas depois tenho aqui esta nota de colaboração internacional com o Jagakan Master Musicians. Aqui estamos num outro tipo de concerto. O que é que aconteceu com esta colaboração, exatamente? Fez silêncio.
1: Ora bem.
2: Foi um convite. Estávamos a ver quem é que falava. Queres falar, Su?
1: Não, fala.
0: Susana,
1: fala.
0: Sim.
1: Não, foi um convite que nos foi feito pela Fundação HK para fazermos parte, na altura, desta colaboração com alguns master musicians da Fundação, que é o Music Project que eles têm. E então convidaram-nos a fazer parte do projeto deles, do programa deles de música, e o primeiro concerto que fizemos com eles foi aqui no Porto, na Alfândega do Porto. E fizemos um concerto em que tocámos algumas músicas deles, com eles. Eles tocaram algumas nossas connosco. E foi muito, muito interessante. Foi muito interessante este cruzamento de linguagens que são tão diferentes. Porque são tem músicos da Turquia, da Síria, do Uzbequistão, uma particularidade da Tunísia. Gravamos com um percussionista, tocamos com um percussionista, que é o Abus Kozimov, que é um percussionista que já gravou para o Stevie Wonder.
0: Muito bem.
1: Que é super conhecido no Uzbequistão. Há uma estátua dele, inclusive.
2: Exatamente.
1: Portanto, é o Abus Kozimov. E fizemos parceria, a parceria foi tão bonita que depois fizemos mais três concertos com eles, penso eu. E ficou sempre no ar um projeto de fazermos sempre mais. E fomos fazendo, fizemos um concerto no divã da religião ismaili, em Lisboa, na celebração do dia ismaili, que é o dia muito importante na religião deles. E tivemos lá a celebrar esse dia com eles também, com um concerto muito interessante.
2: Mas queria acrescentar que também tivemos nas Jornadas da Juventude com eles quando as Jornadas da Juventude foi em Portugal, que o Papa veio visitar, e nós tivemos também nesse evento com eles
1: E temos tido essa parceria com estes, de vez em quando eles chamam-nos e fazemos parcerias muito interessantes. Mas não só com ele, nós com estes músicos, nós também já fizemos um concerto em Itália com uma cantora napolitana, que é Mónica Pinto, que foi também uma parceria muito interessante, em que também fizemos este regime de palco, em que tocamos napolitanas e ela cantou fados.
0: Muito bem.
1: E foi muito,
0: muito
1: bonito. E agora, quando estivemos na China, também tocamos com uma tocadora de pipa. Também fizemos ali uma parceria engraçada. E vamos fazendo. E estas coisas é que nos acrescentam.
2: Vamos fazer agora em Marrocos também.
1: E em Marrocos também vamos fazer.
2: Com o Khalid Cohen, que é um percussionista.
0: Muito bem. Quando é que é Marrocos? Não sei se me tinhas dito e eu não tinha reparado. Já há datas
2: precisas? Em setembro.
0: Em setembro, Marrocos.
2: Exatamente.
0: Sim, sim. É só um concerto ou vocês vão fazer uma espécie de turnê ou mini turnê, não sei?
2: É só um concerto, mas é com dias. Mas é com algum tempo de ensaio para esta colaboração.
0: Ah, ok.
2: Vai ser um concerto que tem este momento muito específico.
1: Tem residência artística.
2: Exato.
0: Eu tinha aqui há pouco uma outra curiosidade, mas a Susana acabou, de algum modo, na resposta de me responder a isso, porque era até que ponto nestes concertos, nestes encontros, vocês não tinham trazido outros instrumentistas e outros instrumentos para o meio do quarteto, não é? E já percebi que isso acontece e há essa plasticidade da vossa parte, de repente, para acolherem aqui outros instrumentos. Não sei se eventualmente já entrou alguma guitarra portuguesa ou não. Já tocaram
1: no início?
2: Já, sim.
0: Pronto.
1: Não era acordeão, era guitarra portuguesa.
0: Ah, sim. Não, mas isso era o início do quarteto. Mas o quarteto tal como está agora ia aparecer um músico, porque o que não falta por aí são excelentes guitarristas, não é? E vocês conhecem
1: isso
0: também.
1: Mas nós não precisamos. Quem tem uma Sónia tem tudo.
0: Eu sei que não. Não é porque precisassem.
3: Ainda não houve essa colaboração.
0: Ah, ainda não. Porque isso era outra questão que eu gosto, de uma espécie de provocação, de dizer se de vez em quando no trabalho de alguns temas temas, alguém não diz assim discretamente, se calhar faltava aqui um clarinete, se calhar faltava aqui outro instrumento. Eventualmente, pontualmente, alguns temas às vezes podem deixar essa dúvida, ou até agora... Com os instrumentos que vocês têm aqui.
1: Isso.
0: Sim, sim, até agora.
1: Mas isto é tudo um processo.
0: Claro, já percebi.
1: Nós não sabemos o dia da manhã.
0: Sim, sim.
1: Nós até gostaríamos era tocar com uma orquestra. E já tocamos. Nós já tocamos com uma orquestra.
0: Já? Com
1: já.
0: Qual? Portuguesa?
1: Fizemos um projeto que se chamava Mara Camões Fogaça. Fogaça é o doce típico de Santa Maria da Feira.
0: Sim.
1: E tocamos três das nossas músicas, que são por acaso os três sonetos de Camões. Que é Cruel Morte, A Tempestade e A Cara Minha Inimiga, que é uma música da Joana, com o soneto de Camões. Essas três foram orquestradas tocamos com a Orquestra de Jovens da Academia de Música de Santa Maria da Feira, no Castelo de Santa Maria da Feira.
0: Muito bem. Tantos motivos para sabermos onde é que vocês andam e não perdermos os próximos concertos que já... Sem querer aqui menorizar o disco, que é outro trabalho, está muito bonito e muito cuidado. Já percebi que a Mara Quartet nos palcos e nos vários projetos é assim um universo ainda maior do que este que podemos espreitar aqui no disco. Não é? Muito bem. Quem quiser saber onde é que vocês andam, vocês têm uma página também bastante cuidada na internet, a Mara Quartet, atenção que não leva é no fim, não é quartete, nem quarteto, a maraquartet.com é o lugar certo para ir ter convosco aqui nas redes sociais e saber, nomeadamente, a vossa agenda e de próximos trabalhos. Não vale a pena agora estar a perguntar por próximo disco, embora eu imagino que vocês já tenham, se calhar, muito material para continuar as edições discográficas.
1: Uma mão cheia.
0: Uma mão cheia de coisas, não é?
1: É para oferecer.
0: Muito bem. Olha, vamos despedir-nos.
2: É difícil é fechar a torneirinha.
0: Percebo. É difícil saber como parar, não é? E estar o disco. Se calhar o projeto até era mais do que 12 temas, não é? Mas houve que fazer aqui uma escolha. Muito bem. É uma bela viagem, como eu costumo dizer aqui na minha Alma Luz, é uma bela viagem pelo fado e por outras grandes músicas. Este disco de Amara Quarteto, que a partir de agora passa a fazer parte também aqui da nossa lista de cantigas aqui no Alma Lusa, com regularidade. Gostei muito de conversar convosco. Espero então que nos encontremos ou aqui no Algarve, ou em Viseu, no coração de Portugal, ou no Norte. Vamos ver se nos encontramos por aqui num palco para ver se é tudo verdade o que vocês me disseram.
1: Claro que vai ser tirada à prova dos
0: Claro novos. Que sim. Há projetos como o vosso que se percebe que não há aqui truques e que já tem muita estrada, já tem uma alma musical muito amadurecida, e isso acho que está bem visível neste vosso trabalho.
1: Obrigada, Edgar.
0: Foi um gosto.
2: Muito obrigada.
0: Continuação de boas músicas. E para as despedidas, o que é que o coletivo, o que é que as quatro escolhem para as despedidas desta conversa?
1: A Leonor.
2: Podemos ir à Leonor?
0: Sim, que dá-nos um mau álbum, não é?
3: Leonor, sim.
1: Exato.
3: Sim.
0: Muito bem. Luís Vaz de Camões e Alain Olmã. Muito bem.
4: Das

Leonor, o tema que dá nome ao álbum primeiro de Amara Quartet, que hoje recebi com muito prazer aqui nesta emissão de Alma Luz, uma conversa feita recorrendo à internet, comigo aqui na Antena 1 em Faro, com duas convidadas na Antena 1 no Porto, outra convidada em Viseu e outra convidada em Amsterdão, na Holanda. E se quiserem saber o que foi esta conversa, podem voltar a ouvi-la, se chegar um bocadinho mais tarde. Podem voltar a ouvi-la nas nossas redes digitais, nomeadamente através da nossa aplicação RTP Play. Alma Lusa, emissão de Edgar Canelas.

0: senhoras e senhores, vão ouvir conversa à autoria da Billy Mourão Ferreira.
1: Davi!
0: Davi! Não, não é Billy, é Davi o apresentador. O quadro Primavera.

Amália ao vivo, no Café Luso, sempre especial, e antes Natália Juskiewicz. Alma Lusa, a caminho da hora certa e da emissão de hoje, do final da emissão de hoje, voltamos a navegar por este mar de fados e outras grandes músicas na próxima semana, aqui na Rádio Pública, de domingo para segunda, depois das notícias da meia-noite, emissão de Edgar Canelas. Até para a semana e bons fados.

0: 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Duas horas no continente e na Madeira. Uma hora nos Açores. 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
1: Pela segunda vez na história, a Espanha é campeã do mundo de futebol. A seleção espanhola venceu a Argentina por 1-0 na final do Mundial, esta noite, no estádio MetLife, às portas de Nova Iorque. Ferran Torres marcou o único golo num encontro, João Santos Correia, resolvido no prolongamento.
2: Tal como na final de 2010, a Espanha precisou de jogar mais 30 minutos para resolver a final do Mundial, num jogo que começa a ser decidido aos 90 mais 3, com a expulsão de Enzo Fernández, vê o segundo cartão amarelo, o jogador da Argentina, e vê o respectivo cartão vermelho, levando a Argentina em desvantagem numérica para o prolongamento. Se os 90 minutos já tinham sido muito difíceis para a Argentina, com a Espanha sempre dominadora, sempre com mais bola, sempre mais perto de marcar, até porque a Argentina, ao longo dos 90 minutos, faz um total de 0 remates. A Espanha completamente avassaladora no controle do jogo e no domínio do jogo. Indo para prolongamento, com mais um, a Espanha continua a encontrar o espaço e ao minuto 106, Ferran Torres encontrou o caminho da baliza de Emiliano Martínez e deu à Espanha esse golo que tornou os espanhóis novamente campeões do mundo.
1: Espanha foi campeã do mundo em 2010, venceu os Países Baixos na altura também por 1-0. Milhares de espanhóis concentraram-se esta noite no centro de Madrid para celebrarem a conquista do segundo troféu da história da La Roja. Reportagem da enviada especial da RTP, Marta Bacelar da Costa.
3: Fazem-se os agradecimentos finais na Plaza Colón depois de mais de 40 dias do Campeonato do Mundo. Conhecemos agora os novos campeões do mundo. Foram muitos dias, agora que terminam em lágrimas. Lágrimas de felicidade estampada no rosto de todos esses espanhóis que estão no centro de Madrid com os braços no ar, as camisolas vestidas e as bandeiras totalmente erguidas, porque são os novos campeões do mundo. Perceber também junto dos adeptos aquilo que vão sentir neste momento, el coraje, la valentía, es eso que define la España ahora.
4: Sí, sobre todo lo que más define son las ganas, el compromiso y la familia que se han juntado, porque la verdad es que se ven que están todos muy unidos y pues la verdad que es eso, que es como una familia.
3: Um sorriso estampado no rosto dos espanhóis, numa altura em que desmobilizam pelo resto das ruas de Madrid, a capital que se veste com as cores da seleção, para celebrar a segunda estrela na história da equipa espanhola.
1: Reportagem a partir da capital de Espanha. E apesar da derrota, houve festa em Buenos Aires. É o que nos conta o enviado especial da Antena 1 à capital argentina, Daniel Catalão.
5: E se de repente tivesse acordado de um sono, chegasse aqui ao Obelisco, em Buenos Aires, e nem precisava perguntar como ficou a final do Campeonato do Mundo. A Argentina ganhou. Há fogos no ar, festa, bebidas, comida, bombos, cornetas, toda a gente a saltar. É claro que o final do Mundial não foi a vitória da Argentina, mas sim a vitória da Espanha. Só que o orgulho na seleção argentina é tanto que os argentinos decidiram festejar e agradecer toda a entrega que puseram em campo neste Campeonato do Mundo. É um orgulho aqui manifestado desta forma efusiva e também porque, como se nota pelo que muitos dizem, ganhar a Inglaterra já foi importante por causa das Malvinas. Agora a grande expectativa é saber como é que a seleção vai ser recebida. Já me tinham dito todos durante a tarde, ainda antes do jogo, que haveria festa, porque independentemente do resultado, os argentinos queriam agradecer à seleção a forma como se comportou e se entregou, que deu tudo em campo neste Campeonato do Mundo dos Estados Unidos.
1: A Argentina tinha conquistado o Campeonato do Mundo de Futebol 2022 no Qatar. Não conseguiu na edição deste ano. Os adeptos saíram à rua para agradecer o trabalho da seleção argentina neste Mundial, que decorreu nos Estados Unidos, no México e no Canadá. As escolas contam conseguir fixar esta segunda-feira as notas dos exames do nono ano, mas tudo está ainda dependente das pautas a seguirem para as escolas nas próximas horas. Foi o que disse este domingo o presidente da Associação Nacional de Diretores e Escolas Públicas, Flinto Lima. As classificações dos exames do nono ano de Português e Matemática deveriam ter sido publicadas na sexta-feira, mas o EDUCA, Instituto de Educação e Avaliação, adiou a publicação para dar prioridade aos exames do ensino secundário. Por causa do início, esta segunda-feira, do Concurso Nacional de Acesso ao Ensino Superior. No dia em que arranca a primeira fase de candidaturas, todos os alunos finalistas do secundário já deverão conhecer os resultados. Depois de ultrapassados os problemas na divulgação de algumas notas, segundo o EDUCA, já foram enviados os ficheiros sobre os 1.400 alunos que tinham a nota suspensa. A correção dos exames em formato digital teve problemas, obrigou ao adiamento da divulgação das notas dos alunos do 11º e 12º anos. Segundo a Agência Lusa, que cita uma informação do Ministério da Educação, o ministro Fernando Alexandre vai dar uma conferência de imprensa mais logo, ao meio-dia, sobre os exames nacionais do ensino secundário. Em São Tomé e Príncipe, a reeleição de Carlos Vila Nova é dada como quase certa nas presidenciais. Carlos Vila Nova é presidente desde 2021, voltou a ir a votos este domingo, numas eleições com menos eleitores a votar do que o esperado. Foi essa a análise feita pela Comissão Eleitoral do país. Os resultados provisórios vão ser conhecidos nas próximas horas. A reeleição de Carlos Vila Nova é vista como o cenário mais provável, como nos contou o enviado especial a São Tomé e Príncipe, Frederico Pinheiro.
6: Carlos Vila Nova vai ficar no poder durante mais 5 anos. Foi isso mesmo que pediu durante a campanha eleitoral aos apoiantes, estabilidade política como condição necessária para o país crescer economicamente. Prepara-se para ter um resultado histórico. Os resultados parciais têm sido anunciados pela Rádio Nacional de São Tomé e Príncipe. Apontam para uma vitória folgada de Carlos Vila Nova perante o principal adversário, Nito Viegas de Abreu. A eleição fica assim decidida na primeira volta.
1: Os primeiros resultados oficiais das presidenciais de São Tomé e Príncipe deverão começar a ser conhecidos nas próximas horas.
0: Edição do jornalista Pedro Guilherme. 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

Professor de natação palestiniano que improvisou piscinas no mar para que crianças e jovens da faixa de Gaza possam continuar a ter aulas de natação depois das piscinas em terra terem sido destruídas. Bem-vindos.

0: Os são-tomenses estão hoje a eleger o próximo presidente de São Tomé e Príncipe. Escolhem entre quatro candidatos, mas só dois têm realmente possibilidades de ganhar. O presidente cessante, Carlos Vila Nova, que foi eleito há 5 anos com o apoio da Associação Democrática Independente, a ADI, mas que se recandidata agora como independente, depois de ter demitido o primeiro-ministro Patrice Trovoada, do mesmo partido, e o outro candidato com hipóteses de vencer é Nito Abreu, que é agora quem concorre pela ADI. Frederico Pinheiro é o repórter enviado pela Rádio Pública para cobrir as eleições presidenciais neste pequeno país lusófono, com apenas 250 mil habitantes.
1: O mandato do atual presidente da República, Carlos Vila Nova, fica marcado por ter demitido o primeiro-ministro Patrice Trovoada em janeiro do ano passado. Patrice até tinha apoiado Vila Nova e tinha uma maioria parlamentar. Por isso, a demissão enviou ondas de choque um pouco por todo o país e desencadeou um processo de transformação nas instituições em São Tomé e Príncipe. Foi nomeado um governo de iniciativa presidencial. A maioria parlamentar desfez e foi reconfigurada e foi mesmo renovada a composição do Tribunal Constitucional. Também há uma nova Comissão Eleitoral Nacional, tem levado os críticos a levantarem algumas dúvidas sobre a credibilidade das eleições. Mas o novo líder, Geudigar Nascimento, garante que tem trabalhado de forma independente e diz que, caso haja problemas, a culpa será dos candidatos.
2: Até agora nós temos estado a fazer o nosso trabalho de forma independente. É importante salientar e dizer que os próprios candidatos é que farão o processo. Se nós vermos bem, quem indica os membros para a mesa das assembleias de voto são os candidatos. E os candidatos é que têm a responsabilidade de indicar esses membros e os seus delegados. Os resultados que vierem das mesas de votos são esses resultados que a Comissão Eleitoral irá publicar. Então, eu costumo dizer, caso haja corrupção, é da responsabilidade dos candidatos, das pessoas que estarão nas mesas de voto e que essas pessoas foram indicadas exatamente pelos partidos políticos e pelos candidatos. A Comissão Eleitoral simplesmente irá divulgar os resultados que virão das mesas de voto.
1: Os dois principais candidatos são o atual chefe de Estado, Carlos Vila Nova, e Nito Abreu, o líder parlamentar do partido que ganhou as últimas eleições legislativas, a ADI. A campanha tem-se focado essencialmente em questões pessoais, mas há um aspecto que divide os candidatos, o posicionamento quanto à admissão do primeiro-ministro. Vila Nova garante que vai continuar a fazer o mesmo, caso seja eleito, ou seja, se o governo não cumprir, demite-o. E essa posição dá-lhe força durante a campanha, garante.
3: O percurso que temos estado a fazer vai ganhando força, vai ganhando dimensão e vai nos dando mais confiança. Hoje fiz quase todas as comunidades do distrito de Lobata e todas elas com um acolhimento bastante caloroso, muita interação, as pessoas desinibidas levantavam as questões das coisas que mais lhe afligem, mas agradou-me muito dar conta que em quase todas elas tinha uma noção quase perfeita do que é o papel do Presidente da República.
1: Já Nito Abreu, por outro lado, é claro, garantirá estabilidade a um governo com maioria absoluta.
4: Sim, porque o Presidente da República é um cidadão eleito pelo povo. Bom, para eleger um governo, ou seja, o governo não é propriamente eleito, porque o símbolo dos partidos é que aparecem no boletim. Mas isso também não diz que não é o povo que elegeu. E um presidente da República deve respeitar a vontade popular. A Assembleia é um emanado do povo também. Então, havendo uma maioria, seja lá de que natureza for, coligação ou não, devemos respeitar, ou seja, devo respeitar enquanto presidente da República. Porque deve haver

0: entendimento entre nós. Já dividimos demais.
1: Há outros dois candidatos, Mick João e Eugênio Tini, mas não vão lutar pela vitória. A população aguarda as mudanças que possam eventualmente surgir no período pós-eleitoral. O país ainda tem muitas carências, falta água potável e saneamento à maioria da população. Parte do país não tem eletricidade. É o caso da aldeia de Praia Colónia, a cerca de 30 quilómetros da capital, como nos explica a Lourdes, que ali vive há mais de 60 anos.
2: Temos dificuldade de energia, água nós não preocupamos muito.
1: Mas também não há água canalizada?
2: Não tem água canalizada. A estrada também está um bocado péssima. O senhor está a ver de forma que a estrada está. Mas o problema nosso também é transporte da escola, porque é para ir para a escola com crianças. Aqui não temos motocarrinha, nem motoqueiros. Motoqueiros a gente tem que pagar com chuva, a criança tem que ir para a escola.
1: E eletricidade existe aqui?
2: Eletricidade não. Aqui só solares. O senhor não está a ver painel solar só, que tem em cima de casa.
1: Então não tem eletricidade durante o dia todo?
2: Não. Passou no ar. A energia geral passou no ar.
1: Espera que os políticos consigam ajudar a resolver este problema depois das eleições?
2: Sim, eu tenho essa esperança.
1: Também na capital as condições de vida são difíceis. No bairro de São João, a escassos minutos do Palácio Presidencial, não há sequer água potável.
3: Meu nome chama Seina Cravide, Seina Sousa Ponte Cravide. Nosso bairro está precisando de água. Lavandaria não tem água, casa banho. Caminho, vê? Nosso caminho está aqui, vê? Muita lama. Lama é demais. E nós queremos para o país de nós mudar. Está ouvindo? Mudar. É isso. É só isso que você ainda fala. Não quer falar mais nada, mais não.
1: Mostre-me lá onde é que vive, para ver
3: eu
1: as condições.
3: Nesse bairro aqui.
1: Como é que chama este bairro?
3: Esse bairro chama São João. São João. Chama São João. Esse bairro aí. Vivo nessa baraca lá, Seína. A angolana.
1: Quem é que construiu a barraca?
3: A barraca é de meu sogro. É de meu sogro. É. Meu sogro é, vive em vida pobre. Não tá vendo? Tá aí, esse aqui é meus baby, todas minhas crias. Já criei ele. Nós estamos precisando de água. Água que nós queremos na zona. Água, caminho. Caminho, lama demais. Não tem casa banho. Não tem que ninguém fazer um projeto para casa banho. Enfim, nós estamos mal, estamos a meter cemitério, está mal, São João também está muito mal, nós padecemos na água demais. Tá, é isso, mesquito, muito paludismo nesse bairro, paludismo demais.
1: Os dados oficiais mostram que mais de metade da população é pobre em São Tomé e Príncipe, uma pobreza visível no dia-a-dia, um pouco por todo o país, e que se tem agravado desde a pandemia do Covid-19. Desde então, o país africano tem registado sempre quebras do PIB per capita, afundando ainda mais o bem-estar da população. Por isso, perto de 15% dos santomenses emigraram nos últimos 4 anos para Portugal.
4: O repórter Frederico Pinheiro também ouviu Liberato Muniz, professor e presidente da Universidade Luzia de São Tomé e Príncipe. Ele diz que a realidade da pobreza no país é ainda pior do que aquilo que parece refletido nas estatísticas.
5: No meu entender, julgo que esses números nem refletem sequer aquilo que é a realidade do país. A realidade do país, daquilo que nós vemos junto à população, parece ainda pior, porque as pessoas têm cada vez mais graves dificuldades. As pessoas, umas, nem chegam a fazer uma alimentação completa por dia. Quando nós vemos os preços das coisas nos mercados, nós nem conseguimos saber como é que essas pessoas conseguem subsistir comprando esses produtos. Eu há dias estive no mercado e via 3 cenouras pequenas a 40 dobras. 40 dobras é mais do que 1 euro. Num país com capacidade de produção, então quer dizer que o descontrole, a falta do controle do próprio Estado, a falta de proteção das pessoas, a falta de proteção dos produtos, das pessoas que produzem em São Tomé e Príncipe, faz com que as pessoas estejam desmazeladas, mas principalmente julgo que as pessoas estejam conscientes que vão arranjar um pouco que podem arranjar para saírem do país, porque julgam que São Tomé e Príncipe é um país praticamente sem futuro, é um país dos políticos, é um país em que os políticos, independentemente dos partidos que eles pertençam, são pessoas que pura e simplesmente vêm tratando nos últimos 51 anos das suas vidas e deixando o país sem energia, sem água, sem estradas, sem produtos alimentícios, com lojas cada vez mais degradadas, com os edifícios cada vez mais degradados. As pessoas vivem em condições péssimas. E é preciso que se ganhe consciência que isso é verdade, que se diga a toda a gente qual é a verdadeira dimensão do problema, quando hoje nós já temos uma dívida externa de quase 700 milhões, para que se possa ter a consciência de não continuar a prometer aquilo que não se pode dar e para que toda a gente caia na realidade daquilo que pode sofrer e de quando é que poderá finalmente conseguir dar a volta a tudo para que eles possam ter uma vida melhor.
1: Perguntava-lhe então, como é que é possível ou como é que explica que esta situação em Santo Tomé e Príncipe? Porque é que o país está nesta situação tão difícil que, como estava a descrever?
5: O país está nessa situação tão difícil porque Santo Tomé e Príncipe hoje, no meu entender, é o único país do mundo onde as pessoas, os dirigentes, roubam e nada os acontece. Ou seja, a consciência de que gerindo bem ou gerindo mal nada me vai acontecer tem feito com que os poucos recursos que entram no país sejam verdadeiramente maltratados. Inclusive, nós temos um país hoje que eu costumo dizer que nós pagamos um salário de quase 5 milhões por mês, mas que a rentabilidade destes funcionários, destes trabalhadores em Santo Tomé e Príncipe é praticamente nulo. Mas mesmo assim, quem chega ao poder está sempre mais preocupado em pagar os salários que não pode falhar do que controlar a produção efetiva daquilo que estes valores têm que ter para que efetivamente o país possa ter essa mais-valia. Então, tem que haver a consciência plena dos dirigentes do país de que eles têm a obrigação moral de organizar, de projetar e, sobretudo, de trazer gente competente que possa verdadeiramente ajudar a minimizar os problemas. O que é que nós verificamos nos últimos anos? É que até a competência hoje é posta em causa. Porque nos últimos 20, 25 anos, o nosso dirigente tem promovido tudo quanto é incompetência. Ou seja, nós temos tido pessoas a ocuparem o poder em São Tomé e Príncipe que desconhecem totalmente aquilo que estão lá a fazer. Quando nós temos gente, quando São Tomé e Príncipe é dos países, dos palópios, talvez o que mais apostou na formação e o que mais quadros formados têm. Mas esses quadros não são aproveitados em detrimento de pessoas que são autênticos bajuladores desses políticos, desses pivôs, desses políticos que querem manter no poder a todo custo e acreditam que tendo pessoas que lhes prestando vassalagem, porque são pessoas que nunca sonharam chegar a esses cargos, tendo chegado a esses cargos por promoção desses políticos, então vão ter sempre a defesa dos mesmos. Isto tem que acabar obrigatoriamente, mas para acabar é preciso que a consciência seja transversal e que se comece a dar uma projeção daquilo que pode ser São Tomé e Príncipe.
4: Liberato Muniz, professor e presidente da Universidade Lusíada de São Tomé e Príncipe, ouvido pelo repórter Frederico Pinheiro, que está a fazer a cobertura destas eleições presidenciais no país. Hoje são as presidenciais e já no final de setembro vai haver também legislativas, regionais e autárquicas em São Tomé e no Príncipe. O Parlamento israelita autodissolveu-se esta semana, como estava previsto, assinalando-se assim oficialmente o fim da legislatura e o início agora de um período de mais ou menos 100 dias até às eleições gerais, que estão marcadas para 27 de outubro. Os israelitas vão ter então finalmente a oportunidade de julgar nas urnas quer as falhas de segurança que permitiram o ataque do Hamas no dia 7 de outubro de 2023, quer a forma como o governo de Israel tem gerido as guerras que se seguiram ao longo destes 3 anos. Filipe Vasconcelos Romão, boa tarde. O primeiro-ministro de Israel, Benjamin Netanyahu, recandidata-se, mas ele não está nas melhores condições. A popularidade dele caiu muito. Porquê, Filipe? Talvez porque nem os israelitas ainda se esqueceram das falhas de segurança no 7 de outubro, nem Netanyahu conseguiu a vitória total que prometeu sobre o Hamas em Gaza e o Hezbollah no Líbano.
6: Boa tarde. Bem, e há um aspecto que também não podemos esquecer, que é os escândalos de corrupção e o processo judicial que Netanyahu arrasta já há uma série de anos e que vai sendo atrasado sucessivamente pelos tribunais, justamente por uma espécie de estado de emergência permanente em que Israel vive nos últimos anos, e temos de resto uma legislatura que se cumpre, ao contrário das anteriores. Tivemos legislaturas muito curtas em Israel, com uma incapacidade praticamente de Netanyahu de formar governo, depois um governo, uma legislatura curta partilhada entre Bennett e Lapid no anterior governo, e temos agora uma legislatura que se completa, mas muito atribulada e muito complexa para o Estado de Israel. Os atentados de 2023, a guerra que se lhe sucedeu em Gaza, a guerra no Líbano, duas guerras com o Irão. Portanto, temos aqui uma legislatura que, mesmo para os padrões israelitas, que são padrões muito conturbados em termos históricos, com uma perturbação permanente e envolvido permanentemente em conflitos, mesmo para os padrões israelitas, estamos a falar de uma legislatura muito complexa.
4: E a juntar a todos esses fatores, esse outro que referiste, os escândalos sucessivos de Netanyahu, que também prejudicam a imagem do Primeiro-Ministro.
6: Repara, Netanyahu chegou pela primeira vez ao governo há 30 anos, em 1996, na sequência do assassinato de Isaac Rabin. E ao longo desses 30 anos as suas decisões foram controversas. Foi alguém que mudou radicalmente a política de Israel. Também é alguém que, do ponto de vista demográfico, vai acompanhando como figura protagonista da política as alterações do país, com a chegada de muitos imigrantes nos anos 90 do antigo espaço soviético, que alterou a demografia, que colocou o Estado de Israel, o eleitorado de Israel, mais à direita. Nós temos hoje uma parafernália de partidos e de coligações, e quando observamos, poucos se assumem como sendo de esquerda. O velho Partido Trabalhista está hoje na coligação, ou no novo Partido Democratas, e é uma sombra do que foi, e foi o partido que dominou a política israelita, que estruturou o Estado de Israel a partir do final dos anos 40, ao longo dos anos 50, dos anos 60, praticamente desapareceu, e o que temos hoje é partidos à direita, conservadores, abertamente conservadores como o Likud, mas também partidos ultraconservadores, nacionalistas, partidos ultra-ortodoxos, portanto partidos de pendor religioso, e depois na oposição temos um grupo de deputados árabes, que uma coligação de deputados árabes, mas também ao mesmo tempo os partidos que vão surgindo e que vão substituindo de certa forma o que era o espaço do velho Partido Trabalhista, todos eles são, do ponto de vista económico, no máximo partidos centristas. Não são sequer, é difícil, exceto no caso de Yair Lapid, encontrar aqui um político mais ao centro-esquerda. O resto são, de facto, conservadores, centristas, que se assumem como oposição a Netanyahu, não tanto pela sua posição ideológica, nem sequer, não, e muito menos pela sua posição em relação ao Irão, que é um tema que é bastante consensual dentro da política israelita, mas sobretudo pelo cansaço que existe com Netanyahu, pela sua forma de fazer política, pelas alianças que fez em determinadas áreas, nomeadamente no que diz respeito à questão religiosa e à forma como permitiu que os partidos religiosos fossem subvertendo o funcionamento do Estado israelita, e sobretudo estes escândalos que arrasta e esta tentativa de eternização do poder. Isso parece ser o principal aspecto hoje que move a política israelita a favor ou contra, sendo Netanyahu a figura central.
4: Esse cenário político-partidário que descreves em Israel remete-me para a seguinte questão, Filipe. De facto, Netanyahu já provou que tem muitas vidas. Uhum. Ele foi quem mais tempo esteve à frente do governo na história de Israel. Ganhou eleições atrás de eleições, às vezes em condições difíceis. Ele é aquilo a que normalmente se chama um animal político, que sabe muito bem manobrar nos bastidores. O que é que ele terá de fazer agora para conseguir voltar a ganhar, Filipe?
6: Repara,
4: jogar muito bem o xadrez das coligações, sempre tão importante em Israel?
6: Repara, algo que nos pode dar uma ideia da incombustibilidade, o que se pode dizer incombustibilidade, é uma expressão correta, de Netanyahu, é o facto de nesta legislatura já termos tido três lideranças da oposição. Nós começámos uma oposição, uma legislatura, aliás, com Benny Gantz, um antigo chefe de Estado-Maior das Forças de Defesa de Israel, como o grande líder político, parecia ter tudo para poder ser o próximo primeiro-ministro. Benny Gantz, a partir dos atentados terroristas de 2023, acaba por, com cedências a Netanyahu e tentativas de apoio a Netanyahu, passar a ser entendido como alguém muito excessivamente próximo para o que se desejaria de um líder da oposição. Depois tivemos aqui mais recentemente mais oxigênio, ou uma renovação do oxigênio, de Naftali Bennett e de Yair Jair Lapid, que se constituíram com uma coligação que já de resto tinha sido uma coligação pós-eleitoral, que tinha sustentado um governo durante um ano na legislatura anterior, mas também está a acusar algum desgaste neste momento, e neste momento surge-nos a figura de Eisenkot, que é também um antigo, o chefe de Estado-Maior que sucedeu a Benny Gantz.
4: É considerado o principal adversário político
6: considerado hoje
4: de Benjamin Netanyahu nestas eleições.
6: Portanto, Netanyahu conseguiu já, sem eleições, aparentemente derrotar dois líderes da oposição nesta legislatura. Agora, a questão é que Eisenkot parece começar aqui a surgir como aqui uma espécie de tecnocrata militar, como alguém mais afastado da política, o que num momento tão conturbado da história de Israel e em que a dimensão militar é novamente tão evidente, nunca deixou de ser, mas agora com frentes abertas no Líbano, com o Irão, com o Irão está mais ou menos congelada, mas é latente, com a questão de Gaza por resolver, a figura de um militar, com a questão obviamente da pressão dos colonatos na Cisjordânia.
4: Já agora para enquadrar, Filipe, ele é, como disseste, um antigo chefe do Estado-Maior General das Forças Armadas Israelitas, é um general.
6: É um general.
4: E formou o ano passado um novo partido, não é?
6: Exatamente.
4: O Yashar, que é um partido do centro.
6: É um partido do centro e que se senta...
4: E que em algumas sondagens ultrapassa o Likud.
6: Já começou a ultrapassar o Likud.
4: De Netanyahu.
6: Que tínhamos tido já este processo muito recentemente com os Juntos, a tal coligação de Bennett e de Lapid, e que agora foi substituída, tem havido uma subida do Yashar, que tem vindo a substituir nas preferências do eleitorado, enquanto principal partido da oposição, os Juntos. Portanto, neste momento, já há consistentemente sondagens que dão o Yashar empatado em termos de projeção de deputados. Não nos podemos esquecer como é que funciona o sistema israelita, é também importante se calhar para os ouvintes. É um sistema parlamentarista puro, estamos a falar de 120 deputados que são eleitos para o Knesset, com 61 deputados, como é evidente, tem-se a maioria absoluta e é possível constituir governo, e tem um círculo único, para o qual, sendo necessário no mínimo 3,25%, e a partir dos 3,25% os partidos entram no parlamento com um mínimo de 4 deputados. Portanto, estamos a falar de um parlamentarismo e de uma proporcionalidade matizada por os tais 3,25% de entrada. Mas dentro deste cenário, o que é mais interessante olhar é para a projeção do número de deputados mais do que para a percentagem de votos. E neste momento, consistentemente, as últimas sondagens, exceto a do Canal 14, que está mais alinhado com Netanyahu, dão o governo, aos partidos que atualmente constituem o governo e que são a coligação fácil de Netanyahu, abaixo, na linha dos entre os 52 e os 48 deputados, o que é manifestamente insuficiente. Portanto, a grande questão que tu colocaste... Com Eisenkot nos 22, exatamente, com 22 empatados com o Likud. A questão que tu colocas é, conseguirá Netanyahu num cenário destes conseguir manobrar o suficiente para chegar e para permanecer no poder? Essa é a grande questão. Eu diria que se o conseguisse seria talvez a permanência ou o governo de Netanyahu mais surpreendente se estes resultados se viessem a confirmar. Isto porquê? Porque Eisenkot é uma figura popular neste momento e com essa conjugação de desgaste da política protagonizada por Netanyahu com uma certa necessidade que parece haver de uma parte do eleitorado, de uma espécie de tecnocrata militar que venha contribuir para a resolução de todos estes temas que estão abertos, isso pode ser letal para as aspirações de Netanyahu. E mesmo para concluir, não nos esqueçamos que Israel, dentro das democracias liberais, de estilo ocidental, como lhe queiramos chamar, tem uma tradição de militares no poder, ao contrário da maioria dos sistemas congêneres. Não nos esqueçamos que Isaac Rabin era um general, Ariel Sharon era um general, Ehud Barak, e estamos a falar só de primeiros ministros dos últimos 31 anos, mais ou menos. Portanto, há uma tradição de recorrer a militares, porque de facto Israel esteve permanentemente em guerra, ou quase em guerra, nos últimos, desde que foi fundada em 1948, seja com os Estados vizinhos, seja com organizações subnacionais patrocinadas por outros Estados. Portanto, isso dá um protagonismo aos militares, uma centralidade aos militares na vida pública do país.
4: Gadi Eisenkot, Filipe, tem dois desafios, eu diria. Primeiro, conseguir ter mais votos do que Netanyahu, e depois, conseguir isso, arranjar maneira de formar uma maioria a partir de um grupo heterogéneo de partidos da oposição.
6: Sim.
4: E isso talvez não vá ser simples para Eisenkot se o Yashar vencer as eleições de 27 de outubro.
6: Essa é sempre a grande dificuldade quando temos um sistema centrado a favor ou contra uma pessoa. Portanto, a favor é mais fácil, como vimos nos últimos 4 anos, conseguir ir permanecendo no poder. Contra, há aqui uma conjugação complexa, porque temos partidos de direita nacionalistas israelitas contra Netanyahu, Temos partidos que vêm, sobretudo, da diáspora pós-soviética, como é o caso do Israel Nossa Casa, de Lieberman, e isso conjugado com listas de partidos árabes, que vão eleger deputados árabes para a causa palestiniana, para a solução dos dois Estados abertamente, que é algo que começa a ser muito impopular na política israelita. Portanto, tem que se encontrar aqui algo que, de facto, o denominador comum a tudo isto é tentar desalojar, retirar Netanyahu do poder. Agora, como é que depois se administra um governo daqui para a frente? Essas são as grandes dificuldades que teve a legislatura anterior, que se conseguiu uma rejeição de Netanyahu, mas isso não foi suficiente para assegurar a continuidade do poder e a governação mínima, os mínimos necessários para a governação de um país. Essa é a grande interrogação que estará presente, sendo que muitas vezes a resposta a estas situações acabam por ser governos frágeis no princípio, mas um certo fortalecimento de uma figura que eventualmente, e Netanyahu também arrancou assim, o fortalecimento de uma política em torno de uma figura, de uma pessoa que seja uma alternativa, e também não nos esqueçamos que Netanyahu caminha para os 80 anos, o que do ponto de vista político tem 76, é alguém que está há mais de 30 anos a protagonizar a política do país e há necessariamente um cansaço e uma sucessão que mais tarde ou mais cedo tem que se colocar e que Netanyahu não tem querido colocar no Likud, de resto.
4: Comentário de Felipe Vasconcelos Romão. Agora, a história de um palestiniano, professor de natação, que há quase 30 anos tem uma escola de natação em Gaza, mas que, com a guerra, viu as piscinas destruídas e, sem possibilidade de as reconstruir, decidiu improvisar 5 piscinas naturais no mar de Gaza para poder continuar a proporcionar aulas de natação a crianças e adolescentes do território. Estas aulas são gratuitas e as crianças e jovens que as frequentam ainda recebem uma refeição e apoio psicológico para as ajudar a lidar com os traumas da guerra. O mentor desta iniciativa, Amjed Tantesh, contou ao jornalista Luís Peixoto que os apoios que recebe têm permitido dar estas aulas a centenas de crianças e jovens, mas ele quer alargá-las.
7: Actually, it was a very big challenge for us to resume the swimming lessons.
8: Na verdade, foi um grande desafio para nós conseguirmos reatar as aulas de natação, considerando a situação atual e depois de perdermos tudo. Estou a morar num acampamento de tendas perto do mar e passei os últimos meses a pensar em formas de ultrapassar as dificuldades.
7: Decided to do to prepare and build natural swimming pools into the sea.
8: Acabei por construir piscinas naturais no mar. Construímos barreiras no mar para criar áreas seguras. Eu já tinha feito algo parecido em 2015, utilizando destroços da guerra de 2014. Na altura fizemos isso com máquinas, mas o desafio este ano foi que não tínhamos máquinas, não há combustível em Gaza para pôr as máquinas a trabalhar. E a maioria das máquinas que havia foi destruída. Tivemos que encontrar soluções para esses problemas. Só tínhamos as nossas mãos e algumas ferramentas. Mas eu não tinha outra hipótese senão reatar as aulas de natação, que é o que tenho feito nos últimos 27 anos, desde 1999. O que me motiva agora é a necessidade que as crianças têm de apoio psicológico e social, ajudá-las a recuperar dos traumas da guerra e ajudá-las a resgatar a sua infância.
7: I am motivated by the need of children for psychological and psychosocial support to help them recover from war traumas and help them reclaim their childhood.
9: E essa é uma boa forma de o fazer, nadando?
7: The need is much more after this war. During the past years, I used to help hundreds.
8: A necessidade é muito maior agora, depois desta guerra. Nos últimos anos, ajudei centenas de pessoas, mas agora todas as crianças em Gaza precisam da minha ajuda. Esta guerra produziu dezenas de milhares de órfãos, amputados, filhos que perderam familiares próximos, os irmãos, as irmãs, muitos passaram por experiências traumáticas. Então, eu não tinha outra hipótese senão retomar o projeto, mesmo com todos os desafios. Depois de muitos meses praticamente sem dormir, acabei por descobrir uma maneira de dominar o mar e ultrapassar os desafios, construindo piscinas e barreiras, usando sacos de areia.
7: Little sleep, I found out a way to defeat the sea and overcome the challenges by building the pools and barriers using sandbags.
9: E como é que conseguiram ultrapassar os problemas?
7: Finally we succeeded to build
8: Acabámos por construir 5 piscinas e torná-las seguras para as crianças. Escavámos a areia e tirámos as pedras do fundo das piscinas. Neste momento temos aulas de natação gratuitas para 700 crianças, proporcionadas por pequenas organizações não governamentais. Mas infelizmente, essas organizações não podem continuar a garantir as aulas. Por isso, o maior desafio para nós, agora, é continuar a garantir as aulas de natação e alargá-las a mais crianças.
7: Can no longer provide more swimming lessons. So the biggest challenge for us now is to allow more free swimming lessons for more children. We had a capacity to allow free swimming lessons for 2,500 children a month.
8: Já tivemos capacidade para proporcionar aulas gratuitas a 2.500 crianças por mês e ensinar-lhes 5 estilos básicos de natação, oferecendo-lhes apoio psicológico e social. No entanto, agora, para conseguirmos isso, precisamos que grandes organizações não governamentais internacionais paguem os professores, os seguranças das piscinas e todo o pessoal da manutenção que garante que as piscinas se mantêm seguras e a funcionar.
7: The people, the maintenance workers that protect, keep these pools safe and sound and running.
9: Como é que funcionam as aulas no dia a dia?
7: It is like a swimming summer camp that stretches for 3 hours. It includes like 2 lessons and then there is a break in the middle. The children are offered the free refreshment meals.
8: É como um campo de verão para nadar. São 2 aulas de 3 horas com pausa no meio em que as crianças recebem refeições e também apoio psicológico. Também há um tempo livre de 30 minutos. No total, as crianças passam 2 horas e meia nas atividades. Podemos funcionar com 4 grupos por dia em cada uma das 5 piscinas durante 14 horas. As piscinas todas podem receber 8 grupos diferentes de crianças por mês. No total, podemos receber em cada uma das 5 piscinas 40 grupos diferentes de crianças por mês, cada grupo com 60 a 70 crianças.
7: For 10 hours we can host 4 different groups at each of the 5 operating swimming natural swimming pools. So every pool can host 8 different groups of children a month. In total, in the 5 pool we can host 40 different groups of children a month. Each group consists of 60 to 70 children.
9: Que idade é que têm as crianças?
7: The children are basically.
8: Basicamente, temos crianças dos 6 aos 16 anos.
7: Until 16 years old.
9: E têm aulas separadas?
7: Yeah, we have the pools that are dedicated for boys.
8: Sim, temos piscinas para rapazes com professores homens, temos 2 piscinas para raparigas com professoras mulheres e uma quinta piscina é mista.
7: Students with female swimming teachers. And the 5th pool is shared by male and female students.
9: Israel, como vamos lendo nas notícias, continua a atacar a faixa de Gaza. Como é que lidam com essa ameaça permanente, com essa realidade?
7: Of course, it is since the start of our efforts to build the pool, to build the pools.
8: Claro que no início dos nossos esforços para construir estas piscinas, o maior receio era que houvesse ataques israelitas. Felizmente, não aconteceu ter sido atingido nenhum alvo próximo. Isso encorajou-nos a continuar com o projeto. Felizmente, ainda ninguém foi vítima de algum ataque, mas é o nosso maior medo. Já contactamos organizações não governamentais internacionais, como a UNICEF e a Cruz Vermelha, para nos ajudarem a tentar manter estes lugares seguros, mas infelizmente ainda ninguém nos respondeu.
7: UNICEF and Red Cross to help us make the conflict at these sites. But unfortunately, none has responded yet.
9: Presumo que as condições de vida ainda se mantenham bastante difíceis.
7: Yeah, living condition is like is of the worst. People are not employed. Most people are not employed.
8: As condições de vida são péssimas. As pessoas estão confinadas em áreas muito limitadas e a maioria não tem trabalho. Não há indústria, não há agricultura, as pessoas só dependem das ajudas humanitárias, que são escassas, e agora vivem em condições terríveis por causa do calor. Está muito quente agora em Gaza e as pessoas vivem em tendas em condições terríveis.
7: Living under terrible weather conditions because of heat now. It's too hot here in Gaza at the moment and people living in tents at such conditions is very bad.
9: Como é que se lida com o peso da morte? Praticamente todas as pessoas na faixa de Gaza conhecem alguém próximo que tenha morrido.
7: Yes, you know the biggest pain during the war that almost everyone has lost some dear person.
8: Sim, a maior dor durante a guerra é que quase toda a gente perdeu algum ente querido. Inclusive eu perdi o meu irmão em março de 2025 e até agora tenho dificuldade em ultrapassar isso. Nós estávamos a fugir quando fomos atingidos, eu e ele. Eu sobrevivi, mas infelizmente ele morreu nos meus braços.
7: I survived, but unfortunately he died between my arms. And this is actually the biggest motivation for me to do something to help the.
8: Isso, na verdade, agora é a maior motivação para eu querer fazer alguma coisa para ajudar as pessoas que perderam os seus entes queridos. Esse meu irmão, o Benjot, era o meu irmão mais velho. E ele foi muito importante na minha vida. Foi quem me ensinou a nadar e foi uma grande inspiração porque ele foi campeão palestiniano de karatê durante muitos anos. Quando morreu era vice-presidente da Federação Palestiniana de Karatê. Eu faço isto para honrar a memória dele e também de outros que eu perdi, alunos e professores de natação. Perdi 7 pessoas, todas de 16, 17 e 19 anos, pessoas muito novas.
7: To honor his memory and also my biggest other losses, swimming students and college swimming teachers. I lost almost 7. All of them are like 16, 17, 18 years old and they are barely young people.
9: Como é que as pessoas podem ajudar este projeto?
7: And I have been trying to seek support and sponsorship from international NGOs like UNICEF, World Child.
8: Tenho procurado apoios e patrocínios de agências internacionais como a UNICEF, a World Child, a Humanity and Inclusion e os Médicos Sem Fronteiras, todas as organizações internacionais que estão presentes em Gaza para me ajudarem a financiar este projeto de aulas gratuitas de natação para 14 mil crianças. Mas, infelizmente, todos os meus esforços têm falhado. As pequenas organizações internacionais que nos têm ajudado a dar aulas no último ano não conseguem oferecer mais do que umas centenas de aulas para algumas centenas de crianças. Mas eu espero que alguém nessas agências internacionais abrace esta ideia e aceite financiá-la para conseguirmos ajudar mais crianças afetadas pela guerra e permitir-lhes uma oportunidade de desfrutarem das aulas e de resgatarem um pouco da sua infância.
7: Someone of those NGOs, international NGOs, can pick up the call and accept to sponsor this important initiative targeting the most underprivileged children affected by the war and allow them a rare opportunity to enjoy resort and reclaim their childhood.
4: A história de Amjed Tantesh, o professor de natação de Gaza que não desiste, apesar do inferno em que ficou transformado o território. A Amnistia Internacional fez esta semana um apelo aos países membros da União Europeia para que tomem medidas unilaterais contra Israel, uma vez que tem sido impossível para a União Europeia, no seu conjunto, entender-se para suspender o acordo de associação com Israel. A Amnistia Internacional entende também que a Irlanda, que tem neste momento a presidência rotativa do Conselho da União Europeia, está numa posição privilegiada para influenciar a ação da União em relação a Israel, Luís Peixoto.
9: Se os 27 não agem em bloco, os Estados-membros devem avançar sozinhos, defende Miguel Marujo, porta-voz da Amnistia Internacional em Portugal.
10: Perante mais um bloqueio de suspender o acordo de associação da União Europeia com Israel, é mais do que vergonhoso que a maioria dos Estados-membros da União Europeia, liderados nomeadamente, neste caso, pela Alemanha e pela Itália, continuem a bloquear que se avance para suspender o comércio com o Estado de Israel. Aquilo que a Amnistia defende é que, não sendo capaz a União Europeia de atuar em conjunto, os Estados-membros têm de agir individualmente e suspender também unilateralmente todas as formas de cooperação com Israel que possam contribuir para estas graves violações do direito internacional.
9: Apesar da Comissão Europeia ter reconhecido há um ano as violações do acordo de associação, os 27 continuam a não sancionar ou penalizar Israel. Miguel Marujo considera que a postura contribui para um clima de impunidade.
10: É que a União Europeia, assim, continua a permitir que Israel não enfrente consequências significativas por aquilo que tem feito em Gaza, que é um genocídio em curso contra os palestinianos de Gaza, e também pelo seu sistema de apartheid contra a população palestiniana, que inclui a campanha de limpeza étnica na Cisjordânia, e, por outro lado, a contínua ocupação ilegal de todo o território palestiniano e dos crimes de guerra que o mesmo Estado de Israel está a cometer no Líbano, numa cadeia evidente entre estas duas situações.
9: O porta-voz da Amnistia Internacional, em Portugal, considera, no entanto, que a presidência do Conselho da União Europeia pela Irlanda é uma oportunidade única para mudar de atitude.
10: A experiência da Irlanda é muito curiosa, porque a Irlanda experimentou a colonização, experimentou a fome, conflitos, e teve um papel de liderança em esforços internacionais nas últimas décadas para pôr fim, por exemplo, ao apartheid na África do Sul, e também alguns progressos recentes para proibir a importação de bens provenientes dos colonatos ilegais de Israel. E isto dá-lhes a perspectiva à presidência irlandesa e uma autoridade que no seio da União Europeia é única, que deve ser utilizada para exigir a responsabilização das graves violações do direito internacional cometida por Israel.
9: Os países empenhados em defender o direito internacional não podem ficar em silêncio perante os crimes de Israel, defende a Amnistia Internacional.
4: Um trabalho de Luís Peixoto. Nova Iorque tornou-se o primeiro Estado americano a impor uma moratória à construção de centros de dados para inteligência artificial. A construção de infraestruturas deste tipo, que utilizem 50 megawatts de energia, será suspensa por um período até um ano, enquanto se espera pela elaboração de novos regulamentos. A oposição a estes centros de dados, que são utilizados para alimentar os modelos de inteligência artificial, tem-se espalhado na América por medo da tecnologia em si e dos impactos no ambiente e nos preços da energia. Camila Vidal.
11: The advent of these A inteligência artificial veio para ficar, mas instalou-se demasiado rápido, sem que a legislação em torno dela conseguisse acompanhar este ritmo. Olha-se agora para os efeitos. Comecemos pelo ambiente. Nova York tornou-se no primeiro estado norte-americano a suspender a construção de novos data centers de grandes dimensões, infraestruturas necessárias para o desenvolvimento e funcionamento de ferramentas de inteligência artificial. Nova York decidiu uma moratória de um ano nas construções para se avaliar se o aumento do número de centros de dados faz subir o preço da eletricidade, se gasta demasiada água da rede e se agrada às comunidades locais. A governadora Kathy Hochul explicou a decisão. A moratória aplica-se a centros que usam 50 ou mais megawatts de potência. A medida pode fazer os investidores procurar outros locais para construir, mas de acordo com as contas da revista The Economist, em todos os Estados Unidos foram cancelados 20 projetos de centros de dados nos primeiros 3 meses do ano. Um investimento de US$ 42 mil milhões que caiu por terra por decisão de autoridades locais. Inquéritos mostram que os americanos preferiam viver junto a uma central nuclear a viver perto de um data center. São feios, barulhentos e podem contaminar a água. O problema estrutural e ambiental passa mais despercebido do que o debate sobre a ética da inteligência artificial. A balança dos riscos e benefícios continua a ser alvo de debate por todo o mundo e a legislação também não surge ao mesmo ritmo que as dúvidas. A China é pioneira num controle diferente do habitual. O país proibiu há dias os namorados virtuais, criados por inteligência artificial. Chatbots que criaram elevada dependência emocional, dizem as autoridades chinesas. As empresas do setor apressaram-se a cumprir, embora ainda haja um período em que os utilizadores podem aceder aos dados das interações tidas com os chamados humanos digitais, assistentes virtuais personalizáveis que podem servir de namorados, amigos, confidentes ou, em alguns casos, são feitos à medida de pessoas que faleceram para ajudar a fazer o luto. Mas a China considera que é pouco saudável. A ideia é também combater o sedentarismo, o isolamento, a dependência digital e promover ligações reais, também para aumentar a natalidade no país, que está em queda. A proibição promete, no entanto, não atrasar nem um pouco o desenvolvimento daquilo a que Xi Jinping promete ser a liderança global chinesa no setor da inteligência artificial. Numa cimeira dedicada ao tema em Xangai, o presidente chinês falou da nova ordem global na IA, com Pequim na frente, e para acabar com o domínio dos Estados Unidos e criar uma aliança com países do Hemisfério Sul. É a WIPO, já conta com 29 países. Vai rivalizar com a iniciativa dos Estados Unidos de uma coligação semelhante, que conta com 35 países. A China quer liderar o mercado de inteligência artificial, mas deixa claro à própria população que não é para criar ligações emocionais com estas ferramentas.
4: À medida que se desenvolve a inteligência artificial, vão surgindo também os medos, as reservas, alguma insegurança em relação aos impactos. Um trabalho de Camila Vidal. O Visão Global volta para a semana. Até lá.

0: 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Três horas no continente e na Madeira. Duas horas nos Açores. Edição do jornalista Pedro Guilherme.
1: Pela segunda vez na história, a Espanha é campeã do mundo de futebol. A seleção espanhola venceu a Argentina por 1-0 na final do Mundial, esta noite, no estádio MetLife, às portas de Nova Iorque. Ferran Torres marcou o único golo no encontro, resolvido no prolongamento, João Santos Correia.
2: Tal como na final de 2010, a Espanha precisou de jogar mais 30 minutos para resolver a final do Mundial, num jogo que começa a ser decidido aos 90+3. Com a expulsão de Enzo Fernández, vê o segundo cartão amarelo, o jogador da Argentina, e vê o respectivo cartão vermelho, levando a Argentina em desvantagem numérica para o prolongamento. Se os 90 minutos já tinham sido muito difíceis para a Argentina, com a Espanha sempre dominadora, sempre com mais bola, sempre mais perto de marcar, até porque a Argentina, ao longo dos 90 minutos, faz um total de 0 remates, a Espanha completamente avassaladora no controle do jogo e no domínio do jogo. Indo para prolongamento, com mais um, a Espanha continua a encontrar o espaço, e ao minuto 106 Ferran Torres encontrou o caminho da baliza de Emiliano Martínez e deu à Espanha esse golo que tornou os espanhóis novamente campeões do mundo.
1: Espanha sagrou-se campeã do mundo pela primeira vez em 2010, venceu os Países Baixos também por 1-0. O selecionador Luís de la Fuente descreve o momento especial que está a viver.
3: Estou muito emocionado.
4: Estou muito emocionado. Acabei de falar com os jogadores e eles disseram-me: Mister, ganhámos tudo. Tudo. E isso é maravilhoso. São um exemplo para o desporto espanhol, para a juventude e para toda a Espanha. Juntos somos mais fortes. Isso que ninguém duvide.
3: Espanha, juntos somos mais fortes. Isso que não é que para dúvida a ninguém.
1: E do lado da Argentina, o selecionador Lionel Scaloni admite que é difícil lidar com a derrota.
4: Competimos até ao final, mas perder custa muito. Somos grandes na vitória e temos de ser grandes na derrota. Sabemos perder e assumimos a responsabilidade. Mas recordamos tudo o que fizemos para chegar aqui.
1: Um desalento do selecionador da Argentina após o jogo da final do Mundial de Futebol conquistado pela Espanha, torneio que decorreu nos Estados Unidos, no México e também no Canadá. Em Portugal, as escolas contam conseguir afixar esta segunda-feira as notas dos exames do nono ano, mas tudo está ainda dependente das pautas a seguirem para as escolas nas próximas horas. Foi o que disse este domingo o presidente da Associação Nacional de Diretores e Agrupamentos de Agrupamentos e Escolas Públicas, Flinto Lima. As classificações dos exames do nono ano de Português e Matemática deveriam ter sido publicadas na sexta-feira, mas o EDUCA, o Instituto de Educação e Avaliação, adiou a publicação para dar prioridade aos exames do ensino secundário por causa do início esta segunda-feira do Concurso Nacional de Acesso ao Ensino Superior. No dia em que arranca a primeira fase de candidaturas, todos os alunos finalistas do ensino secundário já deverão conhecer os resultados, depois de ultrapassados os problemas na divulgação de algumas notas. Segundo o EDUCA, já foram enviados os ficheiros sobre os 1.400 alunos que tinham a nota suspensa. A correção dos exames em formato digital teve problemas.

0: obrigou ao adiamento da divulgação das notas dos alunos do 11º e 12º anos. Segundo a agência Lusa, que cita uma informação do Ministério da Educação, o ministro Fernando Alexandre vai dar uma conferência de imprensa mais logo, ao meio-dia, sobre os exames nacionais do ensino secundário. Ficou decidida à primeira volta a eleição do Presidente da República de São Tomé e Príncipe. As primeiras projeções apontam para uma vitória clara de Carlos Vila Nova, que renova assim o mandato presidencial, como nos contou o enviado especial a São Tomé e Príncipe, Frederico Pinheiro.
1: Os primeiros dados preliminares apontam para uma votação a rondar os 57% em Carlos Vila Nova. O atual Presidente da República consegue assim a reeleição logo à primeira volta, já que Nito Abreu, outro dos principais candidatos à vitória, fica-se pelos 41%. Já a abstenção registra uma forte subida em relação aos atos eleitorais anteriores, deverá ficar-se pelos 70%. Com estes resultados, Carlos Vila Nova vai ficar mais 5 anos à frente do país africano, ele que tinha pedido isso mesmo durante a campanha eleitoral, defendia estabilidade à frente da Presidência da República para conseguir bons resultados ao nível do crescimento económico e resultados sociais neste país africano.
0: Resultados preliminares das eleições presidenciais de São Tomé e Príncipe, eleições que decorreram este domingo. É mais uma noite de ataques norte-americanos em solo iraniano. O Comando Central dos Estados Unidos anunciou a realização de ataques aéreos com o objetivo de reduzir as capacidades militares iranianas no Estreito de Hormuz. A Agência Britânica de Segurança Marítima informou nas últimas horas que um navio estava em chamas no Estreito de Hormuz, perto de Omã. Também esta noite, os militares do Kuwait disseram estar a enfrentar um ataque de drones iranianos. Já no Bahrein, foram acionadas as sirenes de ataque aéreo. É a nona noite consecutiva de confrontos entre os Estados Unidos e o Irão. O presidente norte-americano Donald Trump anunciou que os bombardeamentos desta noite foram em homenagem aos dois soldados americanos mortos na sexta-feira, na sequência de um ataque iraniano contra uma base militar na Jordânia. O aumento da instabilidade no Golfo Pérsico fez aumentar os preços do petróleo na abertura dos mercados asiáticos esta segunda-feira. O Brent, mais usado na Europa, está nesta altura a ser negociado à volta dos 90 dólares por barril.
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10: Good morning, Vietnam! Hey, this is not a test, this is rock and roll!
11: É assim, sem dó nem piedade, que começamos o programa de hoje com uma dica para a linha do tempo. Vai ficar a perceber tudo mais à frente. E o que já ficámos a perceber é que esta noite a final do Mundial é sem Portugal. Perdemos com a seleção espanhola que às 8 da noite luta pelo título frente à Argentina. Há relato na Antena 1. E

0: E começo por dizer que a nossa cozinha é muito melhor.
1: Aqui há uns anos, Portugal era para comprar duas coisas. Diziam os espanhóis, diga lá, Álvaro.
2: Era as toalhas e os lençóis.
0: Eu acho que não. Quando se fala de Portugal, obviamente fala-se de Cristiano Ronaldo e o outro ponta de lança fala-se de bacalhau.
3: Eu sou como aquela senhora a quem pergunta o que é que acha do europeu. E ela responde, quero que ganhe. No fundo é isto.
4: Fácil. 3, 2, 1.
5: Um momento em Cristiano Ronaldo bateu, defendeu!
6: Garanto da defesa!
5: Enorme!
7: Portugal tem pressionado alto e a Espanha não está habituada a ser pressionada alto.
8: Ele que é conhecido como Cuckoo Clock, porque é o jogador que chega sempre primeiro aos treinos.
9: E não tem um penteado tão bonito como o Walter Madureira.
8: Javier Bardem, uma barbaça que quase nem o identificávamos.
10: A nos ecrãs do Dallas Stadium e aqui Nuno Matos e Fernando Henrique. Olá a todos, como estão?
11: Boa noite. Boa noite.
10: Adianta Portugal, Ferran Torres. É o golo da Espanha.
8: Bola para a área e para fora.
10: Esta foi a última dança de Cristiano Ronaldo, mas que o mundo inteiro fique de pé, porque nunca mais verá alguém transformar os sonhos em realidade tantas vezes. Ronaldo agradece também eu.
8: E chora, e chora, Nuno.
10: Foi a sua última dança e nós estivemos cá para acompanhar tudo.
12: Como percebeu na emissão de Viseu, no Mercado 2 de Maio, os Fingertips foram os nossos convidados musicais. Tocaram e encantaram as canções mais conhecidas do grande público. Ora, ouça.

0: Foi mesmo bom de se ouvir. E sabe o que mais? Ainda não lhe disse quem é o nosso convidado de hoje. O meu convidado de hoje fala-nos lá de cima, literalmente, e anda à volta do largo. Olá, Afonso de Sousa.
1: Boa tarde, Rita Roque.
0: Estás a ouvir-me bem aí em cima?
1: Perfeitamente bem.
0: Já vamos conversar, até já.
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0: Já vamos falar com o Afonso, mas antes disso, escute um dos momentos importantes da semana no Duas de Prosa. Recebemos a Makedown, que é como quem diz, a farmacêutica Sara Fernandes, para nos esclarecer dúvidas e mitos sobre protetores solares.
3: É o único produto que existe no mundo inteiro que previne cancros. Uhum. Não há mais nada, nenhum alimento, nenhum medicamento, nada nesta vida previne um problema oncológico sem ser o protetor solar. Mesmo quem tem mais melanina, quem está bronzeado, não está livre do dano do sol. Pode desenvolver melanomas e carcinomas basossolares e outros problemas também. Portanto, é um mito muito grande achar que só porque temos mais melanina não precisamos da proteção do sol. E não é preciso esperar meia hora. Podemos aplicar só e expor-nos imediatamente a seguir ao sol, não tem problema nenhum. A única dica que eu dou é deixar secar um bocadinho, só mesmo para quando nos vamos vestir a seguir ou vamos friccionar, por exemplo, o corpo, ele não sair tão facilmente porque ele precisa de formar ali uma malha para nos proteger do sol. Mas isto é esperar 5 minutos, por exemplo, antes de nos maquilharmos ou o que seja, no máximo. Uma embalagem de protetor solar de 200 ml é suposto dar-nos aí para 6 vezes, 6 aplicações. Quem é que faz isto? Absolutamente ninguém, não é verdade? Tem de ser uma camada suficientemente grossa para fazer aquela malha de filme que eu estava a falar há bocado, para efetivamente proteger a nossa pele do sol. Agora, nós já não aplicamos a quantidade suficiente porque ninguém aplica, ok? Não. Ao menos que seja com a regularidade suficiente, porque assim, nós vamos para a praia. Pode estar vento, a areia está-nos ali a fazer uma esfoliação gratuita que nós não pedimos para acontecer, não é verdade? Logo aí remove uma parte do protetor solar. Depois vamos à água, eventualmente, não é? Mas já não ficou o grande protetor solar. Existem alguns que são mais resistentes à água, mas à prova de água não existe. Não há nenhum, é impossível. Portanto, é importante retocarmos cada vez que vamos à água também. Temos de aplicar o protetor solar, mas sempre com comportamentos conscientes, como, por exemplo, estar à sombra, usar chapéu, usar óculos de sol com proteção, usar roupa com proteção solar também pode ser relevante em pessoas muito branquinhas que se escaldam muito. Portanto, todos estes comportamentos, no geral, são aquilo que nós chamamos de comportamentos responsáveis ao sol, porque o protetor solar nunca é 100% eficaz. Mas lá está, com a maior proteção que nós temos disponível no nosso mercado é o SPF 50+. Portanto,
4: e é aquele que nós devemos usar?
3: Preferencialmente sim, ou pelo menos 50, e reaplicar abundantemente e sem pena de gastar.
0: Isto é só um pedacinho da conversa. Vá ouvir tudo ao podcast do Duas de Prosa ou em antena1.rtp.pt e veja também este vídeo nas nossas redes sociais. E agora sim, vamos lá conhecer o nosso transmontano, Afonso de Sousa.
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0: Afonso de Sousa, o meu convidado de hoje. Quando eu digo que fala lá de cima, é esta expressão popular, não é? És lá de cima, és mesmo o mais lá de cima de todos, não é?
1: Isso tem a ver com os mapas representados na horizontal. Nem todas as escolas dos anos 80 e 70 e antes que estavam lá, e o norte era sempre em cima, claro. Obviamente, e o sul sempre.
0: Eu também sou lá de cima, não é? Que é ao teu lado.
1: Exatamente.
0: Mas pronto, por acaso estou cá em baixo. Isso, exatamente. Olha, é muito bom ter terra, não é? E pertencer a uma região. Tu és bairrista ou nem por isso?
1: Eu conheço muitas pessoas com as quais lido diariamente, e muitas vezes falamos desta questão. Eu tenho uma aldeia. A minha aldeia, dizemos muitas vezes esta expressão, a minha aldeia, porque nós somos de uma aldeia, de um determinado sítio, e há muita gente que gostava de ter uma aldeia, mas não tem, pronto, tem que arranjar. Mas sim, eu sou de uma aldeia, eu nasci ainda em casa, nasci em 1971, na casa de cima da minha avó, que eu digo sempre, isto foi transformada em maternidade Alfredo da Costa, na aldeia do Rio de Fornos. É uma aldeia no sopé da Serra da Crua, em pleno Parque Natural de Montezinho, no lado de Vinhais, fica a 2 km de Vinhais. E pronto, e nascíamos, as pessoas nasciam todas em casa, os que tínhamos sorte
0: corria bem
1: à frente, exato. E os outros não, havia muita mortalidade infantil nessa altura, mas depois diminuiu drasticamente, e ainda bem.
0: Tu és provavelmente desta casa a pessoa que mais aldeias visita, por inerência da área geográfica que tu cobres, não é?
1: Sim, pronto. Sim.
0: E as pessoas verdadeiramente da aldeia? Sentes alguma nostalgia quando vais falar com daquelas pessoas mais velhas das aldeias que contam histórias do antigamente e tu pensares que daqui a relativamente pouco tempo deixar de haver tanta memória para contar aquilo que aconteceu na primeira pessoa?
1: É verdade, eu dou-me perfeitamente bem com as pessoas mais velhas, gosto de estar com elas. Eu também já não sou assim tão novo, mas gosto de falar, essas histórias, essa memória coletiva que está a desaparecer muito rápido, realmente, muita fica registada, mas a maior parte não fica, porque as pessoas estão sós e pronto, não têm com quem falar. As rádios locais são também, por norma, uma companhia.
0: Uma companhia, não é?
1: Sim.
0: Mesmo nós, não é? Para muita
1: mesmo
0: gente.
1: Mesmo as nacionais, claro que sim, obviamente que sim. Mas de resto há muito pouca gente. Há o senhor do pão que vai lá, o padeiro que vai. Há o senhor do peixe e da carne que também vão com as caminhonetas e levam isso, vão lá e vão falando. Mas de resto há muito pouca gente. Mesmo os próprios vizinhos, que às vezes até estão afastados uns dos outros. É um problema, realmente, é um problema. Ah, vão também as meninas ou os senhores que vão levar as comidas de algumas...
0: instituições, sim.
1: Instituições, sim, de solidariedade. E vão falando, e vão estando, e vão ajudando. E a junta de freguesia, aquelas mais interventivas ou que se preocupam mais com as pessoas e que podem, quando não são assim tantas pessoas... que
0: vão
1: se preocupam
0: chegando.
1: Com a saúde, exato, e levam os medicamentos e outras coisas que eles precisam.
0: Oh, Afonso, e como é que um rapaz da aldeia, de uma aldeia perdida ali no cantinho do Conselho de Vinhais, chega à rádio? Como é que é?
1: Muito, muito rapidamente. Eu até aos 10 anos ainda estudei na aldeia de Rio de Fornos, estudava. Nós tínhamos uma liberdade grande, éramos na altura cerca de 20. Depois as escolas apareceram todas, como toda a gente sabe, por estes agrupamentos. E tínhamos escola até às 3 da tarde. E depois era uma festa.
0: Não, só brincadeira.
1: Exatamente.
0: E tu fazias rádio a brincar?
1: Nessa altura não. Nessa altura eu tocava bateria a brincar, em cima de um terraço que tinha lá. Arranja lá uma espécie de uns latos velhos e andava lá a fazer barulho, coitados dos vizinhos. Mas era o que fazia, e jogávamos futebol e jogávamos a tudo e mais alguma coisa que se jogava na altura. Depois, aos 17 anos, quando estava, precisamente faz anos agora, quando eu estava a acabar o 12º e acabei, fiquei ali, estava já aqui em Bragança, onde estou. E nessa altura apareceram as rádios locais, mas ainda as piratas. E num domingo, por sorte, encontrei uma amiga no centro da cidade, estávamos a tomar café e ela disse-me: olha, vou até à rádio que me convidaram, eu não sei como é que a tinham convidado, mas vou até lá, não sei se queres vir comigo.
0: Rádio, não é? Claro, vamos à rádio. Era ontem.
1: Exato. E fui... E o diretor da rádio, mais tarde foi o diretor, ele é que pôs aquilo aqui, disse-me logo naquela altura: pá, se quiseres ficar aqui a fazer um programa, podes ficar. Na altura qualquer um fazia um programa de rádio. O que é certo é que começou aí a minha aventura, aos 17 anos, numa rádio pirata, era a Brigantia na altura. Depois as rádios ficaram uns tempos piratas, mas depois acabaram por fechar e depois vieram já legalizadas.
0: E ficaste na rádio local e depois foi por aí fora.
1: Foi. Fiquei nas rádios locais, fiz rádio Vinhais também, fiz. Aqui havia duas, estive nas duas, na RBA e na Brigantia. E depois fiz uma série de coisas na vida. Entretanto fui para a faculdade para Braga. Vim de Braga, continuei na rádio Brigantia e na RBA também. Depois tive algum tempo sem fazer absolutamente nada por causa de um problema de saúde. E depois voltei em 2010 com um convite para a TSF para ficar correspondente. Foi um período bastante bom. Não só fiquei correspondente, como andei por todo lado a fazer todas as coisas e mais algumas. Eu estive 10 anos ligado à TSF e depois cheguei aqui em 2021.
0: Pronto, e cá estás e pronto, e nós gostamos muito das tuas reportagens. Este bloco já vai longo, nós vamos ouvir uma canção que é tua, de um grupo teu, e nós já vamos falar sobre ela a seguir. Chama-se Quero Ter-te Aqui, é isso?
1: É isso mesmo.
0: Já contas tudo?
1: É uma canção de amor.
0: Muito bem, então vamos já falar de música a seguir. Até já.

0: Os Odores de Maria, a banda do Afonso de Sousa, sobre a qual ele vai já falar daqui a um bocadinho. Mas antes disso, é tempo de perceber aquela tão célebre saudação com que iniciamos o programa. Abram alas à linha do tempo. Good morning, Jorge Alexandre Lopes.
1: Segunda-feira passam 70 anos sobre a criação da Fundação Carlos de Gulbenkian, uma das instituições mais marcantes da cultura, ciência e educação no nosso país. É Dia Internacional da Lua, a celebrar o aniversário da chegada do homem ao satélite natural em 1969. Este ano, o tema é Uma Lua, Uma Visão, Um Futuro, num apelo à cooperação internacional na nova era da exploração espacial. É também Dia Internacional do Xadrez e Dia do Amigo, data dedicada à amizade e aos laços humanos. Portugal é um dos líderes mundiais da doação de órgãos e por isso assinala-se o Dia Nacional da Doação de Órgãos e de Transplantação, a coincidir com o dia daquele que foi o primeiro transplante renal realizado em Portugal. Terça-feira passam 115 anos do nascimento de Marshall McLuhan, que antecipou a aldeia global e revolucionou a forma como entendemos os meios de comunicação. Se fosse vivo, Diogo Freitas do Amaral, figura central da política portuguesa do pós-25 de Abril, faria 85 anos. Também se fosse vivo, o ator Robin Williams celebraria 75 anos. Quarta-feira passam 15 anos dos atentados de Oslo e Utøya, na Noruega, um dos ataques mais trágicos da história recente da Europa. Provocou 77 mortos. É Dia Mundial do Cérebro, data dedicada à prevenção de doenças neurológicas e à promoção da saúde cerebral. Quinta-feira são 15 anos da morte de Amy Winehouse, voz marcante da música pop mundial. Assinala-se também o aniversário oficial de Amália Rodrigues. Embora o registro indique 23 de julho de 1920, a fadista celebrava sempre o seu aniversário a 1 de julho. É dia do alfaiate e da modista, homenagem a profissões da costura artesanal, hoje cada vez mais raras. É também Dia Mundial das Baleias e dos Golfinhos, lembrando a sua importância na conservação e proteção dos oceanos. Sexta, são 115 anos da data em que a cidade inca de Machu Picchu, no Peru, foi revelada ao mundo. É Dia dos Primos, a celebrar laços familiares e de cumplicidade entre gerações. Sábado é Dia Mundial da Prevenção do Afogamento, que continua a causar centenas de milhares de mortes todos os anos. A prevenção continua a ser a medida que mais vidas salva. Por fim, domingo é Dia do Esperanto, língua concebida para aproximar povos através de um idioma universal. E é Dia dos Avós, homenageando o seu papel na transmissão de valores, memória e afeto entre gerações. Esta é a Linha do Tempo. A semana que vem, 7 dias com datas que contam a história e nos aconchegam a memória.
0: Apontou tudo? Para a semana há mais. E há mais Afonso agora para ouvir.
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0: Quero ter-te aqui, a música que ouvimos há pouco, a tua escolha e uma escolha muito particular, porque é tua, é do teu grupo. Conta-me lá um bocadinho desta aventura musical.
3: Precisamente ao bocado, quando eu estava a dizer que entrei na rádio com 17 anos, isso era final de 80, eu não entrei na rádio, mas depois saí passado um mês. Foi só uma experiência rápida e fui para a aldeia nessa altura, e em Vinhais já havia outra rádio local, aliás foi a primeira do distrito a aparecer. Um senhor que estava em Angola trouxe um emissor e começou a fazer rádio, e depois juntou-se muita gente lá na rádio local em Vinhais, e eu fui para lá fazer informação naquela altura. Eu fazia informação, é verdade. E entretanto, eu já tocava desde cedo, que tive alguma queda pela música, e fui aprendendo. Eu já tocava e tocava na aldeia. Fiz essa música já há muito tempo, a base dessa música.
0: Mas o que é que tu és? Como é que se chama o grupo e o que é que tu fazes?
3: Eu sou guitarrista, letrista e cantor. E o grupo chama-se Odores de Maria. Foi criado um pouco mais tarde, já no início dos anos 90, no início dos anos 2000, há cerca de 20 anos, 26, ficámos parados ali há algum tempo, porque éramos quatro rapazes e uma rapariga. A rapariga teve uma infelicidade, faleceu, para ela e para nós, em 2002. E pronto.
0: Mas, entretanto, reformularam-se e cá
3: sim.
0: estão. Odores de Maria, para ouvir, se faz favor, a banda do Afonso de Sousa. Afonso, trabalho de correspondente é sempre muito desafiante, não é?
3: É desafiante porque... porque nós estamos, eu vou dizer isto, limitado, não é este bem, talvez, o termo, mas pronto, nós fazemos informação, ou levamos a informação que muitas vezes nos é pedida de Lisboa ou de Porto, ou seja, de onde for, dos programas que têm a informação, ou dos blocos informativos, das pessoas que estão à frente disso. E estamos, quando eu digo limitados, a este espaço geográfico. Mas este espaço geográfico
0: é enorme, apesar de tudo,
3: não é? Grande, exatamente. As pessoas pensam que é pequeno, mas é muito grande.
0: E às vezes a malta, quando pede coisas, acha que, como é no mesmo distrito, é tudo pertinho. E não é, é longe.
3: Não é. De vez em quando dou um salto ali a Vila Real, que também durante muito tempo estive com aquele distrito, uhum. e que conheço bastante bem, e as pessoas são muito parecidas umas às outras, uhum. não têm grandes diferenças.
0: Certo.
3: A maior diferença é mesmo a parte
0: são
3: do Douro, que
0: essa
3: é
0: muito, portanto,
3: mais particular. É tudo transmontano aqui, é verdade.
0: Muito bem. E depois, é um trabalho mais sozinho, não é? Porque não tens uma equipa contigo, apesar de estar sempre em articulação, mas apesar de tudo tens ali algum tempo.
3: Mas eu gosto dessa parte.
0: Sim.
3: Eu gosto de trabalhar sozinho e gosto de fazer, compor as reportagens. Eu faço tudo. Vou buscar os sons, falar com as pessoas, a reportagem, trago, tenho o meu espaço. Os meus programas, os programas que todos temos, obviamente.
0: Claro.
3: E vou fazendo o corte e a costura à minha medida.
0: É importante dizer que o Afonso é um dos grandes repórteres desta casa. Como, para ser um grande repórter, tem desde logo de se gostar muito de conversar por pessoas e ter um olhar muito atento àquilo que são os pormenores, provavelmente à partida mais insignificantes, para depois conseguires contar uma grande história, não é?
3: Isso é o que faz a diferença. Eu acho que a experiência no terreno, a experiência do contacto com as pessoas, é o que faz a diferença dos repórteres que vão e que estão com as pessoas. Porque às vezes a maior grande parte só vê, é o que dizias, vê o óbvio, mas há muita coisa para lá do óbvio. E nas reportagens, o que mais importa muitas vezes não é o óbvio,
0: é o detalhe.
3: Para o lado óbvio.
0: É o detalhe,
3: é
0: não é?
3: Isso.
0: Porque o detalhe é que pode ser o gatilho.
3: Fazer muito bem.
0: É que é o gatilho para depois se contar uma boa história. E entretanto,
3: exatamente.
0: Eis que surgiu pelo meio aqui um desafio diferente, não é? Que é, de repente, deixas a reportagem e começas a escrever crónicas. Ou à volta do Largo, segunda à sexta-feira no programa da tarde, e tu és um dos três cronistas do À Volta do Largo. É uma coisa que gostas de fazer? Foi desafiante? Foi difícil de enfrentar, ou foi uma coisa mais ou menos natural?
3: Eu gosto de escrever, primeiro. Sempre escrevi, são coisas minhas que tenho para ali armazenadas.
0: Um dia escreves um livro, está visto.
3: Digitalizadas. Tem-me dito isso, as pessoas
0: claro.
3: Que me conhecem.
0: Então, fica aqui o desafio.
3: Ah, bem.
0: No ar.
3: Não, já tenho escrito algumas coisas que nunca editei por várias razões. Mas o que é certo é que quando se falou de fazer estas crónicas, foi um desafio. E um desafio bom, porquê? Eu acho que o Mário e o Amaral não fazemos isto por fazer. Há sempre alguma coisa que está ali para dizer. No meu caso, eu tento sempre dar alguma parte do humor ao tema do dia, ou àquele tema que nós vamos buscar, ou aquilo que está mais na ordem do dia e que as pessoas vão gostar de ouvir. Eles os dois são excelentes, isso é verdade.
0: Não, é um trio, é um triunvirato magnífico, é verdade. Cada um com o seu estilo.
3: Mas eu tenho tento ter algum cuidado, sim, cada um com o seu estilo, tento ter, e ainda bem que assim é,
0: claro,
3: algum cuidado naquilo.
0: Senão nem seriam crónicas, não é?
3: Claro, exatamente. E são 2 minutos que me dão muito gozo e muito prazer. Às vezes demoro mais tempo porque eu fico ali perto de algum sítio, mas depois lá vai.
0: Pronto, e é um olhar diferente sobre o nosso país, que é muito importante ser contado. Vamos ficar com uma das tuas últimas crónicas, pode ser? E já voltamos a falar para nos trazeres a sugestão. Combinado?
3: Combinado.
4: Há dias, no pequeno café e supermercado no meio da rua onde moro, 3 rapazes bem postos, com mais de 80 anos, discutiam o calor de agora e de outros tempos e afinavam o discurso para a época dos incêndios. Enquanto tiravam umas frutas da prateleira, ouvi um dizer: agora abre a época de incêndios no dia 1 de julho. É quase como a caça ao pombo. Tem dia certo para começar tudo a arder. É mesmo, disse o outro em tom humorado. Qualquer dia vai ser preciso tirar uma licença no multibanco para ir para a floresta como para a caça. Risada geral. Porque sei da disponibilidade para a conversa destes jovens com 8 décadas, perguntei-lhes: e como é que era quando eram mais novos? Respondeu o mais calado: não era nada destas poucas vergonhas de incêndios de semanas que desgraçam tudo. Antes havia gente nas aldeias e os campos andavam todos limpos e cultivados. Agora está tudo a monte e na maior parte das aldeias quem é que vai limpar aquilo? Os de 80 anos como nós? Não há gente mesmo pagando bem. O Estado, continuou, devia arranjar brigadas para a floresta que pegassem às 8 da manhã e que andassem por lá a limpar todo o dia. Também podiam fazer com que se ordenasse muita da floresta de baldios e plantavam árvores nesses sítios. Não como está tudo agora sem lei nem roque e todos os anos é a mesma coisa. Os militares, o que é que estão a fazer nos quartéis e esse do rendimento mínimo? Há muitos que também podiam ir para lá. Hoje, disse o primeiro, há muitos interesses atrás dos incêndios. Quanto ganham os dos aviões? Vá lá que agora já puseram alguns da Força Aérea. E os madeireiros? E os que querem comprar terrenos ao desbarato? E os que querem que os javalis vão para outro lado? E há muitos que gostam de ver os fogos nas televisões, disse eu. Pois, respondeu o carpinteiro reformado, essa é outra praga. Passam horas e horas com aquilo nos ecrãs e mesmo quando estão apagados ainda vão buscar as imagens dos dias anteriores. É mesmo uma praga, rematou. Olhe, Dona Ângela, disse para a senhora do balcão, dê-nos cá 3 minis fresquinhas que nós hoje, nem que arda a faceira toda, não a vamos apagar. E se arder alguma coisa, disse o outro, que ardam os espanhóis, esses desgraçados que nos puseram fora do Mundial.
0: À volta do Largo, de segunda a sexta, no programa da tarde, depois das notícias das 5. 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E como na linha do tempo ouvimos falar de amigos, este trio do À Volta do Largo são bons amigos. E amanhã, no programa da manhã, tem de ouvir um anfiteatro sobre amigos, às 9h40. Vamos lá ouvir uma grande canção para amigos.

0: Nada amigos andaram a oposição e o governo. No Parlamento tivemos debate do Estado da Nação e debate de urgência por causa dos problemas com os exames nacionais. De resto, tema também do programa que o Afonso de Sousa escolheu e que já vai ficar a saber qual é. Mas como falamos de informação, pergunto-te, José Guerreiro, destaques para a semana que vem.
1: Cerca de 142 mil são tomenses chamados este domingo a eleger o próximo Presidente da República. São quatro os candidatos. Ao longo da última semana fomos ouvindo as reportagens do enviado da RTP África e da Antena 1, Frederico Pinheiro. E amanhã, segunda, o dia seguinte, ficaremos a saber quem foi eleito, reportagem ao longo de todo o dia. Amanhã, depois das 10, no programa Tic Tac, Eduardo Amaio conversa com o jornalista e correspondente na Turquia, José Pedro Tavares. Ele percorreu a Route 66 de bicicleta, a mítica estrada que atravessa os Estados Unidos. Ao longo da semana, vamos acompanhar a visita de Estado do presidente António José Seguro a Cabo Verde, com reportagem da enviada Inês Ameixa. No desporto temos o ténis, o Estoril Open, com acompanhamento em permanência. E na quinta-feira o futebol, a segunda pré-eliminatória do acesso à Liga Europa. O Benfica vai à Suíça jogar com o St. Gallen, com relato de João Santos Correia.
0: 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Agora despedimos-nos do Afonso, que traz uma sugestão informativa, pois claro.
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0: Afonso Sousa, está quase na hora de fecharmos portas, não sem antes tu dizeres o que é que sugeres aos nossos ouvintes que ouçam material cada casa.
3: Eu acho que a Antena 1 tem uma quantidade de programas bastante bons. E há um programa que me diz bastante, não só porque eu já tinha trabalhado com o João Alexandre um pouco na TSF, e o João Alexandre faz o Entre Políticos de uma forma muito simples e muito demonstrativa
0: e muito eficaz, não é?
3: São, e muito eficaz. Não é muito tempo, mas ele conhece muito bem os meandros da política. É um jornalista fabuloso, do melhor que temos neste país, sem dúvida. Acho que toda a gente
0: acha isso,
3: vê
0: é
3: isso.
0: Verdade.
3: Sim. E é um programa que deve ser ouvido porque realmente as pessoas ficam elucidadas daquilo que se está a passar.
0: Às vezes até a perceber coisas que com aquela voracidade das notícias e dos noticiários não consegue, ali há um bocadinho de reflexão e um bocado de densificação de pensamentos, não é?
3: Sim, exatamente.
0: Eu sei
3: o
0: que tu
3: João
0: tava...
3: é capaz
0: Sim.
3: de esburacar isso tudo.
0: Tu
3: e muito bem, sem tendência nenhuma.
0: Sem dúvida.
3: Muito isento, sim.
0: Olha, sei que estavas um bocadinho na dúvida, querias falar aqui de outro programa, embora seja precisamente o Entre Políticos com que vamos terminar, mas era qual? O outro? Era o Vencidos, não é?
3: É o Vencidos do Luís Osório. Eu acho que é um programa onde uma pessoa, ou cada pessoa, também pode falar dele próprio e bastante, e da vida e do mundo e do que se vai passando por todo lado. Acho que o Luís faz isso muito bem, não só aí, mas noutros programas. Mas vale a pena também, acho que é ao domingo, ou sábado, já
0: não é ao domingo às 11 da manhã.
3: Ao domingo, exatamente, Vencidos. À hora da missa está o Luís Osório.
0: Mas pronto, é com o Entre Políticos ficamos da última semana.
3: Sim.
0: Esse às quintas-feiras às 10. Afonso, muito obrigada por teres vindo. Um beijinho e
3: obrigado.
0: Acho que boas férias, não é?
3: Obrigado.
4: Bom dia, estamos entre políticos, espaço de debate, atualidade política aqui na RTP Antena 1, no dia em que o Parlamento debate o Estado da Nação, um debate que se prevê quente. Tomamos aqui o pulso ao país e também ao Estado da Governação, numa altura em que o Governo e Luís Montenegro têm sido criticados, sobretudo em duas frentes. O processo de classificação dos exames nacionais, a ver vamos se os prazos para a divulgação de pautas se vão cumprir, e o caso também envolver um imóvel no Alentejo e o Ministro da Administração Interna, Luís Neves. São apenas dois temas que poderão estar estar hoje em cima da mesa durante o debate na Assembleia da República. São assuntos em destaque também aqui no Entre Políticos, onde vamos tentar, sobretudo, olhar para o quadro completo, também com a ajuda da sondagem da Universidade Católica para a Antena 1 RTP e Jornal Público, que nos diz que metade dos portugueses considera que o país está pior do que há um ano, mas que a grande maioria defende mesmo que o governo deve cumprir o mandato até ao fim. Ora, é para discutir isto e muito mais que temos como políticos convidados Cristóvão Norte, é deputado do PSD. Muito bom dia, obrigado pela disponibilidade. Também Mariana Vieira da Silva, é deputada, antiga ministra do Partido Socialista. Também muito bom dia. Ainda Patrícia Almeida, deputada do Chega, uma estreia aqui no Entre Políticos. Muito bom dia. E ainda Bernardino Soares, ex-líder parlamentar, membro do Comitê Central do Partido Comunista Português.
0: Depois, o programa continua com a opinião dos políticos convidados. Vá ouvir em antena1.rtp.pt ou no podcast do Entre Políticos. E é com esta sugestão que fechamos e com mais uma da Linha do Tempo, que vai ser lembrada na quinta-feira às 9h40 no anfiteatro do programa da manhã. Aceito por isso com Amy Winehouse, em fundo, o habitual. Até para a semana.

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0: 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Quatro horas no continente e na Madeira. Três horas nos Açores. Edição do jornalista Pedro Guilherme.
1: As escolas contam conseguir afixar esta segunda-feira as notas dos exames do nono ano de escolaridade, mas tudo está ainda dependente das pautas a seguirem para as escolas nas próximas horas. Foi o que disse este domingo o presidente da Associação Nacional de Diretores de Agrupamentos e Escolas Públicas, Filinto Lima. As classificações dos exames do nono ano de português e matemática deveriam ter sido publicadas na sexta-feira. Contudo, o EDUCA, o Instituto de Educação e Avaliação, adiou a publicação para dar prioridade aos exames do ensino secundário por causa do início esta segunda-feira do Concurso Nacional de Acesso ao Ensino Superior. No dia em que arranca a primeira fase de candidaturas, todos os alunos finalistas do secundário já deverão conhecer os resultados depois de ultrapassados os problemas na divulgação de algumas notas. Segundo o EDUCA, já foram enviados os ficheiros sobre os 1.400 alunos que tinham a nota suspensa. A correção dos exames em formato digital teve vários problemas. Obrigou mesmo ao adiamento da divulgação das notas dos alunos do 11º e 12º anos. Segundo a agência Lusa, com base numa informação do Ministério da Educação, o ministro Fernando Alexandre vai dar uma conferência de imprensa mais logo, ao meio-dia, sobre os exames nacionais do ensino secundário. Pela segunda vez na história, a Espanha é campeã do mundo de futebol. A seleção espanhola venceu a Argentina por 1-0 na final do Mundial. Ferran Torres marcou o único golo esta noite no estádio MetLife, na região de Nova Iorque. Foi no início da segunda parte do prolongamento, ao minuto 106. Escutamos o relato de João Santos Correia, aqui na Antena 1, no golo que deu o troféu à seleção espanhola.
2: Tal como na final de 2010, a Espanha precisou de jogar mais 30 minutos para resolver a final do Mundial, num jogo que começa a ser decidido aos 90 mais 3. Com a expulsão de Enzo Fernández, vê o segundo cartão amarelo, o jogador da Argentina, e vê o respectivo cartão vermelho, levando a Argentina em desvantagem numérica para o prolongamento. Se os 90 minutos já tinham sido muito difíceis para a Argentina, com a Espanha sempre dominadora, sempre com mais bola, sempre mais perto de marcar, até porque a Argentina, ao longo dos 90 minutos, faz um total de 0 remates, a Espanha completamente avassaladora no controle do jogo e no domínio do jogo. Indo para prolongamento, com mais um, a Espanha continua a encontrar o espaço e ao minuto 106, Ferran Torres encontrou o caminho da baliza de Emiliano Martínez e deu à Espanha esse golo que tornou os espanhóis novamente campeões do mundo.
1: Espanha sagrou-se campeã do mundo pela primeira vez em 2010. Na altura, venceu os Países Baixos também por 1-0. No final da partida, o selecionador Luís de la Fuente descreveu o momento especial que está a viver.
3: Estou muito emocionado. Acabei de falar com os jogadores e eles disseram-me: "Mister, ganhámos tudo. Tudo. E isso é maravilhoso. São um exemplo para o desporto espanhol, para a juventude e para toda a Espanha. Juntos somos mais fortes. Isso que ninguém duvide."
1: Do lado da Argentina, o selecionador Lionel Scaloni admite que é difícil lidar com a derrota.
3: Competimos até ao final, mas perder custa muito. Somos grandes na vitória e temos de ser grandes na derrota. Sabemos perder e assumimos a responsabilidade, mas recordamos tudo o que fizemos para chegar aqui.
1: O desalento do selecionador da Argentina. Apesar da derrota, houve festa em Buenos Aires. É o que nos contou o enviado especial da Antena 1 à capital argentina, Daniel Catalão.
4: E se de repente tivesse acordado de um sono, chegasse aqui ao Obelisco, em Buenos Aires, e nem precisava perguntar como ficou a final do Campeonato do Mundo. A Argentina ganhou. Há fogos no ar, festa, bebidas, comida, bombos, cornetas, toda a gente a saltar. É claro que o final do Mundial não foi a vitória da Argentina, mas sim a vitória da Espanha. Só que o orgulho na seleção argentina é tanto que os argentinos decidiram festejar e agradecer toda a entrega que puseram em campo neste Campeonato do Mundo. É um orgulho aqui manifestado desta forma efusiva e também porque, como se nota pelo que muitos dizem, ganhar a Inglaterra já foi importante por causa das Malvinas. Agora a grande expectativa é saber como é que a seleção vai ser recebida Já me tinham dito todos durante a tarde, ainda antes do jogo, que haveria festa, porque independentemente do resultado, os argentinos queriam agradecer à seleção a forma como se comportou e se entregou, que deu tudo em campo neste Campeonato do Mundo dos Estados Unidos.
1: Os adeptos saíram à rua para agradecer o trabalho da seleção argentina ao longo deste Mundial de Futebol que decorreu nos Estados Unidos, no México e também no Canadá. Nova noite de ataques norte-americanos em solo iraniano. O Comando Central dos Estados Unidos anunciou a realização de ataques aéreos com o objetivo de reduzir as capacidades militares iranianas no Estreito de Hormuz. A Agência Britânica de Segurança Marítima informou nas últimas horas que um navio estava em chamas no Estreito de Hormuz, perto de Oman. Também esta noite, os militares do Kuwait disseram estar a enfrentar um ataque de drones iranianos, enquanto que no Bahrein foram acionadas as sirenes de ataque aéreo. Esta é a nona noite consecutiva de confrontos entre os Estados Unidos e o Irão. O presidente norte-americano, Donald Trump, anunciou que os bombardeamentos desta noite foram em homenagem aos dois soldados americanos mortos na sexta-feira, na sequência de um ataque iraniano contra uma base militar na Jordânia. O aumento da instabilidade no Golfo Pérsico fez aumentar os preços do petróleo na abertura dos mercados asiáticos. O Brent, mais usado na Europa, está nesta altura a ser negociado à volta dos 90 dólares por barril. Ficou decidida a primeira volta à eleição do Presidente da República de São Tomé e Príncipe. As primeiras projeções, conhecidas já de madrugada, apontam para uma vitória clara de Carlos Vila Nova, que renova assim o mandato presidencial, como nos contou o enviado especial a São Tomé e Príncipe, Frederico Pinheiro.
5: Os primeiros dados preliminares apontam para uma votação a rondar os 57% em Carlos Vila Nova. O atual Presidente da República consegue assim a reeleição logo à primeira volta, já que Nito Abreu, outro dos principais candidatos à vitória, fica-se pelos 41%. Já a abstenção registra uma forte subida em relação aos atos eleitorais anteriores, deverá ficar-se pelos 70%. Com estes resultados, Carlos Vila Nova vai ficar mais 5 anos à frente do país africano, e ele que tinha pedido isso mesmo durante a campanha eleitoral, defendia estabilidade à frente da Presidência da República para conseguir bons resultados ao nível do crescimento económico e resultados sociais neste país africano.
1: Carlos Vila Nova, que renova o mandato à frente de São Tomé e Príncipe, é pelo menos isso que mostram as primeiras projeções conhecidas já esta madrugada.
0: Edição do jornalista Pedro Guilherme. 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
1: E a partir de agora vamos a caminho da linha do horizonte, ou seja, até às 5 da manhã, hora de Lisboa. Para além da música, nesta hora vamos conhecer a história da palavra morfina, falar da Guerra Civil Espanhola e de El Quinto Regimiento e ainda do Portugalex, que vai abordar os resultados dos exames que saem no fuso horário do Havaí e sobre o modelo Amália, que parece que não acerta uma. Junto à hora certa, Isabel Mendes conta-nos como investigadores da Universidade do Algarve estão a avaliar os benefícios da reposição de materiais alcalinos nas praias na captura de dióxido de carbono na atmosfera. Sou Edgar Canelas, vou consigo nesta hora aqui na Rádio Pública.

0: Mimicat e agora António Variações trouxeram as primeiras canções desta hora. Deixo aqui algumas notas que podem ser interessantes logo depois, panfletos.
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4: Guerra Civil Espanhola e El Quinto Regimento. No início de novembro de 1936, Madrid parecia estar prestes a cair nas mãos das forças direitistas lideradas por Francisco Franco. As colunas do Exército de África tinham avançado desde Sevilha e chegado aos arredores da capital. Na noite de 6 de novembro, o governo republicano transferiu-se para Valência, deixando a defesa à Junta, dirigida pelo general José Miaja, e ao Estado-Maior de Vicente Rojo. Nas ruas da capital espanhola, difundia-se a palavra de ordem «No passarán». A resistência seria assegurada por forças regulares, em reorganização, milícias operárias e, a partir de 8 de novembro, pelos primeiros voluntários vindos de todo o mundo das Brigadas Internacionais. Entre essas unidades encontrava-se o 5º Regimento de Milícias Populares. Criado em Madrid, nos primeiros dias posteriores ao golpe, a partir de milícias ligadas ao Partido Comunista, o 5º Regimento instalou-se no antigo Colégio Salesiano de Quatro Caminos. Quando muitas outras milícias ligadas a outras organizações políticas gastavam o seu tempo em discussões sobre a eleição de comandantes ou a debater ordens, o 5º Regimento defendia instrução militar, disciplina e comando unificado. Cresceu de alguns milhares de voluntários em agosto para cerca de 20 mil em novembro e tornou-se uma escola de quadros do futuro Exército Popular. Dele saíram dirigentes como Enrique Lister, Juan Modesto e Valentín González, El Campesino. O 5º Regimento organizava ainda assistência médica, alfabetização, bibliotecas, propaganda e grupos de teatro. Procurava apresentar o soldado republicano como um combatente consciente e ligado à população. Essa combinação de preparação militar e mobilização cultural explica a rapidez com que se transformou num símbolo. A canção El 5º Regimento nasceu nesse ambiente. A autoria da letra não está estabelecida com segurança e circularam várias versões. A melodia foi adaptada de El Vito, um canto e dança popular andaluza, integrando também elementos associados a Handa Jaleo, uma canção tradicional espanhola que foi compilada e adaptada pelo poeta Federico García Lorca em 1931

um homem que fora assassinado por fascistas em 18 de agosto de 1936. O uso de melodias conhecidas permitia que novas letras fossem rapidamente memorizadas por soldados e civis. Os versos mais divulgados anunciam que, em 18 de julho, em El Patio de un Convento, o Partido Comunista fundou o 5º Regimento. Depois, enumeram-se os comandantes, com Lister, El Campesino, com Galán e com Modesto. O refrão, que diz Venga, raleo, raleo, que quer dizer vamos lá, vamos começar a festa, transforma a marcha para a frente numa ação coletiva e chama o ouvinte a participar na guerra. Quando a ofensiva de Franco chegou a Madrid, o 5º Regimento já combatera em Somosierra, Guadarrama, Talavera e Toledo. Na capital, as suas unidades defenderam os acessos ocidentais enquanto os atacantes atravessavam a casa de campo e tentavam penetrar pela cidade universitária. A luta tornou-se uma batalha de desgaste em pontes, hospitais, faculdades e prédios destruídos. O avanço fascista foi detido. Foi então que chegaram as primeiras brigadas internacionais. A 11ª Brigada entrou em Madrid em 8 de novembro, reunindo sobretudo alemães, austríacos, franceses, belgas e polacos. Poucos dias depois chegou a 12ª, com democratas italianos, alemães e voluntários de outras nacionalidades. A sua presença teve um efeito militar e moral superior ao número disponível. Para uma cidade abandonada pelas democracias europeias, que recusaram apoiar a República e optaram pela neutralidade, enquanto as ditaduras alemãs e italianas mandavam milhares de tropas e muito material bélico para apoiar Franco, aqueles combatentes mostravam que a solidariedade antifascista popular podia transformar-se em força armada. As brigadas não salvaram Madrid sozinhas. A resistência resultou do esforço da população, das milícias, das forças de segurança, das brigadas mistas, da artilharia e aviação republicanas e da direção de Miarra e Rojo. Mas os voluntários internacionais reforçaram pontos críticos e sofreram pesadas baixas na cidade universitária. A sua participação ligou a batalha espanhola ao conflito europeu, à Segunda Guerra Mundial que se aproximava. Muitos voluntários entendiam que combater Franco significava já combater Hitler e Mussolini. El Quinto Regimiento representa a passagem entre duas fases da guerra. Nasceu quando a República dependia de milícias partidárias e celebrou uma unidade comunista criada num improviso revolucionário. Contudo, o regimento defendia a militarização profissional e, quando isso foi conseguido, acabou dissolvido em janeiro de 1937, quando os seus homens e comandantes foram integrados no Exército Popular. Mas a canção sobreviveu à organização que homenageava.

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0: Nos últimos minutos, a música foi trazida por Euclides, Diogo Zambujo e Diogo Clemente. E agora a palavra do dia. Vamos conhecer a história da palavra morfina.
1: A palavra do dia é morfina. A palavra morfina foi criada por um boticário alemão em homenagem a Morfeu, o deus grego dos sonhos e do sono. Isto porque o derivado do ópio, que tinha isolado, era capaz de induzir o sono e aliviar dores fortes, o que levou este boticário a utilizar o nome do deus grego para batizar a substância. O nome do deus grego, Morfeu, deriva por sua vez da palavra morphe, em grego, que significa forma, em alusão às várias figuras e formas que as pessoas visualizam nos sonhos. A ligação entre o sono e a morfina surge também porque na mitologia, Morfeu costumava adormecer os mortais tocando-os com uma papoila, planta que é a fonte natural do ópio e, consequentemente, da morfina.
0: Mafalda Lopes da Costa explicou-nos a história da palavra morfina. Já a seguir, a música regressa com Gil do Carmo.

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3: Agora o olhar único do Portugalex sobre temas da atualidade.
4: Em princípio, é hoje que são afixadas as notas dos exames nacionais do secundário. O Portugalex sabe que o Ministro da Educação ainda tentou pedir à União Europeia para equiparar o fuso horário de Portugal ao do Havaí.
5: Vá lá, são somente 12 horas. Não vos custa nada. E a mim dava-me imenso jeito. Vá lá.
4: Mas parece que não deu.
6: Entretanto, 60 militantes do Bloco de Esquerda anunciaram a saída do partido, criticando o rumo que o mesmo tem seguido.
4: A notícia aqui não foi propriamente a saída, mas o facto de ainda existirem 60 pessoas no Bloco. Fomos pedir a reação do antigo coordenador, Francisco Louçã, por ser o que tem a melhor voz para imitar.
7: Os rapazes e as raparigas do Bloco são livres de fazerem o que quiserem. Se o Bloco deixar de ter pessoas suficientes para ser um partido, pode mudar de ramo e ser, por exemplo, uma loja de tote bags e camisas sem colarinho. E agora fiquem lá com esta, que eu sei que foi para isso que me ligaram. O rato Rafael roeu a rolha da garrafa de rum do rei da Rússia.
6: E parece que o modelo de inteligência artificial português, o Amália, cometeu alguns erros básicos quando foi testado por utilizadores e programadores independentes. Não soube responder, por exemplo, à pergunta: quem é o primeiro-ministro de Portugal?
4: Atenção que a pergunta não era quem é o líder do Bloco de Esquerda ou quantos filhos têm em conjunto as irmãs Patrocínio, porque isso ninguém sabe.
6: O Portugalex decidiu dar mais uma oportunidade ao modelo. Amália, o que fica bem numa casa portuguesa? Pão e vinho sobre a mesa ou uma gata chamada Teresa?
8: Ei, e eu quero lá saber disso, cantem vocês, vá todos comigo. Numa casa portuguesa fica bem. Palminhas, palminhas, vai.
4: Amália, concentra-te, que dia é hoje?
8: Não faço ideia. Vá comigo. Que dia hoje? Andei às paredes, confesso. Vá, agora vocês. E até vós tu.
4: Conseguimos chegar à fala com o Primeiro-Ministro entre dois jogos do Mundial e ele mostrou-se orgulhoso.
9: Hoje posso dizer com orgulho que o modelo Amália erra de propósito para se perceber quem usa inteligência artificial para fazer os trabalhos da escola ou escrever outro tipo de textos. É o primeiro modelo totalmente à prova de plágio, hoje e sempre. E foi muito útil para nos ajudar na correção dos exames do secundário.
4: Obrigado, e é precisamente o modelo Amália que nos vai ler hoje a ficha técnica. A vossa atenção, por favor.
8: Eu, Portugalex, é escrito por não sei quem, interpretado por não faço ideia e sonorizado por alguém. Ah, vá, cantem todos comigo. Foi o domingo, eu sei, a casa onde vivia Mariquinha. Vá, todos comigo. Palminhas, palminhas, Portugalex.

0: Nos últimos minutos, Bárbara e Ken, em versão acústica, cantados por Virgem Suta e agora Janeiro. Vocês sabem lá. Já a seguir a ciência.
1: Olá, o meu nome é Isabel Mendes, sou investigadora no CIMA, no Centro de Investigação Marinha e Ambiental da Universidade do Algarve. O projeto RICAP pretende avaliar os benefícios e os impactos associados à deposição de materiais alcalinos em ambiente natural, ou seja, neste caso, na Ria Formosa, para tentar perceber se a deposição destes materiais alcalinos capturam dióxido de carbono da atmosfera e assim ajudam a mitigar as alterações climáticas e os efeitos ambientais do aumento de CO2 na atmosfera. O que nós fizemos foi colocarmos umas molduras de madeira no sedimento, onde durante 2 anos fomos ao campo e colhemos amostras de água. Trimestralmente colhemos também amostras de sedimento, onde depois tentámos perceber qual é que era o impacto que estes minerais tinham nas comunidades biológicas que vivem no sedimento. Verificámos que no dia após a deposição dos minerais, nós colocámos os substratos, os valores de alcalinidade quase duplicaram, essencialmente na água intersticial, ou seja, na água que está em contacto com estes minerais no sedimento. O que nós vimos depois ao longo do tempo é que os valores de alcalinidade foram diminuindo relativamente ao controlo e que passados 6, 7 meses estes valores já não eram significativamente mais elevados, ou seja, o que indica é que com a tecnologia que temos atualmente esta técnica não é viável e não, apesar de remover dióxido de carbono da atmosfera, ocorre num período muito curto e em termos económicos não é viável.
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0: 5 horas 4 nos Açores.
1: Deverão ser afixadas hoje as notas dos exames do nono ano. É pelo menos essa a expectativa dos diretores das escolas, depois do adiamento na passada sexta-feira, para ser dada prioridade às pautas dos exames nacionais do ensino secundário. As eleições presidenciais de São Tomé e Príncipe ficaram decididas à primeira volta, com a reeleição de Carlos Villanova, é o que revelam as primeiras projeções. Pela segunda vez na história, a seleção espanhola é campeã do mundo de futebol, após vitória frente à Argentina.
0: Estão 19 graus em Faro, 20 em Lisboa e em Coimbra e o Porto com 21 graus. Nas ilhas, 22 graus no Funchal, 20 em Ponta Delgada. Edição das 5, Pedro Guilherme.
1: As escolas contam conseguir afixar hoje as notas dos exames do nono ano de escolaridade, mas tudo está ainda dependente das pautas seguirem para os estabelecimentos de ensino nas próximas horas. Foi o que disse este domingo o presidente da Associação Nacional de Diretores de Agrupamentos e Escolas Públicas, Felinto Lima. As classificações dos exames do nono ano de português e matemática deveriam ter sido publicadas na sexta-feira. No entanto, o EDUCA, o Instituto de Educação e Avaliação, adiou a publicação para dar prioridade aos exames do ensino secundário, por causa do início esta segunda-feira do Concurso Nacional de Acesso ao Ensino Superior. No dia em que arranca a primeira fase, todos os alunos finalistas do ensino secundário já deverão conhecer os resultados depois de ultrapassados os problemas na divulgação de algumas notas dos exames. Segundo o EDUCA, já foram enviados os ficheiros sobre os 1.400 alunos que tinham a nota suspensa. A correção dos exames em formato digital teve vários problemas, obrigou mesmo ao adiamento da divulgação das notas dos alunos do 11º e 12º anos de escolaridade. Segundo o Ministério da Educação, o ministro Fernando Alexandre vai dar uma conferência de imprensa mais logo, ao meio-dia, sobre os exames nacionais do ensino secundário. O Concurso Nacional de Acesso ao Ensino Superior arranca hoje, com mais de 56 mil vagas no regime geral de acesso. São mais 834 vagas em relação ao concurso do ano passado. A primeira fase de acesso ao ensino superior decorre até 6 de agosto. Pode ser feita no site da Direção-Geral do Ensino Superior. Os resultados serão divulgados a 23 de agosto. Passados 16 anos, a Espanha volta a ser campeã do mundo de futebol. A seleção espanhola venceu a Argentina por 1-0 na final do Mundial. Ferran Torres marcou o único golo esta noite no estádio MetLife, na região de Nova York. Foi no início da segunda parte do prolongamento, ao minuto 106. Ouvimos o relato de João Santos Correia do golo que deu o troféu à seleção espanhola.
2: Porra, levantou a bola larga, segundo posto, campeonato, pode marcar a Espanha, golo, golo, golo!

0: do Mundo! Espanha é campeão do mundo de futebol!
1: Viva Espanha!
2: Ouvimos um relato de João Santos Correia aqui na Antena 1, numa edição de Nuno Perlouro. Espanha sagrou-se campeão do mundo pela primeira vez em 2010. Venceu os Países Baixos também por 1-0. Na segunda vez foi esta noite, frente à Argentina. No final do jogo, o selecionador Luís Lafuente descreve um momento especial que está a viver.
3: Estou muito emocionado. Acabei de falar com os jogadores e eles disseram-me: Mister, ganhámos tudo. Tudo. E isso é maravilhoso. São um exemplo para o desporto espanhol, para a juventude e para toda a Espanha. Juntos somos mais fortes. Isso que ninguém duvide.
4: Espanha, juntos somos mais fortes. Isso que não quepa dúvida a nadie.
2: E do lado da Argentina, o selecionador Lionel Scaloni admite que é difícil lidar com a derrota.
3: Competimos até ao final, mas perder custa muito. Somos grandes na vitória e temos de ser grandes na derrota. Sabemos perder e assumimos a responsabilidade, mas recordamos tudo o que fizemos para chegar aqui.
2: O desalento do selecionador da Argentina, na equipa que se tinha sagrado campeã pela última vez no Mundial 2022, agora foi a vez de Espanha ser campeã no mundo de futebol. Ficou decidida à primeira volta a eleição do Presidente da República de São Tomé e Príncipe. As primeiras projeções apontam para uma vitória clara de Carlos Vilanova, que renova assim o mandato presidencial. É o que nos contou o enviado especial a São Tomé e Príncipe, Frederico Pinheiro.
5: Os primeiros dados preliminares apontam para uma votação a rondar os 57% em Carlos Vilanova. O atual Presidente da República consegue assim a reeleição logo à primeira volta, já que Nito Abreu, outro dos principais candidatos à vitória, fica-se pelos 41%. Já a abstenção registra uma forte subida em relação aos atos eleitorais anteriores, deverá ficar-se pelos 70%. Com estes resultados, Carlos Vilanova vai ficar mais 5 anos à frente do país africano, ele que tinha pedido isso mesmo durante a campanha eleitoral, defendia estabilidade à frente da Presidência da República para conseguir bons resultados ao nível do crescimento económico e resultados sociais neste país africano.
2: Carlos Vilanova é presidente desde 2021, voltou a ir a votos este domingo, numas eleições com menos eleitores do que o esperado, segundo uma análise feita pela Comissão Eleitoral de São Tomé e Príncipe. O novo líder do Partido Trabalhista, Andy Burnham, torna-se hoje o 7º primeiro-ministro do Reino Unido no espaço de 10 anos. Vai suceder a Keir Starmer, que anunciou a demissão no mês passado. Keir Starmer, que renunciou à liderança do partido em junho, apresenta formalmente a demissão ao rei Carlos III esta manhã, no Palácio de Buckingham, após um breve discurso em Downing Street. Andy Burnham será depois convidado pelo monarca britânico a formar governo, enquanto líder do partido com maioria parlamentar, sem recorrer a eleições legislativas antecipadas. Nova noite de ataques norte-americanos em solo iraniano. O Comando Central dos Estados Unidos anunciou a realização de ataques aéreos com o objetivo de reduzir as capacidades militares iranianas no Estreito de Hormuz. A Agência Britânica de Segurança Marítima informou esta noite que um navio estava em chamas no Estreito de Hormuz, ao largo de Oman. Nesta é a nona noite consecutiva de confrontos entre os Estados Unidos e o Irão. O aumento da instabilidade no Golfo Pérsico fez aumentar, entretanto, os preços do petróleo na abertura dos mercados asiáticos. O barril de Brent, o mais usado na Europa, está nesta altura a ser negociado à volta dos 90 dólares.
6: Edição de Pedro Guilherme, simultâneo RTP Antena 1, Continente, Madeira e Açores, RTP Mundo e RTP África. 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Olá, muito bom dia, uma boa segunda-feira para si. Sou José Candeias, com Fábio Ribeiro e Carlos Mateus.
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6: Vamos lá viver mais uma semana. Bom dia.

Benjamin com Volkswagen. Uma boa semana para si, boa segunda-feira, quem sabe até boas férias, né? Para já, tenha um ótimo dia, acompanhamo-lo na sua viagem, estamos consigo onde quer que esteja, nesta amplitude da Rádio de Portugal, que a esta hora vai para todo o mundo. Assim, 213820033, 213820034, para receber quem vem até à rádio, inscrevendo-se para podermos entrar em contacto consigo. Portanto, começar a semana, começar o trabalho e vamos então para as próximas duas horas. 213820033, 213820034.

0: Clã, com este problema de expressão, 5:16. Muito bom dia.
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0: E o primeiro ouvinte desta manhã, dou as boas-vindas ao José Sardinha. Bom dia, José.
3: Bom dia, José Candeias.
0: E fala-me, de onde?
3: Falo de Lisboa.
0: Muito bem.
3: O primeiro ouvinte é um pedinchão.
0: Não percebi, o primeiro ouvinte é um?
3: É um pedinchão.
0: Porquê
3: é
0: que me diz isso, se ainda não pediu nada?
3: Pois, mas vou pedir.
0: Ah, vai pedir?
3: Vou pedir.
0: Até o que é que quer pedir?
3: O que é que eu quero pedir? Eu tenho duas máquinas de escrever antigas.
0: Sim.
3: Que estimo muito e trabalham bem. Mas precisariam de uma pequena limpeza, reparação.
0: Sim.
3: Já procurei em vários sítios do país, especialidade.
0: Do país? E não conseguiu encontrar?
3: Diga?
0: E não conseguiu encontrar?
3: Não. Os velhotes que reparavam isso já estão todos reformados. Ainda cheguei a entregá-la a um senhor, mas tive de ir buscá-la porque verifiquei que não saía dali nada. A pergunta é: até que ponto, e eu acredito na capacidade de divulgação do José Correia, que é impressionante.
0: José Candeias.
3: Desculpe, José Candeias. José Correia é outro.
0: É outro amigo que você tem.
3: É dia?
0: É outro amigo que tem.
3: É.
0: Pronto, ainda bem.
3: De boa memória. Peço desculpa.
0: diga.
3: Então, eu não sei até que ponto,
0: sim,
3: digamos, a capacidade de divulgação do José Candeias,
0: sim,
3: poderia chegar à hipótese de conseguirmos alguém que se prontificasse a reparar.
0: Ouça, isso até obedece a dois propósitos no meu pensamento. O primeiro é que, ao fim e ao cabo, até damos conhecimento de quem ainda se ocupa destas coisas, que eu penso que é muito importante. Como há dias, falámos com uma pessoa, das poucas que também vai havendo, que para além do gosto que tem, ainda repara rádios antigos. Portanto, logo aí é uma coisa válida. A segunda, pois claro, queremos então saber quem é que possa aí podê-lo ajudar a limpar essas relíquias que tem quantos anos?
3: Olha, uma delas,
0: sim,
3: é de 43, da guerra.
0: E você ainda bateu nela?
3: Bati nela muito e trabalhei com ela.
0: Até eu, sei lá, e em que ano é que você trabalhava com ela?
3: Nos anos 80, 90.
0: E o que é que você escrevia numa máquina dessas?
3: Fui comprá-la à Rua dos Cavaleiros, Moraria. Moraria. Na altura dei 3,5 contos por ela.
0: Essas máquinas...
3: Essa é uma máquina pesada.
0: Qual é a marca?
3: É a Remington.
0: Remington. Ouça. E diga-me lá, o que é que escrevia nela na altura?
3: Várias coisas das minhas escritas pessoais e também as provas para os alunos.
0: Então, o meu caro...
3: Apontamentos...
0: Estou a falar com um professor.
3: Sim.
0: De?
3: Português.
0: Ó, senhor professor... Até ali o senhor professor José Sardinha escreveu muita prova nessas máquinas para que alunos e de que anos?
3: Sétimo, oitavo, nono até o décimo segundo.
0: E então já apanhou uma fase recente do ensino. E a outra máquina de que ano é?
3: A outra máquina, na realidade, são duas. São mais duas iguais. Tenho três. Enganei-me. A outra máquina é uma Olímpia.
0: Olímpia. Mas, José...
3: Que é uma marca alemã de prestígio também.
0: José, portanto, sendo elas antigas, acho muito bem que as conserve. Olha, eu tinha uma e fui um parvo que a dispensei. Na altura não me recordo porquê. Mas são relíquias. O meu carro está aqui em Lisboa. Pronto, então se houver aí até algum artista que ainda se dedique a estas coisas, seja para si e seja para ele também, que ainda mantém. Meu caro José, sendo professor de português, ensinou sempre aqui em Lisboa?
3: Não, olha, eu ensinei em Bragança.
0: Bragança? Começou lá por cima.
3: É verdade, comecei pelo norte, que aliás é a minha zona de nascimento, é Bragança.
0: Ah, estou a falar com Transmontano.
3: Transmontano de Gema.
0: De onde?
3: Vimioso.
0: Então,
3: mais concretamente, Val de Algoso, Algoso, aquela terra que tem o célebre Castelo de Algoso.
0: Ia, que bonito. Então começou pela região, portanto Bragança, e depois veio fazendo o percurso para Sul, José?
3: Vim para Sul, exatamente, para poder também estudar mais alguma coisa enquanto lecionava. Acabei por casar cá em Lisboa, estou em Lisboa, vivo felizmente bem, com uma família, uma carinha muito, em Lisboa.
0: E quando saiu de Bragança, veio logo lecionar para Lisboa, então?
3: Sim, sim, sim, sim.
0: E em que escolas lecionou em Lisboa?
3: Olha, Lisboa, uma escola mítica, neste momento, coitadinha, vai ter um destino pouco bom.
0: Qual?
3: É a Escola Veiga Beirão, a antiga Escola Comercial e Industrial Veiga Beirão, que fica no Largo do Rato, encostada ao quartel do Carmo.
0: Uma pena.
3: As ruínas. Encostava às ruínas, ou seja, eu subi o elevador de Santa Justa e corri o passadiço para a escola.
0: Então espera aí, não confunda. Do Rato às ruínas do Carmo vai a rua da Escola Politécnica toda, portanto, o meu amigo... Não pode ser, deve ser mais o Largo do Carmo.
3: Largo.
0: Largo de Carmo, eu sei a que escola você se refere, amigo.
3: Largo
0: de
3: Carmo.
0: Eu sei. Então eu era da Baixa, também ali, tantos anos. Pois. Então deu aí e depois dessa escola?
3: Sim, essa escola, quiseram fechá-la, certamente também por interesses, não é?
0: Ali naquela zona, ouvir imobiliário de luxo ou hotel, de certeza.
3: Aquilo é um hotel. Aquilo não está. Ainda não é um hotel, mas está para ser um hotel.
0: Assim recuperassem todos os edifícios do governo e do Estado, que a gente vê, este edifício pertence a quem não sei o que mais, que é uma coisa que é um pavor aqui em Lisboa e não só. Mas olhem, até aí depois dessa escola, qual foi a outra que deu?
3: Daí passei para o Chiado, portanto, que é ali ao lado.
0: É logo ali, pois claro.
3: Fizeram logo, arranjaram lá numa das casas uma escola, digamos, EB2+3, também em secundária, em frente ao Calhariz, em frente à Caixa de Alto Depósito.
0: Já sei, sim senhor.
3: Rua das Chagas.
0: Muito bem, ali com uma revista para hotéis magnífica.
3: Espetacular.
0: Pois, então não, até eu gostava de morar lá.
3: Olha, ali perto de onde foi antigamente, há muitos anos, o pão com manteiga.
0: Exatamente. José, sabe, nós temos que dar aqui assim um bocadinho mais de avanço e um ritmo.
3: Claro, claro,
0: então,
3: claro.
0: Vamos lá ver. Veiga Beirão, essa aí, portanto, no Calhariz, e mais?
3: E saí daí. Terminei aí a minha reforma.
0: Há quantos anos?
3: Em 2000.
0: O que é que representou para si toda uma vida a ensinar a nossa língua?
3: Um preenchimento completo, ou seja, senti-me útil em todos os dias da minha vida.
0: E como é que sentiu ao longo da sua vida o preenchimento dos alunos das aulas de português? Além da sua insistência, além daquilo que lhe era dado a ensinar, o que é que também para um professor de português era transmitir a nossa língua, por exemplo, através dos nossos autores?
3: Sem dúvida. Felizmente eram outros tempos e felizmente a juventude colaborava um bocadinho mais. E além disso, eu também dei aulas aos estudantes trabalhadores à noite.
0: Que isso é uma grande virtude para um professor também, uma grande experiência.
3: Foi uma experiência muitíssimo boa.
0: Pois.
3: Porque ali tudo compensava.
0: Havia uma resposta, havia uma resposta se calhar mais interessada por parte dos alunos, até pelo esforço que faziam pós-laboral, não é?
3: Sem dúvida. Olha, cheguei a encontrar um aluno que eu via quando eu estava a fazer as provas, que sofria muito, cansava-se muito, não conseguia, tinha as mãos, os braços cansados. E eu, passadas várias situações, fui falar com ele, ele diz-me: é que eu sou canhoto e obrigaram-me a escrever à direita. Já viu a tortura que fizeram àquele menino?
0: Havia, antes havia isso. Oh, até sei de histórias que até batiam nas crianças, nas mãos das crianças. Era um pavor. Isto, antigamente, havia determinadas coisas. Oh, meu Deus.
3: 40 anos, uma pessoa até aos 40 anos a fazer aquilo.
0: A fazer aquilo, exatamente.
3: E você ainda está a tempo. Você, nem que vá a uma escola própria para isso, pedir informações, porque há escolas que informam, resolva isso.
0: Olhe, José, quais eram os autores portugueses que mais gostava de transmitir aos seus alunos?
3: Bom, ultimamente gostava bastante de transmitir José Saramago, ultimamente.
0: Sim.
3: Inicialmente, o velho Camilo. O velho Camilo, porque realmente tem uma capacidade de verborreia, de expressão, inigualável.
0: Ah, ele e ele, mais alguns, não era?
3: Também, claro, há mais. Já temos o Aquilino, que é diferente.
0: O Essa?
3: É diferente. Mas o Camilo, sem dúvida nenhuma.
0: Muito bem.
3: O Essa de Queiroz, claro que tem interesse, muitíssimo interesse. É outra pessoa, é outro tipo, mas é fundamental também.
0: Aliás, os clássicos, eu quando é às vezes de férias digo, vamos lá, ler aqui um clássico português, levar, porque é sempre um romance ou histórias muito boas para o entretém de férias. Olha, José, o que é que mais guarda na saudade como professor?
3: As relações pessoais com os alunos, porque é relativamente, hoje em dia já não é tão frequente, mas quando ando nos transportes é relativamente um dia frequente, mas acontece encontrarem-me alunos, eles a mim conhecem, ou eles não, porque é claro, eram miúdos de 7, 8 anos, 10 anos, 15 anos, e a transformação é muito grande.
0: Essa é uma das melhores prendas que leva pela sua vida, é reconhecerem-no como pessoa física, o que é surpreendente, mas fundamentalmente senti-lo que foi o professor de português. Isso é uma das melhores recompensas que leva?
3: É.
0: Meu caro, boa! Sim, senhora, então olhe, ande mais no transporte público.
3: Sim.
0: Como é que agora ocupa, para terminar, meu caro, como é que agora ocupa os seus dias? Vai até ao seu Trás-os-Montes? Como é que é a sua literatura do dia?
3: Infelizmente estou doente, com um problema no pâncreas.
0: Sim.
3: De maneira que é complicado. Estou por casa, mas vai... escrevo.
0: Ah, escreve.
3: Escrevo e leio.
0: Muito bem, meu caro. Meu caro José.
3: E caminho o que posso.
0: Exatamente. Dê ritmo à vida, seja ao corpo, seja à mente.
3: Vou ser tratado, felizmente, no melhor sítio, pelo Champalimau, e espero que as coisas corram
0: Espero também, é, já percebi. Ouça, não vou deixar ir embora sem mandar um grande bom dia lá para o seu Trás-os-Montes.
3: Sem dúvida, sem dúvida.
0: Então vá, venha de uma saudação, para, senhor professor.
3: Para Val de Algoz, Algoz e Mioso, para a rapaziada toda conhecida e amiga, que são todos, um abraço muito grande do amigo que espera ir lá vê-los aí num dia destes, neste verão, vamos lá ver.
0: Um dia destes, diz você muito bem.
3: Um dia destes.
0: Meu caro, foi um gosto. Parabéns por toda a sua atividade e dedicação e cá o esperarei. Um bom verão para si. Força, tudo para cima, meu caro amigo.
3: Obrigadíssimo, José Correia, e não quero ir embora sem dizer essencial que os parabéns pelo vosso programa, que é bom, é bom. É um programa muito bom.
0: Junte aí ao seu amigo José Correia, José Candeias, está bem?
3: Certo.
0: Um abraço, obrigado. Amigo.
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0: E o que vem da sua parte? Como é que está a começar a sua semana? Está de viagem, quem sabe até para férias? 213820033 213820034. Previsão do tempo para hoje. O Instituto Português do Mar e da Atmosfera. Céu pouco nublado aqui no continente, com mais nuvens no litoral norte e centro e também no Alentejo até ao final da manhã, até com chuvisco no litoral centro. Durante a tarde, também nuvens nas serras do Alto Minho, também com possibilidade de aguaceiros fracos. E temos a previsão da Madeira a apontar para um dia de céu muito nublado, o vento por vezes forte nas terras altas, a partir lá do final do dia, e desce a temperatura. Dos Açores, a previsão é de boas abertas, com aguaceiros a partir da tarde no grupo ocidental e também no grupo central. Máximas, Bragança, Castelo Branco, Évora, Beja e Faro com 32 graus, Porto Alegre e Santarém 30, Braga, Vila Real, Viseu, Lisboa e Setúbal 29, Guarda e Coimbra 28, Leiria, Funchal, Porto Santo e Horta 26, Porto e Aveiro 25, Viana do Castelo, Sines, Chagres, Santa Cruz das Flores e Ponta Delgada com 24 graus, 23 de máxima para as Penhas Douradas e Angra do Heroísmo.
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0: Em relação às suas mensagens que chegam no Facebook em José Candeias ou no WhatsApp aqui da Rádio 912 120 501.

0: Ai, esta manhã submersa, chutes e pontapés. Ah, isto é, são canções, sabe bem, agora, nesta altura do verão. Qual é a sua canção do verão? Olha, isso é que é giro. Aqui desafiar o auditório, o WhatsApp então dá estas maravilhas de uma resposta bem rápida. Até está aí o mês de agosto, que é aquele mês do relaxo, não fazer nada. Está aí o mês de agosto, faltam 10 dias, né? 10, 11 dias. Mas a gente dá já esta iniciativa até de verão, agora lembrando aqui na Manhã Submersa. Qual foi a sua canção do verão? Já agora, se for em português é giro, porque há aquelas canções marcantes naquela nossa altura até. Se quiser fazer isso, a gente vai aí contando 912-120-501. E uma canção de verão daquelas de... Oh, até do piscolho. Vamos a todas, desde que você diga qual é a mais forte e que se recorde. É isso que vamos amassando. Mensagem do 912-120-501, portanto o WhatsApp. Já agora, se mandar pelo Facebook em José Candeias, aceito tudo. E aceito também o Manuel de Sousa, que já está em direto comigo. Bom dia, Manuel de Sousa.
1: Olá, Bob.
0: Epá, olha. Olá, Bob. Então, recupera aí o Manuel de Sousa. Entretanto, olha, olhando então para as mensagens que vão chegando. Bom dia, Zé Candeias. Estou na mesma situação do professor Sardinha. Também tenho duas máquinas de escrever. O meu filho mais novo adora escrever nelas. Olha que girinda por cima. E num arranjo consumíveis. E quem repare, diz o Armando da Póvoa de Lanhoso. Há aí alguém, norte, sul, leste, oeste, que faça concerto de máquinas de escrever? Ou que conheça alguém, até da sua família? Mande uma mensagem. Força, 912-120-501. Portanto, meu caro Armando e Pova de Lanhoso, bom dia, uma boa semana. Vamos lá ver se a gente se capacita aqui para dar uma resposta ao professor Sardinha, a si e a muitos mais, pois claro. Agora sim, Manuel Sousa, bom dia.
1: Olá, bom dia, sou Zé Candeias e todo o auditório da Antena 1.
0: Por onde anda?
1: Neste momento vou aqui perto de Torres Novas.
0: Para Norte ou para Sul?
1: Para Sul, vou direito ao Algarve, vou lá, vou trabalhar.
0: Ia, vai para longe. De onde é que saiu, Manuel, lembre?
1: Leiria. E... Não, vou para muito longe. Vim para a França, é muito mais longe.
0: Para onde...
1: isto aqui até é fácil, não é?
0: Para onde é que prefere ir? Para onde é que prefere ir? Para o Algarve ou para a França?
1: Vamos falar em termos de dinheiro, é melhor ir para a França.
0: Então,
1: em termos monetários, não é? Mas pronto, mas temos que fazer por todo lado.
0: Ó meu amigo, se essa é a resposta para o seu trabalho, a gente manda-o para onde lhe paguem mais.
1: Exatamente.
0: Vamos lá ver, então. Porque o meu caro, montagem do mobiliário, o que é que tem em mãos no Algarve?
1: É residências, casas... O mobiliário é um complexo, vá lá, de habitações e vamos lá montar mobiliário, cozinhas e coisas assim, roupeiros e etc.
0: Mas de habitações para, portanto, numa continuidade, ou seja, para alugar, para vender, ou futurismo?
1: Não, é de proprietários mesmo.
0: Ok.
1: É tipo um condomínio fechado.
0: Ah, muito bem.
1: Eu não sei bem onde é que é, porque só quando lá chegar é que sei onde é que é. Mas,
0: claro, pronto, só quando lá chegar é que o abrem.
1: Exatamente.
0: Uiça, isto estamos a falar, montagem de mobiliário a todos os níveis, ou seja, vamos imaginar cozinhas, roupeiros, todo o interior,
1: sim,
0: é isso
1: nós
0: tudo.
1: Nós já falámos várias vezes, sim. Já falámos sobre... Ah, eu faço montagem de mobiliário de lojas da Rolex, da Cartier,
0: sim.
1: De Julian Darcel, vou para todo o mundo.
0: Portanto, quem fala consigo, fala sempre num topo em que o meu amigo já tem ali um bom esclarecimento de montagem de mobiliário, vai ele do mais sofisticado ou não, não é, Manuel?
1: Sim, pois, já venho, desde 14 anos trabalho no mobiliário.
0: E agora fica toda a semana no Algarve?
1: Sim. E depois para a semana vou para Toulouse.
0: Olha, também é uma boa zona em França.
1: É pertinho, Toulouse é tranquilo.
0: Qual é o sítio mais longe que você já fez, qual foi?
1: Já fui à Ilha da Reunião, já fui à Ilha de Martinique, eu penso que é o sítio mais longe, não sei, Istambul, Coete. com leite, se calhar é mais longe.
0: Em relação à Reunião, não. Olha que se calhar não é.
1: Se calhar não é, se calhar não é.
0: Martinica também.
1: É muito longe.
0: E olha, vê, esse sítio já você podia me ter convidado e eu também. E adorava ir à Ilha de Reunião.
1: A Ilha de Reunião é muito fixe. Por acaso já fui lá duas vezes em trabalho, é muito fixe. E eles têm lá uma prova de caminhada e corrida que se chama Diagonal do Fu.
0: O que é que isso...
1: Diga lá. Diagonal dos Malucos.
0: Ah, Diagonal de Fu.
1: De Fu, vai lá.
0: Ah, de Fu, vai lá. Ah, você, você tem sotaque francês, viveu em França?
1: Não.
0: Mas...
1: Não, trabalho lá, de... ando para lá a caminhar há 15 anos, mas não...
0: Ah, mas não, já, mas não, mas claro, bientôt, não, pois claro, você já, é, lá e o tom, ali, pois vai lá. E se tiver payé, vem.
1: Queria falar um bocadinho da nossa associação.
0: Eu sei, então que associação, que associação é essa recreativa e desportiva dos Olivais?
1: Outeiros da Gândara, sim. A nossa associação, onde pronto, onde fazemos nossos eventos. Tivemos agora no dia 20, no último fim de semana de junho, tivemos as sardinhas, que é a nossa festa de São João.
0: Sim.
1: Onde assamos lá...
0: Umas sardinhas?
1: Caixas e caixas de sardinhas, muitas.
0: Pois.
1: Aquilo é o fim do mundo. E pronto, e depois tivemos uma concentração de motorizadas antigas. No outro fim de semana a seguir tivemos uma concentração motar e pronto.
0: Manuel, que isso seja importante e que o meu amigo esteja aí a divulgar as vossas atividades, tudo muito correto. Mas para mim e para a rádio será mais importante se o meu carne em próximas ocasiões vier dizer antes.
1: Antes, exatamente.
0: Pois,
1: exatamente, mas isso não, sem dúvida nenhuma. Mas como não tive a oportunidade de ligar antes, olha, diga agora aquilo que se fez, não é?
0: Até quando é que vai ser? E a próxima quando é que vai ser? Tem ideia de alguma próxima iniciativa?
1: Sei que vai haver um motopaper, mas ainda não sei a data.
0: Motopaper. Eu adorava fazer rally paper. Já foi fez.
1: Rally paper.
0: Você fez muito.
1: Paper já fiz. Paddy Paper, geocaching também já fiz, é muito fixe também.
0: E a Rally Paper divertia-me tanto, pá. Era das coisas mais giras que eu fazia quando, lá no meu grupo, em Vila Franca.
1: Exato.
0: E aquilo é uma perícia e pessoal acho que deixou de fazer Rally Paper. Explique lá.
1: Coisas que estão perdendo.
0: Explique lá aí rapidamente o que é um Rally Paper.
1: Ali parece duas pessoas que andam duas ou mais pessoas que andam dentro de um carro e vão à procura de determinados pontos, não é? Que têm que passar, não é? E é depois a ver quem, ou seja, ou tem que carimbar, ou tem que fazer qualquer coisa assim, não é? E depois tem que fazer o percurso, quer ver quem ganha, não é? Quer ver quem chega mais depressa e ter passado nos pontos todos.
0: O que é que é dado? O que é que é dado à equipa à partida?
1: À partida é-lhe dado no fundo um mapa, um mapa onde tem os pontos e depois tem que procurar.
0: Ou seja, e nesses pontos têm que arranjar, penso eu, uma resposta à pergunta que é dada para o ponto, não?
1: Exatamente.
0: E quem é que ganha?
1: É o que fizer os pontos todos, não falhar nenhum e chegar em primeiro, vá.
0: E os pontos, tanto pode ser debaixo de uma pedra como na esquina de um prédio.
1: Exatamente. Como o geocaching também.
0: Exatamente
1: a mesma coisa. É que são pontos que tem que procurar ali.
0: É muita gira.
1: É engraçado.
0: Olha, diga lá o nome oficial da associação.
1: Nome oficial, ela é designada por Associação Recreativa Desportiva Outeiros da Gândara.
0: Outeiros da Gândara.
1: Da Gândara,
0: que fica onde?
1: Fica junto à Nacional 109, quem sai de Leiria para a 109, para a Figueira da Foz.
0: Não, diga o nome da terra, homem.
1: Ah, é Outeiros da Gândara.
0: Ah, é Outeiros da Gândara. E esta associação dedica-se a fazer o quê? A fazer iniciativas recreativas e também tem parte desportiva, é?
1: Iniciativas recreativas, temos o Caratelaria que neste momento pronto, está nas nossas instalações.
0: Ok.
1: O Caratelaria, que pronto, já é uma coisa assim bem grande.
0: E mais?
1: Agora temos o Motardog, não é?
0: Motardog?
1: Ardog, sim, Motardog, sim.
0: Ah, então, mas é Motardog ou Motardog?
1: Motardog, pronto, é as iniciativas de Mota Ardog.
0: Ah, ok, está bem. Não, às vezes podia ser hard de coisa ou dog de cães. Motardog. Tu queres dizer, não. Você é associado, tem muitos associados, é um ponto de encontro aí lá da terra, então.
1: Ah, sim, sim. Temos o nosso jardim que é maravilhoso.
0: Tem um jardim.
1: Temos um jardim verde, tem um lago, onde as pessoas vão, fazem festas. Aliás, até já um casamento lá fizeram, veja lá.
0: Quer dizer, as vossas instalações têm um jardim.
1: Tem, um jardim muito grande.
0: E fazem lá festas?
1: Tem festas de aniversário. Aliás, a nossa festa das sardinhas é feita no nosso jardim.
0: E é grande espaço, sim, senhora. Até quando é que você lá faz uma festa?
1: Quando?
0: Sim.
1: Olha, eu vou lá fazer uma agora dia 8.
0: Vê? Quer dizer, se não sou eu a puxar por você, você não me diz.
1: Não, mas isso é uma festa particular, não é?
0: Parece-me razão é que eu estou a perguntar quando é que você... Pronto, essa eu podia ir.
1: Pois pode ir, dia 8, se quiser, olha, apareça. É bem-vindo.
0: Olha, você não diga isso porque depois aparece todos, não?
1: Ah, podem aparecer, olha, vai ser porco no espeto.
0: E por que razão vai ser essa festa?
1: É o aniversário de uma filha minha.
0: Isso é que é lindo. E então, quantos anos é que a sua filha vai fazer?
1: Vai fazer 25.
0: Bem, me queria parecer que tinha que ser assim uma data forte para ser uma festa num sítio desses. E a 25 anos. Muito bem, meu amigo.
1: Vai fazer 25 anos, pai. Ela é arqueóloga, difícil encontrar trabalho, mas pronto.
0: Ela é arqueóloga? Depois difícil de encontrar trabalho, se calhar.
1: Não é fácil.
0: Então, e é a única filha que tens?
1: Não, tenho outra que tem 34, tá exatamente.
0: Bem. Duas filhas.
1: E essa é fisioterapeuta.
0: Muito bem. Portanto, duas filhas. Família jeitosa.
1: E duas filhas, três netos, já está bom.
0: E uma grande senhora lá por casa.
1: Ah, sim.
0: Que daqui praticamente a 5 dias o espera novamente à mesa para comer e jantar,
1: sim.
0: Não é?
1: Claro, claro que sim. Claro que sim.
0: Oh, meu caro! Então vamos lá até ao Algarve. Ouça,
1: pois, claro,
0: dá um tempinho, já vi que você é um homem também animado, dá um tempinho, um refugiozinho para você também. Espero ser lá depois agora no Algarve umas horazinhas ou não, Manuel?
1: Não sei, vamos ver.
0: Você não gosta de praia? Não leva aí uns calções?
1: Adoro. Claro que levo. Calções e a toalha, mas não sei se teremos tempo. Logo se é consoante o trabalho. O trabalho é que manda. Ele tem que se fazer, se houver tempo para, se não houver, logo se vê.
0: Pronto, ok, sim senhor. Meu caro Manuel.
1: Há dias estava a fazer lembrei-me de uma música que se chama O Passarinho. Não sei se você se lembra daquela... Lembra-se tão bem como eu, ou melhor.
0: Mas você está a lembrar-se dessa música. Espera aí, você está a lembrar-se dessa música por aquilo que eu há pouco disse, é?
1: Sim.
0: Então qual é a música?
1: É aquela, você lembra-se. Era um passarinho, queria voar, e lá no seu ninho... Estava a pensar, lembra-se desta música? Claro que sim.
0: E bem, é assim, eu lembro de muitas músicas, essa não me é estranha. Não. Quem cantava isso?
1: Era não me recordo agora o nome. Pronto, mas só para dizer que há dias estava com os meus netinhos lá em casa e lembrei-me desta música, fui buscar esta música e depois fiz ali tipo era o passarinho a dar assim com as mãos, não é? Queria voar, não é? E lá no seu ninho fazia o gesto com as mãos do ninho e tal, e os meus pequenitos a olhar para mim e depois a tentarem fazer, lá onde tem 3 anos, né? E ela a tentar fazer os gestos que eu fazia. Achei aquilo engraçado.
0: Você incrível. Gosta disso? Você gosta dessa brincadeira?
1: Sim, claro que sim. Claro. Eu passo pouco tempo com os meus netos porque estou muita vez.
0: Ah, que né? Bem.
1: Então, que eu puder fazer,
0: então faço, quer dizer, você faz o gesto e depois canta um bocado a canção, é?
1: E canto, sim.
0: Epá, canto lá outra vez a ver se eu me recordo qual é quem estava isso.
1: Quem é cantava isso?
0: Pois
1: que isso é a música chama-se mesmo O Passarinho.
0: O Passarinho. Ah, e há o passarão. Passarinho. Então, e como é que era? Era o passarinho.
1: Passarinho queria voar e lá no seu ninho estava a pensar. Tinha tanto medo que olhando para o chão batia ligeiro o seu coração.
0: Amigo, uma boa viagem para o Algarve. Tudo bom? Uma boa semana, amigo. Tudo bom? Fico bem. Eu não penso. Muito bom, muito bom.

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0: Praticamente nas 6 da manhã, uma boa semana de trabalho a todos, aos colegas, especialmente aos da recolha dos resíduos e aos meus colegas da Valnor. É o João Carmo, João Paulo Carmo de Castelo Branco. Então, muito bom dia já aí, portanto, aí no trabalho. Zé Candeias, um imenso pé na areia de Diogo Nogueira, um abraço de Lausanne, Paulo de Oliveira. Não percebi. Imenso pé na areia de Diogo Nogueira. Deve ser quê? A canção. Epá, isto assim de repente. Será? Confirme só, Paulo Oliveira. Obrigado. Portanto, aqui os primeiros contactos de mensagem. 912-120-501. Ou aqui o WhatsApp da RTP Antena 1. Vamos à previsão do tempo para hoje. Quanto ao tempo para esta segunda-feira, o Instituto Português do Mar e da Atmosfera no continente é de um dia com o céu pouco nublado. Amanhã é que traz muitas nuvens ao litoral norte e centro, até pode chuviscar, há também nevoeiro e no final da tarde até pode também haver aguaceiros fracos. Quanto à Madeira, a previsão é de muitas nuvens, com o vento por vezes forte nas terras altas. Nos Açores, boas abertas, aguaceiros fracos durante a tarde nos grupos central e oriental. As máximas de 32 graus, Bragança, Castelo Branco, Évora, Beja e Faro, Porto Alegre e Santarém, máxima é de 30, Braga, Vila Real, Viseu, Lisboa e Setúbal, 29, Coimbra, Braga, Vila Real, Viseu, Lisboa e Setúbal, 29, Coimbra, 28, Porto, 25, Viana do Castelo e Ponta Delgada, 24.
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0: Seis horas, 5 nos Açores.
6: Deverão ser hoje afixadas as notas dos exames do nono ano, é pelo menos essa a expectativa dos diretores das escolas, depois do adiamento na passada sexta-feira, para ser dada prioridade às pautas dos exames do ensino secundário. Esta segunda-feira começa o concurso nacional de acesso ao ensino superior. Pela segunda vez na história, a seleção espanhola é campeã do mundo de futebol, após vitória ontem à noite frente à Argentina.
0: Esta hora com 20 graus em Lisboa e em Coimbra, o Porto com 21, Faro com 19, estão 20 graus em Ponta Delgada e 22 no Funchal. 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

0: Pedro Guilherme. As escolas contam conseguir afixar hoje as notas dos exames do nono ano, mas tudo está dependente das pautas a seguirem para as escolas nas próximas horas. Foi o que disse ontem o presidente da Associação Nacional de Diretores de Agrupamentos e Escolas Públicas, Flinto Lima. As classificações dos exames no nono ano de português e matemática deveriam ter sido publicadas na sexta-feira, mas o EDUCA, o Instituto de Educação e Avaliação, adiou a publicação para dar prioridade aos exames do ensino secundário, por causa do início esta segunda-feira do Concurso Nacional de Acesso ao Ensino Superior. No dia em que arranca a primeira fase de candidaturas, todos os alunos finalistas do ensino secundário já deverão conhecer os resultados, depois de ultrapassados os problemas na divulgação de algumas notas. Segundo o EDUCA, já foram enviados os ficheiros sobre os 1.400 alunos que tinham a nota suspensa. A correção dos exames em formato digital tem tido problemas, obrigou mesmo ao adiamento da divulgação das notas dos alunos do 11º e 12º anos. Segundo o Ministério da Educação, o ministro Fernando Alexandre vai dar hoje uma conferência de imprensa, ao meio-dia, sobre os exames nacionais do ensino secundário. O Concurso Nacional de Acesso ao Ensino Superior começa hoje com mais de 56 mil vagas no regime geral de acesso. São mais 834 vagas em relação ao concurso do ano passado. A primeira fase de acesso ao ensino superior decorre até 6 de agosto, no site da Direção-Geral do Ensino Superior. Os resultados são depois divulgados 23 de agosto. Ficou decidida à primeira volta a eleição do Presidente da República de São Tomé e Príncipe. As primeiras projeções apontam para uma vitória clara de Carlos Vila Nova, que renova assim o mandato presidencial. É o que nos contou o enviado especial da Rádio Pública a São Tomé e Príncipe, Frederico Pinheiro.
1: Os primeiros dados preliminares apontam para uma votação a rondar os 57% em Carlos Vila Nova. O atual Presidente da República consegue assim a reeleição logo à primeira volta, já que Nito Abreu, outro dos principais candidatos à vitória, fica-se pelos 41%. Já a abstenção registra uma forte subida em relação aos atos eleitorais anteriores, deverá ficar-se pelos 70%. Com estes resultados, Carlos Vila Nova vai ficar mais 5 anos à frente do país africano, e ele que tinha pedido isso mesmo durante a campanha eleitoral, defendia estabilidade à frente da Presidência da República para conseguir bons resultados ao nível do crescimento económico e resultados sociais neste país africano.
0: A eleição do Presidente da República de São Tomé e Príncipe ficou decidida à primeira volta, com as primeiras projeções, conhecidas durante a madrugada, a apontarem para uma vitória clara de Carlos Vila Nova, que renova o mandato presidencial. O novo líder do Partido Trabalhista, Andy Burnham, torna-se hoje o 7º Primeiro-Ministro britânico em 10 anos. Vai suceder a Keir Starmer, que anunciou a demissão no mês passado. Starmer, que renunciou à liderança do partido em junho, apresenta formalmente a admissão ao rei Carlos III esta manhã no Palácio de Buckingham, após um breve discurso em Downing Street. Andy Burnham será depois convidado pelo monarca britânico a formar governo enquanto líder do partido, atualmente com maioria parlamentar. Nova noite de ataques norte-americanos em solo iraniano. O Comando Central dos Estados Unidos anunciou a realização de ataques aéreos com o objetivo de reduzir as capacidades militares iranianas no Estreito de Hormuz. Também durante a noite, a Agência Britânica de Segurança Marítima informou que um navio estava em chamas no Estreito de Hormuz, ao largo de Oman, e os militares do Kuwait disseram estar a enfrentar um ataque de drones iranianos. Esta é a nona noite consecutiva de confrontos entre os Estados Unidos e o Irão. O presidente norte-americano, Donald Trump, anunciou que os bombardeamentos das últimas horas foram em homenagem aos dois soldados americanos mortos na sexta-feira, na sequência de um ataque iraniano contra uma base militar na Jordânia. O aumento da instabilidade no Golfo Pérsico fez aumentar os preços do petróleo na abertura dos mercados asiáticos. O Brent, o mais usado na Europa, está a ser negociado em torno dos 90 dólares por barril, valor que não se verificava desde junho. Passados 16 anos, Espanha volta a ser campeã do mundo de futebol. A seleção espanhola venceu a Argentina por 1-0 na final do Mundial. Ferran Torres marcou o único golo ontem à noite no estádio MetLife, às portas de Nova Iorque. O encontro, João Santos Correia, ficou resolvido no prolongamento.
2: Tal como na final de 2010, a Espanha precisou de jogar mais 30 minutos para resolver a final do Mundial, num jogo que começa a ser decidido aos 90+3. Com a expulsão de Enzo Fernández, vê o segundo cartão amarelo, o jogador da Argentina, e vê o respectivo cartão vermelho, levando a Argentina em desvantagem numérica para o prolongamento. Se os 90 minutos já tinham sido muito difíceis para a Argentina, com a Espanha sempre dominadora, sempre com mais bola, sempre mais perto de marcar, até porque a Argentina, ao longo dos 90 minutos, faz um total de 0 remates. A Espanha completamente avassaladora no controle do jogo e no domínio do jogo. Indo para prolongamento, com mais um, a Espanha continua a encontrar o espaço e ao minuto 106, Ferran Torres encontrou o caminho da baliza de Emiliano Martínez e deu à Espanha esse golo que tornou os espanhóis novamente campeões do mundo.
0: A Espanha sagrou-se campeã do mundo pela primeira vez em 2010, venceu os Países Baixos também por 1-0. O selecionador Luís de la Fuente descreve um momento especial que está a viver.
3: Estou muito emocionado. Acabei de falar com os jogadores e eles disseram-me: Mister, ganhámos tudo. Tudo. E isso é maravilhoso. São um exemplo para o desporto espanhol, para a juventude e para toda a Espanha. Juntos somos mais fortes. Isso que ninguém duvide.
4: Espanha, juntos somos mais fortes. Isso que não é que para dúvida a nadie.
0: E do lado da Argentina, o selecionador Lionel Scaloni admite a dificuldade de lidar com a derrota.
3: Competimos até ao final, mas perder custa muito. Somos grandes na vitória e temos de ser grandes na derrota. Sabemos perder e assumimos a responsabilidade. Mas recordamos tudo o que fizemos para chegar aqui.
0: O desalento do selecionador da Argentina após a derrota frente à Espanha, que é campeã do mundo de futebol.
5: 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São 6:08, bom dia, uma boa segunda-feira. Sou José Candeias com Fábio Ribeiro e Carlos Mateus.
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5: Disco Antena 1, Fausto aqui a ser homenageado num projeto de artistas que vivem em Portugal.
7: Rosa Linda é provavelmente a canção de intervenção portuguesa pioneira sobre o assunto ambientalismo. Embora ela tenha essa forma de uma canção delicada, quase como uma cantiga dirigida a essa mulher, a Rosalinda, que na verdade não é uma pessoa real, acho que a Rosalinda pode ser entendida como uma figura simbólica, uma metáfora da própria sociedade a quem o Fausto dirige esse aviso e esse apelo para abrir os olhos, né, sobre a exploração econômica que afeta tanto o meio ambiente como os trabalhadores. Uma grande crítica ao modelo industrial que privilegia o lucro acima de tudo. Na letra, o Fausto pede a Rosalinda que tenha cuidado se for ver a praia, se for ver o mar. E aí ele cita esse mar que está coberto de óleo, a areia que já não é mais branca, que está cheinha de alcatrão, as dunas invadidas por plástico e carvão, e as aves que aparecem feridas ou caem ao chão. Essas imagens representam, né, muito bem essa degradação ambiental causada pela poluição industrial. Mas acho que a crítica vai além dessa questão ambiental e também cita a degradação das pessoas envolvidas nesse sistema, né? Quando ele cita o operário que respira ainda envenenado. Mas acho que o mais surpreendente é que essa canção foi escrita em 1977 e essa mensagem continua super atual. Essas questões da poluição, dos resíduos plásticos, dos acidentes ambientais e principalmente o debate sobre o equilíbrio entre o desenvolvimento econômico e a preservação da natureza, mantendo essa música completamente atual e contemporânea.

0: Esta interpretação está muito bonita. A canção já por si era muito bela na altura, quando foi publicada pelo Fausto, a Rosalinda. Na altura deu o que falar. Esta canção associava-se a um protesto ali para a zona de Peniche, na altura uma central nuclear, algo assim. Muito bem, este é um projeto, como disse, de imigrantes que vivem em Portugal e que assim sentem a nossa música e também este grande autor. Estou?
1: Bom dia.
0: Bom dia, queria saber se já tomou o pequeno almoço.
1: Já.
0: Mas porquê é que toma o pequeno almoço tão cedo?
1: Porque, José Candeias, o meu trabalho foi ser motorista e então o hábito era levantar-me bastante cedo. Isto ficou comigo próprio, porque também me deito ligeiramente cedo e depois acordo cedo.
0: E toma o pequeno almoço sempre fora de casa?
1: Não. Eu apenas um café para... Eu tenho aqui um habitat em Lamego, numa casa de rural, em que tenho uma pequena horta e eu tomo o meu pequeno almoço em casa. E depois vou, como ainda é cedo, vou tomar um café e já cá estou em casa novamente.
0: E qual é a sorte que você tem de ter um estabelecimento que abre a que horas?
1: Eu não tenho estabelecimento, José Candeias.
0: Não, você para beber café, diz, não vai beber café a uma pastelaria?
1: Sim.
0: A que horas?
1: 5 da manhã é a hora que abre.
0: Então quer dizer, você deve ser o primeiro cliente, não?
1: Não, porquê? Porque há muita gente já para tomar o pequeno almoço, porque vão apanhar fruta, apanhar cereja, por aí afora.
0: E então, essa casa é extraordinária. Abre então, é a primeira a abrir em que zona?
1: É Lamego mesmo, cidade.
0: E em que zona da cidade?
1: É, zona da cidade é Calçada do Desterro.
0: Calçada do Desterro. Olha, se fosse Desterro, Calçada do Desterro aqui em Lisboa, sabia onde é que ia então. Agora aqui na Calçada do Desterro vejo é destroços. O que eu vejo em Lisboa é destroços. Ouça, oh, meu caro amigo, então bom dia mais uma vez.
1: Bom dia. Zé Candeias, eu por acaso não liguei para me ligar. É estranho. Diga-me.
0: A você, no relacionamento que tem entre ouvinte e locutor, ainda estranha?
1: Não estranho nada. Isso não, de forma nenhuma.
0: Eu só que também queria saber, é uma pastelaria que abre tão cedo para dar logo o bem-estar a quem vai trabalhar, quer dizer que isto é só agora no verão ou também
1: no
0: inverno?
1: Não, é o ano inteiro.
0: E você conhece os donos lá da pastelaria?
1: Digamos que conheço-os por me servirem, mas não sei...
0: E o café, ouça, casas destas e Lamego que eu conheço só apresentam assim, pronto, um café, ou essa montra já está cheia do bom e do melhor?
1: Recheada do bom e do melhor, embora eu...

0: não estou um pequeno almoço lá, como eu disse.
1: Não interessa, amigo. Quer só que me abra o apetite, está bem? Então, mas, sei lá, a gente olha para uma montra daquelas e deve ver assim, desde pastéis a bolos, essas coisas todas, um encantamento, só apetece é comer.
0: Uma montra muito bonita. De tudo o que é pastelaria, pizzas, bola.
1: E
0: as pessoas vão comprar o seu bocadilho, como diz o espanhol, para comerem a
1: Você está-me a dizer o seu bocadilho, como diz o espanhol, só porque a Espanha ganhou. Só vou aceitar por isso, porque em Portugal vamos aí na bela. Na bela Santos.
0: Eu de vez em quando gosto de falar um pouco de espanhol, porque aprendi com os montadores de Santaria Metálica numa firma que eu trabalhei mais tarde, em que fui responsável pelas estruturas metálicas de supermercados. E então aprendi um pouco de espanhol.
1: Mas você aprendia espanhol só por estar com eles ou esteve eventualmente em Espanha?
0: Não, só por estar com eles. Ai. Estive em Espanha, mas visitar a fábrica apenas.
1: Ah,
0: a fábrica
1: vale.
0: Era espanhola.
1: Vale, muito bem.
0: Valeu.
1: Ah, sim, senhor.
0: Em então, Carinhanha, por exemplo, terra do vinho também.
1: Como é que se chama a pastelaria?
0: Doce Lamego.
1: Doce Lamego, muito bem. Olha, se tiverem a ouvir, um abraço, um cumprimento. O facto de abrirem cedo. Então, muita gente já a caminho do trabalho. Nesta altura, apanha-se fruta aí na zona de Lamego?
0: Ainda não, mas há muito trabalho a fazer na agricultura, como fazer a monda, por exemplo, porque a maçã vai começar daqui a 2 semanas a realgá-la, creio, a apanhar.
1: Portanto,
0: é uma cidade, os arredores de Lamego têm muita fruta.
1: E a maçã realgá-la é uma das boas maçãs aí da região.
0: Também.
1: E como é que se prevê aí os vinhedos dessa região? Os vinhedos, a vinha, como é que isso vai estar por aí?
0: Também está em evolução.
1: É?
0: A vinha também tem o seu tratamento, então, sim, senhora.
1: Muito bem. Ó, meu caro amigo, olhe, para desejar bons dias, início de semana. Você
0: obrigado,
1: é daqueles que também cumpre aqui com uma assiduidade das suas mensagens.
0: Quase,
1: e como é que vai ser o seu dia hoje?
0: Olha, neste momento eu vou regar um bocadinho de batata, que eu tenho aqui apenas um bocadinho, com tomate,
1: Portanto, também está no seu entretém, vai para a sua horta, então.
0: Exatamente.
1: Muito bem.
0: Tenho um tempo quando tomo os meus grandes banhos, mergulhos.
1: Isso é à tarde, que é quando está calor aí na zona, não?
0: Tipo, às vezes quando faz calor, tipo 9 horas já estou a tomar o meu primeiro banho.
1: Isso faz bem aos ossos, amigo, até o deixa direito. Oh, meu
0: muito
1: caro,
0: bem,
1: um grande dia, tudo bom e um bom dia para Lamego.
0: Obrigado pela surpresa, Zé Candeias.
1: Foi um gosto, meu caro, bom dia.
0: Um abraço.
1: Outro.
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1: 213820033, 213820034, para os ouvintes virem em direto à rádio.
6: Bom dia, auditório Antena 1. Amigos Zé Candeias, fala José Santos, José Viseu. Para desejar uma boa semana para todos aqueles que estão em trabalho, também para aqueles que estão de férias, uma ótimas férias, sempre em segurança e juízo na estrada, que é aquilo que se vê cada vez menos e chega a uma conclusão, já há algum tempo, que o grande inimigo atualmente da condução está a deixar de ser o álcool e é o telemóvel. Bem, é um assunto bastante complexo, mas que não vem agora ao acaso, mas para quem anda na estrada, principalmente os pesados, conseguimos ter uma percepção de visão diferente dos ligeiros, e o comportamento das pessoas é inadmissível. O telemóvel atualmente é o grande perigo, é o grande inimigo de quem anda na estrada. Porquê? Porque é o inimigo de quem bebe e de quem não bebe. O álcool é só inimigo de quem bebe. Mas pronto, passando à frente, é para desejar uma ótima semana para todos os nossos imigrantes espalhados pelo mundo. E parabéns à Espanha pela conquista do Mundial. Já agora também deixar aquele abraço fraterno e amigo a todos os bombeiros, principalmente os bombeiros voluntários de Loures, à qual eu pertenço.
1: Ah, muito bom.
6: Mais uma semana a caminho de Oleiros, grande vila no distrito de Castelo Branco. É sem dúvida uma vila extraordinária. Um abraço a Candeias, um abraço.
1: Boa mensagem.
6: A todo mundo e juízo na estrada.
1: Portanto, deu para perceber a preocupação e de quem entende e de quem já testemunhou. Próxima.
7: Ora, muito bom dia.
1: Ora, viva.
7: José Candeias.
1: Ora, viva.
7: Aqui é o Lionel Alves, daqui do capital do Carnaval de Torres Vedras.
1: Ora, capital, nunca esquecem.
7: É só dar aqui mais uma chega às estradas de Portugal, ou quem quer que seja.
1: Campeões nacionais.
7: Leite, continua tudo na mesma, cheio de buracos, cada vez pior. Como eu costumo dizer já ao longo de uma machia de meses, há estradas do todo o terreno estão melhores do que esta.
1: Exato.
7: Aqui a passar aqui à aldeia, onde a estrada está cortada metade de uma faixa, que logo junto ao Carvalhal, Freguesia e Tercifalos, cada vez está pior, está uma vergonha. Zé Candeias, mandei-te aí o vídeo do passarinho, que o amigo falou há pouco. Gostava de ouvir o passarinho, está aí, se quiseres pôr.
1: Está bem. Está bem, ok. Sim, senhora. Então, isto aqui pelo WhatsApp às vezes não faz ligação direta. Obrigado, mensagens aqui no WhatsApp 912-120-501. Bom dia, Rui Turistão. Um ótimo dia. Eduardo Caetano. Também o João Alves, aí na sua distribuição do Pão na Tocha. E o Manel e a Helena, vendedores de plásticos, vão para Ponte Sor. Olha, cumprimentam e eles estão nas Caldas da Rainha, que é sempre um mercado semanal, a Catarina, o Catarina, aliás, e o Carlos Ferreira, portanto, também nas suas ferragens, 912-120-501. Venha aí então a sua mensagem, como é que começa o seu dia?

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0: Seis e 29, a previsão do tempo para esta segunda-feira. No continente, vamos ter céu pouco nublado, muitas nuvens no litoral norte e centro até ao final da manhã. Pode até haver algum chuvisco e depois até também se prevê, isto mais para a tarde, no Alto Minho, nas serras, aguaceiros fracos. Também nevoeiro em alguns locais. A previsão da Madeira é de um dia muito nublado, vento por vezes forte lá para o final da tarde nas terras altas e nos Açores, boas abertas. Aguaceiros fracos pela manhã no grupo ocidental e à tarde nos grupos central e oriental. Quanto ao estado do mar, aqui no continente, costa ocidental, ondas noroeste com 1 metro, temperatura da água entre os 19 e os 20 graus, no Algarve, ondas inferiores a 1 metro, com a água entre os 20 e os 21 graus. Máximas do ar, Bragança, Castelo Branco, Évora, Beja e Faro com 32 graus, Porto Alegre e Santarém 30, Braga, Vila Real, Viseu, Lisboa e Setúbal 29, Guarda e Coimbra 28, Leiria, Funchal, Porto Santo e Horta 26, 25 graus Porto e Aveiro, 24, Viana do Castelo, Sines, Chagres, Santa Cruz das Flores e Ponta Delgada e 23 de máxima, Penhas Douradas e também para Angra do Heroísmo. E com Miguel Soares, vamos a informação que ao longo da manhã irá ouvir em detalhe os avanços então com Miguel. Bom dia, Miguel.
3: Bom dia, José Candeias.
0: E começamos com o acesso ao ensino superior e as notas dos exames do nono ano. O que
3: as candidaturas
0: resta, tudo.
3: Ao superior arrancam hoje, são mais de 56 mil vagas, apesar dos problemas na fixação das pautas e nas classificações dos exames nacionais. A Associação de Professores de Física e Química alerta de resto esta manhã para um erro provável na classificação do exame do 11º ano, numa pergunta de escolha múltipla. A primeira fase do concurso nacional de acesso ao superior decorre até 6 de agosto. Os resultados deverão ser conhecidos no dia 23 e conta o Jornal Público só menos de um terço das camas prometidas para os estudantes universitários estão prontas. As obras do Plano Nacional para o Alojamento no Superior deviam acabar daqui a 2 meses, mas cerca de 60% dos projetos estão ainda por concluir. Depois da espera do fim de semana, os alunos do nono ano devem ficar hoje a conhecer quanto é que tiveram nos exames nacionais. As notas das provas de português e matemática vão ser publicadas apenas hoje, depois do adiamento decidido pelo EDUC, o Instituto de Educação e Avaliação, e vamos ter a reportagem esta manhã em escolas de Lisboa, Coimbra e Porto.
0: E vamos ter que falar do impacto do preço dos combustíveis.
3: Para isso vamos até um lar perceber como é que a subida está a impactar na assistência aos idosos. Os preços sobem hoje cerca de 12 cêntimos no gasóleo e 6 na gasolina.
0: Entretanto, o Reino Unido com novo primeiro-ministro.
3: O rei Carlos III inigita hoje o novo chefe de governo britânico. Andy Burnham substitui Keir Starmer. É o 7º primeiro-ministro em Downing Street na última década. Vamos até Londres daqui a pouco.
0: Miguel, e os nossos vizinhos a esta hora ainda devem estar a comemorar, provavelmente.
3: Olé, Espanha coroada campeã mundial de futebol depois de uma final em que o domínio sobre a Argentina foi avassalador, apesar de na finalização a pontaria dos espanhóis não ter estado muito afinada. De resto, o gol da vitória só surgiu já no prolongamento.
0: Entretanto, São Tomé e Príncipe também em foco, não é?
3: É, por causa das eleições, ficou decidida a primeira volta à eleição do Presidente da República de São Tomé e Príncipe. As primeiras projeções apontam para uma vitória clara de Carlos Villanova, que renova assim o mandato presidencial.
0: Por fim, a Liga Portuguesa contra o Cancro vai até às praias e o que vai fazer, Miguel?
3: Vai alertar-se para os malefícios da exposição excessiva ao sol. Com o sol não se brinca, Rota da Prevenção, assim se chama esta iniciativa do Núcleo Regional do Sul da Liga Portuguesa contra o Cancro. Esta campanha de sensibilização vai durante um mês percorrer diversos locais, nomeadamente as praias, dos distritos de Lisboa, Setúbal, Santarém, Porto Alegre, Évora, Beja, Faro, Leiria e Oeste. A ideia é passar, por exemplo, por praias marítimas, mas também fluviais, piscinas municipais, jardins e desenvolver várias atividades que sensibilizem as pessoas para os perigos de uma exposição excessiva ao sol.
0: Muito bem, aqui ficou o destaque da informação, depois das 7, tudo ao detalhe. Os destaques com Miguel Soares.
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0: Uma canção muito bonita aqui, Lisa, também, que se junta a voz, para além da Elisa, obviamente, aqui do Tiago Nogueira. 24 minutos para as 7 da manhã, não param aqui as mensagens. Ora, elas bem escritas e de voz, vamos lá,
1: muito
0: ao Dinâmica.
1: Bom dia, Antena 1, bom Ora, dia, viva. José Candeias, um grande abraço, que chega aí a Lisboa.
0: Chega, chega, já cá chegou.
1: Aos 37 anos descobri que afinal o trabalho não mata. O que mata é falta de dinheiro, porque se nós tivermos dinheiro não precisamos trabalhar.
0: Epa.
1: Um grande abraço a todos que estão na estrada, a todos aqueles que nos ouvem, não esquecendo dos aposentados que estão a ouvir atentamente este programa. É um programa que abrange Portugal inteiro e não só, os nossos queridos imigrantes. Um grande abraço para eles, que sejam todos muito felizes e juntos somos um Portugal feliz.
0: Pois, pois, juntos é que somos felizes. Um grande abraço também a Dão Gomes, ótimo dia, uma boa semana. A equipa do Intermarché Soteias deseja um excelente dia de aniversário ao nosso estimado chefe Bruno Inácio. E ao chefe Bruno Inácio, isto através da rádio, a galera toda, a mandar aí um abraço e um cumprimento. Ó chefe, paga-lhes lá aí assim depois um sumozinho. Sim, não há problema nenhum, pois não. Está bem. Vá, um abraço, bom trabalho aí para vocês. Isto é esta hora, seja machês, sem machês, isto deve estar aí montes de gente, portanto a equipar tudo e alguns a ouvir e alguns aqui a mandar a mensagem. Marco, dei aí um abraço aqui de Marco, de quê? Do Zé Pedro, deve ser de Marco de Canaveses, exatamente, mas isto cujo muda tudo, os dicionários, essas coisas, os corretores, que fez 5 voltas ao mundo a bordo do Cristal no setor hoteleiro, despertou a ouvir Lamego, porque tenho 10 anos da Dor Azul e todas as semanas passo no Dor até à barca fazendo as 5 barragens para cima e para baixo, as eclusas, não é? José Pedro, se um destes dias combinarmos aqui uma grande conversa, porque só pode ser, aí vai ser aqui também uma dinâmica de saber essas voltas ao mundo e sempre aí embarcado. Qual é a sua especialidade? Cá para mim, isso é nível do comando. Será? Ora bem, a Maria Albuquerque manda um abraço para Fernando Albuquerque, padeiro de Óbidos, que é um fã aqui do programa. Então um abraço para o padeiro. E em especial, Jorge Albuquerque, que é irmão, que também é padeiro, em Vila Cova do Covelo, Penalva do Castelo. E isto é só padeiros. É o Fernando, então o Jorge Albuquerque. E você, Maria Albuquerque, é família ou poderá ser padeira?
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0: Muito bom dia, José Inácio.
11: Diga.
0: Como é que vai essa viagem?
11: Está tudo bem. Arrancamos logo pela manhã, pela fresquinha, tem de ser para mais uma semana.
0: De onde para onde?
11: Ora, de onde? Estão aqui da nossa capital de Lisboa até ali a Tarragona, Espanha.
0: Ei, ainda são uns bons quilómetrozinhos, ó amigo.
11: Agora aproveitei, são uns bons quilómetros, sim senhor, e aproveito para cumprimentar aí todo o auditório, em especial o Sr. José Candeias e todos os colegas.
0: Você até me deixava, você deixava-me na estação de comboios de Tarragona e eu depois apanhava o comboio para Barcelona.
11: Pois fica logo ali ao lado.
0: É tudo na lona.
11: Badalona, Barcelona.
0: Ai, veja lá para onde é que lhe cai a boca, velho. Oh, meu amigo, veja lá. Você ainda pode ir para a Itália. Então, tem lá Ancona, que é uma cidade também muito bonita. Olha, meu caro.
11: Por acaso, não conheço. Só conheço mesmo ali aquela zona.
0: Oh, José.
11: Aliás,
0: diga.
11: Aliás, eu trabalho para uma empresa portuguesa, do Fundão, transportador, mas, portanto, o transitário é mesmo espanhol, ali da zona de Lérida.
0: Então, quer dizer, o meu caro começa, por assim dizer, o seu trabalho em Espanha ou começa em Portugal?
11: Digamos que...
0: Em termos de carga.
11: Termino porque... em Portugal, começo em Portugal, vou à Espanha, dou a volta e volto a Portugal, ali à minha residenciazinha, ali no Cacém.
0: E a nível de transporte é de tudo um pouco, José?
11: Produtos alimentares, muitos produtos alimentares. Portanto, neste momento, carreguei a nossa cavalozinha ali em Sesimbra e pronto, vamos levar para lá para transformar e portanto, de lá para cá, faço pão congelado, pronto, vários produtos para alimentação.
0: E isto quer dizer que são entre produtos portugueses e espanhóis, é uma troca ibérica então?
11: É uma troca ibérica, exatamente.
0: Vai mais daqui para lá ou vem mais de lá para cá?
11: Digamos que tanto vai daqui para lá, porque eu vou carregado para lá e venho carregado para cá, certo? Que é um caminhão, normalmente nunca pode andar vazio um tipo de carro destes, não é? Mas digamos que...
0: Então, quer dizer, pelo seu exemplo, as coisas estão equilibradas?
11: Sim, as coisas estão equilibradas. Portanto, a nível de produtos alimentares, portanto, eu acho que a Espanha está muito mais avançada em relação a Portugal, não é? Em produção tem uma produção que nós não temos. Nós não temos produção alimentar.
0: Há quantos anos?
11: Há muitos anos. Mesmo.
0: Olhe, José, tem noção de quando hoje entrar em Espanha as coisas vão estar completamente diferentes?
11: A nível de?
0: Pense lá um bocadinho.
11: Pois, hoje a malta está toda contente.
0: Ah, dava a ver que não chegava lá.
11: Hoje a malta está toda contente.
0: Então está toda, claro, contente porquê?
11: Vamos lá, vê se eles te carregam mais rápido.
0: Ah,
11: vai,
0: exatamente.
11: Vai mais cedo. Hoje estão todos
0: que viva a Espanha. Eu até gostei que eles ganham. É assim, eu nunca estive na Argentina e tenho também um gosto por tudo aquilo que ouço e pelo país que quero muito conhecer. Epá, mas vamos desculpar, é assim, a gente tem que apoiar é o vizinho, não é? Portanto, os outros são
11: eu
0: lá muito
11: também,
0: mais longe.
11: Eu acho que, portanto, eu por acaso vi os jogos, sim senhor, e acho que jogaram muito, muito, muito bem. Mereciam mesmo.
0: Foram muito irrequietos, pá. Foram.
11: Sim,
0: muito.
11: Mereciam mesmo a vitória.
0: Olha, meu amigo, para o que der e vier, naquilo que quisermos pensar, aí está um bom exemplo do que é um trabalho em grupo, não é?
11: Exatamente, exatamente.
0: Aí é que é. Ó, meu caro, então, ouça, hoje sai... Tudo a correr bem, sexta-feira temo-lo cá, então.
11: Eu queria ver se sim, sexta, sábado estamos por aqui, sim. Para um merecido descanso e vamos iniciar uma semaninha de trabalho.
0: E férias, já pensou nelas? Claro.
11: Não, férias não, porque eu não tenho, este ano não tenho férias, porque eu trabalhava numa empresa do Fundão e estou nesta empresa recentemente. Recentemente, e como eu, portanto, sou novo na empresa, mas não sou novo como motorista, e ainda não vou ter férias, mas para o ano, se Deus quiser, a gente há de lá chegar.
0: Ouça, mora no Cacém, fala-me aí numa empresa
11: eu já
0: do...
11: Já falei com o Sr. José Candeias, e o Sr. José Candeias, na altura, disse-me que eu andei ao contrário.
0: Até pode ser, mas...
11: Eu andei andou ao contrário, eu vim da Cova da Beira para a capital... viver.
0: E porquê é que foi ao contrário?
11: Portanto, são situações da vida.
0: Não, eu meu caro amigo, cá, não. É? Nunca... é ao contrário, depende. É assim, se houvesse até muito mais gente que fizesse o percurso ao contrário e viver para a beira, aí é que a gente podia destacar. Porque a gente quer é a beira e o interior com muita gente. Agora, o facto de você ir, vir para aqui, venha... E é isso, exato. Lá está. Eu notei que você era beirão. Claro, aí sim. Aquele sotaquezinho. E você trabalha para uma empresa do Fundão, sim. É? Do Fundão?
11: Trabalhava.
0: Ah, trabalhava.
11: A empresa é do Fundão, o transportador é do Fundão. Eu sou da Covilhã.
0: Ah, ok.
11: A viver em Lisboa. No Cacém, mais propriamente.
0: De vez em quando é que você vai ao Braseiro da Beira?
11: Sempre que posso. Sempre que posso. Sim. Adoro. Adoro pois. A minha zona.
0: Você, claro, é mesmo, você é mesmo do fundo da Cova da Beira de onde?
11: Cova da Beira, Covilhã.
0: Mesmo da cidade da Covilhã?
11: Ali, 7, 8 quilómetros ali ao lado.
0: Quando é que são as festas ali ao lado?
11: As festas, digamos que eu sou de uma freguesia que se chama Teixoso.
0: Teixoso, sim.
11: E as festas ali ao lado, propriamente, que é a Nossa Senhora do Carmo, e há vários tipos de festas ali, portanto é no 15 de agosto, e há muitas festas ali. Portanto,
0: eu quero que você diga da sua terra, que é essas que me interessa, porque são essas
11: terra,
0: são as suas.
11: Exatamente.
0: Então quando é que são as festas do Teixoso?
11: Ali, no dia 15, a Nossa Senhora do Carmo, uma das mais conhecidas ali da zona.
0: E isso é o encontro de muita gente da terra que vem de fora
11: gente,
0: e da família também, não?
11: Muito imigrante mesmo na altura que vem fazer, portanto, ver e assistir às cerimónias. Okay. Muita gente por ali nessa altura, sim.
0: Meu caro amigo, Maria. Espero uma semana cá e lá, mas principalmente seja uma boa semana. Tudo
11: também.
0: Bom para si e um grande abraço.
11: Queria aproveitar
0: bons quilómetros.
11: Para deixar aí uns cumprimentos à malta amiga, se possível. Portanto, à malta amiga da Vidreira do Fundão, a todos os companheiros da roda, para vocês, um bom dia, uma boa semana. E vamos lá buscar ali mais uns alimentozinhos.
0: Por falar a irmos buscar mais uns alimentozinhos e por ser segunda-feira, o que é que acontece às segundas-feiras no Fundão?
11: Aquele grande mercado do Fundão.
0: Você ia para a parte dos queijos e eu ia para a parte do pão.
11: Ai, não me fale nisso.
0: Então,
11: e
0: pronto.
11: Aquele presentezinho, aquele queijinho marigado, meu Deus.
0: Oh, José, acabou-se a conversa. Um abraço, boa viagem, tchau, até à próxima. Um grande abraço, amigo. E ao mercado fundo à segunda-feira já foi até muito melhor.

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0: Fábia Rebordão. Durante muitos anos, o nome Zambujal apareceu associado a notícias difíceis. Mas a realidade mudou, e mudou tanto que o bairro na Amadora, o bairro de Zambujal, bom dia, foi destacado pela ONU como o primeiro projeto de habitação social do mundo a assumir o papel de embaixador dos Objetivos de Desenvolvimento Sustentável. Apareceu nas notícias? Por detrás desta distinção estão famílias, associações, educadores, jovens e moradores que decidiram acreditar que era possível construir uma imagem diferente da sua comunidade. A notícia não é apenas sobre edifícios, é sobre pessoas, sobre crianças que hoje crescem numa realidade mais inclusiva, sobre vizinhos que organizaram projetos comunitários, sobre uma comunidade que passou de exemplo de problema a exemplo de solução. Uma das maiores vitórias de um bairro acontece quando deixa de ser conhecido pelos seus problemas e passa a ser reconhecido pelos seus sonhos. Portanto, muitos parabéns ao bairro do Zambujal, na Amadora, até por este reconhecimento mundial e único da ONU.
1: Muito bom dia, amigo Zé. Em vasto auditório, daqui fala Nuno Ligeiro. Só para dizer uma boa segunda-feira, uma boa semanada. Música de verão. Eu tenho uma música de verão que não tem nada a ver com o verão, mas lembro de ouvir a música com 9, 10 anos. E desde então, a música faz lembrar o verão. A música é Foram Cardos, Foram Prosas, dos Rival 10.
0: Da Manuela Moraguetes.
1: Não da original, que acho que é da Manuela Moraguetes. Não tenho a certeza, mas acho que sim.
0: É.
1: Mas a versão dos Rival 10.
0: Os Rival 10 também.
1: Se estiver, quando ouço, faz lembrar o verão. Talvez com os meus 9, 10 aninhos a tenha escutado no verão e daí, pronto, tenham um bom dia e uma boa semana. Um grande abraço.
0: Muito bem, não é que eu perguntei ao auditório e estou aqui já a escrever tudo, a anotar, uma canção portuguesa, em português, de verão, que tivesse marcado o seu verão. E esta lá está também o meu. Foram Cardos, Foram Prosas, da Manuela Moraguetes. Aliás, o texto, a poesia é de Miguel Esteves Cardoso. E depois os Ritual Test também lhe deram uma volta. Obrigado, meu amigo Nuno Ligeiro, uma boa semana. Estou a contar, estou a escrever. Próxima.
2: Muito bom dia, amigos a Candeias e redação.
0: E redação, é.
2: O meu cara quer mandar uma excelente semana a todos os colegas da Bujoei de Coimbra, a todos vocês da redação da Antena 1.
0: E a da redação é gira,
2: uma boa semana. Que tudo corra bem. E não se esqueçam de visitar a cidade de Pombala, que vai haver o Bodo de Pombala.
0: O Bodo?
2: Vai começar esta quinta-feira e só vai acabar para quarta-feira que vem. Um grande abraço!
0: Oh, meu caro amigo, um grande abraço, tudo bom? E, epá, eu gostava de falar do Bodo de Pombal, estava na minha agenda. Mas se houver aí já algum propósito que me queiram fazer chegar aí da organização, é tudo muito mais fácil. Porque se eu vos contasse uma história, não tem a ver com o Bodo de Pombal, tem a ver com aquilo que eu às vezes quero fazer e a resposta que muitos portugueses não dão.
3: Bom dia, bom dia, bom dia! Zé Candeias!
0: Olha o Eliseu!
3: De cachorro, manda um abraço em especial para os dois padeiros. Corninho, mais conhecido aqui em Cachorro como Paraná. E o David, é o de Faro, viu? Estou eu aqui descendo a serra para ir para trabalhar com o Betão. Também um abraço aí a todos os motoristas da Bitoneira aí, que transporta o sonho e a realização do sonho dos ingleses, dos portugueses, de todos que estão construindo sua casa, seu lar.
0: Muito bem, muito obrigado, amigo. Tudo bom? Eu sou filho... Muito obrigado. Eu sou filho do Fernando, trabalho com ele na padaria. Ai, agora estou a distribuir o pão porque ele está de férias. Ai, bem-me queria aparecer. Bem-me queria aparecer. Por fim, tenho aqui uma informação. Zé Candeias, acidente a seguir à Ponte 25 de Abril, sul para norte, perto da saída, portanto da A5. O trânsito já está parado em cima da ponte. É o Paulo Francisco da Multiplacas que aqui informa. Obrigado, Paulo. Muito obrigado mesmo. O nosso serviço de trânsito vai já tomar conta do assunto. E pronto, são as últimas desta emissão de segunda-feira. Miguel Freitas, depois das 6 da manhã. Desejo um ótimo dia, bom trabalho ou boas férias. Até amanhã às 5.

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1: Bom dia, são 7 horas no continente e na Madeira, 6 nos Açores. Manhã de segunda-feira, 20 de julho, os alunos do secundário começam hoje a escolher a universidade. Diogo Miguel Pereira, bom dia.
2: Bom dia, Miguel Freitas. É isso, arranca hoje o concurso nacional de acesso ao ensino superior. Há mais vagas do que no ano passado, num processo que surge depois dos atrasos na fixação das notas. Era para ter acontecido na sexta, mas muitos alunos só souberam as notas dos exames durante o fim de semana. Também hoje, os alunos do nono ano vão saber quanto tiveram nos exames nacionais. É pelo menos essa a expectativa. Carlos Villanova continua. Os resultados provisórios dão conta de que o atual presidente de São Tomé foi o vencedor das presidenciais que aconteceram ontem. Espanha é campeã do mundo. Venceu ontem na final a Argentina.
1: Agora estão 18 graus no Porto, 19 em Coimbra, 20 em Lisboa e em Faro. Nas ilhas, 19 graus no Funchal, estão 20 em Ponta Delgada. As notícias, edição de Diogo Miguel Pereira.
2: Os alunos do ensino secundário começam hoje a escolher universidades. Arranca esta segunda-feira o concurso nacional de acesso ao ensino superior. Depois dos atrasos com a correção dos exames, e de as notas terem chegado ao longo do fim de semana. Oriana Barcelos.
3: O processo fica marcado pelas dificuldades na correção das provas, este ano pela primeira vez feita em formato digital. Por causa desses problemas, houve alterações nas datas de correção e de fixação de pautas, elas foram adiadas, mas mesmo assim não foi suficiente. Os alunos deveriam ter tido acesso às notas na sexta-feira, mas muitos só foram sabendo das classificações durante o fim de semana e mesmo assim com erros. O Instituto de Educação, Qualidade e Avaliação, o EDUC, informou as escolas este domingo de um erro de exportação que resultou na atribuição de notas erradas a alguns alunos. O EDUCA pede-lhes que voltem a consultar os dados. Há outros problemas a serem relatados, inclusive nomes trocados, e na disciplina de Físico-Química do 11º ano, os professores detectaram um erro na classificação de uma pergunta que pode levar a que as provas tenham de ser revistas. Por causa dos problemas nos exames nacionais, espera-se que aumentem este ano os pedidos de reapreciação das provas. Hoje é o último dia para pedir essa consulta dos exames.
2: Uma situação que tem estado debaixo de várias polémicas. Logo, o Ministro da Educação vai dar uma conferência de imprensa precisamente sobre os exames nacionais. É uma conferência de imprensa que está marcada para o meio-dia. Quem também esperou pelas notas foram os alunos do nono ano e só hoje devem ficar a conhecer o quanto é que tiveram nos exames nacionais. As notas dos exames de português e matemática deveriam ter chegado na sexta-feira, mas vão apenas ser publicadas no dia de hoje. É pelo menos essa a expectativa. O EDUCA, que é o Instituto de Educação e Avaliação, decidiu adiar as publicações das notas para hoje, para poder dar prioridade durante o fim de semana aos exames do ensino secundário, precisamente por causa do concurso nacional de acesso ao ensino superior, que arranca então no dia de hoje. E apenas um terço das camas que estão prometidas para alojamento de estudantes acabaram por estar prontas. As obras do Plano Nacional para o Alojamento do Ensino Superior deviam acabar daqui a 2 meses, mas cerca de 60% dos projetos ainda estão por concluir. O Jornal Público escreve esta manhã que há 53 obras terminadas e 81 ainda na fase de construção. Este plano previa mais de 18 mil camas para os estudantes do ensino superior, mas nesta altura só estão prontas pouco mais de 5 mil camas. As obras concluídas já custaram 129 milhões de euros. O investimento previsto era de quase 470 milhões. Em São Tomé e Príncipe, Carlos Villanova deve continuar à frente do país depois da vitória nas presidenciais de ontem. Os resultados ainda não estão fechados, mas a contagem já feita revela que a vitória já não deve fugir ao atual presidente, Frederico Pinheiro.
4: Os primeiros dados preliminares apontam para uma votação a rondar os 57% em Carlos Villanova. O atual presidente da República consegue assim a reeleição logo à primeira volta, já que Nito Abreu, outro dos principais candidatos à vitória, fica-se pelos 41%. Já a abstenção registra uma forte subida em relação aos atos eleitorais anteriores, deverá ficar-se pelos 70%. Com estes resultados, Carlos Villanova vai ficar mais 5 anos à frente do país africano, ele que tinha pedido isso mesmo durante a campanha eleitoral, defendia estabilidade à frente da Presidência da República para conseguir bons resultados ao nível do crescimento económico e resultados sociais neste país africano.
2: O enviado especial a São Tomé e Príncipe, Frederico Pinheiro, Carlos Villanova, é presidente desde 2021. Voltou a ir a votos ontem, numas eleições presidenciais, com menos eleitores do que o esperado, segundo uma análise que foi feita pela Comissão Eleitoral de São Tomé e Príncipe. O verão chama a idas à praia e também a banhos de sol, mas a Liga Portuguesa contra o Cancro pede que se tenha cuidado com o cancro da pele. Para isso, o Núcleo Regional do Sul da Liga Portuguesa contra o Cancro está a promover, a partir de hoje, mais uma campanha de sensibilização para o cancro da pele. Chama-se Com o Sol Não Se Brinca, Rota de Prevenção. E durante o mês, a Liga vai, por isso, percorrer diversos locais dos distritos de Lisboa, Setúbal, Santarém, também Porto Alegre, Évora, Beja, Faro, Leiria e também Oeste. A ideia é passar, por exemplo, por praias marítimas e fluviais, também piscinas municipais, jardins e desenvolver várias atividades. Uma delas, explica a Sheila Brito, gestora de projetos do Departamento de Prevenção Primária da Liga Portuguesa contra o Cancro, envolve, por exemplo, tirar fotografias.
0: Uma atividade que é um fotomaton, uma câmara com atividade UV, onde no fundo a pessoa poderá ver qual é o efeito quando aplica o protetor solar, ou seja, a diferença entre ter e não ter o protetor solar. Se a pessoa não tiver aplicado protetor solar, tiramos uma fotografia antes, depois providenciamos o protetor solar, a pessoa coloca uniformemente o protetor solar e vê a diferença, ou seja, vai ficar com a cara escura da proteção, da barreira de proteção conferida pelo protetor solar. E esta recordação, esta fotografia, pode ser levada para casa como forma de recordação de perceber o impacto que o protetor solar tem. Para além disso, para quem já tem o protetor solar, podemos ver se ele está efetivamente a surtir efeito e se está uniformemente espalhado.
2: Segundo a Organização Mundial da Saúde, são diagnosticados atualmente cerca de 1,5 milhão de novos casos de cancro da pele em todo o mundo. Em Portugal, estima-se que surjam aproximadamente 13 mil novos casos todos os anos. A Liga Portuguesa contra o Cancro tem, por isso, 6 recomendações nesta campanha. Sheila Brito, ouvida pela Antena 1, deixa aqui à Rádio Pública algumas delas.
0: Falamos essencialmente de aplicação de protetor solar. Deve ter um fator de proteção mínimo de 30, deve ser reaplicado de 2 em 2 horas e sempre que se dê um mergulho numa piscina ou que, no fundo, se dê um mergulho no mar ou até que se tenha transpirado muito. Portanto, aqui o momento de reaplicar de 2 em 2 horas é realmente muito importante. E nós temos a nossa campanha da Bula do Sol, que uma das informações que contempla é exatamente a quantidade de protetor solar que devemos aplicar em cada zona do nosso corpo para ficarmos devidamente protegidos. Por outro lado, utilizar aqui o chapéu de abas largas. Porquê as abas largas? Porque protege mais a nossa cara, a zona das orelhas e também do pescoço, comparativamente a um chapéu. E beber muita água, principalmente quando temos ondas de calor com temperaturas muito elevadas.
2: Além também de usar óculos de sol, roupa adequada com tonalidades mais escuras, procurar sombra e evitar a exposição nas horas de maior calor, são as recomendações deixadas pela Liga Portuguesa contra o Cancro, que está a partir de hoje com uma campanha por causa do cancro da pele, chama-se Com o Sol Não Se Brinca, Rota de Prevenção. Há 15 concelhos dos distritos de Vila Real, Bragança, Castelo Branco, Guarda e Faro, que estão hoje em perigo máximo de incêndio rural. Foi decretado pelo Instituto Português do Mar e da Atmosfera, que prevê temperaturas acima dos 30 graus no sul do país. No futebol, a Espanha sagrou-se campeã do mundo. Venceu ontem na final a Argentina por 1-0. O golo foi de Fernán Torres e já no prolongamento, vamos ao filme do jogo, à boleia do relato aqui da Antena 1.
5: Olé! Bola colocada ao centro, as peças dispostas no tapete verde do MetLife Stadium. Contagem decrescente para o apito inicial e a partir de agora está a contar a Argentina-Espanha, a final.

0: vemos o Fernandes a ser expulso na final frente à Espanha. E a Argentina vai jogar com 10 durante 30 minutos.
1: E a Espanha é a melhor.
0: Porra, levantou a bola larga, segundo posto, campeonato. Pode marcar a Espanha. Golo, golo, golo.

0: do mundo! A Espanha é campeã do mundo de futebol!
1: Viva Espanha!
2: O relato de João Santos Correia, relato de Antena 1 desta final que foi vencida pela Espanha. Ora, aqui ao lado, no país vizinho, em Espanha, como ouviram as rádios esta partida? Vamos também ouvir o essencial desses relatos.
3: Bola para Lamine Yamal, aparece Lamine Yamal que la toca com Pedro Porro, Pedro Porro no segundo palo, pode chegar, el remate atrás, remata, gol, gol, gol!
4: Ferran!
5: Gol, gol, gol, gol!

0: 7 de julho. Vamos acompanhar também o andamento do trânsito nas estradas de Norte a Sul com a Mónica Amaral. Mónica, bom dia.
1: Olá, bom dia, Miguel.
0: E onde é que já temos filas a esta hora?
1: Começamos então no acesso à Ponte 25 de Abril, ligação a Almada-Lisboa. Já então demora a partir do Feijó, isto porque junto à saída para as Amoreiras houve então um acidente. Está por esta altura resolvido, mas deixou o trânsito bastante acumulado e por isso mesmo as filas estão então a partir do Feijó. No Alentejo, também na A2, no sentido Lisboa-Algarve, ainda está em fase de resolução o acidente grave que ocorreu ao quilómetro 82, é na zona de Alcácer do Sal. Ainda decorrem trabalhos de remoção das viaturas e por isso mesmo o trânsito ainda com paragens à passagem pelo local. Já no Porto, a esta hora, algumas paragens na VCI, no sentido Rábida-Freixo, à passagem pela Boa Vista.
0: 821-0101, número nacional e gratuito, já está ligado para mais informações de trânsito. Bom dia, boa viagem e boa semana com a RTP Antena 1. Estamos juntos a ligar Portugal até às 10. Este é o programa da manhã.
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0: E agora temos música para ouvir com Harry Styles a abrir amanhã. Chama-se American Girls.

0: Harry Styles no programa da manhã da RTP Antena 1 com American Girls para o início desta manhã de segunda-feira, 7h16. E em destaque, naturalmente, a vitória espanhola no Mundial 2026 esta manhã. Mário Silva da Costa.
1: Espanha conquistou o Mundial pela segunda vez. No jogo decisivo, Ferran Torres foi o herói no prolongamento. Dois reforços iminentes no Futebol Clube do Porto, Sporting com dois jogos na agenda do dia de hoje e ainda o quadro principal do Estoril Open.
0: Mais desporto para ouvir no programa de manhã da RTP Antena 1, depois das 7h30.

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1: Abrir a semana no fuso horário, o mesmo fuso horário. Vamos até ao Reino Unido, até a Londres, porque há mudanças a partir de hoje. Diogo Miguel Pereira.
3: É sobre isso que vamos essencialmente falar neste fuso horário. Temos connosco Catarina Liberato, é especialista em política externa britânica, é professora também na Universidade de Kent. Bom dia, Catarina, obrigado por estar connosco no fuso horário aqui da Antena 1.
4: Olá, bom dia.
3: Catarina, vamos falar daquilo que é inevitável, digamos assim, hoje no país, a saída de Keir Starmer e a entrada de Andy Burnham no dia de hoje. Há também esse encontro com o rei. O que é que se espera deste novo primeiro-ministro, deste novo líder do governo britânico?
4: É isso mesmo, hoje é um dia, mais um dia histórico para o Reino Unido, em que temos mais um novo primeiro-ministro a entrar em Buckingham Palace como membro do Parlamento e a sair com o convite do rei para formar governo. É isso que esperamos ao longo do dia de hoje. Um discurso de saída de Starmer em Downing Street a partir das 11 da manhã e depois a chegada de Andy Burnham. Burnham é um político um bocadinho diferente de Starmer, tem um estilo um bocadinho diferente, é muito mais comunicativo e isso tem sido já apontado como um dos pontos mais positivos. Mas apesar de ser do mesmo partido, o Partido Trabalhista de Starmer, vem já aqui, já tem vindo a indicar nas últimas semanas, principalmente no seu discurso de sexta-feira, quando tomou posse enquanto líder do Partido Trabalhista, de que vai fazer aqui algumas escolhas diferentes, nomeadamente muito focadas no custo de vida, em durar o custo de vida para a população, no crescimento económico, claro, mas também com aqui algumas políticas mais ligadas àquilo que é o child care, portanto os cuidados infantis, as creches e o apoio às populações.
3: Catarina, nós estamos a falar de um país que de certa forma está habituado a estas mudanças de líderes partidários, que depois são os primeiros ministros, portanto é um sistema bem diferente daquele que existe em Portugal. No entanto, acaba por ser sempre um momento de tensão interna, neste caso do Partido Trabalhista, mas também para o país, sempre que existem estas mudanças. Apesar de frequentes, quais são os primeiros desafios que se avizinham para o novo primeiro-ministro?
4: Pois, infelizmente, estamos habituados, não é, a estas mudanças. Burnham é o 7º primeiro-ministro nos últimos 10 anos e, portanto, claro que ele vem, e mesmo vindo de um partido que é o mesmo de Starmer, vem a prometer mudança, não é? Acaba por ser o comum, quer mostrar, marcar a diferença relativamente ao seu antecessor. Claro que ele já começa aqui a receber algumas críticas pelo facto de tocar em alguns pontos que podem parecer um bocadinho populistas, mas é de facto, e parece ser de facto, a estratégia dele para lidar com o Farage e o Partido Reformista de direita, que está de facto a crescer bastante.
3: Tem tido uma adesão muito grande ao longo dos últimos atos eleitorais. Farage tem crescido a pique. Tem-se notado também muito isso, esse crescimento de mesmo na própria sociedade, tem notado esse crescimento também?
4: Sim, portanto, nota-se que de facto há aqui um discurso populista que é muito criticado, claro, pelos restantes políticos, por grande parte da população, mas que de facto resulta, não é? As pessoas estão descontentes. E por isso mesmo é que Anne Burnham vai tocar nestes pontos, vai tocar no custo de vida, essencialmente. Há aqui, por exemplo, uma medida que ele já mencionou, que demonstra isto perfeitamente. A política é normalmente, claro, uma questão de escolhas. E Starmer, por exemplo, tinha dinheiro alocado para uma política que era o Digital ID, uma política digital do governo, e Andy Burnham já veio dizer que esses fundos vão ser alocados aos cuidados infantis, às creches, às políticas para as famílias. E são os dois do mesmo partido, não é? Os dois do Partido Trabalhista, o partido mais à esquerda. E, portanto, este tipo de ajuda às populações, mas também... falando de outros temas, como por exemplo a questão da devolution, portanto aquilo que podemos criar traduzir como a descentralização. Há aqui uma ideia muito engraçada, que vai ser giro perceber como é que isto vai funcionar, que é o Number 10 North. Portanto, ele vai de facto tentar ter um gabinete de Downing Street em Manchester, e tentando assim descentralizar o poder que está muito concentrado, obviamente, em Londres e em Whitehall.
3: Uhum. Catarina, estamos com uma nova governação a nível internacional. Que desafios esperam também para este novo primeiro-ministro, nomeadamente as relações entre Reino Unido e, por exemplo, Estados Unidos, os parceiros também europeus, tendo em conta também o Brexit, que ainda há pouco foi trazido também novamente aqui à tona da água, por causa também, por exemplo, por Nigel Farage, também ele sobre esse tema. Como é que se perspectiva depois toda esta relação?
4: Pois, uma das primeiras coisas que acontece quando ele agora tomar posse, ainda hoje, será ele ser atualizado sobre aquilo que são os temas de segurança nacional, de inteligência e também o que fazer em caso de ataque nuclear. E, portanto, isso é um tema fulcral e que é logo posto em cima da mesa quando temos um novo primeiro-ministro. Nós ainda não sabemos quem serão os seus ministros, não é? Portanto, à partida, Ed Miliband está como um dos principais para ser nomeado ministro dos negócios estrangeiros, isso é muito importante, ainda não sabemos se Ivete Cooper se mantém ou não, mas isto é muito importante, porque nós não nos podemos esquecer que estamos em período de guerra, não é? Não estamos propriamente num período em que podemos estar constantemente a fazer este tipo de trocas políticas, e é muito importante os países, não só o Reino Unido, mas todos os países, manterem algum tipo de estabilidade, não só
3: e para primeiros-ministros em 10 anos, sete primeiros-ministros em 10 anos é tudo menos estabilidade. São muitos em poucos,
4: claro,
3: anos.
4: E isso tem impacto também na economia. Se nós pensarmos que cada vez que temos um novo governo temos que começar negociações do zero, não é? Com aquilo que são os parceiros, nomeadamente com a União Europeia, não é? Estamos sempre a dar um passo para trás. E, portanto, vai ser interessante também perceber aqui que ministros é que se mantêm, que ministros é que saem. Ou seja, muitos deles estavam no governo, podem ter agora também uma nova pasta, como por exemplo Angela Rayner, que pode regressar ao gabinete como Ministra da Saúde. Mas a nível internacional e a nível daquilo que é a política externa, claro que há relações que são criadas pelos gabinetes e que se mantêm, mas vai ser interessante perceber aqui qual é que vai ser a posição, se Andy Burnham vai de facto manter-se na linha de Starmer e continuar, por exemplo, com um apoio mais discreto aquilo que é Israel, não é? Uhum. E que era algo muito criticado com Starmer, com o governo de Starmer. Isso de facto também vai manter-se com aquilo que nós normalmente é chamada special relationship, não é? A relação especial que tem com os Estados Unidos, e como é que vai conseguir aqui também dar a volta a Donald Trump para manter esta relação especial.
3: Uhum. Catarina, antes de irmos embora, quero também perguntar-lhe a questão de futebol. Acabou por ser inevitável um pouco em todo o mundo. Portugal já lá não estava, Inglaterra também não, Espanha-Argentina ditou a final, Londres também assistiu a este jogo, havia muitos adeptos a ver os jogos cá fora na rua, ou não se sentiu, ou passou quase despercebido?
4: Não passou despercebido, e ver também as capas dos jornais hoje, percebemos essa divisão entre aquilo que é política e o novo primeiro-ministro e aquilo que é, de facto, o resultado do campeonato do mundo. Claro que Londres, principalmente, tem uma comunidade muito grande de europeus e também de espanhóis, e, portanto, claro que a festa é sempre feita, e nós, mesmo sendo portugueses, acabamos por festejar também com os espanhóis, e é sempre os ingleses e a cultura britânica. É claro, muito direcionado ao futebol, uhum. E portanto isso acaba por ser sempre um momento de festa também no Reino Unido.
3: É sempre o mais importante, independentemente de quem joga o desporto, o futebol neste caso. Obrigado, Catarina Liberato, esteve connosco neste fuso horário. Catarina Liberato, especialista em política externa britânica, professora da Universidade de Kent, esteve neste fuso horário aqui da Antena 1, hoje feito a partir de Londres.
1: O mesmo fuso horário, mesmo é dizer que são 7h27 também em Londres, no Reino Unido. 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
1: Daqui a pouco vamos saber do trânsito.
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1: Mais à frente, uma boa história para conhecer no País das Maravilhas com António Moraes Santos. Vamos ser também o último terço com António Tadeia e, claro, antes das 8 há Portugalex. Vamos então saber como se está a circular a esta hora da manhã, Mónica Amaral. Não é a Sandra,
5: então.
1: Às vezes é a Sandra, às vezes é a Mónica, daí de vez em quando também me escapar o nome.
5: Está tudo bem. Na A2, no sentido de Lisboa, Algarve, ainda está em fase de resolução. O acidente grave que ocorreu ao quilómetro 82, na zona de Alcácer do Sal, ainda decorrem trabalhos de remoção das viaturas, por isso mesmo ainda há demora. Já por Lisboa, segunda circular, sentido aeroporto Benfica, já há paragens na zona da Encarnação. O IC19 também com paragens entre Terceira e Queluz, no sentido Sintra-Lisboa. Já para a ponte 25 de Abril, sentido Almada-Lisboa, há filas a partir de Corroios, os acessos do IC20 e Centro-Sul, também já com alguma demora. No Porto, a VCI, no sentido Rábida-Freixo, há paragens na Boa Vista. Freixo-Rábida ainda se para entre o Mercado Abastecedores e o Nó das Antas. Na A3, no sentido Braga-Porto, há filas entre o Nó da A4 e a VCI. Já na A28, no sentido Matosinhos-Porto, para-se entre a Ponte Lessa e a Rotunda AEP.
1: Para mais informações, dispõe do 821-0101. Bom dia, boa viagem. É uma semana que começa com muita nebulosidade durante a manhã, numa segunda-feira em que também é esperado céu pouco nublado limpo, mas atenção, porque pode haver chuvisco no litoral centro até ao meio da manhã, e à tarde também um aumento temporário de nebulosidade nas serras do Alto Minho, com a possibilidade de aguaceiros fracos. Temperaturas máximas previstas para hoje de 32 graus para Bragança, Castelo Branco, Évora, Beja e Faro, 30 para Porto Alegre e Santarém, 29 para Braga, Vila Real, Viseu, Lisboa e Setúbal. Com 28 graus de temperatura máxima prevista estão hoje a Guarda e também Coimbra, 26 previstos para Leiria e para o Funchal, máxima de 25 para o Porto e para Aveiro, 24 para Viana do Castelo e para Ponta Delgada. Apanhas douradas hoje com uma temperatura máxima prevista de 23 graus. São 7h30. Vamos ao principal da atualidade com o jornalista Miguel Soares.
6: As candidaturas ao ensino superior arrancam hoje com mais de 56 mil vagas. Apesar dos problemas na fixação das pautas e nas classificações dos exames nacionais, a Associação de Professores de Física e Química alerta de resto esta manhã para um erro provável na classificação do exame do 11º ano numa pergunta de escolha múltipla. A primeira fase do Concurso Nacional de Acesso ao Superior decorre até 6 de agosto. Os resultados deverão ser conhecidos no dia 23 e, conta o Jornal Público, só menos de um terço das camas prometidas para os estudantes universitários estão prontas. Depois da espera do fim de semana, os alunos do 9º ano devem ficar hoje a conhecer quanto é que tiveram nos exames nacionais. As notas das provas de português e matemática vão ser publicadas apenas hoje, depois do adiamento decidido pelo Educa, o Instituto de Educação e Avaliação. 15 concelhos de 5 distritos de Portugal continental estão hoje em perigo máximo de incêndio rural. O Instituto Português do Mar e da Atmosfera prevê temperaturas acima dos 30 graus no interior do país, em causa os distritos de Vila Real, Bragança, Castelo Branco, Guarda e Faro. O perigo de incêndio vai intensificar-se em algumas regiões a partir de amanhã e manter-se elevado pelo menos até ao fim de semana. A Rússia atingiu reservatórios de combustível no Porto e Odessa durante a noite. As autoridades ucranianas revelam ainda que foi atingido um navio de bandeira da Guiné-Bissau carregado com milho e tripulação da Índia e Síria. 8 tripulantes foram resgatados, mas há notícia da morte de pelo menos 10 pessoas, adianta a Autoridade Marítima Portuária. Moscovo acusa, entretanto, a Ucrânia de lançar 400 drones, de ferir 2 pessoas durante esta noite na região da capital russa e de incendiar e danificar vários edifícios. Há relatos de explosões esta manhã na capital do Bahrein, de rebentamentos testemunhados por jornalistas da agência de notícias France Presse, num país que há vários dias tem sido alvo de ataques do Irão. As sirenes de alerta aéreo foram acionadas, os cidadãos são convidados a manter a calma e a procurarem abrigos. O exército do Kuwait já revelou esta manhã ter feito face a novos ataques de drones iranianos, depois dos guardas da Revolução terem anunciado ataques a alvos norte-americanos. Vitória tranquila em Santo Tomé e Príncipe para Carlos Villanova, os resultados ainda não estão fechados, mas a contagem já feita, tal como as projeções apontavam, revelam que a vitória já não foge ao atual chefe de Estado. O rei Carlos III inigita hoje o novo primeiro-ministro britânico, Andy Burnham, substitui Keir Starmer, é o 7º chefe de governo em Downing Street na última década. O número de casos de ébola na República Democrática do Congo não para de subir, as autoridades congolesas dão conta de mais 2.300 casos, incluindo 930 vítimas mortais até ao último sábado. Em Espanha, morreu um adolescente durante as celebrações da vitória espanhola do Campeonato do Mundo de Futebol, uma informação que acaba de ser adiantada pelas autoridades do país vizinho.
1: São as principais linhas da atualidade desta manhã, com o jornalista Miguel Soares. 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No desporto, naturalmente, olhamos para a vitória espanhola. Mário Silva da Costa.
7: Para o centro, Nico, de cabeça, aí está!
8: O relato não deixa dúvidas. É o momento em que Ferran Torres entra para a história do futebol espanhol, aqui relatado pela Rádio Nacional de Espanha. Na final, a seleção espanhola venceu a Argentina por 1-0 no prolongamento e conquistou o Campeonato do Mundo pela segunda vez na história. Após o encontro, o selecionador Luís de la Fuente destacou o sucesso da equipa nacional.
9: Estou muito emocionado.
10: Estou muito emocionado. Acabei de falar com os jogadores e eles disseram-me: Mister, ganhámos tudo. Tudo. E isso é maravilhoso. São um exemplo para o desporto espanhol, para a juventude e para toda a Espanha. Juntos somos mais fortes. Isso que ninguém duvide.
9: Espanha, juntos somos mais fortes. Isso não é que para dúvida a ninguém.
8: Espanha junta o título mundial ao Campeonato da Europa. O autor do golo, Ferran Torres, diz que o momento do remate pertence a todo o país.
11: Bueno, yo creo que al final...
12: O gol foi de 47 milhões de pessoas, não foi meu nem dos 26 jogadores que aqui estão. Penso que hoje o destino estava escrito para que ganhássemos.
8: Do lado da Argentina, o selecionador Lionel Scaloni lamentou a derrota.
10: Competimos até ao final, mas perder custa muito. Somos grandes na vitória e temos de ser grandes na derrota. Sabemos perder e assumimos a responsabilidade, mas recordamos tudo o que fizemos para chegar aqui.
8: Na conferência de imprensa após o jogo, Lionel Scaloni foi mesmo às lágrimas. No final de contas, Espanha vence o Mundial. Rodri, eleito o melhor jogador. Pau Cubarsi, o melhor jogador jovem. E Unai Simón, o guarda-redes do torneio. Na liderança dos melhores marcadores, ficou o francês Kylian Mbappé. Estão em Portugal os dois mais recentes reforços do Futebol Clube do Porto. O Wang Imbiom chega do Feyenoord a troco de 5 milhões de euros. Vai realizar os exames médicos e assinar contrato até 2030. Chegou ontem à cidade do Porto. Também em Portugal está Mame Niang, avançado senegalês oriundo do AMCAM, da Noruega. A imprensa desportiva refere que o Porto vai pagar 1 milhão e 600 mil euros por Niang, num negócio que envolve ainda mais 700 mil euros em objetivos. O Sporting tem hoje 2 jogos de pré-temporada. De manhã, às 10 da manhã, os Leões vão medir forças com o Portimonense num encontro à porta fechada. Depois, às 8:15 da noite, o Sporting volta a entrar em campo diante do Estrasburgo, o jogo que vai ter lugar no Estádio Algarve. Arranca hoje o quadro principal do Estoril Open. No corte principal, Tiago Torres é o primeiro tenista português em ação. Ao meio-dia, Tiago Torres vai medir forças com o georgiano Nicolas Basilashvili. Durante a tarde, Frederico Silva entra em ação para defrontar o francês Luca Vanache e, por último, Henrique Rocha joga frente ao espanhol Pedro Martínez.
1: Mário Silva da Costa a trazer a informação desportiva ao programa da manhã da RTP Antena 1, simultâneo com a RTP Antena 1 Açores e com a RTP Mundo, sempre na internet em desporto.rtp.pt. Bom dia, ficamos a 25 minutos das 8.
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1: E daqui a pouco no País das Maravilhas, Sónia, bom dia. Com que história vamos começar a semana?
11: Bom dia. Hoje trago a história de uma criança com um sonho tão forte que nem uma enorme contrariedade que a vida lhe pôs no caminho a fez desistir. Este rapaz tem sido um lutador e é um exemplo para muitas crianças que passam pelo mesmo. Para ouvir, pelas 20 para as 8.
1: Não tarda nada, já vamos conhecer a história.
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1: Ora, se vai para países estrangeiros onde os mosquitos, as águas ou algumas doenças podem arruinar as suas férias, hoje às 3h30 da tarde há uma conversa que tem que ouvir aqui para saber tudo sobre a consulta do viajante no Duas de Prosa. E se ainda não ouviu o último episódio do programa sobre essa doença invisível que é lúpus, aqui fica também um pequeno excerto. A presidente da Associação de Doentes com Lúpus, Rita Mendes, recorda quais os sintomas a que devemos estar atentos.
14: Para além destas, das articulações e da pele, existe também alguma percentagem de doentes que também têm o envolvimento dos rins. No fundo também se traduz numa inflamação dos rins, que se denomina por nefrite lúpica. Portanto, a parte dos rins é uma manifestação que deve ser bastante vigiada, que é importante ter o diagnóstico atempado para não haver este envolvimento dos rins. Uhum. Que
15: esse avanço,
14: já
15: não é?
14: Uhum. Exato. Outra das manifestações que também pode ocorrer é a nível de redução de glóbulos vermelhos, brancos, anemia, alterações na composição do sangue, que também muitas vezes leva a outro tipo de complicações, a infecções.
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1: 22 minutos para as 8, não tarda nada, vamos conhecer a história que a Sónia nos traz hoje ao País das Maravilhas.

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3: Está na hora de iniciarmos a semana a ouvir boas histórias, histórias com um final feliz no País das Maravilhas, com Sónia Moraes Santos. Sónia, bom dia. Estiveste acordada até tarde para acabar de ver o jogo entre Espanha e Argentina?
4: Claro, claro, muito
3: também.
4: Bom dia.
3: Pronto, bom
4: claro
3: dia.
4: Que sim. É isso, em primeiro lugar, dar os parabéns à Espanha pela conquista do Mundial. Além de ser merecido e justo, eu acho que Portugal fica menos mal na fotografia, porque afinal de contas foi eliminado pelos campeões do mundo.
3: Isso está vale sempre jeito de dizer coisa? Isto.
4: Para mim vale um bocadinho.
3: Pronto,
4: vá,
3: pronto.
4: Pelo menos fico aquele consolo de que fomos arrumados pelos melhores.
3: É isso.
4: Depois, dizer aos nossos ouvintes que entramos nas duas últimas semanas de País das Maravilhas, que no fim de julho chega ao fim, e que, portanto, se ainda não enviaram a vossa história com um final feliz, a vossa história inspiradora, é agora ou nunca. O número para onde podem enviar a vossa participação é o 910-370-290. Nós vamos adorar recebê-la. E agora vamos à história de hoje. Pedro Coeto, americano, tinha 5 anos quando entrou num quarto pela primeira vez, e o difícil foi fazê-lo sair, porque ele desde sempre, desde pequenino, ainda mais pequenino, dizia que queria ser piloto de Fórmula 1, saiu do kart ainda com mais certezas. Era aquilo que ele queria fazer. Com o passar dos anos, ele sabia o nome de todos os pilotos, estudava trajetórias das pistas e sonhava subir todos os degraus do automobilismo competitivo até chegar à Fórmula 1. Numa entrevista, a mãe disse: nunca foi aquela história de quando eu for grande vou ser piloto de corrida. Não. O pensamento dele era: eu vou fazer tudo o que for preciso agora mesmo.
3: E o agora mesmo é aos 5 anos. Há vocações que vêm mesmo da alma, não é?
4: Mesmo. É impossível, por exemplo, não pensar no Cristiano Ronaldo. Desde criança também dizia que ia ser uma estrela do futebol e não descansou enquanto não cumpriu o seu sonho. Bom, Pedro Coeto sabia que o percurso para chegar à Fórmula 1 passava de facto pelos karts, geralmente é assim, e começou a competir logo com 5, 6 anos. E os fins de semana da família passaram a girar à volta de pistas de corrida, e as férias eram planeadas com base nas competições. Quase todas as decisões visavam ajudar o Pedro a conseguir a perseguir o sonho que ele já encarava como uma carreira. Só que em setembro de 2021 tudo mudou.
3: Ui, então o que é que aí vem?
4: Vem coisa má. Ele acordou com uma dor na perna, mas como dias antes tinha passado horas a saltar num insuflável na festa do irmão mais novo, ninguém ligou muito. Só que a dor não passava. E quando a mãe o levou ao hospital, depois de vários exames, descobriu-se algo devastador. Sarcoma de Ewing, uma forma rara e agressiva de cancro ósseo.
3: Ia não.
4: É verdade, horrível. De um momento para o outro, os fins de semana de corrida deram lugar a treinamentos e sessões de quimioterapia e cirurgias. Durante todo o tempo, o hospital fez de tudo para conciliar os tratamentos com a agenda de corridas do Pedro, porque perceberam que voltar a pilotar não era apenas algo que ele gostava, era o que o mantinha motivado para seguir em frente. 7 meses depois de iniciar o tratamento, foi considerado livre de sinais da doença, só que a perna dele tinha sido reconstruída através de um procedimento que, pronto, a preservava, não é? para não a amputarem, porque substituía parte do osso afetado por um grande implante metálico. Os médicos tentam sempre evitar a amputação, ainda mais numa criança, e mais ainda, imagino eu, numa criança que diz e repete que precisa do pé para pisar no acelerador. Só que as complicações vieram uma atrás da outra e não houve outra opção senão amputar.
3: Diz-me só uma coisa, isto vai ter um final feliz, não vai?
4: vai.
3: Estou mais descansado.
4: Vai. E estamos já a chegar a essa reta final. Os pais, postos perante esta situação tão definitiva, informaram-se, falaram com atletas com deficiência, conheceram os avanços na tecnologia de próteses que permitiam a amputados competir nos mais altos níveis do automobilismo. Quando Pedro percebeu isto, pragmático e com pressa de voltar a correr, disse: ok, vamos cortar. 6 semanas depois da amputação, voltou a pilotar. Em poucos meses já competia contra alguns dos melhores jovens pilotos de kart do país, com um carro modificado. Diz que assim que baixa a viseira esquece que é diferente e concentra-se naquilo que sempre permaneceu igual. E agora em junho deste ano chegou o marco porque tanto esperava num dos principais campeonatos internacionais de kart da Europa, que tem lugar em Itália e que é um importantíssimo campo de provas para jovens pilotos que buscam ascender às categorias de Fórmula 1. Pedro cruzou a linha de chegada em primeiro lugar.
3: E que maravilha, que maravilha. Depois de
4: mesmo.
3: Tudo...
4: Depois de tudo, exatamente. Ele diz que valeu por tudo, esqueceu tudo. Ele tem 11 anos agora, continua a vencer provas. No ano passado foi convidado pela Mercedes para ir com a família assistir ao Grande Prémio da Cidade do México, onde ele conheceu vários pilotos de Fórmula 1, incluindo o heptacampeão Lewis Hamilton, que ele admira há anos. E basicamente ele é uma inspiração para muitas crianças e até adultos. Há um hospital pediátrico na África do Sul que exibe vídeos dele a jovens amputados em recuperação de cirurgias e que serve assim como um lembrete de que perder um membro não significa desistir do futuro que imaginaram para si mesmos. E ele continua a dizer que vai ser o primeiro campeão mundial de Fórmula 1 amputado. Eu espero que ele consiga.
3: Esperamos todos. Que lição de vida é essa do Pedro Coeto, que aqui relataste no País das Maravilhas. Histórias que podem chegar através também do nosso número do WhatsApp 910-370-290, 910-370-290. Queremos muito conhecer as histórias dos nossos ouvintes aqui no País das Maravilhas, que, claro, fica sempre disponível em podcast, no Spotify, em Apple Podcasts e também em RTP Play. Amanhã cá nos encontraremos de novo, Sónia. Até amanhã.
4: Até amanhã.

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1: 15 minutos para as 8. Daqui a pouco vamos ter o último terço com o António Tadeia a olhar para o jogo da vitória espanhola de ontem à noite, mas entretanto há quem esteja indignado.
2: Venho manifestar o meu profundo repúdio pelo facto do Portugalex ter feito pouco das pessoas que dizem TEN, SAND e LAP.
1: TEN, SAND e LAP para ouvir no Portugalex daqui a pouco antes das notícias das 8. Vamos ao trânsito. Esta hora, Mónica Amaral, como estão as coisas já a caminho das 8?
3: Boas notícias para a A2, no sentido Lisboa-Algarve está então resolvido o acidente que ocorreu ao quilómetro 82, na zona de Alcácer do Sal, já está totalmente resolvido e o trânsito já está a circular sem problemas a esta hora. Já por Lisboa, segunda circular, sentido Aeroporto Benfica, ainda se para na Encarnação, o IC19 com filas entre Terceira e Queluz e depois algumas paragens à chegada a Pinamanique, também para a ponte 25 de Abril, ligação à Almada-Lisboa, as filas ainda estão a partir de Corroio e os acessos do IC20 Centro-Sul com alguma demora. Já no Porto, a VCI, sentido Rábida Freixo, há paragens entre Canidelo e a Boa Vista e no sentido Freixo Rábida para-se entre o Mercado Abastecedor e o Nó das Antas. Na A3 há filas do Nó da A4 até à VCI e na A28 também ainda há demora entre a Ponte Lessa e a Rotunda IP.
1: Boa viagem com a RTP entre 1. Se houver outras informações de trânsito para nos contar, para partilhar com todos aqueles que seguem na estrada e estão ligados à RTP entre 1, então pode ligar o 800-21-0101, 800-21-0101. Bom dia, uma boa viagem.
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1: 13 minutos para as 8. Vamos ao último terço desta segunda-feira, 20 de julho, com António Tadeia. António, bom dia.
5: Olá, viva, bom dia, Miguel.
1: Estiveste de olhos postos, tal como eu e muitos, muitos milhões, no jogo da final entre a Espanha e a Argentina. A Espanha ganhou o Mundial com um gol de Ferran Torres, a decidir então essa final contra a Argentina. Faço-te a pergunta que, se calhar, muitos também farão. Foi um vencedor justo ou não? Espanha.
5: Olha, foi de tal maneira que eu ontem dei comigo a pensar numa anedota que havia muito nas redações dos jornais, antigamente, que era quando aconteciam aqueles jogos sobre os quais era preciso escrever e não havia muito a dizer, brincávamos sempre com o título, que era a vitória justa da melhor equipa. Foi isso mesmo que aconteceu. Houve uma vitória justa da melhor equipa, não só do jogo, como creio do Mundial. Eu acho que se olhássemos para o Mundial como um todo, poderíamos encarar duas equipas que impressionaram pela sua qualidade e que impressionaram ao ponto de se poder falar delas como vencedoras, que eram a Espanha e a França. Encontraram-se as duas na meia-final. A Espanha aí resolveu a questão a seu favor. Enfim, é uma equipa mais segura do que é a equipa da França, é uma equipa mais coletiva do que é a equipa da França e, portanto, acabou por ser a melhor equipa do campeonato. No jogo de ontem, é verdade também que a Argentina fez coisas maravilhosas ao longo desta competição, quase todas elas com a assinatura do Leo Messi, mas eu já vinha muito desconfiado com a Argentina, porque me pareceu sempre que a Argentina só jogava quando tinha que jogar. Era uma equipa que, enquanto os jogos estavam 0-0, ou se estivesse a ganhar, pura e simplesmente recusava o jogo. E ontem foi muito isso que vimos também. Vimos a Espanha a jogar e a Argentina a não jogar. Aliás, foi a primeira vez, para quem não sabe, fica a saber, foi a primeira vez em toda a história do Campeonato do Mundo que uma equipa chegou ao final dos 90 minutos sem fazer um remate. Não é um remate enquadrado, não fez um remate à Argentina. O primeiro remate da Argentina apareceu aos 115 ou 116 minutos, foram dois no final, e curiosamente até podia a Argentina ter conseguido empatar, porque teve uma ocasião de ouro nos pés do Giuliano Simeone, que podia perfeitamente ter feito 1-1, que seria, deixa-me dizer-te, profundamente injusto. O que é que o jogo de ontem nos disse? Início de jogo com o Lionel Scaloni, o treinador da Argentina, a querer fazer um bocadinho, a replicar aquilo que tinha feito na final de 2022, abdicou da sua âncora de estabilidade no meio-campo, que costuma ser o Paredes, para meter um jogador a cobrir o corredor esquerdo, que foi o Nico González. A equipa da Argentina teve muita dificuldade para ter bola, teve muita dificuldade para chegar à frente, porque a Espanha, tal como se previa, fez valer aquilo que é a sua arma principal, que é o coletivismo, que é a capacidade para ir circulando a bola de uns para os outros, mas depois também se percebeu que à Espanha faltavam argumentos na contundência ofensiva, isto é, a Espanha tinha muita bola, era a única equipa que rematava, mas não conseguia ter gente, ou ter muita gente na zona do meio campo, ou ter muita gente no meio jogo, depois não conseguia ter gente em números suficientes na área para criar situações de golo e para os marcar. Eu acho que há dois fatores que são decisivos depois na forma, três fatores na forma como o jogo se desenrola. Um deles é o cansaço, a fadiga da equipa da Argentina. Parece-me que equipa por equipa a Espanha é melhor, mas então ontem com os jogadores da Argentina havia ali muita gente presa por arames, aliás, se formos a ver, o Scaloni teve que tirar vários jogadores por lesão. Outra questão é a expulsão do Enzo Fernández, justa, diga-se de passagem, mais uma vez os jogadores da Argentina foram excessivamente contundentes nos duelos e, enfim, acabaram por ter a recompensa, entre aspas, que isso justifica. E por fim, parece-me que a entrada do Nico Williams na equipa de Espanha resultou maravilhosamente. A equipa passou a ter uma seta apontada no corredor esquerdo. Já havia muito receio da seta que ela tinha no corredor direito, no Lamine Yamal, e portanto acabou por chegar ao golo com justiça. Podemos discutir depois outras coisas, tipo os prémios individuais. Acho justíssimo o prémio de melhor jovem para Cubarsí, o defesa da Espanha, um manual na saída a jogar. Acho mais discutível, mas aceito o prémio de melhor jogador da competição a Rodri, porque para mim teria sido Mbappé até determinada altura e poderia perfeitamente ser Messi. Tal é o milagre que Messi conseguiu, e é preciso dizer isto, como equipa da Argentina, que eu acho que acaba por ser, e os mais velhos recordar-se-ão, acaba por ser mais fraca como equipa do que era a equipa que Maradona carregou até ao título mundial em 86. São proezas mais ou menos semelhantes, ou em 90, por exemplo, embora em 90 a Argentina já jogasse menos. São proezas mais ou menos semelhantes, com a diferença de que em 86 Maradona conseguiu ser campeão, Messi não foi campeão agora, foi em 2022, mas acaba por ser um farol dentro de uma equipa que, se formos a ver, jogador por jogador, se calhar não está nas quatro melhores da competição.
1: Fazendo agora um balanço rápido deste Mundial, para fecharmos o dossiê, o que é que se pode dizer?
5: Olha, eu gostei do Mundial em termos futebolísticos. Não foi tão mal como eu temia com o alargamento para as 48 equipas. Mesmo as equipas mais fracas acabaram por trazer-nos alguma coisa que eu acho que valeu a pena ver. Não sou fã do alargamento, sê-lo-ei ainda menos quando se passa para, só já em passar para 64. E essa é a dimensão de que eu menos gostei neste campeonato, que é a dimensão, vamos lá, mais política. Houve uma série de coisas que não fazem nenhum sentido, a submissão da FIFA ao poder político nos Estados Unidos e ao dinheiro, parece-me que começa a ser demasiadamente flagrante. O tratamento que foi dado à seleção do Irão é lamentável. Aquilo que foi feito com a despenalização do Balogun, o jogador dos Estados Unidos, porque Trump fez um telefonema, é absolutamente vergonhoso. E a FIFA tem que ter a noção de que precisa de pôr uma linha no chão, porque senão um dia destes não teremos respeito qualquer pelo campeonato do mundo. Mas dentro do campo, que é onde importa, eu acho que este foi um bom campeonato do mundo. Bons jogos, boas equipas, bom futebol, um futebol ofensivo, golos, e isso parece-me que deixa-nos sempre com um sorriso antes de irmos todos para férias futebolísticas.
1: E o que me parece é que passou rápido este mês.
5: Foi, olha, para mim não tanto, que foram muitos não, jogos e não. Horas impróprias.
1: António, grande abraço e até quarta-feira.
5: Um abraço.
1: António Tadeia no último terço do Terreno de Jogo, último terço sempre disponível também em RTP Play, no Spotify e em Apple Podcasts.
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1: Está na hora, vem o Portugalex.
6: Segundo dados do INE, cerca de 10 milhões de portugueses bloquearam o número do Ministro da Educação no telemóvel. O Portugalex foi saber porquê.
7: Porque não me largava. Entre quinta e sexta-feira ligou-me 5 em 5 minutos a pedir para eu corrigir os exames de matemática. Eu sou manicure e sempre testei números, mas ele insistia que não fazia mal, que era um serviço à nação, o que me estava a pedir. 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Tive de bloquear. Que remédio.
6: Fica então o conselho. Se receber uma chamada de um número desconhecido, não atenda. Pode ser o Ministro da Educação.
8: E hoje é dia de fazer queixinhas ao provedor do ouvinte do Portugalex em mais uma edição de...
9: Vão chatear o Camões!
8: Tentei não irritar muito o Major Valentim Loureiro, porque ele ainda não recuperou do anúncio do encerramento do Boa Vista.
10: Senhor Provedor, o assunto não é propriamente o Portugalex, mas não sei a quem me queixar, maneiras que aqui vai. Há coisa de um mês, fiz uns exames ao estômago do Hospital de Santa Maria. Pronto. E disseram-me que os resultados apareceram afixados na sexta-feira no Liceu Camões, enquanto o hospital me mandou para casa o resultado do exame de português. Parece que tive 16, o que nada, é uma boa nota. Só é pena eu não ter feito nenhum exame de português nos últimos quê? 50 anos.
9: Oi, vocês bem comigo? Vá queixar-se ao Ministro da Educação, que ele é que arranjou este verbicacho, ok? E se ver o resultado do meu exame ao colesterol afixado em alguma escola, abismo, está bem? Não sei para onde é que mandaram aquilo. Próximo.
2: Caro provedor, venho manifestar o meu profundo repúdio pelo facto do Portugalex ter feito pouco das pessoas que dizem TEN, SAND e LAPI. Porque cada um diz como quer. Além dessas, eu também digo, dois pires, um pire. Dois vírus, um viro. E então, não posso?
9: Opa, claro que pode. E também podem moer um corno, dois cornos, a outra pessoa qualquer. Hã? Não tem mais nada a fazer? Porquê não vai dar bem ao canário? Irra!
2: Excelentíssimo, Sr. Provedor, eu acho mal o Portugalex não fazer um espetáculo ao vivo. Hoje em dia, todas as rubricas de rádio são transformadas em espetáculos ao vivo. Até os noticiários e o boletim de trânsito da Antena 1 vão ser feitos no palco do Maria Matos, com o público a assistir. O que é que se passa com o Portugalex?
9: Olha, caro ouvinte, porquê é que não vai fazer um espetáculo ao vivo consigo a cortar as unhas dos pés e me desamparar a loja?
2: Eu cortar as unhas dos pés? Olha, boa ideia, Sr. Provedor. Aposto que até escutava.
9: Em 5 minutos. É melhor anunciar logo várias datas, porque as pessoas hoje em dia compram um bilhete para tudo. E sabem o que é que também já esgotou? A minha paciência. Metam as vossas caixinhas no congelador para elas não estragarem o calor, ok? Foi!
1: Portugalex com as vozes de António Machado e Manuel Marques, sempre antes das notícias das 8 da manhã, em RTP Play, no Spotify, também em Apple Podcasts. É uma segunda-feira com mais nuvens durante a manhã. Pode haver chuvisco no litoral centro até ao meio da manhã de hoje. À tarde, um aumento temporário da nubosidade nas serras do Alto Minho, com possibilidade de aguaceiros fracos. Na Madeira, períodos de céu muito nublado, mais sol no Funchal. Açores, com aguaceiros fracos mais frequentes durante a manhã no Grupo Ocidental e à tarde nos grupos Central e Oriental de Ilhas. 32 graus, temperatura máxima para Bragança, Castelo Branco, Évora, Beja e Faro, 30 para Porto Alegre e Santarém, 29 para Braga, para Vila Real, Viseu, Lisboa e Setúbal, 28 para a Guarda e para Coimbra, 26 na previsão para Leiria e para o Funchal, 25 para o Porto e para Aveiro, 24 para Viana do Castelo e Ponta Delgada, Banhas Douradas hoje com uma temperatura máxima prevista de 23 graus. Há notícias já a seguir.
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1: Bom dia, são 8 horas no continente e na Madeira, 7 nos Açores. E hoje é dia de consultar notas, Diogo Miguel Pereira.
11: Os alunos do 9º ano deslocam-se às escolas hoje para saber quanto é que tiveram nos exames nacionais. É pelo menos essa a expectativa. A publicação das notas deveria ter acontecido na sexta-feira. Foi adiada muito também por causa dos exames do ensino secundário que foram divulgadas no fim de semana para que hoje pudesse arrancar o concurso nacional de acesso às universidades. Há mais vagas do que no ano passado, num processo que surge depois dos atrasos na afixação das notas. O Reino Unido prepara-se para ter hoje um novo primeiro-ministro. Andy Burnham vai substituir Keir Starmer no cargo. Vai ser recebido hoje pelo presidente, pelo rei da Inglaterra. A Rússia atingiu reservatórios de combustível no porto de Odessa durante a noite.
1: Estão agora 20 graus no Porto, 21 em Coimbra, em Lisboa, em Faro e também no Funchal. Ponta Delgada está com 19 graus. As notícias, edição de Diogo Miguel Pereira.
11: Os alunos do 9º ano devem ficar hoje a conhecer quanto é que tiveram nos exames nacionais. As notas de português e matemática já deveriam ter chegado na sexta-feira, mas vão apenas ser publicadas no dia de hoje, muito por causa também dos exames do ensino secundário. Seguimos para Coimbra, nesta edição às 8 da manhã. Vamos até à Escola Básica e Secundária da Quinta das Flores. Está lá a repórter Carolina Ferreira. Carolina, a escola abre agora, às 8, já há alunos a esta hora ainda à porta para consultar essas notas?
12: Primeiro é preciso que, de facto, as pautas sejam publicadas. A indicação era de que isso acontecesse até ao início da manhã, mas para que tal chegue a concretizar-se, é preciso primeiro que os ficheiros cheguem. E a pergunta que se impõe, Rui Bento, diretor da escola, os ficheiros já chegaram?
13: Não. Agora estive a ver, antes de me fazer essa questão, ainda não chegou o ficheiro, neste caso, do 9º ano. Nós já temos a versão do ENEP, da aplicação que importa o ficheiro, mas não temos ficheiro. Estamos a aguardar pacientemente. Agora, se eles querem que nós a fixemos até às 9h30, o tempo está a ficar curto. Para que isso aconteça, às 8h30.
12: Receia que se possa repetir aqui um cenário como o de sexta-feira passado?
13: Provavelmente. Mas é mais complicado, porque amanhã já há uma prova de português, 9º ano. Para os alunos que o provarem, teriam que ir amanhã. Teriam que se inscrever ainda hoje na plataforma PIEP e amanhã a ter a volta de chamada para fazer a prova. Acho que é assim muito complicado.
12: Quanto ao processo do 12º ano, está fechado nesta escola? Ainda há alterações?
13: Nesta escola está fechado. Aliás, está fechado, exceto duas situações. Uma, um aluno que fez em computador e, portanto, não foi classificado ainda. Então, isso houve aqui uma falta de comunicação por parte do Júnior ao Exames, como é que devia ser o procedimento para essas provas. E depois há uma aluna que também ficou sem classificação devido a um erro de QR Code, mas já o enviei há mais de duas semanas e não sei o que é que se passa. Do resto está tudo.
12: Muito obrigada.
13: Não tenho provas suspensas neste momento.
12: Muito obrigada. Então, depois dos problemas e dificuldades com a publicação das classificações dos exames do 12º ano, hoje a expectativa é saber como é que vai decorrer o processo com as pautas do 9º ano. Para já, ainda não há ficheiros aqui.
11: E o silêncio a ser o destaque nessa escola, que a reportagem de Carolina Ferreira, ainda não há notas em Coimbra, não há, por isso, também alunos à espera para as consultar. Vamos agora até ao Porto, à escola EB23 Soares dos Reis, na cidade de Vila Nova de Gaia, no Amaral. E aí, já há notas publicadas?
14: Não há notas, pelo menos que haja conhecimento. Há silêncio, como referias no direto de Carolina Ferreira, um silêncio apenas cortado neste momento pela cara de ansiedade de Gabriela Diniz. Parou há pouco o carro, está a olhar. Recebeu um e-mail ontem desta escola?
15: Sim, à noite.
14: Dando conta de que hoje haveria notas?
15: Sim, que receberam ontem e hoje estaria disponível.
14: E não foi indicada a qualquer hora para isso?
15: Não, ainda não. Aí estou vindo antes de trabalhar, para ver.
14: Às 8 da manhã veio com o filho, que é aluno do 9º ano. O seu nome, desculpe?
16: Arthur.
14: Arthur, está com alguma ansiedade? Não.
16: Não.
14: De qualquer forma, da nota que tiver hoje a português e a matemática, depende se vai à segunda fase ou não, não é?
16: Sim, sim.
14: Que é?
16: Amanhã.
14: Amanhã. Neste momento ainda não tem conhecimento desta da classificação que teve.
16: Sim, não tenho conhecimento.
14: Muito bem. São duas pessoas, mãe e filho, passaram por aqui. Três também, que entraram, dirigiram-se aos serviços administrativos e saíram dizendo, ainda não há notas, vou passar mais tarde. Na EB23, Soares dos Reis, em Vila Nova de Gaia, houve esse e-mail enviado ontem aos encarregados de educação, dando conta de que hoje seriam conhecidos os resultados dos exames de matemática e português aqui nesta escola. Hoje, mas sem hora marcada.
11: A reportagem de Nuno Amaral em Vila Nova de Gaia, na escola EB23 Soares dos Reis. Também aqui as notas ainda não chegaram, as escolas já abriram, os pais já lá estiveram, também os alunos, mas para já ainda nada de notas. A segunda fase dos exames começa também amanhã, terça-feira. E os alunos do secundário começam hoje a escolher universidades. Arranca esta segunda-feira o concurso nacional de acesso ao ensino superior, depois dos atrasos com a correção dos exames e depois também de as notas terem chegado mais tarde do que estava previsto. Em vez de terem surgido todas na sexta, algumas estenderam-se durante o fim de semana. Oriana Barcelos.
17: O processo fica marcado pelas dificuldades na correção das provas, este ano pela primeira vez feita em formato digital. Por causa desses problemas, houve alterações nas datas de correção e de fixação de pautas, elas foram adiadas, mas mesmo assim não foi suficiente. Os alunos deveriam ter tido acesso às notas na sexta-feira, mas muitos só foram sabendo das classificações durante o fim de semana e mesmo assim com erros. O Instituto de Educação, Qualidade e Avaliação, o Educa, informou as escolas este domingo de um erro de exportação que resultou na atribuição de notas erradas a alguns alunos. Há outros problemas a serem relatados, inclusive nomes trocados. Na disciplina de Físico-Química do 11º ano, os professores detectaram um erro na classificação de uma pergunta que pode levar a que as provas tenham de ser revistas. Tudo isto pode levar também a um aumento dos pedidos de reapreciação de provas, ao mesmo tempo em que há candidaturas ao ensino superior. As candidaturas à primeira fase começam hoje, vão até 6 de agosto. Há quase 57 mil vagas abertas.
11: Logo, o Ministro da Educação vai dar uma conferência de imprensa sobre esta polémica toda relacionada com os exames. Está marcada para o meio-dia. Apenas um terço das camas prometidas para o alojamento de estudantes estão prontas. As obras do Plano Nacional para o alojamento do ensino superior deviam acabar daqui a dois meses, mas cerca de 60% dos projetos ainda não foram concluídos. O Jornal Público escreve esta manhã que há 53 obras terminadas e 81 ainda na fase de construção. Este plano previa mais de 18 mil camas para os estudantes do ensino superior, mas nesta altura estão prontas pouco mais de 5 mil. O rapaz de 13 anos morreu, outras três pessoas ficaram feridas com gravidade em Salamanca durante as comemorações da vitória de Espanha no Campeonato do Mundo de Futebol. Uma fonte onde estavam dezenas de adeptos cedeu por causa do peso e uma pedra acabou por atingir este adolescente que não resisteu depois aos ferimentos. Este incidente aconteceu em Cidade Rodrigo. Dentro das quatro linhas, a Espanha venceu a Argentina na final do Campeonato do Mundo. O golo de Ferran Torres apareceu já durante o prolongamento. A Espanha conquista assim o segundo Campeonato do Mundo 16 anos depois. O Estado reconhece não ter havido fundamento para a exoneração da antiga presidente do Centro Cultural de Belém, Francisca Carneiro Fernandes, ao contrário do que a então Ministra da Cultura, Dalila Rodrigues, alegava no despacho de exoneração. Não houve, diz o Estado, qualquer falta ou inadequação no desempenho das funções inerentes ao cargo. O acordo a que a antiga presidente do Conselho de Administração do CCB chegou em maio com o atual Ministério da Cultura e a que o Jornal Público teve acesso, determina que são devidas a Francisca Carneiro Fernandes as remunerações que deixou de receber desde novembro de 2024 a abril deste ano pelo exercício de funções como vogal do Conselho de Administração da empresa municipal Gol Porto, Gestão e Obras do Porto. Ao Estado caberá também ainda pagar as custas judiciais deste processo, cerca de 30 mil euros. O Reino Unido prepara-se para ter hoje como o novo primeiro-ministro. Andy Burnham substitui Keir Starmer no cargo. Vai ser hoje indigitado pelo rei Carlos III. Ouvida esta manhã no fuso horário aqui na Antena 1, Catarina Liberato, especialista em política externa britânica e professora na Universidade de Kent, explica que, apesar de serem do mesmo partido, o Partido dos Trabalhistas, Andy Burnham chega com novas ideias.
18: Burnham é um político um bocadinho diferente de Starmer, tem um estilo um bocadinho diferente, é muito mais comunicativo e isso tem sido já apontado como um dos pontos mais positivos. Mas, apesar de ser do mesmo partido, o Partido Trabalhista de Starmer, vem já aqui, já tem vindo a indicar nas últimas semanas, principalmente no seu discurso de sexta-feira, quando tomou posse enquanto líder do Partido Trabalhista, de que vai fazer aqui algumas escolhas diferentes, nomeadamente muito focadas no custo de vida, em melhorar o custo de vida para a população, no crescimento económico, claro, mas também com aqui algumas políticas mais ligadas àquilo que é o childcare, portanto os cuidados infantis, as creches e o apoio às populações.
11: Catarina Liberato, ouvida nesta manhã no fuso horário aqui da Antena 1, Andy Burnham é o novo primeiro-ministro britânico, vai ser indigitado hoje pelo rei Carlos III. A Rússia atingiu reservatórios de combustível no porto de Odessa durante a noite. As autoridades ucranianas revelam que foi atingido um navio de bandeira da Guiné-Bissau carregado com milho e tripulação da Índia e da Síria. 8 tripulantes foram resgatados, mas há notícia da morte de pelo menos 10 pessoas. Assim adianta esta manhã a Autoridade Marítima Portuária. Moscovo acusa, entretanto, a Ucrânia de ter lançado 400 drones, de ferir 2 pessoas durante esta noite na região da capital russa e também de ter incendiado e danificado vários edifícios. Em São Tomé e Príncipe, Carlos Vila Nova deverá continuar à frente do país depois da vitória nas presidenciais. Os resultados ainda não estão fechados, mas a contagem feita até agora dá conta, Frederico Pinheiro, de que a vitória já não vai fugir ao atual presidente.
19: Os primeiros dados preliminares apontam para uma votação a rondar os 57% em Carlos Vila Nova. O atual presidente da República consegue assim a reeleição logo à primeira volta, já que Nito Abreu, outro dos principais candidatos à vitória, fica-se pelos 41%. Já a abstenção registra uma forte subida em relação aos atos eleitorais anteriores, deverá ficar-se pelos 70%. Com estes resultados, Carlos Vila Nova vai ficar mais 5 anos à frente do país africano, ele que tinha pedido isso mesmo durante a campanha eleitoral, defendia estabilidade à frente da Presidência da República para conseguir

0: Leiria. A ideia é passar, por exemplo, por praias, fluviais, piscinas municipais, jardins e desenvolver várias atividades. Uma delas, explica Sheila Brito, da Liga Portuguesa contra o Cancro, envolve tirar fotografias.
1: Uma atividade que é um fotomaton, uma câmara com a atividade UV, onde no fundo a pessoa poderá ver qual é o efeito quando aplica o protetor solar, ou seja, a diferença entre ter e não ter o protetor solar. Se a pessoa não tiver aplicado protetor solar, tiramos uma fotografia antes, depois providenciamos o protetor solar, a pessoa coloca uniformemente o protetor solar e vê a diferença, ou seja, vai ficar com a cara escura da proteção, da barreira de proteção conferida pelo protetor solar. E esta recordação, esta fotografia, pode ser levada para casa como forma de recordação de perceber o impacto que o protetor solar tem. Para além disso, para quem já tem o protetor solar, podemos ver se ele está efetivamente a surtir efeito e se está uniformemente espalhado.
0: São alguns dos exemplos daquilo que a Liga Portuguesa contra o Cancro pretende fazer nesta campanha Com o Sol Não Se Brinca. Rota de prevenção vai andar pelo país numa campanha de sensibilização sobre o cancro da pele.
2: Edição de Diogo Miguel Pereira, simultâneo da RTP Antena 1 com a RTP Antena 1 Açores, Madeira e também a RTP Mundo. 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Bom dia, são 8h14. Mónica Amaral, conta-nos lá como está o trânsito agora.
3: A esta hora há problemas na A1, sentido Alverca-Lisboa, então indicação de um acidente antes do viaduto do Rio Trancão e está a deixar demora a partir de São João da Talha. Agora há ponto 25 de Abril, no sentido Almada-Lisboa, também com mais demora, isto porque há um acidente no final do tabuleiro e o trânsito está a ficar um pouco mais compacto. A esta hora as filas ainda estão a partir de Corroios, os acessos do IC20 e Centro-Sul também com demora. Na A5 para-se de Santos para as Amoreiras, já no Porto a VCI, no sentido da Rábida Freixo, há paragens na zona da Boa Vista e no sentido Freixo a Rábida há filas entre o Mercado Abastecedores e o Nó das Antas. Há três com filas do Nó da A4 até à VCI, já há 28 ainda com intensidade entre a Ponte Lessa e a Rotunda AEP.
2: Boa viagem com a RTP entre 1-800-210101, está ligado para mais informações, trânsito. Até às 10, continuamos juntos no programa da manhã.
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2: Saiu em outubro do ano passado Dead Beat, novo disco de Tame Impala, e é com Dracula que abrimos esta hora. Daqui a pouco o Ponto Central.

0: Tame Impala de Kevin Parker com Dracula para o álbum Deadbeat do outono de 2025. Já no verão de 2026, é a Espanha que está em festa, Mário Silva da Costa.
1: Espanha conquistou o Mundial, venceu a Argentina por 1-0 no prolongamento. As reações já a seguir. Wang Inbiom e Niang estão em Portugal para reforçar o Futebol Clube do Porto. Sporting defronta Portimonense e Estrasburgo em jogos de pré-temporada e ainda a volta à França em bicicleta.
0: O Mário vai contar tudo depois das 8h30.
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0: E a seguir temos o Ponto Central.
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0: À espera dos resultados nas pautas, Diogo Miguel Pereira, continuamos a olhar para a crise nos exames nacionais.
6: Hoje, com os alunos do nono ano a deslocarem-se às escolas para saber que nota é que tiveram nos exames nacionais. As escolas já abriram às 8 da manhã, mas para já, pelo menos nas escolas onde estivemos em direto, essas notas ainda não tinham sido publicadas, não havia ainda a perspectiva de quando é que essas notas seriam então afixadas para depois serem consultadas pelos pais e também pelos alunos. Hoje é também o dia que arranca o acesso ao ensino superior, depois do fim de semana ter trazido as notas aos alunos do ensino secundário. Temos connosco no Ponto Central Filinto Lima, é o presidente da Associação Nacional de Diretores de Agrupamentos e Escolas Públicas. Está connosco em direto neste Ponto Central. Bom dia, Filinto Lima. Obrigado por estar connosco na Antena 1. Vamos começar precisamente pelo nono ano. Vamos começar pelos mais novos. Vão receber hoje as notas que já deviam também ter chegado na sexta. Decidiu-se adiar também para dar prioridade ao ensino secundário. Tivemos aqui no noticiário às 8 da manhã, um exemplo em Coimbra, também um aqui em Gaia. As notas ainda não chegaram sequer às escolas. Tem alguma indicação de quando é que poderão chegar estas notas? O que é que nos pode dar conta?
7: Sim, também é uma situação que nos estava a preocupar. Os ficheiros estão a chegar às escolas, muitos deles já chegaram durante a madrugada. Eu estou convencido que nós agora, os diretores, estão, portanto, a produzir as pautas e elas serão afixadas, a pedido do Educa, até às 9h30. Portanto, há que aguardar mais algum tempo. As secretarias das escolas abrem normalmente 8 horas, 8 e meia e algumas até às 9. Mas vamos tentar tudo por tudo e penso que iremos conseguir, na maior parte das escolas que estão na sua totalidade, às 9 e meia, pelo menos a essa hora, ou até essa hora, os nossos alunos do nono ano poderem consultar as classificações que obtiveram nas provas finais de matemática e de português e depois para transitarem para o décimo ano.
6: É normal, portanto, a esta hora, para quem também nos está a ouvir, que ainda não estejam publicadas.
7: Sim, sim, normalíssimo. É normal a história não estarem publicadas porque as escolas abriram, como disse há pouco, de acordo com o horário da Secretaria, às 8, 8 e meia, 9 horas. Nós rapidamente iremos produzir as pautas. É um processo relativamente célere. O diretor depois assinará as mesmas pautas e elas serão afixadas. Os nossos alunos poderão ver a classificação que obtiveram.
6: Uhum. Olhamos agora para outros casos. No caso, o 11º ano, a Associação de Professores de Física e Química alertava ontem para uma anomalia na classificação de um item no exame de Física e Química. Também o Educa reconheceu que algumas das notas enviadas às escolas na sexta-feira estavam incorretas. São situações pontuais ou que vão dificultar também todo este processo?
7: É mais uma situação que, de facto, não devia de ocorrer. Este processo está envolto em muita polémica, em muitos constrangimentos e também os ficheiros, haverá novos ficheiros para nós atualizarmos as pautas de Físico-Química do 11º ano, do ensino secundário, e os nossos alunos poderão ter, de facto, a sua nota, a sua classificação alterada. Também iremos fazer isso durante o dia 2, se possível de manhã, mas os nacionalizamos têm que nos enviar antecipadamente de facto os ficheiros, depois nós iremos produzir novas pautas de fisicoquímica.
6: Foi um fim de semana, digamos, confuso, diria, para pais, para alunos, também saíram muitas comunicações, foram saindo muitas informações de várias frentes, digamos assim, quer do Ministério, depois também do Educa. A comunicação tem falhado aqui neste processo todo entre Ministério da Educação e escolas, digamos assim, ou tem havido vários canais, ou canais a mais, relativamente a essa comunicação que depois é feita para os pais e para os alunos?
7: Foi um fim de semana de loucos, um fim de semana em que nós, diretores, fizemos das tripas de coração, juntamente com as equipas diretivas, juntamente com os secretariados de exames, com professores, com o pessoal da secretaria, muita gente a trabalhar em prol dos nossos alunos. É bom que se diga que isto foi feito por todos nós, com gosto, com muito gosto, mas tendo em conta os nossos alunos, eles merecem toda a consideração e de facto foi um trabalho positivo. Eles conseguiram, a partir de sexta-feira à noite, saber, sobretudo o ensino secundário, terem conhecimento das suas classificações, estavam super ansiosos. Os alunos estavam mesmo muito ansiosos e nós terminamos com ansiedade, embora ainda há resquícios, portanto, de situações que não estão devidamente acalculadas, como é o caso da nota de físico-química, dessa classificação, que hoje terá uma nova versão. Claro que esta situação tem tudo a ver com o modelo que está a ser usado na correção destas provas. Eu penso que é um modelo que veio para ficar, mas não deste modo. O processo de digitalização tem que ser alterado, com certeza, e a plataforma tem que ser amiga dos professores. E esta plataforma que nós usamos, foi usada pelos professores classificadores, em muitos casos foi verdadeira inimiga do trabalho dos nossos professores.
6: Vamos entrar, digamos, numa nova fase, especialmente no caso dos alunos do secundário. Arranca o acesso ao ensino superior. Há também depois ainda a segunda fase dos exames, que começa amanhã, sendo que depois contará a nota mais alta. Tem sido sempre assim ao longo também dos últimos anos.
7: Sim.
6: Representa os diretores, certamente fala com eles, especialmente nesta fase, mais vezes. O que é que tem ouvido por parte dos diretores relativamente aos pedidos de reapreciação? Acredita que vai haver um número elevado desse pedido?
7: Nós estamos a dizer isso desde o início, ou seja, o histórico anda à volta dos 2%. Uhum. 2% dos nossos alunos pedem a reapreciação, a revisão da nota, todos os anos. Este número vai, eu diria que iria disparar. Pelo menos vai aumentar substancialmente, não há dúvidas nenhumas disso. Aliás, eu até achava, tendo em conta aquilo que se passou no processo, que a taxa de 25 euros que o aluno tem que pagar para pedir a reapreciação, este ano, devido à situação que estamos a viver, nem devia de facto de ser uma obrigação, de ser um direito.
6: Tem também
7: devia
6: sido esse um pedido dos pais? Ano. Tem também os pais pedindo
7: Sim,
6: isso.
7: Os pais pediram isso com certeza, mas nós também, tendo em conta o processo em si, que está envolto de facto em muitos constrangimentos, em muitas vicissitudes que não deveriam ter acontecido, isso seria bastante importante. Não sei se vai ser essa a posição do Governo.
6: Uhum. O Ministro vai falar logo ao meio-dia, expectativa para essa comunicação ao país?
7: Não sabemos o que é que ele vai dizer, espero que fale do processo em si e depois do futuro da segunda fase que começa amanhã, do ensino secundário, dos exames, do acesso ao ensino superior e que dê uma resposta cabal àquilo que de facto aconteceu e está a acontecer ainda nos exames do ensino secundário, sobretudo em relação ao processo de correção destes exames que de facto teve nota negativa, porque na verdade correu mesmo bastante mal.
6: Uhum. Pedem-se pedidos de adiamento, digamos assim, dos calendários. Acredita que ainda assim, apesar de toda esta confusão, chamemos-lhe, durante este fim de semana, os alunos do 12º ano que vão hoje escolher a universidade para a qual pretendem ir, esse processo vai conseguir ser feito dentro da normalidade?
7: Essa também poderá ser uma posição do Ministro. Não sei se ele vai, não digo adiar, mas vai dar mais alguns dias para que os alunos possam candidatar-se ao ensino secundário. Será uma opção, mas ele tem que perceber o que é que se passou no meio disto tudo e não pode prejudicar os alunos. Qualquer decisão que ele hoje possa anunciar ao meio-dia, na conferência de imprensa, tem que ter como grande objetivo não prejudicar os alunos. Eles já foram muito prejudicados, todos sem exceção, porque viveram dias de enorme ansiedade que não mereciam estar a viver no final da sua, a maior parte deles, na sua escolaridade obrigatória, com acesso ao ensino superior. Portanto, o que eu peço é que, seja qual for a comunicação que será feita ao meio-dia, que diga algo que não prejudique os alunos, porque esses já foram prejudicados pelo menos no que respeita a momentos que eles nunca viveram e viveram nos últimos dias.
6: Filinto Lima, obrigado. Filinto Lima, o presidente da Associação Nacional de Diretores de Agrupamentos e Escolas Públicas, esteve connosco neste ponto central. Deixar também em destaque essa nota de que os exames, as notas dos exames do nono ano ainda não foram publicadas. As escolas estão a recebê-los ao longo desta madrugada, mas está previsto que sejam publicadas ainda durante esta manhã. A expectativa é que sejam publicadas por volta, até por volta das 9:30 da manhã.
0: 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No Reino Unido, a semana começa com um novo primeiro-ministro, Francisco Sena Santos. Bom dia.
8: É, Miguel, viva, bom dia. O renascimento vigoroso da região de Manchester, após um longo declínio pós-industrial desta metrópole do norte de Inglaterra, é um dos trunfos da gestão de Andy Burnham, que hoje toma a sucessão de Keir Starmer como primeiro-ministro britânico. Tal como temos para escutar, apesar de medidas que os verdes em alta estão a criticar, caso do regresso à exploração de petróleo, Burnham propõe-se recuperar a empatia entre cidadãos e governantes.
0: Como vamos ouvir daqui a pouco com Francisco Sena Santos, Um Dia no Mundo.
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0: Já são 8:30, vamos ao trânsito. A esta hora, como é que se está a dar, Mónica?
10: Começamos pela Ponte 25 de Abril, ligação Almada-Lisboa, o trânsito mais demorado, isto porque há um acidente na Avenida da Ponte, antes da saída para as Amoreiras, está a deixar filas a partir de Corroios, os acessos do IC20 Centro-Sul também ainda com demora. Na A5, sentido Cascais-Lisboa, para-se de Monsanto para as Amoreiras, o IC19 agora de novo com paragens na zona de Queluz e depois à chegada à Segunda Circular. A Segunda Circular, sentido Benfica-Aeroporto, ainda se para entre a Escola Alemã e a zona das Calvas. E agora em Telheiras também se para, eixo norte-sul, sentido Camarate-Campolide. Ainda também há filas no Porto, a esta hora a VCI, no sentido Rábida-Freixo, com filas a partir das Devesas e até à zona da Boa Vista. Já no sentido Freixo, a Rábida para Centro Mercado Abastecedores e o Nó das Antas. E depois, mais à frente, há indicação de um acidente na zona do Amial e, por isso mesmo, há trânsito lento a partir de Paranhos. Na A3, sentido Braga-Porto, filas do Noda A4 até à saída para o Hospital de São João, a Via Norte agora com filas de Fasec até à VCI e a A28 no sentido Viana do Castelo Porto para-se da Ponte Lessa até à Avenida AEP.
0: Para mais informações, dispõe do 821-0101, o número é nacional e gratuito. Bom dia, boa viagem. Esta é uma segunda-feira de céu pouco nublado ou limpo, mas com mais nuvens durante a manhã no litoral norte e centro e também no Alto Alentejo. Temos ainda a possibilidade de algum chuvisco no litoral centro até ao meio da manhã. Durante a tarde, um aumento temporário das nuvens nas serras do Alto Minho, onde pode haver também a ocorrência de aguaceiros fracos. As máximas em previsão para esta segunda-feira são de 32 graus para Bragança, Castelo Branco, Évora, Beja e Faro, 30 para Porto Alegre e para Santarém, 29 para Braga, Vila Real, Viseu, Lisboa e Setúbal, 28 para Guarda e para Coimbra, temos 26 previstos para Leiria e também para o Funchal, máxima de 25 para o Porto e para Aveiro, 24 para Viana do Castelo e para Ponta Delgada, 23 para as Penhas Douradas. 8:32, vamos ao principal da atualidade agora com Miguel Soares.
11: As candidaturas ao ensino superior arrancam hoje com mais de 56 mil vagas, apesar dos problemas na fixação das pautas e nas classificações dos exames nacionais. A Associação de Professores de Física e de Química alerta de resto esta manhã para um erro provável na classificação do exame do 11º ano numa pergunta de escolha múltipla. O presidente da Associação de Diretores e Agrupamentos e Escolas Públicas, Filinto Lima, defendeu há pouco na Antena 1 que seja anulada a taxa a pagar para reapreciação das provas este ano, são 25 euros, e que seja também alargado o prazo para a candidatura ao ensino superior. Filinto Lima está convicto que isso vai acontecer. A primeira fase do concurso nacional de acesso ao ensino superior decorre até 6 de agosto. Os resultados deverão ser conhecidos no dia 23. E conta o Jornal Público esta manhã que só um terço das camas prometidas para os estudantes universitários estão prontas. Depois da espera do fim de semana, os alunos do nono ano devem ficar hoje a conhecer quanto é que tiveram nos exames nacionais. As notas das provas de português e matemática vão ser publicadas aplicadas apenas hoje. O movimento Porta a Porta Casa para Viver sai à rua a partir de hoje, numa ronda nacional que pretende alertar para os efeitos do novo pacote de arrendamento aprovado este mês em Conselho de Ministros. O porta-voz do movimento, André Escoval, espera uma grande mobilização. A Rússia atingiu reservatórios de combustível no Porto de Odessa durante a noite. As autoridades ucranianas revelam que foi também atingido um navio de bandeira da Guiné-Bissau carregado com milho e tripulação indiana e síria. 8 tripulantes foram resgatados, mas há notícia da morte de pelo menos 10 pessoas, adiante a Autoridade Marítima Portuária. Drones ucranianos atingiram 7 navios russos durante as últimas horas no Mar Negro e no Mar de Azov, revela Kiev. Moscovo acusa, entretanto, a Ucrânia de lançar 400 drones, de ferir 2 pessoas durante esta noite e de incendiar e danificar vários edifícios na capital russa. Vitória tranquila em São Tomé e Príncipe para Carlos Villanova. Os resultados provisórios apontam para uma vitória do atual chefe de Estado. Carlos Villanova é presidente desde 2021. Em Inglaterra, o rei Carlos III digita hoje o novo primeiro-ministro britânico, Andy Burnham, substitui Keir Starmer, é o 7º chefe de governo em Downing Street na última década.
0: Miguel Soares e o principal da atualidade desta manhã, atualização das notícias na internet em noticias.rtp.pt. No desporto, o destaque vai para a Espanha, que está em festa depois de vencer o Mundial. Mário Silva da Costa.
1: Espanha conquistou o Campeonato do Mundo de Futebol. Na final, a seleção espanhola venceu a Argentina por 1-0, após prolongamento com um golo de Ferran Torres. Foi o segundo Mundial conquistado pela Espanha. Após o encontro, o selecionador Luís de la Fuente destacou a trajetória vitoriosa da equipa.
12: Estou muito emocionado.
13: Estou muito emocionado. Acabei de falar com os jogadores e eles disseram-me: Mister, ganhámos tudo. Tudo. E isso é maravilhoso. São um exemplo para o desporto espanhol, para a juventude e para toda a Espanha. Juntos somos mais fortes. Isso que ninguém duvide.
12: Espanha, juntos somos mais fortes. Isso não é que para dúvida a ninguém.
1: Espanha junto o título mundial à conquista do Campeonato da Europa. O autor do golo, Ferran Torres, sublinha a forma como a seleção espanhola superou as dificuldades nesta final.
14: Se todas as finais são difíceis,
15: se todas as finais são difíceis, quando tens o Messi na equipa contrária, ainda ficas mais nervoso. Mas nós sempre dependemos uns dos outros de pôr em prática o nosso futebol e foi o que demonstramos mais uma vez.
14: E creio que hoje lo hemos demostrado uma vez mais.
1: Do lado argentino, o técnico Lionel Scaloni lamentou a derrota.
13: Competimos até ao final, mas perder custa muito. Somos grandes na vitória e temos de ser grandes na derrota. Sabemos perder e assumimos a responsabilidade, mas recordamos tudo o que fizemos para chegar aqui.
1: Na conferência de imprensa depois do jogo, Lionel Scaloni foi mesmo às lágrimas com a emoção. No final de contas, Espanha vence o Mundial. Rodri foi eleito o melhor jogador, Pau Cubarsí o melhor jogador jovem e Unai Simón o guarda-redes do torneio. Na liderança dos melhores marcadores ficou o francês Kylian Mbappé. Estão em Portugal os dois mais recentes reforços do Futebol Clube do Porto. O Wang Imbiom chega do Feyenoord a troco de 5 milhões de euros. Vai realizar hoje os exames médicos e assinar o contrato até 2030. Chegou ontem à cidade do Porto o jogador sul-coreano. Também em Portugal está Mam Niang, avançado senegalês, oriundo do Amcam, da Noruega. A imprensa desportiva refere que o Porto vai pagar 1 milhão e 600 mil euros por Niang, num negócio que envolve ainda mais 700 mil euros em objetivos. O Sporting tem hoje 2 jogos de pré-temporada. Às 10 da manhã, os Leões vão medir forças com o Portimonense num encontro à porta fechada. Depois, às 8:15 da noite, o Sporting volta a entrar em campo frente ao Estrasburgo, jogo que vai ter lugar no estádio Algarve. Ainda na atualidade leonina, Pedro Gonçalves pode estar próximo da saída. O Aldi Diriá, da Arábia Saudita, tem o jogador do Sporting na mira. A SAD Verde e Branca pede 30 milhões de euros por Pedro Gonçalves. No ciclismo, é dia de descanso. Na volta à França em bicicleta, o dia de ontem fica marcado pela queda de Jonas Vingegaard, que diz assim adeus ao Tour. A etapa foi ganha por Remco Evenepoel, que está agora no segundo lugar, a mais de 5 minutos de distância do líder. Tadej Pogacar.
0: Mário Silva da Costa, o desporto no programa da manhã da RTP Antena 1. 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Bom dia, faltam 23 minutos para as 9.
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0: Vem um dia no mundo com Francisco Sena Santos. Francisco, bom dia. Hoje é o dia em que Burnham sucede a Starmer na chefia do governo de Londres.
8: É, Miguel, viva, bom dia. Keir Starmer tem uma última intervenção como primeiro-ministro britânico pouco antes do meio-dia. Vai ser à porta da residência oficial. Cerca de uma hora depois, com o Parlamento Britânico fechado até 1 de setembro para férias de verão, também à porta do número 10 de Downing Street, vai ouvir-se o primeiro discurso do sucessor, Andy Burnham, elogiado ex-líder e transformador da região de Manchester. Ele ficou popular como o Rei do Norte. Apontam-lhe algum populismo de esquerdas. Torna-se hoje líder trabalhista e, por substituição interna partidária, novo primeiro-ministro britânico, com a ambição de recuperar a confiança das pessoas na liderança política, muito perdida nos 2 anos de governação Starmer. Isto apesar de ampla maioria trabalhista, 411 dos 650 deputados no Parlamento Britânico. Andy Burnham, o novo primeiro-ministro, propõe-se concretizar a mudança política com várias decisões já nestes primeiros 100 dias de governação. Uma das iniciais vai ser a de regresso a perfurações para novas explorações para extração de petróleo no Mar do Norte, ao largo da Escócia. É uma medida que está a ser contestada pela esquerda ambientalista, designadamente pelo Partido Verde, em alta, e elogiada por Donald Trump, que se apressou a comentar: assim os britânicos vão voltar a ser ricos. No Reino Unido, os cidadãos não têm, nunca tiveram, bilhete de identidade. O chefe do governo cessante, Keir Starmer, tinha anunciado a introdução de um cartão eletrónico do cidadão. Já se sabe que Burnham vai deixar cair essa intenção. Argumento: vamos dedicar-nos a tratar daquilo de que as pessoas precisam para o dia-a-dia, o que vai melhorar a vida que têm. O documento de identificação não é, diz ele, uma prioridade. O que vamos fazer, anuncia Burnham, é tratar o que melhora o custo de vida para que as pessoas vivam melhor. O preço das casas está em alta contínua em todo o Reino Unido. Burnham vai anunciar o congelamento das rendas, seja na habitação, seja no comércio. Um dos setores com muitas queixas é o dos pubs e outros bares. Vai no imediato ficar protegido do aumento de rendas. O serviço ferroviário britânico já estava em processo de renacionalização. Vai ser acelerada essa transição para o controlo estatal. Os comboios, tal como outros setores estratégicos da economia britânica. Andy Burnham já avisou que quer intensificar a cooperação entre o Reino Unido e a União Europeia. Não está em causa por agora pensar em desfazer o Brexit, mas reconstruir pontes que a saída britânica da União Europeia fechou. A política externa do Reino Unido, tal como a de defesa, vai ser detalhada nos próximos dias com o anúncio da posição do governo será certamente de continuidade com apoio firme à Ucrânia. Mas é de esperar de Andy Burnham grande foco nas prioridades internas, recuperar para as ideias trabalhistas os cidadãos que votaram Brexit e que agora estão com a ultradireita de Nigel Farage. Num artigo de opinião hoje no diário The Guardian, é reconhecido que a política enfrenta tempos de crise, com quebra de confiança dos cidadãos. É comentado que Burnham mostrou na liderança de Manchester como se reconstrói a empatia.
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0: 17 minutos para as 9, a seguir nem mais nem menos.
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0: A iniciar a semana no espaço documentário Nem Mais Nem Menos, Miguel Soares, uma leitura política para a crise dos exames nacionais.
20: Bom dia. Não há memória de um processo de correção dos exames nacionais como o deste ano em Portugal. As classificações só chegaram às escolas na sexta-feira ao final do dia, o que obrigou os estabelecimentos de ensino a ficarem de portas abertas até tarde e ainda, pelo menos alguns durante parte do fim de semana, milhares de alunos não tinham sequer nota atribuída. Todas estas falhas e problemas causaram e ainda estão a causar ansiedade nas famílias e transtornos de diversos tipos, por exemplo, nas férias já marcadas ou em cirurgias programadas, uma vez que o atraso implicou o adiamento de exames, em alguns casos, para uma semana depois. No Nem Mais Nem Menos desta manhã, as opiniões do jurista, professor universitário e antigo deputado do CDS Nuno Magalhães e do sociólogo, professor universitário e antigo dirigente do Bloco de Esquerda, João Teixeira Lopes. Bom dia a ambos. João Teixeira Lopes, começo por si. Que responsabilidades há neste processo do ponto de vista político?
21: Muito bom dia. Permita-me também que cumprimento Nuno Magalhães e toda a gente que nos ouve. Eu diria que as responsabilidades são óbvias. A incompetência foi total. Este governo demonstrou uma espécie de provincianismo digital, isto é, quis a todo custo digitalizar quando anteriormente já tinha havido problemas com o processo, não se preocupou em fazer testes, não se preocupou em proceder por etapas e com esse novo riquismo de deslumbramento com o que seria apresentado como um indicador insufismável de modernidade, cometeu incompetências grosseiras, grosseiras. Nós estamos a falar de, não é só o atraso, não é? Estamos a falar do que nas últimas horas tem constatado, nomeadamente notas que são afixadas e que não são corretas. Enfim, e isto cria uma desigualdade enorme
20: nesse
21: perante
20: sentido,
21: os alunos.
20: Concorda com o Presidente da Associação de Diretores de Agrupamentos de Escolas Públicas, Filipe Lima, que há pouco aqui na Antena 1 defendeu o prolongamento da candidatura ao ensino superior e também a anulação da taxa para a reapreciação das provas?
21: Absolutamente. A taxa de 25 euros não faz sentido nenhum ser agora exigida aos alunos e o concurso nacional de acesso, eu acho que deve ser adiado, enfim, até ao mês de agosto, para criar um mínimo de igualdade em relação aos estudantes. Quer dizer, caso contrário, é muito difícil falar de um processo justo, de um processo limpo, de um processo em que há equidade.
20: Em suma, João Teixeira Lopes, que nota dá ao governo?
21: Eu acho que o Ministro da Educação não tem quaisquer condições para se manter. Enfim, ele é apresentado, é muito curioso, o Ministro da Educação é apresentado como o intelectual do governo, aquele que redige as moções de Passos de Manuel Montenegro, o ideólogo. Mas, enfim, na verdade, estamos a falar de um deslumbrado perante aquilo que é apresentado como o alfa e ômega da modernidade, a digitalização. Alguém que no ensino superior só tem feito asneiras, nomeadamente com o fim da FCT e com o novo modelo de eleição de reitor. Não há nada, eu não vejo absolutamente nada.
20: E por isso chumba o Ministro da Educação. Nuno Magalhães, concorda com esta avaliação de João Teixeira Lopes ou tem um entendimento diferente quanto aos problemas que surgiram neste processo e que ainda estão a acontecer?
3: Bom dia também ao João e aos nossos ouvintes. Não, tenho, obviamente, uma visão muito diferente do João Teixeira Lopes, não quanto aos problemas, porque eles existiram e não há como negá-los. O processo não correu bem, eu diria até que correu mal, e importa, de facto, garantir, eu diria que esse é o mais importante, garantir que esta segunda fase corra bem, é muito importante que isso aconteça. Agora, não tenho a visão de quem quer o progresso, quem quer a digitalização, quem quer maior transparência, esteja um deslumbrado, não é?
20: Mas nesse processo não houve aqui precipitação política, no mínimo?
3: É muito fácil, isto aqui apetece-me dizer uma frase muito batida, não é? De que à segunda-feira todos nós acertamos, não é? Eu aqui permito-me pensar que se calhar, porventura, podia ter sido mais gradual. O João disse que os testes não foram feitos. Os testes foram feitos. Se calhar podíamos ter passado por uma etapa intermédia que não englobasse todas as matérias.
20: Mas não se passou, nesse sentido, há aqui responsabilidade política? Houve precipitação? Repito a pergunta.
3: Não sei se precipitação, se vontade ou voluntarismo de mudar rapidamente. Repito, eu acho que a segunda-feira é muito fácil de perceber e de acertar. O Sr. Ministro já falou aqui em dificuldades técnicas e informáticas, que me parecem evidentes. Falou também em dificuldades de comunicação entre os vários organismos do Estado e aí sim parece-me algo que com certeza terá que ter consequências. E do ponto de vista político, eu creio que ninguém está em desacordo com a digitalização, ou pelo menos pouca gente estará em desacordo com a digitalização.
20: Portanto, posso interpretar das suas palavras, Nuno Magalhães, que no seu entender, se não há aqui responsabilidades políticas que justifiquem qualquer pedido de demissão como sustenta João Teixeira Lopes?
3: Não, de todo, não concordo minimamente, e muito menos agora, mesmo que achasse, e não acho, repito, não é no meio do problema que vamos estar a discutir responsabilidades políticas e muito menos demitindo aquele que melhor conhece o problema e como é aquele que melhor conhece o problema é quem melhor pode resolver. E, portanto, agora o essencial é que, de facto, que esta segunda fase corra bem, sem mais atrasos, se necessário for, e aí, e quanto à questão do adiamento que não me colocou, eu não vi ainda ninguém, do ponto de vista das universidades, os seus reitores a falarem dessa necessidade. Acho que se for necessário o Governo deve ponderar, mas não como fator de facilidade ou até de oportunidade, oportunismo político.
20: E quanto à anulação da taxa a pagar para a repetição das provas?
3: Bom, eu vejo, obviamente, vantagens e inconvenientes. A vantagem é de promover alguma equidade e igualdade e que não seja por insuficiência económica que os alunos não vejam as suas dúvidas retiradas. Por outro lado, também, nós bem sabemos, não é? Sendo grátis, isso ainda vai aumentar mais aquilo que é o previsível aumento de recursos. No fim do dia, eu não teria nada contra que essa taxa fosse isentada, neste caso excepcional.
20: É sim, nem mais nem menos, com o Nuno Magalhães e João Teixeira Lopes.
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0: Estamos a 9 minutos das 9, daqui a pouco entramos na Zona VIP com João Goberno. Vamos antes saber do trânsito. Mónica Amaral, como é que se está a andar ou a parar a esta hora?
10: Ainda com muita demora para a Ponte 25 de Abril, ligação à Almada-Lisboa, um acidente na Avenida da Ponte antes da saída para as Amoreiras está a deixar o trânsito demorado a partir de Corroios. Os acessos do IC20 Centro-Sul também com demora ainda a esta hora. Para-se também no IC19, no sentido Sintra-Lisboa, na zona de Queluz, e depois há filas de Alfragide até à segunda circular. Na A5, sentido Cascais-Lisboa, mais demora de Monsanto para as Amoreiras. Para-se agora também no eixo norte-sul, sentido Camarate Campolide. Há paragens entre Telheiras e Sete Rios e na segunda circular também há algumas paragens entre a Escola Alemã e o radar do aeroporto nos dois sentidos. Já no Porto, atenção à VCI, no sentido Freixo-Rábida, há então um acidente na zona do Amial que está a deixar o trânsito mais demorado a partir de Paranhos. Mais atrás ainda há filas entre o Mercado Abastecedores e o Nó das Antas e no sentido Rábida-Freixo há filas entre Coimbrões e a Boa Vista. A3, sentido Braga-Porto, com filas do Nó da A4 até à VCI. Via Norte também com filas da EFASEC até à VCI. E na A28, no sentido Viana do Castelo-Porto, há filas agora a partir de Lessa da Palmeira até à Avenida AEP. Está a afetar também a A4.
0: Voltamos a saber do trânsito depois das notícias das 9, 800 21 0101. Continua ligado, é gratuito para mais informações. Bom dia, boa viagem.
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0: Estamos a começar uma nova semana na Zona VIP e até ao final desta temporada a Zona VIP preenche duas semanas com os discos que escaparam entre os pingos da chuva e já agora também os raios de sol. O primeiro é cantado em português e confirma Sara Correia como nome maior. E ela, João, sublinha a instrução. Avisem que eu cheguei. Bom dia, João.
1: Bom dia, Miguel. É mesmo isso. Serão 10 dias úteis com 10 discos que acabaram por escapar, tendo em conta a datação mais ou menos precisa que se tenta trazer à Zona VIP. Um dos discos que escapou entre os dedos na altura foi o Tempestade da Sara Correia. Deixa-me começar só por dizer que, de uma maneira absolutamente involuntária, a Sara foi uma das primeiras pessoas que me fez sentir velho, porque eu estava a entrevistar na rádio e começámos a entrevista no tempo do programa Encontros Imediatos, uhum. E ela tratou-me 3 vezes por senhor. E foi uma das poucas vezes em que eu disse vamos parar a gravação e vamos voltar ao princípio, porque o senhor está no céu e, portanto, e ela riu-se e pronto, e a partir daí correu tudo lindamente.
0: Sabes que isso já me acontece, sendo um bocadinho mais novo que tu, um bocadinho, já me acontece, portanto é um sinal.
1: Portanto, a minha esperança é um dia destes começarem a tratar-me por avô cantigas ou qualquer coisa do género. Enfim, Sara Correia é um caso absolutamente extraordinário de genuinidade, de autenticidade. Opá, e depois tem aquela voz absolutamente extraordinária. Ela terá tido, se calhar também de uma maneira não tão consciente como isso, terá tido enormes professoras. Lembro-me que na altura da conversa ela citava 2 nomes absolutamente fundamentais, o nome da Beatriz da Conceição e o nome da sua dona Celeste Rodrigues, que pelos vistos teve muito mais influência nas novas gerações do que se calhar pensa o comum dos mortais. A Sara começou muitíssimo cedo, eventualmente até poderá ter começado demasiado cedo, porque gravou um primeiro disco aos 14, 15 anos, que ela própria não gosta de considerar na discografia. Depois disso fez 4 álbuns, o mais recente é este, Tempestade, em que convivem autorias de pessoas como Florbela Espanca e Sofia de Mello Breiner, mas depois também Mafalda Arnoa e Aldina Duarte, e depois também a Garota Não, a Márcia, a Mila Dores, a Beatriz Pessoa, e no caso da enorme canção de hoje, porque é mesmo uma espécie de cartão de visita da Sara Correia, a música é do Diogo Clemente, que é um cúmplice habitual da Sara, a letra, que eu acho absolutamente extraordinária, sobretudo porque se aplica como uma luva à própria intérprete, a letra é da Carolina Deslandes. E eu acho que este aviso em que eu cheguei ficará como uma das canções deste ano para a música portuguesa.
0: E é com ela que seguimos na Zona VIP. Um abraço, João, até amanhã.
1: Até amanhã. Tenho

0: Faz parte do disco novo de Sara Correia, Tempestade, lançado antes do início da primavera. Destaque de hoje para a Zona VIP com João Valberna. Avisem que eu cheguei. 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Bem, as notícias das 9 da manhã, numa segunda-feira de céu pouco nublado ou limpo, mas com muitas nuvens ainda durante a manhã no litoral norte e centro e no Alentejo. À tarde também pode haver ocorrência de aguaceiros fracos nas serras do Alto Minho. Madeira com períodos de céu muito nublado, mais sol no Funchal, Açores com aguaceiros fracos, mais frequentes durante a manhã no Grupo Ocidental e à tarde nos grupos Central e Oriental. 32 graus, temperatura máxima prevista para Bragança, Castelo Branco, Évora, Beja e Faro, 30 para Porto Alegre e Santarém, 29 para Braga, Vila Real, Viseu, Lisboa e Setúbal, 28 para a Guarda e para Coimbra, 26 previstos para Leiria e para o Funchal, 25 para o Porto e para Aveiro, 24 para Viana do Castelo e para Ponta Delgada, 23 graus é a máxima esperada nas Penhas Douradas.
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0: Bom dia, são 9 horas no continente e na Madeira, 8 nos Açores. Diogo Miguel Pereira, há uma pergunta que pais e alunos do 9º ano estão a fazer a esta hora.
2: Estão ou não publicadas nas escolas as notas dos exames do 9º ano? A expectativa é que sejam afixadas ainda durante a manhã de hoje. É pelo menos isso que acredita Filinto Lima, ouvido pela Antena 1. Nós vamos à escola, nesta edição, às 9 da manhã. Para alertar para os efeitos do novo pacote de arrendamento aprovado pelo Governo, o movimento Porta a Porta, Casa para Viver, sai à rua a partir de hoje, vai andar pelo país todo, arranca na cidade do Porto. Apanhamos nesta edição às 9 comboio no Algarve, onde os comboios antigos foram substituídos por comboios elétricos em toda a linha.
0: Agora estão 21 graus no Porto e em Coimbra, 22 em Lisboa, 23 graus em Faro. Quanto às ilhas, Funchal está com 22 graus, Ponta Delgada com 20. As notícias, edição de Diogo Miguel Pereira.
2: Pais e alunos aguardam durante esta manhã pelas notas dos exames do 9º ano. São os exames de português e também de matemática. Estas notas deveriam ter sido afixadas na sexta-feira, mas o prazo foi adiado para hoje, para que se pudesse dar prioridade ao ensino secundário. Fomos às escolas às 8, voltamos a elas às 9 da manhã nesta edição. Começamos pela escola em Vila Nova de Gaia, é B23 Soares do Reis. Está connosco em direto o repórter Nuno Amaral. Nuno, já há notas afixadas aí nessa escola a esta hora?
3: Não, ainda não. Há sim gente à espera. Neste caso, alunos do 9º ano, alguns acompanhados pelos pais que estão dentro da escola, numa sala, à espera que saiam essas notas. Eu há pouco, sem microfone ligado, uma vez que ainda não há direção, a direção ainda não está nesta escola, queria dizer, sem microfone ligado, estive a conversar com alguns dos pais lá dentro, que já vão demonstrando algum cansaço, uma vez que quem quiser ir à segunda fase para estes exames de português e matemática, notas que devem ser conhecidas hoje, tem exame amanhã. Estão lá dentro, aqui à entrada da escola, as pessoas vão chegando e a pergunta é óbvia, já há notas. A resposta do funcionário que está aqui na portaria é não, mas a qualquer momento podem sair. A qualquer momento é estimativa que não se pode traduzir em tempo cronológico, porque alguns pais, como ouvimos às 8, que à saída diziam, a escola diz que não tem neste momento qualquer previsão. Esta escola é a B23, Soares dos Reis,

0: Enviou ontem e-mails para os encarregados de educação dos alunos do 9º ano para virem hoje de manhã à escola ver as notas de matemática, dos exames de matemática e português, notas que às 9 da manhã ainda não estão afixadas.
1: Apesar da expectativa de serem afixadas esta manhã, na reportagem de Nuno Amaral na EB23 Soares dos Reis, em Vila Nova de Gaia, há pouco aqui no Ponto Central da Antena 1, o presidente da Associação de Diretores das Escolas Públicas acredita que as pautas, com as notas de português e também de matemática do 9º ano, vão estar publicadas até às 9h30. Filinto Lima diz que os fecheiros chegaram às escolas durante a madrugada e por isso as pautas ainda estão, em alguns casos, a ser trabalhadas.
2: Os fecheiros estão a chegar às escolas, muitos deles já chegaram durante a madrugada. Eu estou convencido que nós agora, os diretores, estão, portanto, a produzir as pautas e elas serão afixadas, a pedido do Educa, até às 9h30. Portanto, há que aguardar mais algum tempo. As secretarias das escolas abrem normalmente 8 horas, 8h30 e algumas até às 9, mas vamos tentar tudo por tudo e penso que iremos conseguir, na maior parte das escolas estão na sua totalidade, às 9h30, pelo menos a essa hora ou até essa hora, os nossos alunos do 9º ano poderem consultar as classificações que obtiveram nas provas finais de matemática e de português e depois para transitarem para o 10º ano.
1: É a expectativa de Filinto Lima, até às 9h30 esses resultados possam ser publicados das provas do 9º ano. O presidente da Associação de Diretores das Escolas Públicas classificou o fim de semana como sendo de loucos. Expliquem que foi preciso lidar com os atrasos e com os erros na correção dos exames. Acredita que Filinto Lima que este modelo de correção digital veio para ficar, mas é mesmo preciso mudar a forma como foi implementado.
2: Os alunos estavam mesmo muito ansiosos e nós terminamos com ansiedade, embora ainda há resquícios, portanto, de situações que não estão devidamente acalculadas, como é o caso da nota de físico-química, dessa classificação, que hoje terá uma nova versão. Claro que esta situação tem tudo a ver com o modelo que está a ser usado na correção destas provas. Eu penso que é um modelo que veio para ficar, mas não deste modo. O processo de digitalização tem que ser alterado, com certeza, e a plataforma tem que ser amiga dos professores. E esta plataforma que nós usamos, em muitos casos, foi a verdadeira inimiga do trabalho dos nossos professores.
1: Filinto Lima, no Ponto Central, esta manhã, aqui na Antena 1, a dar conta desse fim de semana. Seguimos para Coimbra, vamos ao encontro da Carolina Ferreira, está na Escola Básica e Secundária da Quinta das Flores. Carolina, há alunos do 9º ano que vão ver as notas, há também alunos do secundário, certamente, também que começam a tratar, por exemplo, da candidatura ao ensino superior. Como é que está a ser amanhã aí nessa escola? No caso, por exemplo, do 9º ano, as notas a esta hora já estão afixadas?
3: Ainda não estão afixadas, mas tivemos a confirmação já depois das 8h30 de que o ficheiro com essas notas das provas finais do 9º ano já chegou aqui à escola, portanto será o tempo necessário para que as pautas sejam devidamente preparadas, impressas, assinadas e depois então aqui expostas. A grande agitação que se vive nesta escola esta manhã é composta sobretudo por alunos e pais do 12º ano, neste caso então que preparam essa candidatura para acesso ao ensino superior. Há quem nesta fila longa aproveita o tempo para jogar às cartas. Leonor Madeira agora não está propriamente a jogar, mas tem as cartas na mão, ainda há pouco baralhava este jogo do Uno. É preciso um bocadinho mais de paciência neste processo.
4: Sim, acho que é sempre um processo um bocadinho ansioso para quem está agora a perspectivar entrar na universidade. E principalmente com todos os processos que têm sido bastante complicados ultimamente, acho que traz alguma ansiedade para os alunos.
3: Esta é a fila para a Secretaria. O que é que em concreto vem aqui a tratar quando as portas abrirem, segundo o que está previsto, às 9h30?
4: Pedir a ficha antes para me poder candidatar à universidade agora na primeira fase e também pagar a segunda fase para a inscrição, para ir, porque alguns resultados às vezes sai um bocadinho ao lado.
3: Esta é uma aluna que quer candidatar-se à medicina, está aqui acompanhada pela mãe Licínia Madeira. Como é que a mãe tem vivido também estes dias junto com a sua filha?
5: Com calma, principalmente para também passar um bocadinho de tranquilidade a ela, não é? Porque para já é um processo que não depende de nós e já é um ano complicado de mudança e eu acho que tranquilidade é o principal, então é isso que eu tento passar.
3: E ela ficou feliz com os resultados, ainda assim com vontade de ir a melhorar qualquer coisa na segunda fase.
5: Sim, houve uma melhoria que ela já traz a nota do ano anterior da primeira fase e aí não foi aquilo que ela esperava. Mas o resto dos exames, que ela fez 3, sim, correu bem, as notas pronto, acabaram por sair e sim, correram bem.
3: Muito obrigada. Aqui então uma tranquilidade nesta espera, enquanto não abre a Secretaria da Escola e também num dia em que se aguardam a qualquer momento esse momento da fixação das pautas do nono ano.
1: Nessa escola em Coimbra, a Escola Básica e Secundária da Quinta das Flores, os alunos do 12º ano começam a tratar da vida para o ensino superior. O concurso abre no dia de hoje. Quanto aos alunos do nono ano, ainda esperam pelas notas dos exames de português e também de matemática. Está previsto que sejam publicadas ainda durante esta manhã. Logo ao meio-dia, há uma conferência de imprensa por parte do Ministro da Educação. Seguimos agora até ao Algarve. Entramos no comboio. O comboio novo, isto porque os antigos foram substituídos por elétricos em toda a linha do Algarve. Deixam assim de circular as automotoras a diesel. As primeiras viagens aconteceram no dia de ontem. Em direto neste noticiário está o Mário Antunes, na estação de Faro. Mário, como é que foi recebida nessa mudança?
6: Bom, foi recebida de duas formas. Primeiro, paulatinamente algumas pessoas foram dando conta dessa substituição das velhinhas unidades triplas diesel. Aliás, uma delas está à minha frente, numa linha que já é aqui terminal. Já não há comboios a diesel a circular na linha do Algarve. Ontem iniciaram, digamos, na totalidade e depois de umas experiências feitas ao longo, sobretudo das últimas duas semanas, umas unidades elétricas. Comboios de cor diferente, as velhinhas azuis do Algarve estão agora encostadas de um lado e do outro desta estação, provavelmente também em Vila Real de Santo António e Lagos, as estações terminais. Circulam agora essas unidades elétricas de cor amarela, metálicas, fabricadas há várias décadas na Sorefam, foram sofrendo melhorias e essas unidades já estiveram ao serviço de outras linhas. Há também uma novidade, é que estas unidades triplas diesel, elas na verdade, antigas como são, não vão parar. Irão reforçar outros serviços outras linhas, designadamente no Oeste e no Alentejo, é pelo menos essa a informação avançada pelas infraestruturas de Portugal. As viagens de Lagos a Vila Real de Santo António vão eliminar uma coisa que acontecia até aqui, transbordo em Faro, ou seja, já pode haver ligações diretas sem qualquer paragem na mudança de comboio nesta estação, o que era sempre fundamental, não fossem as viagens terminais em Faro, por exemplo, para quem vinha de Vila Real de Santo António ou de Lagos, essas ligações passam a ser diretas. Também há uma oferta, digamos, na capacidade, porque estas unidades também têm mais lugares, quer em pé, quer sentados, passam para 536 lugares. Neste momento não há nenhum desses regionais parado ou a circular ou em vias de sair da estação. O próximo chegará de Vila Real de Santo António aqui às 9h35. Há sim uma grande azáfama, porque vai sair um Intercidades dentro de instantes a caminho de Lisboa. Seja como for, a linha estava já eletrificada há bastante tempo. Faltava cumprir esse desígnio. Muitas vozes se levantam contra o facto destas serem unidades, também elas já antigas, já muito usadas noutras linhas, as que chegaram ao Algarve. Havia expectativa de que pudesse ser material novo circulante, mas essa é uma expectativa, creio eu, que todo o país em todas as linhas espera. E, portanto, neste momento o que se pode dizer é que as pessoas aproveitam estas ligações, sobretudo para experimentar um transporte do ponto de vista do carbono mais eficiente e mais amiga do ambiente.
1: E certamente também mais silenciosa. A reportagem de Mário Antunes na estação de Faro, a eletrificação total da linha do Algarve, novos comboios que já circulam. O movimento Porta a Porta, Casa para Viver, sai à rua a partir de hoje num periplo nacional que pretende alertar para os efeitos do novo pacote de arrendamento que foi aprovado este mês pelo Governo. André Escoval, o porta-voz, espera uma grande mobilização em torno desta questão. Acredita que com um protesto generalizado será possível forçar o Governo a reverter o caminho, tal como aconteceu com o pacote laboral.
7: Nós conseguimos que o pacote do pelo pacote laboral não avançasse, temos também a ideia de que a luta das pessoas pode travar esta intenção de pacote legislativo para a habitação. Este pacote, com a longe, o alcance que procura ter do ponto de vista da especulação e da liberalização do mercado, será uma catástrofe para todos a nível nacional, e é isso que vamos pôr na ordem do dia, porque este pacote não pode efetivamente ver a luz do dia, e já no início da próxima sessão legislativa ele tem que ser rejeitado pela Assembleia da

0: foram votar. Isso de facto ficou bastante claro durante o dia de ontem. Houve uma fraca afluência às urnas, não havia filas nos vários locais de voto onde eu estive presente. A própria Comissão Eleitoral Nacional salientou isso mesmo, que as pessoas não estavam a ir votar. Havia esperança que os números mudassem ao longo do dia, mas tal não aconteceu. Ainda assim, nota para o facto de Carlos Vila Nova ter conseguido renovar o mandato à frente da Presidência da República. O segundo lugar fica para Nito de Abreu. Há ainda assim aqui uma diferença grande entre os candidatos a rondar os 15 pontos percentuais.
1: Nas eleições que ficam também elas marcadas então por essa forte abstenção nas presidenciais de São Tomé e Príncipe, deram a vitória a Carlos Vila Nova.
2: Edição de Diogo Miguel Pereira, simultâneo RTP Antena 1 com a RTP Antena 1 Açores, Madeira e RTP Mundo. 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Bom dia, já são 9:15, altura de voltarmos a saber como está o trânsito nesta manhã de segunda-feira. Mónica Amaral.
3: Começamos então por Lisboa, para a ponte 25 de Abril, ligação à Almada-Lisboa, trânsito ainda demorado, isto porque há acidente na Avenida da Ponte, antes da saída para as Amoreiras. As filas estão a partir de Corroios, os acessos do IC20 e Centro-Sul ainda também com demora. Atenção, há um acidente com um pesado na estrada da Alfarrobeira, na zona de Via Longa, está a deixar o trânsito demorado nos dois sentidos. Há 5 ainda com filas de Monsanto para as Amoreiras, eixo norte-sul para Centro Telheiras e Sete Rios e no IC19, no sentido Sintra-Lisboa, ainda há filas de Alfragide até à segunda circular. Há 25 no sentido Aveiro-Vilar Formoso, está um pesado avariado na subida para a Guarda, atenção se está de passagem pelo local. Já no Porto, a VCI, no sentido Rábida Freixo, ainda com filas a partir das Devesas e até à zona da Boa Vista, já no sentido Freixo a Rábida, para-se entre o mercado abastecedores e o Nó das Antas. Mais à frente, um acidente na zona do Amial, ainda a deixar demora à passagem. Já na A3, sentido Braga-Porto, há filas do Nó da A4 até à VCI. Via Norte, com filas da EFASEC até à VCI. E a A28, para-se entre Lessa da Palmeira e a Avenida AEP.
2: 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Bom dia, boa viagem. E até às 10, continuamos a ligar Portugal. Consigo ir desse lado. Este é o programa da manhã.
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2: Fazemos as contas do dia daqui a pouco na rádio. Agora Birds of a Feather.

0: É uma das estrelas da pop, Billie Eilish. Birds of a Feather, para o início de mais uma hora na manhã desta segunda-feira, 20 de julho, no programa da manhã da RTP Antena 1. São 9h19, a seguir vamos fazer as contas do dia, mas antes, destaques ainda para o desporto desta manhã, que, claro, não podem fugir ao Mundial, que já chegou ao fim. Mário Silva da Costa.
1: Espanha venceu o Campeonato do Mundo com um triunfo sobre a Argentina na final, que vale a segunda conquista para a seleção espanhola. Duas caras novas no Futebol Clube do Porto, dia do sorteio da terceira pré-eliminatória de acesso às competições europeias e ainda o quadro principal do Estoril Open.
0: Tudo para ouvir depois das 9h30 da manhã.
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0: É, vamos nós para as contas do dia, iniciar a semana com a Clara Teixeira. Clara, bom dia. Alô, Clara.
5: Alô, sim. Bom dia e boa
0: agora
5: semana.
0: Sim, e boa semana. Ora, vamos lá então falar do que temos para contar hoje nas contas do dia. Na última sessão das férias, ou melhor, antes das férias, o Parlamento aprovou uma alteração à lei da concorrência para impedir a prescrição de processos nos tribunais e assim evitar o repetir aquilo que se chamou, ou melhor, o que se passou com o chamado cartel da banca. Clara, esta alteração é suficiente para evitar a prescrição de cerca de 880 milhões de euros em coimas, um número avançado desde já pelo Presidente da Autoridade da Concorrência?
5: Olha, espera-se que sim, mas há aqui algumas dúvidas. De facto, o que está aqui em causa com esta alteração que o Parlamento fez foi apenas tentar clarificar um artigo da Lei da Concorrência para impedir a prescrição, neste momento, de quase duas dezenas de processos de contraordenação movidos pela Autoridade da Concorrência contra grandes grupos económicos, que estão a ser acusados de coisas muito pouco simpáticas, como cartelização, a formação de cartéis. E, portanto, e ao mesmo tempo tentar evitar a prescrição desses tais 880 mil, milhões de euros sobre empresas, como aconteceu no caso do chamado cartel da banca. Ora, Miguel, como deves recordar, o cartel da banca, portanto, no julgamento desse caso, ficou provado que 11 bancos, apesar de serem concorrentes, afinal, tinham, durante mais de uma década, trocado informação sensível sobre condições do crédito à habitação, como, por exemplo, o valor dos prédios, tendo eventualmente prejudicado os consumidores com isso. Esses 11 bancos foram multados pela Autoridade da Concorrência em 225 milhões de euros, mas acabaram por não pagar nem um euro desse valor, apesar de terem sido condenados também pelo Tribunal da Concorrência na primeira instância. Só que o que é que aconteceu depois? O caso foi para o Tribunal da Relação de Lisboa, que considerou que já não havia nada a pagar porque o processo afinal tinha prescrito. Parece que é assim uma espécie de doença nos tribunais portugueses, não é? As prescrições. Ora, e porquê? E isto é importante para perceber o que é que o Parlamento aprovou na sexta-feira. É que enquanto o Tribunal da Primeira Instância da Concorrência entendeu que a contagem dos prazos de prescrição ficava parada no tempo, durante o período em que o Tribunal Nacional estivesse à espera que o Tribunal de Justiça da União Europeia esclarecesse uma norma europeia, porque normalmente estes processos são muito complexos e interferem também com o direito comunitário. Já, portanto, a relação considerou que, afinal, esse prazo não ficava parado, porque como o processo do cartel da banca era anterior a 2022, à última alteração à lei da concorrência, aplicava-se não a lei nova, que previa a suspensão desse prazo, mas sim a lei antiga, em que o prazo não era interrompido e, portanto, a acusação contra o cartel da banca acabou por prescrever porque um prazo não foi interrompido, continuou sempre a contar durante os mais de 2 anos em que se esteve à espera do Tribunal de Justiça da União Europeia. Ora, quer dizer, perante isto, não é? A solução parecia muito simples, porque clarificava-se esse artigo da nova Lei da Concorrência, de 2022, em que a suspensão da contagem dos prazos aplicava-se não só aos novos processos em julgamento, mas também aos processos antigos que ainda estivessem em julgamento.
0: Sim.
5: E foi isso, de facto, que fizeram o PCP e o Chega, apresentaram projetos de lei com algumas diferenças, mas eram ambos coincidentes na clarificação de que processos antigos ainda em julgamento são avaliados à luz da lei atual. Portanto, quando há pedidos de esclarecimentos ao Tribunal Europeu, os prazos, o tempo para de contar, não é? De modo a não prescreverem.
0: Sim.
5: Ora, projetos, é assim, Miguel, acabaram por ser aprovados na generalidade, mas depois desceram à Comissão da Especialidade, o PSD votou contra, aconteceu ali uma embrulhada tal, a Ordem dos Advogados alertou que, afinal, alterar a lei naquele ponto podia ser inconstitucional, os projetos acabaram por ser primeiros chumbados na especialidade e, se não fosse a bancada do Partido Comunista ter pedido que o projeto subisse novamente a plenário, o que aconteceu na sexta-feira passada, em que finalmente foi aprovado e esta clarificação da lei ficou inscrita, quer dizer, tudo isto poderia ter acabado por não ter acontecido nada e as tais multas de processos que estão neste momento em julgamento e 880 milhões de euros poderiam ter ficado por cobrar, não é? Porque não havia esta tal clarificação da lei. Mesmo assim, pode não ser suficiente, não é?
0: Eu ia perguntar-te há pouco que outros processos correm o risco de prescrever também, apesar da alteração da lei.
5: Portanto, apesar desta alteração, não é, que foi conseguida quase à 25ª hora, digamos assim, com o Parlamento quase a entrar de férias, a verdade é que, se de facto for pedida a inconstitucionalidade e se o Tribunal se pronunciar nesse sentido desta alteração à lei, aquilo que pode acontecer é processos de grande distribuição alimentar, e aqui estamos a falar de grandes cadeias de supermercado e de hipermercados, processos da banca, processos da energia, processos das telecomunicações e das empresas de transportes, podem acabar também por prescrever, e aqui o Presidente da Autoridade da Concorrência disse que nestas quase 2 dezenas de casos antigos que estão a ser julgados e que estão em risco de prescrição, 16 deles foram pedidos, ou em 16 deles foram pedidos esclarecimentos ao Tribunal de Justiça da União Europeia. Portanto, se o Tribunal Europeu demorar muito tempo a dar esses esclarecimentos, se esta alteração da lei não puder ser aplicada, quer dizer, a verdade é essa, não é? Podem-se perder 880 milhões de euros em coimas aplicadas pela Autoridade da Concorrência que podem nunca sequer ser cobradas. O pior disto tudo é que alguns desses casos podem começar a prescrever já durante o próximo mês de agosto. E claro que, se nada mudar, e se os tribunais continuarem a tomar decisões em sentido contrário, como aconteceu no cartel da banca, claro que os grandes grupos económicos acusados de cartelização vão continuar a jogar com esse, digamos assim, buraco da lei, se é que ele continua a existir.
0: Claro, e hoje ficamos por aqui nas contas do dia. Amanhã estamos de volta à mesma hora. Até amanhã.
5: Até amanhã.
0: 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E depois das 11 da manhã, na Antena Aberta, olhamos para o fim do Mundial de Futebol. António Jorge, bom dia. É tempo de fazer um balanço.
6: Terminou o Mundial de Futebol, vamos fazer esse balanço e vamos fazer contas. Houve certamente surpresas, confirmações, também desilusões, momentos que vão ficar na memória dos adeptos, A Espanha, como sabemos, é a nova campeã do mundo, depois de vencer a Argentina na final. Mas este foi também um campeonato que foi marcado por histórias de superação, por polémicas, por revelações individuais e debates sobre o futuro do futebol. Que balanço faz deste Mundial? Foi uma competição à altura das expectativas? Como avalia as polémicas em torno da FIFA? Quem foram para si as grandes figuras? O que foi o bom e o mau deste Mundial? Que seleção surpreendeu mais? Que lições ficam para o futebol daqui para a frente? Qual foi para si o melhor jogo da competição? Que jogador mais o impressionou? E este Mundial lançou novas estrelas para o futebol internacional? E o que faltou à seleção portuguesa para ficar mais longe? Queremos ouvir a sua participação no programa, depois das 11, como é evidente.
0: 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As opiniões dos ouvintes com o jornalista António Jorge.
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0: E às 9h30 em ponto, sabemos como está o trânsito nesta manhã, Mónica.
7: E começamos então por Lisboa. Atenção, porque agora para a Ponte 25 de Abril vai encontrar mais demora. Sentido Almada-Lisboa, está agora um carro avariado a meio do tabuleiro e está a deixar filas a partir de Corroios. Os acessos do IC20 e Centro-Sul ainda também com demora. Atenção à estrada da Alfarrobeira, na zona de Via Longa. Um acidente com um pesado ainda está a deixar o trânsito demorado nos dois sentidos. Ainda se para também na A5, sentido Cascais-Lisboa, de Monsanto para as Amoreiras e na segunda circular, sentido Benfica-Aeroporto, há filas do eixo norte-sul até à zona das Calvanas. Já no Porto, a VCI no sentido Rábida-Freixo, ainda com paragens na zona da Boa Vista, Freixo-Rábida para Centro Mercado Abastecedores e o Nó das Antas e depois, mais à frente, ainda há paragens na zona do Amial, isto porque ocorreu um acidente nesta zona e ainda está em fase de resolução. Já na A3, sentido Braga-Porto, há filas do Nó da A4 até à VCI, Via Norte com filas da EFASEC até à VCI, A28 no sentido Matosinhos-Porto, ainda também há filas de Lessa da Palmeira até à Avenida AEP e atenção à A25 no sentido Aveiro-Vilar Formoso, está um pesado avariado na subida para a Guarda, atenção à passagem pelo local.
0: 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Nesta segunda-feira que traz mais nuvens durante a manhã, mas também à tarde pode haver a ocorrência de aguaceiros fracos nas serras do Alto Minho, ainda até ao meio da manhã, possibilidade de chuvisco no litoral centro, e é precisamente no litoral centro e também no litoral norte, sem esquecer o Alentejo. Até ao final da manhã há mais nebulosidade nesta segunda-feira, 20 de julho. As temperaturas máximas previstas são de 32 graus para Bragança, Castelo Branco, Évora, Beja e Faro, 30 para Porto Alegre e Santarém, 29 para Braga, Vila Real, Viseu, Lisboa e Setúbal, 28 para a Guarda e para Coimbra, 26 graus de máxima para Leiria e para o Funchal, 25 para o Porto e para Aveiro, 24 para Viana do Castelo e para Ponta Delgada, 23 graus na previsão para as Penhas Douradas. Às 9h32, o essencial da atualidade, Miguel Soares.
8: Pelo menos 10 pessoas ficaram feridas devido a uma vaga de ataques com drones ucranianos na região de Moscovo. Há uma zona industrial em chamas, indicam as autoridades russas. Trata-se de um depósito de combustível, detalha o presidente ucraniano, um depósito que fica a cerca de 400 quilómetros da fronteira com a Ucrânia. Em Odessa, pelo menos 10 pessoas morreram num navio de bandeira da Guiné-Bissau em resultado de um ataque russo, denuncia Kiev. Os ataques de Moscovo já fizeram 28 mortes este mês na região de Odessa. O Irão diz que o Estreito de Hormuz não pode servir de ameaça à segurança do país, apesar do alargamento dos bombardeamentos norte-americanos. Teherão assegura que os esforços diplomáticos prosseguem através dos mediadores. O presidente da Associação Diretores dos Agrupamentos de Escolas Públicas acredita que as pautas com as notas de português e matemática do nono ano vão estar publicadas esta manhã. Filipe Lima passou pelo ponto central da Antena 1 e disse que os ficheiros chegaram às escolas durante a madrugada. As pautas estão, em alguns casos, a ser trabalhadas. O presidente da Associação de Diretores das Escolas Públicas classifica o último fim de semana nas escolas portuguesas como um fim de semana de loucos, em que foi preciso lidar com atrasos e com os erros na correção dos exames nacionais. Ainda assim, Filipe Lima acredita que o modelo de correção digital digital veio para ficar, mas sublinha que a plataforma deve sofrer mudanças. As candidaturas ao ensino superior arrancam hoje com mais de 56 mil vagas. A primeira fase vai até 6 de agosto. Filinto Lima defende que deve ser prolongada. Os resultados devem ser conhecidos no dia 23. O Jornal Público revela que só menos de um terço das camas prometidas para os estudantes universitários estão prontas. O movimento Porta a Porta, Casa para Todos sai à rua a partir de amanhã. É um protesto nacional que pretende alertar para os efeitos do novo pacote de arrendamento aprovado este mês em Conselho de Ministros. O porta-voz do movimento espera uma grande mobilização. Acredita que um protesto generalizado vai forçar o governo a reverter o caminho, tal como sucedeu com o pacote laboral.
0: Principais temas da atualidade com o jornalista Miguel Soares. 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E no desporto é o Mundial que está em destaque. Chegou ao fim. Mário Silva da Costa.
9: Com a vitória da Espanha.
10: Atrás, vai o centro. Nico, na cabeça. Olha está.
9: A Espanha venceu o Campeonato do Mundo de Futebol. Na final, a seleção espanhola venceu a Argentina por 1-0 no prolongamento com um golo de Ferran Torres. Foi o segundo Campeonato do Mundo conquistado pela Espanha. Após o encontro, o selecionador Luís de la Fuente destacou a trajetória vitoriosa da equipa.
11: Estou muito emocionado.
12: Estou muito emocionado. Acabei de falar com os jogadores e eles disseram-me: Mister, ganhámos tudo. Tudo. E isso é maravilhoso. São um exemplo para o desporto espanhol, para a juventude e para toda a Espanha. Juntos somos mais fortes. Isso que ninguém duvide.
11: Espanha, juntos somos mais fortes. Isso que não é que para dúvida a ninguém.
9: Espanha juntou o título mundial à conquista do Campeonato da Europa em 2024. O autor do golo, Ferran Torres, sublinha a forma como a seleção espanhola superou as dificuldades na final.
13: Se todas as finais são difíceis,
14: se todas as finais são difíceis, quando tens o Messi na equipa contrária, ainda ficas mais nervoso. Mas nós sempre dependemos uns dos outros de pôr em prática o nosso futebol e foi o que demonstramos mais uma vez.
13: E creio que hoje o demonstramos uma vez mais.
9: Rodri foi eleito o melhor jogador deste Mundial, Pau Cubarsí foi o melhor jogador jovem e Unai Simón, o guarda-redes do torneio. O melhor marcador do Mundial foi o francês Kylian Mbappé. Estão em Portugal os dois mais recentes reforços do Futebol Clube do Porto, Wang Imbiom e Mam Niang. No caso do sul-coreano, chega do Feyenoord, troco de 5 milhões de euros. Wang Imbiom vai realizar hoje os exames médicos para depois assinar contrato até 2030. Já Mam Niang é avançado senegalês, chega do Amcam, da Noruega. A imprensa desportiva refere que o Futebol Clube do Porto paga 1 milhão e 600 mil euros pelo Niang, um negócio que envolve ainda mais 700 mil euros em objetivos. Dia do sorteio da terceira pré-eliminatória de acesso às competições europeias. No caso da Liga dos Campeões, o sorteio está agendado para as 11 da manhã. Depois, o sorteio da Liga Europa, onde o Benfica fica a conhecer o adversário na fase seguinte, caso elimine o Saint Gallen no caminho para a Liga Europa. Os encarnados podem defrontar o vencedor da eliminatória entre o Sheriff Tiraspol e o Maccabi Tel Aviv, ou os derrotados das eliminatórias entre Sturm Graz e Arts e entre o Fenerbahçe e o Górnik Zabrze. O sorteio tem lugar ao meio-dia. Por último, à uma da tarde, o sorteio da Liga Conferência. O Braga vai ficar a conhecer o adversário da próxima fase. Caso consiga vencer o Zelenicar, os bracarenses podem defrontar o vencedor de uma das seguintes eliminatórias: Spartak Trnava, CSKA 1948, Liepaja, Áustria de Viena, Runavík Koper ou Neftchi Dinamo de Minsk, que são os possíveis adversários do Sporting de Braga na próxima fase de apuramento para a Liga Conferência. O Sporting tem hoje dois jogos de pré-época. Daqui a menos de meia hora, às 10 em ponto, os Leões vão medir forças com o Portimonense num jogo à porta fechada. Depois, mais logo, às 8:15 da noite, o Sporting volta a entrar em campo diante do Estrasburgo, uma partida que vai ter lugar no Estádio Algarve. Ainda na atualidade leonina, Pedro Gonçalves pode estar próximo da saída. O Al Diriyah, da Arábia Saudita, tem um jogador do Sporting na mira. A Sardo Verde e Branca pede 30 milhões de euros por Pedro Gonçalves. Arranca hoje o quadro principal do Estoril Open. No corte principal, Tiago Torres é o primeiro tenista português em ação. Ao meio-dia, Tiago Torres vai medir forças com o georgiano Nicolas Basilashvili. Durante a tarde, Frederico Silva entra em ação para defrontar o francês Luca Vanache. E, por último, Henrique Rocha joga frente ao espanhol Pedro Martínez.
0: Mário Silva da Costa com o Desporto no programa da manhã da RTP Antena 1. Temos a edição alargada ao meio-dia e meia no Jornal do Desporto com José Pedro Pinto. 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Estamos a 21 minutos das 10 da manhã. Aceleramos agora para a última volta. Fórmula 1 em destaque hoje. Mário Silva da Costa.
9: O Grande Prémio da Bélgica, onde Kimi Antonelli voltou aos triunfos, Charles Leclerc da Ferrari foi segundo e Max Verstappen da Red Bull fechou o pódio. Na análise deste Grande Prémio, contamos, como é habitual, com o Jorge Alexandre Lopes, o editor da página F1RTP, na rede social X. Jorge, bom dia. Antonelli volta aqui a deixar uma mensagem de força na corrida pelo título.
15: Let's go! Let's go! Thank you so much, guys.
16: Thank you.
9: Um som ouvido várias vezes esta época, os parabéns da equipa para Kimi Antonelli, mas ao mesmo tempo a Mercedes expôs algumas fragilidades enquanto tivemos a Ferrari a um bom nível. Pergunto, como é que olhas para esta luta no topo da classificação? Não está a ser possível ouvir o Jorge Alexandre Lopes.
17: Sim, reforçou a liderança do Mundial para 45 pontos, agora sobre Lewis Hamilton, mas o mais interessante é o que ele foi em termos de eficácia na gestão difícil que é preciso fazer este ano, na gestão de energia, volta a volta com o carro, numa pista muito difícil para isso, onde quem roda à frente está muitas vezes exposto e em desvantagem para segurar quem o persegue. Ele saiu da pole, foi batido por Verstappen, que largava ao seu lado, mas imediatamente recuperou a posição. Só ficou vulnerável com o surgimento de um período de safety car virtual, que beneficiou o tempo de paragem dos carros da Ferrari, que nessas circunstâncias fizeram o pit stop sem demorar tanto tempo, um momento que ofereceu o comando a Leclerc. Mas Antonelli tinha ritmo superior, nunca rodou a mais de 3 segundos no piloto da Ferrari e foi buscá-lo a 10 voltas do final para depois controlar a corrida até à bandeira de xadrez.
9: Olhando em concreto para a prestação da Ferrari, a equipa sai da Bélgica com sinais positivos. Leclerc esteve melhor do que Lewis Hamilton. Ainda assim, foi um domingo com algumas dificuldades.
17: Sim, a Ferrari está forte, mas o que começa a impressionar mesmo é a consistência dessa performance. Hamilton venceu em Barcelona, Leclerc tinha vencido em Silverstone, agora voltou a lutar pelo triunfo, partiu da segunda fila, ultrapassou Verstappen na primeira volta e chegou ao segundo lugar, beneficiou depois, como disse há pouco, do safety car virtual para assumir a liderança, mas com o duelo frente a Antonelli não teve ritmo para defender essa primeira posição. Foi apenas o que lhe faltou. Ele foi claramente o piloto mais forte da Ferrari durante todo o fim de semana, parece ter recuperado a confiança que lhe faltava no arranque da temporada e confirmou, acima de tudo, a evolução do carro italiano. Hamilton sai de Spa no segundo lugar do campeonato, mas a corrida ficou marcada logo na primeira volta pelo toque que fez em George Russell, que levou ao abandono do resto do piloto da Mercedes. Hamilton recebeu uma penalização de 5 segundos porque os comissários de corrida consideraram que Russell já tinha sobreposição suficiente por fora da curva, tinha direito por isso a espaço. Ao fechar a trajetória, o britânico provocou o contacto. Por exemplo, um pouco mais tarde, Leclerc fez quase que o mesmo a defender a posição de Oscar Piastri, mas não foi sancionado porque os comissários entenderam que nesse caso o australiano não tinha posição suficiente para reclamar espaço. Hamilton ainda escapou de uma segunda penalização após o pit stop, porque ele tocou com a roda dianteira numa saída insegura para a pista num mecânico. Os comissários, no entanto, concluíram que ele não teve intenção nem culpa de corrigir a situação, atribuíram responsabilidade exclusivamente à equipa. A não penalização nesse segundo ato evitou consequências para o piloto, conseguiu por isso manter o seu quarto lugar no final.
9: Para terminar, notas finais para o abandono, como aqui já referiste, de George Russell, e também para o terceiro lugar de Max Verstappen, um regresso do neerlandês aos pódios.
17: Sim, Russell viveu um dos fins de semana mais difíceis da época. Vítima na primeira volta do toque de Lewis, e sim, mas os problemas esses começaram bem antes, logo na sexta-feira. Durante todo o fim de semana foi claramente mais lento que Antonelli no outro Mercedes. Parte da diferença explica-se pela gestão de energia, onde o piloto italiano está um rei a fazer essa gestão. A equipa reconhece uma desvantagem mecânica para o motor do inglês, mas o chefe da equipa, Toto Wolff, aponta também outro fator. Antonelli está a adaptar-se melhor à nova gestão de energia, bateria e motor exigida pelos regulamentos. Quanto a Max Verstappen, depois dos problemas na Áustria e em Silverstone, regressou ao pódio. Embora ele continue muito insatisfeito, o neerlandês revelou que a Red Bull mantém dificuldades no sistema de asa traseira. A pausa de verão promete ser interessante, até porque existem cláusulas de desempenho no seu contrato que podem permitir a sua ativação de negociação com outras equipas caso os resultados não correspondam, o que é o caso. Mercedes e McLaren continuam a ser apontadas como possíveis destinos do piloto holandês. Mais dois destaques rápidos de corrida. Isaac Hadjar, o colega de Verstappen na Red Bull, protagonizou uma recuperação notável. Partiu de 21º, terminou em 6º lugar. Franco Colapinto assinou uma impressionante ultrapassagem dupla na reta de Spa, uma manobra que fez recordar o célebre duelo protagonizado por Mika Hakkinen com Schumacher há mais de 2 décadas. Resumo da ópera, Antonelli não é de todo já uma revelação, é o mais consistente do campeonato, em definitivo o principal favorito ao título. Com apenas 2 corridas antes da pausa de verão, o Mundial está cada vez mais a correr ao ritmo do jovem piloto da Mercedes.
16: Vamos ver se Antonelli consegue assim carimbar esta caminhada rumo ao primeiro título na Fórmula 1. Obrigado, Jorge Alexandre Lopes, pela tua análise a este Grande Prémio da Bélgica. Voltamos a marcar encontro na próxima segunda-feira no rescaldo do Grande Prémio da Hungria.
0: Mário Silva da Costa e também Jorge Alexandre Lopes com os destaques da Fórmula 1.
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0: Ora, hoje é o Dia do Amigo. Para a semana celebra-se o Dia Internacional da Amizade, por isso há mesmo que falar deles, dos amigos e da amizade, uma presença constante também na música, que a Andréa Rocha, que já aqui está,
19: olá,
0: vai recordar. Cara amiga, conta lá então.
19: Olá, feliz dia do amigo, Miguel.
0: Obrigado.
19: É realmente uma presença constante porque aos amigos é atribuída a capacidade de fazer os dias bons ainda melhores e os dias maus mais suportáveis, concordas? Uhum. Pronto, por isso talvez seja natural servirem de inspiração para tantos artistas e músicas. E sobre esta efeméride, deixem-me só então partilhar que não há uma origem única, uma data única em diferentes pontos do mundo. Há outras datas para celebrar a amizade. A ideia então é universal, celebrar quem faz parte do nosso percurso, aqueles que sempre estiveram lá. Nós nem nos lembramos como é que a amizade começou. Os que surgiram na escola, nas férias, nos momentos difíceis, na faculdade ou até mesmo no trabalho. Tu alguma vez dedicaste uma música, uma canção a um amigo, Miguel?
0: Essa pensa nisso. Agora, de repente, dedicar uma canção a um amigo.
19: Já aconteceu? Achas que sim?
0: Na rádio não.
19: Na rádio não, então esta é a oportunidade. Como custa muitas vezes pôr por palavras o amor filia, o amor fraternal. Deixemos então os poetas, os artistas e a música tomarem espaço, Miguel. Começamos com um clássico.
0: Maravilha.
19: Os Queen têm mais do que uma música sobre este tema, mas Friends Will Be Friends é das mais populares. Confesso, Miguel, que não foi fácil escolher as músicas que ia destacar hoje. Prova disso são até as músicas que homenageiam o papel do ombro amigo e que podem aqui ser também uma opção para ti, Miguel, e para quem nos está a ouvir, para dedicar hoje aquela chamada que está a ser adiada, aquela mensagem à altura, é essa. Vamos então aqui a uma mistura de várias canções sobre Podem Contar Comigo.
0: Vamos a isso. Lean on me. When you're not strong.
19: Bill Withers.
0: Que bonito.
19: Lean on Me. Este é um clássico também.
0: Ah, claro.
19: Dionne Warwick. Elton John. Gladys Knight.
0: Cantemos todos.
19: Stevie Wonder. That's What Friends Are For. Ah, esta também. Carole King. Mãozinhas no ar. Não, se for a conduzir, não. Não faça isso.
0: A luz do telemóvel, não é? Telemóveis no ar.
19: Agora mais atual. Charlie Puth.
0: Ah, sim. À distância de uma chamada.
19: Exatamente. É a maravilha dos amigos. Bruno Mars com Count On Me. Estavas recordado de alguns destes temas? Faziam parte das listas que estavas à espera sobre amizade?
0: De todos eles. Se bem que o Charlie Puth apareceu-me aqui um bocadinho de surpresa.
19: Foi, não estavas à espera.
0: Não estava a contar com ele.
19: Mas claro, é uma chamada à distância.
0: Claro,
19: a hora é essa.
0: Aplica-se perfeitamente.
19: E se está a perguntar, então e artistas portugueses ou em português? Claro que temos.
0: Também temos,
19: óbvio.
0: Não é?
19: Óbvio. União e Resistência. E esta, quem se lembra? Sérgio Godinho, É Tão Bom. Da série icónica Os Amigos do Gaspar,
0: que eu ouvia quando era miúdo.
19: Esta descobri enquanto estava a preparar esta rubrica. Os 4:30, com o meu amigo Saudades de Te Ver. Faz parte do disco Pontos nos Is. E não podia faltar para quem cresceu no final dos anos 90.
0: Ah, pois.
19: Silence 4.
0: Ainda tenho bem, presente na, tenho bem presente na memória, para já, porque passei isto muitas vezes. E tenho bem presente na memória também o videoclipe, assim, meio, muito à frente.
19: Para a altura, demasiada mudança de planos ali.
0: Como dizias, e bem, é difícil, porque não cabem todas as canções aqui nos minutos que nos restam, não
19: sim,
0: é?
19: Sim, sim, já percebemos que...
0: Mas muitas outras canções aqui caberiam, não é?
19: Caberiam e ainda podemos, deixem-me por favor, ir até às bandas sonoras que surgem, passam a fazer muitas das músicas parte da televisão e do cinema. Vamos relembrar esta. Só ouvindo isto já percebemos. Rembrandt.
0: Tudo no sofá.
19: I'll Be There For You. Temos que ir rapidamente aqui ao refrão. Vá, só as palminhas, vá.
0: É agora. Trac.
19: Das séries de TV também temos aqui cinema de animação e vamos concordar, para qualquer idade esta música ainda funciona. Temos Randy Newman já a seguir, Miguel.
0: Toy Story.
19: Exatamente, ficou eternizado por este filme. Por cá, na verdade, nós conhecemos talvez melhor esta canção na voz de Mário Sereno e Miguel Ângelo.
0: Vamos lá ouvi-los. Sou teu amigo, sim.
19: É das mais conhecidas sobre a amizade, não é, Miguel?
0: É claro.
19: Bom, acredito que neste momento há quem esteja à espera de ouvir um tema que nasce para a promoção dos valores olímpicos. Excelência, respeito e amizade. Por isso, vamos ter que terminar em grande, Miguel.
0: E terminamos muito bem, até porque... Isto é poderoso.
19: Tinha que ser assim para terminar. Amigos para sempre. José Carreras e Sarah Brightman rapidamente transformou-se num verdadeiro hino à amizade. E que assim seja, com esta música que sobrevive ao tempo, que as amizades que cultivamos sejam para sempre. Feliz dia do amigo, Miguel.
0: Obrigado, igualmente, cara amiga Andréia Rocha, por teres aparecido aqui com tantas e boas propostas musicais.
19: Faltaram tantas.
0: E faltaram tantas. Fica para uma outra edição. Quem sabe para a Semana de Internacional da Amizade, não é?
19: Isso.
0: Portanto, mas hoje é o dia do amigo. Vai aqui um abraço a todos os meus amigos também, que já não vejo e com quem já não estou há muito tempo.
19: A dedicatória.
0: E pronto. Não vai música, mas vai um abraço sentido.
19: Foi uma bela mistura.
0: Foi uma bela mistura, sem dúvida.
19: Adeus, Andréia, Miguel.
0: Muito obrigado. Andréia Rocha no anfiteatro de hoje, muito especial com propostas relacionadas com música e amizade. O anfiteatro está sempre disponível em RTP Play para recordar também algumas das canções que passaram por aqui.
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0: 7 minutos para as 10, com a minha amiga Mónica Amaral.
5: Meu amigo Miguel, obrigado.
0: Isto agora é uma troca de galhardetes até às 10 da manhã, pelo menos. Com a minha amiga Mónica Amaral, dizia eu, voltamos a saber como anda o trânsito.
7: Sim, começamos então na ponte 25 de Abril, ligação à Almada-Lisboa. Esteve um carro avariado a meio do tabuleiro e por isso mesmo o trânsito ainda está demorado a partir de Corroios. Os acessos do IC20 e Centro-Sul também ainda com filas. Atenção à estrada da Alfa Ribeira, na zona de Via Longa. Um acidente com pesado está ainda a deixar demora nos dois sentidos. E há 5 no sentido Cascais-Lisboa, também ainda com filas de Monsanto para as Amoreiras. Ainda se para também no Porto, na VCI, sentido Rábida Freixo, há filas à passagem pela Boa Vista. Ainda também há alguma intensidade na A3, sentido Braga-Porto, entre o nó da A4 e a VCI. Já na A28, no sentido Matosinhos-Porto, há filas entre a Ponte Lessa e a Avenida AEP. E atenção, há A25, no sentido Aveiro-Vilar Formoso, um pesado avariado na subida para a Guarda, ainda a deixar o trânsito com alguns condicionamentos.
0: 821-0101, ligado e gratuito para mais informações de trânsito. Bom dia, boa viagem.
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0: E depois das 10 à tic-tac com Eduardo Maio, uma conversa sobre vários temas, nomeadamente a viagem que o jornalista fez de bicicleta 34 dias. José Pedro Tavares percorreu a Route 66. Uma conversa bem interessante para ouvir depois das 10 da manhã no tic-tac desta segunda-feira, 20 de julho, dia do amigo, que aqui assinalámos também no programa da manhã da RTP Antena 1. Em direção às 10, Miguel Araújo.

0: E é assim que estamos a fechar o programa da manhã desta segunda-feira com o Miguel Araújo. Talvez se eu dançasse bem as notícias desde 10 da manhã. Depois há tic-tac com Eduardo Maio. É uma segunda-feira com céu pouco nublado limpo, mas a apresentar muitas nuvens ainda no litoral norte e centro e também no Alentejo até ao final da manhã. Até ao meio da manhã ainda pode haver a ocorrência de algum chuvisco no litoral centro e à tarde há a possibilidade de aguaceiros fracos nas serras do Alto Minho. Madeira com períodos de céu muito nublado, Açores com aguaceiros fracos mais frequentes durante a manhã no grupo ocidental e à tarde nos grupos central e oriental de ilhas. Quanto a máximas previstas para esta segunda-feira, 32 graus para Bragança, Castelo Branco, Évora, Beja e Faro, 30 para Porto Alegre e para Santarém, 29 para Braga, Vila Real, Viseu, Lisboa e Setúbal, 28 para a Guarda e para Coimbra, 26 graus previstos para Leiria e para o Funchal, 25 para o Porto e para Aveiro, máxima de 24 para Viana do Castelo e para Ponta Delgada, 23 para as Penhas Douradas.
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0: Bom dia, são 10 horas no continente e na Madeira, são 9 nos Açores. O Ministro da Educação fala hoje sobre os exames, Diogo Miguel Pereira.
2: Fernando Alexandre deverá dar explicações sobre todo este processo relacionado com a correção e também à fixação das notas, um processo que não tem corrido bem, tem ficado marcado especialmente pelos atrasos nesse processo. Os alunos do nono ano ficam hoje a saber quanto é que tiveram a matemática e a português, quanto aos alunos do secundário começam a partir de hoje a concorrer às universidades. O concurso arranca esta segunda-feira, terá mais vagas em relação ao ano passado e os reitores admitem estar disponíveis para alterar esse calendário de acesso ao ensino superior. A bola está agora do lado do governo. Para alertar para os efeitos do novo pacote de arrendamento, o movimento Porta a Porta Casa para Viver está na rua, vai percorrer todo o país para tentar inverter esta medida lançada pelo governo.
0: Agora estão 22 graus no Porto, 23 em Coimbra, 24 em Lisboa, 25 graus em Faro. Quanto às ilhas, 23 graus a esta hora no Funchal, estão 22 em Ponta Delgada. As notícias, edição de Diogo Miguel Pereira.
2: Fernando Alexandre fala ao país mais logo ao meio-dia relativamente ao setor do aquilo que se passa com a correção dos exames nacionais e também à fixação das notas nas escolas, em causa o nono ano e também o 12º ano. As candidaturas ao ensino superior arrancam hoje, há mais de 56 mil vagas. A primeira fase do concurso nacional de acesso decorre até ao dia 6 de agosto. Os resultados deverão ser conhecidos no dia 23. Mas a manhã de hoje é também importante para os alunos do nono ano, que ficam a saber quanto é que tiveram nos exames de português e também de matemática. Vamos agora em direto para a Escola Secundária Gaia Nascente, é sede de agrupamento. Está lá o repórter Nuno Amaral. Nuno, aí nessa escola, as notas já foram fixadas?
3: Todas as notas dos exames de português e matemática estão fixadas neste momento. Lá embaixo há uma ligeira azáfama, os alunos a consultarem as notas, alguns a tirarem fotos com o telemóvel, provavelmente para enviarem para outros colegas. As notas, o resultado dos exames de português e de matemática chegaram à sede do agrupamento aqui em Oliveira do Douro de madrugada, à uma e pico da manhã. Lá embaixo, como dizia, uma ligeira azáfama. Aqui no gabinete do diretor podemos ter a garantia de que chegou tudo em condições, não há notas suspensas nos exames do nono ano?
4: Não, neste momento não há notas suspensas, está tudo confirmado, tudo resolvido, todas as notas são públicas e do conhecimento dos alunos.
3: Rui Vanzeler é o diretor deste agrupamento de escolas, que tem também, obviamente, porque tem o nono ano, ensino básico. Como professor, há alguns anos, como avalia toda esta circunstância? Obviamente haverá explicações políticas, não é isso que lhe peço. Do ponto de vista letivo, atrapalha muito a vida dos alunos, além da ansiedade natural que causa?
4: Não, a atrapalhação neste momento resulta do facto de os prazos estarem todos a serem muito limitados e as coisas acontecerem umas em cima das outras e, portanto, a questão das inscrições para as segundas fases, a questão dos pedidos de reapreciação e para os alunos do secundário a questão da candidatura ao ensino superior, está a suceder tudo a um ritmo, eu não diria alucinante, mas quase, e portanto esse é o constrangimento que neste momento existe.
3: Alguns reitores já admitem flexibilizar o calendário de acesso ao ensino superior. O doutor Rui Vazeleiro concorda, acha que esta circunstância o justifica?
4: Eu acho que sim, tudo o que sirva para facilitar a vida aos alunos nestes processos, sejam para os alunos do básico, no que diz respeito à questão da conclusão definitiva do nono ano, seja para os alunos do secundário, tudo o que possa ser feito para lhes facilitar a vida, atendendo a que eles são os menos culpados da situação. E, portanto, nesta perspectiva, acho que tudo o que possa ser feito para melhorar estes processos, no imediato, sim, que se justifica.
3: Relativamente aos alunos do secundário, em relação ao nono ano, matemática portuguesa já nos disse que estava tudo correto, conforme. Tem ainda alguma nota em suspenso dos alunos do 11º e 12º?
4: Não, neste momento não há. Já foram entretanto, chegando vários ficheiros. Para nós confirmarmos relativamente aos anteriores se estava tudo em condições, porque houve aí umas discrepâncias relativamente a algumas classificações. No nosso caso, as confirmações procederam, se estava tudo de acordo com o novo fecheiro que mandaram, portanto não houve necessidade de alterar nada.
3: Agradeço a Rui Vazeleiro, diretor do agrupamento de escolas Gaia Nascente em Oliveira do Douro, onde estamos, falou num ritmo alucinante que estes atrasos têm causado e disse concordar com a proposta de alguns reitores de flexibilizar o calendário de acesso ao ensino superior.
2: E nós já vamos ouvir essas declarações. Os reitores dizem estar disponíveis para alterar o calendário de acesso ao ensino superior, como ouvimos também agora ainda na reportagem do Nuno Amaral, depois dos problemas na correção dos exames. Ouvido esta manhã pela jornalista Oriana Barcelos, o presidente do Conselho de Reitores das Universidades Portuguesas, Luís Ferreira, garanteu que não será pelas universidades que o processo vai correr mal aos alunos, por isso mudar as datas de acesso às universidades pode mesmo estar em cima da mesa.
5: Essa é uma hipótese e, portanto, para nós os estudantes estão em primeiro lugar, em segundo lugar continuam os estudantes, em terceiro lugar também.
6: Já falou com o Ministro da Educação sobre essa possibilidade de adiar o calendário de acesso ao ensino superior?
5: Quer dizer, isto é uma coisa que está sempre em cima da mesa, não é? Se de repente nós conseguíssemos ter a garantia de que todo o processo está correto e transparente e que os alunos estão confiantes na nota que aparece na pauta, estaríamos naturalmente melhor. Tudo está planeado, não é? E portanto qualquer alteração a um planeamento desta natureza obriga a um esforço suplementar, mas que nós estamos naturalmente disponíveis para o fazer.
2: A bola está do Governo, diz Luís Ferreira, o Presidente do Conselho de Reitores das Universidades Portuguesas, ouvido pela jornalista da Antena 1, Oriana Barcelos. Essa ideia de um pedido de adiamento tinha sido já lançada também pelo Secretário-Geral do PS e também pelo Bastonário da Ordem dos Advogados. Regressamos à escola nesta edição às 10 da manhã. Seguimos agora para Coimbra, na Escola Básica e Secundária da Quinta das Flores. Está lá a repórter Carolina Ferreira. Carolina, as notas também já chegaram a essa escola, ainda assim os alunos ainda não têm acesso a elas.
7: Nós estamos junto ao placar onde se aguarda para a fixação das pautas com as notas das provas finais do nono ano. A verdade é que o ficheiro já chegou, depois aguardava-se o código para poder desencriptar esse ficheiro e agora o diretor da escola, Rui Bento, já chegou o código.
8: Finalmente chegou, há cerca de 10 minutos, e estamos já a tratar da importação e imprimir as pautas para depois serem assinadas pelo secretariado e por mim, para serem fixadas o mais pressa possível.
7: Como é que vive este momento? Manifestou preocupação esta manhã?
8: Pelo menos há um alívio, né? Porque se fosse como na sexta-feira, está até às 20h30 da noite à espera que viesse o fecheiro e que pudéssemos trabalhar, é muito complicado. E assim já está, pelo menos eu estou aliviado e aqui alguns pais também estão aliviados, naturalmente.
7: Nestes minutos que passo consigo, que antecedem os diretos, noto que muitos alunos e pais pedem para dar uma palavrinha, as pessoas estão inquietas.
8: Muito inquietas e há muita informação e contra-informação, porque supostamente devia haver informação superior, generalizada, para algumas alterações que estão a surgir, nomeadamente o pagamento ou não das inscrições na segunda fase. Isso é que seria importante que viesse alguém por escrito, dizer se é para pagar ou não é para pagar as inscrições agora na segunda fase.
7: Muito obrigada. Então, uma dúvida que terá que se esclarecer nas próximas horas e com essa indicação de que ainda não há pautas, mas aparentemente está quase.
2: Está quase a ser publicada então essa pauta com as notas dos alunos em Coimbra. Tivemos a reportagem de Carolina Ferreira na Escola Básica e Secundária da Quinta das Flores. A Associação de Professores de Física e Química alerta para um erro na classificação do exame do 11º ano. Física e Química pode também ser importante para os alunos que concorrem ao ensino superior em determinados cursos. Temos connosco Ana Carla Campos, da Associação Portuguesa de Professores de Física e de Química. Bom dia. O que é que está em causa com este erro no exame do 11º ano?
9: O que está em causa é a fiabilidade das classificações dos alunos, mas só para avisar e tranquilizar que essa questão já está resolvida. O nosso alerta foi dado para justamente o Júri Nacional de Exames e, pelo que soubemos, as escolas já receberam informação que a situação irá ser corrigida. Portanto, no fundo, a única coisa que está em causa é alertar os pais e as famílias que irão ter que consultar, quem fez a versão 2 irá ter que consultar novamente a classificação obtida, porque as pautas vão ser retificadas.
2: Portanto, este erro que aconteceu apenas na versão 2 desse exame, que erro é que era?
9: O item 7.1 tinha como opção correta na versão 2 a opção C, era um item de escolha múltipla. E houve muitos alunos com a opção C que não tiveram a cotação, portanto não estava a ser corretamente contabilizado. Paralelamente, verificámos que no mesmo item, alguns alunos que tinham a opção D selecionada, repito que é só na versão 2 da prova, tiveram a sua classificação atribuída com os 10 pontos, estamos a falar de um valor, quando essa opção era errada, é errada. Pelo que soubemos, essa retificação já vai ser feita com o envio das novas pautas às escolas.
2: Uhum, muito bem. Obrigado, Ana Carla Campos, da Associação Portuguesa de Professores de Física e de Química, a dar conta então desse erro na classificação do exame do 11º ano. Aconteceu apenas na versão 2 deste exame, no item 7.1, a opção C é a correta, por isso quem teve dado essa opção dada como errada poderá então ter uma alteração na nota. O movimento Porta a Porta, Casa para Todos, sai à rua a partir de amanhã numa viagem por todo o país que pretende alertar para os efeitos do novo pacote de arrendamento que foi aprovado este mês em Conselho de Ministros. Andrés Coval, o porta-voz deste movimento, espera uma grande mobilização em torno deste assunto. Acredita que, com um protesto, será possível forçar o governo a voltar atrás, tal como aconteceu com o pacote laboral.
10: Nós conseguimos que o pacote laboral não avançasse. Temos também a ideia de que a luta das pessoas pode travar esta intenção de pacote legislativo para a habitação. Este pacote, com a hoje, o alcance que procura ter do ponto de vista da especulação e da liberalização do mercado será uma catástrofe para todos a nível nacional, e é isso que vamos pôr na ordem do dia, porque este pacote não pode efetivamente ver a luz do dia, e já no início da próxima sessão legislativa ele tem que ser rejeitado pela Assembleia da República.
2: E esse voltar atrás pode acontecer, acredito, ao movimento Porta a Porta através destas manifestações que vão acontecer em todo o país. Esta Semana Nacional de Luta pelo Direito à Habitação arranca amanhã na cidade do Porto.
1: Diogo Miguel Pereira, notícias em simultâneo com a RTP Antena 1 Madeira, Açores e RTP Mundo. 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
11: Seja então bem-vindo à RTP Mundo. O meu nome é André Rocha, não estranha a voz, habitualmente sim, é o nosso João Bacalhau, mas hoje conta comigo para lhe dar música e boa conversa.
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11: E em português seguimos com Matilda, Meu Norte. Boa semana.

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Um tema de Jorge Palma, na voz de Zé Cabaleiro, aqui na manhã da sua rádio. Olá, o meu nome é André Rocha, habitualmente aos comandos da nave, neste horário está o nosso João Bacalhau, mas vamos lhe dar um fim de semana XXL e vamos nós fazendo o arranque de semana com o pé direito e boa disposição com a ajuda da música. Dia 20 de julho, por cá, celebra-se o Dia do Amigo e aproveitando esta pausa, tente lá lembrar-se do amigo ou amiga que há muito que anda a dever uma chamada, uma mensagem. O dia é hoje. Hoje, dia do amigo. Para a semana, temos outra oportunidade com a celebração do Dia Internacional da Amizade. Mas aproveite já, não deixe esperar muito. Os amigos merecem a nossa presença. E como dizem os Nomaca e a Joana Oliveira, vem cá e combinem lá esse café, finalmente.

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1: Conhecer histórias de artistas que possam ter um percurso semelhante ao seu é possível aqui na RTP Mundo, com o programa Digressão Mundial, de João Pedro Bandeira. No próximo sábado vamos conhecer Mariana Arroja. É fadista, compositora e produtora cinematográfica. Nasceu no Porto, foi formada no Reino Unido, também tem aqui uma licenciatura em farmacologia, tem doutoramento em neurociência e andou atrás da música durante o percurso que teve artístico na Escócia. Está agora a viver em Los Angeles, como vê, várias paragens e várias oportunidades para então conhecer este percurso já esta semana, então sábado, depois das 3 da tarde, hora de Portugal, com João Pedro Bandeira. Vamos levantar a pontinha do véu para conhecer esta artista Mariana Arroja com O Sentir.
2: Olá, o meu nome é Mariana Arroja, sou fadista a viver nos Estados Unidos e vamos agora ouvir a canção O Sentir do Cantador, que é uma música do meu álbum Meu Nome é Ninguém e que fala que o fadista precisa mesmo é de cantar, de sentir a emoção do fado em si.
1: Isso mesmo, vamos lá então.

depois das 3 da tarde, próximo sábado, a não perder Digressão Mundial. Sim, aqui 3 da tarde, hora de Portugal. Independentemente do fuso horário, a verdade é que ao ouvir a RTP Mundo está ligado a Portugal. Sem esquecer que precisa também de se orientar desse lado, por isso vamos lá saber como é que está a temperatura em Paris neste meio da manhã. Temos 19 graus nos termómetros, Londres também 19 graus e bom dia para quem nos ouve então em Toronto, muito cedinho, 14 graus lá fora, New Bedford também 14 graus, Nova York 18. Período do final da tarde com muitas nuvens e chuva em Panjim, 27 graus de temperatura neste momento, Macau também com indicação de céu muito nublado, 29 graus. Período da noite, já caiu então em Sydney, 15 graus de temperatura neste momento. Um girassol, Miguel Marocco, na RTP Mundo. Boa semana. A partir de Lisboa, 20 de julho de 2026, são 10h32 da manhã.

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0: A seguir recebemos a visita semanal de Marta Cowling com informações importantes e, já agora, para quem quer então conseguir a nacionalidade portuguesa, não pode mesmo perder.
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0: Início de semana contamos com a visita consular de Marta Cowling, as novas possibilidades dos lusodescendentes conseguirem a nacionalidade portuguesa, para descobrirmos juntos agora.
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4: Está aberta mais uma edição com a Subdiretora-Geral dos Assuntos Consulares e das Comunidades Portuguesas, Marta Cowling. E hoje vamos falar sobre a possibilidade de os lusodescendentes obterem a nacionalidade portuguesa, porque a nova lei da nacionalidade trouxe novidades a este respeito, certo, Marta?
5: Exatamente. Bom dia a todos. Anteriormente, a atribuição da nacionalidade abrangia os descendentes até ao segundo grau em linha reta, ou seja, filhos e netos de portugueses originários. Com a nova lei da nacionalidade, que está em vigor desde o passado dia 19 de maio, também poderão pedir a nacionalidade portuguesa os descendentes em terceiro grau em linha reta, o mesmo é dizer, os bisnetos.
4: Então, qualquer pessoa que seja descendente português de nacionalidade originária até ao terceiro grau em linha reta pode pedir a nacionalidade, ou há condições?
5: Há uma condição específica e fundamental para os descendentes em terceiro grau poderem aceder à nacionalidade portuguesa. Uhum. Ou seja, para além da necessidade de provarem a sua ascendência, têm obrigatoriamente de ter residência legal em território nacional há pelo menos 5 anos.
4: Uhum. E para os descendentes em segundo grau, as regras continuam as mesmas?
5: Continuam as mesmas, sim. Os indivíduos com ascendente português até ao segundo grau continuam a ter direito à nacionalidade se declararem que querem ser portugueses. Nestes casos, o essencial continua a ser a demonstração de laços de efetiva ligação à comunidade portuguesa.
4: Essa ligação efetiva à comunidade portuguesa, como é que se demonstra que existem esses laços?
5: Ora bem, pode ser demonstrada de várias formas, designadamente através da residência legal em Portugal, do domínio da língua portuguesa, da integração em associações da comunidade portuguesa no país onde se vive, ou da participação regular em atividades ligadas à cultura portuguesa. Isto são meros exemplos, uma vez que cada processo é avaliado individualmente pelas autoridades nacionais, tendo em conta os elementos que cada um apresenta.
4: Vamos falar em papeladas, então. Os documentos que são exigidos para este pedido de nacionalidade mantêm-se? São os mesmos que eram precisos antes?
5: Variam consoante a situação, mas geralmente é necessário apresentar certidões de nascimento do requerente e dos ascendentes portugueses, o assento de nascimento que prova a nacionalidade originária do ascendente português e outros documentos que comprovem a ligação à comunidade portuguesa. Em alguns casos, poderá ser necessário apresentar prova do conhecimento da língua e cultura portuguesas, tal como da história e dos símbolos nacionais.
4: E para os cidadãos que estão no estrangeiro e que querem começar este processo, o pedido pode ser feito através da rede consular?
5: Com certeza. Os pedidos de nacionalidade podem ser apresentados nos postos consulares portugueses, que recebem a documentação e fazem a devida instrução do processo. Neste aspecto, é importante referir que o posto consular pode prestar esclarecimentos, mas não decide sobre o pedido, cabendo essa decisão às autoridades nacionais competentes, portanto, em Lisboa.
4: Antes de acabarmos, há uma dúvida que eu tenho a certeza que toda a gente quererá esclarecer, que é possível sabermos qual é o tempo médio para um processo deste ser concluído?
5: O tempo de resposta varia em função da especificidade de cada processo e do volume dos pedidos sob análise. Os reforços dos mecanismos digitais visam precisamente otimizar os prazos, mas nunca é demais sublinhar que estamos perante processos de verificação rigorosos, portanto poderá demorar algum tempo e o que se pede é paciência a todas as pessoas.
4: Há que ter sempre paciência. Para a semana há mais um episódio de Visita Consular, como sempre com a Marta Colling, Subdiretora-Geral dos Assuntos Consulares e das Comunidades Portuguesas.
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0: Os episódios estão guardados e à sua espera para ouvir quando quiser, onde estiver. Tanto tu, junto a Pedro Safarra e Vitorino, é um encontro dos dois lados do Atlântico nesta manhã de segunda-feira. Boa semana, bom dia.

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2: E viver entre cá e lá, e lusodescendência que é reconhecida. Temos os primos da América com a história de Lawrence Oliver. Tinha 16 anos, fugiu dos Açores e foi para a Califórnia.
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4: Sabe qual é o terceiro monumento mais visitado nos Estados Unidos? É a estátua de um português. Sim, a estátua de João Rodrigues Cabrilho. Era o marinheiro português que, a bordo de uma nau com um pavilhão castelhano, foi o primeiro europeu a chegar à Califórnia. Desembarcou em San Diego a 28 de setembro de 1542. Os livros de história esqueceram-no. Mas os americanos não. Sobre a estátua, já lá vamos. Primeiro, vamos perceber como é que um português aparece numa nau espanhola a caminho da Califórnia. Muitos portugueses trabalharam para a coroa espanhola no século XVI. O mais famoso deles é Fernão de Magalhães. Cabrilho ia à procura do que todos procuravam nessa altura, o El Dourado. Meio século depois de Colombo ter descoberto a América, em 1492, Cabrilho esteve com Hernán Cortés na conquista da Cidade do México. Daí, navegou com Pedro Alvarado até à costa oeste dos Estados Unidos. Depois da morte de Alvarado, a bordo, tomou o comando das duas pequenas naus de pavilhão castelhano. Na história geral dos feitos dos castelhanos nas ilhas e terra firme do mar oceano, publicada em 1615 por António de Herrera, o descobridor da Califórnia é chamado Juan Rodrigues Cabrilho Português, persona muito prática nas coisas do mar. Ou seja, apesar de pouco se falar dele nos livros de história portugueses, a dúvida sobre a nacionalidade portuguesa de Cabrilho não é grande. É assim que ela tem sido reconhecida e honrada. A estátua que se ergueu a Cabrilho, em San Diego, é hoje um dos três monumentos mais visitados. Tem uma história e uma origem tão portuguesas quanto as cinco quinas do padrão que dá apoio ao navegador. Uma história de portugueses espalhados pela Califórnia. A estátua de Cabrilho foi erigida em Loma, num promontório sobre a cidade de San Diego e olhando para o Pacífico. É por aqui que descem as baleias cinzentas, fugindo ao inverno. A estátua foi uma ideia de António Ferro, o patrão do Secretariado da Propaganda Nacional de Salazar, que visitou os Estados Unidos em 1927, numa viagem que espicaçou o seu espírito modernista e a sua alma publicitária. Conhecendo a história de Cabrilho, o marinheiro português, António Ferro percebeu que era uma tolice não se tirar partido da celebridade de um navegador, amado e reconhecido pelos americanos como português. E tomou uma decisão. Encomendou uma estátua ao escultor Álvaro de Bré. António Ferro tinha na ideia que a estátua de Cabrilho deveria figurar nas exposições de Nova Iorque e de São Francisco, em 1939. A Nova Iorque, a estátua chegou atrasada e não foi exposta. Ao Porto de São Francisco chegou, mas não há exposição que celebrava a nova ponte, a Golden Gate. Apenas um pequeno modelo foi exposto no pavilhão português, porque a estátua desapareceu. Estava envolvida numa disputa entre os portugueses de Oakland, São Francisco, Monterrey, Sacramento e San Diego, pela imagem de Cabrilho. Todos queriam a estátua. Sem que a diplomacia portuguesa soubesse como, perdera-se-lhe o rasto. Que, diga-se, era alta, de 14 pés e pesava 7 toneladas. Estava bem escondida. De alguma forma, os portugueses do lobby de Oakland tinham-na encaixotado na garagem de uma vivenda. Quando se soube, o governador do estado da Califórnia foi metido ao barulho. Mas o senador estadual, que na altura era Ed Fletcher, foi ele que acabou por encontrar a estátua, devido a uma dica que recebeu, e ajudou a que fosse colocada no lugar certo, que era em San Diego. Toda a história teve a intervenção do luso-americano Laurence Olivier, um picaroto da calhete de Nesquim, que já nessa altura era um dos homens mais ricos da Califórnia. E foi ele que ajudou a custear os reparos aos pequenos danos que a estátua sofrera. Em 1942, a estátua foi reinaugurada com pompa. Em 1942, nos Estados Unidos da América, os tempos não estavam fáceis. Foi o primeiro ano em que entraram na guerra. Os luso-americanos mostravam um patriotismo exacerbado. E as suspeitas de simpatia do governo de Lisboa para com o Eixo colocavam os imigrantes portugueses numa situação incómoda. Nesse verão de 1942, nas bodas de ouro da Igreja Portuguesa de São José, em Oakland, a comissão organizadora decidira que não se ostentasse a bandeira portuguesa nem se executasse o hino português. Para não provocar à boa maneira portuguesa, mesmo, ou sobretudo na América. Mas quando discursou na reinauguração da estátua de Cabrilho, o cônsul-geral português quis afirmar que não havia conflitos de fidelidades para os luso-americanos. Esta é uma boa terra para vocês trabalharem, para viverem. Depois da surpresa de Pearl Harbor, agora é o momento de provarem a vossa dedicação à América. Quem deve ter ficado deliciado com estas palavras foi o milionário Laurence Olivier. Os seus dois nomes, antes nos Açores, Lourenço Oliveira, transformado em Laurence Olivier no Novo Mundo. E na capa que mandara imprimir na sua autobiografia, a bandeira verde-rubra frente à Stars and Stripes. Um olhar para trás, um olhar para a frente. Duas vidas numa. Dois países numa vida. Impossível escolher um. Aquelas palavras resumiam a sua história. Na sua biografia, Para Trás Anda a Lagosta, Laurence conta como passou o seu dia de aniversário dos 16 anos, escondido no molho do Porto de São Miguel, nos Açores. O que queria era fugir no paquete da White Star Streamer, com destino ao sonho e aos Estados Unidos. Uma moeda de 5 dólares no bolso, nenhum dia de escola, nenhuma palavra de inglês, eis Lourenço Oliveira, rumo ao futuro da imigração nos Estados Unidos. Entrou em Boston em 1903. Quando morreu, 3/4 de século depois, Laurence Olivier era dono de fábricas de gelo, de confecção, diretor de um banco e da Companhia de Gás e Eletricidade de San Diego. Foi também dono de um campo de golfe, armador de pesca e investidor imobiliário. A fortuna fê-la com a imaginação dos que sabem o que têm a perder. Foi pioneiro em transformar desperdícios do atum, muito pescado nestas bandas da Califórnia, em adubo e ração para galinhas. E viveu até aos 91 anos em Loma, o bairro de sempre dos portugueses, vizinho ao monumento a João Rodrigues Cabrilho.
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0: Vamos então olhar para as temperaturas mais uma vez, período do meio da manhã, Luanda 23 graus, Montevideo, bom dia, 11 graus, São Paulo 16, assim como São José na Califórnia. Temos Boston a registrar 15 graus, também New Bedford e Londres 20 graus.
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2: Horas da manhã no continente e na Madeira, 10 horas da manhã nos Açores. Vamos agora conhecer os títulos desta edição.
3: A maioria das escolas já fixou as notas das provas do nono ano. A informação é adiantada à Antena 1 pelo presidente da Associação de Diretores das Escolas Públicas. Nesta edição temos reportagem numa dessas escolas. Os reitores mostram-se disponíveis para alterar o calendário de acesso ao ensino superior depois das falhas com a correção dos exames nacionais do secundário. Já a Associação Portuguesa de Professores de Física e Química garante que as pautas vão ser revistas devido aos problemas que existiram com a classificação do exame do 11º ano. Rússia e Ucrânia trocaram ataques violentos nas últimas horas. Kiev atingiu um depósito de petróleo russo. Moscou atacou um navio ao largo de Odessa.
2: Informação com João Vasco.
3: O presidente da Associação Nacional de Diretores de Agrupamentos e Escolas Públicas garante que a grande maioria das escolas já fixou os resultados das provas finais do nono ano, havendo apenas casos pontuais que continuam a aguardar a chegada dos fecheiros com as classificações. Informações adiantadas há pouco à Rádio Pública por Felinto Lima. Na Escola Básica e Secundária da Quinta das Flores, em Coimbra, tem estado a repórter Carolina Ferreira, que se junta em direto a esta edição. Carolina, aí as notas também já foram publicadas. Qual a reação dos alunos?
4: Aqui as notas foram afixadas por volta das 10h30. Na verdade, não havia assim muitos alunos à espera e temos visto aqui também pais a virem consultar as pautas, mesmo não estando cá os filhos. Demoram um pouco a observar, porque aqui além da nota final há também a publicação de avaliação por parâmetros, ou seja, a português ficam a saber quanto tiveram exatamente em cada um dos domínios: oralidade, gramática, leitura, educação literária e escrita, e na matemática, número, geometria, álgebra, dados e probabilidades. Por isso são pautas que demoram um pouco a ser consultadas. Vamos vendo aqui pessoas felizes, outras que não quiseram falar. Quem me parece que está um bocadinho mais aliviado é o diretor da escola, Rui Bento. Estava um bocadinho aflito de manhã, mas cá estão as pautas afixadas.
5: É verdade, finalmente temos as pautas afixadas no nono ano e ficamos todos nós, a equipa que está aqui a trabalhar neste momento, todos aliviados e satisfeitos, porque já estamos com esta parte despachada e agora vamos concentrar nas inscrições para os exames, neste caso só do ensino secundário, porque não haverá ninguém no nono ano a fazer provas finais nesta semana, portanto só mesmo a nível nacional.
4: Portanto, a leitura destes números já permite saber que não haverá aqui segunda fase de exames do nono ano. Portanto, focando-nos agora no 12º, continuam a surgir algumas dúvidas, muitas perguntas, nomeadamente as pessoas estão à espera de receber os ficheiros das provas para tomarem decisões.
5: Neste momento já estão a ser enviados, já uns que já receberam. É um processo que só hoje é que foi possível fazê-lo, porque o acesso à plataforma só ontem, ao fim do dia, que se conseguiu ter. Fizemos a importação de todas as provas de ontem, durante a noite, e agora tivemos a devolver não só o PDF da prova, mas também o PDF das avaliações, ou seja, das cotações que cada pergunta teve, esse processo vai durar manhã, parte da tarde, e os alunos depois têm 2 dias, portanto têm até quarta-feira para entregar o pedido de reapreciação, se entenderem que o devem fazer.
4: Muito obrigada. Então, em síntese, provas finais do nono ano, página virada, as pautas estão publicadas, 12º agora, atenções concentradas na segunda fase dos exames, para quem assim quiser, e também no apoio aos alunos que pretendem candidatar-se ao ensino superior.
3: A reportagem de Carolina Ferreira na Escola Básica e Secundária da Quinta das Flores, em Coimbra. Na Escola Secundária José Gomes Ferreira, em Lisboa, está a repórter Alexandra Sofia Costa. Aí, Alexandra, já conseguiste perceber se vai haver pedidos de reapreciação das provas do secundário?
6: Por aqui sabemos que as notas de português e de matemática do nono ano começaram a ser fixadas nesta escola por volta das 10 da manhã. Nesta escola vai do nono ao 12º ano, é uma escola aqui em Benfica, mas nesta altura há poucos alunos do nono ano aqui a consultar as notas. A escola também não permite aos jornalistas entrar para a zona onde as pautas estão afixadas, mas Teresa Miranda, uma aluna do secundário, contou à Antena 1 que as notas do nono ano já lá estão fixadas.
7: Sim, uma menina saiu e disse que já estavam fixadas. Demorou um bocadinho mais que as do secundário, mas acho que também fizeram bem em dar prioridade às do secundário, principalmente aos alunos do 12º ano que vão para a faculdade agora e as candidaturas começam hoje.
6: Como é que é a tua situação?
7: A minha situação não é muito complicada, porque as notas que eu tive dão para concorrer à faculdade. Mas pronto, a única coisa chata foi ter descido a nota matemática por uma décima, mas vou ver se o exame está bem corrigido ou não.
6: Não pensas concorrer à segunda fase?
7: Eu vou fazer a segunda fase para ver se volto a subir a nota matemática e também para ver se tenho alguma melhor nota que me dê jeito para algum curso. Não sei se preferirem concorrer a outra coisa na segunda fase de candidaturas.
6: E esse processo está a ser fácil, relativamente fácil?
7: Sim, eu consegui inscrever-me com facilidade na PIEP para a segunda fase, só que ainda não recebi as provas, que é um bocado chato, porque pronto, queria ver como é que foi classificada a minha prova e se falta alguma folha ou não.
6: Como é que foi o ambiente aqui, com todos estes atrasos e processo?
7: Pronto, na sexta-feira tínhamos imensa gente aqui à porta da escola, à espera das notas, e que chegaram muito tarde, e foi um ambiente, eu senti mesmo overwhelmed, pronto, não sei bem como é que isto se diz em português, mas estava imensa gente ali amontoada a ver as notas e muito confuso para dar os modelos e as provas e para pedir não sei o quê. E achei um bocado confuso e acho que foi um bocado chato para nós alunos estarmos aqui à espera, e também para os professores e funcionários que ficaram a trabalhar mais horas na escola para nos dar as notas, e fico muito agradecida por isso.
6: Ninguém encontrou inconsistências no teste das pessoas que tu conheces? Há vários registros de testes que não estão bem corrigidos, folhas que faltam?
7: Acho que uma amiga minha não tem uma das folhas, e sei que alguns amigos meus tiveram as notas suspensas, principalmente no exame de português, mas não sei se já receberam entretanto ou não. Por acaso a mim não me aconteceu e tive sorte, mas houve em algumas pautas havia notas suspensas, sim.
6: O testemunho de Teresa Miranda, ela que veio aqui à Escola Gomes Ferreira tratar da segunda fase do acesso à universidade, depois dos atrasos e das dificuldades registadas na divulgação das classificações da primeira fase. Agora os alunos já começam a tratar da segunda fase.
3: A reportagem de Alexandra Sofia Costa nesta escola secundária em Lisboa, a Escola Secundária José Gomes Ferreira. As pautas dos exames do 11º ano de Física e Química vão ser retificadas depois de ter sido detectado um erro na classificação de uma pergunta de escolha múltipla numa destas provas. Ana Carla Campos, da Associação Portuguesa de Professores de Física e de Química, refere que as escolas já receberam essa indicação.
8: Pelo que soubemos, as escolas já receberam informação que a situação irá ser corrigida. Portanto, no fundo, a única coisa que está em causa é alertar os pais e as famílias que irão ter que consultar, quem fez a versão 2 irá ter que consultar novamente a classificação obtida, porque as pautas vão ser retificadas.
3: Este erro no exame de Física e Química levará então a uma revisão das notas. Os reitores mostram-se disponíveis para alterar o calendário de acesso ao ensino superior depois dos problemas com a correção dos exames nacionais do secundário. Ouvido esta manhã pela jornalista Oriana Barcelos, o presidente do CRUP, o Conselho de Reitores Luís Ferreira, deixou em aberto essa possibilidade, garantindo que não será pelas universidades que os alunos serão prejudicados.
9: Essa é uma hipótese e, portanto, para nós os estudantes estão em primeiro lugar, em segundo lugar continuam os estudantes, em terceiro lugar também.
6: Já falou com o Ministro da Educação sobre essa possibilidade de adiar o calendário de acesso ao ensino superior?
9: Quer dizer, isto é uma coisa que está sempre em cima da mesa, não é? Se de repente nós conseguíssemos ter a garantia de que todo o processo está correto e transparente e que os alunos estão confiantes na nota que aparece na pauta, estaríamos naturalmente melhor. Tudo está planeado, né? E portanto qualquer alteração a um planeamento desta natureza obriga a um esforço suplementar, mas que nós estamos naturalmente disponíveis para o fazer.
3: Luís Ferreira, presidente do Conselho de Reitores e reitor da Universidade de Lisboa, a lamentar as falhas na correção digital dos exames do secundário e a lamentar também as perturbações que esses erros trouxeram a estudantes e famílias. O presidente da Associação de Diretores das Escolas Públicas acredita que, apesar dos problemas registados, a correção digital vai continuar. Flinto Lima pede, no entanto, alterações à plataforma de correção.
10: Eu penso que é um modelo que veio para ficar, mas não deste modo. O processo de digitalização tem que ser alterado, com certeza, e a plataforma tem que ser amiga dos professores. Esta plataforma que nós usamos, em muitos casos, foi a verdadeira inimiga do trabalho dos nossos professores.
3: Os diretores das escolas públicas estão expectantes sobre o que vai ser anunciado daqui por menos de uma hora ao meio-dia pelo Ministro da Educação. Nessa conferência de imprensa sobre os exames nacionais do secundário participa também o Secretário de Estado da Educação, Alexandre Homem Cristo. É naturalmente uma conferência de imprensa que vamos seguir com atenção aqui na Antena 1. Em Odessa, na Ucrânia, pelo menos 10 pessoas morreram num navio de bandeira da Guiné-Bissau em resultado de um ataque russo. A informação é adiantada em comunicado pelas autoridades ucranianas. De acordo com Kiev, os ataques de Moscovo já fizeram 28 mortes este mês. Nas últimas horas, a Ucrânia também atacou a Rússia, mais concretamente um depósito de petróleo em Podolsk, cidade localizada a cerca de 40 quilómetros de Moscovo. Estes ataques provocaram pelo menos 10 feridos, adiantam as autoridades russas.
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0: 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Olá, o meu nome é Andreia Rocha. Primeira música com os vizinhos. Vamos ao pôr do sol.
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0: Bom, olhando para o relógio aqui em Portugal, são 11 e 13 minutos da manhã. Não vamos ver o pôr do sol, mas vamos preparar já meio-dia e meia.
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0: Vamos ter então a essa altura, ao meio-dia e meia, uma edição com José Pedro Pinto. Olá, bom dia,
2: bom
0: boa
2: dia.
0: Semana.
2: Boa semana.
0: Recuperaste bem o final do Mundial, para nós foi pacata, não é?
2: Sim, nossas irmãs estão em festa e vamos claramente olhar para todo esse plano da festa espanhola depois da conquista do seu segundo campeonato do mundo, 16 anos depois, para a seleção comandada por Luís de la Fuente. É um dos destaques do Jornal de Desporto ao meio-dia e meia. Vamos também falar de uma crise aberta no setor da arbitragem, justamente com a associação de classe APAF muito contestada. 9 árbitros da Associação de Futebol do Porto renunciaram.

O Manifesto Jovem Moderno é dos Miss Universo. Uma boa segunda-feira, 20 de julho, dia do amigo. Está na altura de fazer aquela chamada ou enviar aquela mensagem que anda a ser há muito prometida e não tem acontecido. Ora é essa, aproveite.

0: Manifesto do Jovem Moderno. Olhamos para o relatório do Mercúrio, em que ponto é que está no termómetro? Paris, neste momento, 20 graus, assim como Londres, Toronto, 13, Boston, 15, Nova Iorque, 17. Bom dia para estes pontos do globo. No Brasil também damos os bons dias, Rio de Janeiro, 18 graus, período do final da tarde em Macau, 29, e Joanesburgo, quase na horinha do almoço, ou melhor, se calhar até vai almoçar mais cedo, segunda-feira, meio-dia e 21 em Joanesburgo, 18 graus registados.
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2: Recebemos uma portuguesa que está a ajudar a escrever o futuro da exploração espacial. Marta Oliveira é engenheira aeroespacial, formada pelo Instituto Superior Técnico, trabalhou com algumas das instituições mais prestigiadas, como a NASA ou a Agência Espacial Europeia. É cofundadora da Atmos Space Cargo, uma empresa que está a desenvolver uma tecnologia que poderá mudar a forma como trazemos as experiências científicas e a carga do espaço de volta à Terra. Recentemente foi distinguida com o Prémio de Jovem Empreendedora nos prémios Alumni Técnico e recebeu também o Prémio Europeu da Inovadora em Ascensão, atribuído pelo Conselho Europeu para a Inovação, que distingue mulheres que estão a transformar o futuro através da inovação. Uma grande mulher portuguesa. Olá, Marta Oliveira, bom dia, boa semana.
3: Muito obrigada, Andréia, pela introdução e pelo convite.
2: Claro que sim. Eu acho que devíamos começar pelo iniciozinho mesmo. Viagem no tempo. Costuma dizer que sempre foi um sonho trabalhar no espaço, mas qual é a primeira memória que tem deste sonho? O que é que levou a olhar para o céu e a querer explorá-lo?
3: Sim, sem dúvida, desde que me lembro, tive um fascínio pela área do espaço. As primeiras memórias, diria que é mesmo da aterragem na Lua, de ver isso na revista da National Geographic, do meu pai. E acho que em geral ter o apoio da minha família pelo meu interesse no espaço. Acho que isso ajudou a poder desenvolver na área.
2: Então foi aqui esta revista especial do pai que ajudou a despertar o fascínio. E depois disso, começou a ter toda a temática, andou a explorar biblioteca, documentários. O que é que foi levando depois a alimentar esse bichinho durante a infância e na fase de crescimento?
3: Sim, estive sempre alimentado com documentários, com leituras. Também tive a oportunidade de ir à Flórida no Astronaut Training Experience.
2: Com que idade?
3: Uma espécie de... muito jovem, acho que adolescente.
2: Okay.
3: Isso foi... Sim, foi uma experiência...
2: Que ajudou a cimentar, não é? Essa vontade.
3: Exato.
2: Muito bem.
3: Sim.
2: Depois da imaginação, do sonho para a realidade, este percurso acabou por ser ainda melhor do que estava à espera, Marta?
3: Sempre achei que era possível fazer tudo o que tinha a ambição de fazer no setor espacial.
2: Ok.
3: Mas sim, sem dúvida as coisas correram melhor, especialmente com a empresa, do que aquilo que se podia antecipar, mas sempre me foquei em fazer isto acontecer. Por isso estudei engenharia aeroespacial no Instituto Superior Técnico e depois continuei com projetos na NASA, na ESA, na Agência Espacial Francesa e em campanhas de lançamento do Ariane 5. Por isso foi uma carreira bastante focada no setor.
2: E sempre então encaminhada sem imprevistos, que é uma coisa muito natural nesta área, não é? Calcular imprevistos não deve ser nada fácil. Quando alguém pergunta o que é que a Marta faz, como é que explica? Versão simplificada para não entendidos na área.
3: Então, para explicar o que faço na Atmo, estamos mesmo focados em trazer de volta o valor que é criado em órbita baixa de volta para a Terra. Por isso, tudo que é desenvolvido, seja experiências científicas, produtos farmacêuticos, componentes eletrónicos, nós trazemos esse valor de volta para a Terra em segurança.
2: Ok. Vamos acreditar que o pessoal vai perceber que vocês têm uma espécie de ímã que vai captando tudo o que anda por aí em torno do nosso planeta e a trazer para ficar onde? Como é que se faz esses cálculos e como é que o imprevisto entra aqui?
3: Por isso, o que nós fazemos não é bem esse ímã, é mais uma cápsula.
2: Certo.
3: Nós tratamos do início, trazemos para a órbita e regressamos. Mas pronto, a parte de chegar à órbita é feita com lançador. Por exemplo, o nosso primeiro protótipo lançámos com a SpaceX ano passado. E para fazer o retorno em segurança é preciso fazer uma manobra de orbitação. Por isso, quando se chega ao ponto de interface, o EIP, faz-se essa manobra para poder reentrar na atmosfera. E o que é muito especial em relação ao nosso tipo de cápsula é que nós usamos um IAD, por isso uma espécie de paraquedas e escudo térmico, tudo em um,
2: okay,
3: para proteger cápsula durante a reentrada e depois faço estudos para se conhecer bem as incertezas aerodinâmicas e todos os outros fatores físicos que determinam a tua elipse de aterragem ou de amarelo, neste caso, porque nós voltamos para o mar. E por acaso, para esta parte, nós tivemos muito trabalho com as autoridades portuguesas, porque nós retornamos, ou pretendemos retornar nas próximas missões, sempre para os Açores. Por isso, estivemos em trabalho com a Força Aérea Portuguesa, com a Marinha, com a ANAC, a ANACOM, que foi quem emitiu a licença de reentrada para fazer esse planeamento e essas análises de risco.
2: Ok, então falamos desta cápsula reutilizável. Eu já tinha visto também por aí um estudo em que a nossa cortiça é bastante importante até para este setor aeroespacial. Não sei se acontece, o que é que vocês usam, qual é a tecnologia, se pode nos explicar, trocando por miúdos mais uma vez, do que é que se trata esta cápsula reutilizável, porque nós achamos que quando se lança para o espaço depois é dado por perdido, para regressar também é tudo, vem tudo já queimado pela viagem imensa que faz. Como é que é isto? Como é que funciona?
3: Essencialmente, para retornar ao espaço há três formas maiores de fazer, é a balística, ablativas, que é a maior parte de cápsulas, por exemplo a Dragon da SpaceX, talvez se conheça melhor, e estes IADs, que é o que nós utilizamos. Por isso é esta tecnologia que eu estava a mencionar antes, que é uma espécie de escudo térmico e paraquedas num.
2: E que usa materiais
3: cerâmicas de alta temperatura, flexíveis. Tem também uma secção rígida, onde estão as maiores partes de maior intensidade de térmica e de pressão. E depois também fazemos um duplo sistema de manter a pressão certa, esta espécie de donut. Temos uma primeira parte que é feita com nitrogênio, porque essencialmente não há ar atmosférico quando estamos a regressar, mas temos uma segunda parte que é feita com o ar atmosférico da área que é formada durante a onda de choque de reentrada. Por isso também essa parte da tecnologia também é bastante, bastante inovadora. Quem já utilizou esta forma de fazer a reentrada foi a NASA, com duas missões, a Hyatt e a Lofted. A Lofted que trouxe realmente a TRL-9, por isso que foi feito com demonstração orbital, mas só utiliza esta primeira parte da inflação que mencionei.
2: Ok, muito bem. Saltar para a criação, colaborou com grandes empresas no setor, mas saltar para a criação de uma empresa própria nesta área, que parece ser ela mesma uma odisseia espacial, qual foi o maior desafio no início da Atmos Space Cargo?
3: Foi extremamente difícil. Estava um emprego estável e gostava muito. Acabava de fazer a campanha do James Webb. E nós pensávamos ter a primeira ronda de financiamento em menos de um ano, nos dois, três meses a seguir a iniciar, e foi só um ano depois. Por isso essa fase foi extremamente difícil. É preciso realmente ter alguma crença que vai resultar. Eu tive que, entretanto, arranjar outro emprego, porque não estávamos a levantar a primeira ronda. Mas pronto, finalmente aconteceu, depois de muito esforço. Não sei se é parte da experiência para os investidores, ver se nós aguentamos ficar
2: a resiliência. Bom, isso é quase tortura. Mas falamos aqui então nesta gestão e na procura de investimento. Porque é que para vocês é tão importante o regresso? Porque é que esta deve ser uma aposta nesta exploração espacial? E não, porque normalmente pensamos, é lançar foguetões, lançar coisas para cima, mas vocês estão num sentido inverso. Porque é que é tão importante?
3: Exato, porque acho que neste momento dá para ver que há toda uma nova parte da economia que se está a estabelecer,
2: certo,
3: espacial, e a parte do regresso é essencial para fazer com que aconteça. É a mesma infraestrutura de base, e neste momento nós dependemos completamente dos Estados Unidos. Por isso, neste queremos retornar alguma coisa do espaço, tem que ser com a cápsula da SpaceX, com a Dragon. Por isso acho que é essencial, sobretudo se queremos realmente falar de uma Europa soberana, ter esta capacidade de retorno. E também, se queremos ter não só estas experiências em órbita, mas preparar para a fase pós-ISS, é necessário ter alguma alternativa que permita também fazer essas produções mais em massa, porque senão tudo que é relativo aos semicondutores ou à cristalização de proteínas, se é tão difícil ter este acesso e retorno, a cada vez é tão caro, falar de 100 kg por quilograma normalmente, é tão pouco frequente as oportunidades cá para ir ao ISS, então não permite a estes mercados de desenvolver. Por isso, ter uma cápsula que permite ter mais frequência e um preço mais baixo por quilograma faz toda a diferença aqui.
2: Aquilo que eu mencionei da questão da cortiça, é um elemento que vocês já exploraram? É realmente assim? A cortiça portuguesa também está dentro deste setor aeroespacial?
3: Por acaso não foi com cortiça portuguesa, mas já para o nosso flight recorder, por isso, por acaso de alguma coisa acontecer, um pouco como uma caixa negra nos aviões, uma espécie de black box para a telemetria, que pensámos fazer em cortiça, mas na nossa cápsula não é.
2: É uma coisa a explorar,
3: sim,
2: não é?
3: Exato.
2: Muito bem. E olhando agora novamente para o percurso pessoal, vivendo e trabalhando fora, não é? Como é que anda esse coração português? Como é que se mata saudades? É possível vir mais vezes cá? Não?
3: Pouco menos do que eu gostaria. Tive a sorte de viver aí muito tempo, fiz os meus estudos todos em Portugal, mas pronto, estou sempre com a minha família também, por isso permite, e as minhas melhores amigas também são portuguesas, por isso mantenho a conexão com Portugal assim. Temos investidores portugueses também, por isso no trabalho isso também contribui.
2: Ajuda a manter, não é? O coraçãozinho português a bater forte. O trabalho já percebi que é exigente, há aqui a procura de um equilíbrio entre a pressão, o manter também a Europa na frente da inovação, e a vida pessoal, pelos vistos, mantém as pontes abertas. Receber estes prémios, um prémio europeu, ser distinguida também pela universidade que a viu crescer, isto acrescenta alguma coisa? No dia seguinte volta-se normalmente para o trabalho? Como é que é receber estas distinções?
3: Não, primeiro, claro, é uma enorme honra. Acho que é importante para a equipa também, porque acho que, como estava a dizer antes, não é assim tão conhecida esta parte do retorno. E por isso acho que não é assim tão sabido que nós fazemos estas cápsulas de regresso, apesar de termos dado mais de 35 milhões, já temos mais de 110 pessoas, mesmo assim não é ainda muito conhecido. Por isso acho que estes prémios dão uma plataforma e visibilidade. Acho que mais pessoas ouvem falar da Atmos. Aqui estamos nós a conversar sobre a Atmos. Acho que permite ganhar um pouco de visibilidade numa área que continua a não ser muito conhecida. E temos tantos engenheiros e técnicos na empresa que estão a fazer um trabalho mesmo incrível, com uma tecnologia completamente inovadora, e por isso acho que ver isso reconhecido é importante para a equipa também.
2: E para a Marta ser uma das mulheres, este lado feminino, de poder influenciar e inspirar outras meninas a olhar para o céu de outra maneira e de pensar, eu também posso seguir esta área, como é que a faz sentir?
3: Ah, sim, essa parte é particularmente incrível. Claro que depois no dia-a-dia tento aplicar, por isso já a nossa empresa está acima da média, por exemplo, no número de mulheres que trabalham na empresa.
2: Okay.
3: E acho que para mim foi sempre também importante poder ver mulheres a trabalharem nesta área. Tive a sorte de ter sempre mentoras ao longo do meu percurso.
2: Maravilha.
3: E pronto, é uma forma de continuar a fazer o mesmo, essencialmente.
2: Muito bem. Olhando então para o futuro, esperando que mais engenheiras surjam no futuro, se voltássemos a conversar daqui a uns aninhos, o que é que esperava que a Atmos já tivesse concretizado ou conseguido alcançar?
3: Que tivéssemos a cadência de voo aumentada, por isso que tivéssemos a lançar todos os meses e a retornar aos Açores também todos os meses. Por isso, esse seria o objetivo a estar em prática.
2: A continuidade, um prazo mais longo, não é? Daqui da Atmos.
3: Exato.
2: Muito bem. Para fecharmos, quando olha para o céu, Marta, consegue deixar-se levar, indagar e absorver as estrelas ou o olhar técnico toma sempre lugar?
3: Não, sempre. Olho sempre com grande fascínio. Não, isso não muda.
2: Não muda? Maravilha. Que siga assim, então, que daqui a uns bons tempos voltemos a conversar e continuo com esse fascínio então pelo espaço e pelo céu e também com a Atmos a concretizar mais e melhor trabalho. Marta Oliveira, obrigada, foi muito bom poder falar consigo, inspirador também perceber que o talento português está a liderar projetos tão importantes e que nos fazem explorar e alcançar mais no futuro. Obrigadíssima.
3: Muito obrigada, André.
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2: E já que falámos de espaço, vamos ao outro lado. Os 4h30 com terraplanismo.

0: E não é preciso, mas nós temos as canções mais frescas dos artistas portugueses, lusodescendentes ou então até mesmo artistas radicados em Portugal, que escolheram o nosso país para viver e produzir. Hoje conhecemos uma reflexão sobre família, herança emocional e trauma, tudo ao mesmo tempo, com João Pedro Bandeira no novo posto de escuta Orca, Sobra das Sombras.
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2: Sobra das Sombras é o primeiro avanço de Apneia, novo álbum de Orca, com edição prevista para setembro. A canção desenvolve-se a partir de uma reflexão sobre família, herança emocional e trauma, explorando a tensão entre os padrões que se reproduzem inconscientemente e o desejo de quebrar ciclos afetivos profundamente enraizados. O tema centra-se na voz e no piano de Leonor Cabrita, a identidade que se esconde por trás da persona Orca. Esta canção tenta abordar um tema que me interessa muito, que é a família enquanto conceito e a ideia de ancestralidade, diz Leonor Cabrita ao posto de escuta. A família tem um impacto muito grande em quem nos tornamos, pelo menos nas primeiras construções de identidade. Com esta canção Sobra das Sombras, tento falar sobre a herança familiar emocional e comportamental, das coisas boas, mas também dos traumas, dos medos, das dores, enfim, de todas essas coisas que herdamos das pessoas que nos criam. Posto de escuta.

Música nova, todos os dias, no posto de escuta. Hoje foi a vez de Orca com Sobra das Sombras. Das música nova para os clássicos da nossa música, os Heróis do Mar, com Fado.

E ao longe já vejo a chegada das notícias para nos levar então até lá. Ainda há mais música. Hora do Luís Caracol.

Termómetros em Luanda a registrar 24 graus, 25 em Dili, Timor-Leste, Macau 29 e em Paris 29 e em Paris 21 graus. 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
1: As notícias a seguir.
2: Muito boa tarde, meio-dia no continente e na Madeira, 11 horas da manhã nos Açores. Títulos do Jornal do Meio-Dia.
3: Está marcada para esta hora uma conferência de imprensa do Ministro da Educação sobre os exames nacionais do secundário. É o momento que vamos acompanhar em direto neste Jornal ao Meio-Dia. Keir Starmer garante que o Reino Unido melhorou nos anos em que foi Primeiro-Ministro. Starmer deixou formalmente o cargo esta segunda-feira. A função vai ser assumida daqui a pouco por Andy Burnham. A Comissão Europeia decidiu multar a empresa chinesa AliExpress em 550 milhões de euros por venda de produtos ilegais, inseguros ou contrafeitos.
2: As notícias com edição de João Vaz.
3: O Ministro da Educação, Fernando Alexandre, e o Secretário de Estado, Alexandre Homem Cristo, convocaram para esta hora uma conferência de imprensa na sede do Ministério em Lisboa, um encontro com os jornalistas para falar dos exames nacionais do secundário. É um momento que vamos acompanhar assim que comece esta conferência de imprensa no Ministério em Lisboa. Os reitores mostram-se disponíveis para alterar o calendário de acesso ao ensino superior depois dos problemas com a correção dos exames nacionais do secundário. Ouvido esta manhã pela jornalista Oriana Barcelos, o presidente do Conselho de Reitores do grupo, Luís Ferreira, deixou em aberto essa possibilidade, garantindo que não será pelas universidades que os alunos serão prejudicados.
4: Essa é uma hipótese e, portanto, para nós os estudantes estão em primeiro lugar, em segundo lugar continuam os estudantes e em terceiro lugar também.
5: Já falou com o Ministro da Educação sobre essa possibilidade de adiar o calendário de acesso ao ensino superior?
4: Quer dizer, isto é uma coisa que está sempre em cima da mesa, não é? Se de repente nós conseguíssemos ter a garantia de que todo o processo está correto e transparente e que os alunos estão confiantes na nota que aparece na pauta, estaríamos naturalmente melhor. Tudo está planeado, não é? E portanto qualquer alteração a um planeamento desta natureza obriga a um esforço suplementar, mas que nós estamos naturalmente disponíveis para o fazer.
3: Luís Ferreira lamenta as perturbações que as falhas na correção digital dos exames trouxeram a estudantes e famílias.
4: Todo este processo perturbou um pouco o acesso ao ensino superior, portanto os estudantes e as suas famílias estão inquietos e é necessário ultrapassar isto rapidamente e garantir que o processo é justo, que é transparente, que os alunos vão entrar na universidade sem ficarem com a sensação de que a sua nota não era a nota correta e que iniciem o seu percurso no ensino superior tranquilamente e com sensação de justiça. Isso é muito importante.
3: O sublinhado Luís Ferreira, presidente do Conselho de Reitores e reitor da Universidade de Lisboa. As pautas dos exames do 11º ano de Física e Química vão ser retificadas depois de ter sido detectado um erro na classificação de uma pergunta de escolha múltipla desta prova. Ana Carla Campos, da Associação Portuguesa de Professores de Física e de Química, refere que as escolas já receberam essa indicação.
6: Pelo que soubemos, as escolas já receberam informação que a situação irá ser corrigida. Portanto, no fundo, a única coisa que está em causa é alertar os pais e as famílias que irão ter que consultar, quem fez a versão 2 irá ter que consultar novamente a classificação obtida, porque as pautas vão ser retificadas.
3: Esta retificação das pautas deve acontecer ainda no dia de hoje. Os alunos contestam a forma como decorreu a correção digital dos exames. A Associação de Estudantes da Escola Artística Soares dos Reis convocou esta manhã os jornalistas para uma conferência de imprensa para falar das falhas na avaliação dos exames. Rui Rodrigues, presidente da Associação de Estudantes, diz que o Governo tem de garantir que os erros da primeira fase não se vão repetir na segunda. Ele pede a Fernando Alexandre que assuma responsabilidades sobre o que se passou.
7: Acho que o balanço geral é que continua a faltar imensa uma tomada de responsabilidade por parte do Governo, por parte do Ministro em específico, e falta responder a muitas perguntas, porque exatamente como é que nós sabemos que a segunda fase vai correr, como o Ministro diz, de maneira geral, bem? Não é? Se estamos a usar este mesmo sistema, o que é que nos garante que desta vez vai correr bem? Todas as notas suspensas já foram atribuídas, isso também são questões que nós não sabemos. E todas estas perguntas nós exigimos que sejam respondidas por parte do Governo, e esse é que eu sinto que é o balanço geral, que continua este...
3: Rui Rodrigues, da Associação dos Estudantes da Escola Artística Soares dos Reis, na cidade do Porto. Vamos então à conferência de imprensa do Ministro da Educação. Fernando Alexandre começa nesta altura a falar. Vamos tentar escutar o Ministro da Educação sobre as falhas nos exames de acesso ao ensino superior.
1: Quero começar por referir que o Governo reafirma a proteção dos direitos de todos os alunos em condições de equidade total e total transparência no processo de avaliação externa. Nenhum aluno será prejudicado, seja nas suas classificações, seja no acesso ao ensino superior. Lamentamos e pedimos desculpa, mais uma vez, pela perturbação causada na vida dos alunos numa altura decisiva para o seu futuro, na vida também das famílias, dos professores e das escolas. Agradecemos todo o esforço que foi feito ao longo deste período, que foi muito exigente para os diretores, professores e todos os profissionais envolvidos neste processo. Devido a um erro de exportação na primeira remessa de resultados enviada às escolas pelo Júri Nacional de Exames, na passada sexta-feira, foram afixadas pautas com erros que originaram classificações em suspenso ou incorretas. Esses erros de exportação foram corrigidos ainda na noite de sexta-feira, tendo sido solicitado às escolas que atualizassem os ficheiros e respectivas pautas. As poucas classificações em suspenso que persistiam no sábado e que não resultavam desses erros de exportação, mas sim de validações a realizar diretamente com as escolas, foram resolvidas nesse dia, tendo sido solicitado ao Júri Nacional de Exames que apoiasse as escolas nas atualizações das pautas, o que sucedeu ao longo de todo o fim de semana. Mais uma vez agradecemos o esforço de todas as escolas para poderem garantir classificações atualizadas a todos os alunos. Assim, hoje de manhã, não é expectável que nas pautas subsistam classificações em suspenso, uma vez que, de acordo com as informações do GNER recolhidas ontem à noite, todas as escolas receberam a informação atualizada. Apesar dos constrangimentos registados na implementação neste ano letivo, este modelo inovador de classificação eletrónica representa um avanço para o nosso sistema educativo, trazendo mais equidade, mais qualidade, mais rigor, mais transparência à avaliação externa. Desde a primeira hora, anunciei que os alunos teriam acesso às suas provas digitalizadas e respectivas classificações. Este acesso é condição indispensável para a verificação das provas pelos alunos, para a detecção de erros e para a afirmação da transparência como princípio-chave do processo de avaliação externa. Às 11 horas e 30 minutos, encontravam-se distribuídas cerca de 190 mil das 290 mil provas realizadas na primeira fase dos exames nacionais do ensino secundário. Cumprindo o objetivo de validação do novo sistema e da avaliação feita por cada aluno, no processo de consulta dos PDFs pelos alunos, foram detectadas algumas desconformidades nas digitalizações num número muito restrito de provas. Compreendendo o transtorno que cada situação individual possa causar, este modelo digital permite a resolução rápida e transparente de todas estas situações. Para a sinalização de desconformidades na digitalização pelos alunos, será aberto um procedimento na plataforma criada para o envio dos ficheiros em PDF. Finalizado esse processo de correção da prova, o aluno poderá avaliar a sua classificação e decidir sobre um eventual pedido de reapreciação. Os prazos previstos para esse efeito começam a contar a partir do momento em que é dado conhecimento ao aluno da classificação resultante da correção da desconformidade. O acesso aos PDF e à respectiva classificação permitiu ainda a identificação de um erro na parametrização da matriz de classificação do item 7.1 da versão 2 do Exame Nacional de Física e Química A. Esse erro foi analisado, confirmado e corrigido imediatamente de forma sistemática. Assim, as provas de todos os alunos que realizaram a versão 2 deste exame tiveram a sua classificação revista de acordo com a parametrização correta. Esta situação afetou 12.603 alunos, dos quais 11.496 tiveram a sua classificação aumentada, porque tinham a resposta certa no item, e houve também 1.117 alunos que tiveram a sua classificação revista em baixa, uma vez que não tinham selecionado a resposta correta. Este caso evidencia uma das vantagens deste modelo de classificação eletrónica, uma vez que, identificado o erro, é possível corrigi-lo de forma sistemática e célere, repondo a justiça e o rigor na avaliação dos alunos. E tudo sempre com total transparência. Se alguma outra forma deste tipo se verificar, de erro deste tipo se verificar, a mesma solução será implementada com toda a transparência e garantindo todo o rigor na avaliação. Em todos estes casos, os alunos não serão prejudicados na sua candidatura à primeira fase do Concurso Nacional de Acesso ao Ensino Superior, nos termos do respectivo regulamento. Esse regulamento já prevê a atualização das candidaturas submetidas até ao fim do prazo ou, após o fim do prazo, a sua submissão ou alteração quando resultante de reapreciações ou reclamações. Assim, tendo em conta este enquadramento, não há necessidade de alterar o calendário da primeira fase de candidaturas ao ensino superior, o CNA, Concurso Nacional de Acesso ao Ensino Superior, que decorre entre hoje e o dia 6 de agosto.
3: Fica este anúncio do Ministro da Educação. Não há necessidade de mexer nos prazos das candidaturas de acesso ao ensino superior, porque os alunos que terão sido alegadamente prejudicados pelo processo de correção digital das provas poderão ainda recorrer destes resultados e fazer a atualização depois no processo das candidaturas. Fernando Alexandre garante que nenhum aluno será prejudicado nas classificações. Começou esta conferência de imprensa por lançar novo pedido de desculpa a alunos, professores e pais. Garantiu também que os erros detectados, por exemplo, no exame de físico-química, foram, entretanto, retificados e este tipo de correção permite que se façam as retificações de forma mais célere e sustentada. Fernando Alexandre voltou a defender a correção digital dos exames. Diz que ela assegura mais equidade, qualidade e rigor. Outros registros desta conferência de imprensa serão trazidos à antena no noticiário da 1 da tarde. Em São Tomé e Príncipe já há resultados oficiais das eleições presidenciais de ontem. Confirma-se que Carlos Villanova vai continuar no cargo. Foi eleito à primeira volta com cerca de 56% dos votos. O anúncio dos resultados foi feito há pouco pelo Presidente da Comissão Eleitoral Nacional, Júdiger Nascimento.
8: Eugênio Tininho obteve 603 votos, que correspondem a 1,07%. Nito de Abreu obteve 23.394 votos, que correspondem a 41,42%. Mique João obteve 892 votos, que correspondem a 1,58%. Carlos Villanova obteve 31.596 votos, que correspondem a 55,94%.
3: Ou seja, Carlos Villanova vai manter-se como presidente de São Tomé e Príncipe, foi reeleito nas presidenciais de ontem. Manhã de mudanças na liderança do governo britânico, Keir Starmer abandonou formalmente o cargo e fez há pouco um discurso de despedida. Com os membros do governo e colaboradores mais próximos atrás, Starmer garantiu que o Reino Unido melhorou nos anos em que foi primeiro-ministro e pediu união Daniel Belo para ultrapassar as adversidades e dificuldades.
9: Chegou a hora do adeus.
10: I'm about to visit His Majesty the King.
9: Antes de entregar a demissão ao rei, Starmer despediu-se do país, dando como terminado o seu trabalho.
10: My work is done.
9: Sai de Downing Street com a certeza de que deixou o país melhor do que encontrou, mais forte e mais justo do que há 2 anos.
10: And I am confident that Britain is now stronger and fairer.
9: Uma economia mais forte, serviços públicos a melhorar, cada vez menos crianças a crescer em contexto de pobreza, imigração controlada, defesa e segurança reforçadas e a reputação internacional do Reino Unido melhorada. Starmer disse que o maior privilégio foi ter um lugar na primeira fila para ver as coisas maravilhosas deste país em ação, mas pediu cuidado contra os que querem mal ao Reino Unido. Fez um apelo à união contra quem quer quer dividir e destruir o país, pela forma como o Reino Unido se tem apresentado no mundo e pelo apoio, por exemplo, que tem dado aos ucranianos. Desejou a melhor das sortes a Andy Burnham, o sucessor, e disse ter a certeza de que os britânicos são capazes de ultrapassar qualquer adversidade. Chegam ao fim 2 anos como primeiro-ministro, Starmer sai com um sorriso nos lábios e orgulho no trabalho feito.

0: se mostrou completamente ineficaz.
1: As notícias com edição de João Vasco, num simultâneo com a RTP Antena 1 Madeira, Açores e RTP Mundo. 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Início de tarde de segunda-feira, dia 20 de julho. Vamos agora às informações de trânsito atualizadas pela Mónica Amaral.
2: Começamos então em Lisboa. Ainda há paragens na segunda circular, sentido Benfica, aeroporto, entre a Escola Alemã e a zona das Calvanas. Também para a Ponte 25 de Abril, ligação à Almada-Lisboa, há algumas paragens na subida do Pragal. No Porto, a VCI, sentido Rábida Freixo, há paragens na zona da Boa Vista e há 28 também ainda com paragens no sentido Matosinhos-Porto, entre a Avenida AEP e a Avenida Sidónio Paes.
1: 821-0101, um número gratuito para o trânsito. Uma ótima tarde. Boa viagem e, claro, continuação de uma excelente semana é aquilo que nós queremos.
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1: Em lazer, a trabalhar ou de férias. Uma boa semana para todos. E agora com Beatriz Pessoa e Femme Falafel. Nesta canção...

0: A tarde está a começar com 24 graus no Porto, 25 em Lisboa e em Coimbra. Estão 27 graus em Faro. Mais uma semana com o Portugal X e no episódio de hoje temos queixinhas ao provedor e números bloqueados. Já vamos saber quais e porquê.
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3: Segundo dados do INE, cerca de 10 milhões de portugueses bloquearam o número do Ministro da Educação no telemóvel. O Portugalex foi saber porquê.
4: Porque não me largava. Entre quinta e sexta-feira ligou-me 5 em 5 minutos a pedir para eu corrigir os exames de matemática. Eu sou manicure e sempre testei números, mas ele insistia que não fazia mal, que era um serviço à nação, o que me estava a pedir. Foi mais chato que os operadores de marketing da Nós e da Mel, que nos ligam a toda a hora para lá a fatorra. Tive de bloquear. Que remédio.
3: Fica então o conselho. Se receber uma chamada de um número desconhecido, não atenda. Pode ser o Ministro da Educação.
5: E hoje é dia de fazer queixinhas ao provedor do ouvinte do Portugalex em mais uma edição de...
6: Vão chatear o Camões!
5: Tentem não irritar muito o Major Valentim Loureiro, porque ele ainda não recuperou do anúncio do encerramento do Boa Vista.
7: Senhor Provedor, o assunto não é propriamente o Portugalex, mas não sei a quem me queixar, maneiras que aqui vai. Há coisa de um mês, fiz uns exames ao estômago do Hospital de Santa Maria. Pronto. E disseram-me que os resultados apareceram afixados na sexta-feira no Liceu Camões, enquanto o hospital me mandou para casa o resultado do exame de português. Parece que tive 16, o que nada é uma boa nota. Só é pena eu não ter feito nenhum exame de português nos últimos quê? 50 anos.
6: Oi, vocês bem comigo? Vai queixar-se ao Ministro da Educação que ele é que é arranjou este verbicacho, ok? E se ver o resultado do meu exame ao colesterol afixado em alguma escola, abismo, está bem? Não sei para onde é que mandaram aquilo. Próximo.
8: Caro provedor, venho manifestar o meu profundo repúdio pelo facto do Portugalex ter feito pouco das pessoas que dizem TEN, SAND e LAPI. Porque cada um diz como quer. Além dessas, eu também digo, dois pires, um pire. Dois vírus, um viro. E então, não posso?
6: Opa, claro que pode. E também podem moer um corno, dois cornos, a outra pessoa qualquer. Hã? Não tem mais nada a fazer? Porquê não vai dar banho ao canário? Irra!
8: Excelentíssimo, Sr. Provedor, eu acho mal o Portugalex não fazer um espetáculo ao vivo. Hoje em dia, todas as rubricas de rádio são transformadas em espetáculos ao vivo. Até os noticiários e o boletim de trânsito da Antena 1 vão ser feitos no palco de Maria Matos, com o público a assistir. O que é que se passa com o Portugalex?
6: Olha, caro ouvinte, porquê é que não vai fazer um espetáculo ao vivo consigo a cortar as unhas dos pés e me desamparar a loja?
8: Eu cortar as unhas dos pés? Olha, boa ideia, Sr. Provedor. Aposto que até escutava.
6: Em 5 minutos! É melhor anunciar logo várias datas, porque as pessoas hoje em dia compram um bilhete para tudo. E sabem o que é que também já esgotou? A minha paciência. Metam as vossas queixinhas no congelador para elas não estragarem o calor, ok? Foi!
9: Foi, mas regressa amanhã de manhã, pouco antes das 8, também depois do meio-dia, é o Portugalex, episódios sempre disponíveis também em RTP Play.
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9: Do Cabo do Mundo, um tributo imigrante a Fausto, é um projeto e um álbum também, que revisita a obra de Fausto Bordal Dias, através da perspectiva de artista de diáspora lusófona, o cancioneiro português, com sonoridades africanas e latino-americanas. Esta hora, Luca Argel comenta uma das canções que está neste álbum do Cabo do Mundo. Chama-se Foi Por Ela.
10: Foi Por Ela é uma canção de amor à partida. Mas assim que a gente lançou essa versão, me contaram que existe uma interpretação alternativa para essa letra do Fausto. Porque inicialmente a gente acha que se ela é uma mulher amada, né? Era o que eu achava. Só que há quem defenda que esse ela, na verdade, se refere à guerra colonial. E quando a gente ouve a música de novo com isso na cabeça, ela ganha um significado político completamente novo. E que, cada vez que eu ouço, faz mais sentido para mim, pensando na época e pensando na genialidade do Fausto.
11: 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Ontem mesmo, hoje, sempre, ainda agora.

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0: Agora com a informação de trânsito, Mónica Amaral.
2: Começamos por Lisboa, ainda se para na segunda circular, sentido Benfica-Aeroporto. Há alguma intensidade entre a Escola Alemã e a zona das Calvanas. No Porto, a esta hora, a VCI, sentido Rábida Freixo, ainda com paragens na zona da Boa Vista. Já a A28, no sentido Matosinhos-Porto, também com paragens entre o Noda A4 e a Avenida Sidónio Paes.
0: Uma ótima viagem. Bom arranque de semana. A sua rádio está cá sempre.
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0: Segunda-feira, 20 de julho, agora, meio-dia e 30. Jornal do Desporto, títulos desta edição, José Pedro Pinto.
3: Crise na APAF, mais árbitros ponderam renúncia após ruptura do grupo dos 9 da Associação de Futebol do Porto. Benfica joga quinta-feira na Suíça, mas já sabe quem pode defrontar a seguir rumo à Liga Europa. Tratado de paz assinado, Cardoso Varela volta ao Futebol Clube do Porto, Wang e Mamenyang na Invicta para assinar. Bragança volta a faturar, Sporting vence Portimonense e logo à noite estreia à vista para Zalazar frente ao Estrasburgo. Espanha em festa com segunda estrela mundial no escudo e o direto com o Estoril Open já arrancou o quadro principal.
0: Arranca o Jornal do Desporto, edição José Pedro Pinto.
3: Já vamos aos sorteios da UEFA. O Benfica já sabe que se ultrapassar o Saint Gallen, terá pela frente o vencedor da eliminatória entre o Sturm Graz e o Arts, mas abrimos com a contestação dos árbitros à APAF e, sobretudo, à figura do seu presidente, José Borges. Depois da intenção de renúncia à associação de classe de 9 árbitros filiados à Associação de Futebol do Porto, a Antena 1 sabe que há mais juízes de outras associações a ponderar bater com a porta e ampliar o vazio que se prepara para cair nas mãos de José Borges. Tudo começou com aquilo que Gustavo Correia, um dos elementos do Grupo dos Nove, sentiu da parte da APAF, a quando da sanção de repreensão por escrito pelo lapso de indicar Mário Branco, o diretor-geral do Benfica, como um foco de conflito após a partida com o Famalicão na reta final do campeonato da época passada. O juiz ficou agastado com a falta de apoio público da associação liderada por José Borges e decidiu renunciar à APAF por esse mesmo motivo, levando a que outros árbitros também da Associação de Futebol do Porto seguissem o mesmo caminho. Ora, ao que apuramos junto de várias fontes, a solidariedade para com Gustavo Correia está nesta altura a levar vários outros árbitros a ponderar sair da APAF em protesto contra a falta de posicionamento oficial e público deste e também de outros casos. Pressionada para mudar de atitude e perante a generalização do desconforto sentido pelos juízes, agora a direção da APAF vai discutir o caso, estando previstas já conversas com os árbitros desertores, mas o clima em torno de José Borges não é, reforçamos, o melhor. O Benfica vai defrontar o vice-campeão da Áustria, o Sturm Graz, ou então o vice-campeão da Escócia, o Arts, na terceira pré-eliminatória da Liga Europa. Sorteio realizado há minutos na sede da UEFA em Nyon, na Suíça, e com a certeza de que o Benfica, cabeça de série, jogará em casa à segunda mão a 13 de agosto e fora a primeira dia 6, sempre e quando, claro, ultrapassa o Saint Gallen na segunda pré-eliminatória. A primeira mão é quinta-feira na Suíça e o ambiente é, no mínimo, contagiante. Diz aqui na rádio o defesa português Tomás Ribeiro, que alinhou no futebol helvético ao serviço do Grasshoppers.
4: Foi um dos estádios que eu mais gostei de jogar na Suíça, pela proximidade da bancada ao campo. Acaba por parecer pequeno devido a essa proximidade e são provavelmente dos adeptos, não sei se mais ferrenhos ou assim, mas pelo menos aquele ambiente de que o estádio parece estar sempre cheio. Os adeptos puxam realmente muito, muito pela equipa e, portanto, é um ambiente muito giro de se jogar.
3: Em termos de futebol jogado, cuidado com a mutação recente de estilo do St. Gallen.
4: É uma equipa que mudou bastante nos últimos anos. Era uma equipa bastante conhecida na Suíça por ser extremamente agressiva, um para um, algo anárquica mesmo, de pressionar com e sem bola, sempre um para um no campo inteiro. E mudou bastante já quando nós fomos jogar pelo Vitória lá. E surpreendeu-me bastante porque já não era essa mesma equipa, era mais organizada e tudo mais.
3: Tomás Ribeiro na Antena 1 e a 3 dias da partida da Suíça, integrados hoje Tomás Araújo e Dedic após as férias do Mundial, sendo que nas próximas horas também começará a treinar ao serviço do Marco Silva, John Duran, o colombiano que não está inscrito na UEFA para esta eliminatória. O St. Gallen Benfica arranca às 7 da tarde de quinta-feira, relato do enviado especial João Santos Correia e arbitragem do italiano Luca Pairetto. Para além do Benfica, também o Braga joga nessa quinta-feira europeia, mas para a segunda pré-eliminatória eliminatória da Liga Conferência com visita aos sérvios do Zelezničar Pančevo para a primeira mão, partida para acompanhar aqui na rádio. Olhando já para diante, a partir da 1 da tarde há sorteio. Os arsenalistas ficarão a conhecer o possível adversário na próxima ronda de apuramento, que sairá dos duelos Spartak Trnava CSKA 1948, Liepāja Áustria-Viena, Runavík Koper ou então do Neftchi Dinamo Minsk. Braga, que de resto no mercado empresta o avançado El Ouazzani ao Angers da Liga Francesa, cedência de uma temporada sem cláusula de compra definida. Cardoso Varela está oficialmente de regresso ao Futebol Clube do Porto. A novela jurídica mais mediática da história recente dos Dragões chega assim ao fim, com o avançado luso-angolano de 17 anos a voltar do Dinamo de Zagreb. Rubrica novo contrato, agora de 3 anos, com os croatas a reservar 50% de uma futura transferência do internacional português sub-17, percentagem essa que baixa para 25% caso o Futebol Clube do Porto pague 2 milhões de euros para o efeito. Com outra perspectiva da saída do Dragão, considerada ilegal à luz da lei, Cardoso Varela garante aos meios portistas que agora já pensa de outra forma.
5: Aconteceu situações que não podia acontecer, mas agora eu estou focado em poder trabalhar para o Porto. Me ajudou muito essa experiência que eu passei e agora sou outra pessoa, eu sou mais homem e agora decido por mim mesmo.
3: E depois do meia-culpa, a promessa.
5: O objetivo é para chegar aqui para a principal, poder ajudar a equipa e também um objetivo nesse momento é poder representar bem o Futebol Clube do Porto. Só que eu deixo uma mensagem que vamos ver a melhor versão do Cardoso Varela.
3: Na cabeça de Cardoso Varela sempre esteve o desejo de voltar à casa que o formou para o futebol.
5: Já tinha muitas saudades de casa e estou muito feliz por ter voltado para casa. E foi sempre o meu sonho estar aqui.
3: E sobre o processo altamente conturbado que durava há 2 anos, pronunciou-se o presidente portista, André Villas-Boas.
6: Esta é uma transferência que conta muitas histórias, histórias de assédio indevido a um miúdo, a uma família, movimentações e sonhos falsos. E uma história que começa violenta e triste, termina agora bem e com felicidade, com um regresso a casa.
3: O volte-face, no caso, leva Villas-Boas a deixar elogios a Cardoso Varela pela postura, agora mais madura.
6: Varela é evidentemente um filho desta casa que nós queremos e sempre quisemos ver vencer no Futebol Clube do Porto. Mostrou o seu arrependimento, o arrependimento necessário e o reconhecimento de um erro que não é o único culpado, para demonstrar agora o seu interesse total em vir para o Futebol Clube do Porto. Portanto, também da parte do atleta, do homem, também passou por esforços consideráveis, por ameaças, por viver esses sonhos falsos, ele e a sua família. E encontra-se agora na realidade de novo com o Futebol Clube do Porto e uma casa que sabe bem o que é que ele significa, o que é que pode dar, o que se pode transformar.
3: Mas, por outro lado, que não se pense que o jovem de 17 anos irá já contar para Francesco Farioli.
6: Obrigatoriamente dá um passo atrás, porque o seu enquadramento neste momento é de jogador de equipa B, mas com o potencial que tem, queremos crer que vai chegar rapidamente à equipa A.
3: Acima de tudo, Villas-Boas feliz por ver o jovem promissor, contente.
6: Sente-se na alegria, nos olhos que brilham. Portanto, todas as dúvidas e incertezas da última vez que nos cruzamos há quase 2 anos desapareceram. É, portanto, um miúdo um pouco sem destino, com muitas incógnitas na sua cabeça sobre o rumo a tomar e sobre as informações que lhe iam passando do que poderia ser a sua chegada ao futebol europeu ou outros clubes. E agora tudo o contrário, uma felicidade, um jogador que encontra a sua casa.
3: E entretanto já estão em Portugal os dois mais recentes reforços do Futebol Clube do Porto. O médio sul-coreano Wang In-Boom chega do Feyenoord, custa 5 milhões de euros, vai realizar exames médicos para posterior assinatura de contrato até 2030. Mas na Invicta encontra-se também Mame Niang, avançado senegalês de 20 anos, canhoto, 1,96m, proveniente do Amcam da Noruega, custa 1 milhão e 600 mil euros num negócio que envolve ainda mais 700 mil euros em variáveis. Niang ingressa no campeão nacional para ir alternando entre a equipa A e a equipa B. No Sporting, dia de compromisso duplo de preparação no estágio que a equipa realiza no Algarve. Às 8:15 da noite, os Leões defrontam o Estrasburgo de Hugo Oliveira no estádio Algarve. Expectativa para perceber se Rodrigo Zalazar registra a estreia à vista de todos com a camisola verde e branca, mas da manhã de hoje vem um particular à porta fechada frente ao Portimonense em Lagos. Vitória do Sporting por 1-0 com um golo de Daniel Bragança, ele que ainda discute com assado o tema da renovação de contrato e que depois de bizar frente ao Celtic na goleada 4-1, volta a fazer o gosto ao pé, desta vez frente ao Portimonense. 16 anos depois, a Espanha volta a ser campeã do mundo. Olé! Olé!
7: Bola colocada ao centro, as peças dispostas no tapete verde do MetLife Stadium, contagem decrescente para o apito inicial e a partir de agora está a contar Argentina-Espanha, a final

0: Enzo Fernandes a ser expulso na final frente à Espanha. E a Argentina vai jogar com 10 durante 30 minutos.
1: E Espanha é a melhor.
0: Porra, levantou a bola larga, segundo posto do campeonato. Pode marcar a Espanha. Golo, golo, golo.

0: Com a voz de João Santos Correia e sonorização de Nuno Perdouro, assim vivemos a festa espanhola aqui na rádio. Vitória por 1-0 sobre a Argentina na final em Nova Jersey, nesse 11 de julho, que não sairá da memória de nuestros hermanos.
1: Nico, de cabeça! Aí está!
0: Relato de António Muelas e a celebração em plena Rádio Nacional de Espanha, num país que nunca gritou tanto pelo nome do patinho feio até agora da seleção, Ferran Torres.
2: Eu creio que ao final
3: o gol foi de 47 milhões de pessoas, não foi meu nem dos 26 jogadores que aqui estão. Penso que hoje o destino estava escrito para que ganhássemos.
0: Tubarão, como é conhecido no futebol espanhol, Ferran Torres, de seu nome, avançado do Barcelona, ele que deu o título mundial ao selecionador Luís de la Fuente.
4: Estou muito emocionado.
5: Estou muito emocionado. Acabei de falar com os jogadores e eles disseram-me: Mister, ganhámos tudo. Tudo. E isso é maravilhoso. São um exemplo para o desporto espanhol, para a juventude e para toda a Espanha. Juntos somos mais fortes. Isso que ninguém duvide.
4: Espanha, juntos somos mais fortes. Isso que não é que para a nadie.
0: A emoção de um sorriso de orelha a orelha, a emoção recheada de tristeza e lágrimas do lado argentino, personificada na figura do inconsolável selecionador Lionel Scaloni.
6: Este lugar é maravilhoso, maravilhoso. É um... Un lugar soñado que en mi vida pensé que, a ver si paro porque no soy capaz, en mi vida pensé que pensamos todos los chicos del cuerpo técnico estar en ese lugar. Entonces para seguir se necesitan un montón de cosas, sobre todo volver a resetearse, volver a formar un grupo como este que difícilmente... Se vuelve a formar y me duele el alma. Lo siento.
0: E Scaloni foi mesmo obrigado a abandonar a sala de imprensa. Prémios individuais do Mundial dominados pela Roja, como não poderia deixar de ser. Bola de ouro para melhor jogador entregue ao capitão Rodri Hernández. Unai Simón, melhor guarda-redes. Pau Cubarsí, melhor jovem. Kylian Mbappé, melhor marcador com 10 golos. Daqui a 4 anos, em Portugal, Espanha e Marrocos, há mais Mundial. Agora, o regresso triunfal da principal prova de ténis portuguesa ao circuito ATP. O quadro principal do Estoril Open já está em curso e com o maior número de portugueses de sempre. São 6 ao todo e já esta segunda-feira 3 em ação, um deles é esta hora. João Gomes Dias, boa tarde aí para o Clube de Ténis do Estoril. Já joga Tiago Torres.
7: É isso mesmo, boa tarde José Pedro Pinto, e consegue para já contrariar aquilo que seriam as probabilidades. Tiago Torres, que se estreia em quadros principais de torneios ATP, está a defrontar Nicolás Basilashvili da Geórgia, um antigo top 16 mundial, e se é certo que o português começou mal, esteve a perder por 4-1, neste momento já igualou o primeiro set 4-4, quebrou por duas vezes o serviço a Basilashvili e alimenta essa esperança de conseguir averbar ainda a primeira partida. Este é apenas o encontro inaugural do corte central neste primeiro dia de quadro principal aqui no Estoril Open. Há outros dois portugueses que hoje vão entrar em ação, desde logo Frederico Silva, ele que foi um grande júnior, acabou por depois não confirmar a nível sénior tudo aquilo a que se esperava dele, ainda assim fez por exemplo segunda ronda aqui em 2017 e hoje vai ter pela frente Luca Vanache, um francês que deu nas vistas precisamente no circuito júnior, mas que não tem confirmado, tal como o português, as credenciais que lhe eram depositadas agora no circuito principal. Finalmente Henrique Rocha, aquele que tem sido o terceiro melhor português nos últimos anos, atrás de Jaime Faria e de Nuno Borges, tem andado a bater às portas do top 100, vai encerrar o dia aqui no corte principal e terá pela frente Pedro Martínez de Espanha, um jogador que veio do qualifying, mas atenção, um jogador muito experimentado e que foi finalista aqui no ano de 2024. Pela primeira vez o Estoril Open joga-se em julho, muito calor, é esperado durante a próxima semana e os bilhetes também já muitos foram vendidos, sobretudo para as etapas mais à frente nesta semana de torneio.
0: João Gomes Dias, jornalista da Antena 1, destacado para acompanhar o Estoril Open 2026. Nuno Borges, que joga somente amanhã com o brasileiro Orlando Luz, reentrou esta segunda-feira no top 50 do ranking ATP, mantém-se como o melhor português, sendo agora o número 48 da hierarquia liderada por Jannik Sinner, bicampeão de Wimbledon. Fechamos com hockey em patins. Arrancam hoje os europeus de sub-17 masculino e feminino, que têm lugar em Braga. A seleção masculina bicampeã da Europa defronta a Espanha às 9:30 da noite e duas horas antes a feminina terá pela frente a Inglaterra. Os euros vão disputar-se no pavilhão das goladas. We'll be right back.
2: Jornal de Desporto teve edição de José Pedro Pinto. 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
2: Esta hora da tarde, Mónica, como é que vai circulando o trânsito?
12: A esta hora, por Lisboa, ainda se para na segunda circular, sentido Benfica, aeroporto, entre o Campo Grande e a zona das Calvanas. Também no Porto, a esta hora, ainda há paragens na VCI, na zona da Boa Vista e no sentido a Rábida Freixo. E na A28, no sentido Matosinhos-Porto, ainda vai encontrar demora à passagem pela Avenida AEP. Atenção também ao IP3, no sentido Coimbra-Viseu. Um acidente depois da saída de Penacova está a deixar o trânsito muito demorado. É uma estrada a evitar por esta altura.
2: Desejo que faça uma ótima viagem. 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

poucos minutos antes de 1 da tarde, vamos descobrir qual a nossa palavra para este dia. Já vamos saber o que é que a Mafalda Lopes da Costa escolheu.

20 de julho. Neste dia, no ano de 1947, nascia no estado mexicano de Jalisco aquele que viria a ser o lendário guitarrista e compositor mexicano Carlos Santana. Desenvolveu um som único ao unir o rock e a música latina, bem como outras referências. Hoje é o seu aniversário, completa 79 anos. Aqui está ele em 85, na canção Say It Again. Happy Birthday, Santana.

0: Carlos Santana completa hoje 79 anos aqui no álbum Beyond Appearances, 1985. É por lá que mora esta canção, Say It Again. A voz é do norte-americano Greg Walker. Posto isto, e antes da hora certa e das notícias, a palavra do dia. Mafalda Lopes da Costa, hoje o que é que nos traz?
1: A palavra do dia é sátira. Uma sátira é uma composição poética, mordaz, que ridiculariza vícios ou defeitos de uma época, de uma instituição ou de uma pessoa. Também se chama sátira a uma obra ou discurso críticos, irónicos ou jocosos. E por fim, uma sátira é uma troça, uma ironia. A palavra sátira deriva do latim e vem da expressão lanx satura, que significa, em latim, prato misto ou bandeja cheia de diversos tipos de fruta. O termo está ligado à ideia de variedade e fartura, derivando da raiz latina satur, que significa cheio ou saturado em latim. Historicamente, o conceito evoluiu de uma mistura de assuntos diversos na poesia para um género focado em ridicularizar ou criticar vícios e comportamentos humanos. A expressão latina clássica que melhor define o objetivo da sátira é castigar os costumes, rindo deles.
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0: Temperaturas máximas: Porto 25 graus, Coimbra 28, Lisboa 29, Faro 32 graus. 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
0: Muito boa tarde, uma hora no continente e na Madeira, é meio-dia nos Açores. Os títulos desta edição.
4: O Governo decidiu manter o calendário de acesso ao ensino superior, apesar das falhas na correção dos exames do secundário. Em conferência de imprensa, o Ministro da Educação anunciou que a época especial em setembro estará disponível para os alunos cuja classificação da primeira fase venha a ser alterada. Ricardo Salgado foi absolvido num processo relacionado com a alegada corrupção de um antigo vice-presidente do Banco do Brasil. A juíza deste caso, em que o antigo banqueiro estava acusado de corrupção e branqueamento, considerou que o Ministério Público não conseguiu fazer prova dos factos alegados na acusação. O presidente da CCEDR do Centro, a Comissão de Coordenação e Desenvolvimento Regional, desvaloriza as queixas relacionadas com falhas na atribuição dos apoios na sequência das tempestades do início do ano, assegurando que 2/3 das candidaturas já foram alvo de uma decisão.
0: As notícias com edição de João Vasco.
4: Apesar dos constrangimentos na correção e divulgação das notas dos exames nacionais do secundário, o Ministro da Educação assegurou há pouco, em conferência de imprensa, que o calendário da primeira fase de acesso ao ensino superior se vai manter. Fernando Alexandre diz que os regulamentos em vigor asseguram a possibilidade das candidaturas serem atualizadas na sequência da reapreciação das provas.
5: Os alunos não serão prejudicados na sua candidatura à primeira fase do Concurso Nacional de Acesso ao Ensino Superior, nos termos do respectivo regulamento. Esse regulamento já prevê a atualização das candidaturas submetidas até ao fim do prazo ou, após o fim do prazo, a sua submissão ou alteração quando resultante de reapreciações ou reclamações. Assim, tendo em conta este enquadramento, não há necessidade de alterar o calendário da primeira fase de candidaturas ao ensino superior, o CNA, Concurso Nacional de Acesso ao Ensino Superior, que decorre entre hoje e o dia 6 de agosto.
4: Nesta conferência de imprensa que ainda decorre, Fernando Alexandre anunciou que a época especial em setembro estará disponível para os alunos cuja classificação da primeira fase venha a sofrer alterações, frisando também que o modelo adotado nesta primeira época é para manter.
5: A classificação eletrónica será mantida como modelo. Serão introduzidos melhoramentos estruturais que decorrem da experiência da primeira fase. Os alunos que não disponham de toda a informação necessária para decidir se devem ir à segunda fase dos exames nacionais, a esses alunos será dada a possibilidade de realização de exames numa época especial a realizar no início de setembro e que, para os devidos efeitos, contará como segunda fase para esses alunos.
4: Nesta conferência de imprensa, que, como lhe dizia há pouco, ainda decorre, o ministro descartou abolir o pagamento de 25 euros por reapreciação de cada prova e afirmou há pouco que diz que não tem o cargo em risco porque sente que cumpriu a sua missão. Garantiu Fernando Alexandre que os erros na correção do exame de Física e Química do 11º ano serão corrigidos. Negou a falta de professores classificadores, mas prometeu um sistema completamente diferente no próximo ano. Fernando Alexandre voltou também a pedir desculpa a alunos, pais e professores pelos problemas que atrasaram a divulgação dos resultados. Voltamos a olhar para o essencial do que está a ser dito pelo Ministro da Educação, Fernando Alexandre, em conferência de imprensa na edição das 14h. O Tribunal Central Criminal de Lisboa absolveu Ricardo Salgado e outros arguídos num processo relacionado com a alegada corrupção de um antigo vice-presidente do Banco do Brasil. Na leitura do acórdão deste caso, a juíza Ana Paula Rosa considerou que não ficou provada a prática dos crimes do ex-banqueiro e dos restantes arguídos. O ex-presidente do Banco Espírito Santo estava acusado de ter pago, com recurso a entidades em paraísos fiscais, 15,7 milhões de euros a Alan Simões Toledo para que o Banco do Brasil financiasse o BES. Os atos sob suspeita foram praticados entre 2011 e 2014 e o antigo vice-presidente do Banco do Brasil não era arguído neste processo, cujo julgamento começou no dia 20 de maio do ano passado. Acabou então com a absolvição de Ricardo Salgado e dos restantes arguídos. O presidente da Comissão de Desenvolvimento Regional do Centro de Coordenação e Desenvolvimento Regional do Centro, a CCDR Centro, desvaloriza as queixas relacionadas com falhas na atribuição dos apoios na sequência da tempestade Christine. No dia em que a Provedoria de Justiça anunciou ter recebido cerca de meia centena de exposições relacionadas com erros na atribuição dos apoios, Ribau Esteves garante na Antena 1 que 2/3 das candidaturas já foram alvo de uma decisão.
3: Em 6 meses... temos 2/3 das candidaturas tratadas, e estamos a falar de 17 mil processos, portanto, em quantidade é muito mais do que aquilo que gerimos em calamidades de anos anteriores, e, portanto, é, de facto, uma boa prestação. Além de um outro aspecto, é que eu ainda hoje despacho indemnizações dos incêndios de 2017, 2022, 24 e 25. E, portanto, veja lá o tempo que já passou. Portanto, faço uma avaliação comparativamente muito positiva de um processo que leva uma velocidade muito superior àquela que foi utilizada em processos análogos.
4: Os apoios estão a ser atribuídos a um bom ritmo, assegura Ribau Esteves, presidente da CCDR Centro. Depois da Temu, a AliExpress, a Comissão Europeia decidiu multar a empresa chinesa AliExpress, que faz parte do grupo Alibaba, em 550 milhões de euros por venda de produtos ilegais, inseguros ou contrafeitos. A Comissão diz que muitos destes produtos permaneceram à venda, mesmo depois dos alertas que a AliExpress recebeu por parte de Bruxelas, e afirma que o sistema adotado pela AliExpress para detectar produtos proibidos se mostrou completamente ineficaz. Manhã de mudanças na liderança do governo britânico, Keir Starmer abandonou formalmente o cargo e fez um discurso de despedida. Com os membros do governo e colaboradores mais próximos atrás, Starmer garantiu que o Reino Unido melhorou nos anos em que foi primeiro-ministro e pediu união, Daniel Bell, para ultrapassar as adversidades e dificuldades.
6: Chegou a hora do adeus.
7: I'm about to visit His Majesty the King.
6: Antes de entregar a demissão ao rei, Starmer despediu-se do país, dando como terminado o seu trabalho.
7: My work is done.
6: Sai de Downing Street com a certeza de que deixou o país melhor do que encontrou, mais forte e mais justo do que há 2 anos.
7: And I am confident that Britain is now stronger and fairer.
6: Uma economia mais forte, serviços públicos a melhorar, cada vez menos crianças a crescer em contexto de pobreza, imigração controlada, defesa e segurança reforçadas e a reputação internacional do Reino Unido melhorada. Starmer disse que o maior privilégio foi ter um lugar na primeira fila para ver as coisas maravilhosas deste país em ação, mas pediu cuidado contra os que querem mal ao Reino Unido.
7: We face a world now where our enemies
8: will stop at nothing to divide us.
6: Fez um apelo à União contra quem quer dividir e destruir o país, pela forma como o Reino Unido se tem apresentado no mundo e pelo apoio, por exemplo, que tem dado aos ucranianos. Desejou a melhor das sortes a Andy Burnham, o sucessor, e disse ter a certeza de que os britânicos são capazes de ultrapassar qualquer adversidade.
8: We can unite different people under our common flag.
6: Chegam ao fim 2 anos como primeiro-ministro, Starmer sai com um sorriso nos lábios e orgulho no trabalho feito.
8: I go with good grace, I go with a smile, and I go proud of everything that we have achieved. Thank you very much.
4: O discurso de Keir Starmer, entretanto Andy Burnham, o novo primeiro-ministro, já começou a falar ao país. Diz que vai fazer tudo para que as pessoas voltem a acreditar na política, quer corrigir erros do passado e descentralizar a tomada de decisão. Ele diz que já amanhã vai anunciar as suas primeiras políticas destinadas a ajudar a responder ao aumento do custo de vida. Pediu também ajuda e união de todos para fazer com que o Reino Unido volte a acreditar num futuro melhor. Em São Tomé e Príncipe já há resultados oficiais das eleições presidenciais de ontem. Carlos Villanova foi reeleito presidente da República, conseguiu quase 56% dos votos. O principal adversário, Nito de Abreu, arrecadou 41% dos votos. Após conhecer os resultados oficiais que lhe garantem a recondução na presidência da República de São Tomé, Carlos Villanova falou num triunfo claro.
9: Na sequência do embate eleitoral e pelos resultados conhecidos e pelo que sei já divulgados pela Comissão Eleitoral Nacional, apontam para uma vitória clara da confiança do povo na nossa candidatura. Recebo essa indicação com humildade e responsabilidade.
4: O novo presidente, ou o presidente da República de São Tomé, reeleito, Carlos Villanova, diz que um dos principais objetivos nos próximos tempos é pacificar o país.
9: Recebo essa confiança como um compromisso renovado para continuar a servir o país com honestidade, independência, equilíbrio e respeito pela Constituição da República. Aos que fizeram uma escolha diferente, quero dirigir uma palavra muito especial. Não os vejo como adversários a vencer, mas como compatriotas com quem construiremos o futuro da nossa nação.
4: Carlos Villanova, reeleito presidente de São Tomé e Príncipe. Fechamos com o futebol. O Benfica ficou a conhecer há pouco quem terá pela frente na terceira pré-eliminatória da Liga Europa, no caso de ultrapassar o St. Gallen, na eliminatória que começa já esta semana. Ora, o Clube da Luz vai defrontar ou o Arts da Escócia ou o Sturm Graz, é o que dita este sorteio realizado há pouco. O Benfica fica então a saber que vai defrontar ou os austríacos do Sturm Graz ou os escoceses do Arts, caso ultrapasse os suíços do St. Gallen.
0: Foram as notícias com edição de João Vasco num simultâneo com a RTP Antena 1 Madeira, Açores e RTP Mundo. 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
0: 1:12. Boa tarde. 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
11: Hoje no Converso com a ERSA, a entidade reguladora dos serviços energéticos, voltamos a conversar sobre preços de eletricidade e tentar perceber o que podemos fazer perante um aumento do preço. Helena Almeida vai ajudar-nos a perceber quando é que os preços podem mudar e o que devemos fazer. Helena, primeira pergunta. Os preços de eletricidade podem mudar?
12: Sim, o preço da eletricidade contratado pode mudar. Quando fazemos um contrato com o comercializador, com preços fixos, acordamos um determinado preço. No entanto, por exemplo, se as tarifas de acesso às redes mudarem, por decisão da ERSE, essa alteração pode ser refletida na fatura. Outra coisa que também pode acontecer é o próprio contrato prever a possibilidade de os preços serem alterados.
11: Mas isso quer dizer que não podemos evitar estas alterações, estes aumentos?
12: Bem, na verdade, depende. Quando a alteração é definida pela ERSE, o primeiro caso que referi, além de ser aplicável a todos os clientes, não existe qualquer obrigação de os comercializadores comunicarem essa alteração com antecedência. Essa alteração é igual para todos os clientes, digamos assim. Outra coisa é quando o comercializador, por sua iniciativa e opção comercial, decide alterar o preço que contratou com o cliente. Se for este o caso, a empresa deve comunicar a alteração com pelo menos 30 dias de antecedência. E aí o cliente tem direito a recusar a aplicação dos novos preços, podendo cancelar o contrato ou mesmo mudar de comercializador.
11: E se houver um período de fidelização, a empresa também pode mudar os preços?
12: Nesse caso, a situação é diferente. Isto porque, para os clientes domésticos, não pode haver alterações durante o período de fidelização, além das tais alterações das tarifas de acesso às redes. Mas vamos deixar aqui o nosso conselho habitual, não é, minha? É importante que os consumidores usem o simulador da ERSE para compararem os seus preços e para saberem se podem poupar, mudando a oferta que têm no seu comercializador ou mesmo mudando de empresa. A ERSE aconselha a fazer simulações pelo menos duas vezes por ano.
11: Obrigada, Helena. Lembramos que se tiver mais dúvidas sobre este tema ou outros assuntos relacionados com a eletricidade, o gás ou a mobilidade elétrica, converse com a ERSE através do WhatsApp 963-816-698.
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0: Vai começar o Portugal em direto.
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0: Portugal em direto, edição para hoje, segunda-feira, dia 20 de julho. Temas estão em destaque no programa. Cláudia Costa.
23: 10 organizações ambientais estão preocupadas com o poder que os municípios vão passar a ter nas zonas destinadas à instalação de projetos de energias renováveis. Embora apoiem o objetivo, contestam uma alteração que dizem não estava prevista na consulta pública. Do recreio para o programa

0: Cláudia Costa.
1: A linha do Algarve está totalmente eletrificada, deixam de circular as velhinhas automotoras a diesel e são substituídas assim por comboios elétricos. A eletrificação da linha do Algarve custou 45 milhões de euros. Há pouco, à estação de Faro, chegou o comboio que vai para Portimão e Lagos. O repórter Mário Antunes está precisamente na estação de Faro, no cais de chegada. Mário, que impressões é que acabaste por registar?
2: Deu para perceber que há uma mudança sentida pelos utentes desta linha, sobretudo por aqueles que usam a linha diariamente, que estavam habituados a umas composições que eu tenho ali à minha frente, numa linha que é, digamos, só para comboios imobilizados, uma UTD, chamada UTD Série 450, UTD de unidade tripla diesel, comboios a diesel, já muito antigos, muito grafitados, que circulavam nesta linha do Algarve, que de alguma forma eram até quase um postal ilustrado, mas para estrangeiros surpreendidos com a antiguidade destas composições que circulavam numa linha que, diga-se em bom da verdade, já estava eletrificada, só não tinha ainda, entre Lagos e Vila Real de Santo António, comboios elétricos a circular na totalidade da linha. Na verdade, havia comboios elétricos há muito tempo a circular, mas entre Faro e Tunes, Alfas, Intercidades, que são comboios, obviamente, que chegaram, sobretudo depois do Euro 2004, com a eletrificação total desta linha. Passam então a circular umas UME, série 2240 modernizadas. Unidades amarelas, que já circularam em linhas suburbanas, por exemplo, de Lisboa, também na linha do Sul. Estas composições aumentam os lugares de 388 para 536 em pé ou sentados. Também melhoraram na climatização. Há uma oferta de 18% a mais relativamente aos comboios e, sobretudo, com mais frequência nas horas de ponta. É o que permite a CP. E há também, obviamente, uma questão ambiental. Estes comboios elétricos são menos poluentes. Há bocado, como disseste, chegou aqui à plataforma da linha número 2, o comboio que se destinou a Lagos. Saíram daqui, obviamente, pessoas como a Letícia, que fez o favor de esperar e que veio de Vila Real de Santo António e que não é a primeira vez, naturalmente, que viajou, mas é a primeira vez nestas novas composições.
3: Não foi a primeira vez, mas deu-se para ver uma grande diferença, principalmente nos bancos, nos assentos. Há muitas mais opções, o comboio está mais organizado, as pessoas não andam em cima uma das outras, está muito mais fresco, principalmente para o verão.
2: O ar-condicionado funciona melhor do que nos comboios a diesel?
3: Funciona.
2: Foi mais rápido ou não?
3: Foi mais rápido, eu senti diferença, foi mais rápido do que das outras vezes. Não faz tantos barulhos nos trilhos como fazia antes e está mil vezes melhor, aparentemente.
2: Ou seja, mais conforto, mais rapidez e mais alguma coisa na comparação destes comboiozinhos amarelos para os antigos azuis a diesel?
3: Não, eu acho que é tudo.
2: Não cheira a gasóleo, provavelmente?
3: Não cheira a gasóleo e cheira bem. As casas de banho também são mais limpas e, enfim, o conforto está mil vezes melhor.
2: Vale a pena,
3: vale
2: se calhar,
3: a pena
2: passar a usar mais o comboio.
3: Vale.
2: Sempre nestes trajetos que fez de Vila Real de Santo António?
3: Foi a primeira vez neste comboio. Nos outros era sempre nos outros.
2: Vila Real para Faro?
3: Sim.
2: A Letícia Nunes com esta primeira impressão da primeira viagem que fez neste novo comboio, então, elétrico. Há essas novidades que eu já identifiquei e mais duas. A primeira é que a linha já não vai obrigar a transbordo em Faro, para quem ia de Vila Real de Santo António direto para Lagos ou por outros destinos ao longo desta linha, não tem que fazer transbordo em Faro, os comboios já circulam de forma direta. E há também essa outra questão, que é o reforço da ligação entre centros urbanos do Algarve, que vão articular com os serviços de longo curso, os Intercidades e os Alfas Pendulares.
1: A reportagem em direto do jornalista Mário Antunes a dar-nos conta aqui do facto dos utentes, os utentes já notarem as diferenças, comboios climatizados, mais conforto, comboios mais rápidos, sem cheiro a gasóleo. A eletrificação da linha do Algarve custou 45 milhões de euros. 10 organizações ambientais estão preocupadas com o poder que os municípios vão ter nas zonas de aceleração das energias renováveis. São locais assinalados como os mais adequados para estes projetos de energia. Embora elogiem o objetivo, as organizações lamentam uma mudança que não estava prevista na consulta pública. Gonçalo Costa Martins.
0: Os municípios vão poder selecionar 1% do território para instalar os projetos à margem destas zonas definidas. Uma ideia proposta pelo Governo que é criticada pelo Presidente da Liga para a Proteção da Natureza, Pedro Bingre do Amaral.
4: 1% de cada município vai poder receber parques de energia.

0: mais renováveis, com total arbitrariedade da parte do município. E, além disso, haverá as outras percentagens do território que poderá ser ocupada pelas zonas de aceleração das energias renováveis.
1: As câmaras vão acelerar ainda mais, acredita Bingo do Amaral, isto sabendo que o objetivo do programa já é escolher os melhores locais e dar condições de licenciamento.
0: Se há zonas de aceleração de energias renováveis, então isto é a faixa da esquerda, é a faixa da maior velocidade de todas, é a faixa da maior aceleração, faço-me entender.
1: Num comunicado, as 10 organizações dizem que a situação atual é de bar aberto, instalações dispersas, sem estratégia e com poucas exigências ambientais. Elogiam, por isso, as zonas de aceleração para as energias renováveis, mas defendem que acrescentar 1% por municípios é subverter o trabalho técnico que já foi feito para escolher as zonas. O presidente da Pulombar, José Pereira, fala de uma decisão política do governo.
2: Parece-me a mim que se preocupou em encontrar aqui uma solução tácita, digamos assim, política, para responder àquilo que são as preocupações dos municípios. Mas isto, se formos a pensar, não é uma forma técnica e adequada de se fazer, de se tomar as decisões, não é? Mesmo que se queira propor isso, deveria haver uma revisão, seguramente, do próprio plano, mais participado e que voltasse a consulta pública para que efetivamente se encontrasse uma solução.
1: No fundo, José Pereira, desta organização com raízes transmontanas, ele acredita que esta ideia de 1% responde ao poder local, que tem mostrado vários pareceres desfavoráveis. Isto num processo que a Pulombar acredita que deveria ter sido organizado de outra forma.
2: Acreditamos que não é com um mês, não é? Nem com a forma de participação que se consegue criar um plano que dê resposta às necessidades de desenvolvimento do país, em particularmente da produção de energia.
1: Estas duas organizações apontam que o programa desenhado define 7% do território para estas zonas de energias renováveis. No entanto, dizem que é preciso pôr em sintonia várias questões territoriais. Uma delas, sublinha Pedro Binger do Amaral, garantir que as zonas estão realmente disponíveis.
0: Estes terrenos privados têm enormes problemas ainda em termos de mercado imobiliário, cadastro, direito sucessório, titularidade, de tal forma que não vai ser acessível a nenhum investidor em energias renováveis, os solos todos que aqui estão previstos para a instalação de energias renováveis.
1: Há outras preocupações, o cuidado com as aves, descentralizar projetos e usar terrenos que já foram explorados, como pedreiras ou antigos parques industriais. São outras questões que os ambientalistas querem ver acauteladas com as zonas definidas.
3: Estas 10 organizações ambientais estão preocupadas com o poder que os municípios vão ter nas zonas de aceleração das energias renováveis. Para dar a conhecer ao governo um conjunto de medidas para resolver a crise instalada na região, os vitivinicultores do Douro vão concentrar-se a 7 de agosto no Peso da Régua. A decisão foi tomada este domingo em plenário. Vítor Rodrigues, dirigente da Confederação Nacional da Agricultura, a CNA, diz que a principal preocupação tem que ver com o preço pago pelas uvas, que não cobre, grande parte das vezes, os custos de produção.
4: Estamos a falar da proibição de compra de uvas abaixo dos custos de produção, estamos a falar da utilização da aguardente regional no fabrico de vinho do Porto. Também assinalámos a necessidade de haver uma medida de gestão de crise este ano com uma dotação suficiente. Os agricultores merecem rendimentos dignos e preços justos pagos pelas suas uvas. As preocupações têm a ver com os preços pagos pelas uvas, sobretudo as uvas que não são para beneficiar, porque as uvas que são para beneficiar ainda têm um preço que cobre os custos de produção e dá algum rendimento aos agricultores, mas o benefício está estabelecido num nível bastante baixo e, portanto, todos os outros preços, estamos a falar de valores pagos pelas uvas que não só são baixos os custos de produção, como são os mesmos de há cerca de 25 anos, num cenário em que os custos de produção aumentaram bastante.
3: Entre as medidas exigidas pelos viticultores está ainda a capacitação da Casa do Douro para que possa ter um papel de estabilização de estoques. O presidente da Comissão de Coordenação e Desenvolvimento Regional do Centro desvaloriza as queixas relacionadas com falhas na atribuição dos apoios na sequência da tempestade Christine, no dia em que a Provedoria de Justiça anunciou ter recebido cerca de meia centena de exposições relacionadas com erros na atribuição dos apoios. Ribau Esteves garante que 2/3 das candidaturas já foram alvo de uma decisão.
5: Tem 6 meses temos 2/3 das candidaturas tratadas, e estamos a falar de 17 mil processos, portanto, em quantidade é muito mais do que aquilo que gerimos em calamidades de anos anteriores, e, portanto, é, de facto, uma boa prestação. Além de um outro aspecto, é que eu ainda hoje despacho indemnizações dos incêndios de 2017, 2022, 24 e 25. E, portanto, veja lá o tempo que já passou. Portanto, faço uma avaliação comparativamente muito positiva de um processo que leva uma velocidade muito superior àquilo que foi, àquela que foi utilizada em processos análogos.
3: E já passaram 6 meses, meio ano, desde a tempestade Christine. Os apoios, diz Ribau Esteves, estão a ser atribuídos a um bom ritmo. Ribau Esteves, que é o presidente da CCDR Centro. O comissário europeu das pescas está de visita oficial aos Açores. Costa Cádiz assegura que pretende compensar os pescadores açorianos pelo esforço na implantação das áreas marinhas protegidas.
6: O presidente alertou-me para a necessidade de uma compensação adequada. Isto é algo que vou discutir com os meus colegas comissários e tenho a certeza que vamos arranjar uma solução para ajudar os pescadores nos seus esforços. Temos de mostrar que este exemplo é bem sucedido e estou confiante que vamos conseguir.
3: O comissário europeu reuniu com o presidente do governo açoriano, regional açoriano, José Manuel Bolieiro. Quem também está a acompanhar esta visita é o ministro da Agricultura e Mar, José Manuel Fernandes. Diz que o POSEI, o Programa de Opções Específicas para fazer face ao afastamento e à insularidade, vai ter de continuar em nome da coesão territorial. Carolina Moreira.
7: Segundo o José Manuel Fernandes, o apoio garante 700 milhões de euros para as duas regiões autónomas nos próximos 7 anos, o que, no entender do ministro, é uma questão de justiça.
8: E estamos a falar de um montante que é essencial para atender às especificidades territoriais. E, como eu costumo dizer, não é favor nenhum, é tratar os Açores, tratar a Madeira, como deve ser tratada, e por isso nós insistiremos até ao fim no POSEI. É evidente que, se não existir POSEI, nós teremos de arranjar alternativas para o apoio. Mas eu não quero acreditar que o POSEI não venha a estar inscrito.
7: No final da reunião, no Palácio da Conceição, o presidente do Governo Regional voltou a insistir na criação de um POSEI também para os transportes.
9: Nós defendemos, desde sempre, a manutenção do POSEI agrícola, defendemos o POSEI Pescas, queremos um POSEI Transportes. E é assim que podemos, na verdade, fazer justiça a esta realidade que projeta a União Europeia no Atlântico e que se transforma não só numa região de necessidades, de apoio e de subvenção pública comunitária para o seu desenvolvimento, mas também é uma região de oportunidades para a projeção global e mundial da União Europeia.
7: A visita aos Açores do Comissário Europeu para as Pescas e Oceanos e do Ministro da Agricultura e Mar continua hoje na Ilha do Faial.
3: E o Ministro da Agricultura, José Manuel Fernandes, a dizer que o POSEI vai ter de continuar em nome da coesão territorial. Começou por ser um projeto de reabilitação de uma herança familiar, uma salina artesanal em Castro Marim, no Algarve, mas acabou por se transformar numa plataforma tecnológica que documenta todas as etapas da produção de sal marinho, desde a colheita até ao consumidor final. A plataforma pode ser utilizada por produtores em Portugal e no estrangeiro. Tatiana Felício.
10: Chama-se Salus e permite, no único sistema, acompanhar o processo de sal desde o início das colheitas até à venda ao consumidor final. Segundo conta o fundador Nuno Correia, o projeto nasceu para valorizar o produto da região e responder às necessidades vividas no terreno.
11: Foi criada pela necessidade de passar uma imagem autêntica do sal de Castro Marim ao público, mas para facilitar a vida aos produtores, de forma a automatizar o processo todo de registro, porque depois tudo o que for auditorias, tudo o que for certificações, tudo o que for ISOs, vão ser muito mais fáceis de ser documentadas e ser facilitadas às auditoras utilizando a plataforma. Clica no botão e tem o relatório todo da rastreabilidade do sal, dos dados laboratoriais, de toda a informação disponível.
10: Demorou cerca de um ano a estar concluída. A plataforma inclui ferramentas que apoiam produtores nacionais e internacionais a controlar as produções e a analisar o processo de sal, assim como a responder às exigências europeias e a abrir portas a novos mercados.
11: Qualquer produtor artesanal que tenha aqui sal está automaticamente disponível numa loja online na plataforma e qualquer pessoa no mundo pode comprar aquele sal com a certificação de que foi por aquele processo. A plataforma não certifica, mas a plataforma permite registar o processo artesanal e permite também ao produtor, se tiver um certificado bio, se tiver um certificado DOP, identificar e registar esse certificado com o número na plataforma e é identificado também no QR Code no final.
10: Desenvolvida a partir de uma salina, herança familiar inativa há 40 anos, a Salus está agora disponível para ser utilizada por produtores de sal marinho artesanal.
3: Uma plataforma tecnológica que documenta todas as etapas da produção de sal marinho, desde a colheita até ao consumidor final. Os desportos de disco vão passar a fazer parte do programa de desporto escolar já no próximo ano letivo. Uma mudança que pode levar milhares de alunos a experimentar modalidades como o Ultimate e que resulta em grande medida do trabalho desenvolvido ao longo de mais de duas décadas por um investigador do Politécnico de Leiria. José Moroso tem trabalhado desde 2005 para levar os desportos de disco às escolas portuguesas, formou professores, produziu manuais, promoveu a distribuição de material e desenvolveu investigação científica nesta área. Agora vê concretizar-se um objetivo antigo. Está connosco precisamente José Moroso, docente e investigador da Escola Superior de Educação e Ciências Sociais do Politécnico de Leiria. A partir da próxima sexta-feira vai designar-se Universidade de Leiria e Oeste. Muito boa tarde, professor. O que é que muda na prática a partir do próximo ano letivo com a integração dos desportos de disco no programa de desporto escolar?
12: Boa tarde e agradeço uma vez mais o convite. É uma diferença significativa, foi uma luta agora mais sensivelmente 9 anos, mais próximo do desporto escolar, sempre a mostrar academicamente e cientificamente as vantagens dos desportos de disco na escola e pelas minhas contas feitas assim um bocadinho a mercador, portanto há uma possibilidade dos números serem cerca de 30 mil alunos sensivelmente por ano que poderão finalmente contactar com os desportos de disco, que para mim obviamente muito, muito orgulho me dá.
3: E quando falamos em desportos de disco, estamos a falar de modalidades que ainda não são muito conhecidas da generalidade dos portugueses. Que desportos é que podem chegar agora, é que vão chegar agora às escolas?
12: Portanto, o Ultimate Frisbee e o Disc Golf são as principais, são as que são mais praticadas.
3: O Ultimate é provavelmente o mais conhecido, não é?
12: Exatamente, o Ultimate continua a ser. Se formos para o Norte da Europa, temos o Disc Golf também como um dos desportos mais praticados, mas depois e o que temos tentado, e obviamente não estou sozinho na luta, fui presidente até 2022 e felizmente a presidente atual, a Filipa Matamei, e também o professor Nuno Fontes Silva, que deram continuidade a este projeto, têm continuado a levar e juntamente com isto temos o Double Discord, temos o Guts, temos mais uma série de modalidades em, a baixo custo, que desde o início que eu digo que, portanto, conseguimos levar a muitas crianças com um gasto muito reduzido e com uma componente pedagógica ao nível da auto-arbitragem, do autocontrolo e da autorregulação muito, muito fortes, que podemos depois até colocar a nível transversal, e tivemos ontem uma final do Mundial de Futebol. Sim. Em que vimos realmente atitudes muito pouco éticas a nível desportivo.
3: Pouco portanto, dignas,
12: para combater,
3: não é?
12: Isso. Diga?
3: Pouco dignas, dizia eu, referente às atitudes que vimos ontem.
12: Muito pouco dignas e realmente longe do que o desporto de base e dos grassroots realmente defendem, não é?
3: Portanto, mas isto
12: iríamos
3: pode levar,
12: falar de fitas e outras coisas.
3: Exatamente. Como o professor disse, levar mais alunos a praticar desporto com menos custos, mais inclusão e muito fair play. Relativamente ao Ultimate, eu penso que há uma característica muito particular, já que falou também da auto-arbitragem. Os jogadores são responsáveis por resolver os conflitos em campo. O que é que isto ensina aos alunos?
12: Minha tese de doutoramento, a minha paixão pelos desportos disco é longa, não é? E realmente foi-me debruçar. E o que nós podemos até cientificamente perceber e depois conseguimos visualizar a nível prático, é como eu gosto de tratar a ciência, é a comunicação, que é completamente diferente. Ou seja, duas pessoas que estão numa falta, as duas têm 30 segundos para discutir sobre a mesma e a discussão é efetuada como nós estamos aqui a conversar ou a falar.
3: Portanto, e depois, não, o que é que mais prevalece? Ninguém opina. O que é que prevalece no final?
12: Prevalece o bom senso e a verdade dos factos. Ainda assim, há situações que não são claras, mas perante essa falta de clareza também existem ferramentas e estratégias para melhorar a grande vantagem é uma aprendizagem constante, ou seja, as regras do jogo têm que ser sabidas, têm que ser cumpridas e depois toda a forma como se pratica o desporto faz também toda a diferença. Obviamente que isto há uns anos atrás era completamente impossível, eu lembro a primeira formação que dei a professor de Educação Física, portanto estamos a falar de 2003, portanto fui quase ofendido, como isso é impossível, isso não há forma. É certo que passado, obviamente já é duas décadas, é possível, portanto nós agora, por exemplo, em Logroño e a Filipa, a nossa presidente, esteve lá, portanto nos campeonatos júniores mundiais. Portanto, nós estamos a falar sempre de 800 jogos, 1000 jogos nestas competições auto-arbitradas. Portanto, significa que dá. Nós em 2019 também recebemos, na altura ainda era presidente da APUD, em 2019 1.350 jogadores, foram mais de 800 jogos também auto-arbitrados. Portanto,
13: o professor tem falado, exatamente, tem falado de fair play, de ética, cidadania e combate ao bullying. Como é que um desporto pode ser uma ferramenta concreta para trabalhar estes valores? E através de um desporto chegarem provavelmente a áreas que a escola, com os programas tradicionais, não atingiriam, não se falaria, não se poria em prática, mais do que falar, colocar em prática.
12: De facto, eu faço parte de várias instituições, ao nível da RDESP, temos a Comissão de Ética, trabalhamos diretamente com o Plano Nacional de Ética do Desporto, ou seja, o PNED, em que também tem as ferramentas como o cartão branco e outras situações. O que eu defendo ainda mais veemente é a situação aqui consegue ser antes da atribuição de um cartão. Uhum. Ou seja, se nós conseguirmos inserir isto, e o ideal dos ideais é óbvio num primeiro ciclo, que espero que agora também seja reformulado no bom sentido relativamente à educação física, portanto, se for logo colocado de início e se as crianças e jovens forem contactarem com esta realidade, mesmo que seja num jogo de futebol, ser auto-arbitrado como foi no passado, como nós jogávamos qualquer modalidade desportiva no passado, faz com que haja uma consciencialização realmente das minhas atitudes, das atitudes do outro e possamos, não é, aprender com os nossos erros e ir melhorando, que é, a vida
13: estar,
12: é isso, não é?
13: Possamos nós também estar aqui perante o início de uma mudança de mentalidades e de cultura desportiva. É muito ambiciosa esta afirmação? Pergunta a afirmação ou não?
12: Eu falo, a mudança de paradigma real é algo que eu defendo há muito e realmente é extremamente difícil, portanto, mais quando nós vivemos num país que sistematicamente temos a maioria dos canais ditos desportivos que acabam por ser futebolísticos, falam apenas e só de futebol, de lances, de casos, de desgraças, não há muito de positivo nunca. E o desporto em si é das coisas mais positivas que existe no mundo, desde que seja bem direcionado. Sim. Portanto, aqui há algo que consegue direcionar realmente para o local certo, para a forma como o desporto existe, dos valores olímpicos, não é? Da excelência, da amizade e do respeito na sua gênese. Portanto, há aqui um conjunto de fatores realmente diferenciador, não são os melhores do mundo garantidamente, mas que, e lá está, por ter estado e ainda faço parte da World Flying Disc Federation, consegui acompanhar vários campeonatos de júniores ao longo destes anos e há uma diferença significativa no comportamento dos praticantes de Ultimate, especificamente. Se é apenas e só devido à auto-arbitragem,
13: isso
12: poderá
13: não
12: ser.
13: Mas
12: aqui outras
13: ser
12: variáveis.
13: O início de um caminho, não é? Para além disso, professor, há também a possibilidade de serem praticados estes esportes por equipas mistas num contexto em que se fala cada vez mais de inclusão. Que importância é que tem este facto, esta dimensão?
12: Nós cá em Portugal e muito gostamos, portanto, a nossa gênese, mesmo até ao nível da praia, são equipas mistas desde sempre. Portanto, estamos a falar, o primeiro campeonato que existiu foi em 2004 na Figueira da Foz, campeonato do mundo de praia. Portanto, eu não vejo outra realidade cá a não ser essa. Mas depois, ainda dentro das ferramentas que o Ultimate traz as divisões, ou a forma como estão divididas, e houve muita situação falada com mudança de género ou de sexo, e nós temos uma divisão específica, que é a divisão Open, em que seja homem ou mulher podem jogar nessa divisão, uhum. em que habitualmente é elite, ou seja, são aqueles que realmente gostam da competição ao mais alto nível e independentemente do sexo. Nós, relativamente às equipas mistas e à obrigatoriedade de ser três homens ou duas mulheres na linha, se estivermos a jogar praia e a equipa contrária a jogar exatamente da mesma forma, mas em que no jogo, se quisermos efetuar trocas, podemos fazer, sim. Ganhamos outra consciencialização do que é realmente o jogo de equipa misto, não é? Com as valências que as mulheres e que os homens têm. Há um respeitar completamente diferente. E nós, foi um processo de aprendizagem. Nós no início, e estou a falar aqui de nós homens, havia uma certa dificuldade, por exemplo, em passar o disco em alguns momentos para alguém do sexo feminino. E como este jogo é muito à base da comunicação, houve uma comunicação por parte das mulheres para connosco a dizer, e tinham razão. Portanto, há aqui uma mudança realmente a vários níveis.
13: Nesse nível, sim, sim, sem dúvida.
12: Exato. Mas e sempre, sim. Como eu vejo o desporto é para melhorarmos e fazer a ponte para que na vida também possamos ser melhores seres humanos.
13: É muito mais que um desporto. Parece que as bases que estão aqui, em que assenta este desporto, podem ser para a vida. Do ponto de vista prático, já percebemos e já o disse, que o investimento é relativamente baixo. Num primeiro contacto bastará um disco. Isso pode ser uma vantagem para as escolas com menos recursos. O objetivo do programa de desporto escolar é aumentar muito o número de praticantes, dos atuais cerca de 212 mil para perto de 700 mil. Isto é ambicioso. Podem efetivamente, professor José Moroso, estes desportos de disco ajudar a trazer para a prática desportiva alunos que não se identifiquem com as modalidades mais tradicionais?
12: Eu sou muito defensor deste modelo. Fiquei muito contente agora na Guarda, na Semana Nacional da Formação, em que foi apresentado pelo antigo, que ele cessou funções nesse próprio dia, o professor Rui Machado, em que realmente é alargar aqui a base da pirâmide, como é óbvio, a nível do número de praticantes, uhum. algo que o desporto deve ser multilateral e eclético, e não estava nessa vertente, e penso que, obviamente, aqui, com todas as valências que os desportos de disco têm, são uma mais-valia, obviamente, para o desporto escolar, em que outras modalidades também têm o seu direito de aparecer e mostrar o seu potencial, e no final do dia, o que nós queremos realmente é que haja mais jovens e crianças, obviamente, a sentirem-se familiarizados com algo que possam levar para a vida. Portanto, nós, se houver uma montra, obviamente, de modalidades maior, mais diversificada, e se as crianças se identificarem, para nós é uma vantagem enorme, é o que nós realmente pretendemos enquanto professores de educação física. Depois, os outros passos seguintes, a nível da competição, a parte clubística, associativa e federativa, vêm por acréscimo.
13: Claro, mas realmente será aqui um outro passo. Professor, mesmo para finalizarmos a nossa conversa, e para os pais e alunos também que nos estejam a ouvir, como é que nós vamos ter os desportos de disco já no próximo ano letivo? Vai começar já no primeiro ciclo? Como é que os alunos vão ter este desporto integrado na disciplina de educação física, presumo?
12: Portanto, há possibilidade, a grande diferença agora é que as escolas poderão optar por ter grupos e equipa das modalidades de disco e podem competir, e obviamente que todas as escolas e os seus agrupamentos nesta fase e até o início de setembro estarão reunidos e a ver o que é que vão fazer para tomar depois opções relativamente a isso. Portanto, obviamente não serão todas as escolas. Nós sabemos que as escolas estão mais direcionadas a dar o seu grupo de educação física para determinadas modalidades esportivas, não é uma coisa errada, mas há outras que estavam aqui sempre a trocar ou não sabiam bem ou perdidas, e aqui abre-se essa oportunidade. Exatamente, e as coisas, pronto, isto agora vai ser um processo que até aqui estava.
13: Mas espera mesmo que venha para ficar assim. E que se implemente e não fique apenas ainda no seu sonho de mais de 20 anos de investigação nesta área.
12: Eu estou certo, é daquelas situações, não é? Portanto, quando falam comigo de resiliência, eu brinco sempre a dizer que agora é a palavra bonita, eu sou extremamente teimoso relativamente a. E dado o potencial, e a minha preocupação desde o início foi academicamente e cientificamente ir mostrando realmente, e fora o que nós fomos realizando na prática, não é? O clube que foi criado cá em Leiria, a forma como ele ainda cresce, passado 13 anos, e a forma como se vive o desporto, são para mim o maior exemplo realmente que as coisas resultam e que estas modalidades de disco resultam e trazem muitas coisas realmente muito, muito positivas.
13: E nós vamos continuar a acompanhar, sem dúvida, este desportos de disco, que a partir do próximo deste ano letivo vai fazer parte do programa de desporto escolar. Professor José Moroso, muito obrigada por ter vindo à rádio conversar connosco, lançar-nos o disco para esta conversa, sem dúvida. Boa tarde e muito obrigada. Depois dos projetos de Leiria, Setúbal e Óbidos, conhecemos hoje as linhas fortes da candidatura do Barreiro à Capital Portuguesa da Cultura 2028. O património industrial da cidade é um argumento de peso, identidade, memória e arte coletiva fazem parte de um projeto cultural que pretende apresentar-se como inovador. A jornalista Arlinda Brandão foi conhecê-lo.
14: Este é o som de quem sempre fabricou talentos em série. Vai ser muito este o nosso motivo da Capital Portuguesa da Cultura.
15: Estamos no Museu Industrial da Baía do Tejo, no edifício da antiga companhia União Fabril. Este som vem de um dos 5 geradores da central diesel, que dava energia à zona têxtil.
14: E o Barreiro é feito exatamente de gente que veio de todo o lado à procura de uma vida melhor. Aqui se fixou, com a fábrica e o caminho de ferro, com pontos essenciais.
15: Frederico Rosa, o presidente da Câmara Municipal do Barreiro, destaca o património industrial da cidade na candidatura à Capital Portuguesa da Cultura 2028.
14: E estamos aqui exatamente no museu que a gente quase quando entra sentes o cheiro desta revolução industrial que ocorreu há mais de 100 anos atrás e que teve aqui no Barreiro o seu berço.
15: É uma mistura de cheiros que aqui se sente, dos óleos que ainda estão no fundo desta máquina, também o cheiro a têxtil do próprio edifício e o cheiro a ferro e madeiras de que é feito este local.
14: Tudo era produzido, ou seja, dos adubos, da indústria química, mas depois também temos aqui a parte das fiadeiras, da tecelagem, associado àquela componente que foi sempre importante, que era a componente social.
15: Esta candidatura quer misturar identidade, memória e arte coletiva num projeto cultural diferenciador.
14: Aqui retratas muito daquilo que foi o processo da própria cidade do Barreiro, indissociada da fábrica, indissociada das pessoas comuns que saíram de todo lado à procura de uma vida melhor, encontravam-na onde? Na fábrica. Aquilo que trouxe uma riqueza cultural ímpar para a nossa cidade, porque trouxe gente de todo lado, que aqui veio residir, aqui se associou, daí o Barreiro ser também muito conhecido na vertente do associativismo, que era nem mais nem menos do que casas onde as pessoas podiam se sentir em casa, fora de casa. Em muitos sítios tens os museus, tens os monumentos. Os nossos monumentos são as chaminés, a fábrica, a indústria. A cultura aqui foi feita para unir as pessoas.
15: E é a história operária, associativa, multicultural e criativa da cidade que inspiram esta candidatura, diz o autarca do Barreiro.
14: O Barreiro nunca deixou de produzir talento em série. E isso também é uma linha de produção que não é mecânica, mas é uma linha de produção que foi moldada nas dificuldades que as pessoas tinham. Também a cultura e a criatividade foram motores, muitas vezes, para escapar à dura realidade.
15: Pretende-se dar também destaque ao que foi sendo construído no Barreiro nos últimos anos em termos culturais.
14: Um dos projetos mais interessantes e único no país, que é a Cidade dos Arquivos, onde nós estamos no Barreiro a construir com vários parceiros diferentes arquivos, o Arquivo Municipal, o Arquivo da Fundação Amélia de Melo, do Clube Chapas, que tem todo o arquivo segurador, da Efémera, que é um arquivo ímpar, do Porto de Lisboa, de Sesimbra e Setúbal, entre outros parceiros, para podermos ter aqui, assim, muitas vezes a possibilidade de contar as histórias dentro da história, ou seja, as histórias pequenas com objetos curiosos, perceber onde é que no sapato muitas vezes se escondiam as ferramentas para poder fugir das prisões na altura da PIDE e conhecer aquilo que é um património de arte urbana único, desde logo o Vils.
15: O artista de arte urbana Alexandre Farto, mais conhecido por Vils, tem aqui junto ao Tejo o seu ateliê. Não muito longe está o seu mural com rostos de gente ligada à atividade industrial.
14: São nem mais nem menos que o rosto das pessoas comuns que fizeram com que tudo isto acontecesse. E a arte urbana hoje em dia é uma das coisas do melhor que nós temos, não só com o Vils, mas, por exemplo, com a Associação de Desenvolvimento de Artes e Ofícios.
15: Frederico Rosa, o presidente da Câmara do Barreiro, está a ser trabalhada também uma proposta para se criar uma cidade dos livros.
14: Juntando novos editores, alfarrabistas, neste tempo digital, que é tudo rápido, aquele gesto tão nobre de parares, pegares num livro e leres, essa também é uma experiência que nós queremos trazer, que é fazer mesmo uma coisa única.
15: E nesta candidatura a Capital Portuguesa da Cultura 2028, a música vai ser uma aposta da programação.
14: O Barreiro tem, ao nível musical, uma oferta muito transversal. Desde o rock, que também nasceu aqui nas bandas de garagem dos anos 80, onde nós temos um festival também único, que é o Barreiro Rocks, à música experimental, ao jazz. Queremos ter uma programação não só para grandes massas, mas também programação de nicho.
15: A programação cultural pretende ser um motor de atração de visitantes e investidores para dinamizar o comércio, a restauração, a hotelaria.
13: Barreiro, Leiria, Setúbal e Óbidos são candidatas à Capital Portuguesa da Cultura 2028. Ao longo destas semanas, as linhas fortes destas candidaturas passaram aqui pelo Portugal em Direto. E hoje a rubrica Os Nossos Animais Selvagens tem como protagonista um anfíbio muito comum em Portugal, o tritão de ventre laranja. Tal como o nome comum indica, exibe um ventre laranja vivo. Os machos são mais pequenos que as fêmeas. Estes animais vivem em zonas com umidade e reproduzem sempre na água.
16: Não precisamos de percorrer grande distância para ver de perto o protagonista selvagem que temos hoje para mostrar. É um anfíbio que pode ser encontrado em noites úmidas no jardim frontal da nossa habitação. Todos os anos, e a partir do mês de novembro até junho, os tritões de ventre laranja estão em época de acasalamento e, por isso, são mais fáceis de avistar. Começam a aparecer depois de meses de hibernação. É curioso que estes animais aparecem sempre em zonas com charcos ou riachos. No jardim, em frente à casa, não há riachos. Há alguns pequenos charcos, mas também muita vegetação rasteira e muita umidade. Todos os anos vemos e fotografamos à noite os tritões, nem que seja com um telemóvel. São animais muito interessantes de observar. A cabeça é arredondada, os olhos são pequenos, salientes e laterais. A pele é mais lisa na fase aquática e mais rugosa na fase terrestre. O dorso tem coloração variável. Pode ser mais castanho, verde ou amarelado, com pontos e manchas pretas. Outras vezes exibe uma linha vertebral mais clara. O ventre é de um laranja vivo. As patas são delgadas. Quatro dedos nas patitas anteriores e cinco nas posteriores. Os machos desta espécie são mais pequenos do que as fêmeas. Mesmo assim, as fêmeas não ultrapassam os 10 cm de comprimento. Vivem em zonas úmidas, mas reproduzem-se sempre na água. Este tritão, de resto, é uma espécie endémica da Península Ibérica, classificada como pouco preocupante. Sabemos que é inofensivo para os humanos e sabemos também que é importante não o manusear para não lhe causar stress. Nas zonas cimentadas que ladeiam o jardim ou nas folhas dos jarros, por exemplo, os tritões lá aparecem. Todos os anos o cenário é sempre o mesmo. Passamos algumas horas em dias diferentes a tentar perceber o comportamento do tritão de ventre laranja. Na época de reprodução, os machos encenam a corte para atrair as fêmeas. Ocorre uma espécie de dança em que o corpo é agitado. Uma espécie de ondulações do corpo num complexo processo para demonstração e atração visual. Há também outros movimentos em que existe a libertação de substâncias odoríferas. Depois do acasalamento, As fêmeas depositam entre 100 e 250 ovos nas folhas das plantas aquáticas ao longo de vários dias. As larvas nascem cerca de 2 semanas depois, já com as patas anteriores, o que lhes permite nadar rapidamente para fugirem de predadores que possam por ali aparecer. Na natureza selvagem, nada acontece por acaso.
13: Os Nossos Animais Selvagens é uma rubrica de Luís Henrique Pereira, com sonoplastia e pós-produção áudio de Edgar Barbosa, Rui Fonseca, Fábio Abreu e Cláudio Calado, uma rubrica que pode ouvir a qualquer altura na RTP Play. Há carros que são verdadeiras lendas da Fórmula 1 e alguns deles estão agora expostos no Museu do Caramulo, numa mostra que reúne cerca de 30 automóveis e peças únicas ligadas à história da modalidade. Entre fatos e capacetes de pilotos como Ayrton Senna e Nelson Piquet e carros que marcaram diferentes épocas e categorias do automobilismo, a exposição Fórmula Mágica promete uma viagem pela história da competição automóvel. É apresentada como a maior exposição de Fórmula 1 alguma vez realizada em Portugal e pode ser visitada até 18 de outubro. O jornalista Orense Antunes foi conhecer esta Fórmula Mágica.
17: Promete ser mais do que uma exposição de carros Fórmula 1. A Fórmula Mágica está a brindar o público com muitas iniciativas, com o objetivo de retratar várias décadas da prova rainha do automobilismo. Além das grandes máquinas, experiências imersivas, projeções de vídeos e filmes, simuladores virtuais próximos da realidade, visitas guiadas e objetos de grandes pilotos.
18: É uma exposição absolutamente única e inédita, na quantidade e na qualidade, acima de tudo, na seleção dos automóveis de grandes pilotos com muitas histórias que marcaram a modalidade e depois também na abordagem expositiva. Vai ter estes vídeos, estas projeções, mas também a parte mesmo de experiências com vários simuladores ligados entre eles, mas depois temos um que é especial, que é o da Senna Experience, que se mexe, que tem vento, que tem todas as experiências que uma pessoa sentiria a conduzir no Fórmula 1. Neste caso, o visitante vai se simular o Ayrton Senna na corrida no Estoril.
17: E é a corrida em grande destaque, o Grande Prémio de Portugal 1985 no Autódromo do Estoril, a primeira vitória na Fórmula 1 de Ayrton Senna. O Lotus 97T está ali ao vivo e a cores, o preto e o dourado da marca patrocinadora, como refere Salvador Gouveia, administrador do Museu do Caramulo.
18: É a principal atração e, aliás, o carro do cartaz. O Lotus 97T, o John Play Special, que toda a gente se lembra, preto e dourado, é o automóvel onde Ayrton Senna, no fundo, se revela enquanto piloto vencedor à chuva, que é onde ele se distinguia dos outros pilotos, e este automóvel ficou para sempre associado à sua vitória em Portugal e, portanto, nós consideramos que isto é um bocadinho a Mona Lisa da Fórmula 1.
17: A Fórmula Mágica concentra-se em 2 edifícios. No principal, os carros estão distribuídos por 4 salas, numa estão 5 monolugares, entre eles o de Pedro Lamy, o Lotus 107C, onde a sensação é de estar numa grelha de partida, mas nas quase 3 dezenas de grandes carros há muitas referências.
18: Temos aqui automóveis de Nelson Piquet, Emerson Fittipaldi e Ayrton Senna, os 3 campeões mundiais brasileiros. Temos Williams, temos Martins, temos Copper Sucres, Renault, muitos Lotus, Ferraris, temos Saubers, temos Spikers, Jordans, temos Benettons. Houve 4 pilotos portugueses na Fórmula 1, Nisha Cabral, Tiago Monteiro, Pedro Matos Chaves e Pedro Lamy, e temos aqui 3 automóveis destes pilotos, o que também dá aqui uma perspectiva histórica sobre a nossa participação nesta modalidade.
17: 1.200.000 euros de investimento para mostrar carros que agora pertencem a colecionadores, que valem muitos milhões.
18: Houve um investimento sem paralelo com o que nós temos feito até hoje, neste caso em cerca de 1.2 milhões de euros. E portanto nós acreditamos que esta vai ser a exposição mais visitada de sempre da nossa história.
17: Uma exposição que pode ser visitada durante 3 meses no Museu do Caramulo.
13: Até o dia 18 de outubro é apresentada como a maior exposição de Fórmula 1 alguma vez realizada em Portugal. É tudo. O Portugal em Direto volta amanhã. Até lá, fique bem.
7: Boa tarde, Cláudio Costa, no Portugal em Direto desta segunda-feira. 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Estamos a caminho das 2 da tarde. Temos notícias. Já a seguir na Antena 1. Mantenha-se connosco. Vão ser 2 da tarde. Boa tarde, são 2 horas no continente e na Madeira. É 1 da tarde nos Açores. Vamos conhecer as notícias que marcam esta segunda-feira, João Vasco.
19: O Ministro da Educação não sente o lugar em risco, apesar dos problemas com a correção dos exames do secundário. Fernando Alexandre afirma que cumpriu a missão que tinha pela frente e diz que não sente o universo educativo intranquilo. Neste jornal recuperamos o essencial da longa conferência de imprensa do Ministro e escutamos a reação da FENPROF e dos diretores escolares. Sturm Graz, da Áustria, ou Hart, da Escócia, uma destas equipas vai defrontar o Benfica para a Liga Europa, se o Clube da Luz ultrapassar os suíços do St. Gallen. O Sporting de Braga vai jogar contra o Nefetchi do Azerbaijão ou o Dinamo de Minsk da Bielorrússia para a Liga Conferência, se ultrapassar os sérvios do Zelenichar Pančevo. No Estoril Open, a ronda ou as partidas do quadro principal arrancaram com o triunfo do português Tiago Torres.
20: Notícias às 14h, a edição é do jornalista João Vasco.
19: Fiz o melhor que sabia e gostava de terminar a profunda reforma que tem sido feita no setor da educação. Foi assim que Fernando Alexandre respondeu esta tarde, quando questionado sobre se tinha condições para permanecer no cargo, depois das falhas com a correção dos exames do secundário. O ministro diz que está de consciência tranquila.
21: Só lhe posso dizer que estou muito tranquilo. Eu, quando faço o meu trabalho e faço o melhor que sei, isso é a tranquilidade que eu preciso. E por isso eu estou ao serviço do Estado, aliás foi o que sempre fiz em toda a minha vida, é isso que continuarei a fazer depois de estar nestas funções, mas confesso-lhe que com as profundas mudanças que nós estamos a fazer no sistema educativo, no Ministério da Educação, eu gostava mesmo de acabar a profunda reforma, que aliás tem passado despercebida, o que acho que é também um bom sinal, porque é uma reforma tranquila, que estamos vindo a fazer, e aliás o que está a acontecer não tem nada a ver com a reforma, também é preciso dizer isso, nada a ver com a reforma, não resulta de nada que tenha a ver com a reforma, mas é uma reforma mesmo estrutural do nosso sistema educativo que eu gostava muito de terminar.
19: Nesta conferência de imprensa, Fernando Alexandre afirmou não sentir o universo educativo intranquilo, apesar dos problemas com a correção digital dos exames e dos atrasos na divulgação das notas.
21: Eu não tenho essa percepção de intranquilidade, ou seja, não tenho. Ou seja, não, aliás, quando estão distribuídas 200 mil provas, se vamos confirmar ao longo do dia, como é óbvio, não é? Mas com tantas provas distribuídas, se houvesse a percepção de que a nota não reflete aquilo que o aluno fez, eu penso que teríamos uma intranquilidade que nós não estamos a sentir.
19: Fernando Alexandre anunciou também que, apesar dos constrangimentos na correção e divulgação das notas, não é necessário alterar o calendário da primeira fase de acesso ao ensino superior. Esse calendário vai manter-se, Teresa Correia.
22: As candidaturas ao ensino superior estão a decorrer e terminam a 6 de agosto, como previsto, e as médias nacionais serão conhecidas esta tarde. O ministro da Educação não encontra razões para mexer no calendário.
21: Os alunos não serão prejudicados na sua candidatura à primeira fase do Concurso Nacional de Acesso ao Ensino Superior. Não há necessidade de alterar o calendário da primeira fase de candidaturas ao ensino superior. O CNA, Concurso Nacional de Acesso ao Ensino Superior, que decorre entre hoje e o dia 6 de agosto.
22: Em contrapartida, é adiada a segunda fase do Concurso Nacional de Acesso, em setembro. As datas ainda vão ser acertadas com os reitores. É uma espécie de segunda fase especial para alunos com irregularidades na classificação, ainda por resolver. E que, segundo o Fernando Alexandre, deixa todos os alunos em igualdade de circunstâncias.
21: Os alunos que não disponham de toda a informação necessária para decidir se devem ir à segunda fase dos exames nacionais, será dada a possibilidade de realização de exames numa época especial a realizar no início de setembro e que, para os devidos efeitos, contará como segunda fase para esses alunos.
22: Os termos desta época especial não estão ainda definidos. Há reuniões ainda hoje com os diretores dos agrupamentos escolares e o EDUCA e o Júri Nacional de Exames informarão depois como o processo se vai desenrolar.
19: Nesta conferência de imprensa, o ministro negou também a falta de professores classificadores, prometendo, no entanto, um sistema completamente diferente no próximo ano. Garantiu que os erros na correção do exame de Física e Química do 11º ano serão corrigidos e descartou abolir o pagamento de 25€ por reapreciação de cada prova. A FENPROF considera que a conferência de imprensa do ministro não serviu para tranquilizar os professores. José Feliciano Costa diz que Fernando Alexandre não assumiu responsabilidades pelas falhas registadas.
0: O Sr. Ministro continua sem assumir responsabilidades. Foi gabando todo o processo, a digitalização, enfim, o processo deve ser implementado. E atira culpas, é isso, atira culpas para os professores, para o Júri Nacional de Exames, para os diretores, até para responsáveis do Ministério da Educação, que executava o processo. Disse que foram erros pontuais, não foram. Não há nenhuma normalidade em todo este processo.
19: José Feliciano Costa disse também que Fernando Alexandre não esclareceu porque é que insiste em manter a atual plataforma da classificação dos exames, uma plataforma que não funcionou.
0: O ministro desmente, mas foram dadas orientações, formal ou informalmente, essa parte ainda não sabemos, para desvalorizar a gravidade das falhas verificadas e para avançar com as classificações. E nada disso foi aqui também explicado. Que instruções foram transmitidas aos classificadores? Toda a gente tinha, pelo menos dentro do Ministério da Educação e da Educa, conhecimento das limitações identificadas. Portanto, já tinha havido o projeto piloto 2025 e, portanto, porquê é que se avançou para isto? E é importante esclarecer porquê esta insistência. Isso nada foi explicado.
19: A reação de José Feliciano Costa, da FENPROF, à conferência de imprensa do ministro. Agora, a reação do presidente da Associação Nacional de Diretores de Agrupamentos e Escolas Públicas. Flinto Lima ouviu atentamente as explicações de Fernando Alexandre e espera que os erros da primeira fase não se repitam já a partir de amanhã, na segunda fase de exames. Alexandre Sofia Costa.
1: Flinto Lima diz que as escolas ficaram até satisfeitas com o anúncio do Ministro da Educação de uma fase especial de exames, embora acredite que isso vá ter consequência para a vida das escolas.
2: Tem implicações, vai coincidir com a abertura do arranque do próximo ano letivo. Penso que não terá em causa essa abertura, que nós queremos que seja pacífica, mas com certeza é uma etapa, é um serviço que nós não estávamos à espera. Mas como eu disse, nós pelos alunos fazemos tudo, gostaríamos é que a tutela também reconhecesse o nosso trabalho e isso não acontece. E não acontece e pelo contrário, ouvimos palavras de pessoas que nos deviam de incentivar, mas de facto estão sempre a criticar, criticam arduamente e nós neste momento sente-se esse clima de facto exasperado nas escolas, de professores, à espera de uma palavra de carinho, de conforto.
1: Desabafo de Flinto Lima, ele espera que esta segunda fase, que começa amanhã, não seja a terceira vez com os mesmos erros nos exames.
2: Perceber se de facto avançar para esta segunda fase do mesmo modo, eu penso que ele tem um processo muito melhor, muito melhorado, necessariamente. Senão, três vezes, três erros. Foi o ano passado em filosofia, parece que correu mal. Este ano, como vocês sabem, correu muito mal. A segunda fase vai correr também mal. Três vezes, eu acho que já não há desculpa. Portanto, eu penso que o ministro tem a consciência que o modelo de correção, o modelo de classificação das provas é este, eu também penso que é este, mas tem que estar melhorado.
1: Sobre a ideia do ministro da Educação de alterar as regras de contratar os professores que vão corrigir estas ideias, estas provas, uma das ideias era já um pagamento, mas Flinto Lima faz o apelo ao ministro para que esse pagamento, que foi uma das ideias anunciadas pelo ministro, avance já este ano.
2: Acho muito justo, isto é voltar ao passado de forma positiva. Isso no passado já aconteceu, já acontecia. Agora, é preciso que ele faça isso já. Eu peço aqui ao Ministro da Educação, ao Ministro das Finanças, ao Primeiro-Ministro, que avance já com essa medida. Tivemos 11.500 professores classificadores que foram, de facto, autênticos heróis e mereciam, de facto, esse reconhecimento, essa recompensa. Que avance já com essa medida. Acho muito bem, no próximo ano, com certeza que sim, mas desafio, de facto, avançar já com essa medida, que é muito bem-vinda junto de todos nós.
1: Desafio de Flinto Lima para que já este ano o Ministério da Educação pague por cada exame que os professores corrigem pela plataforma.
19: Os desafios lançados por Filinto Lima, presidente da Associação Nacional de Diretores de Agrupamentos e Escolas Públicas, depois de ter ouvido o ministro Fernando Alexandre em conferência de imprensa. No Reino Unido, o novo primeiro-ministro Andy Burnham vai anunciar já amanhã as suas primeiras políticas destinadas a ajudar a responder ao aumento do custo de vida no país. No primeiro discurso, enquanto líder do governo britânico, Burnham assumiu a responsabilidade de responder aos muitos desafios que o país enfrenta, prometeu fazer tudo para que as pessoas voltem a acreditar na política, Daniel Belo, depois do Reino Unido ter tido 7 primeiros-ministros em 10 anos.
4: Andy Burnham chega com a consciência de ser o 7º primeiro-ministro do Reino Unido em 10 anos. Algo que tem de ser motivo de reflexão por uma nova geração de políticos a que pertence e que tem de subir o nível. Ele sabe que as pessoas estão desiludidas com a política, mas quer mudar essa realidade.
5: We have not been good enough and we need to be better. We will be.
4: É a altura de ser melhor, diz Burnham, que promete a maior mudança de paradigma dos últimos 40 anos.
5: Bringing forward the biggest changes in the last 40 years.
4: Falou num novo modelo político e económico, diz que vai corrigir erros do passado, descentralizando a tomada de decisões e devolvendo esse poder às autoridades locais e regionais. Rejeitou políticas de privatização e mostrou vontade de repor o controle público em setores essenciais e anunciou a vontade de reindustrializar o país. E para levar o Reino Unido na direção desse futuro melhor, anunciou um plano com medidas estruturais para os próximos 10 anos.
5: I will bring forward a new plan for Britain, a 10-year plan.
4: Prometeu mais ajuda aos jovens, apoios na educação e na procura do primeiro emprego, vai apostar na construção de habitação pública, tudo de forma responsável para manter o equilíbrio das contas públicas e cumprir os compromissos assumidos com parceiros internacionais em matéria de defesa e segurança. Mas a prioridade são as pessoas.
5: I will put the care of people at the heart of everything I do.
4: Burnham quer ajudar as pessoas a viverem bem, com um reforço do Estado de Previdência e um investimento no sucesso das pessoas, em vez de pagar as contas do fracasso. E a primeira medida é para acabar com os sem-abrigo no país. Andy Burnham quer que este seja o momento em que a Grã-Bretanha começa a acreditar novamente. O momento do regresso da esperança.
5: The moment we bring back hope. Thank you very much, everybody.
19: As primeiras ideias e promessas de Andy Burnham, novo primeiro-ministro do Reino Unido. Benfica e Braga ainda não entraram, em ação na Liga Europa e na Liga Conferência, mas ficaram hoje a saber com quem vão jogar se ultrapassarem as primeiras equipas que têm pela frente. Benfica jogará com os austríacos do Sturm Graz ou com os escoceses do Hearts, caso afaste os suíços do St. Gallen. O primeiro jogo desta eliminatória será na Luz, no dia 6 de agosto. A segunda mão joga-se no dia 13. Se o Benfica perder a eliminatória da Liga Europa com o St. Gallen, enfrentará o Xerife da Moldávia ou o Maccabi Tel Aviv de Israel na Liga Conferência. O Braga vai jogar com o Neftchi do Azerbaijão ou o Dinamo de Minsk da Bielorrússia para a Liga Conferência se ultrapassar os sérvios do Zelenichar Panchevo nesta primeira ronda. No Estoril Open, depois dos jogos de qualificação, no fim de semana começaram hoje as partidas do quadro principal e com o triunfo do português Tiago Torres nesta primeira partida, levou de vencida um tenista georgiano no jogo disputado aí ao final da manhã no clube de ténis do Estoril, João Gomes Dias.
6: E uma vitória totalmente inesperada, porque Tiago Torres nunca tinha jogado um encontro no circuito principal, no circuito ATP, fez aqui a sua estreia, a convite da organização, e tinha pela frente Nicolas Basilashvili, um antigo top 16 mundial, bastante mais escutado, e a verdade é que Tiago Torres acabou por vencer em apenas 2 sets, 6-4 e 6-2 os parciais, numa vitória consumada em pouco mais de uma hora. Como disse, vitória extremamente inesperada para nós e também para o próprio Tiago Torres.
23: Estou num turbilhão de emoções, para ser sincero, ainda não estou em mim sequer que entrei no Estoril Open, quanto mais ganhar uma ronda. Foi brutal, nunca tinha jogado com tanta gente, já tinha jogado para aí com 200, 300 pessoas, nunca com o estádio basicamente cheio. Foi, no início foi muito complicado, estava muito nervoso, mas com o andar do jogo consegui mostrar bom ténis e conseguir ganhar e estou muito feliz.
6: Tiago Torres já sabe que na segunda ronda vai defrontar um dos cabeças de série do torneio, o chileno Alejandro Tabilo. Para hoje, mais dois portugueses em ação. O primeiro será Frederico Silva, que no corte central vai defrontar o jovem francês Luca Vanache e depois, no encerramento da jornada, Henrique Rocha. Ele tem dado a bater às portas do top 100, vai ter pela frente o qualifier espanhol Pedro Martínez, que foi finalista aqui em 2024.
19: Reportagem de João Gomes Dias, jornalista da Antena 1, destacado para acompanhar o Estoril Open 2026.
20: João Vasco, edição das 14h num simultâneo com a RDP, Antena 1 Madeira e também RTP Mundo. Recordo que a informação está em permanência em noticias.rtp.pt.
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9: Já cá estamos! Para começar mais uma semana no Melhor de Portugal, às tardes da sua RTP Mundo. Daqui a pouco vamos ter uma hora doce. Vou estar à conversa com Francisco Bastos, da Arcádia. Vamos conhecê-lo daqui a pouco. Boa tarde, seja bem-vindo.
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0: A canção chama-se 10 minutos. É Bárbara Tinoco que abre mais uma semana de trabalho no Melhor de Portugal. Com 17 minutos depois das 2 da tarde hoje, vamos conhecer uma das marcas portuguesas mais doces, a Arcádia. Agora a marca abre mais duas lojas, uma que fica na Avenida 5 de Outubro, outra no Fórum Montijo. A marca foi fundada no Porto em 1933 por Manuel Bastos, continua a ser gerida pela família Bastos, atualmente já vai na sua terceira e quarta geração. E para nos dar a conhecer temos o Francisco Bastos, que é diretor-geral. Boa tarde, bem-vindo ao Melhor de Portugal. Digam lá, afinal, o chocolate faz bem ou mal à saúde?
1: Muito boa tarde e obrigado pelo convite, antes de mais nada. Eu acho que pelo menos à saúde mental o chocolate há de fazer bem, com certeza. Ninguém dispensa um bom quadradinho de chocolate naqueles dias em que o stress aperta, ou que foram um bocadinho menos bem passados, ou por outra também para celebrar alguma ocasião.
0: Sim.
1: Que é sempre um dos momentos onde a Arcádia está presente na vida das pessoas.
0: Sim. Não é? Bom, para estar neste negócio é obrigatório gostar-se de chocolate. Gosta de chocolate, Francisco?
1: Com certeza, com certeza absoluta.
0: Sim, sim.
1: Gosto muito de chocolate, gosto muito de pastelaria, gosto muito de amêndoas, gosto muito de gelados, todos os produtos que nós fazemos na Arcádia, eu gosto. E o meu pai também, a minha tia também, e creio que se calhar temos um dente doce. Que já vem de família, não é?
0: Sim, e o Francisco é daqueles que, na altura que estão a criar produtos novos, está lá no momento da concepção?
1: Não há um produto na Arcádia que avance para as nossas lojas ou para comercialização sem que tenha sido aprovado pela administração. Portanto, posso garantir que todos os produtos que estão à venda com a marca da Arcádia são provados e aprovados por nós.
0: Sim. Que balanço é que faz destes 90 anos de existência?
1: Olha, é uma história que é muito longa, não é? É uma história que já passou por guerras mundiais, por crises políticas, por crises financeiras, mais recentemente por crises de saúde. É uma marca que vai continuando o seu caminho. Teve um crescimento muito acentuado numa primeira fase, pela terceira geração da empresa, cerca dos anos entre 2005 e 2018, não é? E depois agora uma segunda fase mais recentemente entre 2020 e 2025. Apesar do Covid, conseguimos fazer aqui um plano de crescimento bastante ambicioso. Portanto, a Arcádia passou de ter apenas uma loja em 2000, que foi quando a terceira geração entrou na empresa, para 26 lojas em 2019, que é quando entra a quarta geração, e agora chegamos à meta das 50 lojas em Portugal, de norte a sul, e temos muito orgulho no trabalho que foi feito. Nada disto seria possível sem todas as nossas equipas, todas as pessoas que trabalharam na Arcádia e que trabalham ainda hoje. Mas tem sido um percurso bastante interessante e que nos dá muito orgulho. Pronto, eu obviamente, carregando o nome de família, tenho um sentimento que é um sentimento de muito orgulho. É difícil de explicar em palavras, muitas vezes.
0: Como é que define a identidade das coisas que produz?
1: Qualidade.
0: Um paladar que seja transversal aos produtos. Que uma pessoa esteja... Isto é uma prova cega de chocolates. Olha, isto é a Arcádia de certeza. Porquê?
1: A qualidade. É indiscutível que a qualidade está em número um em tudo o que fazemos. Vão havendo muitos desafios que nos põem à prova. Hoje em dia as pessoas querem sempre coisas melhores, com melhores preços, e a Arcádia não desiste da qualidade em nenhum momento, mesmo em situações mais complicadas.

0: como recentemente existiu uma crise no preço do cacau, que em 2024, no primeiro trimestre, quadriplicou o preço e, portanto, isso foi um evento muito complicado de gerir, mas mesmo durante esse tipo de situações, em primeiro lugar está a qualidade. E a Arcádia não deixa a qualidade para trás em nenhum momento e, portanto, o que conseguimos garantir às pessoas e aos nossos clientes, que já muitos são de muitos anos já, é que o que comem com a marca da Arcádia tem qualidade. E isso será assim para sempre, porque, pronto, a empresa cresce, não é? As coisas evoluem, é preciso ir transformando a empresa ao longo dos anos, não é? Para que se vá adaptando também aos tempos em que está. É esse um bocado o segredo disto ir passando de geração em geração. Mas nunca se pode esquecer a história e os principais valores da marca. E o número um é a qualidade.
1: Estão representados internacionalmente?
0: Pontualmente, sim. Pontualmente,
1: onde?
0: Sim.
1: Em que mercados?
0: Estamos fazendo algumas vendas. Não é um canal que esteja tão bem trabalhado como...
1: Mas porque não querem ou porque é complicado produtos desta natureza chegarem ao mercado internacional?
0: Há alguns desafios, e nomeadamente, até falando agora mesmo da qualidade, é um deles, porque os nossos produtos, por serem feitos apenas com produtos naturais, portanto nós não usamos no nosso chocolate conservantes nem nada disso, não é? E automaticamente as validades acabam por ficar um pouco mais curtas face a outros produtos no mercado que usam esse tipo de ingredientes. E mesmo também o nosso packaging, ou seja, todo o embalamento é feito à mão, em caixas, pronto, que têm também elas qualidade, não é? E portanto, tudo isso contribui para uma validade mais curta dos nossos produtos face, se calhar, a outros concorrentes do mercado, não é?
1: Sim.
0: E que pode às vezes dificultar a exportação. Mas não é por isso que o deixamos de fazer. Vamos fazendo algumas vendas exteriores e continuaremos a lutar.
1: Mas não é o
0: desafio,
1: fundamental,
0: não
1: é no fundo o core da vossa operação, não é?
0: Não, o core da nossa operação está em Portugal, sem dúvida nenhuma. Agora almejamos com certeza estar com uma presença internacional cada vez maior. Temos feito esforços nesse sentido. Se calhar, lá está, não é um canal que tenha tido uma evolução tão notável, também muito por conta destas limitações de produto, que mais uma vez, quer dizer, seria fácil de poder dizer, ah, então pronto, vamos começar a utilizar esses produtos, vamos começar a fazer um embalamento diferente, não é? Mas se isso puser em causa a qualidade, nós vamos sempre pensar duas vezes.
1: Antes de fazer.
0: E preferi fazer as coisas com calma.
1: Sim. Apesar de ser um negócio familiar, há muita gente a trabalhar na Arcádia, não é?
0: Sim, o nosso grupo atualmente já conta com mais de 450 colaboradores, portanto, nas fábricas, nos escritórios e nas nossas lojas. E como disse há pouco, temos já uma rede com 50 lojas que vai desde Vila Real até o Algarve, passando por várias cidades portuguesas e pretendemos cada vez mais continuar o nosso crescimento, continuar a estar presentes na vida dos portugueses e a ter cada vez mais clientes fidelizados que venham à Arcádia e que gostem, sim, acima de tudo, da experiência.
1: Sim. Quando se prova um produto vosso, o que é que se está a consumir? Para além da qualidade, que já percebemos, mas no fundo,
0: exatamente,
1: tentar perceber... há pouco tentou, fugiu à questão, porque faz todo o sentido, mas eu ainda não percebi, foi esta coisa da identidade. Se estivéssemos a fazer uma prova cega com chocolates, eu vou meter um chocolate da Arcádia na boca e vou perceber, isto é Arcádia. Porquê?
0: Porque é chocolate, que hoje em dia é cada vez mais raro. Quando se comem muitas coisas que se acha que são chocolate, tem muita mistura de outro tipo de ingredientes que, pronto, que vão mascarando um pouco o sabor real do chocolate. E, portanto, a Arcádia, no chocolate, vende chocolate de altíssima qualidade e isso nota-se na cremosidade, por exemplo. O nosso chocolate de leite tem também um certo tom no seu sabor, que leva ali a um sabor, se calhar, assim um bocadinho mais sobre o caramelo. É também uma característica muito associada ao chocolate de leite da Arcádia. Agora, muitas vezes é difícil também descrever, porque eu já provo tanta coisa que...
1: Sim, que está a tentar a concorrência, de... ou não?
0: Sempre. Tanto Sim. em Portugal como fora. Nós viajamos muito, seja eu, às vezes eu e o meu pai também. Todos os anos vamos.
1: Mas vai incógnito. Entra nos, na concorrência de uma forma incógnita, não é?
0: Sim, eu diria que, que acaba sempre por acontecer isso, sim. Sim. Mas não só em Portugal como lá fora também vamos a muitas feiras internacionais também ver
1: o que, é que,
0: o que são
1: fazer.
0: Os trends, o que Sim. está a acontecer no setor e isso estamos sempre atentos.
1: Muito
0: dúvida.
1: Bem, nós já voltamos a conversar.
0: Muito bem, obrigado. 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
1: 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Em New Bedford hoje prepara-se para um dia de muito sol. A máxima vai chegar aos 25 e a mínima aos 15. Paris, amanhã, terça-feira, vai ser um dia de sol. 26 de máxima, 13 de mínima. Vancouver, no Canadá, hoje um dia de muitas nuvens. 28 de máxima, 16 de mínima. Dublin, República da Irlanda, amanhã, terça-feira, dia de muitas nuvens. 24 graus de máxima, 13 de mínima.
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1: Agora quero-lhe falar da edição do próximo sábado da Digressão Mundial com João Pedro Bandeira. O João escolheu esta semana como sua convidada Mariana Arroja, fadista, compositora e produtora cinematográfica, nascida no Porto, e neste momento vive no Reino Unido. É licenciada em farmacologia, doutorada em neurociência e chegou a trabalhar como cientista antes de abraçar o seu percurso artístico na Escócia. Está neste momento a viver em Los Angeles, onde estudou composição musical e toca com músicos de renome mundial. Este ano venceu os prémios de melhor performance de fado nos prémios IPMA, em Providence, em Rhode Island. Foi eleita artista musical de 2025 pelos portugueses. Tributo, é assim que se chama o disco, Digressão Mundial, esta semana, com Mariana Arroja, nos Estados Unidos. Vamos ouvir um bocadinho do programa do próximo sábado.
5: Olá, o meu nome é Mariana Arroja, sou fadista a viver nos Estados Unidos e vamos agora ouvir O Meu Nome é Ninguém, que é o tema principal do meu álbum com o mesmo nome, O Meu Nome é Ninguém, e que fala da poesia de Maria Manuel Cid e desta sensação que o nosso legado permanece e que nós podemos ser tudo a dado momento nas nossas vidas.

0: Mariana Arroja, convidada de João Pedro Bandeira, no próximo sábado, 3 da tarde, digressão mundial.
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0: Berlim, amanhã, terça-feira, vai ser um dia de céu parcialmente limpo, 23 de máxima, 12 de mínima. São José, na Califórnia, um dia carregado de nuvens, 20 de máxima, 14 de mínima. Luxemburgo, amanhã, terça-feira, dia de céu limpo, 23 de máxima, 10 de mínima. Pandinha, amanhã, vai chover, 29 de máxima, 21 de mínima.
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0: Estamos a 24 minutos das 3 horas de Lisboa.
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0: Hoje vamos conhecer uma das marcas portuguesas mais doces do mundo, de Portugal, a Arcádia. Agora, a marca abriu duas novas lojas, uma na Avenida 5 de Outubro, em Lisboa, outra no Fórum Montijo. Isto é o pontapé de saída para conhecermos a marca. A marca foi fundada no Porto em 1933 por Manuel Bastos. Continua a ser uma empresa familiar gerida pela família Bastos. Atualmente já vai na terceira e quarta geração. Para nos dar a conhecer, temos o Francisco Bastos, diretor-geral. Boa tarde, bem-vindo ao Melhor de Portugal. Conte-me lá como é que nasce a Arcádia.
6: Ora bem, a Arcádia nasce pelas mãos do meu bisavô, que veio para o Porto, ele era de Lourico, e acabou por abrir inicialmente uma confeitaria com outros sócios, que era a Confeitaria Portugal, e depois passou então a abrir a Confeitaria Arcádia, na Praça da Liberdade, Avenida dos Aliados, no Porto, não é?
0: Uhum.
6: E que rapidamente se tornou uma casa de elite, de eleição, uhum, da cidade do Porto, onde as pessoas sabiam que, mais uma vez, voltando à qualidade, teriam ali um sítio onde, pronto, tudo, desde a concepção da própria loja, a arquitetura, os materiais escolhidos, o serviço, mobiliário e obviamente os produtos, não é?
0: Requinte, era tudo, qualidade.
6: E tudo feito com a máxima qualidade. Isso, uhum, isso já vem desde os ideais do meu bisavô dessa altura.
0: Uhum.
6: Ficou uma casa muito famosa, serviu reis, rainhas, poetas e escritores muito famosos. Por exemplo, Eugênio de Andrade era um cliente habitual. E desenvolveu também os serviços de catering um pouco mais tarde. Fazia muitos eventos no Palácio da Bolsa.
0: Uhum.
6: E depois, no 25 de Abril, no pós-25 de Abril, os serviços de catering acabaram por fechar e acabou por a Arcádia, depois no final dos anos 90, ir reduzindo muito a sua atividade, porque a Baixa do Porto teve um fenómeno de desertificação, também com o aparecimento dos centros comerciais e outras zonas da cidade,
0: uhum,
6: que ganharam outra força no comércio, não é? E portanto é aí que depois, no início da terceira geração, existe um bocado aqui a reviravolta da Arcádia, em que, pronto, o meu pai e a minha tia sabiam que a marca tinha muita força, acreditaram muito nisso e, em vez de ficar de braços cruzados, foram atrás do consumidor e, portanto, abriram para testar um quiosque temporário no Norte Shopping, na altura, em 2005, se não estou em erro.
0: Uhum.
6: E, a partir daí, pronto, perceberam a adesão que havia novamente à marca. Simplesmente, ela só não estava mais onde estavam os seus clientes, não é? E a partir daí perceberam o caminho que era preciso fazer e fizeram uma reviravolta incrível e a Arcádia ganhou a dimensão que depois continuou.
0: Já lá vamos à popularidade. Para já, porquê que se chama Arcádia? Porquê que foi esta escolha?
6: Olha, isso não está, infelizmente, 100% documentado. Nós temos, muitos documentos antigos, mas sabe que coisas de 1933 nem sempre é fácil de ter esses registros. Há algumas teorias, mas nenhuma delas 100% comprovada. Uhum. Prendem-se uma delas com a fisionomia da loja, que tinha umas arcadas. Uhum. Pensa-se que poderá ter sido por aí. Há uma outra teoria também que se tenta explicar, mas não temos isso. Ou seja, a etimologia do nome da Arcádia ou a escolha de porque é que o meu bisavô escolheu esse nome, não, infelizmente não a temos 100% certa.
0: Sim. E o público? Quem é o público da Arcádia?
6: O público da Arcádia é toda a gente. Nós hoje temos lojas que já têm tipologias diferentes, portanto temos lojas...
0: Mas não há um perfil, quando trabalham a marca, não há um perfil do...
6: Existe, mas é muito lato, é muito aberto, porque, como estava a explicar, nós hoje já temos lojas que são, por exemplo, quiosques de café em centros comerciais, onde vendemos toda a nossa gama de pastelaria... Temos também toda a nossa oferta de cafetaria, que trabalhamos com a Nescafé, para oferecer um café também de muito boa qualidade, e fazemos um esforço muito grande para que todos os nossos produtos estejam preços minimamente ajustados à concorrência, preços uhum. democráticos, do dia-a-dia, normais, uhum. seja no café, seja na pastelaria, não perdendo a nossa qualidade e o nosso fabrico artesanal. Essa é a nossa grande proposição de valor, é uhum. conseguirmos levar às pessoas, seja em Braga, em Guimarães, em Faro, em Loulé, em Lisboa, no Porto, em todas estas cidades, levarmos pastelaria artesanal de grande qualidade, feita por nós, transportada por nós, servida por nós, a preços que são preços ajustadíssimos ao resto da concorrência, mas com uma qualidade superior. É um uhum. bocadinho esta a nossa proposição de valor e, portanto, a Arcádia é para toda a gente.
0: Como é que acha que a marca se tornou tão popular?
6: Olha, ela no Porto ganhou uma notoriedade muito grande, não é? Pelos seus chocolates, pela sua pastelaria também na altura. Os serviços de catering também tornaram a Arcádia bastante famosa, apesar de depois terem fechado essa atividade. E havia também muita gente que, ao viajar para o Porto, já quase que fazia parte do plano levar uma caixa de chocolates da Arcádia. A Arcádia ficou muito associada ao Porto. Uhum. Nós temos muitas histórias de pessoas que vivem em Lisboa que diziam, ai, o meu avô, a minha avó, em trabalho, ou em viagem, ou em turismo, sempre que iam ao Porto, nunca voltavam sem uma caixa de chocolates da Arcádia.
0: Sim.
6: E portanto, a Arcádia foi ganhando também clientela fora da sua cidade de berço, não é? Através da qualidade dos seus produtos e do que propunha aos clientes, não é? Uhum. E depois foi, pronto, o nosso crescimento também foi um bocadinho, se calhar, facilitado por isso, não é? No sentido em que lembro-me, por exemplo, de uma história que o meu pai me contou, de quando nós inauguramos em Lisboa a nossa primeira loja. Pronto, isso foi anunciado que a Arcádia que ia abrir a sua primeira loja em Lisboa, etc. E houve muitíssima gente que compareceu nesse dia, muito uhum. mais do que o meu pai ou a minha tia tivessem à espera.
0: Sim.
6: E de repente veio uma senhora que se abraçou ao meu pai e disse, olha, muito obrigado por ter trazido a Arcádia para Lisboa, porque olha, há 50 anos atrás o meu marido pediu-me em casamento com uma caixa de chocolates da Arcádia uhum. e finalmente eu agora tenho uma Arcádia aqui próxima da minha casa que eu possa vir frequentar.
0: Sim.
6: Ah, isto são histórias que nos Sim. dão muito orgulho.
0: E sente que é um embaixador da marca Portugal?
6: Como?
0: Sente-se que é um embaixador da marca Portugal?
6: Sim, Arcádia, completamente. Nós hoje, pronto, o nosso berço é no Porto, sempre foi, mas nós hoje somos uma marca nacional, temos uma presença já nacional, seja através das nossas lojas ou também...
0: Mas para além disso, mas sente que o seu paladar é estamos aqui a falar de Portugal. Quando se come uma coisa da Arcádia, é Portugal que no fundo estamos a consumir?
6: Estamos, sim senhor. E sem dúvida nenhuma, vê-se até pelos produtos que nós fazemos. Posso dar alguns exemplos. Por exemplo, fomos pioneiros na criação do chocolate com recheio de vinho do Porto, por exemplo. Criamos também dois produtos na pastelaria que são originários nossos, marcas registadas também nossas, que é o Doce de Portugal e o Pastel do Porto. E portanto, realmente temos muita ligação com Portugal, uhum. seja na nossa marca e através também dos nossos produtos.
0: Sim.
6: E da nossa presença também. Acho que a Arcádia hoje é considerada uma marca dos portugueses, e como ia referir também há pouco, mesmo nos períodos de Páscoa e de Natal, que são dois períodos muito importantes para a Arcádia,
0: uhum.
6: nós também estamos presentes nos supermercados, para estar cada vez mais próximos e presentes nesses momentos de consumo na casa dos portugueses, seja Sim. no Natal ou na Páscoa, são obviamente duas Sim. épocas familiares muito importantes. E portanto, sim, sem dúvida, eu acho que Arcádia é sinónimo de Portugal, sim. sem dúvida nenhuma.
0: Já me falou em alguma coisa, mas na sua perspectiva, queria olhar agora para o portfólio. Quais são, no fundo, as peças mais importantes do seu portfólio?
6: Bom, o chocolate, claramente, é uma peça importantíssima. Uhum. A Arcádia é muito conhecida pelos seus chocolates, mas hoje a Arcádia é muito mais do que só chocolate. Como também já fomos conversando aqui.
0: Sim. Mas, no fundo, olhando para o seu portfólio, o que é que gostaria de destacar?
6: Não, as línguas de gato, sem dúvida, que uhum. são um produto icónico da marca, é um produto que já tem muitos anos, é um formato muito associado à Arcádia, é um formato, pronto, diferente do que se vê noutros produtos no mercado.
0: Uhum.
6: E as drageias de licor Bonjour, que são também um produto que nós saibamos ao dia de hoje, mesmo até a nível mundial, a Arcádia muito provavelmente é a única empresa que ainda faz este processo de forma totalmente manual, destas drageias de licor Bonjour,
0: uhum.
6: Que são pintadas uma a uma à mão por uma equipa de bordadeiras que nós temos.
0: Se dá um trabalho, não é?
6: Dá muito trabalho. É uma arte, acima de tudo. Antes de uma produção, é uma arte.
0: Ninguém come, não é? Porque você não vai comer uma coisa desta dimensão, não é?
6: Não,
0: isto é peça de museu, quase, não é?
6: Não deixa de ser bom. É bonito e é bom, não é?
0: Sim.
6: Mas isto já foi uma... Mais uma vez, a Arcádia também, neste aspecto, tenta sempre ser pioneira nas suas criações, não é?
0: Sim.
6: E o meu bisavô já deu o mote disso, porque esta técnica ele observou numa viagem que fez a Paris nos anos 40 e observou esta técnica de fazer esta amêndoa e trouxe-a para Portugal, e daí que elas se chamam drageias de licor Bonjour,
0: uhum.
6: Daí a referência
0: ao francês.
6: Ao francês, não é?
0: Sim. Sim.
6: E a partir daí começou, pronto, a criação desse produto que hoje é muito icónico na nossa marca, muitas pessoas que ainda se lembram dos bebés, principalmente.
0: Sim, sim. Diga-me lá uma coisa, fez agora uma parceria com a Nescafé. Qual a ligação entre o café e o chocolate?
6: É toda. Um café com chocolate a acompanhar é do melhor que há. São dois grandes companheiros um do outro.
0: Sim.
6: Uma das coisas que também é muito conhecida nas lojas Arcádia já há muitos anos é o nosso menu café mais bombom, que tem obviamente muita saída. E pronto, e o café tem vindo a ganhar cada vez mais dimensão na nossa operação, também pelas tipologias de loja que temos aberto Sim. recentemente, todas elas com a componente da cafetaria, da pastelaria, além também da componente dos chocolates, como é óbvio, não é? E das amêndoas. E portanto, pronto, é de forma natural que acabamos por fazer esta parceria. Nós já servíamos café Nescafé desde 2019 nas nossas lojas e recentemente houve este desafio de começarmos a criar lojas com ambas as marcas em representação, e já temos no Mar Shopping de Matosinhos, no Norte Shopping no Porto, 5 de Outubro, que foi esta abertura recente em Lisboa.
0: E no Montijo.
6: E também no Fórum Montijo. Sim. E no Alameda Shop and Spot. Estes conceitos já estão nestes 5 locais.
0: Sim. Sim.
6: E tem corrido muito bem.
0: Sim. Do ponto de vista do paladar, a que distância é que está um chocolate artesanal do industrial?
6: É sim, está a alguma distância, como é óbvio. Os bons apreciadores de chocolate conseguem rapidamente entender a diferença.
0: Uhum.
6: O chocolate industrial, naturalmente, tem a sua posição no mercado, Eu próprio consumo, muitas vezes. Mas, claro, foi como disse há pouco, tem outro tipo de ingredientes e também qualidade, digamos assim, do próprio chocolate, que não é a mesma coisa que comer o chocolate da Arcádia. Isso aí não há dúvida nenhuma.
0: Muito bem. Para fecharmos a nossa conversa, vamos jogar uma partida de ping-pong. É um jogo de palavras. Eu vou-lhe sugerir dois conceitos dos dois. Pode escolher um deles, pode escolher os dois, pode inventar um terceiro ou não responder. Vamos jogar?
6: Vamos a isso.
0: Porto, no inverno ou no verão?
6: No verão.
0: Doces ou salgados?
6: Os dois.
0: Um negócio familiar ou grandioso?
6: Familiar.
0: Línguas de gato ou trufas?
6: Os dois.
0: Acompanhar um chá ou um café?
6: Um chá.
0: Artesanal ou industrial?
6: Artesanal.
0: Reconhecimento da crítica ou dos clientes?
6: Os dois.
0: Para os nacionais ou para o turismo?
6: Os dois também.
0: Esquerda ou direita?
6: Os dois.
0: Ping ou pong?
6: Vamos com os dois também.
0: Francisco, muito rápido, tem que ser muito telegráfico. Algumas marcas suspendem a sua produção no verão por causa das temperaturas altas. A Arcádia faz isso?
6: Não. Pelo contrário, a Arcádia começa a ferro e fogo a sua produção de Natal mais ou menos a partir de agosto para garantir que está tudo pronto e que temos o nosso chocolate disponível e portanto não, o nosso chocolate está disponível em todas as nossas lojas também durante o verão.
0: Muito bem.
6: Temos inclusive sacos térmicos para as pessoas poderem levar o chocolate sem risco de derreter. Sim.
0: Francisco, muito obrigado por ter vindo à tarde da RTP Mundo. Muita sorte para... E no fundo quero-lhe dar também os parabéns pela bela marca que está, no fundo, a construir. Muito obrigado. Boa tarde.
6: Muito obrigado, eu.
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0: Inês Marques Lucas, no Melhor de Portugal, às tardes da RTP Mundo.
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chama Solidão. É janeiro no melhor de Portugal. Estamos a 3 minutos das 3 da tarde. Às 3, a Isabel Gaspar Dias edita o Jornal das Comunidades. Regresso logo depois para a segunda parte do melhor de Portugal.

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1: Três horas em Portugal Continental e na Madeira, menos uma hora nos Açores. Vamos conhecer os títulos do Jornal das Comunidades, editado esta hora pela jornalista Isabel Gaspar Dias. Boa tarde, Isabel.
2: Boa tarde. Portugueses em Londres receiam fecho de restaurante português. Conselheiro das Comunidades apela à autarquia de Lambeth para travar projeto que pode pôr em causa o Lusitânia. O PS defende um programa especial de apoio à comunidade de origem portuguesa na Venezuela.
1: Depois de conhecermos os títulos do Jornal das Comunidades, vamos agora ao seu desenvolvimento com a jornalista Isabel Gaspar Dias.
2: Portugueses em Londres, apreensivos com a hipótese de desaparecimento do Lusitânia, um restaurante tradicional português, em causa um projeto urbanístico que prevê a demolição de algumas estruturas na área, incluindo algumas afetas ao Lusitânia. Com algumas décadas de existência, o restaurante é importante para os portugueses na capital britânica, incluindo Pedro Xavier, conselheiro das comunidades.
3: O espaço onde é que se localiza o restaurante é um espaço que é um marco para a comunidade portuguesa residente no Reino Unido. E digo isto porque eu, com 48 anos, tenho agora e lembro-me em miúdo de frequentar o espaço de Lusitânia, que se chamava Britânia, porque fica situado ao lado de um parque. Tanto eu como outras pessoas da comunidade portuguesa o faziam e ao longo dos anos e das décadas teve sempre um carisma especial com a comunidade portuguesa, porque se organizam eventos durante todo o ano no Lusitânia. Tivemos lá, que eu fiz parte também da organização da gala de um jornal da nossa comunidade, que é anual, que junta por volta 200 e poucas pessoas, membros do governo e da nossa diplomacia também, e outros eventos que se fazem na nossa comunidade portuguesa.
2: Restaurante Lusitânia em

0: Risco, na capital britânica, o conselheiro das comunidades portuguesas apresentou um pedido à autarquia local de Lambeth para impedir o avanço do projeto urbanístico que prevê a demolição de algumas estruturas na área, incluindo algumas afetas à Lusitânia.
1: O que está em causa é que o atual dono do prédio, não o arrendatário, quer demolir parte do prédio para dar aso à construção de casas e apartamentos. E é isso que nós estamos a opor. Eu, como conselheiro das comunidades, emiti um parecer e enviei para a Câmara Local, defendendo e mantendo o local tal qual como está, e depois várias pessoas da nossa comunidade se associaram àquilo que eu achei e acho por bem de defender um património da nossa comunidade.
0: Neste caso, o que está em causa é a demolição do espaço em que está instalado o Lusitânia ou é obras à volta?
1: É a demolição parte do espaço, não na sua totalidade, porque é um prédio com caráter histórico, por isso não pode ser demolido, mas parte, digamos que se calhar 40% onde é que está instalado o próprio prédio vai ser demolido. Estamos a falar da parte de trás do prédio, onde é que se situa a cozinha, parte do jardim, uma sala exterior que eles têm, o que acabava por fazer com que o negócio fechasse por uma via sustentabilidade por falta de espaço.
0: Pedro Xavier, conselheiro das comunidades portuguesas em Londres, natural de Bragança, chegou ao Reino Unido com 5 anos, acredita que a tomada de posição de alguns membros da comunidade portuguesa pode resultar e travar o projeto urbanístico que porá em causa o restaurante português Lusitânia.
1: Já tinha havido uma tentativa por parte do senhorio há um ano e pouco de fazer o mesmo e na altura fizemos exatamente o que fizemos agora e conseguimos parar esse pedido. Porque agora eles terem voltado a fazer um novo pedido? Porque houve eleições locais, a Câmara mudou de administração política e eu acho que foi uma tentativa de poder ludibriar a nova administração para darem esse consentimento. E nós, agora ainda com mais força, mais pessoas, um conjunto de pessoas, inclusive o Consulado de Portugal em Londres, no papel da Consul-Geral, emitiu também um parecer, enviou também para a Câmara, por isso houve mais força, por isso eu creio que ainda não houve uma resposta, mas os estímulos e a resposta será favorável a nosso favor.
0: Otimista, ou pelo menos com esperança, Pedro Xavier, o conselheiro das comunidades portuguesas em Londres, está a bater-se pela continuidade do restaurante Lusitânia, que pode vir a ser afetado por um projeto urbanístico apresentado à autarquia de Lambeth, onde fica o bairro conhecido como Little Portugal, exatamente onde fica o restaurante. Daqui a pouco vamos ouvir a diretora financeira do Banco Central do Canadá, filha de portugueses, afirma que os valores da sua família estão presentes no trabalho. Mas antes, o PS pede ao governo português um programa especial de apoio à comunidade portuguesa e luso-venezuelana na Venezuela, por causa dos fortes sismos de há um mês. A proposta, em forma de recomendação ao governo, foi entregue há poucos dias na Assembleia da República pelo Grupo Parlamentar Socialista. Defende um plano de ajuda urgente em áreas como a saúde, a reconstrução ou o apoio social. Em declarações à Rádio Pública, José Luís Carneiro, secretário-geral do PS e antigo secretário de Estado das Comunidades, considera que o apoio do Estado português é essencial para auxiliar os que querem deixar a Venezuela, mas também os que querem continuar no país.
2: Nós temos uma comunidade com os lusodescendentes que pode chegar a 1 milhão de pessoas. Eu recordo-me que em 2018, quando vivemos o período crítico do ponto de vista político, com manifestações intensas, houve um êxodo muito forte da população, entre a qual portugueses e lusodescendentes. Foi necessário desenvolver um plano de regresso e estou em crer que é indispensável termos um plano devidamente estruturado de apoio às famílias que lá querem continuar a viver, mas também para aquelas que tenham perdido todas as condições de vida na Venezuela e que queiram regressar, poder haver condições para que elas possam regressar e garantir a sua eficaz integração na nossa estrutura social e na nossa estrutura económica.
0: O líder socialista ouvido pelo jornalista João Alexandre. José Luís Carneiro sublinha a importância da comunidade portuguesa e lusodescendente na Venezuela. Lembra que independentemente das lideranças políticas, é essencial manter canais de diálogo entre Lisboa e Caracas.
2: Estamos a falar de 600 mil portugueses e com os seus descendentes que podem chegar a 1 milhão de portugueses. E, portanto, o dever do Estado é o de proteger e apoiar os portugueses, independentemente dos locais onde eles se encontram. E, portanto, é um dever garantir acompanhamento muito próximo pelos canais diversos, quer pelas autoridades do Estado venezuelano. Eu recordo que, mesmo nos momentos mais críticos, é muito importante manter canais de diálogo com as autoridades, porque em qualquer crise, mesmo para efeitos de repatriamento, é necessário manter canais abertos com as autoridades. Depois é muito importante manter os serviços diplomáticos e consulares operacionais e garantir apoio à rede do movimento associativo e também ao movimento empresarial português, porque são canais vitais na relação com todas e com todos os portugueses que se encontram no país.
0: Motivos que levam o PS a defender a criação urgente de um programa de apoio à comunidade portuguesa e luso-venezuelana atingida pelos sismos de há um mês. Viajamos agora para a América do Norte para conhecer o exemplo da diretora financeira do Banco do Canadá. Coralia Bulhões é filha de emigrantes de São Miguel e reconhece que os valores transmitidos pelos pais, pela família, continuam a fazer parte da sua vida e da sua forma de estar no trabalho. Lembra-se de ajudar na mercearia dos pais quando era criança, já nascida no Canadá. Lembra-se dos sacrifícios que os pais tiveram de fazer nos primeiros tempos no país porque tiveram uma vida difícil.
3: Minha mãe emigrou há 57 anos e o meu pai já há mais de 60 anos. E como muitos imigrantes, eles vieram para aqui com muito pouco nas algibeiras, porque sem dinheiro, e vieram para ter uma vida melhor. Os meus pais sempre trabalharam muito e a mostrarem aos filhos que até alguma coisa é preciso trabalhar e botar o esforço necessário para ter os benefícios. Esses valores sempre tiveram comigo. Quando eu penso na minha infância, na minha família, é que percebo que esses valores estão sempre comigo, no meu trabalho. Os meus empregados é como se fossem a minha família e o meu trabalho é sempre trabalhar como se fosse a minha companhia. E os meus pais, quando eram novinhas, tinham uma mercearia portuguesa e era novinha e já trabalhava lá para ajudar a família.
0: Em criança, Coralia Bulhões ajudava na mercearia dos pais na cidade de Gatineau, na região de Ottawa. Hoje em dia, e desde há 6 anos, é diretora financeira do Banco do Canadá. Estudou contabilidade na Universidade do Quebec e passou pela Federação Canadiana de Municípios.
4: 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Estamos a começar mais uma hora no Melhor de Portugal, às tardes da sua RTP Mundo. Vamos juntos até às 4 da tarde. Abrimos a hora com Yolanda. O Grito, boa tarde, seja bem-vindo.
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0: Yolanda, no melhor de Portugal.
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4: Sabe qual é o terceiro monumento mais visitado nos Estados Unidos? É a estátua de um português. Sim, a estátua de João Rodrigues Cabrilho. Era o marinheiro português que, a bordo de uma nau, com um pavilhão castelhano, foi o primeiro europeu a chegar à Califórnia. Desembarcou em San Diego a 28 de setembro de 1542. Os livros de história esqueceram-no. Mas os americanos não. Sobre a estátua, já lá vamos. Primeiro, vamos perceber como é que um português aparece numa nau espanhola a caminho da Califórnia. Muitos portugueses trabalharam para a coroa espanhola no século XVI. O mais famoso deles é Fernão de Magalhães. Cabrilho ia à procura do que todos procuravam nessa altura, o El Dourado. Meio século depois de Colombo ter descoberto a América, em 1492, Cabrilho esteve com Hernán Cortés na conquista da Cidade do México. Daí, navegou com Pedro Alvarado até à costa oeste dos Estados Unidos. Depois da morte de Alvarado, a bordo, tomou o comando das duas pequenas naus de pavilhão castelhano. Na história geral dos feitos dos castelhanos nas ilhas e terra firme do mar-oceano, publicada em 1615 por António de Herrera, o descobridor da Califórnia é chamado Juan Rodrigues Cabrilho Português, persona muito prática nas coisas do mar. Ou seja, apesar de pouco se falar dele nos livros de história portugueses, a dúvida sobre a nacionalidade

Conhecendo a história de Cabrilho, o marinheiro português, António Ferro percebeu que era uma tolice não se tirar partido da celebridade de um navegador, amado e reconhecido pelos americanos como português. E tomou uma decisão. Encomendou uma estátua ao escultor Álvaro de Bré. António Ferro tinha na ideia que a estátua de Cabrilho deveria figurar nas exposições de Nova Iorque e de São Francisco, em 1939. A Nova Iorque, a estátua chegou atrasada e não foi exposta. Ao Porto de São Francisco chegou, mas não à exposição que celebrava a nova ponte, a Golden Gate. Apenas um pequeno modelo foi exposto no pavilhão português, porque a estátua desapareceu. Estava envolvida numa disputa entre os portugueses de Oakland, São Francisco, Monterrey, Sacramento e San Diego, pela imagem de Cabrilho. Todos queriam a estátua. Sem que a diplomacia portuguesa soubesse como, perdera-se-lhe o rasto. Que, diga-se, era alta, de 14 pés e pesava 7 toneladas. Estava bem escondida. De alguma forma, os portugueses do lobby de Oakland tinham-na encaixotado na garagem de uma vivenda. Quando se soube, o governador do estado da Califórnia foi metido ao barulho. Mas o senador estadual, que na altura era Ed Fletcher. Foi ele que acabou por encontrar a estátua, devido a uma dica que recebeu. E ajudou a que fosse colocada no lugar certo, que era em San Diego. Toda a história teve a intervenção do luso-americano Laurence Olivier, um picaroto da calhete de Nesquim, que já nessa altura era um dos homens mais ricos da Califórnia. E foi ele que ajudou a custear os reparos aos pequenos danos que a estátua sofrera. Em 1942, a estátua foi reinaugurada com pompa. Em 1942, nos Estados Unidos da América, os tempos não estavam fáceis. Foi o primeiro ano em que entraram na guerra. Os luso-americanos mostravam um patriotismo exacerbado. E as suspeitas de simpatia do governo de Lisboa para com o Eixo colocavam os imigrantes portugueses numa situação incómoda. Nesse verão de 1942, nas bodas de ouro da Igreja Portuguesa de São José, em Oakland, a comissão organizadora decidira que não se ostentasse a bandeira portuguesa nem se executasse o hino português. Para não provocar à boa maneira portuguesa, mesmo, ou sobretudo na América. Mas quando discursou na reinauguração da estátua de Cabrilho, o cônsul-geral português quis afirmar que não havia conflitos de fidelidades para os luso-americanos. Esta é uma boa terra para vocês trabalharem, para viverem. Depois da surpresa de Pearl Harbor, agora é o momento de provarem a vossa dedicação à América. Quem deve ter ficado deliciado com estas palavras foi o milionário Laurence Olivier. Os seus dois nomes, antes nos Açores, Lourenço Oliveira, transformado em Laurence Olivier no Novo Mundo. E na capa que mandara imprimir na sua autobiografia, a bandeira verde-rubra frente à Stars and Stripes. Um olhar para trás, um olhar para a frente. Duas vidas numa. Dois países numa vida. Impossível escolher um. Aquelas palavras resumiam a sua história. Na sua biografia, Para Trás Anda a Lagosta, Laurence conta como passou o seu dia de aniversário dos 16 anos, escondido no molho do Porto de São Miguel, nos Açores. O que queria era fugir no paquete da White Star Streamer, com destino ao sonho e aos Estados Unidos. Uma moeda de 5 dólares no bolso, nenhum dia de escola, nenhuma palavra de inglês, eis Lourenço Oliveira, rumo ao futuro da imigração nos Estados Unidos. Entrou em Boston em 1903. Quando morreu, 3/4 de século depois, Laurence Olivier era dono de fábricas de gelo, de confecção, diretor de um banco e da Companhia de Gás e Eletricidade de San Diego. Foi também dono de um campo de golfe, armador de pesca e investidor imobiliário. A fortuna fê-la com a imaginação

0: dos que sabem o que têm a perder. Foi pioneiro em transformar desperdícios do atum, muito pescado nestas bandas da Califórnia, em adubo e ração para galinhas. E viveu até aos 91 anos em Loma, o bairro de sempre dos portugueses, vizinho ao monumento a João Rodrigues Cabrilho.
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1: Rio de Janeiro, hoje um dia de muito sol, 29 graus de máxima, 18 de mínima. Bruxelas, amanhã terça-feira, vai ser um dia de sol, 24 de máxima, 12 de mínima. Caracas, hoje vamos ter um dia de nuvens, 24 de máxima, 19 de mínima. Londres, amanhã dia com algumas nuvens, 25 de máxima, 15 de mínima.
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1: Do Cabo do Mundo, é assim que se chama um projeto idealizado por Carlos César Mota e Fred Martins, um projeto tributo a imigrantes, a Fausto, que reúne as músicas destes, enfim, residentes em Portugal, para revisitar a obra de Fausto Bordalo Dias a partir das novas geografias musicais. Estamos a dar este, a conhecer este disco de fio a pavio. Vamos conhecer mais uma das canções.
3: Por este Rio Acima é um tema especial para o projeto do Cabo do Mundo, porque é a música que abre o álbum. Gravado originalmente em 1982 no emblemático álbum de mesmo nome, álbum esse que inaugura a trilogia imaginada por Fausto chamada Lusitana Diáspora, inspirada na clássica peregrinação de Fernão Mendes Pinto. Muitos críticos consideram esse o álbum mais relevante da discografia de Fausto. Destaco nessa nossa releitura, além da interpretação da cantora Nani Medeiros, e o belíssimo arranjo de sopros de Quito Siqueira.

0: O Cabo do Mundo, recriação do tema de Fausto por este rio acima. São 3h30, daqui a pouco vamos ter a última emissão do Mirador antes das férias com Henrique Amaro.
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0: Estamos com a 28 minutos da meia-noite em Sydney.
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0: Eu adoro o verão. O espírito é completamente diferente. A minha adrenalina, a minha vontade de conhecer pessoas, a minha vontade de sair. E eu acho que as pessoas têm essa
6: vontade de sair. Tu sais muito. Tu sais em 17 de dezembro com 5 graus em Lisboa, com cheio de frio, e tu sais à rua. Tu não és um caseiro, pá. Não,
0: sim, mas
6: é uma desculpa tua.
0: Pronto, mas
6: enfim, o teu espírito é diferente.
0: É diferente, né? E a minha vontade de, se calhar, socializar também é diferente.
6: Sim,
0: não é?
6: Claro.
0: E isto porquê? Porque eu tenho na minha consciência que há músicas que são feitas para se ouvir,
6: sim,
0: no verão.
6: Sim, sim, há, pode-se considerar isso. E a música de hoje eu trouxe até nesse sentido, não só por ser uma música de atualidade, mas também por sentir que é uma música para ouvir no verão. A autora chama-se Maya Blandy. Eu não sabia quem era a Maya Blandy até há alguns meses, quando, ao ouvir o disco do Bruno Pernadas, uma das canções vinha com uma das convidadas, uma das vozes convidadas, era a Maya Blandy. E foi quem é a Maya Blandy. Então a Maya Blandy é uma rapariga, não sei, 20 e poucos anos, que nasceu na Austrália, foi criada na Madeira, atualmente vive entre, calculo, a Madeira e Londres, e tem família inglesa e alemã. Portanto, multiculturalidade no seu esplendor.
0: E sente-se na música?
6: Não sei, acho que não. Acho que isso é uma música um bocadinho universal. A música é um pouco também uma certa, diria, miscelânea no bom sentido. Porque tem soul, tem disco, tem ela estudou cedo.
0: Tem
6: música.
0: Cangurus?
6: Tem jazz. Os cangurus, porque assim não se nota. Não se nota tanto essa vertente australiana. Tu lembras-te que houve uma altura, a música australiana teve o seu...
0: Sim, também, sim.
6: Ah, de tudo.
0: Os Manatwork,
6: os INXX, a Kylie Minogue. O Nick Cave é australiano. Sim. O Midnight Oil. Sim. Os Udugurus, houve assim uma altura, mas...
0: E os animadores iam sempre da terra dos cangurus. Os Men at Work.
6: Os Men at Work. Eu ouvia muito esses dois discos, eu não sei se há o Cargo e o Business as Usual.
0: Sim.
6: Tem o Down Under, sim, não sei o quê.
0: Ainda dão concertos. Outro dia tropecei num concerto ao vivo e fiquei fascinado a ouvir as canções, não é? Porque fazem parte do meu imaginário.
6: Era uma banda que tinha muito sucesso no Brasil. Eu acho que eles foram ao Rock in Rio de 85. Por aí é capaz de ter ido ao primeiro, segundo Rock in Rio que existiu no Rio de Janeiro. Os Men at Work era uma banda muito, muito, muito forte. Bem, mas aqui a Maya Blandy nasceu. Portanto, pode ter saído lá com 2 ou 3 meses,
0: sim,
6: não é?
0: Sim.
6: E depois parte da vida dela é feita na Madeira. Pronto, conheci a Maya Blandy através do Bruno Pernadas. Um dia destes recebi o novo single dela e partilho com todos aqui no Miradouro, I Don't Need, Maya Blandy no Miradouro.

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0: Hoje vamos falar com o sotaque do Brasil, porque...
2: Não vamos nada.
0: Quem está de volta com muita classe, com muito sambinha no pé, a nossa Karina Jorge.
2: Mas agora, tu tens de explicar às pessoas porque é que dizes que vou falar com sotaque.
0: Porque tu estás tão queimada, estás tão bronzeada.
2: Sim.
0: Tu pareces carioca.
2: Achas?
0: Tu é carioca.
2: Não, eu sempre fui assim, eu sempre fiquei muito queimadinha. Eu sou morenita, não é? Sim. Morena. Oh, morenita.
0: Mas agora você está com... se falar com sotaque.
2: Sim.
0: Parece
2: mais.
0: Mesmo uma,
2: olha, se calhar,
0: uma
2: se fosse,
0: azuca.
2: Se fosse para lá, que não estive, este verão, não estive, mas se fosse para lá, se calhar passava por brasileira, por natural do Brasil, com certeza.
0: É que tem mesmo pinta. Ainda por cima danças.
2: Sim.
0: Tu danças muito com essa pinta de sambista.
2: Sim. Não danço nada.
0: Tu não danças?
2: Não.
0: Não?
2: Não.
0: Tu é das pessoas que eu conheço que mais dança.
2: Eu danço muito, adoro dançar. Sim. Mas não danço.
0: Não samba.
2: Samba não sou lá muito, não.
0: Não é, é fã ou não sabes?
2: Não sei. Não, gosto muito. Sim. Aliás, eu cresci em Sesimbra, a ver o Carnaval de Sesimbra, com escolas de samba, as primeiras do país. Uhum. Portanto, também tenho isso enraizado em mim, mas não sou muito boa sambista, não.
0: Sim, coisa maravilhosa ter a nossa zuquinha de volta.
2: Estavas com saudadinhas.
0: Estava. Muito
2: bem.
0: Essa tua alegria, essa tua forma de estar, que eu adoro.
2: Tão lindo. É que tu estás a olhar para mim mesmo com um ar carinhoso.
0: É,
2: oh, que bonito. Devíamos ter câmaras agora neste momento para ver lá esta situação.
0: Sim, né? Crãs, muito mais câmaras.
2: Bom, quer saber o que é, não é?
0: O que é que vai acontecer hoje na tarde da RTP Antena 1?
2: Olha, vamos até Campo Maior conhecer a festa
0: das
2: do
0: flores.
2: Povo de Campo Maior, que é belíssima. Uhum. Em Porto Alegre é um ex libris, cheia de flores e de colorido. Vamos lá com o Mário Antunes no À Volta do Largo de hoje. Temos mais uma edição dos Escolhidas a Dedo, também a começar com a Ana Daniela Soares, a guru dos livros, não é? E também aqui
0: e
2: da nossa casa.
0: Sei que és tu que escolhes os temas para as pessoas.
2: Não, sou eu e mais uma vasta equipa.
0: Confidenciaram-me que isso é a responsabilidade da Karina.
2: Não. Somos vários a
0: então, deitar ideias. Então, e hoje qual é o tema?
2: É uma canção que gosta de ouvir na rádio e toda a gente vai saber cantar. É uma música bem boa. Uhum. É a melhor,
0: bem
2: diria
0: boa.
2: Assim, a melhor. Vamos também até à Biblioteca Municipal de Chaves com o Edgar Canelas no anfiteatro. Vamos conhecer o que é o efeito cheerleader com o David Marçal na Seleção Natural. E vamos até ao Tinder com,
0: que é isso?
2: Com o Luís Osório no Postal do Dia. Sabes o que é o Tinder?
0: Sei.
2: A aplicação de encontros.
0: Luís Osório tem Tinder? Luís Osório é casado?
2: Não sei, vamos ver se tem ou não. A questão é essa. Ele lá explicará no Postal do Dia de hoje.
0: Muito
2: Pode
0: bem.
2: Ter sido uma experiência apenas para escrever.
0: Esta conversa não é conversa se não jogarmos o quiz. Todos os
2: Muito
0: dias
2: bem.
0: Faço uma pergunta à Karina.
2: Sim.
0: Dou-lhe 4 possibilidades. De que te rires?
2: Do Karina.
0: Dou-lhe 4 possibilidades. No tempo do relógio ela tenta acertar e
2: Ai,
0: é sempre
2: vamos
0: um
2: lá.
0: Magda. O que não dá para esquecer na canção dos HMB, não me leves a mal. O que não dá
2: não
0: para esquecer.
2: Não me leves a mal.
0: A.
2: Sim.
0: O primeiro beijo. B. O que está para vir. C. O dia de receber. D. Tomar mamofante.
2: Eu acho que é a opção B. O que está para vir.
0: Vamos conferir.
3: Não dá para esquecer.
2: Toma lá,
0: tu és
2: vai buscar.
0: Boa, tu é mesmo boa.
2: Regressei fresca. Toma lá.
0: Zuca.
2: Zuquinha.
0: Zuquinha, seja uma boa missão para você. Tá?
2: Até já, beijo.
0: Até já.

Daqui a pouco, no Melhor de Portugal, há 90 segundos de ciência, vamos conhecer João Henriques, do Laboratório Ibérico Internacional de Nanotecnologia. Em Braga, um estudante de doutoramento está a estudar as propriedades magnéticas do grafeno. Vamos conhecê-lo daqui a pouco. 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

deslocado, o projeto Napa no Melhor de Portugal representou Portugal no Festival da Canção o ano passado. Lembra-se da canção? Com certeza, esta canção fez muito sucesso. Estamos a 11 minutos das 4 horas de Lisboa.

0: Carta de despedida ao novo pop alentejano, os Descendentes. Boa tarde, boa semana, boas férias.
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0: Vamos conhecer o trabalho do investigador João Henriques, do Laboratório Ibérico Internacional de Nanotecnologia.
2: Olá, sou João Henriques e sou investigador no Laboratório Ibérico Internacional de Nanotecnologia. O projeto de doutoramento onde se enquadra a minha investigação, o PIMEG, tem como principais objetivos estudar as propriedades magnéticas de nanografenos. Importante explicar o que são nanografenos. São pequenos fragmentos com geometrias muito bem definidas de camadas de grafeno, sendo que grafeno corresponde a uma só camada de grafite. Poderia ser obtido, por exemplo, esfoliando várias camadas de grafite com fita cola, até obtermos uma única camada de átomos de carbono que estão dispostos num plano com a forma de um favo de mel. É importante estudar este tipo de materiais, ou este tipo de moléculas, por dois motivos. Primeiro, porque são aquilo que nós chamamos de umas pecinhas de Lego, que nos permitem de forma muito cuidadosa construir sistemas para entendermos verdadeiramente as propriedades quânticas da física. Nem sempre é fácil aceder a estas propriedades, muito menos aceder com total controlo, para podermos estudar exatamente o sistema que nós queremos, e os nanografenos são muito versáteis, são relativamente fáceis de controlar quando as técnicas experimentais já estão dominadas, e isto permite-nos de facto estudar exatamente os modelos que queremos estudar e não só coisas que se assemelham àquilo que nós queremos. Por outro lado, tal como eu disse, são materiais muito versáteis, à base de carbono, por isso são compatíveis com vida. O carbono é um elemento da vida e, por isso, tal como qualquer aplicação de grafeno, tem a vantagem em termos de biocompatibilidade. E, no futuro, para ser integrado em aplicações, é sempre algo vantajoso.
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0: Amanhã mais um episódio para ouvir.
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0: E o concerto do Slow J no Pavilhão Atlântico estava completamente cheio e adorei.

0: Luís Trigacheiro. Há algo em mim, assim que se chama a canção. Zurique, amanhã, terça-feira. Prepare-se para um dia com alguma nubosidade. A máxima vai chegar aos 25 graus e a mínima aos 13. Macau, amanhã vai chover, 30 de máxima, 27 de mínima. Joanesburgo, na África do Sul, amanhã, um dia cheio de sol, 20 de máxima, 8 de mínima. Montreal, Canadá, hoje, um dia de sol, 29 de máxima, 15 de mínima. Hora certa, há notícias depois. Quem lhe dá a música é a Carina Jorge. Por hoje estamos conversados. Amanhã regressa às 2. Grande abraço. Até amanhã.
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2: Boa tarde. São 4 horas no continente e na Madeira, 3 nos Açores. Está então a começar o programa da tarde desta segunda-feira. Comigo tenho a Susana Barros. Olá, bem-vinda.
3: Olá, Carina, bem-vinda.
2: A esta hora, quais são os principais títulos? Conta-nos tudo.
3: O PS desafiou o Governo a não cobrar a reapreciação dos exames nacionais. O Ministro da Educação mantém a taxa de 25 euros, mantém também o calendário de acesso ao ensino superior, apesar dos erros na correção. A FENPROF quer que Fernando Alexandre assuma responsabilidades pelo processo. A seleção espanhola de futebol já festeja em Madrid o título de campeão do mundo.
2: E a esta hora estão 21 graus em Ponta Delgada, 24 no Porto, 26 em Lisboa e também no Funchal, 28 em Coimbra e Faro. Edição das 4 no programa da tarde com Susana Barros.
3: O Partido Socialista quer que o Ministro da Educação pondere a gratuitidade das reapreciações das provas nacionais. Fernando Alexandre recusou hoje o pedido de professores e pais para abolir os 25 euros exigidos para a reapreciação dos exames, justificando tratar-se de uma taxa moderadora. O deputado socialista Porfírio Silva desafiou o Ministro a voltar atrás na decisão.
4: O nosso foco é sempre, em primeiro lugar, que se vá resolvendo o problema dos alunos, das famílias e dos professores, e nesse sentido incentivamos o Sr. Ministro a prosseguir na linha de olhar para o calendário com atenção e adaptar o calendário em todas as medidas em que isso seja necessário para proteger todos, e pedimos mais uma vez que pondere a gratuidade das reapreciações, porque para muitos alunos, para muitas famílias, está em causa terem a certeza de que cada um tem a sua prova correta e de que os outros também têm a sua prova correta. E, portanto, restaurar a confiança das pessoas e do país no sistema exige coragem para dar passos que podem ser correções àquilo que o Sr. Ministro queria fazer, mas que são necessários para salvar o processo, e é preciso fazer tudo para salvar as inovações positivas que se possam fazer no sistema educativo português.
3: Questionado sobre a necessidade de uma comissão parlamentar de inquérito sobre o caso dos exames, Porfírio Silva insistiu que essa é uma possibilidade, mas considerou que há ainda um caminho de esclarecimentos a dar pelo Governo antes de se avançar para um inquérito na Assembleia da República. O deputado socialista reconheceu que não há soluções mágicas para resolver uma embrulhada como aquela em que se transformou a questão dos exames nacionais. Declarações do deputado do PS depois da conferência de imprensa do Ministro da Educação. Fernando Alexandre decidiu não alterar o calendário da primeira fase de acesso ao ensino superior, mas anunciou uma segunda época especial para setembro para os alunos que se sintam prejudicados pelos erros na classificação das provas. Teresa Correia.
5: As candidaturas ao ensino superior estão a decorrer e terminam a 6 de agosto, como previsto, e as médias nacionais serão conhecidas esta tarde. O Ministro da Educação não encontra razões para mexer no calendário.
6: Os alunos não serão prejudicados na sua candidatura à primeira fase do Concurso Nacional de Acesso ao Ensino Superior, nos termos do respectivo regulamento. Esse regulamento já prevê a atualização das candidaturas submetidas até ao fim do prazo ou, após o fim do prazo, a sua submissão ou alteração quando resultante de reapreciações ou reclamações. Assim, tendo em conta este enquadramento, não há necessidade de alterar o calendário da primeira fase de candidaturas ao ensino superior, o CNA, Concurso Nacional de Acesso ao Ensino Superior, que decorre entre hoje e o dia 6 de agosto.
5: Em contrapartida, é adiada a segunda fase do Concurso Nacional de Acesso, em setembro. As datas ainda vão ser acertadas com os reitores. É uma espécie de segunda fase especial para alunos com irregularidades na classificação, ainda por resolver, e que, segundo o Fernando Alexandre, deixa todos os alunos em igualdade de circunstâncias.
6: A classificação eletrónica será mantida como modelo. Serão introduzidos melhoramentos estruturais que decorrem da experiência da primeira fase. Os alunos que não disponham de toda a informação necessária para decidir se devem ir à segunda fase dos exames nacionais, será dada a possibilidade de realização de exames numa época especial a realizar no início de setembro e que, para os devidos efeitos, contará como segunda fase para esses alunos.
5: Os termos desta época especial não estão ainda definidos. Há reuniões ainda hoje com os diretores dos agrupamentos escolares e o Educa e o Júri Nacional de Exames informarão depois como o processo se vai desenrolar. Entretanto, amanhã começa a segunda fase dos exames nacionais, com uma gestão diferente dos professores classificadores e um modelo melhorado. O ministro Fernando Alexandre espera um processo tranquilo e sem problemas.
3: É o que esperam também professores e dirigentes escolares. A FENPROF considera, no entanto, que a conferência de imprensa de Fernando Alexandre não conseguiu tranquilizar os docentes. José Feliciano Costa criticou o ministro da Educação por não assumir responsabilidades.
7: O senhor ministro continua sem assumir responsabilidades. Foi gabando todo o processo, a digitalização, enfim, o processo deve ser implementado e atira culpas, é isso, atira culpas para os professores, para o Júri Nacional de Exames, para os diretores, até para responsáveis do Ministério da Educação, que foi que estava o processo. Disse que foram erros pontuais, não foram. Não há nenhuma normalidade em todo este processo.
3: O secretário-geral da FENPROF, José Feliciano Costa, registra também a falta de explicações por parte do ministro.
7: O ministro desmente, mas foram dadas orientações, formal ou informalmente, essa parte ainda não sabemos, para desvalorizar a gravidade das falhas verificadas e para avançar com as classificações. E nada disso foi aqui também explicado. Que instruções foram transmitidas aos classificadores? Toda a gente tinha, pelo menos dentro do Ministério da Educação e da Educa, conhecimento das limitações identificadas. Portanto, já tinha havido o projeto piloto 2025 e, portanto, porquê é que se avançou para isto? E é importante esclarecer porquê esta insistência. Isso nada foi explicado.
3: As críticas da FENPROF. O presidente da Associação Nacional de Diretores de Agrupamentos e Escolas Públicas, Flinto Lima, diz que na segunda fase dos exames não pode haver erros no modelo de correção.
8: Perceber se de facto avançar para esta segunda fase do mesmo modo, eu penso que ele tem um processo muito melhor, muito melhorado, necessariamente. Senão, três vezes, três erros. Foi o ano passado em filosofia, parece que correu mal. Este ano, como vocês sabem, correu muito mal. A segunda fase vai correr também mal, três vezes, eu acho que já não há desculpa. Portanto, eu penso que o ministro tem a consciência que o modelo de correção, o modelo de classificação das provas é este, eu também penso que é este, mas tem que estar melhorado.
3: Uma garantia que o ministro da Educação deu numa conferência de imprensa ao início da tarde, Fernando Alexandre voltou a pedir desculpas aos pais e a garantir que o calendário do acesso ao ensino superior não vai ser alterado. A campeã mundial de futebol chegou esta tarde a casa. A seleção espanhola regressou a Madrid, onde vai fazer a festa nas próximas horas. Mas antes de percorrer as ruas, os jogadores são recebidos pela Casa Real, no Palácio Real, e na Moncloa, pelo chefe do governo, Ana Romeu, em Madrid.
9: Há todo um percurso ainda institucional que esta seleção espanhola, consagrada pela segunda vez campeã mundial, vai fazer. Portanto, antes de chegarem aqui ao Palácio da Moncloa, há uma recepção no Palácio da Zarzuela com os reis. É verdade que já estiveram todos juntos ontem, mas faz parte da tradição, essa tradição institucional, onde vai haver então esse encontro institucional oficial com os monarcas e a família. E depois depois a seleção espanhola, La Roja, dirige-se para aqui, para o Palácio da Moncloa, onde será recebido pelo presidente do governo espanhol, Pedro Sánchez. Lá dentro espera-se, além da fotografia oficial, também alguns discursos de boas-vindas. Depois, como disse, já estão aqui os dois autocarros, onde a equipa espanhola, os técnicos também vão fazer esse percurso. Será sensivelmente à volta de duas horas e meia, todas as ruas por onde vão passar do centro da capital neste momento, eu imagino que já vão estando ladeadas de pessoas, uma festa que continua, que vem já desde ontem, noite dentro, e depois a apoteose final será feita na Praça Cibeles, mas só por volta das 9h30 da noite, hora espanhola.
3: A essa hora, até lá, ainda há muita festa com a seleção espanhola de futebol aqui ao lado em Madrid. O segundo classificado nas presidenciais de São Tomé e Príncipe não reconhece para já os resultados eleitorais. Para o porta-voz da candidatura de Nito Abreu, os dados provisórios da Comissão Eleitoral Nacional que dão a vitória à primeira volta a Carlos Villanova não são suficientes para reconhecer já a derrota.
10: Como mandam as regras, de acordo com as nossas instruções, aqui internamente, as nossas estratégias, não podemos já reconhecer que haja resultados que dão vitória a um ou outro candidato.
3: Os dados oficiais, recordes, apontam para uma diferença de 14 pontos entre os candidatos. Alexandre Guadalupe, o porta-voz de Nito Abreu, prefere esperar pelos dados finais e deixa críticas ao processo eleitoral, fala mesmo em irregularidades.
10: Isto limitou muito a participação cívica dos cidadãos num processo que, à partida, supunhamos que ia ser livre e democrático. Para aí, entendemos que essas eleições, no nosso entender, por esse aspecto e por alguns que eu posso visitar depois, não indicam para algo que não teve lisura, não teve a participação cívica dos cidadãos. Logo, ameaça, de facto, a transparência.
3: As críticas do porta-voz da candidatura de Nito Abreu, em segundo lugar nas presidenciais de São Tomé e Príncipe. Carlos Villanova já reconheceu, entretanto, os resultados oficiais. Ele prometeu concentrar-se nos próximos 5 anos no futuro do país. Carlos Villanova, de novo eleito para presidente de São Tomé e Príncipe.
2: Edição das 4 no programa da tarde com Susana Barros, um simultâneo com a RTP Mundo. A informação está em permanência online em noticias.rtp.pt. Praticamente 12 minutos depois das 4 da tarde. Olá, Sandra Pereira, que bom ouvir-te novamente.
11: Olá,
2: como estás?
11: Carina Jorge, muito boa tarde. Muito gosto em ouvir-te também.
2: Obrigada. Vamos lá então, fazemos-nos à estrada. Como
11: Sim.
2: está a coisa a esta hora?
11: Olha, não tem estado muito fácil, sobretudo na região centro do país, no IP3, porque o trânsito mantém-se cortado nos dois sentidos devido a um acidente que ocorreu já há bastantes horas na zona de Penacova. A circulação está a ser desviada para a Estrada Nacional 2 e, por isso mesmo, o trânsito aqui bastante complicado. Há longas filas, quilómetros de filas nos dois sentidos. Também no IC2, no sentido Rio Maior-Porto de Mós, com o despiste antes da rotunda da Benecar, há trânsito condicionado, portanto, cuidado. Muita atenção também a Lisboa. IC19, Sintra-Lisboa, um acidente junto ao Palácio de Queluz, na via esquerda, está a provocar bastante demora, junto ao viaduto de Tercena. E depois, na ponte 25 de Abril, de Almada para Lisboa, com um acidente grave, a seguir ao acesso de Alcântara, circula-se apenas pela via esquerda e há demora no Feijó. Os acessos estão bastante preenchidos. Já muito devido à curiosidade, no sentido de Lisboa-Almada, há filas em Campo Lido. Os acessos da A5 a Moreiras estão preenchidos.
2: Ora, a Filomena Crespo há pouco disse que eu estive de férias durante 35 anos, mas...
11: Pois, eu também acho que sim. Eu notei.
2: Mas há coisas que nunca se esquecem, que é a linha verde para o trânsito.
11: Não esqueceste, 800...
2: não. Não, 821-0101. Como esquecer? É musical, como tudo.
11: Sim.
2: Já sabe, pode...
11: Emógico.
2: Nem mais, nem mais. Pode utilizá-la até às 8 da noite, está disponível para que possa receber e dar também informações sobre o trânsito. Sandra, até já.
11: Até já.
2: Boa viagem. Assim mesmo, continuamos juntos por aqui na Rádio que Liga Portugal. É bom estar de volta. Boa segunda.
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0: Sabrina Carpenter a abrir o programa da tarde de hoje com Tears. Bom regresso a casa, se for o seu caso, boas férias também.
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0: Já por aqui não se ama pela metade, como os Calema cantam nesta música. Já de seguida viajamos até ao Museu do Caramulo. É hora de conhecer uma exposição imersiva.
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0: Está na hora de seguirmos viagem, então, Susana, vamos até ao Museu do Caramulo. No entretanto, vamos conhecer esta exposição imersiva. Conta-nos tudo.
5: No Museu do Caramulo foi inaugurado este fim de semana a maior exposição de Fórmula 1 realizada em Portugal. Fórmula Mágica reúne automóveis que se tornaram pérolas da história da Fórmula 1, fatos e capacetes dos míticos Ayrton Senna e Nelson Piquet. Vamos com o Horácio Antunes entrar e conhecer esta exposição.
0: Vamos a isso.
6: O som é inconfundível e é constante. Os conteúdos multimédia vão sendo projetados nas paredes. As experiências interativas e simuladores estão disponíveis para os visitantes. E os carros são reais. Alguns são míticos e estão na história da Fórmula 1.
7: Aqui em baixo temos 12 automóveis de Fórmula 1 e lá em cima temos 14, 15 automóveis de Fórmula 1 e de outras fórmulas. Temos aqui automóveis de Nelson Piquet, Emerson Fittipaldi e Ayrton Senna, os três campeões mundiais brasileiros. Temos também os automóveis mais importantes das suas carreiras, nomeadamente o Lotus 97T, o John Police Special, que toda a gente se lembra, preto e dourado, o Ayrton Senna. Temos Williams, temos Martes, temos Copper Sucres, Renault, Lotus, muitos Lotus, Ferraris, temos Saubers, temos Spikers, Jordans, portanto, temos Benettons. E depois temos também automóveis dos pilotos portugueses. Houve quatro pilotos portugueses na Fórmula 1, Nisha Cabral, Tiago Monteiro, Pedro Matos Chaves e Pedro Lamy, e temos aqui três automóveis destes pilotos, o que também dá aqui uma perspectiva histórica sobre a nossa participação nesta modalidade.
6: Entre as grandes máquinas, Salvador Patrício Gouveia, presidente do Conselho de Administração do Museu do Caramulo, destaca o Lotus 97T, em que Ayrton Senna venceu pela primeira vez na Fórmula 1, 1985, no Grande Prémio de Portugal, no Autódromo do Estoril.
7: É a principal atração e, aliás, o carro do cartaz. É o automóvel onde Ayrton Senna, no fundo, se revela enquanto piloto vencedor, à chuva, que era, no fundo, o seu território natural e que é onde ele se distinguia dos outros pilotos, porque ele realmente arriscava. E este automóvel ficou para sempre associado à sua vitória em Portugal e, portanto, para todos os portugueses, nós consideramos que isto é um bocadinho a Mona Lisa da Fórmula 1.
6: Uma exposição que promete ser única e, por isso, designada por Fórmula Mágica.
7: É uma exposição absolutamente única e inédita, na medida em que já foram feitas exposições de Fórmula 1, mas nunca nesta dimensão, portanto nunca com este plantel de automóveis, na quantidade e na qualidade acima de tudo, na seleção dos automóveis, todos de grandes pilotos com muitas histórias que marcaram a modalidade e depois também na abordagem expositiva, ou seja, nesta abordagem imersiva que nós quisemos criar, não só na parte da arquitetura, mas também na parte da experiência do visitante, em que vai ter estes vídeos, estas projeções, mas também a parte mesmo de experiências com os simuladores e com os quiosques, onde vão poder testar o seu conhecimento na cultura da Fórmula 1 e temos também vários simuladores ligados entre

0: deles, mas depois temos um que é especial, que é o da Sena Experience, que se mexe, que tem vento, que tem todas as experiências que uma pessoa sentiria a conduzir um Fórmula 1, com os óculos de realidade virtual, em que o piloto, neste caso o visitante, vai simular o Ayrton Senna na corrida no Estoril.
1: As grandes máquinas foram distribuídas por 4 salas, numa estão 5 monolugares, entre eles o de Pedro Lamy, o Lotus 107C, onde existe a sensação de estar presente numa grelha de partida.
0: Portanto, isto é o circuito de Jarama, tentámos recriar uma grelha de partida. Portanto, temos aqui os carros intercalados, com a faixa branca à frente, com o separador branco e vermelho, e nestas paredes, nestas três paredes, estamos a projetar uma pré-grelha, que depois, quando o semáforo fica verde, começa a mexer, dando esta ilusão de que os carros estão em pista, com o próprio som dos automóveis. Portanto, nós quisemos trazer as pessoas mesmo para dentro da Fórmula 1.
1: Salvador Patrício Gouveia fala de uma exposição muito complexa, pensada e sonhada há muito tempo, concretizada após muitos desafios ultrapassados.
0: Começou a ser planeada há muito, muito tempo, começou por ser um sonho, e depois do sonho teve-se de transformar em realidade. E para isso obrigou a que fizéssemos muitos contactos, porque cada automóvel vem de um local diferente, do mundo, e é engraçado que havia alguns automóveis que estavam cá, mas que nunca tinham sido vistos, e isto abarcou uma equipa enorme de conservação, de planeamento, de conteúdos, de produção, porque cada automóvel deste é uma obra de arte, é uma obra frágil, teve que se acomodar todos estes requisitos, que são altíssimos, de transportes especiais, de equipas, mesmo esta questão toda da arquitetura, da exposição, de, por exemplo, estes separadores que nós vemos aqui, brancos e vermelhos, foram feitos em 3D, estas projeções também nunca tinham sido testadas, o próprio espaço foi todo transformado, quem conhece o Museu do Caramulo sabe que as salas exposições temporárias têm janelas e luz solar. Nós quisemos pintar as salas todas de preto para tornar uma exposição mesmo imersiva, com a luz focada só nas peças e trazer as pessoas para dentro da experiência, para dentro da emoção que é a Fórmula 1. Portanto, tudo isto foi um desafio para nós enorme, nós adorámos fazê-lo e, portanto, estamos com uma confiança enorme do sucesso desta exposição.
1: 1.200.000 euros de investimento para mostrar carros que agora pertencem a colecionadores que valem muitos milhões, como é o caso do Lotus 97T conduzido por Ayrton Senna, que ainda brilha em corridas clássicas.
0: É um automóvel que está avaliado em 12 milhões de euros. Alguns destes automóveis ainda são usados. Hoje em dia há um grande meio de corridas históricas e, portanto, basta ver que o Lotus 97T da Ayrton Senna e o Lotus 100T de Nelson Piquet chegaram cá os dois cheios de mosquitos. E depois temos outros automóveis que vieram de fora, de colecionadores privados, de Itália, de Inglaterra, nomeadamente a própria Lotus Racing, e tudo isso acarreta grandes custos de logística, de seguros e de transportes especiais que tivemos que acomodar para garantir que nos emprestavam os automóveis. Entre toda a produção e transportes, seguros, logística, conteúdos, etc., houve um investimento sem paralelo com o que nós tínhamos feito até hoje, neste caso em cerca de 1,2 milhões de euros.
1: Um investimento que teve apoios para uma exposição até 18 de outubro que promete ser de sucesso, como salienta o responsável pela organização, Salvador Patrício Gouveia.
0: Só no Motorfest nós devemos ter mais de 10 mil entradas em 72 horas nesta exposição. E, portanto, nós acreditamos que esta vai ser a exposição mais visitada de sempre da nossa história.
2: A Fórmula Mágica vai estar no Museu do Caramulo até 18 de outubro. Karina, pole position.
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1: E como estamos a caminho das 4h30, ligamos também ao trânsito. Não tarda nada com a nossa Sandra Pereira. Seja bem-vindo. Boa tarde. Deixe-se ficar. Sandra Pereira, a caminho das 4h30, vamos lá então, como está o trânsito?
2: Muito complicado ainda, porque o IP3 na região centro do país está ainda cortado nos dois sentidos devido a acidente na zona de Penacova. A circulação ainda a ser desviada para a Estrada Nacional 2, portanto o trânsito com longas filas de trânsito nos dois sentidos. Centro do país, IC2, Rio Maior, Porto de Mós, com um acidente antes da redonda da Benacar. O trânsito está ainda bastante complicado. No IC19, já em Lisboa, no sentido Sintra-Lisboa, há um acidente junto ao Palácio de Queluz. A via esquerda está cortada ainda para a ponte 25 de Abril de Almada para Lisboa. Um acidente grave a seguir ao acesso de Alcântara. O trânsito está com bastante demora a partir do Feijó, muito próximo de Corroios. Os acessos do IC20 e Centro-Sul estão preenchidos. Já no sentido Lisboa-Almada, as filas neste momento estão em Campo Lido, muito devido à curiosidade. Os acessos da A5 e das Amoreiras estão igualmente preenchidos. No Porto, a A28, Viana do Castelo Porto para Centro-Nova A4 e Avenida AEP. A VCI Rábida Freixo à passagem pelo nó da Boa Vista e Freixo Rábida no Mercado Abastecedor até às Antas.
1: 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Ainda temos tempo também para falar sobre o tempo amanhã, terça-feira, com uma manhã que estará mais nublada no litoral norte e centro, principalmente. Há também uma subida da temperatura máxima que se vai sentir nas regiões norte e centro. No fundo, tudo vai acontecer no norte e centro amanhã. Em relação às temperaturas máximas, começamos em Viana do Castelo e também no Porto, com 24. Aveiro 26, Braga, Guarda, Leiria e Lisboa 29, Viseu, Coimbra e Setúbal 30, Vila Real, Santarém, Porto Alegre, Beja e Faro 32, Castelo Branco e Évora 33, Bragança 34.
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1: 4h30 na rádio, hora de síntese de notícias com Ana Isabel Costa.
3: Para o Ministro da Educação, está resolvida a confusão dos exames. Fernando Alexandre disse esta tarde, em conferência de imprensa, que está muito tranquilo, tem a consciência de que fez um bom trabalho. O Governo reafirma a proteção dos direitos de todos os alunos, em condições de equidade e total transparência neste processo de avaliação externa. Nenhum aluno será prejudicado, disse o Ministro, seja nas classificações, seja no acesso ao ensino superior. Fernando Alexandre insiste que não é preciso mexer no calendário escolar, porque os alunos que queiram podem candidatar-se à universidade até 6 de agosto. O pedido de reapreciação das provas custa 25 euros. O PS pede ao Governo para abolir este pagamento, mas o Ministro responde que não o vai fazer, porque se trata de uma taxa moderadora. A Federação Portuguesa dos Professores, a FENPROF, considera que esta conferência de imprensa de Fernando Alexandre não conseguiu tranquilizar os professores. Ao contrário, a FENPROF critica o Ministro da Educação por não assumir as responsabilidades. Também o Presidente da Associação Nacional de Diretores de Agrupamentos e Escolas Públicas, Filinto Lima, deixa o alerta de que a segunda fase dos exames não pode correr como esta. O modelo de classificação das provas deve ser melhorado e considera que os professores foram uns heróis neste processo. No Reino Unido, há novo primeiro-ministro, o sétimo em 10 anos. Andy Burnham quer que a nova geração de políticos à qual pertence pense nesta desilusão que os ingleses têm na política como coisa do passado. No primeiro discurso como primeiro-ministro, Andy Burnham reconhece que os políticos não têm sido bons o suficiente e promete ser melhor. Quer pôr em prática um novo modelo político e económico em 10 anos, que inclui a descentralização de poder e a reindustrialização do país. E a fechar, lembramos que aqui ao lado, em Espanha, esta é uma segunda-feira de festa. Os campeões mundiais regressaram a casa e vão mostrar-se pelas ruas da capital, Madrid, e ter honras de recepção no Palácio Real.
1: E provavelmente vamos falar também sobre isso já a seguir na síntese do desporto. Mas antes, Walter Madureira, vamos até ao Estoril Open, até porque o quadro principal já está em curso.
4: O primeiro português em ação neste dia, Tiago Torres, ganhou. E agora João Gomes Dias está a jogar Frederico Silva com o mesmo objetivo, de tentar seguir em frente.
5: É isso mesmo, Frederico Silva já está a defrontar Luca Vanache, o jogador francês. Neste momento, no primeiro set, estamos com 3-2 para Vanache. Houve troca de breaks. Frederico Silva até entrou mal a perder por 2-0, mas conseguiu reverter essa tendência inicial do encontro para já estar praticamente igualado. Acaba mesmo agora de fazer o 3-3 no primeiro set. Dois jogadores que foram muito fortes no circuito júnior e que têm tido algumas dificuldades, sobretudo Frederico Silva, que é mais velho, de depois ter correspondido no circuito sénior. Mais logo, também no corte central, teremos Henrique Rocha a defrontar o qualifier espanhol Pedro Martínez, o jogador espanhol que foi finalista aqui em 2024. Será por isso uma tarefa complicada para Henrique Rocha. Mas o dia começou já com a vitória de Tiago Torres, vitória categórica, ele que nunca tinha jogado um encontro em quadros principais de torneios ATP. Teve um convite à organização e pela frente derrotou a Nicolás Basilashvili, o georgiano ex-top 16 mundial. Vitória surpreendente até para o próprio Tiago Torres.
6: Estou num turbilhão de emoções, para ser sincero, ainda não estou em mim sequer, que entrei no Australian Open, quanto mais ganhar uma ronda. Foi brutal, nunca tinha jogado com tanta gente, já tinha jogado para aí com 200, 300 pessoas, nunca com o estádio basicamente cheio. Foi, no início foi muito complicado, estava muito nervoso, mas com o andar do jogo consegui mostrar bom ténis e conseguir ganhar, e estou muito feliz.
5: Tiago Torres já sabe que na próxima ronda vai defrontar o chileno e cabeça de série Alejandro Tabilo.
4: Reportagem de João Gomes Dias com o arranque do quadro principal do Estoril Open e a vitória de Tiago Torres, agora no corte Frederico Silva. Fernando Tavares, antigo vice-presidente do Benfica, acredita na aposta de Rui Costa, aposta no treinador Marco Silva. Numa comparação com José Mourinho, destaca diferenças com o agora técnico do Real, mas acredita nos bons resultados dentro das quatro linhas.
7: Marco Silva é uma excelente opção, uma excelente escolha. Tenho uma opinião muito positiva sobre as suas competências técnicas e a sua competência em termos de liderança. Não será, do ponto de vista da comunicação, um José Mourinho. Também não sei se ele pretende ser um José Mourinho do ponto de vista da comunicação, mas tenho as melhores referências relativamente à opção que o Benfica tomou.
4: Nesta entrevista ao podcast Final Cut, o antigo dirigente aponta o dedo à incoerência do Benfica nas relações com Pedro Proença.
7: Parece-me também uma evidência a incoerência que existe entre o apoio dado a Pedro Proença durante o período eleitoral com as recentes posições públicas do Benfica em matéria de arbitragem e em matéria de centralização, principalmente.
4: Fernando Tavares, vice-presidente do Benfica, em dois períodos, tendo saído da direção do clube na sequência das últimas eleições. O Sporting venceu na manhã desta segunda-feira o Portimonense por 1-0, num jogo de preparação realizado à porta fechada em Lagos. Daniel Bragança marcou o único gol da partida. Este foi o primeiro de dois compromissos do dia para o Sporting, que voltam a entrar em campo à noite, às 8:15 da noite, para defrontar o Estrasburgo no Estádio Algarve. Jogo para seguir aqui na Rádio Pública com informações do Marco António Fernandes. O antigo futebolista e treinador inglês Kevin Keegan morreu aos 75 anos, informou esta segunda-feira a família através de um comunicado. O antigo internacional e selecionador de Inglaterra lutava contra um cancro, esteve acompanhado pela mulher e também pelas filhas nos últimos momentos de vida. Hoje é um dia de festa, de celebração em Espanha. A seleção espanhola de futebol já voltou a casa depois de ontem ter sido campeã, ter vencido a Argentina, é a nova campeã do mundo. Os jogadores iniciam agora a celebração nas ruas de Madrid, também com as máximas autoridades do país.
1: 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Está na hora de escolhermos a dedo.
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1: Ela nasceu em Aveiro, é licenciada em enfermagem e também em ciências da comunicação, é jornalista, é autora também e coordenadora de programas de divulgação literária, como Todas as Palavras e também Palavras do Mundo, na RTP3. Estou a falar de Ana Daniela Soares. É ela a protagonista desta semana, no Escolhidas a Dedo. E o primeiro desafio para a Ana Daniela é uma canção que gosta de ouvir
8: na rádio.
9: Uma canção que gosto de ouvir na rádio. Leva-me ao primeiro concerto a que assisti. Foi no Estádio do Restelo há muitos anos. Ai meu Deus, como eu já estou velha. Foi o concerto da Tina Turner, The Best, claro. Quando The Best passa na rádio, é impossível não se colocar o volume mais alto e não é possível ficar parado.

0: É impressão minha ou acabamos de viajar todos um bocadinho no tempo, hein? Bons tempos estes. Tina Turner com The Best, a primeira escolha desta semana de Ana Daniela Soares, para uma canção que gosta de ouvir na rádio. A semana vai continuar com ela, no Escolhidas a Dedo. E continuamos também no programa da tarde, já de seguida, com um outro tipo de viagem. Vamos até Chaves para conhecer mais uma biblioteca municipal com o Edgar Canelas.
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0: Está na hora de viajarmos no anfiteatro de hoje com Edgar Canelas. É ele que nos vai fazer esta visita guiada à Biblioteca Municipal de Chaves. Olá, Edgar.
7: Hoje viemos até a Chaves, aproveitar o momento em que a cidade está em festa, para visitar a Biblioteca Municipal, num percurso que vimos fazendo aqui há bastante tempo na Antena 1 e veremos de continuar. Filipe Leite é chefe da Divisão de Cultura e Turismo da Biblioteca Municipal de Chaves. Filipe, bem, antes de mais, obrigado pela sua disponibilidade para esta visita guiada em forma de uma pequena conversa. Vamos começar, se calhar, pelo bilhete de identidade ou pelo registro histórico da biblioteca. Entramos neste edifício e começamos a contar este tempo de vida da biblioteca, quando, em que data mais precisa?
8: Efetivamente, este edifício relativamente recente da Biblioteca Municipal de Chaves está nesta magnífica praça que tiveram a oportunidade de ver ao entrar, a Praça General Silveira, onde nós realizamos vários eventos ao longo de todo o ano. Efetivamente, este edifício aqui tem uma história, porque foi um quartel de bombeiros, e portanto em 2006 deu lugar numa reconversão a este edifício da biblioteca atual, da Biblioteca Municipal, e portanto temos aqui umas condições excelentes para acolher todos os utilizadores.
7: Muito bem. E que utilizadores são estes? Que relação tem a biblioteca com as gentes mais próximas da cidade, mas digamos assim, o alcance ou o trabalho, a área de trabalho será o concelho, se calhar até fora do concelho, não sei. Como é que está esta relação com quem procura a biblioteca?
8: É sim, a biblioteca é um espaço aberto à comunidade, residente, local e a quem nos visita também, os próprios turistas, porque os serviços que nós aqui prestamos são amplos. E, portanto, nesta lógica de abertura à comunidade, do fomento da literacia, do contacto com o livro, com a leitura, a biblioteca não se limita só, portanto, a estas atividades. Isto é o nosso cotidiano, ter este espaço aberto, portanto, de segunda à sexta-feira, num horário alargado, às 9h30 da manhã à 1h da tarde, das 2h30 da tarde às 6h30, e aos sábados de manhã entre as 9h30 e 1h da tarde. E aqui nós recebemos todas as pessoas, e só para terem noção, no ano que findou, portanto em 2025, nós tivemos mais de 37 mil utilizadores, sendo que quase 50% são adolescentes e crianças, o que para nós é excelente.
7: Isso é muito bom, é porque eu tenho encontrado nas minhas visitas algumas bibliotecas, em alguns casos é a população mais velha, as gerações mais velhas que vão, os mais novos estão um bocadinho afastados. Esse é um bom sinal, imagino eu, que vos reconforta de algum modo.
8: Sem dúvida. Tem havendo um crescente de frequência da biblioteca, o que é excelente para quem cá trabalha, é motivador. Efetivamente, estes adolescentes, as crianças, nós temos, como estão a ver, um piso dedicado, portanto, uma recepção, um piso dedicado a adultos, não é? E depois temos um piso infantil-juvenil. As crianças frequentam maioritariamente o piso, o último piso infantil-juvenil, e depois os adolescentes e os adultos, este piso intermédio. E aquilo que nós sabemos é que estes adolescentes, sobretudo, são os frequentadores do ensino secundário, aqui das escolas, dos agrupamentos de escolas da cidade, outros que vêm mesmo do agrupamento de escolas e de outras escolas que não estão com a sede aqui na cidade, e também os universitários.
7: Isso é muito interessante.
8: Sim.
7: Nos mais novos, pensando ainda nos mais novos, estamos em tempos em que o digital, o papel foi colocado numa espécie de confronto com as plataformas digitais. Imagino que a biblioteca também tem alguns serviços no campo digital, mas este contacto com o livro, com o papel, com o cheiro, é uma coisa que estes miúdos, estes jovens procuram ainda, vão ter ou tentam ir só mais diretamente para a área digital. digital?
8: Nem tanto, porque nós também dinamizamos ao longo do ano a Hora do Conto, portanto fazemos teatros, integrado na esfera, portanto, nos Chaves de Natal da nossa programação tivemos uma panóplia de atividades também que envolveu o público juvenil e, portanto, mais do que até virem ter este contacto com o livro e com a leitura e estão aqui neste piso, não é? Portanto, com condições excelentes, eles desenvolvem também atividades.
7: Isso,
8: e, portanto,
7: é bom.
8: Exatamente, nós tentamos criar esta proximidade entre os diversos segmentos e, portanto, estimular os públicos para, porque efetivamente não é só de séniores que vive uma biblioteca,
7: claro,
8: como é lógico,
7: não,
8: nós
7: claro
8: temos
7: que
8: estimular estes novos públicos.
7: Os séniores, se calhar, alguns deles vão à procura de uma coisa que às vezes costuma ser já um espaço raro, não sei aqui o caso,
8: o jornal.
7: Sabes, os jornais, não é?
8: O
7: ler
8: diário.
7: Os jornais, um sénior, eu acho isso muito, muito ternurento às vezes, não é? Ir a uma biblioteca só para ler o jornal, por exemplo.
8: Eu acho que isso faz parte das memórias de uma
7: claro,
8: vida
7: claro.
8: E, portanto, não se perde. E, efetivamente, apesar da tecnologia, dos meios digitais, de facto, o contacto, como falou, com aquilo que está impresso e está escrito, efetivamente, é muito importante e que nunca se perca. Nós temos também um serviço gratuito, portanto, que as pessoas podem aceder aos computadores aqui na biblioteca mediante registro, mas, efetivamente, este contacto com esta oferta que nós temos aqui de monografias...
7: É um espaço de algum modo de resistência também, não é? De memória, como disse, e de encontro com formas de comunicação que às vezes é difícil encontrar. É um espaço também, há um espaço também na biblioteca, ou a biblioteca como um todo, para outras artes, com certeza, que não só diretamente ligadas aos livros. Isso é uma coisa que as bibliotecas cultivam muito bem, pelo menos nos casos que tenho visitado, não é?
8: E nós não somos exceção.
7: Também, claro.
8: Não somos exceção.
7: Imagino que não.
8: Aqui na biblioteca temos duas realidades, ou três até, que devem ser sinalizadas, que é assim, nós mensalmente, como viram aqui no lado esquerdo da biblioteca, logo no primeiro piso, temos uma sala que é a nossa sala polivalente, e como o próprio nome indica, ela é polivalente porque aqui temos várias artes e fazemos várias atividades, e todos os meses, ainda agora estão aqui a ver esta exposição, temos os nossos artistas, uma exposição mensal em que se pretende valorizar quer os naturais, quer os residentes aqui no Conselho de Chaves e até na comunidade intermunicipal do Alto Tâmega, portanto nos municípios adjacentes, e em que tem este espaço para expor obras de arte, de várias expressões artísticas, escultura, pintura, várias expressões artísticas. E nessa justa medida, nós mensalmente temos esta circulação de exposições com artistas locais, uns que eram conhecidos e outros perfeitamente desconhecidos da comunidade e nós próprios técnicos aqui internamente, e tem sido uma agradável surpresa, já com 4 catálogos editados, portanto das edições, isto é um projeto que começou há 4 edições atrás, vamos no 5º ano, e efetivamente tem sido muito reconfortante perceber
7: é
8: nos discursos dos artistas de cada inauguração que se sentem reconhecidos, valorizados, e muitos deles dizem que a arte deles só tiveram coragem de expor por ter este espaço aqui.
7: Muito
8: e depois
7: bem,
8: criar-lhes
7: muito
8: contactos
7: bem
8: para o futuro.
7: Muito bem. Filipa, eu percebi que há um horário de segunda a sexta com uma pausa para almoço, o sábado também, a biblioteca está fechada ao domingo, e imagino que no vosso horizonte o ideal seria ter um horários mais alargados, se calhar até ao domingo. Isso poderá fazer sentido um desses dias ou não? Ou até mais à noite, por exemplo?
8: Tudo depende. Assim,
7: eu sei,
8: nós abrimos
7: sempre
8: a biblioteca quando temos necessidades, nomeadamente nesta sala polivalente, nós fazemos a apresentação de livros.
7: Ajustam os horários.
8: Por norma, as atividades acontecem no horário de funcionamento da biblioteca, mas quando há uma necessidade objetiva, nós conseguimos
7: sim
8: ir ao encontro.
7: Se acham que é uma atividade que pode ser mais fácil de a população vir no outro horário, adaptam o horário.
8: Até porque da própria Câmara, nós
7: claro
8: nesta sala polivalente fazemos muitas apresentações públicas de várias unidades orgânicas e de vários projetos em que a Câmara está envolvida e que usamos o espaço da Biblioteca Municipal.
7: Filipa Leite, obrigado por esta visita.
8: Nada.
0: Filipa Leite, que é chefe de Divisão de Cultura e Turismo na Câmara Municipal de Chaves e que fez também esta visita guiada até à Biblioteca Municipal com o Edgar Canelas no anfiteatro, fica disponível em podcast na RTP Play.
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0: A caminho das 5, Sandra Pereira, como está o trânsito a esta hora?
9: Muito difícil para a ponte 25 de Abril, sobretudo no sentido Almada-Lisboa, devido a um acidente grave a seguir ao acesso de Alcântara. O trânsito está bastante demorado. As filas neste momento estão na zona de Corroios e os acessos do IC20 Centro Sul estão preenchidos. Lisboa-Almada há demora em Campolide. Os acessos da A5 e a Moreiras também estão preenchidos. Isto, claro, devido à curiosidade. Quanto ao IC19 de Sintra para Lisboa, ainda por resolver o acidente junto ao Palácio de Queluz, Luz, na via esquerda. O trânsito ainda se faz com alguma demora. As filas estão na descida de Queluz. No sentido Lisboa-Sintra, há já paragens na zona da Damaia e até à reta dos comandos da Amadora. Segunda circular, Benfica-Aeroporto, para Centro Escola Alemã e a zona das Calvanas. O eixo Norte-Sul, ou melhor, a Cril, no sentido Sacavém-Algés, há filas para o túnel do Grilo e ainda no Porto, demora-se nos dois sentidos entre o nó da A4 e a Avenida AEP.
0: 821-0101, 821-0101, linha verde para o trânsito, já sabe, está disponível até às 8 da noite. Boa viagem, bom regresso a casa, boas férias. Já tem algumas saudades, é um facto, a Liga dos Quarentões faz parte deste programa e é sempre uma surpresa, há sempre boas histórias para ouvir. Nasceu numa cave em New Jersey, a música de hoje, e tornou-se num dos maiores hinos do rock. Vamos lá então até 1986 com o Jorge Alexandre Lopes.
10: Junho 1986.
11: Uma casa modesta em New Jersey, no fim de uma rua sem saída. Atrás, um pântano castanho e uma refinaria a cuspir fumo para o céu. Na cave, apertada e quente, três músicos procuravam qualquer coisa que ainda não sabiam definir. Tinham algum reconhecimento local, mas o resto do mundo ainda não estava a ouvir. Faltava a faísca. E a faísca entrou pela porta sob a forma de uma frase, um título, daqueles que já trazem música lá dentro. Mal foi dito, surgiu uma primeira linha quase por instinto. Depois um riff, depois outro. E tudo aconteceu depressa. A canção começou como uma ideia para outros artistas. Rapidamente perceberam que não podia sair dali. Era crua, direta e falava de uma história universal. Alguém que se entrega e acaba traído. Quem estava por trás dela defendia uma ideia simples. Talento não chega. São precisos refrões gigantes, daqueles que fazem dezenas de milhares de pessoas cantarem uníssono num estádio. E ali estava um deles. O vídeo também não complicou, sem conceitos elaborados, apenas a banda, atitude e energia. A MTV começou a passar o clipe e, de repente, aquela cave tornou-se pequena demais. O mundo abriu-se com uma canção que podia nunca ter sido deles, que podia ter acabado nas mãos de outra banda. Mas, para quem acredita que as canções escolhem os seus intérpretes, este encontro parecia inevitável. Chegou ao número 1 dos Estados Unidos, abriu caminho para muitos outros sucessos. Um som feito para arenas, estádios e multidões. A vida muitas vezes resume-se ao que acontece quando as pessoas certas se encontram no momento certo. Do álbum Slippery When Wet, editado em 1986. Esta é a primeira entrada na liga e aqui entre nós muitas mais se vão seguir a partir de agora. Aí fica You Give Love a Bad Name, dos Bon Jovi. Shut up!

0: Eu bem digo que 86 foi uma colheita absolutamente incrível. You Give Love a Bad Name dos Bon Jovi a tocar aqui na Liga dos Quarentões, a entrar hoje diretamente para a Liga dos Quarentões com o Jorge Alexandre Lopes, a contar-nos mais uma história que também fica disponível na RTP Play e em antena1.rtp.pt.
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0: Depois das notícias das 5, damos a volta ao largo hoje com Mário Antunes, que nos leva até Porto Alegre. Mas onde?
2: A maior manifestação popular do distrito de Porto Alegre, um caso singular no país e no mundo, regressa este ano entre os dias 8 e 16 de agosto. Não é exagero falar de um caso singular também à escala mundial, porque as festas do povo de Campo Maior conquistaram há 5 anos o estatuto de Património Cultural e Material da Humanidade pela Unesco. Aconteceram as últimas há mais de 10 anos. Regressam a 8 e 16 de agosto. Um caso singular da alma portuguesa.
0: Campo Maior em flor para ouvir já daqui a pouco. A viagem segue com o tempo. Amanhã, terça-feira, temos uma manhã mais nublada no litoral norte e centro, onde a subida da temperatura máxima também se vai fazer sentir. Viana do Castelo e Porto, 24. Aveiro, 26. Braga, Guarda, Leiria e Lisboa, 29. Viseu, Coimbra e Setúbal, 30. Vila Real, Santarém, Porto Alegre, Beja e Faro, 32. Castelo Branco e Évora, 33. E Bragança, por fim, chega amanhã aos 34 graus.
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0: E já são 5 horas no continente e na Madeira, 4 nos Açores. De volta à atualidade com Susana Barros, os principais títulos a esta hora.
4: O Chega acusou o governo de imprudência, o Bloco de Esquerda insiste numa comissão de inquérito, o PS desafiou o ministro da Educação a não cobrar pela reapreciação dos exames nacionais. Fernando Alexandre mantém a taxa de 25 euros, mantém também o calendário de acesso ao ensino superior, apesar dos erros na correção. Apesar dos tempos modernos serem de digitalização nos exames e não só, o Banco de Portugal diz que as notas continuam a ser o meio favorito de pagamento dos portugueses.
0: Voltamos às temperaturas, estão 21 graus em Ponta Delgada, 24 no Porto, 26 em Lisboa e também no Funchal, assim aqui é 28 em Coimbra e em Faro. Edição das 5 no programa da tarde com Susana Barros.
4: André Ventura acusa o governo e Fernando Alexandre de imprudência na forma como conduziram o processo de classificação de exames nacionais. Em conferência de imprensa esta tarde, o presidente do Chega lembrou que a experiência piloto, feita no ano passado, correu mal e que não foi por falta de aviso que o governo falhou. André Ventura diz mesmo que foi o próprio executivo que potenciou o caos em todo o processo.
5: As queixas e os erros que ocorreram na avaliação desta fase dos exames são absolutamente inéditos na nossa história democrática. Sim, já tivemos erros. E sim, já tivemos no passado coisas que correram menos bem. Mas nunca tivemos, como temos hoje, a desorganização tornada em caos como elemento proativo do próprio governo. Desde alunos que receberam as provas de outro aluno e que por e-mail receberam o PDF da prova de outro aluno. Até classificações de disciplinas sem folhas de avaliação ou de continuação, ou testes com 10 folhas a que só for avaliada uma folha, podem repetir-se às dezenas, às centenas, as queixas, as incompetências daquilo que aconteceu.
4: As críticas de André Ventura ao governo por causa dos exames nacionais. O coordenador do Bloco de Esquerda insiste por seu lado que é tempo de o ministro da Educação assumir responsabilidades. José Manuel Pureza considerou esta tarde que Fernando Alexandre tem revelado arrogância durante o processo dos exames e voltou a defender a necessidade de o Parlamento avançar para uma comissão de inquérito.
6: Toda a gente falhou na perspectiva do Ministro da Educação, exceto uma pessoa, ele próprio. Isto é absolutamente inaceitável, é prova de uma arrogância, de uma falta de noção total e faz todo o sentido que haja, por isso, um mecanismo de apuramento de responsabilidades. O Bloco quis fazer isso, tomou a iniciativa de propor uma comissão parlamentar de inquérito e acho que fizemos muitíssimo bem, porque todo o país hoje concordará que a única única forma de parar com este disparar de responsabilidades para todo o mundo, exceto o ministro, tem que parar. Isso só se para apurando as responsabilidades concretas. E isso faz-se através de um instrumento, chama-se Comissão Parlamentar de Inquérito.
4: José Manuel Pureza, no final de uma reunião com a FENPROF, mostrou-se ainda confiante no apoio parlamentar do PS para a aprovação de uma comissão de inquérito, de modo a apurar o que correu mal em todo o processo. O Partido Socialista já disse esta tarde também que ainda há um caminho de esclarecimentos a dar pelo Governo antes de se avançar para o inquérito parlamentar sobre esta matéria. O PS quer que o Ministro da Educação pondere, sim, a gratuitidade das reapreciações das provas nacionais. Fernando Alexandre recusou hoje o pedido de professores e pais para abolir os 25 euros exigidos para a reapreciação dos exames, justificando tratar-se de uma taxa moderadora. O deputado socialista Porfírio Silva desafiou o Ministro a voltar atrás na decisão.
7: O nosso foco é sempre, em primeiro lugar, que se vá resolvendo o problema dos alunos, das famílias e dos professores, e nesse sentido incentivamos o Sr. Ministro a prosseguir na linha de olhar para o calendário com atenção e adaptar o calendário em todas as medidas em que isso seja necessário para proteger todos. E pedimos mais uma vez que pondere a gratuidade das reapreciações, porque para muitos alunos, para muitas famílias, está em causa terem a certeza de que cada um tem a sua prova correta e de que os outros também têm a sua prova correta. E, portanto, restaurar a confiança das pessoas e do país no sistema exige coragem para dar passos que podem ser correções àquilo que o Sr. Ministro queria fazer, mas que são necessários para salvar o processo e é preciso fazer tudo para salvar as inovações positivas que se possam fazer no sistema educativo português.
4: Porfírio Silva, deputado do PS, reconheceu que não há soluções mágicas para resolver uma embrulhada como aquela em que se transformou a questão dos exames nacionais. Declarações do deputado do PS depois da conferência de imprensa do Ministro da Educação, que decidiu não alterar o calendário da primeira fase de acesso ao ensino superior. Fernando Alexandre anunciou, no entanto, uma segunda época especial para setembro para os alunos que se sintam prejudicados pelos erros na classificação das provas.
8: A classificação eletrónica será mantida como modelo. Serão introduzidos melhoramentos estruturais que decorrem da experiência da primeira fase. Os alunos que não disponham de toda a informação necessária para decidir se devem ir à segunda fase dos exames nacionais, a esses alunos será dada a possibilidade de realização de exames numa época especial a realizar no início de setembro e que, para os devidos efeitos, contará como segunda fase para esses alunos.
4: Fernando Alexandre garantiu de novo que não haverá alunos prejudicados e, questionado sobre a atribuição da responsabilidade aos professores classificadores nos atrasos da correção das provas, justificou.
8: Isto é, quando nós estávamos quase a acabar e faltavam 2%, nunca mais acabávamos aquela tarefa. E eu perguntava ao Júri Nacional de Exames qual é o problema. E eles diziam-me que não havia classificadores. Eu disse, eu não acredito, porque eu conheço muitos professores, tenho muitos professores amigos, e toda a gente tem, os professores são muitos, e o que eu mais tinha era a informação de classificadores que estavam disponíveis e que não os chamavam. E por isso eu tinha o Júri Nacional a dizer-me que não tinha classificadores, e eu tinha classificadores a dizer que estavam disponíveis e que não os chamavam. E por isso, sem dizer mais, para já, o que eu acho é que houve um grande problema de comunicação entre os classificadores e os agrupamentos, nomeadamente os agrupamentos regionais.
4: Um problema de comunicação, nas palavras de Fernando Alexandre. A FENPROF considera que a conferência de imprensa do Ministro da Educação não conseguiu tranquilizar os professores. José Feliciano Costa criticou o Ministro por não assumir responsabilidades e continua a FENPROF a apontar falhas nas explicações de Fernando Alexandre.
9: O Ministro desmente, mas foram dadas orientações, formal ou informalmente, essa parte ainda não sabemos, para desvalorizar a gravidade das falhas verificadas e para avançar com as classificações. E nada disso foi aqui também explicado. Que instruções foram transmitidas aos classificadores? Toda a gente tinha, pelo menos dentro do Ministério da Educação e da Educa, conhecimento das limitações identificadas. Portanto, já tinha havido o projeto piloto 2025, e, portanto, porquê é que se avançou para isto? E é importante esclarecer porquê esta insistência Isso nada foi explicado.
4: Questões ainda em aberto para a FENPROF, para o secretário-geral da FENPROF, José Feliciano Costa. A campeã mundial de futebol chegou esta tarde a casa. Nesta altura está a ser recebida pela família real. A seleção espanhola regressou esta tarde a Madrid, onde está a fazer a festa. E nesta segunda-feira está, nesta altura, na Zarzuela. Depois vai para Moncloa, a sede do presidente do governo espanhol, onde já se encontra a repórter da RTP Antena 1, Ana Romeu.
10: Depois do encontro institucional na Zarzuela com os reis, a Taça dos Campeões dirige-se para aqui, para o Palácio da Moncloa, onde os jogadores da Seleção Nacional Espanhola e também a equipa técnica serão recebidos por Pedro Sánchez. Haverá lugar depois a essa foto de família e a uma pequena intervenção, quer do Primeiro-Ministro Espanhol, também do Selecionador Nacional e de Rodri, em nome dos jogadores. Depois, sim, o autocarro que leva a bordo a Seleção Nacional Espanhola e também a equipa técnica, vão fazer um percurso de sensivelmente 2 horas pelas ruas da capital até chegarem em apoteose à Praça Cibeles, o local de festa e onde já se concentram milhares de pessoas para ver chegar a equipa, a seleção espanhola, La Roja.
4: Ana Romeu, em Madrid, uma festa que vamos também acompanhar. Na era da digitalização dos serviços financeiros, continuam a ser as notas o meio favorito de pagamento. De acordo com o Banco de Portugal, no ano passado foram levantados dos multibancos 29 mil milhões de euros. Apesar da cobertura quase total do país, há zonas onde é necessário ainda percorrer mais de 20 quilómetros para conseguir levantar dinheiro. Madalena Salema.
11: Portugal é o país da zona euro com mais caixas multibanco por habitante. São 18 mil pontos no total. Trata-se de uma cobertura praticamente integral, ou seja, 99% da população tem um ponto de acesso até 10 km da sua casa e 93% tem mesmo acesso a 2 caixas multibanco a apenas 5 km. O estudo do Banco de Portugal revela, no entanto, um outro lado da moeda. Há 1.240 freguesias sem nenhum ponto de acesso a uma caixa multibanco. Destaque também para o facto de em 67 freguesias o acesso à rede multibanco ficar a mais de 20 km. Vinhais destaca-se pela negativa, o ponto de acesso fica a mais de 30 km. É um recorde. Há ainda 11 concelhos sem respostas que exigem soluções adaptadas a cada território. Casos de Beja, Boticas, Bragança, mas também Montalegre, Mirandela, Carraseda de Anciães, Torre de Moncorvo, Mogadouro e Vimioso.
4: Conclusões de um estudo do Banco de Portugal relativo a 2025.
0: Conclui-se também assim esta edição das 5 na Antena 1 com Susana Barros, simultâneo com a RTP Antena 1 Madeira e também com a RTP Mundo. 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A esta hora, Sandra Pereira, olhamos contigo para o trânsito. Uhum. Como está?
12: Olha, a situação ainda está bastante demorada para a ponte 25 de Abril, embora o trânsito já praticamente o acidente já praticamente resolvido no sentido Almada-Lisboa, a seguir ao acesso de Alcântara. Ainda assim, há muita demora a partir de Corroios, os acessos do IC20 Centro-Sul e claro, a Estrada Nacional 10, a zona do Feijó, a zona também da Rotunda, cá mais atrás do Centro-Sul, a Rotunda da Piedade. Portanto, todos os acessos estão todos muito preenchidos em direção a Lisboa, portanto, devido a este acidente que durou algumas horas para resolver. No sentido Lisboa-Almada, muito devido à curiosidade, o trânsito também ficou bastante acumulado. As filas ainda estão neste momento a partir do aqueduto das Águas Livres. Os acessos da A5 e os acessos das Amoreiras estão igualmente bastante preenchidos. Temos também na A33, no sentido de Casas Velhas Montijo, um acidente grave ao quilómetro 24, antes da saída para a Moita. O trânsito está com longas filas também. Há filas também na segunda circular nos dois sentidos, entre a Escola Alemã e a zona das Calvanas. O IC19 de Lisboa para Sintra, com paragens na reta dos comandos da Amadora e de Sintra para Lisboa, já resolvido o acidente que ocorreu junto à curva do Palácio de Queluz. Temos também para Acril, no sentido Sacavém-Algés, filas entre Sacavém e o túnel do Grilo. No Porto, na atravessa aí a Rábida Freixo, há um acidente que ocorreu e que já está na berma junto ao nó da A3. As filas ficaram demoradas a partir do Amial. No sentido Freixo a Rábida, para-se de Bonjoia até às Antas. E demora-se também nos dois sentidos, entre o nó da A4 e a Avenida AEP e a A3 à chegada à VCI. Também na região centro do país, o IP3 demorado ainda nos dois sentidos, porque está cortado devido a um acidente que ocorreu na zona de Penacova, a circulação a ser desviada para a Estrada Nacional 2, e o IC2 Rio Maior, Porto de Mós, com o despiste antes da rotunda da Benacar e o trânsito condicionado.
0: Linha Verde 821-0101, disponível até às 8 da noite. Sandra, és menina para conduzir até ao pôr do sol?
12: Desculpa, não te ouvi.
0: Se eras menina, para conduzir em direção ao pôr do sol.
12: Ai, então não era.
0: Então não eras.
12: Claro,
0: então vamos
12: sim.
0: A isso. A música que segue é
12: para
0: ti, Sandra.
12: Tanto do pôr do sol.
0: Vamos a isso. Boa viagem.
12: Vamos embora.
0: Com a rádio que liga Portugal e também com o programa da tarde, chegam já a seguir os vizinhos. É pôr do sol para ouvir.
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0: um pôr do sol em Campo Maior, mas assim, bem florido. Estão de regresso a 8 de agosto as festas do povo de Campo Maior, que são caracterizadas, como sabemos, pelo florido das ruas e que só acontecem quando o povo quer. E há até uma antiga padaria de Rui Nabeiro que tem servido de fábrica de flores de papel. Mário Antunes leva-nos nesta viagem.
1: Dos montes e vales para as planícies, do campo plano para a beira-mar, da cidade grande para a aldeia, cada terra exibe uma característica que a torna única. Nessa geografia nacional, umas pela grandeza do casario, pelo património que herdaram, pela paisagem urbana, pelo espaço que as rodeiam. E depois há aquelas que se medem pela grandeza do coração dos que a habitam. E é esse grupo que pertence Campo Maior. Quando o povo quer, e só quando o povo quer, a vida inteira floresce em minúsculas pétalas de papel. Torna-se uma espécie de poema habitado. Um exército de 4 mil fazedores de flores, moradores dessa terra alentejana, todos voluntários, preparam, quase sem distinção entre noites e dias, as festas do povo de Campo Maior. A maior manifestação popular do distrito de Porto Alegre, caso singular no país e talvez no mundo, que regressa este ano entre os dias 8 e 16 de agosto. Não é exagero falar de um caso singular também à escala mundial, porque realizadas sempre e só por vontade popular, conquistaram há 5 anos o Estatuto de Património Cultural e Material da Humanidade pela Unesco. As festas de 2026 acontecem mais de 10 anos depois das últimas, e antes dessas, as de 2015, só se tinham realizado em 2001. É sempre a decisão do povo que mais ordena. Escreveu há dias o jornalista Hugo Teixeira da agência Lusa, que andou por Campo Maior, que a vila está transformada numa autêntica fábrica de flores. Os verões têm sido passados a criar flores de papel, por centenas de mãos hábeis de mulheres espalhadas por ruas e travessas. Até uma antiga padaria do falecido empresário Rui Nabeiro tem servido de fábrica de flores de papel. Ao repórter da Lusa, Maria José Silveira, que é cabeça de rua, uma espécie de capitã de equipa, lembrava que há 60 anos anda a produzir flores e de caminho lamentava a falta de mão de obra, apesar da ajuda do município e da Associação das Festas do Povo de Campo Maior. Não foi um decreto que ergueu esta bela

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1: Acaso para dizer, Susana, que vamos já ali ao lado, não é? Vamos até Espanha. Há festa por lá, a esta hora.
11: Sim, vamos até Madrid e já ouvimos lá ao fundo os gritos de Olá Espanha, em Madrid, onde os campeões do mundo de futebol são recebidos esta tarde em festa, grande festa. A família real recebeu há pouco nas Azuelas a seleção espanhola, que se dirige depois para a sede do governo, onde já devia ter chegado, mas ainda não chegou a seleção espanhola. Mas na Praça Cibeles, mesmo no centro de Madrid, está a repórter da RTP, Marta Bacelar da Costa. Olá Marta, muitos espanhóis já prontos para festejar o título mundial?
12: Boa tarde. Sim, muito. Já uma rua completa e recheada de espanhóis que acordaram muito cedo, apesar de terem deitado também tarde, porque a festa foi até às tantas. Agora a Praça Cibeles, que é o ponto máximo, está completamente cheio. Em bom português, só se vê mesmo cabeças. Não cabe mesmo nem mais uma pessoa a esta altura nas imediações da zona e do palco principal, onde vai chegar a seleção espanhola e onde vai ter a grande interação com os adeptos, ao mostrar aquele tão desejado troféu desde 2010, a última e primeira vez que a equipa tinha conquistado um campeonato do mundo. Portanto, muita gente, muitos espanhóis vestidos a rigor, de cima a baixo, com as cores da seleção espanhola. Está muito calor e, portanto, há também muitos guarda-chuvas. É contraditório, mas é verdade, muitos guarda-chuvas no ar para que as pessoas consigam aguentar o resto das horas que faltam até à chegada da seleção espanhola, que está prevista só para as 9 da noite locais, portanto 8 horas em Portugal. O cenário agora é este, toda a gente muito colada, não há muito espaço já para grandes adeptos, chapéus, muita água na mão das pessoas, também constantemente a hidratarem-se, e muitos guarda-chuvas também no ar para que consigam desfrutar desta tarde, que vai ter muita música, boa disposição e mais tarde uma interação com os novos campeões do mundo.
11: Sim, estão à espera que chegue o autocarro, porque é de autocarro aberto que a seleção espanhola vai chegar até aí, onde certamente há muita segurança a guardar esse espaço onde milhares de espanhóis aguardam pela seleção. Chegou ao início da tarde, não foi, Marta? Conta-nos como é que foram as primeiras horas aí da seleção espanhola quando aterrou em Madrid.
12: A seleção aterrou 2 horas depois da hora prevista, portanto estava previsto que aterrassem às 11h50, hora portuguesa. Acabaram por aterrar só por volta da 1h30. Havia muitos adeptos com a esperança de que a equipa de Luís de la Fuente saísse pela porta principal, mas acabou por ser a primeira e diria única desilusão do dia de hoje, porque os jogadores saíram direto da pista para um autocarro que os levou até aos controlos e depois sim, chegaram aos autocarros, aos tão famosos autocarros, já com as cores da La Roja, e foram de imediato para a zona onde foram recebidos pela família real primeiro, depois agora por Pedro Sanches, e depois sim vai começar

0: cortejo pelas ruas de Madrid, vão passar nos pontos principais da capital, onde já está muita gente. Portanto, por toda a cidade há pessoas à espera de ver o autocarro panorâmico passar, neste desfile que vai ter como principal protagonista não só os jogadores, mas diria também a Taça de Campeões do Mundo.
1: Marta Bacelar da Costa, ela está na Praça Cibeles, em Madrid, à espera que a seleção espanhola de futebol chegue, onde já se encontram milhares de espanhóis para festejar esse título mundial de futebol. Espanha está a celebrar o segundo mundial conquistado pela seleção La Roja, 16 anos depois do título, do último título alcançado na África do Sul, com as autoridades a esperarem 1 milhão de pessoas hoje nas ruas de Madrid para celebrar com a equipa espanhola. A seleção foi recebida pelos reis, agora há de ser recebida por Pedro Sánchez, o chefe do governo espanhol, que se encontrou ontem com o presidente dos Estados Unidos. Os dois têm mantido alguma distância nos últimos tempos a nível político, mas ontem reencontraram-se no estádio onde a seleção espanhola venceu este título mundial de futebol. A festa hoje é em Madrid, primeiro agora, como já disse, na Zarzuela, daqui a pouco há de ser na Moncloa, no Palácio do Governo Espanhol. Vamos acompanhar nos próximos noticiários essa festa da seleção de Espanha.
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1: E daqui a pouco ligamos também à atualidade. A Síntese de Notícias chega ao programa da tarde e a Síntese do Desporto também. Certamente vamos até a Espanha mais uma vez com o Walter Madureira. A viagem segue até às 5h30. Olhamos para o trânsito já a seguir. E não vamos até a Espanha, porque não calha, Sandra Pereira. Mas
2: pois não calha, não calha.
1: Por caminhos de Portugal. Mas, oh, senhora, uma boa festa a esta hora.
2: Ora, ora, vamos nessa. Então, boas notícias para a Ponte 25 de Abril, a Almada-Lisboa. Foi resolvido o acidente a seguir ao acesso de Alcântara, mas a má notícia é que o trânsito ainda está bastante demorado. As filas estão em Santa Marta de Corroios, os acessos do IC20, Centro-Sul e toda a área circundante em direção à Ponte 25 de Abril está toda muito preenchida. E tivemos agora conhecimento de um acidente para a Ponte 25 de Abril, mas no sentido Lisboa-Almada, mais ou menos a meio do tabuleiro. As filas já estão na zona de Campolide, os acessos da A5, Moreiras e Alcântara estão completamente preenchidos. A A5 de Cascais para Lisboa também separa de Monsanto em direção às Amoreiras e principalmente para a Ponte 25 de Abril. O IC19 de Lisboa para Sintra, há filas da Maia até à reta dos comandos da Amadora. O IC19 está também com paragens mais à frente à chegada à zona de Sintra. Temos também na A33 no sentido de Casas Velhas, Montijo, acidente grave por resolver ao quilómetro 24 antes da saída para a Moita e, claro, o trânsito está bastante demorado e com filas bastante longas. A segunda circular Benfica-Aeroporto para-se das Torres de Lisboa até às Calvanas, Aeroporto Benfica do Relógio até à saída para o eixo Norte-Sul, Acril no sentido Algesta que vem da zona comercial de Odivelas até à saída para a calçada de Carris e no sentido Sacavém-Algés de Sacavém para o túnel do Grilo. Quanto ao Porto, a VCI Rábida Freixo, a filas do Campo Alegre até à Boa Vista, Freixo a Rábida de Monjoia até às Antas e também com filas a partir de Francos em direção à Ponte da Rábida. Para-se nos dois sentidos da A28 entre o nó da A4 e a saída para a VCI.
1: O importante é que faça boa viagem com a rádio que liga Portugal, 821-0101. A linha verde está disponível até às 8 da noite. Terça-feira, amanhã. Amanhã começa com mais nuvens no litoral norte e centro. É nessa zona também que se vai sentir uma ligeira subida da temperatura máxima e por isso começamos em Viana do Castelo e também no Porto, que amanhã chegam aos 24 graus de máxima. Aveiro 26, Braga, Guarda, Leiria, Lisboa 29, Viseu, Coimbra e Setúbal 30, Vila Real, Santarém, Porto Alegre, Beja e Faro 32, Castelo Branco e Évora 33, por fim, Bragança com 34 graus amanhã.
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1: 5h30 na rádio. Está aí a Síntese de Notícias com Ana Isabel Costa.
3: Erros inéditos, diz André Ventura. O líder do Chega esteve reunido esta tarde com assessores do partido para a área da educação e no final a avaliação que faz do processo de correção de exames é que a desorganização se tornou em caos. O presidente do Chega exige assim ao governo ações imediatas, como a criação de uma task force para resolver estes problemas de correção de exames. Pede também a isenção de taxas para a reapreciação ou alargamento dos prazos de ensino superior. Também o coordenador do Bloco de Esquerda insiste que é tempo de o ministro da Educação assumir responsabilidades. José Manuel Pureza considera que Fernando Alexandre tem revelado arrogância durante todo o processo dos exames nacionais e volta a defender a necessidade do Parlamento avançar para uma comissão de inquérito. O PS quer que o ministro da Educação pondere a gratuitidade da reapreciação das provas nacionais. Fernando Alexandre recusou hoje este pedido de professores e pais para abolir os 25 euros exigidos para a reapreciação dos exames. O ministro da Educação deu hoje uma conferência de imprensa para se explicar, onde se mostrou confiante de que a segunda fase dos exames nacionais, que será classificada da mesma forma, vai correr bem. Até porque, de acordo com Fernando Alexandre, a perturbação na avaliação se deve a processos que poderiam ter sido tecnicamente evitados, como a digitalização das provas. Os diretores escolares dizem que se a segunda fase correr tão mal como a primeira, não haverá desculpas. A FENPROF, a Federação Nacional dos Professores, que apresentou uma queixa na Procuradoria-Geral da República na última sexta-feira contra o Governo, diz hoje que o Ministro da Educação não deu as explicações devidas nesta conferência de imprensa. Também a Federação Nacional de Educação, a FNE, que a semana passada estimava que iam subir a pique os pedidos de reapreciação de exames, diz agora que isso pode não acontecer porque os professores estão a ajudar os alunos nas escolas a analisar as provas, uma forma de poupar aos pais 25 euros. O Partido Socialista pede explicações ao Governo sobre a sucessão de vagas, substituições prolongadas e atrasos na nomeação de cargos dirigentes em organismos centrais da área da cultura, como a Biblioteca Nacional. A fechar, os portugueses ainda preferem dinheiro vivo na mão aos cartões ou aos pagamentos digitais. A conclusão é de um estudo do Banco de Portugal divulgado hoje, que se refere a dados recolhidos no ano passado.
1: 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Está na hora de festa. Walter Madureira, vamos até Espanha a esta hora.
4: A seleção campeã do mundo chegou com atraso a casa, mas já esteve com a família real. E Ana Romeu segue-se a recepção na Moncloa com o governo.
5: É verdade, mas a equipa ainda não chegou, a seleção ainda não chegou. Chegou sim Pedro Sánchez, vimos o helicóptero aterrar, uma vez que ele vem da Argélia, onde esteve durante todo o dia de hoje numa visita oficial, mas estará aqui como anfitrião para receber La Roja. Depois desta paragem excepcional é que vai seguir-se a festa na rua. A equipa técnica e também os jogadores vão subir a bordo destes dois autocarros descapotáveis e vão seguir à volta de duas horas e meia por várias artérias da capital, assim é que é, aqui no centro de Madrid. Portanto, vão estar ladeados com certeza por milhares de adeptos, milhares de espanhóis que querem ver passar a equipa, mas depois, já sabe, a festa final, essa apoteose final será na Praça Cibeles, onde por volta das 9h30 da noite os jogadores da seleção espanhola vão encontrar-se com o público, os espanhóis, com os adeptos, para essa festa que é interminável. Começou ontem à noite e ainda não parou.
4: Reportagem de Ana Romeu, ela que está a acompanhar esta chegada da seleção espanhola depois do triunfo frente à Argentina, recepção na Moncloa com o governo, depois a grande festa na Praça Cibeles com perto de 1 milhão de pessoas já nas ruas. O quadro principal do Estoril Open já está em curso. O primeiro português em ação neste dia, Tiago Torres, conseguiu entrar a ganhar. Frederico Silva tinha o mesmo objetivo para o jogo que decorre esta tarde, mas João Gomes Dias, no primeiro set, derrota para o tenista português.
6: Isso mesmo, diante do francês Luca Vanache, foi um set muito apertado, com muitos breaks, mas acabou por prevalecer o jogador gaulês com 7-5, a ser esse parcial do primeiro set. E depois, já no arranque do segundo set, Frederico Silva acabou por quebrar cedo o serviço ao adversário e vence neste momento por 2-0. Um jogo também com algumas condições difíceis, sobretudo com o vento que se vai levantando aqui no clube ténis do Estoril. Trocas de bola intermináveis, 1h30 já, e estamos ainda no arranque do segundo set. Depois de Tiago Torres, como disseste, ter garantido a presença na segunda ronda e de Frederico Silva estar também a lutar por isso. Recordo que hoje teremos ainda no corte central Henrique Rocha a defrontar Pedro Martínez, o espanhol que veio do qualifying e que foi finalista aqui em 2024.
4: Quadro principal do Estoril Open em curso, reportagem do João Gomes Dias, ele que vai estar a acompanhar este torneio. O antigo futebolista e treinador inglês Kevin Keegan morreu aos 75 anos, informou esta segunda-feira à família, através de um comunicado citado também pela imprensa inglesa.
1: Walter Madureira e as principais do desporto a esta hora na RTP Antena 1, também na RTP Mundo e sempre online em desporto.rtp.pt.

0: deliciosa malha de saxofone nesta In Your Eyes de Weekend aqui no programa da tarde. Seja bem-vindo. Estamos a 20 minutos das 6. Bom regresso a casa se for o seu caso e se estiver de férias, aproveite. Vale mesmo a pena.
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0: Ligamos à música ao jantar. Eu sei, parece cedo, mas podemos já começar a fazer os preparativos, até porque Silvana Pérez descobriu o fado graças aos cavalos. Tinha 14 anos apenas e iniciou o seu caminho profissional 7 anos mais tarde. No novo disco, chamado A Todas as Mulheres, promove a igualdade, a defesa dos direitos humanos também, o combate a todas as formas de violência e da não normalização dos discursos de ódio.
2: Acho que ainda há muita coisa para ser feita e a verdade é que nós achamos sempre que acontece aos outros, que no que vemos na televisão só acontece na televisão, até percebermos que temos uma amiga, uma prima, ou a mãe ou a tia, também te chegam coisas que tu não queres passar por elas. As mulheres cada vez estão mais unidas e nota-se que estão a criar um movimento e a falar muito sobre questões que lhes acabam por ser diretas, não é? Só que ter homens a mostrar aos seus pais e a falar com os seus pais e a não concordar com determinado tipo de atitudes, acho que é muito, muito importante, porque ainda dá mais força e tira força a essas pessoas que normalizam este tipo de comportamentos agressivos e este tipo de comportamentos que não são aceitáveis.
0: É a fadista Silvana Pérez à conversa com João Pedro Bandeira no Mesa para Dois desta noite e que pode ouvir, claro, na rádio depois das 8, à hora de jantar, mas também já está disponível em antena1.rtp.pt, também na Radio Player e nas plataformas habituais de podcast.
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0: E não pode faltar o Rui Alves de Sousa já de seguida com mais um Mortinhos por Sair de Casa.
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0: Olá, olá Karina, seja bem-vinda de volta ao teu poiso, não é? Eu hoje não estou aí porque estive no fim de semana aqui na nossa rádio, mas não pude deixar de te dar algumas dicas e aos nossos ouvintes para começar a semana. Tenho muito cinema hoje, a 25ª Mostra de Cinema ao Ar Livre de Tavira, começou dia 17, vai até 17 de agosto, com muitos filmes que deram que falar nos últimos tempos, sessões sempre nos claustros do Convento do Carmo, e portanto cinema a céu aberto sempre às 21h30.
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0: Hoje com Mr. Nobody contra Putin, um documentário que venceu o Oscar este ano, a história real do professor russo que expôs a máquina de propaganda de Putin. Este é o filme que passa hoje em Tavira. Amanhã é Foi Só um Acidente, Palmador no ano passado, filme de Jafar Panahi que muito se recomenda. Na quarta em Tavira passa a adaptação de François Ozon do Estrangeiro, o livro célebre de Albert Camus, e há mais filmes para ver até 17 de agosto na 25ª Mostra de Cinema ao Ar Livre de Tavira. Saibam tudo em cineclube-tavira.com. Por Almada, de amanhã até 31 de julho, há a 20ª Mostra de Cinema Brasileiro. É de entrada livre para descobrirem filmes clássicos e contemporâneos que marcaram o cinema brasileiro. Esta iniciativa no Auditório Municipal Fernando Lopes Graça, programação que cruza memória, contemporaneidade e diversidade artística, uma viagem por diferentes olhares sobre o Brasil, a sua sociedade, a cultura e imaginário cinematográfico. Uma semana com muitos filmes restaurados recentes para descobrir. O primeiro filme é então amanhã.
2: Eu quero ir com vocês. 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
0: E chama-se Bye Bye Brasil, é de 1978, realizado por Carlos Diegues. Teve também uma canção com o mesmo nome, cantada por Chico Buarque. Este filme que tem Betty Faria e José Wilker a serem dois de três artistas ambulantes que fazem espetáculos para a população brasileira, para o setor mais humilde da população brasileira. Juntam-se mais algumas personagens e a caravana atravessa a Amazónia até chegar à Brasília. Este filme foi recuperado recentemente e pode ser então visto amanhã às 21h no Auditório Municipal Fernando Lopes Graça. E há mais filmes até 31 de julho na 20ª Mostra de Cinema Brasileiro. Procurem para saber mais. O Agente Secreto, Pichota, Lei do Mais Fraco e outros filmes vão passar por lá em Almada ao longo desta semana. Já por Lagos, inaugurou no sábado passado a exposição Core Core, exposição coletiva que propõe uma reflexão sobre um mundo marcado pela hiperconectividade, sobrecarga informativa e mediação tecnológica. Esta exposição está patente no Centro Cultural de Lagos até 26 de setembro e teve a curadoria da dupla de artistas e curadores Ana Borralho e João Galante. Reúne um conjunto de artistas internacionais em que há imagem, som, performance e culturas digitais contemporâneas. Core Core é uma exposição então para ver até 26 de setembro no Centro Cultural de Lagos. Saibam mais em festivalverãoazul.com, porque esta exposição surge também como um acompanhamento a um novo capítulo do universo artístico desenvolvido pelo Festival Verão Azul.
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0: Batalha atrás de batalha de Paul Thomas Anderson foi o grande vencedor dos Oscars deste ano. Há quem goste, há quem deteste, eu fico ali no meio. Este épico com cenas de ação em que Leonardo DiCaprio anda à procura da filha e lida com revolucionários e pessoas que estão no espectro político oposto. E é batalha atrás de batalha que vai passar às 21h45 nos claustros do Museu Municipal de Faro. É uma sessão da Festa do Cinema ao Ar Livre em Faro, que traz muitos filmes até setembro aos claustros então do Museu de Faro. Hoje às 21h45, então, com Batalha Atrás de Batalha, dia 23, Bogónia, Marty Suprema 27, Hamnet a 30 e muito mais até setembro. Vejam o programa completo em cineclubefaro.pt.
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0: Esta é a voz de Orson Welles, que protagonizou e realizou uma de muitas versões cinematográficas do célebre Macbeth de William Shakespeare, aquela história do homem que tem três bruxas a dizerem que ele vai ser rei e toda a tragédia que acontece depois disso. E é o Macbeth que agora tem uma versão dos Silly Season, que estreia amanhã no Capitólio em Lisboa, fica até sábado. É uma forma de transportar para a contemporaneidade atualidade os temas intemporais da peça de Shakespeare numa reescrita do Macbeth, que já tinha sido apresentada em estreia no Teatro Sina de Gouveia em maio passado. Esta reescrita evoca a lógica dos reality shows que marcaram o início do século XXI, levando o público para um universo onde a intimidade é constantemente exposta, julgada e consumida. É uma forma curiosa, no mínimo, de voltar a trazer a história dos jogos de poder, da manipulação emocional e do desejo de ascensão destes temas que marcam o Macbeth do Silly Season, para ver de amanhã, sábado, sempre às 21 horas no Capitólio, em Lisboa. Carina, por hoje é tudo. Amanhã já estou aí a incomodar-te, como de costume, e que este regresso ao trabalho corra bem.
6: Obrigada, cá te espero. Rui Alves de Sousa com mais um Mortinhos por Sair de Casa.
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6: 12 minutos para as 6 da tarde, o trânsito adensa-se, certamente, Sandra. Sim. Pereira, mas tu sabrás melhor do que eu, certamente.
8: Olha, voltamos a falar no IP3. O trânsito mantém-se cortado devido ao acidente na zona de Penacova. A circulação ainda a ser desviada para a Nacional 2 e o trânsito bastante demorado nos dois sentidos. E o IC2, Rio Maior, Porto Mós, houve um despiste antes da rotunda da Benacar, trânsito também condicionado. Por Lisboa, a 33, Casas Velhas, Montijo, acidente grave ao quilómetro 24, antes da saída para a Moita, há também muita demora. Segunda circular, Benfica Aeroporto, das Torres de Lisboa até às Calvanas, Aeroporto Benfica do Relógio até às Calvanas. A5, Cascais Lisboa do Alto de Monsanto para as Amoreiras. E C19, de Lisboa para Sintra, filas da Damaia até à Reta dos Comandos da Amadora. Ponto 25 de Abril, Almada Lisboa, em Santa Marta de Corroios, acessos preenchidos de Lisboa para Almada. As filas estão em Campo Lido, os acessos de A5, Amoreiras e Alcântara completamente preenchidos. No Porto, A28, demora-se do Nova A4 até à Avenida AEP, nos dois sentidos. A A3, Braga-Porto de Pedroços até à VCI. A VCI Rábida Freixo com filas na saída para a Boa Vista e de Paranhos para a A3. Freixo a Rábida no Mercado Abastecedor até às Antas e de Francos até à Rábida.
6: E o 800-210101 continua também a ser a linha verde que está disponível até às 8 da noite. Boa viagem.
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0: Diga lá que não é perfeita para estar no carro, no trânsito ou fora dele. Bom, não interessa. O importante é bater com os dedinhos no volante e aproveitar esta Texas Hold'em de Beyoncé.
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0: É um disco que está, bom, pensamos nós que vai sair em novembro deste ano, mas continua também a dar-nos algumas músicas até lá para irmos conhecendo a essência deste novo disco de David Fonseca. O convite é para amar, sem pressa, desta vez. Vamos falar também da voracidade dos tempos e vamos olhar à nossa volta com David Fonseca a esta hora.

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1: E ligamos também ao nosso relatório do Mercúrio. Amanhã, terça-feira, dia 21 de julho, com uma manhã que até ao final estará mais nublada no litoral norte e centro. É nesta zona do país também que vamos sentir uma ligeira subida da temperatura máxima. E os termómetros apontam para os 24 graus amanhã em Viana do Castelo e também no Porto, 26 em Aveiro, 29 em Braga, Guarda, Leiria e também Lisboa. Ora, se estiver por Viseu, Coimbra e Setúbal, pode contar com 30 graus em Vila Real, Santarém, Porto Alegre, Beja e Faro, 32, Castelo Branco e Évora, 33 e, por fim, Bragança, com 34 graus de máxima amanhã nos termómetros. Aproveite bem, bom regresso a casa, se for o seu caso.
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1: Seis horas no continente e na Madeira, 5 nos Açores. Estamos de volta à atualidade, a esta hora também com Susana Barros. Quais são os principais títulos?
2: As explicações do Ministro da Educação não sossegaram os partidos. O Chega acusa o Governo de imprudência. O Bloco de Esquerda insiste numa comissão parlamentar de inquérito. O PS desafia Fernando Alexandre a não cobrar pela reapreciação dos exames. Fernando Alexandre mantém a taxa de 25 euros e mantém também o calendário de acesso ao ensino superior, apesar dos erros na correção. Neste jornal, vamos também até Madrid espreitar a festa dos campeões do mundo de futebol.
1: E espreitamos também os termómetros a esta hora. 21 graus em Ponta Delgada, 23 no Porto, 25 em Lisboa e também no Funchal, 27 em Coimbra e Faro. Edição das 6 no programa da tarde com Susana Barros.
2: É muito grave o que se está a passar com os exames nacionais e só o volume dos pedidos de revisão das provas vai determinar se os prazos de candidatura ao ensino superior podem mesmo ser cumpridos. É a leitura da investigadora na área da educação e doutorada em políticas públicas do ISCTE, Isabel Flores.
3: Isto é uma ferida enorme que se abre para a justiça no acesso ao ensino superior. E pronto, e já não falo das questões imediatas de atrasos, de poder ter havido alterações dos prazos e das entradas dos ensinos superiores, este ano poderem sofrer alguma derrapagem de calendário.
4: Que não vai acontecer, de acordo com o ministro.
3: Pois, mas não sei, vamos ver também os próximos dias, agora com o pedido de revisão de provas, não é? Ver qual é o volume desses pedidos e se de facto houver aqui um aumento muito grande de pedidos de revisão de provas, os alunos têm direito a ter as suas provas revistas para a sua candidatura.
2: Isabel Flores, professora de Políticas Públicas no ISCTE e entrevistada pela jornalista Isabel Cunha, ela considera que os problemas com os exames resultam da política do Governo de reduzir as estruturas do Ministério da Educação.
3: Isto tudo acontece na sequência de uma vontade de desmembrar os serviços do Ministério da Educação, de reduzir o Júri Nacional de Exames, de não ouvir os professores, os professores classificadores, os professores responsáveis pelas provas. Eu não acho que isto seja por incompetência. Na minha visão, o ministro é uma pessoa muito competente, é uma pessoa muito inteligente. Isto faz parte do objetivo deste governo, que é destruir os serviços públicos.
2: A acusação de Isabel Cunha, professora de Políticas Públicas, especialista na área da educação, no ISCTE. Há muitos professores a apoiar os alunos na consulta das provas, é o que diz também a Federação Nacional da Educação. Em declarações à Antena 1, Pedro Brandão, da FNE, afirmou que os docentes estão a avaliar se existem fundamentos para os estudantes pedirem a reapreciação das provas, por isso ainda é cedo para ter uma ideia do número de alunos que quer mesmo rever a prova. Certo é, adianta Pedro Brandão, da FNEC, que pais, professores e alunos continuam inquietos, apesar das palavras de tranquilidade deixadas hoje pelo Ministro da Educação.
5: Eu julgo que toda a gente ainda está algo inquieta com a situação, porque ainda não viram realmente as coisas estabilizar. Não é? Temos classificações a ser, ou pautas a ser alteradas ainda hoje, nomeadamente as de físico-química, por causa do problema que foi detectado. E esse pormenor implica que ainda as pessoas não tiveram tempo sequer de estabilizar.
2: Pedro Brandão, da FNE, diz também que ainda não recebeu indicação por parte do Ministério da Educação sobre a abertura de uma época especial em setembro para os alunos prejudicados neste processo, mas à partida considera uma decisão justa.
5: Soubemos da comunicação exatamente ao mesmo tempo de todos os outros durante a conferência de imprensa, portanto não temos mais informação. À partida, parece bem haver essa possibilidade para corrigir alguma situação que esteja em falta.

0: volta aquilo que o ministro disse de funcionar exatamente como se fosse uma prova da segunda fase, faz com que em termos de toda a questão de validade das classificações para o acesso ao ensino superior, parece que decorre tudo na mesma, desde que a segunda fase seja realmente adiada como foi indicado. Portanto, é possível que isso resolva o problema, mas só mais tarde saberemos também.
1: Pedro Brandão, da Federação Nacional de Educação. Nos partidos, André Ventura exige ações imediatas ao governo para resolver problemas na correção dos exames. O líder do Chega pede um grupo especial para tratar desta matéria. Isenção de taxas para reapreciação ou alargamento dos prazos de acesso ao ensino superior. Ventura acusa o governo e Fernando Alexandre de imprudência na forma como conduziram todo o processo.
2: As queixas e os erros que ocorreram na avaliação desta fase dos exames são absolutamente inéditos na nossa história democrática. Sim, já tivemos erros. E sim, já tivemos no passado coisas que correram menos bem. Mas nunca tivemos, como temos hoje, a desorganização tornada em caos como elemento proativo do próprio governo. Desde alunos que receberam as provas de outro aluno e que por e-mail receberam o PDF da prova de outro aluno, até classificações de disciplinas sem folhas de avaliação ou de continuação, ou testes com 10 folhas a que só for avaliada uma folha, podem repetir-se às dezenas, às centenas, as queixas, as incompetências daquilo que aconteceu.
1: André Ventura, em conferência de imprensa esta tarde na sede do Chega, depois de se ter reunido com deputados e assessores do partido responsáveis pela área da educação, considerou ainda que tudo correu mal neste modelo de digitalização da correção dos exames e atribuiu a responsabilidade máxima ao ministro da Educação. É o que faz também o coordenador do Bloco de Esquerda, José Manuel Pureza, afirma que é tempo de o ministro da Educação assumir responsabilidades. Pureza considera que Fernando Alexandre tem revelado arrogância durante o processo dos exames nacionais e volta a defender a necessidade de o Parlamento avançar com uma comissão de inquérito.
3: Toda a gente falhou na perspectiva do Ministro da Educação, exceto uma pessoa, ele próprio. Isto é absolutamente inaceitável, é prova de uma arrogância, de uma falta de noção total e faz todo o sentido que haja, por isso, um mecanismo de apuramento de responsabilidades. O Bloco quis fazer isso, tomou a iniciativa de propor uma comissão parlamentar de inquérito e acho que fizemos muitíssimo bem, porque todo o país hoje concordará que a única forma de parar com este disparar de responsabilidades para todo o mundo, exceto o ministro, tem que parar. Isso só se para apurando as responsabilidades concretas. E isso faz-se através de um instrumento, chama-se Comissão Parlamentar de Inquérito.
1: José Manuel Pureza, depois de uma reunião com a FENPROF. O Partido Socialista diz que ainda é cedo para falar de comissão de inquérito no Parlamento. O PS quer que o Ministro da Educação pondere sim a gratuitidade das reapreciações das provas nacionais. Fernando Alexandre recusou hoje o pedido de professores e pais para abolir os 25€ exigidos para a reapreciação dos exames, justificando tratar-se de uma taxa moderadora. O deputado socialista Porfírio Silva desafiou o ministro a voltar atrás na decisão.
4: O nosso foco é sempre, em primeiro lugar, que se vá resolvendo o problema dos alunos, das famílias e dos professores e, nesse sentido, incentivamos o seu ministro a prosseguir na linha de olhar para o calendário com atenção e adaptar o calendário em todas as medidas em que isso seja necessário para proteger todos e pedimos mais uma vez que pondere a gratuitidade das reapreciações, porque para muitos alunos, para muitas famílias, está em causa terem a certeza de que cada um tem a sua prova correta e de que os outros também têm a sua prova correta. E, portanto, restaurar a confiança das pessoas e do país no sistema exige coragem para dar passos que podem ser correções àquilo que o Sr. Ministro queria fazer, mas que são necessários para salvar o processo e é preciso fazer tudo para salvar as inovações positivas que se possam fazer no sistema educativo português.
1: Porfírio Silva, do PS, depois da conferência de imprensa dada ao início da tarde pelo Ministro da Educação, Fernando Alexandre disse não é necessário alterar o calendário da primeira fase de acesso ao ensino superior, mas anunciou uma segunda época especial para setembro para os alunos que se sintam prejudicados pelos erros na classificação das provas.
5: A classificação eletrónica será mantida como modelo. serão introduzidos melhoramentos estruturais que decorrem da experiência da primeira fase. Os alunos que não disponham de toda a informação necessária para decidir se devem ir à segunda fase dos exames nacionais, a esse aluno será dada a possibilidade de realização de exames numa época especial a realizar no início de setembro e que, para os devidos efeitos, contará como segunda fase para esses alunos.
1: Fernando Alexandre, Ministro da Educação, que garantiu de novo que não haverá alunos prejudicados. Depois da Zarzuela, agora na Moncloa, os campeões mundiais de futebol já estão a ser recebidos pelo chefe do governo espanhol. A seleção espanhola regressou esta tarde a Madrid para fazer a festa do título. Ana Romeu, na Moncloa, em Espanha, onde o dia vai ser longo.
6: O dia vai ser longo e está já com uma hora de atraso, mas esta equipa de campeões acaba de chegar ao Palácio da Moncloa, onde serão recebidos por Pedro Sánchez. Haverá então esse momento da foto de família, uma repetição do que já aconteceu no Palácio da Zarzuela. E agora sim vamos ouvir as palavras, quer do treinador Luís de la Fuente, também de Rodri, o responsável, o chefe de equipa destes campeões, e depois também palavras de Pedro Sánchez. Daqui vão sair nos dois autocarros descapotáveis e aí sim começa a grande festa de contacto com os adeptos, de contacto com os espanhóis. Vão ser mais de duas horas de passeio ao longo das várias artérias da capital do centro de Madrid até chegarem à Praça Cibeles. É lá que já estão concentradas milhares e milhares de pessoas, pelo menos 500 mil de pessoas, arrisco-me a dizer, estão à espera, sob um sol tórrido, à espera de chegar e de ouvirem falar os campeões.
1: A festa da seleção espanhola, aqui ao lado em Madrid. António José Seguro mandou assessores para a reunião com a Associação Coração Silenciado, mas a associação, que representa as vítimas de abusos sexuais na Igreja Católica, diz que só aceita um encontro com o Presidente da República. Por isso, cancelou a audiência de hoje e diz ter pedido um novo encontro para apresentar a documentação que quer mostrar só ao Presidente e não a assessores e representantes da Casa Civil, explica o porta-voz da associação, António Grosso.
7: Nós queremos reunir realmente com o Sr. Presidente da República. Temos um dossiê sério para entregar, igual àquele que vamos entregar aos grupos parlamentares na rentrée, que agora estão todos de férias. E, portanto, queríamos mesmo falar com o Sr. Presidente da República, dada a gravidade da situação, porque queremos propor a revisão e a auditoria de todo o processo de apoio e compensações às vítimas de abusos sexuais no contexto da Igreja em Portugal. Foi aberto e decorreu e fechou-se em causa própria, sem nenhuma supervisão, sem nenhuma intervenção do Estado português, e portanto queremos que os órgãos de soberania assumam alguma responsabilidade que lhes compete para supervisionar todo este processo.
1: A Associação Coração Silenciado quer reunir-se com o Presidente da República porque diz que há situações em que não houve respeito pelas vítimas de abusos sexuais e o Estado português não pode continuar omisso neste processo que envolve a Igreja Católica.
8: 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Praticamente 14 minutos depois das 6, voltamos ao trânsito com o olhar atento da Sandra Pereira a esta hora.
9: Exatamente, cá estamos nós, ainda com o IP3. O trânsito mantém-se cortado nos dois sentidos devido a um acidente na zona de Penacova e a circulação ainda está a ser desviada para a Estrada Nacional 2. Portanto, o trânsito ainda com longas filas nos dois sentidos. Por Lisboa, o trânsito está também bastante demorado. Para a ponte 25 de Abril, Almada-Lisboa, há demora neste momento na zona de Corroios. os acessos do IC20 Centro Sul e toda a área circundante com bastantes filas. Já no sentido Lisboa-Almada, há também bastante demora a partir do aqueduto das Águas Livres, os acessos da A5 das Amoreiras e o acesso de Alcântara bastante preenchidos. Também na A5 em direção às Amoreiras, para-se na zona do Alto de Monsanto. No sentido Lisboa-Cascais, há filas entre Caselas e a zona de Miraflores. O IC19 de Lisboa para Sintra, com filas de Alfragide até à reta dos comandos da Amadora. Também a radial de Benfica, com paragens na parte final em direção a Pinamanique. Segunda circular, Benfica-Aeroporto, das Torres de Lisboa até às Calvanas. Aeroporto Benfica do Relógio até à saída para o Eixo Norte-Sul. Calçada de Carris no sentido Lisboa-Odivelas, com filas em direção à Acril. Quanto à Acril, Algesta que vem, há demora de Odivelas para a saída para a Calçada de Carris e no sentido Sacavém-Algés, muita demora entre Sacavém e o túnel do Grilo. Já no Porto, na VCI, no sentido Rábida-Freixo, as filas a partir do Amial até Paranhos, Freixo-Rábida de Bonjoia até às Antas e depois a partir de Francos até à Ponte da Rábida. Para-se na A3, à chegada à VCI e depois A28, com demora nos dois sentidos entre a Circunvalação e a VCI, isto claro, na Avenida AEP.
10: Ora, muito bem. A Linha Verde está disponível até às 8, já sabe, 821-0101. Boa viagem. 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O programa da tarde está por aqui mais 45 minutos e vai valer a pena ouvir.
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10: Até porque vamos voltar à informação, depois há todo um jornal de desporto, ainda vamos falar sobre o caso dos exames nacionais aqui em Portugal e lá mais à frente fazemos seleção natural com David Marçal.

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7: Estava então prometido a esta hora no programa da tarde. Olhamos para o que fica das notícias neste dia, mas a verdade é que o que fica dos últimos dias, dos últimos tempos, não é, Susana? É uma dor de cabeça para estudantes, pais, enfim.
8: Sim, é um tema que não tem saído da agenda porque tem obrigado pais, alunos, estudantes, professores, dirigentes escolares, todos a dirigirem-se às escolas a tentar saber o que é que se passa com os seus exames nacionais. Mas a discussão que fazemos agora é a nível político com Ricardo Jorge Pinto, comentador de política nacional da Antena 1. Olá, Ricardo.
9: Olá, boa tarde.
8: Questionava-te na sequência da conferência de imprensa que hoje deu o Ministro da Educação, Fernando Alexandre, numa conferência de imprensa ao início da tarde, e ele anunciou que o calendário da primeira fase do acesso ao ensino superior não iria sofrer alterações. Anunciou, no entanto, uma segunda época especial para setembro, para aqueles alunos que se sintam prejudicados pelos erros na classificação das provas. Mas, olhando para a conferência de imprensa do Ministro da Educação, a nível político, pergunto-te, Ricardo, se este caso está encerrado, na tua opinião.
9: Não, de todo. Para quem está no meio deste caos e colocou as escolas neste caos, ele pareceu-me muito tranquilo, ou seja, pareceu-me que politicamente ele está bem resguardado, nomeadamente pela confiança do Primeiro-Ministro, e estará confiante que a segunda fase vai correr absolutamente bem. Caso contrário, o futuro político fica imediatamente ameaçado. Fernando Alexandre veio, no fundo, pedir de novo desculpas, veio de novo dizer que ninguém ficou prejudicado, mas a verdade é que já houve professores que ficaram sem fins de semana, alunos que ficaram muito ansiosos e agora também até alunos que vão ter uma segunda fase em setembro, mais tarde do que era previsto, e que por isso, quando chegarem às universidades, se entrarem, vão começar as aulas bastante mais tarde do que deviam.
8: É precisamente por essa impressão de, eu diria, aliviado, o ministro aliviado, que parecia muito tranquilo, ao contrário dos últimos dias, quando apareceu junto dos jornalistas. Desta vez parecia com missão cumprida, uma missão que estava cumprida. Mas esta tarde já ouvimos reações dos partidos que, com outro entendimento, precisamente. Se, por um lado, temos o governo de missão cumprida e não, nem tu também achas que o caso está encerrado, como é que se sai daqui?
9: Pois, ele pareceu realmente aliviado, disse que ia ter pela primeira vez em muitos dias uma noite de sono tranquila, mas deve preparar-se, olha, desde logo para uma comissão parlamentar de inquérito que me parece cada vez mais inevitável, e deve preparar-se também para a possibilidade forte de voltar a haver erros nesta segunda fase ou até mesmo em reavaliações de provas, porque a verdade é que Fernando Alexandre reconheceu que o software que está a ser utilizado está até já obsoleto e foi causa de algumas falhas. E eu duvido muito que esse software seja substituído esta semana, quando arranca já essa mesma segunda fase. Depois reconheceu que houve problemas também na distribuição de serviços aos docentes, mas não disse exatamente como é que vai agora resolver esse problema. Aliás, atirou o problema para o Júri Nacional de Exames.
8: Uma das críticas também feitas por vários atores da área da educação é precisamente o facto de o Ministro da Educação parecer não assumir responsabilidades e distribuí-las antes pelas outras entidades, ou seja, professores, estudantes, dirigentes escolares. É essa também a tua opinião?
9: É mais do que evidente de que houve muitas falhas em muitos lados e houve incompetência ou desleixo, o que se queira chamar, a outros níveis que não apenas o nível superior político que tem que ser assumido por Fernando Alexandre. Agora, é bom que essa incompetência ou esse desleixo sejam empregados.

0: primeiro lugar revelados. O ministro prometeu que iria haver um enorme escrutínio, aliás já está a haver um enorme escrutínio, mas é bom que haja também penalizações para todos aqueles que falharam e que criaram todo este ambiente de enorme indecisão. Agora, fica evidente que do ponto de vista político, se nada de extraordinário acontecer nesta segunda fase, e a segunda fase prolonga-se até setembro, se nada for detectado de muito grave no inquérito interno que ele prometeu, e nós sabemos que ele demora sempre muito, dificilmente haverá responsabilização política tão cedo, e por isso é que essa comissão parlamentar de inquérito, esclarecimentos no Parlamento, são absolutamente essenciais, até para dar alguma tranquilidade e maior confiança aos alunos que ainda têm provas para prestar.
1: O Primeiro-Ministro hoje está em Roma, ainda não falou, não surgiu de resto disponível junto dos jornalistas para falar sobre temas que não assuntos militares, que dominaram o encontro com Jorge Meloni. Pergunto se era positivo ouvir o Primeiro-Ministro depois do fim de semana, depois da publicação das notas, se também se esperava uma palavra de Luís Montenegro.
0: Dificilmente Luís Montenegro dirá outra coisa do que já disse, ou seja, que mantém a confiança total no ministro e que todo e qualquer esclarecimento será agora prestado pelo Ministério da Educação. E, portanto, desse ponto de vista, eu acho que Luís Montenegro esteve mal quando comentou de forma informal uma matéria que preocupou praticamente o país todo, mas agora, se é para repetir aquilo que disse e da forma que disse, não vale a pena sequer os jornalistas fazerem-lhe perguntas.
1: Ricardo Jorge Pinto, este é um tema então que vai manter-se na agenda política.
0: Sim, vai manter-se na agenda política, os partidos da oposição vão certamente aproveitar, é mais um ministro, que era um dos ministros pilar deste executivo, que fica em xeque, e por isso eu diria que esta é a última oportunidade que Fernando Alexandre tem para se manter no executivo. Uma qualquer falha semelhante às que existiram nesta segunda fase não deixará nenhuma margem de manobra, e eu diria até que nem será preciso o Primeiro-Ministro demitir o Ministro da Educação, será o Ministro da Educação a dar esse passo, tendo em conta a confiança com que ele falou hoje na conferência de imprensa.
1: Ricardo Jorge Pinto, muito obrigada, comentador RTP de Política Nacional, aqui no Que Fica deste Dia.
2: Estamos a caminho das 6:30, é uma perfeita hora para olharmos para o trânsito com a Sandra Pereira.
3: É, de facto, olha, neste momento em Lisboa, na A1, no sentido Lisboa-Alverca, há um acidente na zona de Vilonga, ao quilómetro 12, que envolve vários carros e há muita demora a partir de Santiria. Também se demora na segunda circular, no sentido Benfica-Aeroporto, a partir das Torres de Lisboa e até às Calvanas, Aeroporto Benfica do Relógio, até à saída para o eixo Norte-Sul. O IC19 de Lisboa para Sintra, há filas a partir do nó da Crel e até à reta dos comandos da Amadora. Há 5 Lisboa-Cascais, há filas em Monsanto e depois de Caselas até à zona de Carnachide. Já no sentido Cascais-Lisboa, para-se na descida de Monsanto para as Amoreiras. Para as Amoreiras. No sentido Lisboa-Almada, em direção à Ponte 25 de Abril, há muita demora em Campo Lido, os acessos da A5 das Amoreiras e o acesso de Alcântara completamente preenchidos. Para a Ponte 25 de Abril, mas no sentido Almada-Lisboa, neste momento as filas estão junto ao primeiro viaduto do Feijó e tivemos agora conhecimento de um acidente junto às portagens, por isso mesmo o trânsito mais demorado, enfim, tem sido um início de tarde bastante complicada, sobretudo no sentido Almada de Lisboa. Os acessos do IC20 do Centro-Sul e toda a área circundante muito demorada em direção a Lisboa. Para-se também na Cril, Algés, que vem a partir de Odivelas até à saída para a Calçada de Carris, no sentido Sacavém-Algés, entre Sacavém e a saída para o túnel do Grilo. Quanto ao Porto, a VCI Rábida Freixo, há filas na zona da Ponte da Rábida e depois paragens entre o Amial e a saída para a A3. Na VCI, no sentido Freixo a Rábida, há filas a partir de Bonjoia até a A3 e de Francos até à Ponte da Rábida. Há 28 nos dois sentidos, entre o nó da A4 e a VCI, e depois a A3 Braga-Porto entre o nó da A4 e a VCI.
2: Faça então boa viagem com a rádio que liga Portugal. Boa tarde.
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2: Ligamos a esta hora às 6:30. Ana Isabel Costa para mais uma síntese de notícias.
5: inscrição. O prazo de inscrição para a segunda fase do exame de Geografia A foi alargado até ao final do dia de amanhã, terça-feira, devido a um erro na avaliação de dois itens, que obrigou, de novo, à correção das notas. Esta é uma informação que foi enviada às escolas, a que a Lusa, a agência de notícias, teve acesso. O Júri Nacional de Exames explica que o erro resultou de um problema de parametrização na matriz de classificação dos itens 1.3, 4.3 da versão 2 da prova de Geografia A. A CONFAP, a Confederação de Pais, diz que a Confederação continua a receber contactos dos pais muito ansiosos com todo este processo de avaliação e também com as candidaturas dos alunos ao ensino superior. Os partidos também não estão satisfeitos com as respostas do ministro Fernando Alexandre. O PS pede a isenção das taxas da taxa de 25 euros para que as provas sejam reapreciadas. É acompanhado também pelo Bloco de Esquerda e pelo PCP. O Chega quer uma task force para analisar o processo de avaliação e o Bloco de Esquerda quer uma comissão de inquérito no Parlamento a que o Partido Comunista não se opõe. Toda a confusão na avaliação dos exames aconteceu devido à vontade de desmembrar o ministério da Educação. A opinião é de Isabel Flores, ouvida pela Antena 1. Ela que é doutorada em Políticas Públicas e investigadora na área de Educação do ISCTE, o Instituto Universitário de Lisboa. A professora diz que a opção de reduzir o Júri Nacional de Exames, por exemplo, não foi por acaso nem por incompetência do ministro, mas se insere num objetivo deste governo, o de destruir os serviços públicos. E o ministro da Educação diz que a avaliação digital é para manter e a segunda fase dos exames vai decorrer da mesma forma. Exames em papel, digitalizados depois folha a folha e corrigidos item a item por professores classificadores numa plataforma digital. Fernando Alexandre prometeu em conferência de imprensa mais pormenores sobre uma nova época especial de exames criada para setembro, mas até agora essa informação ainda não chegou. A Antena 1 contactou o Educa, o organismo do Ministério da Educação responsável pelo processo de realização e classificação de exames nacionais. A resposta que obtivemos é que os detalhes serão conhecidos nos próximos dias. A Associação de Vítimas de Crimes Sexuais da Igreja Católica Portuguesa, Coração Silenciado, recusou hoje ser recebida no Palácio de Belém por assessores da Casa Civil do Presidente. Os membros da associação querem ser recebidos pelo próprio Presidente da República, porque dizem ter documentos que só querem mostrar a António José Seguro.
2: A informação regressa às 7 em ponto.
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2: Jornal de Desporto, títulos desta edição.
6: 1 milhão de pessoas na rua à espera dos novos campeões do mundo. Ainda não entraram em ação este ano nas provas europeias, mas Benfica e Braga ficam a saber com quem vão jogar se passarem os primeiros jogos. Antigo vice do Benfica acusa Rui Costa de incoerência. O Sporting faz 2 jogos no mesmo dia. Bragança dá a vitória de manhã. Zalazar mostra-se à noite. Guardiola apontado à seleção italiana, morreu Kevin Keegan. Neste jornal, reportagem direto do Estoril Open e handball. Arrancou hoje a pré-temporada do tricampeão Sporting.
2: Tudo isto neste Jornal de Desporto de segunda-feira com Walter Madureira.
6: A seleção espanhola já esteve com a família real, segue-se a recepção com o governo e há milhares de pessoas na rua. Já vamos mais adiante falar da recepção à seleção espanhola, a nova campeã do mundo. Para já, o Estoril Open, o quadro principal do torneio português, já está em curso. Neste primeiro dia, destaque para o primeiro português em ação, Tiago Torres, que ganhou, seguindo-se João Gomes Dias, Frederico Silva, que partia para o jogo de hoje com esse objetivo.
7: E para já está a lutar ainda por ele. Uma longa batalha diante do francês Luca Vanache. Estamos já com 2 horas e meia de encontro. Vanache venceu o primeiro set por 7-5 e neste momento há 5-5 no segundo set. Frederico Silva serve com 30-40, tenta-se agarrar com tudo a este 11º jogo do segundo parcial para evitar aquilo que seria um break que podia ser praticamente definitivo nas contas de Kiko Silva neste quadro de singulares. Recordo que depois deste encontro teremos ainda Henrique Rocha, ele que vai entrar em ação diante de Pedro Martínez, espanhol que veio da fase de qualificação, mas atenção, é um jogador experimentado de 29 anos que já foi finalista aqui no Clube Ténis do Estoril em 2024, na altura tendo perdido diante do polaco Ubi Urkacz. Como disseste, o dia começou hoje com a vitória de Tiago Torres, ele que se estreou em primeiras rondas, no que diz respeito a quadros principais de torneios ATP, número 427 do mundo, acabou por vencer diante do mais cotado Nicolás Basilashvili da Geórgia, 6-4, 6-2 foram os parciais. E Tiago Torres nem sequer conseguia acreditar que tinha conseguido este triunfo.
8: Estou num turbilhão de emoções, para ser sincero, ainda não estou em mim sequer que entrei no Estoril Open, quanto mais ganhar uma ronda. Foi brutal, nunca tinha jogado com tanta gente, já tinha jogado para aí com 200, 300 pessoas, nunca com o estádio basicamente cheio. Foi, no início foi muito complicado, estava muito nervoso, mas com o andar do jogo consegui mostrar bom ténis e consegui ganhar e estou muito feliz.
7: Tiago Torres apurado para a segunda ronda, vai defrontar nessa fase Alejandro Tabilho do Chile. Para amanhã, e já saiu à agenda, mais três portugueses na fase singulares. Destaque para Nuno Borges, o número nacional, vai defrontar o brasileiro Orlando Luz. Temos também Jaime Faria diante do neerlandês Boitik van der Zandesloop e finalmente Tiago Pereira, que vai defrontar Gonzalo Bueno, jogador peruano que veio da fase de qualificação para jogar o quadro principal deste Millennium Estoril Open. Walter, aproveito para atualizar ainda no fecho deste direto o resultado do jogo que está em andamento e que demos conta na abertura também desta intervenção. Luca Vanache consegue mesmo quebrar o serviço a Frederico Silva, portanto com 6-5 vai servir já de seguida para conseguir, quem sabe, fazer mais um 7-5 e fechar este encontro. Para já, Frederico Silva vai ter que quebrar o serviço ao adversário, sob pena de ficar já pelo caminho logo na primeira ronda.
6: Reportagem de João Gomes Dias em direto do Estoril Open, início do quadro principal deste torneio. A seleção espanhola já esteve com a família real. No programa seguia-se também a recepção com o governo. A chegada, com atraso de quase 2 horas, está a atrasar também o resto do programa. Num dia que vai ser longo, muito longo, Ana Romeu, e com muitos milhares de pessoas também nas ruas.
9: O dia vai ser longo e está já com 1 hora de atraso, mas esta equipa de campeões acaba de chegar ao Palácio da Moncloa, onde serão recebidos por Pedro Sánchez. Haverá então esse momento da foto de família, uma repetição do que já aconteceu no Palácio da Zarzuela. E agora sim vamos ouvir as palavras, quer do treinador Luís de la Fuente, também de Rodri, o responsável, o chefe de equipa destes campeões, e depois também palavras de Pedro Sánchez. Daqui vão sair nos 2 autocarros descapotáveis e aí sim começa a grande festa de contacto com os adeptos, de contacto com os espanhóis. Vão ser mais de 2 horas de passeio ao longo das várias artérias da capital do centro de Madrid até chegarem à Praça Cibeles. É lá que já estão concentradas milhares e milhares de pessoas, pelo menos 500 mil de pessoas, arrisco-me a dizer, estão à espera, sob um sol tórrido, à espera de chegar e de ouvirem falar os campeões.
6: A recepção também com o governo na Moncloa, onde também estiveram os filhos de todos os funcionários. E nota para o registro de um pedido de Pedro Sánchez, que já apontou a 2030. Eu recordo que o Campeonato do Mundo de 2030 será também organizado por Espanha, Portugal e ainda Marrocos, e aponta-se já a um objetivo de um terceiro título mundial.
10: São 2 de 2 e, bueno, por que não em 2030 sonhar con que no hay 2 sin 3, y encima siendo España país anfitrión del Mundial en el año 2030. Así que unas enormes gracias a la Federación, al cuerpo técnico, a los jugadores, y a disfrutar de esta victoria.
6: Desfrutar desta vitória, mas apontar já um próximo objetivo, pedido de Pedro Sánchez, não há 2 sem 3. Pode, em 2030, a seleção espanhola procurar esse objetivo numa competição que é co-organizadora, também com Portugal e ainda Marrocos. A festa segue ainda para a Praça Cibeles. Estima-se que perto de 1 milhão de pessoas esteja na rua para receber e estar na festa da chegada dos campeões do mundo. A Espanha, depois de ontem terem vencido na final do Campeonato do Mundo a Argentina por 1-0. A venda de bilhetes para o jogo de apresentação do Porto frente ao Aston Villa arranca já esta terça-feira às 10 da manhã, com preços que variam entre os 15 e os 50 euros para sócios. O jogo é no próximo sábado, tem relato garantido na Antena 1. Mame Niang vai reforçar o Porto. O futebolista deve custar aos cofres da SAD para já 1.600.000 euros, aos quais se vão somar 700 mil, mediante o cumprimento de objetivos. Niang jogava no Ankam, da Noruega, onde trabalha também Hugo Vicente, que conhece bem o jogador e fala num rendimento acima da média.
11: Aquilo que ele tem feito até agora, neste momento, a nível de finalização, duelos aéreos, recepções de bolas diretas e conseguir segurar de costas para a baliza, tem sido uma coisa que tem sido acima da média aqui na Liga Norueguesa e que tem feito o Hamkam, que é um clube normalmente da segunda metade da tabela, estar mais próximo dos lugares europeus do que lado baixo, por exemplo.
6: O coordenador técnico do Viking descreve ao pormenor as características do novo jogador do Porto.
11: Um jogador que joga num clube de meio da tabela aqui, mas que tem feito golos e tem despertado o interesse por causa disso. É um jogador físico, ele é alto, muito alto, em que podes, em situações que queres jogar longo, é um jogador que te consegue segurar a bola, é um jogador que pode ser uma referência de ataque lá para a frente, em jogo mais direto, e é um jogador de área. Muito bom a ligar jogo quando é futebol direto, mas não é um jogador muito de vir fazer combinações com os jogadores do meio campo. É um jogador que procura mais segura, entrega e está na área. E na área tem sido um jogador, um bom finalizador, com técnicas de recurso, muito bom de cabeça, a nível de jogo aéreo muito, muito forte.
6: E vai permitir também ter o Porto um plano B na forma de atacar.
11: Eu acho que a intensidade com que o Porto joga, a forma como o Porto joga, com médios muito agressivos, batalhadores, uma equipa que também gosta de construir, precisa sempre de planos B. Contra equipas de bloco baixo, é um jogador que na área pode fazer a diferença. Portanto, só por aí é um jogador que, através de cruzamentos e tudo mais, que é um jogador que pode marcar golos, tem uma boa aproveitamento, pelo menos é isso que tem demonstrado até agora, dentro da área, a finalizar, a criar espaços. Isto pode ser uma mais-valia e que acho que encaixa bem no jogo do Porto. E depois é a questão de, em jogos que o Porto precisa de jogar mais direto, que precisa de passar a primeira fase de construção, porque tem adversários que se calhar pressionam bem e não estão a conseguir encontrar soluções, que é um jogador que te vai dar sempre o plano B de bateres uma bola longa e de conseguires rapidamente entregar nos médios em zonas mais subidas do campo.
6: Ao jornalista João Alves Domingos, Hugo Valente chama ainda a atenção das diferenças que existem entre a Noruega e a Liga Portuguesa.
11: Os jogadores são muito mais técnicos, mas o jogo não tem tantos problemas táticos. O jogo não é vivido com a mesma intensidade que se vive em Portugal. Ainda está a caminhar nesse sentido. Está cada vez mais próximo, mas ainda é diferente. O nível de exigência ainda é diferente. O nível de exigência de um clube como o Porto ainda é diferente. A consistência que tens de ter é diferente. E essas coisas são coisas que pesam naquilo que é a adaptação, mas só há uma forma de testar isso, é dar oportunidades. Mas eu acredito que o Porto, obviamente, quando observam os jogadores e ao fazerem estas compras, têm claramente um plano.
6: Hugo Vicente sobre Niang, o mais recente reforço do Futebol Clube do Porto. Fernando Tavares, antigo vice-presidente do Benfica, acredita na aposta de Rui Costa em Marco Silva. Numa comparação com José Mourinho, destaca diferenças com o agora técnico do Real Madrid, mas acredita nos bons resultados do novo treinador encarnado.
12: Marco Silva é uma excelente opção, uma excelente escolha. Tenho uma opinião muito positiva sobre as suas competências técnicas e a sua competência em termos de liderança. Não será, do ponto de vista da comunicação, um José Mourinho. Também não sei se ele pretende ser um José Mourinho do ponto de vista da comunicação, mas tenho as melhores referências relativamente à opção que o Benfica tomou.
6: Nesta entrevista ao podcast Final Cut, o antigo dirigente aponta o dedo à incoerência do Benfica nas relações com Pedro Proença.
12: Parece-me também uma evidência a incoerência que existe entre o apoio dado a Pedro Proença durante o período eleitoral com as recentes posições públicas do Benfica em matéria de arbitragem e em matéria de centralização, principalmente.
6: Fernando Tavares, antigo dirigente do Benfica. O Benfica que vai defrontar o vice-campeão da Áustria, o Sturm Graz, ou o vice-campeão da Escócia, o Hearts, na terceira pré-eliminatória da Liga Europa. O sorteio realizou-se esta manhã em Nyon e com a certeza de que o Benfica, cabeça de série, jogará em casa a segunda mão a 13 de agosto e fora a primeira dia 6. Sempre atento, claro, àquilo que vai acontecer já esta semana na primeira eliminatória frente, na primeira mão da segunda pré-eliminatória frente ao St. Gallen da Suíça. Só de depois de ultrapassar este obstáculo é que encarnados vão jogar ou com o Sturmgraz ou também com o Arte. O Sporting venceu esta manhã o Portimonense por 1-0 num jogo de preparação realizado à porta fechada em Lagos. À noite há desafio às 8:15 frente ao Estrasburgo. No Estádio Algarve é a possibilidade de ver pela primeira vez Zalazar. O Sporting de Braga ficou também a conhecer esta segunda-feira, no mesmo sorteio em Nyon, os possíveis adversários da terceira pré-eliminatória da Liga Conferência. Se a equipa de Carlos Vicens conseguir passar o Pančevo, a equipa orientada por Carlos Vicens irá medir forças com o Neftchi do Azerbaijão ou o Dinamo Minsk da Bielorrússia. Também, e voltamos a tomar os caminhos do Estoril Open para saber como é que está o jogo de Frederico Silva, sendo que não é ainda um resultado e um desfecho final, João.
7: Está para durar, pode de facto durar bastante tempo, até porque há pouco o Cavanaghi serviu para fechar o encontro com 6-5, mas Frederico Silva agarrou-se bem e lutou e conseguiu quebrar o serviço. Tem havido muitas quebras de serviço ao longo deste encontro e agora no tie-break vence por 5-1, ou seja, tudo indica que vamos ter mesmo um terceiro e derradeiro set. Atenção que estamos já com 2 horas e 41 minutos de encontro e está para durar esta autêntica maratona que vai atirar o jogo de Henrique Rocha diante de Pedro Martínez para uma espécie de sessão noturna improvisada. Não era expectável que hoje tivéssemos sessão noturna, mas a longa duração deste encontro vai arrastar esse jogo para mais tarde. Frederico Silva à beira de levar o seu duelo com Luca Vanache para um terceiro e derradeiro set.
6: Também é em tempo de desconto, dou-lhe conta de que a equipa de handball do Sporting, tricampeão nacional, deu início esta segunda-feira aos trabalhos de pré-época com os habituais exames médicos.
2: Acaba assim o tempo de desconto de Walter Madureira, Jornal do Desporto, desta segunda-feira, simultâneo com a RTP Antena 1 Açores, também com a RTP África e RTP Mundo e online em desporto.rtp.pt. E afinal de contas, o que é o efeito cheerleader? Para conhecer já a seguir na Seleção Natural com David Marçal.
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0: Seleção Natural com David Marçal. David, será que eu hoje deveria ter trazido os meus pompons?
1: Se calhar, Karina. Olá, Karina. Se calhar era adequado, porque hoje vamos falar do efeito cheerleader.
0: Não faço ideia o que seja.
1: Cheerleader, ou seja, aquelas meninas das claques do futebol americano. Portanto, o conceito vem de uma série, do How I Met Your Mother. Em português, foi assim que aconteceu. E apareceu num episódio de 2008, onde um personagem chamado Barney Stinson está no bar com os amigos e aponta para um grupo de raparigas e explica.
2: The cheerleader effect is when a group of women seems hot, but only as a group. Just like with cheerleaders. They seem hot, but take each one of them individually, sled dogs. And that, my friends, is the cheerleader effect.
0: Ou seja,
1: portanto, o efeito cheerleader é aquilo que acontece quando nós ficamos impressionados com um grupo de raparigas, que parecem todas muito atraentes, mas quando nós avaliamos cada uma delas individualmente, elas já não parecem assim tão espetaculares.
0: Isso é tão cruel, meu Deus.
1: É muito cruel.
0: Que cruel.
1: É o efeito cheerleader, mas o Barney Stinson era um tipo muito cruel.
0: É
1: Karina,
0: verdade.
1: Tu achas que já foste vítima do efeito cheerleader?
0: Muito provavelmente.
1: Pois, o que o meu objetivo é tentar beneficiar um dia destes do efeito cheerleader.
0: Acho muito bem.
1: Portanto, isto é uma piada da série de uma série de comédia. E, no entanto, em 2013, dois investigadores da Universidade da Califórnia decidiram testar exatamente isto. Ou seja, o artigo começa com uma referência ao episódio, e o que é um caso raro, em que a cultura popular deu à ciência uma pergunta de partida. Este artigo foi publicado em 2014, numa revista científica chamada Psychological Science, e o que os investigadores fizeram foi mostrar a voluntários 300 rostos, cada um dos rostos duas vezes, uma vez numa fotografia de grupo, outra num retrato individual. E a pergunta era simples. O mesmo rosto é avaliado de forma diferente consoante esteja em grupo ou sozinho?
0: Uhum.
1: E a resposta é sim. E o efeito replicou-se em 5 experiências diferentes, com rostos femininos e masculinos, com grupos reais e montagens artificiais, de rostos que nunca tinham sido fotografados juntos. E a explicação que este grupo de investigação apontou tinha a ver com a percepção. Ou seja, o cérebro calcularia automaticamente uma média visual do grupo e os rostos individuais seriam puxados para essa média. E como os rostos médios tendem a ser mais atrativos, toda a gente beneficiaria. Tu vês assim alguma implicação prática disto imediatamente?
0: Assim, de repente, não.
1: Não.
0: Deveria.
1: Pronto. Bem, os próprios autores terminam o artigo com uma sugestão bem-humorada. Ter um wingman ou uma wingwoman. Ou seja, ter assim um acompanhante para uma estratégia de namoro, não é?
0: Ah, certo,
1: termos
0: estratégia de namoro, pois claro.
1: Assim um wingman, não vamos para o bar sozinho, temos um wingman.
0: Sim.
1: Mas que isso seria pronto para fazer a média connosco, não é?
0: Claro, claro que sim.
1: Mas aqui a história fica mais interessante porque a ciência não parou em 2014. Em 2021, um grupo de investigadores australianos testou uma coisa muito simples. O efeito existe quando as pessoas avaliam os rostos enquanto os estão a ver. A resposta foi não. O efeito só aparecia quando os rostos já tinham desaparecido do ecrã. Ou seja, quando a memória entrava em jogo. E isso muda tudo. O mecanismo não é de percepção, como os autores originais de 2014 propunham, mas é um enviesamento de memória. A memória pode nos enganar muito. Portanto, o grupo distorce a forma como recordamos os rostos, mas não a forma como os vemos. Ou seja, assim de repente tu olhas e não és enganada. É só quando olhas para o lado para comentar.
0: Que complicação!
1: É um bocadinho. E começou tudo com o Barney Stinson, que levantou aqui uma hipótese aparentemente bastante complexa. Portanto, onde é que estamos agora?
0: Onde?
1: O efeito é robusto, replicou-se em dezenas de estudos. Há muita investigação sobre isto, acho que eu encontrei 49 estudos sobre isto.
0: Tantos!
1: É verdade. Não sei quantos episódios é que tinha uma série do How I Met Your Mother.
0: Tinha mais,
1: mas uma temporada não tinha 49.
0: Não, isso não.
1: Mas o mecanismo exato ainda está em debate. Portanto, isto são tudo hipóteses também. Há uma hipótese que é a memória, outra hipótese que é a percepção. Portanto, isto é um bom exemplo de como a ciência funciona. Aqui há um resultado sólido, uma explicação contestada e a investigação a avançar. Mas no meio disto tudo, o Barney Stinson tinha razão acerca do fenómeno. Na explicação, a ciência ainda está a trabalhar. E a questão fica, será que sair em grupo é uma boa estratégia? Aparentemente sim, e funciona para toda a gente, não é apenas para quem é menos atraente. Mesmo os mais atraentes do grupo beneficiam. Portanto, enfim, eu penso que para mim também valerá a pena.
0: Nem que seja por segurança, não é verdade? Obrigada, David. Até à próxima.
1: Obrigado e até à próxima.
0: E a próxima será já na próxima quarta-feira com o David Marçal a fazer seleção natural no programa da tarde. Fica também disponível na RTP Play, em antena1.rtp.pt e nas plataformas habituais de podcast. Outra plataforma é o Serviço Nacional de Trânsito, com a Sandra Pereira a esta hora. Conta-nos tudo.
3: Olha, há um Lisboa-Alverca com acidente na zona de Vila Longa ao quilómetro 12, envolveu vários carros e há demora a partir de Santiria. Depois, para a ponte 25 de Abril de Almada para Lisboa, as filas estão a subir estão a partir da subida do Pregal em direção à Praça das Portagens e depois já na parte final do tabuleiro da Ponte 25 de Abril até junto ao acesso de Alcântara. No sentido Lisboa-Almada, os filas estão a partir de Campolide em direção a sul, os acessos da A5 das Amoreiras e o acesso de Alcântara completamente preenchidos. Na A5 de Cascais para Lisboa, para-se no Alto de Monsanto em direção às Amoreiras e há bastante intensidade no sentido de Lisboa-Cascais, entre Caselas e o Estádio Nacional. No IC19 de Lisboa para Sintra, de Alfragide até à reta dos comandos da Amadora, está a afetar a Estrada Nacional 117, a Radial de Benfica também na parte final em direção à Acril, segunda circular Benfica-Aeroporto, de Nó do Eixo Norte-Sul até às Calvanas, Aeroporto Benfica do Relógio até à saída para o Eixo Norte-Sul. Também Acril no sentido Sacavém-Algés, para-se entre Sacavém e o Túnel do Grilo, está um caminhão avariado à entrada do túnel do Grilo e depois mais à frente na saída para a calçada de Carris. Quanto ao Porto, a ver sair no sentido Rábida Freixo, na saída para a Boa Vista e depois na zona de Paranhos, Freixo a Rábida, há filas entre o Mercado Abastecedor e a saída para as Antas e do Nó de Francos até ao Campo Alegre. Demora-se nos dois sentidos da A28 entre o Nó da A4 e a Avenida AEP e a A3 à chegada à VCI.
0: Voltamos ao trânsito logo a seguir às notícias das 7 da tarde. Entretanto, a linha verde continua disponível, por isso pode utilizá-la. Para dar e receber informações, é o 821-0101. Boa viagem.
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1: Praticamente a 4 minutos das 7 da tarde, este é o programa da tarde da Rádio que Liga Portugal. Seja bem-vindo, boa viagem, boas férias, se for o seu caso. Falamos do Portal do Dia, já de seguida, que nos leva a viajar pelas plataformas de encontros que, bom, neste momento são quase como um novo Eldorado, por assim dizer. Luís Osório não frequenta, mas soube, entretanto, que é um guru do Tinder. Vamos descobrir tudo no Portal do Dia de hoje.
2: Tenho curiosidade em entender como as plataformas de encontros funcionam, mas nunca entrei. Não posso, por motivos vários e todos fortes. Bem, o principal é o óbvio, sou casado. Só que nada na vida me pode ser indiferente. Afinal, escrevo sobre a vida, sobre paradoxos, desejos, trambolhões e nódoas negras, esperanças e amor. Há amigos que se apaixonaram nas plataformas e outros que se viciaram nas relações rápidas. Uma noite e já está. Uma busca incessante, uma sexualidade que passou a ser aditiva e que nunca dá bom resultado. Já que Ricardo tinha escrito em 1843, no Diário de um Sedutor. Como não posso entrar nas aplicações, pergunto. Pareço o Salazar a tirar nabos da púcara dos filmes que lhe interessavam. Mandava a Maria às matinés para que depois, nos gélidos cheirões de São Bento, ela lhe contasse a história, tintim por tintim. Já me descreveram vários encontros. O melhor de todos, o que verdadeiramente me deixou sem ponta de sangue, foi o de um casal que marcou o primeiro encontro após ter trocado mensagens sobre mim e um dos meus livros, O Mãe. Correu tão bem que jantaram no dia seguinte. E continuou a correr bem, pois na noite fatídica, um deles não foi dormir a casa. Vão casar, imagina. E contaram-me os pormenores pelo Messenger. Onde é a festa, estão felizes, que gostavam de me agradecer, que tenho lugar na mesa dos noivos, que vão emoldurar a capa do livro num recanto da sala. É muito maluco, não é? Na minha vida, acreditei ser algumas coisas, mas jamais me passou pela cabeça que um dia seria um cupido no Tinder. Podia ser pior. Imagina que tinha escrito o Exorcista, o Drácula ou o Psicopata Americano.
1: Luís Osório, o verdadeiro guru do Tinder, a juntar pessoas, a fazer pelo amor, neste Portal do Dia. Está de volta amanhã, à mesma hora, ao programa da tarde. RTP Antena.

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1: Ligamos ao futuro também. Vamos até ao dia de amanhã, através da previsão do estado do tempo, que nos traz, então, uma manhã que até ao final estará mais nublada no litoral norte e centro. Nesta zona, a temperatura também vai subir um pouquinho. Viana do Castelo e Porto, amanhã com 24. Aveiro, 26. Braga, Guarda, Leiria e Lisboa, 29. Viseu, Coimbra e Setúbal, 30. Vila Real, Santarém, Porto Alegre, Beja e Faro, 32. Castelo Branco e Évora, com 33. Por fim, Bragança chega amanhã aos 34 graus de máxima.
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1: E já são 7 horas no continente e na Madeira, 6 nos Açores. Neste momento estão 20 graus em Ponta Delgada, 22 no Porto, 24 em Lisboa e também no Funchal, 26 em Coimbra e em Faro. E agora voltamos também à atualidade com Susana Barros. Conta-nos quais são os principais títulos a esta hora.
2: Depois de Físico-Química, há problemas na correção do exame de Geografia A. O prazo de inscrição para a segunda fase desta disciplina foi por isso alargado até ao final do dia de terça-feira, devido a um erro na avaliação. É grave o que se está a passar com os exames nacionais e só o número de pedidos de revisão das provas pode determinar se os prazos de candidatura ao ensino superior podem ser cumpridos. É a leitura de Isabel Flores, especialista em políticas públicas e investigadora na área da educação. A festa continua agora nas ruas de Madrid. Os campeões do mundo de futebol já foram recebidos pela família real e pelo chefe do governo de Espanha.
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2: Foi alargado até ao final do dia de amanhã o prazo de inscrição para a segunda fase de Geografia A. As notas tiveram de ser corrigidas devido a um erro na avaliação. Numa informação enviada às escolas, o Júri Nacional de Exames explicou que houve um problema na matriz de classificação de dois itens. Depois de detectada a situação, foi efetuada a respectiva análise e correção, tendo sido revista a classificação das provas dos alunos abrangidos de acordo com a avaliação correta. O júri garante que as classificações revistas vão ser enviadas às escolas ainda hoje, último dia para os alunos se inscreverem na segunda fase dos exames nacionais, que arranca amanhã com a prova de português. Por isso, os alunos que queiram repetir o exame de Geografia A têm mais um dia para se inscreverem. A prova está marcada para sexta-feira às 9:30 da manhã. Há pouco, Cristina Mota, da Missão Escola Pública, dizia à RTP Antena 1 que haverá também problemas em Matemática B e Português.
3: No que diz respeito ao exame de Matemática B, também existem relatos que poderá existir um item com problemas e também no que diz respeito à versão 2 do exame de Português, também parece estar a ter situações que estão a ser reportadas. Não nos chegou diretamente nenhuma relativamente a esse exame, mas estamos a verificar nas redes sociais e nos comentários que efetivamente poderá haver também alguma questão.
1: Portanto, são relatos que vos chegam de pais, certamente, alunos?
3: Neste caso, de português, veio por parte de professores. No que diz respeito a Matemática B, já temos alunos também a reportar esta situação, que nos mostram algumas evidências que efetivamente levam a crer que existe algum problema na classificação de um dos itens.
2: Cristina Mota, da Missão Escola Pública, entrevistada há instantes pela jornalista Inês Martins, ela a avançar com problemas nas provas de Matemática B e Português, para já confirmados pelo Júri Nacional de Exames, estão incorreções no exame de Geografia A, pelo que o prazo para inscrição para a segunda fase das provas foi alargado até ao final do dia de amanhã. Esta tarde, na conferência de imprensa que deu o Ministro da Educação, Fernando Alexandre, dizia que havia tranquilidade na área da educação. Fernando Alexandre não alterou o calendário da primeira fase de acesso ao ensino superior, anunciou, no entanto, uma segunda época especial para setembro, para os alunos que se sintam prejudicados prejudicados pelos erros na classificação das provas e garantiu tranquilidade.
4: Eu não tenho essa percepção de intranquilidade, ou seja, não tenho. Ou seja, não, aliás, quando estão distribuídas 200 mil provas, se vamos confirmar ao longo do dia, como é óbvio, não é? Mas com tantas provas distribuídas, se houvesse a percepção de que a nota não reflete aquilo que o aluno fez, eu penso que teríamos uma intranquilidade que nós não estamos a sentir.
2: Sentiu-se, entretanto, relativamente à prova de Geografia A, alguns erros na correção de dois itens obrigaram o júri a alargar até ao final do dia de amanhã o prazo de inscrição para a segunda fase dos exames de Geografia A. Para Isabel Flores, investigadora na área da educação do ISCTE, o que se está a passar com os exames nacionais é grave e só o número de pedidos de revisão das provas poderá determinar se os prazos de candidatura ao ensino superior podem ser cumpridos, conforme anunciou o Ministro da Educação.
5: Isto é uma ferida enorme que se abre para a justiça no acesso ao ensino superior. E pronto, e já não falo das questões imediatas de atrasos, de poder ter havido alterações dos prazos e das entradas dos ensinos superiores, este ano poderem sofrer alguma derrapagem de calendário.
6: Que não vai acontecer, de acordo com o Ministro.
5: Pois, mas não sei, vamos ver também os próximos dias, agora com o pedido de revisão de provas, não é? Ver qual é o volume desses pedidos e se de facto houver aqui um aumento muito grande de pedidos de revisão de provas, os alunos têm direito a ter as suas provas revistas para a sua candidatura.
2: Isabel Flores, professora de Políticas Públicas no ISCTE, considera que todos os problemas com os exames resultam da política do Governo de reduzir as estruturas do Ministério da Educação.
5: Isto tudo acontece na sequência de uma vontade de desmembrar os serviços do Ministério da Educação, de reduzir o Júri Nacional de Exames, de não ouvir os professores, os professores classificadores, os professores responsáveis pelas provas. Eu não acho que isto seja por incompetência. Na minha visão, o ministro é uma pessoa muito competente, é uma pessoa muito inteligente. Isto faz parte do objetivo deste governo, que é destruir os serviços públicos.
2: Isabel Flores, especialista na área da educação, investigadora do ISCTE, entrevistada pela jornalista Isabel Cunha. Nos partidos, André Ventura exige ações imediatas do governo para resolver os problemas na correção de exames. O líder do Chega pediu um grupo especial para tratar desta matéria, isenção de taxas para reapreciação ou alargamento dos prazos de acesso ao ensino superior. Ventura acusou durante a tarde, em conferência de imprensa, o governo e Fernando Alexandre de imprudência na forma como conduziram todo o processo. Por outro lado, o coordenador do Bloco de Esquerda insiste que é tempo de o Ministro da Educação assumir responsabilidades. José Manuel Pureza, depois de uma reunião com a FENPROF, considerou que Fernando Alexandre tem revelado arrogância durante o processo dos exames nacionais e voltou a defender a necessidade de o Parlamento avançar para uma comissão de inquérito. O Partido Comunista já disse que não se opõe à criação de um inquérito parlamentar sobre este caso e lembrou esta tarde que é por iniciativa do PCP que o Ministro da Educação volta a ser ouvido amanhã no Parlamento. Em conferência de imprensa, há pouco, na sede do Partido Comunista, a líder parlamentar Paula Santos defendeu ainda que os pedidos de revisão de prova feitos pelas famílias devem ser gratuitos.
7: Creio que é incompreensível é que perante toda esta situação o Governo e o Ministro tenham afirmado que é para manter. Nós consideramos que de facto que se deve admitir, como é óbvio, que não haja esse pagamento, até porque aquilo que o Governo e o Ministro referiu como sendo de moderação nada tem. É de facto é um obstáculo para que muitos estudantes. Eu diria até, aquilo que se coloca neste momento é uma questão de justiça, porque eu creio que é justo que os estudantes possam ter essa oportunidade e essa possibilidade e que não sejam condicionados por um pagamento de uma taxa que para algumas famílias tem um peso de facto muito significativo. E é legítima a interrogação se de facto a classificação que têm corresponde efetivamente à prova que realizaram.
2: Paula Santos, a líder parlamentar do PCP, também o Partido Socialista, disse esta tarde que quer que o Ministro da Educação pondere a gratuidade das reapreciações das provas nacionais. Fernando Alexandre recusou hoje o pedido de professores e pais para abolir os 25 euros exigidos para a reapreciação dos exames, justificando tratar-se de uma taxa moderadora. PCP e PS desafiam assim o Ministro a voltar atrás na decisão. Já foram recebidos esta tarde pela família real e pelo chefe do governo espanhol, Pedro Sánchez. Agora a festa continua nas ruas de Madrid. Os campeões do mundo de futebol estão em festa depois de terem vencido a Argentina ontem nos Estados Unidos. Chegaram ao início da tarde a Madrid. E agora Marta Bacelar da Costa, em direto da Plaça Cibeles. Muitos milhares de espanhóis a quererem fazer aí a festa. Não, não se percebe. Neste momento não há condições de ouvirmos a repórter da RTP que se encontra em Madrid, no meio de milhares de espanhóis que fazem a festa nesta altura, que recebem a Seleção Nacional de Espanha para festejar o título do Mundial de Futebol. Os campeões estão em festa pelas ruas de Madrid. O Chega insiste, o ministro da Administração Interna não tem condições para permanecer no cargo e defende que a manutenção de Luís Neves é negativa para as instituições e para o país. Em conferência de imprensa esta tarde, André Ventura lançou ainda um desafio a Luís Montenegro e a António José Seguro. O líder do Chega diz que primeiro-ministro e presidente da República devem fazer o que for preciso para preservar as instituições.
8: Quem está à frente de um governo tem que ter a capacidade de perceber que há momentos em que ou se deixa arrastar por toda a situação que está à volta de um elemento, ou tem que cortar com esse elemento. Portanto, eu acho que o Sr. Primeiro-Ministro tem a capacidade, e acho que o próprio Luís Neves também compreenderá, que neste momento a melhor forma de salvaguardar a integridade do Estado e das instituições é sair. Penso que o Sr. Primeiro-Ministro terá essa noção e que o Sr. Presidente da República também terá essa noção. E acho que tem que haver noção de todos, das instituições que investigam também, que não podem ter receio em avançar com o que têm que avançar. Porque senão as instituições todas começam a ficar em causa e é a própria democracia que fica em causa. Portanto, eu acho que mais do que falar em quedas de governos, é importante que quem lidera o governo e quem lidera o Estado, que é o Presidente da República, tenham a noção do que é que têm que fazer neste contexto. Eu saberia o que fazer.
2: André Ventura, com o aviso ao Primeiro-Ministro e ao Presidente da República que a continuação do Ministro da Administração Interna no Governo coloca em causa o regular funcionamento das instituições. O Reino Unido tem um novo Primeiro-Ministro e começam a ser conhecidas as primeiras escolhas de Andy Burnham. Escolheu até agora dois nomes do Governo anterior, de Keir Starmer, para agarrar, no entanto, novas pastas. John Healey foi nomeado Ministro das Finanças, era no Governo passado Ministro da Defesa. Ed Miliband é também agora ministro, o novo ministro dos Negócios Estrangeiros.
1: Termina assim o programa da tarde de hoje. Eu por cá continuo, mas tu estás de saída, Susana Barros. Até amanhã.
2: Até amanhã, até então. Amanhã.
1: 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Sete horas, 12 minutos. Vamos ao trânsito com a Sandra Pereira.
9: Temos ainda por resolver um acidente na A1, no sentido Lisboa-Alverca, na zona de Via Longa, ao quilómetro 12, que envolveu vários carros e há muita demora a partir de Santiria. Também se demora na segunda circular, no sentido Benfica-Aeroporto, entre o Campo Grande e as Calvanas. Aeroporto Benfica, entre as Calvanas e o Campo Grande. Também para a ponte 25 de Abril, de Almada para Lisboa. As filas estão na Baixa de Almada, em direção a Lisboa. No sentido Lisboa-Almada, há demora a partir de Campoli, dos acessos da A5. Das Amoreiras e o acesso de Alcântara também bastante preenchidos. Na A5 de Cascais para Lisboa, para-se no Alto de Monsanto, em direção às Amoreiras, e Lisboa-Cascais há passagem pelo Estádio Nacional e até à área de serviço de Oeiras. O IC19 de Lisboa para Sintra, há filas da Damaia até à reta dos comandos da Amadora. Quanto ao Porto, na VCI, no sentido Rábida-Freixo, há intensidade à passagem pelo Nó da Boa Vista, no sentido Freixo e Rábida, entre as Antas e o nó da A3 e depois mais à frente entre o Campo Alegre e o início da Ponte da Rábida. Quanto à A28, neste momento, no sentido Porto, Viana do Castelo, há filas à passagem pela circunvalação.
1: É o regresso a casa desta segunda-feira com a Sandra Pereira aos comandos do trânsito e que volta já daqui a pouco também para mais atualizações. A linha verde está disponível até às 8 da noite. Por mais um bocadinho, então, é o 821-0101. Boa viagem.
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0: É o brinde entre o Norte e o Sul com Ana Bacalhau e Cláudia Pascoal. Imperial é fino. Boa tarde.
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0: Ora, a rádio também é, claro, obviamente um espaço de conversa e é isso mesmo que vamos fazer. Mas continuamos em jeito de música. Da Elisa, com a sua voz bem doce, vem conversar connosco.
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1: Estamos a caminho das 7:30, faltam 4 minutinhos. Bom regresso a casa, se for claro o seu caso, se estiver de férias, a sair da praia neste momento, então espero que tenha aproveitado. Eu ainda há uns dias por lá andava. E tempo bom teve, hein? Aproveito a companhia da Rádio que Liga Portugal com os OMD agora para ouvir. Boa tarde.

0: recordação boa esta dos OMD neste final de tarde de segunda-feira, o início de mais uma semana, sempre na boa companhia da Rádio que Liga Portugal e de uma semana que continua amena, quente e boa para quem está de férias, para quem trabalha também, verdade seja dita, mas para quem está de férias está um tempo maravilhoso. Ora, vamos lá então, amanhã, até ao final da manhã, pode contar com céu mais nublado, mas é só de manhã, pode ficar descansado. No litoral norte e centro, é nesta zona do país também que vai sentir uma ligeira subida da temperatura, norte e centro, lá está. Viana do Castelo e Porto 24 nos termómetros amanhã, Aveiro 26, Braga, Guarda, Leiria e Lisboa com 29, Viseu, Coimbra e Setúbal 30. Se estiver por Vila Real, Santarém, Porto Alegre, Beja ou Faro, pode contar com 32, Castelo Branco e Évora 33, Bragança 34. E agora tiramos também as temperaturas ao trânsito com a Sandra Pereira. Está quente ou nem por isso?
1: Bom, já está a arrefecer neste momento.
0: Sim.
1: Na região centro do país ainda está bastante quente. Atenção ao IP3, o trânsito continua cortado nos dois sentidos devido ao acidente na zona de Penacova e a circulação está a ser desviada pelas autoridades. Também na zona de Lisboa, na A1, no sentido de Lisboa-Alverca, por resolver o acidente na zona de Via Longa, ao quilómetro 12, que envolveu vários carros, há ainda bastante demora. As filas estão neste momento a partir de São João da Talha, portanto aqui bastante demora. A segunda circular no sentido Benfica-Aeroporto, há intensidade à passagem pelo Campo Grande. Para a ponte 25 de Abril de Lisboa para Almada, as filas estão a partir do acesso da Avenida de Ceuta em direção a Sul, A5, o acesso da A5 das Amoreiras, e o acesso de Alcântara estão preenchidos em direção a sul. Já no sentido Almada-Lisboa, com muita demora na subida do Pregal em direção à Praça das Portagens, o IC19 de Lisboa para Sintra também se para no nó da Amadora. Quanto ao Porto, neste momento a circulação está ligeiramente mais tranquila, embora na VCI Rábida Freixo haja agora a indicação de um acidente antes da saída para Francos e mais à frente também se para junto ao nó da A3.
0: Tens saudades de acordar um pouquinho mais cedo?
1: Ai, por acaso tenho, acreditas?
0: Ah, é?
1: Adoro.
0: Eu a pensar que tu ias dizer, ai, não, tenho sabido muito.
1: Gosto
0: bem,
1: muito.
0: Acordar mais tarde.
1: Ai, não me importa nada, adoro, adoro.
0: Ai, pronto, madrugadeira,
1: só
0: muito
1: para te avisar,
0: bem.
1: Eu acordo por volta das 4h30 da manhã.
0: Eu, pois, eu tenho essa noção, querida Sandra.
1: Não me chateia, sinceramente, não me chateia rigorosamente nada.
0: Oh, meu Deus. Então, posto isso, vais gostar de recordar o programa da manhã de hoje, certo?
1: Vamos embora.
0: Então, vamos a isso.
1: Saudades.
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0: caso para dizer que aprendemos com os melhores. 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É a Antena 1, estamos a 20 minutos das 8. Divirta-se.
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0: Estamos a caminho das 8 da noite, é a hora certa de espreitarmos o trânsito com a Sandra Pereira. A esta hora, pode ser que as coisas já estejam mais calmas, não?
1: Estão ligeiramente mais calmas, mas o IP3 ainda se mantém cortado nos dois sentidos devido a acidente na zona de Penacova. A circulação ainda está a ser desviada por autoridades no local. E para a Ponte 25 de Abril, de Lisboa para Almada, a circulação mais tranquila, há apenas intensidade entre o nó da A5 e a saída para Alcântara. Portanto, o trânsito aqui mais a abrandar um pouco mais, digamos assim. Quanto ao Porto, há um acidente agora no sentido da Rábida Freixo, da VCI, junto ao nó da A3, e há demora a partir de Paranhos.
0: 821-0101, 821-0101, que está disponível até às 8 da noite. Estamos quase lá e foi tão rápido, Sandra Pereira, que eu não estava à espera que tivesse acalmado tanto, mas ainda bem,
1: Acalmou bastante.
0: Que assim é. Bom, nós despedimos então as duas por agora. Estamos de volta amanhã. Tu ainda voltas depois das notícias das 8, por isso boa viagem também para ti.
1: Obrigada igualmente.
0: E bom regresso a casa.

0: Eu sou de Ed Sheeran. Podemos espreitar o Mesa para Dois de hoje, que chega já daqui a pouco, e pôr a mesa, os pratos, os talheres, enfim, para descobrir também a conversa com Silvana Pérez, que descobriu o fado graças aos cavalos. Pelos vistos tinha apenas 14 anos. Iniciou depois o seu caminho profissional 7 anos mais tarde, e é no novo disco A Todas as Mulheres que promove a igualdade, também a defesa dos direitos humanos, o combate a todas as formas de violência e também da não normalização dos discursos de ódio.
1: Acho que ainda há muita coisa para ser feita, e a verdade é que nós achamos sempre que acontece aos outros, que no que vemos na televisão só acontece na televisão, até percebermos que temos uma amiga, que se, uma prima, ou a mãe, ou a tia, também te chegam coisas que tu não queres passar por elas. As mulheres cada vez estão mais unidas, e nota-se que estão a criar um movimento e a falar muito sobre questões que lhes são, acabam por ser diretas, não é? Só que ter homens a mostrar aos seus pares e a falar com os seus pares e a não concordar com determinado tipo de atitudes, acho que é muito, muito importante, porque ainda dá mais força e tira força a essas pessoas que normalizam este tipo de comportamentos agressivos e este tipo de comportamentos que não são aceitáveis.
0: É o jantar com Silvana Pérez, fadista, que está à conversa com João Pedro Bandeira no Mesa para Dois de hoje, é logo depois das notícias das 8, mas também já fica disponível em antena1.rtp.pt, na Radio Player e nas plataformas habituais de podcast. E por aqui seguimos com a música para o seu regresso a casa, ou então para ir jantar fora, se estiver de férias, por exemplo. Nada como o ritmo bom dos Bombazine. É a altura de viajarmos até Cartago.

0: Os Bombazinho, Noémia Gonçalves, chega aqui pertinho, podes vir aqui pertinho.
1: Vou pertinho, sim.
0: Que hoje, portanto, tu tens feito todos os horários e mais algum, não é
1: assim,
0: verdade?
1: Sim.
0: Estiveste também aqui.
1: Já fiz o pleno, sim.
0: Já fiz o pleno. Estiveste também aqui nas últimas semanas, não foi?
1: Com
0: assegurar
1: certeza.
0: Este.
1: Sim, para a menina e para banho, sim,
0: é verdade. Verdade. E fui. A minha cor revela um pouco isso. Peço desculpa, não queria.
1: Exato.
0: Não queria magoar. Tu vais fazer então agora a noite, não é? Vais fazer
1: exato.
0: Uma noite
1: próximos
0: em forma
1: dias,
0: de assim.
1: Não será uma noite em forma de assim, porque não há o espaço de conversa e de entrevista. Mas sim, são noites mais musicais, mais dão tempo, mais de acordo com o horário, mas basicamente música, sim.
0: Ora, muito bem. Depois as notícias das 8 da noite, cá estará a nossa Noémia Gonçalves para o acompanhar neste início de noite com a Rádio que liga Portugal.

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1: Oito horas no continente e na Madeira, sete nos Açores. Temperaturas atuais a esta hora. Os termómetros apontam para os 20 graus em Ponta Delgada, 22 no Porto. Estão 23 em Lisboa e também no Funchal, 25 em Coimbra e em Faro. E a esta hora atualizamos novamente as notícias com Ana Isabel Costa. Quais são os principais títulos?
2: Voltamos à educação. Ainda não saímos desta polémica. Para além dos erros nas avaliações de físico-química e geografia, a missão Escola Pública anuncia agora mais problemas noutras disciplinas. É a polémica em torno dos exames nacionais, que parece não ter fim, mesmo depois da publicação das pautas e das explicações do Ministro da Educação. Os partidos querem mais explicações. O Ministro vai amanhã ao Parlamento. Vamos também espreitar a festa em Madrid. A seleção campeã do mundo está há horas a desfilar pelas ruas da capital.
1: É a edição das 8 na Rádio que Liga Portugal com Ana Isabel Costa.
2: Depois de físico-química, agora foram as notas do exame de geografia que tiveram de ser corrigidas. Estão a chegar às escolas novas pautas para substituir as primeiras. Houve um erro na avaliação, diz o Júri Nacional de Exames, que explica a necessidade de revisão das provas, garantindo que, como as notas certas só serão afixadas hoje, os alunos vão ter mais um dia para se inscreverem na segunda fase. A prova de geografia está marcada para sexta-feira de manhã. Os alunos podem inscrever-se até quarta-feira. E a missão Escola Pública tem indicações de que estes erros na avaliação também se estão a registar noutras disciplinas.
3: No que diz respeito ao exame de matemática B, também existem relatos que poderá existir um item com problemas, e também no que diz respeito à versão 2 do exame de português, também parece estar a ter situações que estão a ser reportadas.
2: Cristina Mota, que é da missão Escola Pública, diz que estes erros só retiram credibilidade ao processo de avaliação.
3: Estas situações vêm dar evidências, vêm fundamentar ainda mais o argumento que não temos rigor nestas classificações. Portanto, foi desde logo uma das questões que a missão Escola Pública entendeu querer ver salvaguardada no que diz respeito aos classificadores, e daí termos emitido logo desde bastante cedo uma minuta de escusa de responsabilidade. Porque já prevíamos situações destas que não têm que ver com os classificadores.
2: O Ministro da Educação garantiu que haverá uma época especial de exames, em setembro, para quem receber as notas mais tarde, mas as dúvidas e incertezas mantêm-se, como dá conta a Antena 1 José Miguel Antunes, da Confederação Nacional das Associações de Pais, a CONFAP.
4: De uma forma geral, os pais o que se têm queixado é da ansiedade e da insumissão. E é precisamente aí que a CONFAP tem tentado intervir, e pedimos a todos os alunos que tenham dúvidas para que consultem as provas e que peçam aos seus professores para verem se a prova está bem corrigida ou se é motivo de reavaliação.
2: O pedido de reapreciação de exames custa 25€. E todos os partidos da oposição pedem ao governo que recue e torne este pedido gratuito, mas o ministro diz que não vai fazer porque é uma taxa moderadora. Aos alunos valem os professores, como explica o dirigente da FNE, Federação Nacional de Educação, Pedro Brandão.
5: O prazo para pedir a reapreciação começou há muito pouco tempo, ainda não temos noção, e os estudantes receberam, ou ainda estão a receber hoje, os PDFs com as provas que realizaram. Agora, tendo em conta que as provas foram disponibilizadas de forma gratuita a todos os alunos e que eles vão ter a possibilidade de, com a ajuda de professores, provavelmente, que estão disponíveis, nós temos esse feedback, os professores disponibilizaram-se para estar nas escolas a apoiar os alunos a verificar as suas provas. Tendo em conta que toda essa informação está disponível, imagino que o número de reapreciações que venham a surgir passem a ser não tão elevadas como aquilo que estaríamos a considerar inicialmente. Agora, só o futuro dirá.
2: Ainda é uma incerteza o número de reapreciações, que custam 25 euros por pedido. E apesar do Ministro da Educação ter afirmado hoje, em conferência de imprensa, que tem todas as condições para continuar a ocupar o cargo, o certo é que as explicações que deu não convenceram os partidos da oposição. O Chega quer uma task force, o Bloco de Esquerda uma comissão parlamentar de inquérito, que o PCP, o Partido Comunista, diz que não é contra. O PS diz, no entanto, que gostava que não fosse precisa, mas aguarda esclarecimentos. Numa coisa todos estão de acordo, as reapreciações de exames devem ser gratuitas. O Ministro da Educação, Fernando Alexandre, vai amanhã de manhã ao Parlamento dar explicações sobre todo este processo que envolve milhares de alunos e condiciona o acesso ao ensino superior. Fernando Alexandre foi chamado pelo LIVRE e pelo PCP. A audiência está marcada para as 10 da manhã. E longe desta polémica, o Primeiro-Ministro foi hoje à Itália assinar acordos de cooperação com o presidente Giorgia Meloni. Não houve lugar a perguntas dos jornalistas, ficaram por esclarecer dúvidas relativamente a todo este processo na educação. Luís Montenegro fez, no entanto, questão de anunciar o reforço do poder militar português.
0: Este acordo que hoje celebramos na área da defesa, para a aquisição de 3 fragatas, estamos a falar de um investimento de 3.900 milhões de euros, aproximadamente. Estamos a falar de capacidade, e a capacidade portuguesa e a capacidade europeia, de vigilância dos nossos recursos marítimos e de salvaguarda dos nossos interesses estratégicos. De salvaguarda também da navegabilidade internacional e das condições de comércio livre e justo a nível global. Estamos a falar de ciência, estamos a falar de conhecimento, estamos a falar de oportunidades económicas que não se esgotam nestes equipamentos.
2: Equipamentos que o Primeiro-Ministro foi hoje adquirir ou selar em acordo com a presidente italiana Giorgia Meloni, a compra de fragatas para Portugal. E o Reino Unido tem um novo Primeiro-Ministro, começam a ser conhecidas as primeiras escolhas de Andy Burnham. Escolheu até agora 2 nomes do governo anterior, de Keir Starmer, mas para agarrar novas pastas, John Healey foi nomeado Ministro das Finanças. Era no governo anterior Ministro da Defesa. E Ed Miliband é agora Ministro dos Negócios Estrangeiros. No governo anterior era Ministro da Segurança Energética. Andy Burnham promete uma nova governação no país e promete também apresentar amanhã um plano a 10 anos que inclui, entre outras coisas, a reindustrialização do país. Vamos até aqui ao país vizinho, a Espanha, mais exatamente à capital, Madrid, onde continuam a desfilar pelas ruas da capital os campeões do mundo de futebol, depois de terem sido recebidos pela família real e pelo chefe do governo, Pedro Sánchez. A festa faz-se na rua, com milhares de madrilenos e muito ruído, como vamos perceber pela reportagem da Marta Bacelar da Costa, a jornalista da RTP, que está na Praça Cibeles, à espera da passagem dos campeões.
6: Faz-se o compasso de espera final para a chegada dos campeões do mundo à Plaza Cibeles. Milhares de adeptos na rua de Madrid à espera de ver a seleção nacional. Outros que já tiveram essa sorte, que estão por todas as ruas do percurso pensado pela Federação Espanhola, que está agora a ser concretizado pelos campeões do mundo orientados por Luís de la Fuente. Nós estamos na zona frontal do palco principal. De um lado e do outro há ecrãs gigantes a mostrarem-nos aquilo que se vai passando por todas as ruas. Há uma complicidade enorme entre os jogadores com todos os adeptos que estão nas ruas, milhares e milhares de pessoas que estão a ter este carinho para com os jogadores depois da notícia feliz dada há menos de 24 horas. Portanto, já estamos a pouco tempo da chegada dos jogadores ao ponto alto. Aqui neste palco vão desfilar. Todos eles escolheram uma música que vai estar a tocar na hora em que entrarem no palco. E por isso esse é o momento mais aguardado da tarde, final de tarde, início de noite para os espanhóis. Aqui é mais uma hora e há essa expectativa de que os jogadores estejam mesmo quase a chegar.
2: quase a chegar à Praça Sibels, onde termina este desfile pelas ruas da capital, os campeões do mundo de futebol ovacionados pelo povo espanhol.
1: Ana Isabel Costa com as notícias às 8 na RTP Antena 1, simultâneo com Madeira, Açores e Mundo. Toda a informação é disponível em noticias.rtp.pt. São 8h10 e é hora perfeita também para contatarmos pela última vez hoje o Serviço de Trânsito da RTP Antena 1. Sandra, olá, viva, boa noite.
7: Olá, boa noite, Noémia Gonçalves. Temos ainda complicações na região centro do país. No IP3, o trânsito mantém-se cortado devido a um acidente na zona de Penacova. A circulação ainda está a ser desviada pelas autoridades. Claro, o trânsito está bastante demorado. Depois, na A1, há muito trânsito no sentido Lisboa-Alverca devido a um acidente que ocorreu na zona de Via Longa e as filas estão a partir de São João da Talha. Quanto ao Porto, na VCI, no sentido Rábida Freixo, há também um acidente junto ao nó da A3. Está a ocupar a via mais à esquerda e o trânsito está igualmente mais demorado.
1: Certo, e ficamos então por aqui no que diz respeito a informações de trânsito. A linha na volta a estar disponível a partir das 7 da manhã e tu, Sandra, vais descansar.
7: Exatamente.
1: Uma boa viagem, um bom regresso a casa. Até amanhã. Nos próximos minutos há mesa para dois. João Pedro Bandeira convida Silvana Pérez.
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0: A mesa para dois hoje está posta em meu nome, João Pedro Bandeira, e também Silvana Pérez, fadista, nossa convidada. Olá, Silvana.
1: Olá,
0: vai ser ótimo jantar contigo, devo dizer.
1: Igualmente.
0: Até porque vamos a um sítio muito, muito, muito cheiro. Bom, já vamos falar sobre
1: muito
0: isso.
1: Especial,
0: muito especial para ti, exatamente. Que tem a ver com o fado, naturalmente, naturalmente. Tu tens um disco novo, este é o pretexto também para nós conversarmos um bocadinho,
1: a
0: todas as mulheres. E é um disco, eu vou começar logo por aqui, porque tem tem duas frases que eu ficaram na cabeça. Tem várias, mas as duas que me ficaram na cabeça, e vou falar dessas duas. Uma é qualquer coisa do género, não sei se eu vivo a vida, se é a vida que me vive a mim.
1: Exatamente.
0: Isso é espetacular.
1: É a letra de Teresa Mujes.
0: Eu adorei, adorei.
1: O poema chama-se Vida. E questiona-nos um pouco sobre essa questão de será que somos nós que vivemos a vida ou que a vida nos vive a nós. Ou seja, nós temos sempre a sensação de que controlamos tudo na nossa vida, até acontecer alguma coisa que nos muda as prioridades, nos muda o tempo, nos muda a forma como vemos a vida.
0: É um bocado como aquela coisa... Nós não vivemos para trabalhar, trabalhamos para viver.
1: Exato.
0: Qualquer coisa assim
1: também,
0: do género.
1: Também engloba tudo.
0: Engloba tudo. E há outra muito gira, que tem a ver, nós temos aquela frase que é comer uma maçã por dia, nem sabes o bem que te fazia. E tu dizes que é tratar todos por igual.
1: Exatamente.
0: Nem sabes o bem que
1: te fazia. Sabem o bem que
0: isso é
1: te
0: muito,
1: fazia.
0: É muito gira.
1: Já dizia a minha avó.
0: Já dizia a tua avó. Ah, era, dizia.
1: Nesse tema, que é o tema preconceito. Que foi escrito por mim, pela Beatriz Felício e pela Rita Dias. E então nós acabamos por utilizar ali várias frases que já foram usadas
0: que
1: são muito conhecidas para deixar a mensagem.
0: A tua avó, mas estava a falar sério,
1: sim,
0: a tua avó não era portuguesa ou era?
1: Dos meus pais, depende do pai ou da mãe.
0: Sim.
1: A minha mãe é alentejana, o meu pai
0: é
1: lisboeta, mas depois eu tenho avós de Moçambique,
0: certo.
1: E tenho um tio-avô brasileiro. Mas os avós mesmo diretos, da parte da minha mãe e do meu pai, são portugueses.
0: Mas isso refletia-se nos teus discos anteriores.
1: Sem dúvida,
0: muito,
1: eu sinto sempre que eu sou fruto de mistura, não é? De uma mistura. Porque lá em casa sempre só viu muitos estilos musicais, brasileiros, africanos, fado, música portuguesa. E então sempre foi um lugar muito confortável para mim. Cantar vários estilos musicais e fazer essas fusões, porque eu nasci dessas fusões,
0: claro.
1: E dessa mistura. E nos primeiros dois álbuns acabou por acontecer assim, dessa forma. E neste eu sinto que, embora seja o terceiro álbum, é onde eu me afirmo enquanto fadista e onde
0: sim,
1: me posiciono.
0: Já vamos ter tempo para falar mais disso. E tu, no meio destas coisas todas, de um serem do Alentejo, de serem, tu és uma Betinha de Cascais. Certo.
1: Sou uma Betinha desconstruída.
0: De Cascais, aquela só dá um beijinho assim do lado. Não, estou a brincar com a ti. Mas tu vives em Cascais.
1: Sim, sim, sim.
0: Já há muito tempo, mas não nasceste lá.
1: Não, nasci em Lisboa, mas temos vivido sempre em Cascais.
0: Estás quase a fazer 40 anos.
1: É só para o ano.
0: Como é que sentes?
1: Eu sinto-me mal, porque agora os 40 são os novos 30.
0: Exato, mas é aquela coisa de entrar nos entas, não é?
1: Certo.
0: A partir de já não sais. Só chegares aos 100, quer dizer.
1: Mas
0: não entrar nos entas.
1: Mas desde que uma pessoa tenha qualidade de vida e se sinta bem.
0: Exato, a cabecinha é que conta, não é?
1: Exato, eu acho que sim. Sim. E hoje em dia, como eu disse, os 40 são os novos 30.
0: Exatamente. Bom, vamos jantar.
1: Até porque eu não pareço ter
0: nada,
1: quase 40.
0: Não, mas não pareces nada, confesso-te. Dava-te 20 e qualquer coisa.
1: Boa.
0: Sinceramente. Bom, vamos jantar ao Clube de Fado.
1: Sim, é um lugar muito especial.
0: Já em Alfama, um clube onde tu cantas.
1: Uma casa de fados.
0: Isso foi onde tu começaste.
1: Não.
0: Não.
1: Não.
0: Eu mas já há muito tempo.
1: Já estou há 4 anos no Clube de Fado. Sim. Antes do Clube de Fado estive na Casa de Linhares, 8 anos. E antes da Casa de Linhares estive na Parreirinha da Alfama. E antes da Parreirinha da Alfama fazia substituições em várias casas, tanto de Alfama, Baixo Alto.
0: Mas começaste isso já com o quê? Já 20 anos?
1: Eu tinha 20. Não, eu comecei a cantar com 14.
0: Sim.
1: Só que eu só conto que da minha carreira profissional quando começa a acontecer de uma forma mais profissional. E a chamarem para casas mais conceituadas, que foi por volta de aqui dos 20, 21. aí quando também comecei a gravar o primeiro álbum. Uhum. E portanto eu só começo a contar a partir dessa altura. Mas comecei a cantar aos 14.
0: Como é que chegaste ao fado?
1: Foi através de uma arte também, arte equestre, porque eu sempre fiz equitação durante muitos anos. Eu comecei a montar a cavalo aos 13. O meu irmão tem uma escola de equitação, o Lusitano Gold, e portanto está sempre por perto. Eu durante muito tempo dei aulas de equitação, fiz alta competição.
0: Ah, foi.
1: E o meu irmão continuou a nível profissional, pronto, abriu a escola dele e dá aulas. E eu enverdei pela música.
0: Íamos para o Clube de Fado de Cavalo andar, não é?
1: Não, se fosse antigamente.
0: Se apanhamos em um Uberzinho. Bom, vamos começar o nosso jantar. O couvert passamos à frente, pronto, porque enfim, é o normal.
1: Exato, é o normal.
0: Manteiga, enchidos, aquelas coisas, coisas que não fazem mal nenhum colesterol.
1: Sabem bem.
0: Para a entrada, tu escolheste aqui um prato que isto parece-me interessante.
1: É.
0: Creme de tomate assado com ovos calfados.
1: Adoro. Eu quase todas as noites, quando chego ao Clube de Fado, eu peço.
0: É?
1: Quando não tenho tempo de jantar.
0: Creme de tomate assado.
1: É muito bom com ovos.
0: Estás lembrando um bocado da sopa alentejana de tomate.
1: Mas eles fazem aquilo de uma forma. O ovo escalfado fica mesmo no ponto. E então aquilo. Ai, meu Deus.
0: Já estou aqui a ficar. Para o prato principal.
1: Eu dei três hipóteses, porque nunca se sabe se uma pessoa quer
0: carne
1: ou vegetariano. Então...
0: Eu vegetariano risco já só por causa de um pormenor. Peço desculpa.
1: É o queijo.
0: Eu sei que toda a gente queixa. Toda a gente é com os cogumelos.
1: Okay.
0: Toda a gente é contra mim, porque os cogumelos. Toda a gente adora cogumelos, mas eu não consigo.
1: Não consigo.
0: Aqueles de lata.
1: Sim.
0: Só o cheiro daquilo eu fico doente.
1: Ai, pois.
0: Ninguém pode me aquilo perto de mim.
1: Ok.
0: Pronto,
1: vamos tirar.
0: Mas respeito. Agora entre os outros dois. Cataplana de corvina com camarão ou mimos de vitela à portuguesa ou magrete de pato com vinho do Porto. Olha, eu vou escolher a cataplana.
1: Olha, acho que fazes muito bem.
0: Gosto.
1: Além de ser muitíssimo bem servida, é muito boa. E dá para mais duas pessoas.
0: Ok.
1: Então uma pessoa fica sempre bem.
0: Só se for sozinha pode depois me fingir uma caixinha.
1: Exato, leva-me para casa, completamente.
0: E à nossa volta só estão estrangeiros ou não?
1: É sim, a maioria sim.
0: A maioria hoje é só estrangeiros na casa de fama.
1: Embora haja clientes portugueses que vão com muita frequência, mas específicos.
0: Aqueles admiradores mesmo.
1: Ou então pessoas que, por causa de datas especiais, vão com a família toda.
0: Exato.
1: Mas em grande maioria são estrangeiros.
0: Temos que ir três fadistas a cantar?
1: Três fadistas por noite, duas mulheres e um homem e três músicos.
0: Então temos quem? Silvana Pérez e mais quem?
1: Temos Carlos Leitão, temos a Mariana Bobone, temos a Sofia Ramos, o Pedro Madureira, o José Maria Souto, a Lina, a Cristina Madeira. Espero não me estar a enganar. Sara Paixão.

0: enquanto jantamos.
1: Eu nasci amanhã.
0: Porquê a Beatriz da Conceição?
1: Primeiro porque é uma das minhas referências da antiga geração. Depois porque eu sinto que este tema, a letra é de Artur Ribeiro, infelizmente ainda está muito atual. Fala aqui de uma data de questões que se continuam a permanecer no tempo. E por isso, eu não vou já dizer, eu espero que as pessoas ouçam. E portanto acho que é um tema que ainda está muito atual e que eu até canto quase todas as noites no Clube de Fado. E portanto canto é num outro fado, a Beatriz da Conceição.
0: O Fado Laranjeiro, não é?
1: Não, o Fado Laranjeiro foi o Chico Madureira que mudou a letra para o Fado Laranjeiro e a Beatriz da Conceição canta, se não tenho a certeza, se é no Joaquim Campos, acho que é, no Fado Joaquim Campos. E que foi a criação dela e a criação do Chico Madureira foi no Fado Laranjeiro. E eu canto a versão do Chico Madureira no Laranjeiro, mas também gosto muito da versão da Beatriz e como foi ela a criadora do tema, escolhi o tema da Beatriz.
0: Isto é de 1900 e mais ou menos. E troca o passo, como se costuma dizer.
1: Sim, sim.
0: Não? Então vamos ouvir a Beatriz da Conceição, já voltamos. Vamos comer aqui o nosso.
1: Sim, sim, a nossa cataplana.
0: A nossa cataplana que está a arrefecer.

0: Mesa para dois, hoje com a fadista Silvana Pérez, ela que está aí ainda com um menino novo nos braços, que é o A Todas as Mulheres, não é?
1: É verdade.
0: O disco Todas as Mulheres, porque o disco tem só letras escritas
1: por senhoras.
0: E a maior parte até fizeram-no de propósito. Para... Tipo uma encomenda, vai lá, que tu fizeste, não é?
1: Sim,
0: direto. Porque o disco tem uma temática muito importante.
1: Sim, que é promover a igualdade, desconstruir estereótipos, sensibilizar o público para questões relacionadas com violência doméstica, violência no namoro e violência contra as mulheres, promover uma cultura de respeito pelos direitos humanos e destacar a criação artística feminina.
0: Este disco, eu estava a pensar nisso. Para já, o facto de ser cantado por uma mulher no tempo da outra senhora já estava condenada à partida, quase, não é? Quase. Mas estas letras não passavam no lápis azul da censura.
1: Era muito provável que não.
0: Falas da homossexualidade.

0: falares de violência, quer dizer, são temas que nunca passariam. Estou a lembrar, por exemplo, do fado, aquele que passámos no posto de escuta de estreia, o Fado Cuf, e tens outro que é o Preconceito. Bem, esses
1: E tenho também o Tempo Novo, que foi escrito pela Maria do Rosário Pedreira, que descreve um senhor da antiga geração que está sentado numa varanda a ver um casal de jovens. De mão dada, a passear-se pela rua
0: e que
1: ele no seu tempo não teve essa possibilidade.
0: Exato.
1: Então que deseja ao casalinho que corra tudo bem e que vivam aquilo que ele não pôde viver na altura dele.
0: Tu sempre foste assim muito ativista, diria assim, muito
1: ligada. Eu sempre fui muito ligada a estas temáticas
0: Mas por alguma razão especial, por alguma coisa que passaste, perturba-te ver estas
1: porque
0: coisas?
1: Porque eu sinto que ao longo do tempo, a minha mãe sempre me incutiu muito, tu tens que ser independente, tu tens que ser autónoma,
0: Exato.
1: não precisas de nenhum homem.
0: Claro.
1: E portanto isto foi sempre muito, foi desde pequenina que a minha mãe sempre me incutiu este sentimento. E portanto eu sempre, e depois eu só tenho irmãos.
0: Ok.
1: Então sempre
0: És a menina
1: vivi no
0: única.
1: meio dos rapazes. E portanto sempre tive esta sensibilidade para estas temáticas porque senti ao longo do tempo sempre estas diferenças entre os rapazes e as raparigas, e os homens e as mulheres, e embora tenha havido uma grande evolução desde há 52 anos para cá, acho que ainda há muita coisa para ser feita e a verdade é que nós achamos sempre que acontece aos outros, que no que vemos na televisão só acontece na televisão,
0: Claro.
1: até percebermos que temos uma amiga, uma prima, ou a mãe, ou a tia, também te chegam coisas que tu não queres passar por elas. E, portanto, acho que é importante falar-se destas questões e que os homens. Aliás, eu tenho que frisar que sinto que há cada vez mais homens a envolverem-se
0: Nossa Senhora.
1: nestas questões. Mas precisamos de mais. E portanto, acho que é importante, porque as mulheres cada vez estão mais unidas e nota-se que estão a criar um movimento e a falar muito sobre questões que lhes acabam por ser diretas, não é? Só que ter homens a mostrar aos seus pares e a falar com os seus pares e a não concordar com determinado tipo de atitudes, acho que é muito, muito importante porque ainda dá mais força e tira força a essas pessoas que acham que normalizam este tipo de comportamentos agressivos e este tipo de comportamentos que não são aceitáveis.
0: Tens sentido que já há algum tipo de reações, de comentários que tenham feito chegar a propósito desta tua.
1: Sim, mas têm sido, curiosamente, têm sido
0: Domes.
1: bons.
0: Ah, bons, bons,
1: Muito
0: pois,
1: bons.
0: pois.
1: Até agora ainda não me chegou assim nenhum hater nem nenhum comentário mau. Claro que
0: Também
1: uma
0: quem vai
1: pessoa.
0: ser um hater teu?
1: Sei lá.
0: Achas que merecias ter?
1: Não, eu acho que não, até porque estamos num país livre, eu posso falar das
0: Claro.
1: coisas
0: Ah, mas
1: e dar as mensagens que eu quis.
0: hoje em dia toda a gente acha que pode arrasar quem.
1: Pois, também há essa questão, que as pessoas confundem a
0: Ficam
1: liberdade de expressão com falta de educação e
0: educação,
1: falta de
0: sim. De
1: noção
0: noção. E muitas
1: e
0: vezes
1: de
0: coisas
1: respeito pelos outros.
0: que nem sequer conhecem as coisas. É
1: Exatamente.
0: tudo muito superficial, mas acham que.
1: Até porque eu, embora tenha sido sempre uma pessoa com curiosidade sobre estas temáticas, eu só quando comecei, quando consegui o apoio da CIG, da Comissão para a Cidadania e Igualdade de Género, é que eu percebi que eu não. Que eu precisava de me informar ainda mais. E portanto, acho que é importante as pessoas, no geral, debruçarem-se mais sobre estas questões e informarem-se. Porque é importante. Por exemplo, o princípio da igualdade é o 13º princípio da Constituição Portuguesa. Ou seja, todas as pessoas têm o direito de
0: Direito
1: ser tratadas de igual
0: de igual
1: forma e
0: forma.
1: ter as mesmas oportunidades.
0: Mas isso começa logo mal. O exemplo não vem logo de cima, começa logo por aí, não é? Mas pronto, esse é que é o problema.
1: E portanto, se as pessoas souberem que têm esse direito, também podem pedir que seja ou tentar que seja cumprido esse direito que lhes é dado. E se as pessoas não tiverem a menor ideia e não souberem nada sobre estas questões, pronto, comem o que lhes dão.
0: É muita desinformação e as redes sociais têm muita, muita porcaria. Deixa-me usar esta palavra.
1: Completamente.
0: Tu, em relação a esta temática que estamos agora mais séria desta conversa sobre este problema, há uma iniciativa que tu vais ter que tem a ver com escolas.
1: Sim,
0: não é?
1: Conta-me
0: lá isso. Eu acho isso interessantíssimo.
1: Paralelamente ao lançamento do álbum e aos concertos de apresentação.
0: Pode já fazer publicidade.
1: Pronto. Os concertos de apresentação vão ser em Lisboa, 24 de julho, no Teatro Camões, às 21h. E em Irmesinde, dia 29 de julho, no Fórum Cultural de Irmesinde, às 21h.
0: Muito bem.
1: Paralelamente ao lançamento do álbum e estes concertos, este projeto prevê ações de sensibilização em escolas direcionadas para alunos e alunas do terceiro ciclo e secundário, em que existem momentos musicais feitos por mim
0: nas
1: escolas, acompanhados de palestras ministradas por pessoas especializadas nestas temáticas e nestas áreas. Mais focados na violência no namoro, na igualdade de género, na normalização dos discursos de ódio, não discriminação. E portanto é aqui, temos, por enquanto, a Câmara de Almada já aderiu, e vamos ver se existem outros municípios.
0: Professora Silvana Pérez a dar aulas aí aos nossos jovens. Não, isso é muito interessante.
1: Eu acho que a música tem este poder de mudar as mentalidades, claro, de criar aproximação das pessoas para todo o tipo de assuntos, e portanto conseguir criar esta ponte entre consensos, entre os extremos, através da música, acho que é uma mais-valia.
0: E por arrasto os miúdos se calhar vão ouvir fado.
1: Sim, porque nestas ações complementares, das ações complementares, o que é que acontece? Durante as ações complementares e os momentos musicais, além de cantarem algumas das músicas do álbum comigo, vão criar para um determinado fado tradicional umas quadras, cada grupo.
0: Ah, ok.
1: E o objetivo é, depois, num concerto final, eles juntam-se a mim no concerto e cantam ao vivo.
0: Uau.
1: As quadras que criaram na ação complementar.
0: Que giro.
1: Sim.
0: Muito bem. Parabéns. Parabéns. Grande iniciativa.
1: Obrigada.
0: Violência foi o tema que despertou a atenção para este álbum. Tu lançaste um dia muito especial, que era o dia
1: 10 de dezembro, que é internacional. Pré-lançamento foi dia 25 de novembro, no dia de eliminação, internacional de eliminação da violência contra as mulheres. E depois o lançamento para o público foi no dia 10 de dezembro, no dia dos direitos humanos.
0: Pronto, duas datas escolhidas, mesmo não foi sem querer,
1: não foi
0: de propósito.
1: Querer, foi.
0: Um tema da Marina Mota.
1: A letra e música de Marina.
0: E tu reuniste aí uma série de cúmplices fantásticas.
1: Verdade.
0: Como é que foi esse processo?
1: Eu inicialmente gravei o sozinho.
0: Quantas felicidades são?
1: 13.
0: Inicialmente... Mas deu sorte.
1: Sim. Inicialmente eu gravei este tema sozinha.
0: Sim,
1: e depois
0: tu não viste as duas versões.
1: Tenho as duas versões.
0: A tua sozinha e a...
1: E com as convidadas. E depois falei, o produtor musical deste álbum é o Ângelo Freire, e eu falei com ele e disse-lhe que achava que este tema, sendo uma questão de grupo, não é? Um problema que tem a ver com muitas mulheres. Aliás, atenção que a violência doméstica também acontece a homens, não é só. Existe no masculino, não é só no feminino. Mas eu, ao ver as notícias, ao ver também, ao sentir que existem muitos casos na área das artes, eu achei que devia juntar várias mulheres para comigo darem voz a esta causa e sensibilizar para o caso de violência doméstica. E, portanto, disse-lhe, olha, eu gravei isto sozinha, eu acho que está muito bonito, mas eu sinto que tenho que fazer uma versão com mais mulheres.
0: Importante.
1: E ele, opa, então vá, vamos
0: a isso.
1: Ele sempre está sempre do meu lado e sempre a apoiar-me.
0: Tudo.
1: Que... Sim. E foi assim. Convidei a Marina, a Cristina Branco, a Joana Amendoeira, Sofia, eu não me quero esquecer de,
0: pode,
1: a Matilde Cid, a Ana Rita Prada, a Ana Margarida Prado,
0: foram várias,
1: a Beatriz Felício, muitas.
0: Okay. Foram várias e este tema é impactante, de facto. Eu propunha que o ouvíssemos.
1: Sim.
0: Não sei se queres ouvir a versão das senhoras todas ou a tua sozinha.
1: Olha, deixa a tua escolha.
0: A sério?
1: Sim.
0: Não sei se... Epá, não sei. Estás-me a pôr aqui numa situação. Eu gosto das duas.
1: Não pode ser só para o meu lado.
0: Não, eu gosto das duas. Aquela que vocês todas cantam. Aliás, já passei no posto de escuta.
1: Então, se quiseres, passa outra.
0: Mas a das todas é mais impactante. Olha, não sei. Depois logo se vê.
1: Ok.
0: Não sei. Enquanto jantamos, deixa a gente... Olha, faz-se a Nanina, não fica tu que eu não.
1: Ok. Combinado. Os lábios.

0: Bem, estamos quase a ir para a sobremesa, né? O jantar está a chegar para o seu final. A Silvana Pérez é a nossa convidada nesta mesa para dois e ela, enfim, eu não vou dizer que ela está, não está elegante, porque está, mas quer dizer, mas é comer pudins abate periscos, eu não sei, porque isto tem calorias, minha Nossa Senhora.
1: É só hoje também.
0: Tu és muito gulosa.
1: Sou.
0: Confessas.
1: Mesmo, completamente. Eu adoro comer. Aliás, eu treino para poder comer.
0: Como é que é isso?
1: É, eu sou treinar para poder comer à vontade.
0: Ah, treinar no ginásio?
1: Sim.
0: Ah, ok.
1: É porque se eu não treinasse, eu era obesa.
0: Pois, estou a perceber. É uma justificação, depois tens para poder comer.
1: Exato.
0: Mas o pudim abate de periscos é super doce. Mas é bom.
1: Mas lá é muito bom.
0: Eu por acaso não gosto de coisas muito, muito doces.
1: Mas lá eu acho que não é injetivo.
0: Olha, pedes um para ti e eu como só assim uma colherinha.
1: Tá
0: só
1: bem,
0: assim um
1: combinado.
0: Com o café a acompanhar, que eu gosto de sim acompanhar com o café. Estava aqui a falar contigo, e desculpa lá, eu sou muito curioso, estou a ler aqui no teu braço, tens aqui uma coisa, diz era uma vez. Isso é o quê? Era uma vez o quê?
1: É, porque quando este é a mão com que eu normalmente
0: agarras
1: uso
0: o microfone. Exato.
1: E normalmente eu costumo dizer que uma intérprete, não é? Conta histórias. E então acabei por as mensagens que eu canto, as histórias que eu canto, acabam por ser, era uma vez e depois eu canto.
0: Ah, pessoal, que era a tua história, quiser uma vez, e depois contavas a tua história.
1: Pode ser algumas vezes.
0: Como é que contavas
1: a tua
0: história?
1: Algumas vezes são a minha história, outras vezes são histórias de outras pessoas.
0: Como é que começavas a tua história? Era uma vez.
1: Era uma vez uma menina chamada Silvana, que nasceu em 1987. Todo um rol.
0: Que?
1: Todo um rol é uma expressão que eu costumo.
0: Mas nessa altura o fado ainda estava longíssimo de...
1: Não, nessa quando, altura.
0: Quando é que as coisas da música e do cantar te apanharam?
1: Foi através da área dos cavalos. Numa noite em que estávamos todos reunidos no picadeiro do João Cardiga, em Leceia. Eu na altura fazia alta competição de equitação de trabalho.
0: Tu ganhaste algum torneio, algum prémio?
1: Sim, sim.
0: Mas não foste aos Jogos Olímpicos?
1: Não cheguei a isso.
0: Sim, mas dizias.
1: Eles faziam todas as sextas-feiras fados.
0: Uhum.
1: E nessa sexta-feira os músicos eram jovens.
0: Ok.
1: E eu, normalmente, a ir para as provas de equitação com o meu pai tinha uma cassete,
0: uhum,
1: e punha a cassete e passava uma data de fadistas, o Carlos Ramos, a Beatriz, montes. Uhum. Eram daquelas coletâneas com vários fadistas.
0: Sim, sim, sim.
1: E havia um tema que era uma chofadista que eu cantava sempre com a cassete. E nessa noite, uma amiga minha, que lá estava, achou muita graça a um dos guitarristas e levantou o braço e disse assim: ai, minha amiga canta.
0: Ai, tu,
1: e eu assim,
0: minha Nossa Senhora,
1: o que estás a fazer?
0: Mas foi assim.
1: E eles vieram ter comigo, então, qual é o tom? E eu, ai, eu não sei. Então canta lá assim à capela que nós
0: apanhamos o tom.
1: E foi assim que eu comecei a cantar. Eles já tocavam assim com outras pessoas e disse-me assim: então, olha, aprende mais uns fadinhos e começas a andar connosco. E começas a cantar e foi assim que começou.
0: É que giro.
1: Foi muito giro.
0: E houve um dia que trocaste os cavalos mesmo pelo fado.
1: É assim, eu só troquei os cavalos há coisa de uns 10 anos.
0: É, já foi há algum tempo.
1: Foi há algum tempo, sim.
0: E agora exclusivamente do
1: da
0: fado
1: música,
0: e para o fado.
1: Sem dúvida.
0: Foste ao Festival da Canção?
1: É verdade.
0: Foi uma boa experiência?
1: Foi. Conheci muita gente, foi uma experiência muito gratificante. Sinto que mais pessoas conheceram o meu trabalho e começaram a seguir o meu trabalho. E a música que eu levei da Rita Dias, letra e música da Rita Dias, acho que tem tudo a ver com aquilo que eu estou a defender neste álbum. E portanto foi a continuação. Eu lancei o Violência, depois o Não Tem Fim no Festival da Canção, foi aqui a continuação para o lançamento.
0: E o tema que está no álbum, o não Tem Fim.
1: Exatamente.
0: Estava-se a falar na Rita Dias, ela já tinha. Não, foi agora que só começou a escrever para ti, nos anteriores
1: não tinha escrito, mas neste álbum tenho dois temas, o Não Tem Fim e o Preconceito, que escrevemos em conjunto.
0: Enquanto estamos aqui a jantar, por incrível que pareça, isto parece estar tudo, isto é um sinal. A Rita Dias mandou-me aqui um SMS, um
1: WhatsApp.
0: WhatsApp mandou aqui uma mensagem. A sério? e mandou-te um beijinho e tem aqui duas questões para ti.
1: Ai, meu Deus.
0: Não, nada de especial. Olha, a primeira é assim. Como cultivas esse brilho poderoso que atravessa toda a gente quando chegas?
1: Através do meu sorriso.
0: Só assim? Uma pergunta tão importante, tão profunda, e tu só dizes isso. É isso? Está respondido?
1: É através do meu sorriso, através da minha boa disposição, do meu positivismo. Agora fiquei um bocadinho assim.
0: Por causa de um engraçado. Um sorriso às vezes é muito mais importante do que...
1: Eu acho que sim.
0: E as pessoas hoje em dia já não sorriem, não é?
1: Sim. E então eu tento sempre ter essa...
0: Aquelas pessoas que tu dizes bom dia e não te respondem.
1: E não respondem. Pouco empáticos com outras pessoas.
0: Dizem obrigado para nada, vão mal dispostas, buzinam por tudo e por nada.
1: Pois. Não, eu não sou essa pessoa.
0: Pois, eu já percebi. As pessoas precisam de um bocado de muitas silvanas perto.
1: Exato.
0: Mas faço outra pergunta. Essa já é mais normal. Mais simples. Existe alguma canção sem a qual não consegues viver? Uma canção que te atravessa a ti?
1: Ai, meu Deus. Isso é muito
0: importante. Depois acertas contas com elas. Eu não tenho nada a ver com elas. Não tenho nada a ver com isso.
1: É pá, não conseguir viver. Sem não conseguir viver.
0: Isso te atravessa. É um forte
1: mais. É sim. Isto pode parecer suspeito, mas este tema, o violência, tem um grande marco para mim. Marca aqui várias coisas. Marca o meu posicionamento enquanto mulher, enquanto artista. A mensagem é super necessária e urgente. E o tema em si mexe muito comigo. Tanto que eu neste momento da minha vida, não desfazendo outros artistas que eu adoro e que são super necessários, na minha vida neste momento este tema tem uma grande importância. O violência.
0: Para além da Rita Dias, podemos também fazer aqui justiça. Temos Joana Espadinha, temos
1: Joana Alegre.
0: Joana Alegre, a Marta Rosa, que já falámos.
1: Elisa Rodrigues.
0: Elisa Rodrigues, a Beatriz Felícia, que também já falámos. E tu peças este disco, eu por acaso. Já estou para falar nisto desde o nosso início da conversa, mas não consigo me ir embora. Não sou capaz de me ir embora sem falar do capaz. Porque tu abres o disco
1: com uma letra da Rita Marrafa de Carvalho,
0: a nossa colega aqui da RTP, jornalista da RTP, que já conheço há muitos anos, minha querida. Não é uma canção, é só
1: um poema declamado.
0: Um poema declamado. E por uma pessoa. É a única intervenção que não é tua, porque é um transformista.
1: Exato, sim. É Débora Cristal, Fernando Santos, mas na personagem de Débora Cristal.
0: Débora Cristal. Porquê esta escolha? Porquê decidiste abrir assim o disco?
1: Olha,
0: como é que isto surgiu, esta colaboração da Rita? Isto é curioso.
1: A Rita aconteceu porque num convívio entre artistas, o Ângelo Freire estava lá, na casa do Paulo Sardinha. Houve assim momentos. Exatamente.
0: Sei,
1: e a Rita estava lá.
0: Ah, ok.
1: Eu ia no programa seguinte, mas estava a ver via internet no Instagram e ouvia a Rita declamar este poema. E o Ângelo estava lá, nós estávamos na altura a recolher repertório para o disco. E o Ângelo, eu sem lhe dizer nada, foi incrível. Ele ouviu aquilo e pediu à Rita se poderia ficar com o tema para eu gravar no meu disco. E eu, quando fui falar com ele, opa, tu viste aquele tema? E ele disse assim, já falei com a Rita, e a Rita generosamente cedeu o tema para tu gravares. E eu, o tema é muito grande e não tem uma estrutura que seja facilmente cantável.
0: Então,
1: e eu pensei assim, então e se declamá-lo? Mas depois pensei, eu acho que eu não tenho propriedade suficiente para dizer este poema. E eu pensei assim, eu acho que também era importante de alguma forma envolver os homens neste disco. O Ângelo Freire, obviamente, é o produtor musical, os músicos são a grande parte são homens. Como é que eu posso? E então pensei logo na Débora Cristal, porque o Fernando é uma pessoa que está muito ligada a todas estas temáticas e todas estas questões, muito sensível, e trabalha efetivamente com quase todos os artistas desta área. Uhum. E portanto achei que era a pessoa indicada e que não seria expectável.
0: Pois não.
1: Porque eu acho graça ao facto de as pessoas irem ouvir um álbum ou ir a um concerto e não ser expectável tudo o que vai acontecer. Uhum. E então foi por isso que o escolhi.
0: Ele tem uma voz ainda por cima. Não vamos ter tempo, porque tem 2 minutos e tal.
1: Exato.
0: Mas só aqui 10, 15 segundos, só para as pessoas ouvirem um bocadinho da voz, da voz, e para perceberem um bocadinho que.
1: Sim.
0: Se achares bem, só para as pessoas perceberem um bocadinho que.
1: Certo.
0: O que é este capaz?
1: Mas estás a dizer para eu.
0: Não, vamos ouvir mesmo.
1: Ah, sim, também.
0: Do próprio disco.
1: Sim.
0: Só aqui uns segundinhos só para ouvirmos a voz.
1: Sim.
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0: Pronto, é assim então que começa o disco do Perifor, são 2 minutos e tal. É assim que começa o disco da Soberana Peste. Estamos a chegar ao fim da nossa conversa. Lembra-me as datas dos seus concertos.
1: Dia 24 de julho em Lisboa, no Teatro Camões, às 21h. E dia 29 de julho no Fórum Cultural de Hermesinde, às 21h.
0: Muito bem. Alguma pergunta que eu não te fiz e gostasses que eu tivesse feito?
1: Não, fizeste todas. Sim.
0: Estás feliz e contente?
1: Muito feliz. Está. Olha, o jantar soube muito bem. A tua companhia ainda mais. Muito obrigada pelo convite.
0: Agora vamos andar a cavalo para...
1: Exato, para desmoer. Para desmoer.
0: Para o fecho desta conversa, falta uma musiquinha escolhida por ti. Vamos acabar em festa.
1: Vamos acabar em festa.
0: Pronto,
1: minha
0: para
1: festa.
0: Alegrarmos um bocadinho. É a minha festa.
1: Nelson Cavaquinho, interpretado por Beto Carvalho.
0: Beto Carvalho.
1: E é um tema que me traz sempre muita alegria, que fala sobre depois da tempestade vem a bonança. E portanto acho que é isso, por muito que passemos por fases menos boas e complicadas, temos sempre que pensar que não será para sempre.
0: Depois vai a bonança,
1: exatamente, depois vai correr bem. E acho que este tema. Quando eu estou assim mais em baixo, assim, ou esse sistema
0: às vezes as pessoas têm aquela coisa, olhar para o fadista, agora já não, mas olhar para o fadista é uma pessoa muito triste.
1: Ah, não, eu não
0: muito
1: sou nada.
0: Deprimida, se vestiam de preto, agora as coisas mudaram
1: não,
0: muito. Tu não,
1: é.
0: Tu és foliona.
1: Sim, completamente.
0: E os santos populares também gostas dessas coisas?
1: Eu gosto de tudo que seja festa.
0: Então vamos acabar com a minha festa na voz de Beto Carvalho. Silvana, foi um gosto enorme.
1: Igualmente.
0: Muito obrigado.
1: Obrigada.

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1: Nove horas em Portugal Continental e na Madeira, são oito nos Açores. Boa noite, Cláudia. Em destaque nas notícias a esta hora.
2: Para além dos erros nas avaliações de físico-química e geografia, a Missão Escola Pública anuncia mais problemas noutras disciplinas. É ainda a polémica em torno dos exames nacionais que parece não ter fim, mesmo depois da publicação das pautas e das explicações do Ministro da Educação. Esta tarde na Rádio Pública, a investigadora na área da Educação e professora de Políticas Públicas, Isabel Flores, foi taxativa. Todos os problemas com os exames resultam da política do Governo de reduzir as estruturas do Ministério da Educação.
1: Nesta altura, no Porto, estão 22 graus, 23 em Ponta Delgada, Lisboa e Coimbra, 24 no Funchal e 30 em Faro. As notícias às 9, a edição é de Cláudia Almeida.
2: Surgiram primeiro casos no exame de físico-química, a seguir geografia A, também com notas a necessitar de correções nas pautas e como as notas corretas só são afixadas hoje, os alunos têm mais um dia para se inscreverem na segunda fase para a prova que está marcada para sexta-feira. Para além dos exames nacionais de Física e Química e de Geografia A, com erros nas avaliações, há outras provas que podem vir a exigir correções. Cristina Mota, da Missão Escola Pública, refere que há relatos de erros nas provas de Matemática B, numa das versões, e também numa das versões do exame de português.
3: No que diz respeito...

0: feito ao exame de matemática B. Também existem relatos que poderá existir um item com problemas e também no que diz respeito à versão 2 do exame de português também parece estar a ter situações que estão a ser reportadas.
1: Cristina Mota, deste movimento Missão Escola Pública, diz que os erros só retiram credibilidade ao processo de avaliação.
0: Estas situações vêm dar evidências, vêm fundamentar ainda mais o argumento que não temos rigor nestas classificações. Portanto, foi desde logo uma das questões que a Missão Escola Pública entendeu querer ver salvaguardada no que diz respeito aos classificadores e daí termos emitido logo desde bastante cedo uma minuta de escusa de responsabilidade. Porque já prevíamos situações destas que não têm que ver com os classificadores.
1: Não há rigor no processo de classificação dos exames do secundário deste ano, conclui o movimento Missão Escola Pública. E a investigadora na área da educação, também professora de políticas públicas do ISCTE, Isabel Flores, considera que todos os problemas com os exames nacionais do secundário resultam da política do governo em reduzir as estruturas do Ministério da Educação.
2: Isto tudo acontece na sequência de uma vontade de desmembrar os serviços do Ministério da Educação, de reduzir o Júri Nacional de Exames, de não ouvir os professores classificadores, os professores responsáveis pelas provas. Eu não acho que isto seja por incompetência. Na minha visão, o ministro é uma pessoa muito competente, é uma pessoa muito inteligente. Isto faz parte do objetivo deste governo, que é destruir os serviços públicos.
1: Esta tarde na Rádio Pública, a investigadora do ISCTE, Isabel Flores, referiu também que o que se está a passar com os exames nacionais é grave e só o número de pedidos de revisão das provas pode determinar se os prazos de candidatura ao ensino superior podem ser cumpridos, conforme anunciou o Ministro da Educação esta tarde.
2: Isto é uma ferida enorme que se abre para a justiça no acesso ao ensino superior. E pronto, já não falo das questões imediatas, de atrasos, de poder ter havido alterações dos prazos e das entradas dos ensinos superiores, este ano poderem sofrer alguma derrapagem de calendário. Vamos ver também os próximos dias, agora com o pedido de revisão de provas, não é? Ver qual é o volume desses pedidos e se de facto houver aqui um aumento muito grande de pedidos de revisão de provas, os alunos têm direito a ter as suas provas revistas para a sua candidatura.
1: Isabel Flores, professora de Políticas Públicas no ISCTE, entrevistada esta tarde na pela Antena 1. O Ministro da Educação garantiu uma época especial de exames em setembro para quem receber as notas mais tarde, mas a medida não sossega o representante da Confederação Nacional das Associações de Pais, José Miguel Antunes.
3: De uma forma geral, os pais o que se têm queixado é da ansiedade e da indefinição. E é precisamente aí que a Confab tem tentado intervir e pedimos a todos os alunos que tenham dúvidas para que consultem as provas e que peçam aos seus professores para verem se a prova está bem corrigida ou se é motivo de reavaliação.
1: E também as associações de estudantes do ensino básico e secundário manifestaram-se hoje. Consideram que nenhum aluno pode ter a certeza nesta altura se precisa ou não de ir à segunda fase porque não tem todos os dados para fazer essa avaliação. Refere à Agência Lusa Daniel da Silva, da Associação de Estudantes da Escola Secundária Anselmo de Andrade, em Almada.
4: Perante este caos, nenhum aluno, ou praticamente nenhum aluno, tem todas as condições de afirmar isso. Não tem toda a informação que necessitam para se inscrever na segunda fase. E acho que essa é que é a questão central aqui.
1: Daniel da Silva, aluno do 12º ano, ele era um dos mais de 30 alunos dos distritos de Lisboa e Setúbal que se concentraram esta tarde em frente ao Ministério da Educação, enquanto decorria a conferência de imprensa do ministro Fernando Alexandre. Quiseram manifestar descontentamento em relação a este governo e exigir uma escola pública de qualidade por causa dos problemas na fase de classificação dos exames. Estes manifestantes do básico e do secundário desconfiam agora do processo de classificação e de reapreciação das provas. Depois da maratona de espera para consultar as pautas nas escolas, desde sexta-feira à noite e também que se prolongou durante o fim de semana. Hoje, uma outra realidade, as filas para as secretarias das escolas secundárias para se fazer o pedido de consulta de prova, garantir inscrição na segunda fase, que começa já amanhã, ou fazer o pedido da ficha ENES. Os casos e as singularidades multiplicam-se. O certo é que esta terça-feira se realizam 7 exames da segunda fase, exames de português, português língua segunda e não materna e literatura portuguesa e também os exames de economia A, história da cultura e das artes e latim A. A Federação Académica de Lisboa emitiu também hoje um comunicado a manifestar preocupação com potenciais implicações no acesso ao ensino superior perante os constrangimentos na classificação e divulgação das notas dos exames nacionais. É o dia da grande festa em Madrid, depois de a seleção espanhola de futebol vencer a Taça do Mundo este domingo, depois da recepção dos reis. Também já aconteceu a recepção do presidente do governo espanhol e a festa continua nas ruas da capital espanhola. É uma festa que vai entrar noite dentro, depois da vitória sobre a Argentina. Ontem, nos Estados Unidos, a seleção espanhola regressou esta tarde a Madrid. No futebol nacional, prosseguem os jogos de preparação. A esta hora, no estádio do Algarve, o Sporting divide o campo com o Strasbourg. Está a acompanhar Marco António Fernandes, agora connosco em direto.
5: E nesta altura estamos em tempo de intervalo no estádio Algarve, com 7 mil espectadores nas bancadas. O Sporting a defrontar então o oitavo classificado da Liga Francesa da última temporada. Sporting na frente do marcador ao intervalo por 2-0. Uma primeira parte com oportunidades para as duas equipas, mas com o Sporting a ser claramente mais eficaz e a marcar 2 golos por intermédio de 2 reforços. Adiantou a turma leonina no marcador logo aos 4 minutos. Issa Dumbiá a trabalhar muito bem na grande área do Strasbourg, ali da lateral da pequena área, a rematar forte, colocado e a bater o guardião da formação francesa. 1-0 para o Sporting logo aos 4 minutos e o 2-0 apontado ao minuto 36 por Sergi Altimira. Um remate forte, colocado da meia-lua da área francesa, a bater o guardião Milos Piekutov, guardião da formação do Estrasburgo. Boa primeira parte da turma leonina, está para já na frente do marcador aqui no Estádio Algarve. Vai vencendo em tempo de intervalo o Estrasburgo por 2-0.
1: E o Marco António Fernandes vai também acompanhar a segunda parte. Na política internacional, o Irão lançou esta noite vários ataques contra países do Golfo, numa altura em que Donald Trump ameaça vingar cada soldado norte-americano morto. Teherão avisa para os perigos de uma invasão terrestre e sublinha que os canais diplomáticos continuam abertos. Luís Peixoto.
6: O Ministério dos Negócios Estrangeiros do Irão confirma que recebeu propostas de vários mediadores, mas não adianta o conteúdo. O porta-voz Ismail Baghaei adianta que os esforços diplomáticos continuam ativos, mas garante que o Irão não vai abdicar dos seus próprios interesses.
7: A negociação e a guerra são meios, não são fins em si mesmas. Não percamos de vista o objetivo. O objetivo é salvaguardar os interesses nacionais do Irão, ora através da defesa, ora através da diplomacia, ora através das duas em simultâneo.
6: Em conferência de imprensa, Ismail Baghaei desafiou a Agência Internacional de Energia Atómica a condenar o ataque dos Estados Unidos à instalação nuclear de Darkovane. O porta-voz da diplomacia iraniana deixou ainda um aviso a Washington quanto a uma potencial invasão terrestre.
7: Eles vão enfrentar as consequências. Acredito que há pessoas nessas zonas, e não são poucas, que estão a contar os minutos até os poderem receber.
6: A Guarda Revolucionária iraniana anunciou esta segunda-feira ataques contra posições norte-americanas nos países vizinhos, como a Jordânia, o Kuwait e a Síria, numa altura em que o presidente dos Estados Unidos avisa que Teherão pagará o preço várias vezes por cada baixa no exército norte-americano. As palavras de Trump surgem depois da morte de 3 militares dos Estados Unidos em ataques atribuídos ao Irão no fim de semana.
1: Ainda no Médio Oriente, o exército libanês começou a assumir o controle de zonas-piloto no sul do país, na sequência do acordo entre Beirute e Tel Aviv. É uma informação que está a avançar o Departamento de Estado norte-americano. Cláudia Almeida, com as notícias às 9 na RTP Antena 1, simultâneo com Açores, Madeira e Mundo. 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
1: 21 horas e 11 minutos em Portugal Continental e na Madeira, menos uma hora nos Açores. Seja bem-vindo a esta emissão da RTP Mundo, segunda-feira, dia 20 de julho. Eu sou Isabel Flora, consigo aqui na RTP Mundo.

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Depois do Descendente com Madrugada Louca, seguimos em frente, só para ver passar com Pierre Ardern.

0: 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Depois de Os Descendentes e Pierre Aderne, Rita Guerra também é lá passar por aqui.
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Em tempo de férias não iremos contar com a hora dos portugueses, mas estaremos aqui na sua companhia. Junte-se a nós e verá que não se vai arrepender neste dia do amigo. É verdade, hoje comemora-se o dia do amigo que celebra-se no mundo todo a 20 de julho e a origem desta data remonta a 1969, a data chegada do homem à lua que demonstra a união entre os homens para alcançar objetivos. É por isso muito importante esta celebração.

depois da música. Para trás ficou Diogo Clemente e também Virgulo com Difícil Demais. Lembramos as temperaturas para amanhã, terça-feira. Lisboa terá uma máxima de 26 graus, a mesma temperatura para a cidade de Paris. Toronto registra uma máxima de 23, Luxemburgo 24, 27 para Caracas, São Paulo 28 e Joanesburgo, na África do Sul, 22 graus de máxima. 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

0: juntámos dois grandes músicos, Miguel Araújo e António Zambujo. Quem? E quem vem a seguir é Eliane Elias. Um salto até ao Brasil nesta segunda-feira, dia 20 de julho.
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Assim, com a nossa música e a música de expressão portuguesa, vamos caminhando para o final desta primeira hora. Cassete Pirata, Ninguém Fica a Perder, e ainda Dino de Santiago leva-nos para Cabo Verde, se é que é, com este tema Como Seria.

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0: Virgem Suta, com Amorove do Ovesso.
1: Eu sei que o nosso trilho é um começo, vamos lá chegar.
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É assim que fechamos esta primeira hora de emissão. Vêm as notícias em simultâneo com a RTP Antena 1. Até lá, Mimiquete, vais ter saudades.

0: 10 horas em Portugal Continental e na Madeira, são 9 nos Açores. Esta hora em destaque nas notícias, Cláudia.
1: Para além dos erros nas avaliações de físico-química e geografia, há mais duas disciplinas. A Missão Escola Pública anuncia mais problemas nessas duas disciplinas e a Federação Académica de Lisboa está preocupada com os constrangimentos na classificação dos exames do secundário que podem potencialmente ter implicações no acesso ao ensino superior.
0: Nesta altura, no Porto, em Coimbra, Lisboa e Ponta Delgada estão 21 graus, 23 no Funchal e 25 em Faro. As notícias às 10, a edição é de Cláudia Almeida.
1: Primeiro surgiram os casos no exame de físico-química, a seguir foi geografia. Há também com notas a necessitar de correções nas pautas e como as notas corretas só são afixadas hoje, os alunos têm mais um dia para se inscreverem na segunda fase. A prova está marcada para sexta-feira, por isso os alunos podem inscrever-se até quarta-feira. Para além dos exames nacionais de Física e Química e Geografia A, com erros nas avaliações, a Missão Escola Pública refere também relatos de erros nas provas de Matemática B e numa das versões do exame de Português, diz à Antena 1 Cristina Mota.
2: No que diz respeito ao exame de Matemática B, também existem relatos que poderá existir um item com problemas e também no que diz respeito à versão 2 do exame de Português, também parece estar a ter situações que estão a ser reportadas.
1: Cristina Mota, deste movimento, diz que os erros só retiram credibilidade ao processo de avaliação dos exames nacionais do secundário.
2: Estas situações vêm dar evidências, vêm fundamentar ainda mais o argumento que não temos rigor nestas classificações. Portanto, foi desde logo uma das questões que a Missão Escola Pública entendeu querer ver salvaguardada no que diz respeito aos classificadores e daí termos emitido logo desde bastante cedo uma minuta de escusa de responsabilidade. Porque já prevíamos situações destas que não têm que ver com os classificadores.
1: E representantes de associações de estudantes do ensino básico e do secundário estiveram esta tarde em protesto em frente ao Ministério da Educação. Consideram que nenhum aluno pode ter a certeza se precisa ou não de ir à segunda fase dos exames nacionais do secundário, porque não tem os dados todos para fazer essa avaliação, como referiu à Agência Lusa Daniel da Silva, da Associação de Estudantes da Escola Secundária Anselmo de Andrade, em Almada.
3: Perante este caos, nenhum aluno, ou praticamente nenhum aluno, tem todas as condições de afirmar isso. Não tem toda a informação que necessitam para se inscrever na segunda fase. E acho que essa é que é a questão central aqui.
1: Daniel da Silva, aluno do 12º ano, era um dos mais de 30 alunos dos distritos de Lisboa e Setúbal que se concentraram esta tarde em frente ao Ministério da Educação enquanto decorria a conferência de imprensa do ministro. Quiseram manifestar descontentamento em relação a este governo e exigir uma escola pública de qualidade. Por causa dos problemas na fase de classificação dos exames, estes manifestantes do básico e secundário desconfiam agora do processo de classificação e de reapreciação das provas. A Federação Académica de Lisboa também emitiu hoje um comunicado a manifestar preocupação com potenciais implicações no acesso ao ensino superior perante os constrangimentos na classificação e divulgação das notas dos exames nacionais. E a Antena 1 também escutou a Federação Académica do Porto, Diana Almeida.
4: As pautas são afixadas. Após prazos adiados, notas suspensas e exames trocados, o processo de digitalização dos exames é marcado por falhas na plataforma e pelo descontentamento de alguns professores, pais e alunos. E até Pedro Monteiro, presidente da Federação Académica de Lisboa, está preocupado com as falhas.
5: Desde exames trocados, as notas suspensas, agora uma nova época especial. Entendemos que este processo de inovação e digitalização, a reforma do sistema educativo, foi feita de forma demasiado rápida, diria até talvez imprudente. Temos receio que todos os procedimentos associados ao ingresso, ao acesso ao ensino superior, possam de alguma forma estar prejudicados e não queremos evidentemente que os estudantes, por um lado, vejam esse processo prejudicado e por outro, que sintam a ansiedade desnecessária.
4: Já Francisco Fernandes, o presidente da Federação Académica do Porto, aponta outros problemas.
6: Houve problemas na plataforma, houve problemas nos timings, as famílias já tinham a sua vida planeada.
4: E Francisco Fernandes diz que os próximos dias devem ser de serenidade e rigor.
6: Como há feito, é preciso. preciso planear para que ninguém fique prejudicado. O que nós pedimos é serenidade e rigor.
4: O presidente da Federação Académica do Porto acredita num futuro positivo para o sistema educativo.
6: A FAP tem também confiança neste Ministério da Educação, nomeadamente no atual ministro.
4: Em Lisboa, o presidente da Federação, Pedro Monteiro, tem alguns receios.
5: Toda esta situação de instabilidade que se tem gerado em torno dos exames nacionais cria, em larga medida, uma certa desconfiança. E isso pode significar que as reformas que devem ser feitas ao sistema educativo português a todos os níveis possam ser dificultadas por essa percepção pública que neste momento não está favorável.
4: Hoje os alunos ainda relatavam problemas na correção das provas da primeira fase. Amanhã, terça-feira, realiza-se a segunda fase dos exames nacionais.
1: Pela primeira vez este ano, cerca de 300 mil exames nacionais do ensino secundário foram avaliados em formato digital, mas o processo registou várias falhas técnicas em vários momentos. Esta terça-feira de manhã, o Ministro da Educação regressa ao Parlamento para uma audição, precisamente, sobre o processo de digitalização dos exames nacionais do secundário. PCP e Livre deram entrada do requerimento para nova audição ao Ministro Fernando Alexandre. A Associação Coração Silenciado cancela na véspera a reunião no Palácio de Belém porque é com assessores do Presidente e não com António José Seguro e argumentam que têm documentos que só querem mostrar ao Presidente da República. Esta associação, que representa vítimas de abusos sexuais pela Igreja Católica, demorou a receber esta resposta de Belém para uma audição. A semana passada denunciava 3 meses de espera por uma resposta do gabinete do Presidente da República. A coligação liderada pela Arábia Saudita no Iémen promete responder em força às ameaças dos Houthis contra navios. Com o anúncio de um bloqueio naval à Arábia Saudita, o movimento Houthi, aliado de Teherão, abriu uma nova frente na guerra contra os Estados Unidos. Caso os Houthis tenham sucesso no bloqueio ao estreito de Bab el-Mandeb, entre o Mar Vermelho e o Oceano Índico, o preço do petróleo pode subir ainda mais, uma vez que 7% do petróleo mundial passa por aquela zona. Os Estados Unidos voltam a atacar o Irão, anunciou o Comando Central Norte-Americano, depois de vários ataques esta noite do Irão contra países do Golfo. Dos Estados Unidos paira a ameaça do presidente Trump de vingar cada morte de soldados norte-americanos e Teherão avisa para os perigos de uma invasão terrestre, sublinhando que os canais diplomáticos continuam abertos. Luís Peixoto.
7: O Ministério dos Negócios Estrangeiros do Irão confirma que recebeu propostas de vários mediadores, mas não adianta o conteúdo. O porta-voz Ismail Baghaei adianta que os esforços diplomáticos continuam ativos, mas garante que o Irão não vai abdicar dos seus próprios interesses.
8: A negociação e a guerra são meios, não são fins em si mesmas. Não percamos de vista o objetivo. O objetivo é salvaguardar os interesses nacionais do Irão, ora através da defesa, ora através da diplomacia, ora através das duas em simultâneo.
7: Em conferência de imprensa, Ismail Baghaei desafiou a Agência Internacional de Energia Atómica a condenar o ataque dos Estados Unidos à instalação nuclear de Darkovane. O porta-voz da diplomacia iraniana deixou ainda um aviso a Washington quanto a uma potencial invasão terrestre.
8: Eles vão enfrentar as consequências. Acredito que há pessoas nessas zonas, e não são poucas, que estão a contar os minutos até os poderem receber.
7: A Guarda Revolucionária iraniana anunciou esta segunda-feira ataques contra posições norte-americanas nos países vizinhos, como a Jordânia, o Kuwait e a Síria, numa altura em que o presidente dos Estados Unidos avisa que Teherão pagará o preço várias vezes por cada baixa no exército norte-americano. As palavras de Trump surgem depois da morte de 3 militares dos Estados Unidos em ataques atribuídos ao Irão no fim de semana.
1: E agora, em relação ao futebol nacional, vamos em direto para o estádio do Algarve, onde decorre o jogo de preparação do Sporting com o Estrasburgo. Marco António Fernandes está nesta altura em direto connosco. Marco, e é verdade que já são 7 os golos que o Sporting já apontou?
9: É exatamente, final da partida, goleada do Sporting. O Sporting a despedir-se então da melhor forma do estágio no Algarve. 7-0 foi o resultado final. Muito boa a exibição da turma leonina, cujos reforços a exibirem-se todos em grande plano. A primeira parte terminou com o Sporting já na frente do marcador por 2-0. golos apontados ao minuto 4 por Issa Dumbiá e ao minuto 36 pelo ex-jogador do Betis, Sérgio Altimira. Na segunda parte só deu Sporting, foi a história dos golos esta segunda parte, com a turma leonina a apontar mais 5 golos neste segundo tempo. 3-0, apontado ao minuto 51 de cabeça por Silas Anderson. Rodrigo Zalazar fez o 4-0 ao minuto 65 de grande penalidade. O ex-jogador do Sporting de Braga foi travado em falta na grande área do Estrasburgo e ele próprio transformou a grande penalidade no 4-0. 5-0, apontado por Maxi Araújo. Um primeiro remate de Zalazar, o guardião do Estrasburgo a defender para a frente. Na recarga, Maxi Araújo a fazer o quinto golo da turma leonina. 6-0, apontado por Jenny Catamo. Ao minuto 80, o remate forte colocado sem hipóteses de defesa para o guardião do Estrasburgo. E o 7-0 final, apontado ao minuto 84 pelo regressado Ioannidis. Não jogava por lesão desde o passado mês de fevereiro, regressou hoje à competição e regressou também aos golos. 7-0 então apontado pelo grego Ioannidis. Sporting termina então da melhor forma o estágio no Algarve com esta goleada diante do 8º classificado da Liga Francesa da última temporada, o Estrasburgo. A equipa leonina vai voltar a entrar em campo no próximo sábado, dia 25, em Alvalade, para o troféu 5 violinos, com o Sporting a defrontar o Mónaco de França.
1: Marco António Fernandes, em direto do estádio do Algarve. Ainda lhe digo que o Futebol Clube do Porto acaba de anunciar a contratação de Imbeom Wang. O médio sul-coreano de 29 anos chega dos neerlandeses do Feyenoord, assina pelos Dragões até 2029. E John Duran acaba de assinar pelo Benfica. O internacional da Colômbia vem por empréstimo dos sauditas do Al Nassr, mas os encarnados ficam com uma opção de compra de 30 milhões de euros.
0: Cláudia Almeida está de regresso com as notícias às 11, à RTP Antena 1, simultâneo com Madeira, Açores e Mundo. 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

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Todos em português. 22 horas e 12 minutos em Portugal Continental e na Madeira. 21 horas e 12 minutos nos Açores. Depois das notícias, o regresso da música à antena da RTP Mundo. Eu sou Isabel Flora, desejo-lhe uma muito boa noite, se for caso disso, e o convite para ficar por aí.

Ainda bem que chegou à RTP Mundo. Chegou também Marisa Liz com este tributo a Rita Lee. E antes deste banho de espuma, aceito os votos de boa audição.

0: música não para e dentro de alguns minutos damos lugar à conversa com dois dedos de conversa. Agora, em digressão mundial.
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2: Olá, o meu nome é Mariana Arroja, sou fadista a viver nos Estados Unidos e vamos agora ouvir a canção Pedra de Cor Morena do meu álbum Meu Nome é Ninguém, que é uma das canções que mais impacto tem tido quando a canto ao vivo e que fala mesmo desta emoção do fado e da saudade.

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5: Hoje vamos conhecer uma das marcas portuguesas mais doces do mundo, de Portugal, a Arcádia. Agora, a marca abriu duas novas lojas, uma na Avenida 5 de Outubro, em Lisboa, outra no Fórum Montijo. Isto é o pontapé de saída para conhecermos a marca. A marca foi fundada no Porto em 1933 por Manuel Bastos, continua a ser uma empresa familiar gerida pela família Bastos. Atualmente já vai na terceira e quarta geração. Para nos dar a conhecer, temos o Francisco Bastos, diretor-geral. Boa tarde, bem-vindo ao Melhor de Portugal. Conte-me lá como é que nasce a Arcádia.
6: Ora bem, a Arcádia nasce pelas mãos do meu bisavô, que veio para o Porto, ele era de Lourico, e acabou por abrir inicialmente uma confeitaria com outros sócios, que era a Confeitaria Portugal, e depois passou então a abrir a Confeitaria Arcádia, na Praça da Liberdade, Avenida dos Aliados, no Porto, não é?
5: Uhum.
6: E que rapidamente se tornou uma casa de elite, de eleição, uhum, da cidade do Porto, onde as pessoas sabiam que, mais uma vez, voltando à qualidade, teriam ali um sítio onde pronto, desde a concepção da própria loja, a arquitetura, os materiais escolhidos, o serviço, o mobiliário e obviamente os produtos, não é?
5: Requinte, era tudo, qualidade.
6: E tudo feito com a máxima qualidade. Isso, isso já vem desde os ideais do meu bisavô dessa altura.
5: Uhum.
6: Ficou uma casa muito famosa, serviu reis, rainhas, poetas e escritores muito famosos. Por exemplo, Eugênio de Andrade era um cliente habitual. E desenvolveu também os serviços de catering um pouco mais tarde. Fazia muitos eventos no Palácio da Bolsa.
5: Uhum.
6: E depois, no 25 de Abril, no pós-25 de Abril, os serviços de catering acabaram por

0: por fechar e acabou por a Arcádia depois no final dos anos 90 ir reduzindo muito a sua atividade, porque a Baixa do Porto teve um fenómeno de desertificação, também com o aparecimento dos centros comerciais e outras zonas da cidade, uhum, que ganharam outra força no comércio, não é? E portanto é aí que depois, no início da terceira geração, existe um bocado aqui a reviravolta da Arcádia, em que, pronto, o meu pai e a minha tia sabiam que a marca tinha muita força, acreditaram muito nisso e, em vez de ficar de braços cruzados, foram atrás do consumidor e, portanto, abriram para testar um quiosque temporário no Norte Shopping, na altura, em 2005, se eu não estou em erro. Uhum. E a partir daí, pronto, perceberam a adesão que havia novamente à marca. Simplesmente ela só não estava mais onde estavam os seus clientes, não é? E a partir daí perceberam o caminho que era preciso fazer e fizeram, sim, uma reviravolta incrível e a Arcádia ganhou a dimensão que depois continuou.
1: Já lá vamos à popularidade. Para já, porquê que se chama Arcádia? Porquê que foi esta escolha?
0: Olha, isso não está, infelizmente, 100% documentado. Nós temos, muitos documentos antigos, mas sabe que coisas de 1933 nem sempre é fácil de ter esses registros. Há algumas teorias, mas nenhuma delas 100% comprovada. Uhum. Prendem-se uma delas com a fisionomia da loja, que tinha umas arcadas. Uhum. Pensa-se que poderá ter sido por aí. Há uma outra teoria também que se tenta explicar, mas não temos isso. Ou seja, a etimologia do nome da Arcádia ou a escolha de porque é que o meu bisavô escolheu esse nome, não, infelizmente não a temos 100% certa.
1: Sim. E o público? Quem é o público da Arcádia?
0: O público da Arcádia é toda a gente. Nós hoje temos lojas que já têm tipologias diferentes, portanto temos lojas...
1: Mas não há um perfil? Quando trabalham a marca, não há um perfil do...
0: Existe, mas é muito lato, é muito aberto, porque, como estava a explicar, nós hoje já temos lojas que são, por exemplo, quiosques de café em centros comerciais, onde vendemos toda a nossa gama de pastelaria. Temos também toda a nossa oferta de cafetaria, que trabalhamos com a Nescafé, para oferecer um café também de muito boa qualidade, e fazemos um esforço muito grande para que todos os nossos produtos estejam preços minimamente ajustados à concorrência, preços, uhum, democráticos, do dia-a-dia, normais, uhum, seja no café, seja na pastelaria, não perdendo a nossa qualidade e o nosso fabrico artesanal. Essa é a nossa grande proposição de valor, é conseguirmos levar às pessoas, seja em Braga, em Guimarães, em Faro, em Loulé, em Lisboa, no Porto, em todas estas cidades, levarmos pastelaria artesanal de grande qualidade, feita por nós, transportada por nós, servida por nós, a preços que são preços ajustadíssimos ao resto da concorrência, mas com uma qualidade superior. É um bocadinho esta a nossa proposição de valor e, portanto, a Arcádia é para toda a gente.
1: Como é que acha que a marca se tornou tão popular?
0: Olha, ela no Porto ganhou uma notoriedade muito grande, não é? Pelos seus chocolates, pela sua pastelaria também na altura. Os serviços de catering também tornaram a Arcádia bastante famosa, apesar de depois terem fechado essa atividade. E havia também muita gente que, ao viajar para o Porto, já quase que fazia parte do plano levar uma caixa de chocolates da Arcádia. A Arcádia ficou muito associada ao Porto. Uhum. Nós temos muitas histórias de pessoas que vivem em Lisboa que diziam: ai, o meu avô, a minha avó, em trabalho, ou em viagem, ou em turismo, sempre que iam ao Porto, nunca voltavam sem uma caixa de chocolates da Arcádia.
1: Sim.
0: E portanto, a Arcádia foi ganhando também clientela fora da sua cidade de berço, não é? Através da qualidade dos seus produtos e do que propunha aos clientes, não é? Uhum. E depois foi, pronto, o nosso crescimento também foi um bocadinho, se calhar, facilitado por isso, não é? No sentido em que lembro, por exemplo, de uma história que o meu pai me contou, de quando nós inauguramos em Lisboa a nossa primeira loja. Pronto, isso foi anunciado, que a Arcádia que ia abrir a sua primeira loja em Lisboa, etc. E houve muitíssima gente que compareceu nesse dia, muito mais do que o meu pai ou a minha tia tivessem à espera.
1: Sim.
0: E de repente veio uma senhora que se abraçou ao meu pai e disse: olha, muito obrigado por ter trazido a Arcádia para Lisboa, porque olha, há 50 anos atrás o meu marido pediu-me em casamento com uma caixa de chocolates da Arcádia, e finalmente eu agora tenho uma Arcádia aqui próxima da minha casa que eu possa vir frequentar.
1: Sim.
0: Ah, isto são histórias que pronto, que nos dão muito orgulho. Sim.
1: E sente que é embaixador da marca Portugal, hein?
0: Como?
1: Sente-se que é um embaixador da marca Portugal?
0: Sim, Arcádia, completamente. Nós hoje, pronto, o nosso berço é no Porto, sempre foi, mas nós hoje somos uma marca nacional, temos uma presença já nacional, seja através das nossas lojas ou também...
1: Mas para além disso, mas sente que o seu paladar é... Estamos aqui a falar de Portugal. Quando se come uma coisa da Arcádia, é Portugal que no fundo estamos a consumir?
0: Estamos, sim senhor, isso sem dúvida nenhuma, vê-se até pelos produtos que nós fazemos. Posso dar alguns exemplos, por exemplo, fomos pioneiros na criação do chocolate com recheio de vinho do Porto, por exemplo. Criamos também dois produtos na pastelaria que são originários nossos, marcas registadas também nossas, que é o Doce de Portugal e o Pastel do Porto. E portanto, realmente temos muita ligação com Portugal, seja na nossa marca e através também dos nossos produtos.
1: Sim.
0: E da nossa presença também. Acho que a Arcádia hoje é considerada uma marca dos portugueses, e como ia referir também há pouco, mesmo nos períodos de Páscoa e de Natal, que são dois períodos muito importantes para a Arcádia, nós também estamos presentes nos supermercados, para estar cada vez mais próximos e presentes nesses momentos de consumo na casa dos portugueses, seja no Natal ou na Páscoa, são obviamente duas épocas familiares muito importantes, e portanto, sim, sem dúvida, eu acho que Arcádia é sinónimo de Portugal, sem dúvida nenhuma.
1: Já me falou em alguma coisa, mas na sua perspectiva, queria olhar agora para o portfólio, quais são no fundo as peças mais importantes do seu portfólio?
0: Bom, o chocolate, claramente, é uma peça importantíssima. A Arcádia é muito conhecida pelos seus chocolates, mas hoje a Arcádia é muito mais do que só chocolate, como também já fomos conversando aqui.
1: Sim. Mas, no fundo, olhando para o seu portfólio, o que é que gostaria de destacar?
0: Não, as línguas de gato, sem dúvida, que são um produto icónico da marca, é um produto que já tem muitos anos, é um formato muito associado à Arcádia. É um formato, pronto, diferente do que se vê noutros produtos no mercado. E as drageias de licor Bonjour, que são também um produto que nós saibamos ao dia de hoje, mesmo até a nível mundial, a Arcádia muito provavelmente é a única empresa que ainda faz este processo de forma totalmente manual, destas drageias de licor Bonjour, que são pintadas uma a uma à mão por uma equipa de bordadeiras.
1: Nossa
0: que nós temos.
1: Dá um trabalho,
0: e
1: não é?
0: Dá muito trabalho. É uma arte, acima de tudo. Antes de uma produção, é uma arte.
1: Ninguém come, não é? Porque você não vai comer uma coisa desta dimensão, não é?
0: Não,
1: as pessoas, é peça de museu, comem, quase, não é?
0: Não deixa de ser bom. É bonito e é bom, não é?
1: Sim.
0: Mas isto já foi uma... Mais uma vez, a Arcádia também, neste aspecto, tenta sempre ser pioneira nas suas criações, não é?
1: Sim.
0: E o meu bisavô já deu o mote disso, porque esta técnica ele observou numa viagem que fez a Paris nos anos 40, e observou esta técnica de fazer esta amêndoa e trouxe-a para Portugal, e daí que elas se chamam drageias de licor Bonjour, daí a referência
1: ao francês.
0: Ao francês, não é?
1: Sim.
0: E a partir daí começou, pronto, a criação desse produto que hoje é muito icónico na nossa marca. Muitas pessoas que ainda se lembram dos bebés, principalmente.
1: Sim, sim. Diga-me uma coisa, fez agora uma parceria com a Nescafé. Qual a ligação entre o café e o chocolate?
0: É toda. Um café com chocolate a acompanhar é do melhor que há. São dois grandes companheiros um do outro.
1: Sim.
0: Uma das coisas que também é muito conhecida nas lojas Arcádia já há muitos anos é o nosso menu café mais bombom, que tem obviamente muita saída, E pronto, e o café tem vindo a ganhar cada vez mais dimensão na nossa operação, também pelas tipologias de loja que temos aberto. Sim. Recentemente, todas elas com a componente da cafetaria, da pastelaria, além também da componente dos chocolates, como é óbvio, não é? Sim. Das amêndoas. E portanto, pronto, é de forma natural que acabamos por fazer esta parceria. Nós já servíamos café Nescafé desde 2019 nas nossas lojas e recentemente houve este desafio de começarmos a criar lojas com ambas as marcas em representação e já temos no Mar Shopping de Matosinhos, no Norte Shopping no Porto, 5 de Outubro, que foi esta abertura recente em Lisboa,
1: e no Montijo
0: e também no Fórum Montijo. Sim. E no Alameda Shop and Spot. Estes conceitos já estão nestes 5 locais. Sim. Sim. E tem corrido muito bem.
1: Sim. Do ponto de vista do paladar, a que distância é que está um chocolate artesanal do industrial?
0: É sim, está a alguma distância, como é óbvio. Os bons apreciadores de chocolate conseguem rapidamente entender a diferença. O chocolate industrial, naturalmente, tem a sua posição no mercado. Eu próprio consumo, muitas vezes. Mas claro, foi como disse há pouco, tem outro tipo de ingredientes e também qualidade, digamos assim, do próprio chocolate, que não é a mesma coisa que comer o chocolate da Arcádia. Isso muito aí bem. Não há dúvida nenhuma.
1: Muito bem. Para fecharmos a nossa conversa, vamos jogar uma partida de ping-pong. É um jogo de palavras, eu vou-lhe sugerir dois conceitos dos dois. Pode escolher um deles, pode escolher os dois, pode inventar um terceiro ou não responder. Vamos jogar?
0: Vamos a isso.
1: Porto, no inverno ou no verão?
0: No verão.
1: Doces ou salgados?
0: Os dois.
1: Um negócio familiar ou grandioso?
0: Familiar.
1: Línguas de gato ou trufas?
0: Os dois.
1: Acompanhar um chá ou um café?
0: Um chá.
1: Artesanal ou industrial?
0: Artesanal.
1: Reconhecimento da crítica ou dos clientes?
0: Os dois.
1: Para os nacionais ou para o turismo?
0: Os dois também.
1: Esquerda ou direita?
0: Os dois.
1: Ping ou pong?
0: Vamos com os dois também.
1: Francisco, muito rápido, tem que ser muito telegráfico. Algumas marcas suspendem a sua produção no verão por causa das temperaturas altas. A Arcádia faz isso?
0: Não. Pelo contrário, a Arcádia começa a ferro e fogo a sua produção de Natal mais ou menos a partir de agosto para garantir que está tudo pronto e que temos o nosso chocolate disponível e portanto não, o nosso chocolate está disponível em todas as nossas lojas também durante o verão.
1: Muito bem.
0: Temos inclusive sacos térmicos para as pessoas poderem levar o chocolate sem risco de derreter. Sim.
1: Francisco, muito obrigado por ter vindo à tarde da RTP Mundo. Muita sorte para... E no fundo quero lhe dar também os parabéns pela bela marca que está, no fundo, a construir. Muito obrigado. Boa tarde.
0: Muito obrigado, eu.
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Rita Redshoes e Renato Júnior. E agora sim, voltamos a lembrar as temperaturas para amanhã, terça-feira. Temperaturas máximas. Lisboa vai registrar uma máxima de 26 graus, Paris também 26 graus, Toronto 23 graus de máxima, Luxemburgo, os termómetros irão marcar 24, Caracas 27 e 22 graus para Joanesburgo. 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Eles marcaram os anos 80 e este é um dos temas emblemáticos. Falo de Sétima Legião.

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1: Sombra das Sombras é o primeiro avanço de Apneia, novo álbum de Orca, com edição prevista para setembro. A canção desenvolve-se a partir de uma reflexão sobre família, herança emocional e trauma, explorando a tensão entre os padrões que se reproduzem inconscientemente e o desejo de quebrar ciclos afetivos profundamente enraizados. O tema centra-se na voz e no piano de Leonor Cabrita, a identidade que se esconde por trás da persona Orca. Esta canção tenta abordar um tema que me interessa muito, que é a família enquanto conceito e a ideia de ancestralidade, diz Leonor Cabrita ao posto de escuta. A família tem um impacto muito grande em quem nos tornamos, pelo menos nas primeiras construções de identidade. Com esta canção Sombra das Sombras, tento falar sobre a herança familiar emocional e comportamental, das coisas boas, mas também dos traumas, dos medos, das dores, enfim, de todas essas coisas que herdamos das pessoas que nos criam.
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0: João Pedro Bandeira traz-nos mais uma proposta musical em posto de escuta. E nos minutos finais desta segunda hora, ainda há boa disposição em antena com Portugalex, António Machado e Manuel Marques.
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0: Segundo dados do INE, cerca de 10 milhões de portugueses bloquearam o número do Ministro da Educação no telemóvel. O Portugalex foi saber porquê.
1: Porque não me largava. Entre quinta e sexta-feira ligou-me 5 em 5 minutos a pedir para eu corrigir os exames de matemática. Eu sou manicure e sempre testei números, mas ele insistia que não fazia mal, que era um serviço à nação, o que me estava a pedir. Foi mais chato que os operadores de marketing da Nós e da Mel, que nos ligam a toda a hora para lá a fatorra. Tive de bloquear. Que remédio.
0: Fica então o conselho. Se receber uma chamada de um número desconhecido, não atenda. Pode ser o Ministro da Educação.
2: E hoje é dia de fazer queixinhas ao provedor do ouvinte do Portugalex em mais uma edição de...
3: Vão chatear o Camões!
2: Tentei não irritar muito o Major Valentim Loureiro, porque ele ainda não recuperou do anúncio do encerramento do Boa Vista.
4: Senhor Provedor, o assunto não é propriamente o Portugalex, mas não sei a quem me queixar, maneiras que aqui vai. Há coisa de um mês, fiz uns exames ao estômago do Hospital de Santa Maria. Pronto. E disseram-me que os resultados apareceram afixados na sexta-feira no Liceu Camões, enquanto o hospital me mandou para casa o resultado do exame de português. Parece que tive 16, o que até é uma boa nota. Só é pena eu não ter feito nenhum exame de português nos últimos quê? 50 anos.
3: Oi, vocês bem comigo? Vá queixar-se ao Ministro da Educação, que ele é que arranjou este verbicacho, ok? E se ver o resultado do meu exame ao colesterol afixado em alguma escola, abismo, está bem? Não sei para onde é que mandaram aquilo. Próximo.
5: Caro provedor, venho manifestar o meu profundo repúdio pelo facto do Portugalex ter feito pouco das pessoas que dizem TEN, SAND e LAPI. Porque cada um diz como quer. Além dessas, eu também digo, dois pires, um pire. Dois vírus, um viro. E então, não posso?
3: Opa, claro que pode. E também podem moer um corno, dois cornos, a outra pessoa qualquer. Hã? Não tem mais nada a fazer? Porque não vai dar bem ao canário? Irra!
5: Excelentíssimo, Sr. Provedor, eu acho mal o Portugalex não fazer um espetáculo ao vivo. Hoje em dia, todas as rubricas de rádio são transformadas em espetáculos ao vivo. Até os noticiários e o boletim trânsito da Antena 1 vão ser feitos no palco do Maria Matos, com o público a assistir. O que é que se passa com o Portugalex?
3: Olha, caro ouvinte, porquê é que não vai fazer um espetáculo ao vivo consigo a cortar as unhas dos pés e me desamparar a loja?
5: Eu cortar as unhas dos pés? Olha, boa ideia, Sr. Provedor. Aposto que até escutava.
3: Em 5 minutos. É melhor anunciar logo várias datas, porque as pessoas hoje em dia compram um bilhete para tudo. E sabem o que é que também já esgotou? A minha paciência. Metam as vossas caixinhas no congelador para elas não estragarem o calor, ok?

0: 11 horas em Portugal Continental e na Madeira, são 10 nos Açores. Olhando para o topo da atualidade, Cláudia.
1: Perante a repercussão de falhas na digitalização dos exames nacionais do secundário, também a Federação Académica de Lisboa está preocupada com possíveis constrangimentos que podem gerar no acesso ao ensino superior. A Antena 1 escutou também esta noite a Federação Académica do Porto. O Ministro da Educação regressa esta terça-feira ao Parlamento a pedido do PCP e do LIVRE para falar do processo de digitalização dos exames.
0: Nesta altura, em Ponta Delgada, Lisboa, Coimbra e Porto estão 21 graus, 23 no Funchal e 25 em Faro. As notícias às 11, a edição é de Cláudia Almeida.
1: A Federação Académica de Lisboa emitiu hoje um comunicado a manifestar preocupação com potenciais implicações no acesso ao ensino superior perante os constrangimentos na classificação e divulgação das notas dos exames nacionais. E a Antena 1 também escutou a Federação Académica do Porto, Diana Almeida.
2: As pautas são afixadas. Após prazos adiados, notas suspensas e exames trocados, o processo de digitalização dos exames é marcado por falhas na plataforma e pelo descontentamento de alguns professores, pais e alunos. E até Pedro Monteiro, presidente da Federação Académica de Lisboa, está preocupado com as falhas.
3: Desde exames trocados, de notas suspensas, agora uma nova época especial. Entendemos que este processo de inovação e digitalização, a reforma do sistema educativo, foi feita de forma demasiado rápida, diria até talvez imprudente. Temos receio que todos os procedimentos associados ao ingresso ou acesso ao ensino superior possam de alguma forma estar prejudicados e não queremos evidentemente que os estudantes, por um lado, vejam esse processo prejudicado e por outro que sintam a ansiedade desnecessária.
2: Já Francisco Fernandes, o presidente da Federação Académica do Porto, aponta outros problemas.
4: Houve problemas na plataforma, houve problemas nos timings, as famílias já tinham a sua vida planeada.
2: E Francisco Fernandes diz que os próximos dias devem ser de serenidade e rigor.
4: Como há o feito, é preciso planear para que ninguém fique prejudicado. O que nós pedimos é serenidade e rigor.
2: O presidente da Federação Académica do Porto acredita num futuro positivo para o sistema educativo.
4: A FAP tem também confiança neste Ministério da Educação, nomeadamente no atual ministro.
2: Em Lisboa, o presidente da Federação, Pedro Monteiro, tem alguns receios.
3: Toda esta situação de instabilidade que se tem gerado em torno dos exames nacionais cria, em larga medida, uma certa desconfiança. E isso pode significar que as reformas que devem ser feitas ao sistema educativo português a todos os níveis possam ser dificultadas por essa percepção pública que neste momento não está favorável.
2: Hoje, os alunos ainda relatavam problemas na correção das provas da primeira fase. Amanhã, terça-feira, realiza-se a segunda fase dos exames nacionais.
1: Pela primeira vez este ano, cerca de 300 mil exames nacionais do ensino secundário foram avaliados em formato digital. O processo registou várias falhas técnicas em vários momentos do processo. Para além dos exames nacionais de Física e Química e de Geografia A, com erros nas avaliações, há mais provas que podem vir a exigir correções, diz Cristina Mota, da Missão Escola Pública.
5: No que diz respeito ao exame de Matemática B, também existem relatos que poderá existir um item com problemas e também no que diz respeito à versão 2 do exame de Português, também parece estar a ter situações que estão a ser reportadas.
1: E Cristina Mota diz que estes erros só retiram credibilidade ao processo de avaliação.
5: Estas situações vêm dar evidências, vêm fundamentar ainda mais o argumento que não temos rigor nestas classificações. Portanto, foi desde logo uma das questões que a Missão Escola Pública entendeu querer ver salvaguardada no que diz respeito aos classificadores e daí termos emitido logo desde bastante cedo uma minuta de escusa de responsabilidade. Porque já prevíamos situações destas que não têm que ver com os classificadores.
1: Esta tarde, a Antena 1 escutou Isabel Flores, investigadora na área da educação, professora de políticas públicas do ISCTE. Ela considera que todos os problemas com os exames nacionais do secundário resultam da política do governo de reduzir as estruturas do Ministério da Educação.
6: Isto tudo acontece na sequência de uma vontade de desmembrar os serviços do Ministério da Educação, de reduzir o Júri Nacional de Exames, de não ouvir os professores classificadores, os professores responsáveis pelas provas. Eu não acho que isto seja por incompetência. Na minha visão, o ministro é uma pessoa muito competente, é uma pessoa muito inteligente. Isto faz parte do objetivo deste governo, que é destruir os serviços públicos.
1: A investigadora do ISCTE, Isabel Flores, refere também que o que se está a passar com os exames nacionais é grave e só o número de pedidos de revisão das provas pode determinar se os prazos de candidatura ao ensino superior podem ser cumpridos, tal como anunciou o ministro da Educação esta tarde.
6: Isto é uma ferida enorme que se abre para a justiça no acesso ao ensino superior. E pronto, e já não falo das questões imediatas de atrasos, de poder ter havido alterações dos prazos e das entradas dos ensinos superiores, este ano poderem sofrer alguma derrapagem de calendário. Vamos ver também os próximos dias, agora com o pedido de revisão de provas, não é? Ver qual é o volume desses pedidos e se de facto houver aqui um aumento muito grande de pedidos de revisão de provas, os alunos têm direito a ter as suas provas revistas para a sua candidatura.
1: A investigadora Isabel Flores, professora de Políticas Públicas no ISCTE. Esta terça-feira de manhã, o ministro da Educação regressa ao Parlamento para uma audição sobre o processo de digitalização dos exames nacionais do secundário. PCP e LIVRE deram entrada do requerimento para esta nova audição ao ministro Fernando Alexandre. O governo norte-americano decidiu aplicar tarifas de 50% sobre a maioria das importações do Canadá. Avançam as agências de notícias internacionais que Donald Trump justifica esta decisão com uma alegada discriminação canadiana a produtos exportados pelos Estados Unidos, como automóveis, bebidas alcoólicas e laticínios. As novas taxas de 50% excluem produtos energéticos, potássio, peixe e minerais críticos. O diretor do FBI, Kash Patel, deve visitar a Rússia em meados de outubro. Avança a publicação Político esta segunda-feira. E hoje o presidente da Ucrânia reuniu-se com alguns dos principais comandantes militares do país numa tentativa de acalmar o descontentamento crescente em relação à liderança das forças de defesa que desencadeou os maiores protestos de rua na Ucrânia desde a invasão russa em 2022. Milhares de pessoas em Kiev e noutras cidades saíram às ruas durante vários dias desafiando a lei marcial para protestar contra a destituição na semana passada do jovem reformista Mikhailo Fedorov do cargo de ministro da Defesa e para exigir a demissão do comandante-chefe Oleksandr Sirski. Os jovens lideram estes protestos que revelam também divisões profundas sobre a forma de travar os avanços da Rússia no campo de batalha. A coligação liderada pela Arábia Saudita no Iémen promete responder em força às ameaças dos Houthis contra navios. Com o anúncio de um bloqueio naval à Arábia Saudita, o movimento Houthi, aliado de Teherão, abriu uma nova frente na guerra contra os Estados Unidos. Caso os Houthis tenham sucesso neste bloqueio ao estreito de Bab el-Mandeb, entre o Mar Vermelho e o Oceano Índico, o preço do petróleo pode subir ainda mais, uma vez que 7% do petróleo mundial passa por aquela zona. E os Estados Unidos voltam a atacar o Irão, anuncia o Comando Central norte-americano, depois de vários ataques protagonizados por Teherão esta noite contra países do Golfo. Dos Estados Unidos paira a ameaça do presidente Trump de vingar cada morte de soldados norte-americanos e Teherão avisa para os perigos de uma invasão terrestre, sublinhando que os canais diplomáticos continuam abertos. Os influenciadores das redes sociais, Andrew e Tristan Tate, vão contestar a extradição para o Reino Unido. Os dois irmãos já foram acusados de vários crimes, agressão, tráfico humano e sexual e crimes relacionados com pornografia. Tinham sido detidos há 4 anos na Roménia. A polícia de Inglaterra recebeu novas provas, por isso, no passado fim de semana, voltaram a ser acusados nos Estados Unidos. No ténis, hoje começou a jogar-se a primeira ronda do Estoril Open. Dos 3 jogadores portugueses que entraram em ação, apenas um seguiu em frente, como nos conta agora o jornalista João Gomes Dias.
7: E foi logo o triunfo mais inesperado. Tiago Torres, que está fora do top 400 e que nunca tinha jogado um encontro a este nível, venceu o georgiano e bem mais cotado Nicolas Basilashvili. Uma vitória em pouco mais de uma hora, com os parciais de 6-4 e 6-2, que surpreendeu o próprio jogador.
8: Não estou em mim sequer que entrei no Estoril Open, quanto mais ganhar uma ronda. Foi brutal, nunca tinha jogado com tanta gente, já tinha jogado para aí com 200, 300 pessoas, nunca com o estádio basicamente cheio. No início foi muito complicado, estava muito nervoso, mas com o andar do jogo consegui mostrar bom ténis e conseguir ganhar e estou muito feliz.
7: Já Henrique Rocha, num duelo ibérico que terminou já depois das 10 da noite, acabou por perder na ronda inaugural diante do espanhol Pedro Martínez com duplo 7-5. Também pelo caminho ficou Frederico Silva no encontro mais longo da história do torneio, que durou 3 horas e 26 minutos. O tenista português caiu em 3 sets diante do francês Luca Vanache, mas nem tudo foi negativo.
9: Fiz o melhor que podia para chegar aqui hoje e jogar um bom jogo e ter as minhas hipóteses de ganhar a primeira ronda, e acho que isso aconteceu. Acabei por fazer um muito bom jogo e apesar da derrota, acho que foi um jogo com bom nível.
7: Para esta terça-feira estão agendados os restantes encontros da primeira ronda, com mais 3 portugueses em ação. São eles Nuno Borges, Jaime Faria e Tiago Pereira.
1: João Gomes Dias, que está a acompanhar mais uma edição do Estoril Open em ténis.
0: Cláudia Almeida com as notícias às 11 na RTP Antena 1, simultâneo com Madeira, Açores e Mundo. 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
1: 23 horas e 11 minutos em Portugal Continental e na Madeira, 22 horas e 11 minutos nos Açores. Já a seguir ficamos com mais uma edição de Câmara dos Representantes. A edição é da jornalista Paula Machado.
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7: Olá, bem-vindos ao Câmara dos Representantes. Andrew da Câmara é o voluntário do ano em Mississauga. Pela primeira vez, a distinção foi entregue a uma personalidade de origem portuguesa. Andrew da Câmara, filho de açorianos, que colocou o Canadá no livro do Guinness com a maior dança folclórica portuguesa.
8: Este mérito vai celebrar o trabalho que nós fizemos no dia 17 de setembro, no ano 2022. É onde a nossa comunidade conquistamos um recorde do Guinness da maior dança folclórica portuguesa, com 747 pessoas. Naquele dia, não era só um recorde. Nós dançamos para quem não pode.
7: Do sonho, agora real, o Prémio Voluntário do Ano, atribuído pelo Conselho das Artes de Mississauga, reconhece também mais de 3 décadas de trabalho voluntário de Andrew da Câmara no Centro Cultural Português de Mississauga, onde começou a dançar com 4 anos de idade.
8: Folclore é só uma arte. Tem muitas artes que existem. Arte de poesia, arte de literatura, arte de cantar, de tocar instrumentos e mais. Então, os jovens têm que procurar a sua arte e fazer-se apaixonado por ele.
7: Andrew da Câmara é hoje o nosso convidado. 10 anos depois, os Açores voltaram a receber a visita de um primeiro-ministro da Bermuda. Uma deslocação para reforçar as ligações históricas e de cooperação com a comunidade de emigrantes açorianos residentes na Bermuda, cerca de 15 mil, um quarto da população do território. Da agenda da delegação bermudense aos Açores, destaque para a visita ao Museu da Emigração Açoriana.
9: Para começar, a visita devia ser uma coisa rápida, de meia hora, tivemos aqui quase 1h20. O que é muito bom. Mas foi o próprio primeiro-ministro que muitas perguntas fez ao longo da visita e não só quando chegamos à Bermuda.
7: Rui Faria, coordenador do Museu da Imigração Açoriana. Conversas para ouvir já a seguir.

0: Olá, Andrew da Câmara. Bem-vindo ao Câmara dos Representantes e parabéns pela distinção voluntário do ano atribuída pelo Conselho das Artes de Mississauga. Com uma vida dedicada ao voluntariado no Centro Cultural Português, em Mississauga, aliás, a cidade onde nasceu, o que representou para si, qual o significado desta distinção que, pela primeira vez, foi atribuída a uma personalidade de origem portuguesa?
1: Olha, primeiramente, um obrigado ao convite para falar deste mérito. É muito único. Eu sou um jovem luso-descendente de imigrantes que chegaram cá em Canadá nos anos de 1970. Desde aquele dia, os meus pais sempre foram voluntários. Então, sempre dizem, a maçã não cai muito longe da árvore. Então, eu comecei na minha carreira de voluntarismo também. E passou uns anos, eu assisti grupos de folclórico, sou voluntário, presidente de grupos de jovens, eu continuo a fazer qualquer trabalho no Centro Cultural Português da Mississauga, onde é a minha casa segunda, a minha segunda casa. Este mérito vai celebrar o trabalho que nós fizemos no dia 17 de setembro, no ano 2022. É onde a nossa comunidade conquistamos um recorde do Guinness da maior dança folclórica portuguesa com 747 pessoas. Naquele dia não era só um recorde. Eu falo disso muitas vezes porque nós tivemos um tema. Naquele dia nós dançamos para quem não pode. Para quem não realmente pode, porque já faleceram deste mundo, têm as suas limitações físicas, têm uma deficiência. Nós queremos dançar para os que realmente não podem. Aquele dia foi mesmo para mim magia. Magia porque unimos não só portugueses, mas todas as culturas numa cidade internacional e multicultural como Mississauga. Aí nós ensinamos um vira geral minhoto, a todos lá, dançamos juntos por uma causa muito especial. E, 4 anos depois, eu recebi um mérito que chama-se Hazel McCallion. Esta mulher foi mayor da Câmara da Mississauga por mais de 30 anos. É conhecida por o mundo e eu tenho a honra de dizer que ela esteve presente neste dia, esteve presente no nosso centro cultural, na Mississauga, a ver o recorde estabelecer-se na cidade. Então, um pouco da história do mérito e onde eu cheguei a este ponto, a ser um voluntário, como muitos outros aqui na nossa comunidade.
0: Mas, Andrew da Câmara, este não é só um prémio para o trabalho que desenvolveu, é também um prémio atribuído à pessoa que é. Tem um peso maior. Está a premiar o voluntariado, ou seja, o fazer o bem sem esperar retorno.
1: Exato, exato. Foi muita coragem. Muita coragem de meter-se para a frente de uma ideia com grande loucura. Muitos pensavam que nunca íamos conquistar este recorde, é impossível, como é que vais fazer isto e qual? Eu disse, eu vou fazer isto para quem não pode, para já quem partiu deste mundo. E naquele momento era muito recente, porque nós dançamos para pessoas como diretores, voluntários e até presidentes do nosso centro que já faleceram. E eu queria só dizer que tivemos que mudar a nossa data uma vez. Aí foi o perigo. Por causa do Covid, por causa da pandemia, tivemos que mudar a nossa data. E naquele momento eu disse, eu estou pronto para aceitar que provavelmente isto não vai acontecer. Eu aceitei, mas sempre para a frente, tive que meter o pé para a frente e andar tudo para a frente para conquistar. E eu quero dizer um grande obrigado a todos os ranchos folclóricos da nossa comunidade que participaram e disseram que sim para juntarem-se a nós. Não foi todos, mas foram quem que podia. E um grande obrigado a eles, porque tivemos um rancho que veio de Montreal, um rancho de Hamilton, de Toronto, de Oshawa, muitas cidades diferentes do Ontário. Então, foi aí que nós, como portugueses, podemos fazer muito quando estamos unidos.
0: Estamos a falar de um recorde mundial do Guinness, da dança folclórica portuguesa. Aliás, nunca mais nenhuma iniciativa do género foi realizada. Foi também um grande desafio que chamou a si, uma grande responsabilidade. Foi um sonhador, arriscou.
1: Foi um risco, um sonho que eu quis falar ao ar livre. Eu tive muitas pessoas que me apoiaram, mas no início foi difícil. Foi difícil para falar numa coisa que é diferente. Então, isto foi tudo inspirado. Eu vi um vídeo deste recorde ser conquistado em Portugal. Foi um rancho das as Randilheiras do Monte que conquistou esse recorde com 744 pessoas. Quando nós conquistamos esse recorde, batemos o recorde por 3 pessoas e lá ficamos com 747. Acho que, em este momento, depois do nosso recorde, foi escrito no livro, porque aí é o meu prémio para a vida. Eu tenho o livro oficial do Guinness e lá está o nosso nome. E depois deste dia, eu penso que tenho mais um grupo, mais um rancho folclórico em Portugal que aumentou o número para mais de 1000.

0: Estou, mas já fui repetido em Portugal, então eu penso que eu perdi a chance. Eu penso que é importante que o recorde fica em Portugal. Eu penso que a paixão é importante, mas o que fica para sempre, Paula, é que na diáspora de portugueses no mundo é possível muitas coisas. Então, os luso-canadianos ficará para sempre a comunidade mais dinâmica na diáspora de Portugal. Então, isso eu posso dizer que eu tenho muita paixão na nossa comunidade e em Canadá, quando estamos unidos, estamos muito fortes.
1: E agora vamos começar pela sua história. Começou a dançar folclore, tinha apenas 4 anos de idade. Foi levado pelos seus pais?
0: Não, por acaso eu andava na escola portuguesa, no Centro Cultural Português de Mississauga, nas quartas, segundas e sextas. E numa noite, na quarta-feira, eu saí da escola às 7:30 da noite. E houve um ensaio do Rancho Folclórico e eu disse, olha, isto é interessante. Ninguém está sentado numa cadeira, a aprender língua, escrever um ditado, fazer um teste, um exame. Mas eu posso envolver-me na comunidade portuguesa. Então foi aí que eu vi que podem vestir um traje, dançar, ir para viagens ou outros clubes. E meteu-se lá, eu comecei a dançar com a filha do ensaiador. E desde aquele momento eu ando no rancho, eu sou ensaiador. Ao lado de mim, Nancy Vieira, que é a fundadora dos jovens e do Rancho Folclórico do Clube Mississauga, juntamente com seu pai, o padrinho do nosso rancho, Horácio Domingos, que fundou o Rancho Folclórico. E eles dois, na minha opinião, são o coração dos jovens e o folclore da nossa comunidade em Mississauga. E eu sou o ensaiador dançarino, a minha mãe, Maria dos Anjos Câmara, é a cantadeira do nosso rancho, a Nancy Vieira é ensaiadora, Horácio Domingos é o padrinho do nosso rancho e juntos com o Brian Vieira, nós somos a equipa do Rancho Folclórico da Mississauga e temos muito paixão para falarmos nesse programa de nós.
1: E quantos elementos tem o rancho folclórico?
0: Ah, que bela pergunta! Eu sou ensaiador do rancho infantil e eu tenho provavelmente 18 dançarinos infantis. No nosso rancho adulto, nós temos provavelmente 25 dançarinos e juntos com cantadeiras, tocador de instrumentos, ensaiadores, nós somos provavelmente 70 ou 75 pessoas.
1: De várias idades, de vários grupos etários.
0: Sim, começamos aos 4 e já chegamos uma cantadeira que tem 78 anos.
1: E a sua mãe, cantadeira, canta desde sempre?
0: Não. Desde criança, na sua freguesia da Água de Alto da Vila Franca do Campo, em São Miguel, nunca pudesse dançar ou cantar folclore. Então, no ano 1999, quando a oportunidade abriu-se para minha mãe cantar ou tocar aquela paixão da criança que nunca podia dançar ou cantar, é quando ela começou. Então, ela já está a cantar por 27 anos e nunca vai desistir. É a sua paixão e ela adora cantar o folclore.
1: E que tipo de folclore é que canta a sua mãe e o
0: Sim.
1: Andrew da Câmara ensaia? E põe os garotos e
0: O,
1: todos os
0: sim,
1: ranchos e todas as outras
0: exatamente.
1: pessoas a dançar?
0: Sim, exatamente. O nosso rancho é um exemplo da nossa casa e a nossa casa tem membros de toda a parte de Portugal. Então, neste momento, somos o primeiro e único rancho da nossa comunidade para tocar, dançar folclore de todas as regiões. Temos trajes de todas as regiões de Portugal, temos a oportunidade de fazer uma atuação dos Açores, da Madeira, do Algarve, de Lisboa, Porto, Minho, Trás-os-Montes. Então, podemos oferecer aquele rancho dinâmica de todas as regiões que pode representar ao máximo o nosso centro, o Centro Cultural Português de Mississauga.
1: E onde vão buscar os trajes? Onde é que se inspiram?
0: Os trajes dos Rancho Infantil é o traje original de 1987, quando o rancho formou-se das cores de Mississauga, que é azul e branco. Atrás é o azul e branco bordado minhota, então é o nosso traje quando começamos o grupo. Mas os trajes

0: pais dos adultos são muitas vezes comprados pelos dançarinos próprios, porque eles querem representar a terra dos pais. Quando um membro quer juntar o nosso rancho, nós sempre fazemos a pergunta da terra que é os seus pais, onde nasceram. Nós temos aquela visão de representar naturalmente os nossos dançarinos e também todas as 11 províncias e 2 arquipélagos.
1: Andrew, no fundo, sim, através da dança e da música, estão a manter vivas as raízes e as ligações à terra dos pais, dos avós.
0: Sim, é assim. Eu sempre digo, os jovens aqui em Canadá não têm aquela saudade de um imigrante que deixou um país. Então, eu sempre digo que os luso-canadianos, ou luso-americanos, ou luso em qualquer país, é sempre aquele pensamento, eu sou canadiano ou português. Mas, ao fim do dia, se não sabemos onde viemos, não podemos saber onde vamos. Então, é muito importante para começar a investir nos jovens de muito pequeno. E, por causa disso, vamos fazer para a segunda vez um festival anual folclórico infantil. Nós queremos investir no futuro, e no futuro é as crianças. Então, nós temos um dia de 15 países internacionais, todos com crianças, para investir no futuro e cultivar as nossas culturas e gerações para o futuro.
1: E para quando está marcado essa iniciativa, esse festival de folclore infantil? Já tem data?
0: Para o ano vai ser no dia 6 de março e vai ser sempre na primeira fim de semana de março, antes da Páscoa. Então, já está marcado, temos muitos países que estão interessados e queremos realmente trazer o mundo para o nosso centro e cultivar os jovens infantis para o futuro.
1: Não é só de rancho folclórico, do recorde mundial do Guinness, que compõem o voluntariado do Andrew da Câmara. Também está ligado a outra organização, através do Centro Português de Mississauga, para fazer o bem e para ajudar quem precisa. Através, julgo eu, e corrija-me se estiver errada, através de Community Living.
0: O Centro Cultural Português de Mississauga é a minha segunda casa. Eu estou lá quase todas as semanas a ajudar. Nós temos muitos eventos, como casamentos, que são alugados. Então, nós é que pusemos as mesas, as cadeiras, os garfos, os copos. Eu estou muito envolvido também como voluntário a meter mesas para jantares. É uma parte que eu faço. Outra parte que eu faço, Community Living, é uma organização que recebeu fundos no dia do Guinness como uma organização de carisma. Então, Community Living foi um de 3 organizações. Um foi a Sociedade de Caridade de Cancro de Canadá e o outro foi o Luso-Canadian Charitable Society. Então, foi 3. Um foi português e 2 foi canadianos. Então, o Centro Cultural Português de Mississauga, para muitos, é uma segunda casa. É onde minha mãe trabalha também como secretária. Nós vestimos muitos chapéus aqui na nossa comunidade. Então, ela também é secretária por quase 30 anos. É a sua paixão. Para ela estar lá, ela está com saúde, e saber que ela tem saúde, eu fico com muita, muita confiança no trabalho que ela faz.
1: E que tipo de atividades é que desenvolve o Centro Cultural Português de Mississauga?
0: Nós fizemos uma anual jantar de gala em homenagem a Amália Rodrigues. Também nós fizemos um evento da passagem de ano, uma festa muito grande, que está sempre esgotado. Nós fazemos uma natalícia de crianças como um presépio ao vivo, também com o Pai Natal. Nós fizemos muitos bailes comunitários com um jantar e uma banda para os sócios dançarem e reconhecer aqueles momentos de imigrante também. Nós temos uma festa de Espírito Santo que foi fundado também com para o meu pai, no rancho, no clube. Ele também com o seu professor da Costa, trazeram a festa do Espírito Santo para o centro e desde aquele ano fazemos anualmente. E isto é um bocado dos eventos que nós fazemos em maio. Já fazemos para 41 anos. Nós temos o pavilhão português para uma festa que chama-se Carossalga. Uma festa que celebra todas as culturas aqui em Mississauga, com mais de 30 países, com um pavilhão que pode comprar um passaporte e visitar as culturas, ver diferentes países, comer diferentes comidas e uma festa de 2 dias. Nós, no centro, às vezes temos mais de 5 mil visitantes em 2 dias. Então é uma fim de semana muito ocupada, mas é uma fim de semana que unimos todos e adoramos muito.
1: Aliás, esse festival foi um dos festivais também em que o Andreu da Câmara esteve e está envolvido.
0: Sim, exatamente. Eu sou o mestre de cerimónias para o Festival da Carossalga. Já faço esse trabalho por muito tempo, juntamente com o meu co-chairperson, que é a Nancy Vieira. Nós juntos somos o co-chair da pavilhão. Ela e eu somos os gerentes, mas eu estou lá no microfone, falar para o público como o mestre de cerimónia.
1: Também já tem data a próxima iniciativa desse festival?
0: É sempre no mês de maio, provavelmente nos dias de 20 ao 25, cada ano muda. Mas não é no primeiro, segunda, é sempre na terceira fim de semana de maio.
1: Portanto, já temos aqui a agenda cheia para o ano que vem.
0: Já, já tem, já tem.
1: Ainda voltando ao centro, também proporcionam ou oferecem a possibilidade de aulas de português?
0: Sim, absolutamente. Nós temos uma linda escola, a Escola Fernando Pessoa, que está registado com Portugal. Sim. As aulas não só é para crianças, mas são para adultos também. Então temos muitas aulas de português. Eu sou estudante desta escola. Nós temos escola mais de 25 anos no clube e é uma grande paixão nossa.
1: Foi aí que o Andriu foi treinando o seu português, ou foi mesmo em casa com os seus pais?
0: Absolutamente, o português começou em casa. Foi sempre com aquele pensamento de falar português e nunca esquecer de eu tenho o sotaque de São Miguel quando eu quero. Mas na escola, em casa, é sempre o português que eu conheci. Em casa é português. É sempre a minha língua. Eu falo português com a minha mãe sempre porque eu não quero desistir o sacrifício que ela fez para mim.
1: É uma forma de homenagear os seus pais.
0: Absolutamente,
1: A
0: porque o
1: história deles,
0: sacrifício,
1: a
0: e
1: história.
0: sim, o sacrifício não foi fácil. Foi meia hora para a escola e meia hora para casa durante a semana, 3 vezes por semana. Foi a gasolina, o tempo, o sacrifício. Um pai começar o jantar, o outro pai a acabar o jantar. Foi a união e sacrifício que eles fizeram para mim.
1: E eles falaram-lhe, Andrew, da vida deles, da história da imigração, quando um dia resolveram dizer adeus ou até já São Miguel.
0: Sim, foi um tempo difícil, porque naquele tempo a minha mãe foi a maior de três. E jovem, 18 anos, deixar um país e vai-se casar para o Canadá com um homem que conheceu de jovem na igreja. Olha, umas pessoas não gostaram, mas aquelas pessoas não são da nossa família. Ela fez um grande sacrifício. Eu sou muito gratificado e eu digo um grande obrigado a Deus que ela escolheu o Canadá. Porque estamos num país com muito acesso, muita oportunidade, e estou cá, não sou ser voluntário, mas a dar o meu tempo para a comunidade.
1: E ela conta-lhe como é que foi feita a viagem e como é que foi os primeiros tempos com o seu pai a iniciarem uma vida num país estranho, onde calculo não dominassem a língua.
0: Sim, aquelas histórias são longas, cansativas e cheias de emoção. Mas para ela vai para Portugal muitas vezes. Ela vai visitar a sua família. Então, quando ela quer, ela vai. Quando ela tem saudade, ela vai visitar a sua família. A sua família ainda continua lá. Mas ela está bem. Ela é mesmo canadiana. mas nunca vai esquecer das suas raízes.
1: Nunca vai esquecer água de alto, ali na Ilha de São Miguel. Mas ela costuma Sim. partilhar consigo os momentos difíceis que foi a vida dela na imigração, a viagem, o chegar a um país diferente, até porque sai de Água de Alto, ali em São Miguel, um sítio pequeno, não tão aberto ao mundo, para um grande país, para o país das oportunidades e dos sonhos, que é o Canadá.
0: Sim. A parte difícil foi mesmo a língua. A língua foi a parte mais difícil. Sempre teve o apoio da família do marido, porque esteve presente. Não ter muitos amigos não é grande coisa. O clube esteve sempre lá. O clube é o seu amor. Mas a família do meu pai ajudou muito a ela. E também era aquela língua inglesa. Ela foi para a escola, ela fez tudo para falar inglês mais rápido que possível, mas é aquele, a língua nova, comidas novas e também um trabalho novo. Mas ela é como eu disse da minha avó, eu sempre disse que a minha avó é teso de verga, é duro, duríssima, é uma mulher muito forte. E eu penso que a minha mãe saiu a mesma que a sua mãe.
1: Sem conhecer a sua avó, sem conhecer a sua mãe, sem conhecer a sua família e sem o conhecer pessoalmente, Andrew da Câmara, eu acho que é feito da mesma matéria dessas mulheres que está a referir, que deduzo sejam as suas heroínas. Agora, voltando também a este voluntariado que desenvolve aí em Mississauga, também participa nesta organização canadiana que é a Community Living, também ajuda, já que ao desenvolver várias atividades, alguns fundos são canalizados para esta organização.
0: Sim, foi só uma vez, só foi naquele dia do Guinness. Depois daquele dia eu não estou a continuar com a associação ou com alguns fundos, então só foi aquele dia de 17 de setembro, que foi realmente o dia de união comigo e Community Living. Então, desde para a frente, neste momento eu só estou a trabalhar com o Centro Cultural Português de Mississauga full time, todos os dias, e é só, sim.
1: E já não é pouco.
0: Já não é pouco. Na minha opinião, este mérito que eu recebi é que dá-me mais trabalho. Na minha opinião, é isso. É isso. Eu fiz um Guinness, eu disse assim, recebi um mérito, o que é vai seguir? O que é que vai ser depois? Tem que ser uma coisa ainda maior. Mas é assim, se Deus quiser, vai continuar a fazer o meu trabalho de voluntário. Eu vou sempre estar no Centro Cultural Português de Mississauga para a minha vida inteira. A minha vida está lá e eu também vou estar.
1: Sabendo que está de pedra e cal, esta expressão bem portuguesa, os jovens estão sensibilizados para as atividades do movimento associativo ou existe uma falta de interesse e cada vez menos participantes?
0: Eu penso que este tema de pensar como é que os jovens podem envolver na comunidade, como é que nós podemos ver mais envolvimento dos jovens a tomar-se responsabilidade ou a meter-se para a frente ou ser presidente ou tesoureiro ou secretária. Eu penso que os imigrantes que estão a ser voluntários agora têm que se lembrar que não vai ser feito da mesma maneira, que vai ser feito com experiências diferentes e vai ser feito por jovens que não são os que estão saudade de Portugal. Têm saudade porque visitaram Portugal. Se podem compreender que vai ser diferente, tem que se deixar os jovens fazer os seus eventos, fazer os erros, ter as suas experiências também. Porque tem que ser assim, tem que deixar os jovens fazer-se as suas ideias, mas também, eu disse assim no dia quando eu recebi o mérito do Risa McCallion, folclore é só uma arte. Tem muitas artes que existem. Arte de poesia, arte de literatura, arte de cantar, de instrumentos e mais. Então, os jovens têm que procurar a sua arte e fazer-se apaixonado por ele. Todos têm, todos têm uma coisa que podem se apaixonar-se por, é de ser voluntário, ou de ajudar, ou de ser secretária, relações públicas, ensaiador de um grupo folclórico, presidente de um grupo de jovens, não sei. Mas tem vagas na comunidade, mas os jovens têm que apaixonar-se por um deles. É só.
1: E essa paixão, como é que pode ser despertada, Andrew? Ou André?
0: Sim. Aí é o segredo. Eu falo com muitas pessoas da comunidade e às vezes eu penso que o segredo sempre começa em casa. Mas a gente não podemos forçar pais de jovens que não querem ser voluntários também. Mas é diferente quando tem pais envolvidos, quando tem pais voluntários ou envolvidos de qualquer forma, os filhos têm mais percentagem alto de seguir nos passos dos pais. Então eu faço um apelo a pais, tios e tias que têm tempo livre na comunidade para meterem-se para frente, para ser voluntários também, porque temos e sempre vamos precisar de voluntários. Então é o meu apelo. Pais e tios que podem ser voluntários, ponham-se para a frente, que eu juro que os filhados, filhos, vão seguir. Vão seguir.
1: E para quem não tem essa possibilidade, como é que se pode captar os jovens? E existem algumas iniciativas, por exemplo, aí, que neste momento estejam na berra, que estejam a chamar os jovens a participarem? Por exemplo, campeonatos de jogos online, até o Mundial de Futebol, em que Portugal esteve aí também a jogar, em terras canadianas, mas que não correu bem, ficamos pelo caminho. Tudo pode ser motivos para chamar os portugueses e os lusodescendentes e também de outras nacionalidades para a importância e para a beleza da língua e da cultura portuguesas.
0: Sim, eu penso que estamos a ver artistas como Kalema e Marisa fazer música que é diferente, como o DJ Kura. Estes artistas são música eletrónica. São músicas que não foram a música dos imigrantes ou das festas das comunidades. Temos que ver que Portugal e portugueses estão envolvidos a qualquer parte da sociedade, qualquer parte artística, de música, de teatro, a qualquer parte. Se estão, eu penso que os nossos jovens querem se meter-se também. Eu quero ver em Canadá o Kalema. O Kalema já chegou ao Canadá. Então, muito bom. Coisas novas têm que chegar ao país.
1: Tem que se fazer essa ponte. E agora o inverso. O Andrew da Câmara, ou André da Câmara, gostava de um dia trazer essas danças ou de ter ou de desenvolver um projeto em Portugal?
0: No ano 2003, o nosso rancho foi para o continente. E tivemos quase 5 atuações em 7 dias. No ano 2005, nós fomos aos Açores, Ilha de São Miguel, e dançamos em 5 freguesias, e também a freguesia da minha mãe, que foi, assim, um dia muito especial. E nós, como um rancho, depois de 20 anos, estamos muito abertos a aceitar qualquer intercâmbio de um rancho em Portugal para fazer intercâmbio com o rancho de Canadá. Porque nós, em alguns anos, 2 ou 3 para o futuro, podemos pensar ou planear mais uma visita. Mais uma visita ao país de Portugal para fazermos mais algumas atuações. É um sonho de eu e a Nancy, da Angie e o Brian, todos juntos, queremos ir. Queremos ir juntos mais uma vez a Portugal.
1: Terei muito gosto também em vê-los atuar quando isso acontecer. Andrew, e em termos pessoais? O que é que Sim. deseja para si?
0: Para mim, eu desejo que um dia eu possa ver a minha comunidade liderada por jovens e não só jovens portuguesas. Eu penso que a nossa cultura é para partilhar com todos. Ao mais que podemos partilhar, será o meu sonho.
1: Andrew da Câmara, lusodescendente, filho de pais de Água d'Alto, São Miguel, Açores, que tem a segunda casa no Centro Cultural Português de Mississauga, a cidade canadiana onde nasceu e onde o Conselho das Artes lhe atribuiu o Prémio Voluntário do Ano 2026. Nos Açores, nos últimos dias, esteve em visita oficial o primeiro-ministro da Bermuda. Volvido os 10 anos, uma delegação da Bermuda voltou aos Açores para reforçar as ligações históricas e de cooperação com a forte comunidade de emigrantes açorianos residentes na Bermuda, cerca de 15 mil, um quarto da população que vive no território. Na audiência, na sede do Governo Regional, em Ponta Delgada, José Manuel Bolieiro e David Hurt debateram o reforço das relações entre os Açores e as Bermudas e a importância da comunidade açoriana no território. Da agenda da visita da delegação bermudense aos Açores, destaque para uma reunião dedicada à comunidade açoriana na Bermuda, uma apresentação do programa Blue Azores, bem como visitas à Universidade dos Açores, ao Parque de Ciência e Tecnologia e também ao Museu da Imigração Açoriana. Uma visita marcante para o espaço museológico que traduz também o reconhecimento da comunidade açoriana na Bermuda, que remonta há mais de 175 anos, considera Rui Faria, coordenador do Museu da Imigração Açoriana.
2: Em primeiro lugar, todos que entram para esta porta, obviamente, são importantes porque nós existimos para todos aqueles que nos visitam, mas quando tens a mais alta representação oficial, não é de um país, é de uma região que pertence à Inglaterra e que nos visita não só o Primeiro-Ministro, mas também o Ministro da Cultura e outros membros do Governo e também do Governo dos Açores, obviamente, e nas suas visitas relâmpagos decidem vir fazer uma visita ao museu, quer dizer que, em primeiro lugar, o que temos vindo a fazer aqui no Museu da Imigração tem a sua importância, está a ser divulgado. E quando estas coisas assim acontecem, dá-nos prazer. E outra, claro, receber no nosso museu alguém que entre tantas visitas oficiais, decide vir ao museu, obviamente que é importante, porque estamos a falar de alguém que pessoalmente não tem nenhuma relação com a nossa imigração, mas ao mesmo tempo reconhece que a comunidade açoriana nas Bermudas é demasiado importante para uma visita à nossa região, não visitar o único espaço no mundo que se dedica a promover a história e cultura da nossa imigração.
1: E nessa visita ao Museu de Imigração Açoriana, com certeza que houve uma pausa maior para apreciar o que é que neste museu tem a ver com a imigração açoriana para a Bermuda. O Rui Faria quer descrever-nos o que é que se pode visitar aí no Museu de Imigração Açoriana sobre os açorianos na Bermuda.
2: Para começar, a visita devia ser uma coisa rápida de meia hora, tivemos aqui quase uma hora e vinte, o que é muito bom. Não tanto pela visita guiada que fui eu que a fiz, até porque estava a acelerar para não atrasar o resto da visita oficial da comitiva, mas foi o próprio Primeiro-Ministro que muitas perguntas fez ao longo da visita. E não só quando chegamos à Bermuda. Obviamente, a Bermuda ainda tem um espaço demasiado pequeno para a grande história que tem e que faz parte ainda de tantos açorianos, nomeadamente da Ilha de São Miguel em particular. Obviamente, quando chegamos aqui ao centro deste espaço, temos aqui um painel dedicado à Bermuda e uma televisão que demonstram várias fotografias de pessoas, acontecimentos, documentos. E claro, sentamos um bocadinho aqui e falamos um bocadinho sobre essa história. E obviamente nunca mais de referir que até há 2 anos atrás o que sabíamos factualmente da presença açoriana nas Bermudas era o que se dizia entre familiares. Eu próprio tenho família na Bermuda, mas factualmente a história estava por descobrir e ser escrita, e temos sempre que relembrar o trabalho magnífico que o Eduardo Medeiros fez. Foi o primeiro e é o único livro que relata essa história, que está em português e inglês, e é uma história fantástica, uma história cheia de sucesso, mas uma história também muito triste. Durante muito tempo também os açorianos sofreram um bocado lá. E falamos um bocadinho disto. O que foi também interessante foi perceber que o Primeiro-Ministro Já veio com algum conhecimento, até porque tiveram na apresentação dos 175 anos dos Açorianos nas Bermudas, com o livro do Eduardo e a sua apresentação. Ou seja, 2 anos depois, foi bonito ver que ele percebeu a importância que tivemos neste mais de 175 anos que estamos lá. E, obviamente, olha, atrasou-se a visita porque tivemos mais tempo a falar da Bermuda e o que é hoje a Bermuda com os Açorianos e o que é que pode ser amanhã as Bermudas com os Açorianos. Se não houver assim grande incremento de imigração para lá, que felizmente já não há. Por isso foi uma conversa agradável de história, mas também perspectivas de futuro.
1: E quanto a essas perspectivas de futuro, Rui Faria, houve alguma nota que reteve nessa conversa com essa delegação da Bermuda liderada pelo
2: Olha,
1: Primeiro-Ministro?
2: eu acho que o mais positivo foi, e eu tive a oportunidade de há cerca de 3 ou 4 anos estive nas Bermudas, foi o rejuvenescimento gradual das gerações, essencialmente na parte associativa, mas também nas festividades, que é o que marca mais, claro, as famosas malaçadas nas Bermudas, quando, por exemplo, a Casa dos Açores das Bermudas, em pleno centro de Hamilton, faz a sua tenda e vende as suas malaçadas, aquilo é um sucesso, só visto, Paulo. Além de serem muito boas, olha, foi a única vez até hoje que eu fiz malaçadas e a fritar foi na Bermuda e são belíssimas. Mas ele concordou aí comigo, hoje as nossas festividades lá são muito bem aceites, são muito vividas tão bem pela comunidade residente, não só de portugueses nas Bermudas. O facto de termos jovens a participar, nomeadamente familiares daqueles que já participam há muitos anos, dá-nos aqui uma segurança de que o futuro pode ser risonho e será certamente com a contínua promoção. E claro, falamos também de economia, temos que pensar que as Bermudas hoje em dia, as maiores empresas de construção civil pesada, jardinagem, venda de motas, aluguer de material diverso, está na mãos de donos e famílias açorianas e eles reconhecem isso. Por isso, acho que da nossa parte o trabalho está a ser muito bem feito e, felizmente, os governos têm visto uma mais-valia, quer da nossa tradição que nós promovemos lá, mas também do nosso contributo que damos para a economia daquela região.
1: Voltando à história, ao livro do Eduardo Medeiros, aliás, que foi aqui apresentado na RDP Internacional com o Rui Faria, falarmos desta história magnífica, desta odisseia açoriana na Bermuda. Rui Faria, quais foram as principais questões colocadas pela comitiva da Bermuda aí ao Museu da Imigração Açoriana, sobretudo pelo Primeiro-Ministro?
2: Mais do que dúvidas, falamos muito, porque o Primeiro-Ministro vem de os seus antepassados vêm, como muitos de residentes da Bermuda, das Caraíbas. E há uma ligação muito da ligação marítima, da ligação da escravidão, da ligação do racismo. E que foi interessante perceber que, apesar de sermos ilhas completamente diferentes e longínquas no espaço, como é a questão das Caraíbas, e se não me engano, o seu background é da Jamaica. E o interessante foi perceber que temos muita coisa em comum, ou seja, a nossa proximidade com, essencialmente, a Madeira, com a Inglaterra, que nos fez chegar lá, e com a ideia de povoamento, primeiro açoriano, Adão de Camelo, com a ideia de povoar e aproveitar as ilhas e toda aquela questão da agricultura e da Madeira, foi também um ponto em comum com as Ilhas das Caraíbas, que também tem uma presença bastante grande nas Bermudas, essencialmente também da terra dele. Ou seja, mais do que perguntas, foi partilhar um bocadinho da história de cada um, eu dos Açores e ele da parte das Caraíbas, e afinal ficamos a perceber que não somos assim tão diferentes, mesmo vivendo em espaços completamente diferentes. E isso também dá asa que em pleno século XXI, tanta cultura e tanta ancestralidade diferente viva num espaço tão pequenino, cerca de 60 mil pessoas e praticamente um quarto tem ascendência portuguesa e felizmente dão-se todos bem, todos prosperam naquela terra.
1: Rui Faria, coordenador do Museu da Imigração Açoriana, que recebeu a visita do Primeiro-Ministro da Bermuda, uma visita marcada por conversas partilhadas. Ainda nesta edição, conversamos com Adriu da Câmara, o Lusodescendente Voluntário do Ano 2026 em Mississauga, no Canadá. Por hoje ficamos por aqui. Até ao próximo encontro. Seja feliz.
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É assim que fechamos mais uma hora na RTP Mundo. Ricardo Ribeiro e um dos temas do seu mais recente trabalho. Já a seguir atualizamos as notícias em simultâneo com a Antena 1.

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1: Meia-noite em Portugal Continental e na Madeira, são 11 horas nos Açores. Esta hora, Cláudio, no topo da atualidade.
2: O vice-presidente do PSD, Sebastião Bugalho, em entrevista na Antena 1, diz que no dia em que Fernando Alexandre deixasse de ser ministro, seria um mau dia e acrescenta que nem governo nem o país estão em crise. Esta terça-feira de manhã, o ministro da Educação regressa ao Parlamento para uma audição sobre o processo de digitalização dos exames do secundário, a pedido do PCP e do LIVRE. Quanto ao presidente da República, inicia uma visita de Estado de 3 dias a Cabo Verde.
1: Esta altura em Ponta Delgada, Lisboa, Coimbra e Porto estão 20 graus, 23 no Funchal e em Faro. As notícias à meia-noite, a edição é de Cláudia Almeida.
2: Diz Sebastião Bugalho, vice-presidente do PSD e porta-voz daquele partido, que no dia em que Fernando Alexandre deixasse de ser ministro seria um mau dia.
3: Eu não vou usar a palavra sabotagem, não vou mesmo usar.
4: Mas
3: acho que é muito diferente ter uma agenda reformista quando se está no poder há 2 anos, depois do partido adversário ter estado no Estado durante 9. É diferente. É diferente. As coisas funcionam de forma mais devagar.
4: Portanto, acha que há grãos na engrenagem?
3: Só para dizer, é mais difícil acertar à primeira. Portanto, há mais coisas a remendar e neste processo isso foi muito evidente. Agora, respondendo diretamente à sua pergunta do ponto de vista político, no dia em que o professor Fernando Alexandre deixasse de ser ministro da Educação, da Ciência e do Ensino Superior em Portugal, seria um mau dia, não só para este governo, como para o país.
2: Sebastião Bugalho, convidado desta semana do podcast Política com Assinatura, entrevistado por Natália Carvalho, afirma também que não há nem governo nem país em crise a propósito da discussão do próximo orçamento do Estado na rentrée política em outubro.
3: Esta ideia de que há um governo em crise, há contas em crise, há uma crise política, eu não vejo as coisas assim, mas compreendo que os partidos da oposição tencionem patrocinar essa perspectiva.
4: Mas sente que no debate político há já esse discurso de crise política?
3: Acho que os partidos da oposição estão a fazer um esforço nesse sentido.
2: A entrevista total para escutar após as notícias das 10 da manhã ou em antena1.rtp.pt. Sebastião Bugalho é o convidado desta semana do podcast Política com Assinatura. A segunda fase dos exames nacionais do ensino secundário começa hoje, ainda que muitos alunos tenham dúvidas quanto às notas que tiveram na primeira prova devido às falhas na classificação digital. Esta terça-feira de manhã, o ministro da Educação regressa ao Parlamento para uma audição, precisamente por causa desse processo de digitalização dos exames do secundário. PCP e LIVRE deram a entrada do requerimento para nova audição ao ministro Fernando Alexandre. Na véspera, durante a tarde, em conferência de imprensa, na sede do Partido Comunista Português, a líder parlamentar comunista, Paula Santos, defendeu que os pedidos de revisão aos exames do secundário devem ser gratuitos.
5: Aquilo que se coloca neste momento é uma questão de justiça, porque eu creio que é justo que os estudantes possam ter essa oportunidade e essa possibilidade e que não sejam condicionados por um pagamento de uma taxa que para algumas famílias tem um peso de facto muito significativo. E é legítima a interrogação se de facto a classificação que têm

0: corresponde efetivamente à prova que realizaram.
1: O PCP defende que, tendo em conta os erros, os atrasos e a falta de credibilidade no procedimento da correção dos exames do secundário, o Governo devia avançar com a isenção de pagamento da taxa de 25€ para pedido de reapreciação. A Federação Académica de Lisboa emitiu um comunicado esta segunda-feira a manifestar preocupação com potenciais implicações no acesso ao ensino superior perante os constrangimentos na classificação de exames do secundário. A Antena 1 também escutou a Federação Académica do Porto, Diana Almeida.
2: As pautas são afixadas. Após prazos adiados, notas suspensas e exames trocados, o processo de digitalização dos exames é marcado por falhas na plataforma e pelo descontentamento de alguns professores, pais e alunos. E até Pedro Monteiro, presidente da Federação Académica de Lisboa, está preocupado com as falhas.
3: Desde exames trocados, as notas suspensas, agora uma nova época especial, entendemos que este processo de inovação e digitalização, a reforma do sistema educativo, foi feita de forma demasiado rápida, diria até talvez imprudente. Temos receio que todos os procedimentos associados ao ingresso ou acesso ao ensino superior possam de alguma forma estar prejudicados e não queremos evidentemente que os estudantes, por um lado, vejam esse processo prejudicado e por outro que sintam a ansiedade desnecessária.
2: Já Francisco Fernandes, o presidente da Federação Académica do Porto, aponta outros problemas.
4: Houve problemas na plataforma, houve problemas nos timings, as famílias já tinham a sua vida planeada.
2: E Francisco Fernandes diz que os próximos dias devem ser de serenidade e rigor.
4: Como há o feito, é preciso planear para que ninguém fique prejudicado. O que nós pedimos é serenidade e rigor.
2: O presidente da Federação Académica do Porto acredita num futuro positivo para o sistema educativo.
4: A FAP tem também confiança neste Ministério da Educação, nomeadamente no atual ministro.
2: Em Lisboa, o presidente da Federação, Pedro Monteiro, tem alguns receios.
3: Toda esta situação de instabilidade que se tem gerado em torno dos exames nacionais cria, em larga medida, uma certa desconfiança. E isso pode significar que as reformas que devem ser feitas ao sistema educativo português a todos os níveis possam ser dificultadas por essa percepção pública que neste momento não está favorável.
2: Hoje, os alunos ainda relatavam problemas na correção das provas da primeira fase. Amanhã, terça-feira, realiza-se a segunda fase dos exames nacionais.
1: Pela primeira vez este ano, os cerca de 300 mil exames nacionais do ensino secundário foram avaliados em formato digital, mas o processo registou várias falhas técnicas em vários momentos do processo. Reuniões institucionais, uma visita ao Tarrafal e encontros com a comunidade portuguesa. O Presidente da República começa esta terça-feira uma visita de 3 dias a Cabo Verde, o país que António José Seguro escolheu para a primeira visita de Estado. A agenda começa na cidade da Praia. Inês Ameixa.
5: Ilha de Santiago, 270 mil habitantes. Karina, 26 anos, é uma delas e olha assim para a visita de Estado do presidente português a Cabo Verde.
6: Acho que é importante até porque temos muitos, como assim dizer, muitos irmãos em Portugal. E é muito bom para a parceria entre os dois países, Cabo Verde e Portugal, que não é de hoje, desde muito tempo, para fortalecer ainda mais a relação que existe entre eles.
5: Cabo Verde, o país escolhido por António José Seguro para a primeira visita de Estado do mandato. Karina espera que as relações entre os dois países saiam fortalecidas.
6: Espero bem que possa melhorar, pelo menos pelos nossos irmãos que estão em Portugal. Agradecia mesmo que melhorasse.
5: Tem pessoas conhecidas cabo-verdianas a viver em Portugal?
6: Sim, tenho várias.
5: O que é que lhe dizem das condições de vida? Estão satisfeitos de viver lá? O que é que lhe contam?
6: Tem várias definições de cada um. Uns estão a passar bem, outros mais ou menos.
5: Pontos que poderão estar em cima da mesa no encontro do presidente português com o presidente cabo-verdiano, José Maria Neves. A visita dura 3 dias na Ilha de Santiago, com uma rápida passagem também pela Ilha da Boa Vista. Além dos habituais encontros institucionais, António José Seguro também visita empresas de tecnologia, participa no Fórum Económico Cabo Verde-Portugal e visita ainda o Tarrafal, antigo campo de concentração para presos políticos do Estado Novo. Entre hoje e quinta-feira, o presidente português em visita de Estado a Cabo Verde. O programa fecha com um encontro com a comunidade portuguesa no país, que tem cerca de 20 mil cidadãos registados.
1: Inês Ameixa, a enviada da Antena 1, é uma agenda preenchida do presidente da República com esta visita de Estado a Cabo Verde, que se prolonga até quinta-feira. Os Estados Unidos voltam a atacar o Irão, anunciou o Comando Central norte-americano, depois de vários ataques iranianos esta noite contra países do Golfo. Dos Estados Unidos paira a ameaça do presidente Trump de vingar cada morte de soldados norte-americanos. Tearam avisa para os perigos de uma invasão terrestre e sublinha que os canais diplomáticos continuam abertos. Luís Peixoto.
7: O Ministério dos Negócios Estrangeiros do Irão confirma que recebeu propostas de vários mediadores, mas não adianta o conteúdo. O porta-voz Ismail Baghaei adianta que os esforços diplomáticos continuam ativos, mas garante que o Irão não vai abdicar dos seus próprios interesses.
8: A negociação e a guerra são meios, não são fins em si mesmas. Não percamos de vista o objetivo. O objetivo é salvaguardar os interesses nacionais do Irão, ora através da defesa, ora através da diplomacia, ora através das duas em simultâneo.
7: Em conferência de imprensa, Ismail Baghaei desafiou a Agência Internacional de Energia Atómica a condenar o ataque dos Estados Unidos à instalação nuclear de Darkovan. O porta-voz da diplomacia iraniana deixou ainda um aviso a Washington quanto a uma potencial invasão terrestre.
8: Eles vão enfrentar as consequências. Acredito que há pessoas nessas zonas, e não são poucas, que estão a contar os minutos até os poderem receber.
7: A Guarda Revolucionária iraniana anunciou esta segunda-feira ataques contra posições norte-americanas nos países vizinhos, como a Jordânia, o Kuwait e a Síria, numa altura em que o presidente dos Estados Unidos avisa que Teherão pagará o preço várias vezes por cada baixa no exército norte-americano. As palavras de Trump surgem depois da morte de 3 militares dos Estados Unidos em ataques atribuídos ao Irão no fim de semana.
1: E Donald Trump já falou com o novo primeiro-ministro britânico. Escreve nas redes sociais que vai encontrar-se com Andy Burnham em breve sobre o telefonema. Trump diz que discutiram vários assuntos, entre os quais o petróleo do Mar do Norte, o comércio, a aliança militar e a desminagem do Estreito de Hormuz. Andy Burnham assumiu esta segunda-feira a liderança do governo britânico, entre outros líderes mundiais com quem já conversou está também o presidente da Ucrânia. E o governo dos Estados Unidos atribuiu um green card, ou cartão verde, a Eduardo Bolsonaro, que lhe permite residir e trabalhar nos Estados Unidos. O filho do antigo presidente brasileiro foi condenado no Brasil por coação durante o processo judicial do pai a 4 anos de prisão. Com esta ajuda norte-americana, pode permanecer nos Estados Unidos numa altura de tensão diplomática entre o Brasil e os Estados Unidos por causa do aumento das tarifas em produtos brasileiros. E o irmão de Eduardo, Flávio Bolsonaro, é pré-candidato à presidência do Brasil, país que vai a eleições dia 4 de outubro. No ténis, segunda-feira começou a jogar-se a primeira ronda do Estoril Open. Dos 3 jogadores portugueses que entraram em ação, apenas um seguiu em frente, como nos conta o jornalista João Gomes Dias.
9: E foi logo o triunfo mais inesperado. Tiago Torres, que está fora do top 400 e que nunca tinha jogado um encontro a este nível, venceu o georgiano e bem mais cotado Nicolas Basilashvili. Uma vitória em pouco mais de uma hora, com os parciais de 6-4 e 6-2, que surpreendeu o próprio jogador.
10: Não estou em mim sequer que entrei no Estoril Open, quanto mais ganhar uma ronda. Foi brutal, nunca tinha jogado com tanta gente, já tinha jogado para aí com 200, 300 pessoas, nunca com o estádio basicamente cheio. Foi, no início foi muito complicado, estava muito nervoso, mas com o andar do jogo consegui mostrar bom ténis e consegui ganhar e estou muito feliz.
9: Já Henrique Rocha, num duelo ibérico, que terminou já depois das 10 da noite, acabou por perder na ronda inaugural diante do espanhol Pedro Martínez, com duplo 7-5. Também pelo caminho ficou Frederico Silva, no encontro mais longo da história do torneio, que durou 3 horas e 26 minutos. O tenista português caiu em 3 sets diante do francês Luca Vanache, mas nem tudo foi negativo.
11: Fiz o melhor que podia para chegar aqui hoje e jogar um bom jogo e ter as minhas hipóteses de ganhar a primeira ronda, e acho que isso aconteceu. Acabei por fazer um muito bom jogo e apesar da derrota, acho que foi um jogo com bom nível.
9: Para esta terça-feira estão agendados os restantes encontros da primeira ronda, com mais 3 portugueses em ação. São eles Nuno Borges, Jaime Faria e Tiago Pereira.
1: É o repórter João Gomes Dias que acompanha a edição deste ano do Estoril Open em ténis. Cláudia Almeida com as notícias à meia-noite na RTP Antena 1, simultâneo com Madeira, Açores e Mundo. 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
1: Passam 13 minutos da meia-noite em Portugal Continental e na Madeira, menos uma hora nos Açores.
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6: Mais um objeto para dissecarmos e partilharmos a história por detrás. André, hoje de um chile, mas é algum chile específico?
7: É um objeto que nos permite construir pontos no espaço e no tempo. Eu digo que é um objeto muito especial porque não estamos a falar de um objeto concreto que esteja num museu, mas quase de um conceito.
6: É uso até hoje.
7: Precisamente. E nós vimos as nossas avós e tias-avós e bisavós e às vezes as nossas mães usar. Estamos a falar
6: até
7: do chile. É verdade. Estou a ser preconceituoso relativamente
6: ao
7: à eternidade e à intemporalidade do chile. E o chile é um objeto, essencialmente, poderíamos dizer de uso feminino, mesmo isso. Enfim,
6: pode ser questionado,
7: pode ser questionado, portanto o chile é hoje transversal, mas nós conhecemos na nossa tradição, seja o chile de Viena do Castelo, sejam os diferentes chiles bordados à mão.
6: Portanto, qualquer chile, estamos a falar do objeto triangular
7: porque queremos perceber um pouco essa riqueza de significados que o chile tem. Nós sabemos também que o chile é uma peça emblemática da tradição fadista, é muito comum, ou era muito comum, as fadistas aparecerem com os chiles, e o facto de ser comum está relacionado precisamente com essa universalidade do uso do chile pelas mulheres portuguesas durante séculos. É verdade que, se nós formos à procura de informação, vamos ler que o chile, tal como o conhecemos hoje, generalizou-se no final do século XVIII a partir de uma peça que tem na tradição de Caxemira, na Índia, a sua origem, mas também é verdade que o chile dialoga com outro tipo de mantos ou de mantilhas ou até os famosos mantéus que se usavam praticamente desde o século XVI. Mas há evidentemente uma tradição que à partida nós associamos ao chile, que é a tradição precisamente do uso do chile no fado, e que vamos tentar compreender.
6: Vamos para uma casa de fados,
7: vamos trazer alguém que tenha uma certa experiência no uso, ou não, vamos ouvir a opinião de alguém que tem essa visão de experiência própria, neste caso de cantar o fado, e vamos tentar perceber o que é que esta fadista pensa do chile.
6: Que maravilha. Então, só a dar aqui a nota a quem entrou agora nas nossas crónicas portuguesas. Estamos em torno de objetos nesta temporada. Temos sempre um convidado que nos vai ajudar a partilhar essa história e falarmos sobre estes objetos e depois também conhecer, obviamente, a história destes convidados. Vamos falar então com quem, André?
7: Vamos falar com a Margarida Arcanjo.
8: Olá André. Olá Andréia.
6: Exato. Olá Margarida.
8: Desde já, obrigada pelo convite. É um privilégio enorme estar aqui nestas Crónicas Portuguesas a falar com vocês. E desde já também parabéns pelo programa.
6: Obrigada. Então, fadista sempre com o Shail posto.
8: Digamos que sim, embora já seja uma tradição que se está a perder. Porque eu lembro-me que quando eu comecei a cantar, aos 18 anos, há cerca de 20 anos atrás, ainda era tradição as jovens fadistas usarem shail, porque as fadistas mais antigas também assim o faziam. Contudo, ao longo dos anos, tem-se vindo a ver, até mesmo pelas grandes fadistas dos nossos tempos atuais, que já muitas vezes já não usam shail ou usam apenas um adereço que faz lembrar um shail, não é? Está-se um bocadinho a perder esse hábito, que eu também compreendo que assim aconteça, porque o próprio fado em si, não perdendo as suas raízes, mas também se está a modernizar, de certa forma, não é? Está a ter também uma imagem um bocadinho mais atual daquilo que é o fado de hoje em dia. Então eu percebo perfeitamente que haja também um uso menos frequente do shail. Eu própria ainda hoje o uso. Hoje, por acaso, vou ter uma atuação aqui em Londres e vou usar o shail porque é um adereço que eu acho que dá um brilho bastante diferente ao vestuário de uma fadista e, acima de tudo, também porque dá uma certa parte feminina daquilo que é o nosso vestuário enquanto mulheres. Mas eu sei que em algumas circunstâncias pode até ser um bocadinho, o uso do shail pode até nem ser muito viável. Por exemplo, já me aconteceu estar a cantar durante a tarde e não sentir necessidade de usar shail, estar num momento mais informal entre amigos a cantar fado e também não usar shail. Não podemos também esquecer que há muitos anos atrás as mulheres eram mal vistas no meio do fado, não é? Eram prostitutas muitas vezes que cantavam o fado. E acho que este elemento aqui também dá uma certa dignidade à mulher naquele tempo, não é? Cobria-se o peito, dava um certo respeito também perante os homens e dava também uma certa importância, porque era a fadista que iria cantar. Então eu vejo muito este elemento como algo que é também de empoderamento feminino, de certa forma. E podemos lembrar-nos de Amália, e Amália tinha, sem dúvida alguma, belíssimos shails, ainda hoje podemos ver no museu dela que estão tão expostos lá. Então ela é uma das precursoras realmente desse hábito. Depois, se calhar, com Marisa, com Carminho, com Cuca Roseta, com outras fadistas mais recentes
6: da nova geração,
8: exatamente. Vai-se perdendo um bocadinho, até porque eu lembro que a primeira vez, por exemplo, que vi Carminho cantar na Mesa de Frades, que é uma típica casa de fados de Alfama, ela não estava a usar shail, até estava vestida de forma muito informal, com calças de ganga. Então há realmente aqui uma nova geração, desde se calhar há 10, 15 anos, 20 para cá, que tem mudado esse elemento, mas não deixa realmente de ter a sua importância. As fadistas mais antigas usavam, as mais modernas estão a perder um bocadinho esse hábito, mas não quer dizer que o fado, neste caso, tenha perdido a sua essência por isso.
6: Claro, ainda por cima, porque é a sonoridade que nos marca e acho que também é este encontro dos tempos, o shail como abrigo, o shail como adorno, o shail como símbolo. Temos aqui diferentes, então, vertentes. E se olharmos agora para a moda, não é? E os ciclos de moda, o shail, o tricô, a renda estão aí outra vez, portanto até se usa agora à cintura, bem, junto à anca, não sei se têm visto, André, pronto, agora vou aqui puxar para o lado das criadoras de conteúdo e influenciadoras que partilham as indumentárias do dia-a-dia, usa-se agora muito à cabeça, novamente, os lenços em crochê, à cintura, à anca, quase a fazer uma segunda saia por cima das calças, há também novamente, e houve durante o inverno, o shail, uma coisa que se calhar há uns aninhos nós associávamos a outras gerações, às avós, e então não era cool, não era moderno, não era do nosso tempo. E o shail sim, tem este lado ainda de símbolo para o fado, mas será que os homens, não tendo isso no fado, teriam, André, ao longo da história, usado enquanto abrigo?
7: Tá. Sim, é muito. O shail não propriamente, mas e a Margarida Arcanjo tocou nesse aspecto, é muito interessante, nesta variação que os objetos vão tendo ao longo do tempo.
6: Pois.
7: E no caso do shail isso é muito evidente, o que também remete para outra variação que é a associação do fado e dos objetos ligados ao imaginário do fado a um segmento da população em específico, ou as classes populares, ou a aristocracia. Isso é muito interessante. tu agora chamas a atenção para a questão do uso ou não masculino de objetos parecidos com o chá. Os pastores usavam capote,
6: pois.
7: Ou também sabemos que no caso dos viajantes nas diferentes classes sociais, também os aristocratas, o uso da capa é um dos símbolos por excelência da aristocracia no século XVI e no século XVII.
6: E os lenços, não é? Também com melhor ou menor
7: precisamente.
6: Tamanho.
7: O que eu acho que é muito interessante aqui no chá, propriamente dito, e a Margarida Arcanjo falou do brilho, é muito interessante, dá um certo

0: Aristocratas. Começou a ser, no século XVI, com o humanismo, era uma marca dessa autonomia. Margarida Arcanjo também falou aqui do empoderamento. E é muito interessante porque isso remete para um outro tema, esta ideia da solidão e da mulher que está sozinha no seu espaço doméstico e que utiliza o tiar e a capacidade de bordar para construir, no fundo, uma certa independência, remete-nos imediatamente para o mito de Penélope, que é um tema que eu sei que é muito caro à Margarida Arcanjo, ou que é um interesse da Margarida Arcanjo, e portanto eu perguntava como é que surgiu este interesse que a Margarida Arcanjo teve pelo mito de Penélope e a cultura portuguesa, se isto não estará relacionado com o fado.
1: De certa forma, sim. O mito de Penélope, de que falas, André, é muito engraçado porque surgiu há uns anos atrás, quando, há cerca de 3 anos mais ou menos, quando eu ainda estava a viver em Portugal e fazia parte de uma instituição que é a Fundação AFID. E lá eles também fazem sempre muitas exposições, ou seja, a arte está por todo o lado, não só na parte de material, a parte de construção, de exposições, materiais físicos, de quadros, pinturas, etc., mas também relacionado com a música, relacionado com a dança. Então, em 2023, nós fizemos uma exposição na Casa Museu Medeiros de Almeida, em que falávamos realmente deste mito de Penélope, e eu em conjunto com outro amigo e colega, músico também, e que também era professor de artes na Fundação AFID. Fizemos então esta apresentação muito bonita, até foi ele que me convidou, a ideia foi dele, e então tivemos aqui esta alusão também ao fado. E porquê? Porque o fado fala desta ausência, não é? Um amor que parte e alguém que está à espera que esse amor regresse, que é também este o fundamento do mito de Penélope, não é? Que estava ansiosa pela chegada do seu amado. E sem dúvida alguma que eu próprio também, quando canto fado, eu canto muito deste amor que ou não correu muito bem, ou então correu bem, mas ainda assim não é um amor perfeito. E sem dúvida alguma que, se remetermos também para o repertório muito feminino, desde as fadistas mais antigas até agora, é sempre o amor que é muito cantado. Mas, infelizmente ou felizmente, a maior parte das vezes é cantado o amor triste. São realmente, creio eu. Agora, se calhar, nesta geração já se começa a fazer uma abordagem do humor um bocadinho mais leve. Mas antigamente era esta coisa mais pesada, não é? Deste destino, deste mau destino que nos chega porque um amor não foi bem sucedido. Mas, sem dúvida alguma que as lendas e as histórias também nos fazem um bocadinho interpretar as nossas emoções, não é? E percebermos de onde é que viemos e para onde é que vamos. E recorrermos também ao mito de Penélope faz-nos pensar, ok, será que ainda estamos à espera deste amor, não é? Ou será que a própria interpretação dos fados hoje em dia já traz também uma abordagem um bocadinho mais realista, não é? E a música também nos traz isso. Eu sei, André, no teu caso, que também nos conhecemos no meio da música, não é? E a verdade é que, às vezes, o facto de interpretarmos algumas canções é tudo muito utópico, não é? Nós relatamos um humor muito romântico. E o amor não é assim. O amor é um bocadinho mais cru, um bocadinho mais realista. E eu acho que também, não é, Andréia?
2: Mais um programa que falaríamos aqui, então, sobre esse sentimento.
1: Exato. Então, eu acho que a música transporta-nos realmente coisas muito boas, mas também faz-nos ficar ali numa superfície um bocadinho irrealista. É bom falarmos do mito de Penélope, mas também perceber de que forma é que ainda faz sentido esperar por um amor, se calhar, que não vem, não é? Se calhar, então, este empoderamento feminino, não é? Então, a mulher tem de fazer por si, e se o amor chegar, ainda melhor, mas
2: estar a cozer e a desfazer, cozer e a desfazer, não sei.
0: É muito interessante o rumo da conversa. Há um historiador chamado Carlo Ginzburg, que eu gosto muito, um historiador que publicou sobretudo na segunda metade do século XX, enfim, embora ainda seja vivo, ainda está ativo, e que olha para a história muito a partir deste olhar, ou desta visão antropológica do comportamento, e de comportamentos que são ancestrais, portanto, comportamentos, objetos, hábitos que tendem a resistir às mudanças, porque a história construída desta maneira baseia-se na intuição de que há na natureza dos nossos hábitos uma explicação para muito do que somos. E é engraçado, porque eu estava a ouvir a Margarida Arcanjo e estava precisamente a pensar nisso. Na Odisseia, o tiar é um instrumento com que se resiste. E, enfim, eu escrevi há pouco tempo um livro sobre as mulheres na corte no início do século XVI, e para mim foi uma completa novidade, enfim, podia ser ignorância minha,

0: o papel que a tecelagem, o bordar. E é curioso, a André Rocha falava precisamente agora sobre isso, essa redescoberta dos bordados, não é por acaso, nós associávamos, por razões, se calhar, de contexto, e já vamos falar sobre isso, com as mulheres do nosso passado, das nossas origens, associávamos muitos destes trabalhos a uma falta de poder, quando pode ser o contrário. Tudo depende de como estes
1: hábitos... O contexto histórico.
0: Precisamente, tudo depende do contexto histórico. Okay. E a verdade é que a fiação, a tecelagem, eram núcleos de cotidiano feminino e que nós, à partida, lemos esses hábitos como uma redução ao espaço da casa, neste caso do palácio, mas era também um espaço de conversa independente, autónoma, livre entre estas mulheres que se reuniam para conversar e para estabelecer alianças, trocar opiniões, se calhar descobrir injustiças. E, portanto, este símbolo do mito de Penélope, a forma como na Odisseia a Penélope aparece nesta ligação com o tiar, e que, como é lógico no caso português, chegou precisamente esse conhecimento da Odisseia através das impressões na Itália renascentista, que muitos dos portugueses da corte dessa época leram. E nós também sabemos como aqui os temas se cruzam um pouco nesta nossa mitologia portuguesa, não é? O Homero não só é o autor da viagem da Odisseia no mar, mas também é das cidades portuárias, dos impérios em guerra, muito do nosso imaginário, que depois passou para o fado, tem a ver, como Margarida Arcanjo dizia, as mulheres à espera e na saudade dos homens que iam embarcados nas armadas, mas também sabemos que o facto dos homens irem embarcados nas armadas, e isso hoje é mais abordado do que no passado pela historiografia, também fazia com que estas cidades costeiras e portuárias tivessem um grande número de mulheres viúvas ou que os maridos tinham abandonado e que, portanto, tomavam elas próprias as rédeas da sua própria vida. Não eram figuras passivas. Assumiam o governo das casas e das suas famílias, administravam os seus bens, às vezes abriam lojas de forma autónoma e cuidavam também daquilo que eram as suas pequenas terras ou os animais que tinham à sua guarda e dos quais retiravam algum rendimento e educavam os seus filhos. Tudo isto, esta conversa tão longa, para dizer o quê? Para dizer que muitos destes temas se alteram. E eu perguntava à Margarida Arcanjo, precisamente para... Não é um tema fácil. O fado também cristalizou a tal visão de mulher condenada ao sofrimento. E hoje há esta proposta de alteração, e portanto é muito normal que o fado comece gradualmente a transformar-se. Qual é que é a tua visão deste futuro? Qual é o lugar para a tradição? O que é que tu entendes que apesar de tudo deve ser preservado? E o que é que tu achas que deve ir ao encontro dos novos tempos?
2: É uma pergunta bastante importante, mas complexa de resposta. Mas eu vou voltar só um bocadinho atrás, porque dizer-vos que a nível histórico é muito difícil até para os próprios historiadores que estudam o fado entender quando é que o fado nasceu e de onde é que vem. Se vem realmente dos navegadores, se vem realmente dos escravos, se vem realmente do interior de Portugal para o litoral. Há aqui várias interpretações. Sim. Isto para vos dizer o quê? Que em qualquer uma destas circunstâncias, a verdade é que o fado cresce mais, obviamente, se falarmos do fado de Lisboa, há o fado de Coimbra, que é um bocadinho diferente, como todos nós sabemos, que aí já são estudantes a cantá-lo e são só homens, mas falarmos concretamente do fado de Lisboa, é realmente a preponderância para o lado feminino. Porquê? Começamos com, se pensarmos que vêm do interior para o litoral, não é? Há famílias também a vir e, se queremos que as famílias se propaguem, obviamente tem que haver uma mãe que faça com que a vida seja gerada, não é? E que mais filhos apareçam. Mas mais lógico ainda perceber que o fado que estamos a falar e o fado de Lisboa, que nasce em Lisboa, nasce realmente junto ao rio e também faz todo o sentido que sejam os navegadores e que seja também aqui uma descoberta...
1: Uma mistura?
2: Exatamente, multicultural, graças também a todos aqueles que vinham, escravos ou não, que vinham visitar Lisboa. A primeira fadista que é conhecida chama-se a Severa. E a Severa era uma prostituta. Naquele tempo era realmente mal visto, mas é considerada a primeira fadista oficial. Se pensarmos nisto, para existir uma prostituta tinha de haver um chulo, não é? E neste contexto aqui, então o fado começa a crescer cada vez mais e começa a ganhar destaque. Mas em tempos, se nos anos 20, 30, 40 o fado era então então visto de forma má, não é? Uma vida boémia em que as pessoas cantavam até às tantas da manhã e as mulheres principalmente por serem prostitutas. Depois começa aqui a haver uma mudança nos anos 60, 70, também porque começam a ganhar mais destaque as senhoras, começam a existir mais casas de fado, passam também a existir mais restaurantes de fado, começam a vir também outros turistas e outras pessoas a conhecer esta nova forma de expressão musical.
1: Margarida, terá havido aí uma validação da arte do fado que transformou depois a mulher fadista em artista?
2: Poderá, mas também de tudo aquilo que nós temos estado aqui a falar, pode também ter existido a potencialidade da mulher se ver como o ponto forte da coisa e deixar de ter um chulo a protegê-la, ganhar poder, não é? E ganhar esse poder económico também de se poder sustentar ou de ser uma viúva e ter de avançar com a sua vida, conforme o André dizia há pouco, e tudo isso vai ganhando realmente um maior destaque. Agora, sem dúvida alguma, respondendo à questão mais concreta do André, eu acho que os tempos têm vindo a melhorar, porque se pensarmos nas grandes fadistas ou nos grandes fadistas, eu automaticamente remeto para vozes femininas. E se pensarmos na grande fadista, que é mencionada, é sempre Amália, não é? Falamos de Alfredo Duarte Marceneiro, que era um excelente letrista. Como fadista, não tinha excelente voz, mas tinha uma grande dicção. O fado existia, mas não com uma grandeza de voz, mas o fado estava lá. Mas compôs imensos fados tradicionais que ainda hoje os cantamos. Então, sem dúvida alguma que há este destaque. E depois há este embelezamento, conforme dizias há pouco, Andreia, de que o Shaile antigamente era preto e era escuro, não é? E agora, graças à parte mais fashion e mais até um bocadinho mais moderna e influencer da coisa, agora já temos chiles de todas as formas, não
1: sim,
2: é?
1: Sim, sim.
2: Mas também não nos podemos esquecer que já existiam chiles ou lenços em Viana, por exemplo, não é? Os lenços de sim. Viana, dos namorados. Então há toda esta bagagem que nós não nos podemos esquecer e que o fado também vem lucrar com isso. A Amália cantava muitas coisas, muitos malhões, muitos viras. Então há toda aqui uma mistura. Sem dúvida alguma que eu continuo a achar que a mulher está a ganhar cada vez mais destaque, respondendo agora, finalizando e respondendo à pergunta do André, eu acho que o fado tem vindo a ganhar mais destaque, o papel feminino tem também ganho esse mérito, e ainda bem, porque as mulheres já não estão dependentes dos homens, embora possa haver um agente artístico, obviamente, por detrás, que gera carreira, mas as mulheres já são autossuficientes, já conseguem gerir a sua própria carreira, já têm designers e de joalharia até, não é? E designers de roupa, estilistas que cuidam da sua imagem, o que é muito bom. Então, eu acho que sim, eu acredito que o fado está a melhorar. Eu acho que o que às vezes pode estar a perder o fado não é ao nível de estética, não é? Para mim não me constrange que o style já não seja usado, embora eu acho que é um adereço que sempre fica bonito numa mulher. Mas também é algo que, de certa forma, pode até tapar, se não usarmos de forma correta, pode tapar até demasiado o nosso vestuário. Eu, por exemplo, quando uso, ou ponho de lado, ponho num ombro, ponho no outro ombro, ou ponho a meio. Há várias formas, mas antigamente realmente usava-se um bocadinho mais sobriamente, né, para
1: cobrir.
2: Para ser um bocadinho menos destacado, para cobrir, exatamente, cobrir o peito. Eu acredito que o fado realmente está a melhorar. Realmente tem havido grandes alterações na parte estética, na parte musical também, mas eu ainda acredito que estamos a conseguir manter as raízes. Se falarmos com colegas mais tradicionais, eles dirão que se calhar os músicos de agora tocam de forma muito virtuosa, mas deviam fazer menos brilharetes do que aquilo que fazem. Então há sempre um contrassenso, às vezes, entre a geração mais nova e a geração atual. Mas eu acho sinceramente que as coisas para se manterem, as culturas para se manterem, têm também de se ir renovando, não perdendo as suas raízes, não perdendo a sua essência, mas renovando-se passo a passo, conforme tem acontecido com o Shaile, que não perdeu o seu uso, se calhar até agora é muito mais usado do que noutros tempos, e de uma forma muito mais bonita, muito mais embelezada, porque já não é um Shaile escuro. Há um tema que se chama O Shaile de Minha Mãe, não sei se já ouviram falar desse fado. Então é relacionado com aquele Shaile afagou-me enquanto eu era bebê e enquanto eu era criança. Pronto, e já não temos um bocadinho isso, não é? Já temos o Shaile de deslumbre, não é? De assim, um bocadinho mais da mulher que se dá ao mundo e que tem também orgulho das suas raízes lusitanas.
1: e tem esta transformação, lá está, vai-se adaptando aos tempos, vai fazendo parte de nós e vai sendo transmitido. Falávamos há pouco, Margarida, do fado e do papel mulher-homem e a questão do fado de Coimbra, que já foi abrindo e está a abrir, caso disso até, fazendo aqui nota para quem se calhar não deu conta, tivemos o arranque da Queima das Fitas de Coimbra, que pela primeira vez a monumental serenata que abre aqui esta festa e o término de vida académica para muitos estudantes, teve pela primeira vez vozes femininas na serenata, que é algo assim inédito na escadaria. Seguindo esta história, eu estou curiosa para perceber o que leva uma fadista a deixar as casas do fado em Portugal e em Lisboa para ir para Londres.
2: Acima de tudo, aconteceu aqui uma mudança até mais pessoal. Eu muitas vezes, ao longo do tempo, quando eu sinto que estou muito estável e quando já estou muito na minha zona de conforto, aborrece-me. De certa forma é isto.
1: Pronto, entendo.
2: Então, o facto de não ter marido, não ter filhos, pronto, ter ainda uma vida um bocadinho solteira, permite-me mudar também quando eu quero. Eu lembro-me, por exemplo, que eu já saí de casa um bocadinho tarde para aquilo que é comum, embora a vida, os ordenados não sejam muito viáveis em Portugal, né? Então já saí de casa aos 28. Depois estive 3 anos em Lisboa e queria realmente aproveitar essa vida do fado. Queria ir para as casas de fado, fui contactada algumas vezes para cantar em algumas delas, o que me deu uma grande experiência e deu-me também para conhecer aquilo que é a vida lisboeta, porque eu sou de Vila Franca de Xira, que fica a cerca de 20 quilómetros da capital.
1: Ribatejana.
2: Exatamente, 100% ribatejana. E sem dúvida alguma que quando eu fui cantar para Lisboa mais frequentemente, eu também senti um bocadinho esta coisa de eu não nasci em Lisboa, eu comecei a cantar fado só aos 18, então sempre fui muito bem recebida, mas às vezes damos com aquelas imagens de não, eu sou do bairro, eu canto fado desde os 9 anos, eu canto fado desde os 8, o que é muito engraçado, então também conhecer esses colegas que nos ensinam muito também, mas que também percebem que o fado já está por todo o país e que não são só os lisboetas que são fadistas,
1: claro.
2: Não é? Então essa bagagem foi muito boa. Tive 3 anos a viver em Belém, que adorei e realmente bebi muito fado, mas depois percebi que mesmo eu, como nunca fiz vida profissional só de fado, nunca quis depender só da música, então fui-me formando também noutras áreas, em comunicação, em eventos e em musicoterapia, e foi um bocadinho essa bagagem que me fez pensar assim, não, eu já atingi o que eu quero aqui em Lisboa, agora vou para Londres. E tive a sorte também de ter cá uma irmã a viver há uns anos, que me deu abrigo, e então fiquei, nos primeiros tempos fiquei a viver com ela e tenho aproveitado neste tempo. Contudo, depois deu-se a Covid, depois senti saudades de Portugal outra vez, voltei para Portugal por mais 3 anos. A minha mãe, entretanto, por coincidência, infelizmente, teve um AVC. E isso fez-me ficar mais uns tempos por Portugal e depois regressei aqui ao Reino Unido em 2024. Então, na prática, estou aqui, tudo resumido, estou aqui há 5 anos, sensivelmente. Só que há uma grande lacuna. Embora nós, às vezes, achemos que só no estrangeiro é que as coisas são muito boas, fora de Portugal as coisas não valem assim tanto, ou seja, fora de Portugal é que as coisas valem muito, mas não é bem assim. Porque eu já vim numa fase de fado aqui em que o fado já estava a decair muito, o mercado já estava muito mau, já existiam muito poucos fadistas, muito poucos músicos, existia aqui uma casa que se chamava O Fado, entretanto fechou há cerca de 10 anos atrás, eu já não apanhei essa fase, então a grande geração de fadistas e músicos, a de Londres, eu já não consegui apanhar, eu vim na altura errada. O que é que acontece? Eu, em conjunto com alguns colegas e com os poucos músicos que ainda restam aqui, que são realmente muito poucos, um ou dois que se pode contar, mesmo assim às vezes já é difícil porque alguns já estão a voltar para Portugal para viver aí, mas o que eu tento fazer é ter algumas noites de fado. Contudo, eu tenho cada vez mais presente na minha mente que não podemos continuar a restringir o fado só à comunidade portuguesa, porque
1: certo.
2: É isso que acontece. O fado voltou à tarde só dentro dos restaurantes portugueses, então não pode ser.
1: Portanto, esta também pode ser uma oportunidade.
2: Assim os perde, desejava muito que assim acontecesse, mas realmente às vezes a nível monetário não é fácil,
1: pois.
2: Porque depois os colegas que não estão aqui disponíveis temos de pedir que venham de Portugal e os bilhetes são cada vez mais caros. Quando contratamos, o instrumento tem de vir ao lado do colega, então em vez de comprarmos 4 bilhetes, ou seja, 2 bilhetes temos de comprar 4, tudo acarreta. Contudo, eu ainda tenho muita esperança de fazer aqui um grande projeto, e às vezes quando nós dizemos é quando não acontece, mas eu vou deixar assim no ar. O meu grande desejo aqui em Londres é fazer espetáculos de fado em capelas. Aqui há muito o conceito, às vezes, e acredito que em Portugal também, de capelas, mas espaços onde se faz música ao vivo, até muito clássica, não é? E à luz da vela. Já não são velas daquelas normais, já são velas elétricas, mas esse é o meu grande desejo, é conseguir ir para o mercado inglês, que eu espero ainda conseguir este ano, porque já estou a reunir alguns contactos, e fazer então fado nas capelas, levar o fado tradicional, levar o fado também, que quer seja mais triste ou mais alegre, e levá-lo aos ingleses. Porque, quer queiramos, quer não, são eles que têm o poder económico aqui, mais até do que a nossa comunidade portuguesa, enquanto que nós na comunidade portuguesa às vezes fazemos uma noite de 3 horas, às vezes para os ingleses basta uma hora e nós temos um espetáculo feito. Então,
1: está manifestado. Sim, parece-me que faz também todo o sentido.
0: Eu lembrava-me, estava a ouvir a Maria Arcanjo falar sobre a questão do viver ou não da música, aliás um tema que também me é muito caro, sobre a arte em geral, porque por um lado não, obviamente que não colocando em causa a dimensão industrial e a máquina de artística de qualquer atividade, a profissionalização, porque isso também permite uma independência e outras condições. Eu lembro-me sempre daquela frase extraordinária do Carlos Paredes quando dizia que gosto demasiado da música para viver à custa dela. E, portanto, é muito interessante também ter este lado de sabermos que o facto de a prática e o exercício de uma determinada arte nos limita quando não somos profissionais, mas, por outro lado, também nos dá uma independência do ponto de vista da imaginação, da criação, do nosso discurso artístico, que também é verdade que muitas vezes os profissionais não conseguem ter porque criam outro tipo de dependências. E isso é muito interessante. Eu estava também a lembrar-me sobre esta questão das fronteiras. Quando nós lemos, voltando sempre ao nosso objeto, quer o Child, nós sabemos que esta forma moderna, muito moderna do Child é muito influenciada pelas produções de Childs de Cachemira na Índia no final do século XVIII, e também sabemos que no próprio fado, a Margarida Arcanjo falou das diversas interpretações, e sendo uma expressão popular não há muitas fontes escritas e portanto há uma grande controvérsia nos historiadores sobre qual a origem concreta. Provavelmente a origem até é disseminada e não podemos falar apenas de uma única origem, mas lá está, é precisamente esta multiplicidade que também representa uma lição. É que, tal como no Child, parece haver, no caso da história do fado, uma influência muito direta dos costumes orientais ou do gosto estético oriental da Índia, da Pérsia, da própria...
1: Fala-se nisso também no flamenco.
0: Exatamente,
1: não é?
0: Do próprio mundo,
1: à Índia,
0: exatamente, do próprio mundo árabe. E, portanto, é curioso que a mais portuguesa das canções tenha este...
1: Tem mundo.
0: Tem mundo, isso. Precisamente. É um resumo feliz. E, portanto, Margarida Arcanjo, o projeto vai ao encontro disto, desta ideia de ter mundo, de criar mundo para o fado. Isso leva-me a uma outra dimensão da tua experiência, que é a musicoterapia.
1: Pois, que falou aqui, exatamente.
0: De vencer estas fronteiras, neste caso trazer a música para um outro contexto. Nós lembramos-nos sempre da importância que as canções têm e os pedagogos destacam do ponto de vista da evolução, do desenvolvimento das próprias crianças, a importância que a música tem.
1: E portanto,
0: aquilo
1: saúde,
0: que eu falasse um pouco sobre este teu interesse tão fascinante na musicoterapia.
2: A musicoterapia surge já numa fase em que eu queria realmente tirar um mestrado numa área mais específica para conseguir trabalhar numa especialidade, mas nada me interessava. E então uma amiga falou-me da musicoterapia e eu, como andava a estudar música também ainda por essa altura, fez-me todo o sentido. Mas também tive a sorte, embora a exigência na altura não era como agora, nós poderíamos vir de diversas áreas e eu só tinha a base da comunicação e da formação musical, mas foi-me concedida a oportunidade de fazer o mestrado e ainda bem. E sem dúvida alguma que se abre um mundo muito novo. A musicoterapia, o objetivo é dar-nos ao outro e permitirmos que a qualidade de vida do outro ou dos outros melhore, mas sem dúvida alguma que o primeiro embate que tive foi comigo própria, porque temos nós de ser excelentes terapeutas e estarmos bem connosco próprios para conseguirmos ajudar o outro.
1: Oh, certo.
2: Então foi uma... Foi realmente um mundo bastante diferente. E depois, eu pensando bem na minha história de familiar, eu só tinha uma prima ali com alguns problemas motores e também cognitivos, mas nunca tinha lidado de forma muito direta, por exemplo, com a deficiência. E lembro-me perfeitamente que o mestrado que fiz em 2014 foi na Fundação Liga, que é uma excelente casa, que está sediada no Casalinho da Ajuda, em Lisboa, E ali eu aprendi muito e lidei muito com a diferença. Então, eu acho que é bastante importante nós conseguirmos perceber que há outros submundos para além daquilo que nós conhecemos. E, acima de tudo, nós conseguimos perceber que o outro, através da música, nós conseguimos entendê-lo. O outro não precisa de falar, o outro não precisa de escrever e o outro nem precisa sequer de saber tocar um instrumento, porque é isso que nós fazemos em musicoterapia. Nós tentamos trabalhar com qualquer pessoa de qualquer idade, quer tenha ou não uma patologia associada, porque até podemos trabalhar com grávidas que querem reforçar a sua relação com o seu bebê, por exemplo, mesmo que ele esteja na barriga. Okay. Podemos trabalhar com mamães, que podemos trabalhar também esses laços, mas também podemos trabalhar o autismo, podemos trabalhar uma deficiência motora, podemos trabalhar uma demência. Então é muito transversal este mundo, há muito para descobrir. E sem dúvida alguma que isto fez-me também perceber, tal qual como o fado, que nós lidamos com diferentes pessoas, diferentes idades, diferentes géneros e estratos sociais, isto também me fez perceber que tudo na vida é uma questão de percepção e a música trouxe muito isto. Porque eu estou numa sessão de musicoterapia, eu tenho de saber, eu não imponho o repertório musical que eu quero, eu tenho de conhecer o repertório musical daquela pessoa, daquele jovem, daquela criança, daquele adulto, que gosta de ouvir, por exemplo, Led Zeppelin, e eu tenho de ouvir, e eu tenho de saber tocar, por exemplo, que gosta, por exemplo, de ouvir Emmanuel, e eu canto e toco Emmanuel também. É ir, ter a graciosidade e ter também a humildade de ir ao encontro do outro, da melhor das formas, e tentar perceber com que a sua mais-valia, ou seja, as suas competências, sejam desenvolvidas de forma muito mais importante através da música, através da comunicação, através da prática de instrumentos, através da improvisação, porque nós também criamos novas canções naquele momento. Estamos realmente a fazer com que o centro daquela sessão seja aquela pessoa, e a nossa comunicação é através da música oral. Sim. Ou até mesmo tocada e até escrita, até podemos também fazer escrever canções, mas acima de tudo é o bem-estar do outro que está em primeiro lugar, e isso que nós conseguimos através do som, através do ritmo, através do andamento, através da melodia, porque também nos traz uma certa ordem, não é? Também trabalha a nossa memória.
0: É na prática um laboratório, e aquilo que eu perguntava é se nesse laboratório, se nessa experiência tão rica ao longo do tempo e com pessoas tão variadas em todos os sentidos, se também aí tu notaste que o fado ou algum outro tipo musical, algum outro estilo, tem particular capacidade de chegar às pessoas, ou isso está muito mais dependente, como tu dizias, da personalidade e dos gostos das pessoas. Há músicas que se destacam pela sua...
1: Que ressoam mais,
0: que
1: é
0: ressoam
1: isso?
0: Mais pela sua capacidade de chegar a toda a gente, ou não? Ou tu dirias que isso tem muito a ver com cada um, com cada uma das pessoas com quem trabalhas?
2: Em musicoterapia é um certo mito, porque toda a gente acha, vamos mostrar música clássica e música clássica relaxa, não é? E nós em musicoterapia desmistificamos isso não é real. Da mesma forma que se eu disser assim, vou-te dar um CD para tu ouvires e estás a fazer musicoterapia, também não é, não é? Precisamos de um terapeuta, precisamos de uma pessoa ali a acompanhar-nos. Da mesma forma que quando fazemos psicologia, uma sessão de psicologia, precisamos de um terapeuta à nossa frente, um psicólogo, não é? Não fazemos sozinho esse processo. E aqui, na música, lá está... Não há uma única verdade, há várias interpretações. Por isso eu tenho de ir ao encontro do gosto daquela pessoa. O que importa é o gosto daquela pessoa. Agora, sem dúvida alguma que não há um género que se diga, não, este género funciona bem na musicoterapia. Não, tem tudo a ver com o gosto musical de cada um de nós. Porque às vezes podemos estar a trabalhar com duas crianças com autismo e elas terem um gosto musical bastante diferente. E podemos estar a trabalhar até a mesma situação do foco, da atenção, da coordenação, mas
1: cada uma tem a sua frequência.
2: São... Exatamente, como de qualquer um de nós.
1: Exato.
2: Então todos nós temos limitações, qualquer um de nós. Podem não ser tão visíveis, não é? Se calhar eu também tenho algumas questões, não é? De organização ou de foco, ou que seja, que outra pessoa chega ao pé de mim e não me consegue entender, não é? Então a musicoterapia traz-nos muito isto, este conceito de, ok, é uma outra visão de ver o mundo, e eu sei respeitar isso, mas também vos posso dizer que a musicoterapia existe e surgiu por causa das guerras, depois da Segunda Guerra Mundial, depois de 45, e surgiu nos hospitais. Porquê? Para tratar os soldados, para tratar as incapacidades que existiam a nível mental e físico, e neste caso motor, daquelas pessoas que chegavam, estavam completamente desorganizadas emocionalmente. Então a música vai regular tudo isto. E depois então a música transporta-se para as escolas, para as instituições, e hoje felizmente está por todo o lado. Embora em Portugal, infelizmente ainda não temos a profissão legislada, há uma associação, que é a Associação Portuguesa de Musicoterapia, que faz todos os esforços para que haja cada vez mais benefícios para nós enquanto profissionais, mas sem dúvida alguma que ainda passamos recibos verdes como músicos ou como prestador de serviços, ainda não há, até o momento que eu sei, ainda não há a profissão legislada. Então,
1: A
2: tudo isso são
1: certificação.
2: passos. Exatamente, tudo isso nós precisamos de ir ganhando, porque a musicoterapia tem realmente uma grande forma de expansão, mas também não é algo que cure. Ou seja, nós não curamos ninguém, nós tratamos, nós prevenimos situações graves, mas uma pessoa que possui autismo, eu não vou fazer com que aquela pessoa deixe de o ter. O que posso é minimizar e posso fazer com que a vida daquela pessoa, a vida em sociedade, a vida consigo própria e a vida independente daquela pessoa seja vivida de uma forma muito mais feliz e muito mais consciente. E acho que é um bocadinho isto que a sociedade também precisa. Nós precisamos de perceber que não precisamos de uma igualdade, tem de haver uma certa equidade. E a equidade é mesmo isso, é nós adaptarmos a necessidade consoante cada pessoa. Porque eu posso precisar de óculos, não é? A Andrea pode precisar de uma muleta, o André pode precisar, sei lá, de uma cadeira de rodas, não é? Então cada um tem a sua necessidade, mas se calhar todos podemos chegar ao mesmo destino, da melhor das formas, mas cada um na sua circunstância.
1: Abrindo então aqui caminhos, lá está. É o desenvolvimento, é o trabalhar para termos formas de nos gerirmos neste mundo e enquanto sociedade. Margarida Arcanjo, obrigada por nos teres levado pelo shail, pelo fado, pela musicoterapia. Foi uma bela conversa.
2: Obrigada.
3: Muito obrigado.
1: Obrigada.
2: Muito obrigada aos dois e felicidades para o programa.
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0: Uma hora em Portugal continental e na Madeira, meia-noite nos Açores. Esta hora, Cláudio, no topo da atualidade.
1: O vice-presidente do PSD, Sebastião Bugalho, em entrevista à Antena 1, diz que no dia em que Fernando Alexandre deixasse de ser ministro, seria um mau dia. Acrescenta que nem governo nem o país estão em crise. E no dia em que arranca a segunda fase dos exames nacionais do secundário, o ministro da Educação regressa ao Parlamento a pedido do PCP e do LIVRE. Vai explicar o que correu mal no processo de digitalização dos cerca de 300 mil exames do secundário.
0: Nesta altura, em Ponta Delgada, Lisboa, Coimbra e Porto estão 20 graus, 22 em Faro, 23 no Funchal. As notícias à uma, a edição é de Cláudia Almeida.
1: Sebastião Bugalho, vice-presidente do PSD e porta-voz do partido, diz que no dia em que Fernando Alexandre deixasse de ser ministro seria um mau dia.
2: Eu não vou usar a palavra sabotagem, não vou mesmo usar.
1: Mas
2: acho que é muito diferente ter uma agenda reformista quando se está no poder há 2 anos, depois do partido adversário ter estado no Estado durante 9. É diferente. É diferente, as coisas funcionam de forma mais devagar.
1: Portanto, tu achas que há grãos na engrenagem?
2: Só para dizer, é mais difícil acertar à primeira. Portanto, há mais coisas a remendar e neste processo isso foi muito evidente. Agora, respondendo diretamente à sua pergunta do ponto de vista político, no dia em que o professor Fernando Alexandre deixasse de ser ministro da Educação, da Ciência e do Ensino Superior em Portugal, seria um mau dia, não só para este governo, como para o país.
1: Sebastião Bugalho, convidado desta semana do podcast Política com Assinatura, afirma também que não há nem governo, nem país em crise, a propósito da discussão do próximo orçamento do Estado em outubro.
2: Esta ideia de que há um governo em crise, há contas em crise, há uma crise política, eu não vejo as coisas assim, mas compreendo que os partidos da oposição tencionem patrocinar essa perspectiva.
1: Mas sente que no debate político há já esse discurso de crise política?
2: Acho que os partidos da oposição estão a fazer um esforço nesse sentido.
1: Sebastião Bugalho, entrevistado por Natália Carvalho no podcast Política com Assinatura, para escutar na íntegra após as notícias das 10 da manhã ou em antena1.rtp.pt. Às 10 da manhã, hora em que se espera que o Ministro da Educação regresse ao Parlamento para uma audição sobre o processo de digitalização dos exames nacionais do secundário, PCP e LIVRE deram entrada do requerimento para esta nova audição ao Ministro Fernando Alexandre. Na véspera, durante a tarde, em conferência de imprensa na sede do PCP, a líder parlamentar comunista Paula Santos defendeu que os pedidos de revisão aos exames do secundário devem ser gratuitos.
3: Aquilo que se coloca neste momento é uma questão de justiça, porque eu creio que é justo que os estudantes possam ter essa oportunidade e essa possibilidade e que não sejam condicionados por um pagamento de uma taxa que para algumas famílias tem um peso de facto muito significativo. E é legítima a interrogação se de facto a classificação que têm corresponde efetivamente à prova que realizaram.
1: A exemplo dos diretores escolares, também o PCP defende que o Governo devia avançar com a isenção de pagamento desta taxa para pedido de reapreciação, argumentam os comunistas, tendo em conta os erros, atrasos e falta de credibilidade no procedimento da correção dos exames do secundário. Hoje começa a segunda fase dos exames nacionais do secundário, com muitos alunos ainda com dúvidas sobre as notas da primeira fase por causa das falhas na classificação digital. Esta terça-feira, a segunda fase dos exames de português, português língua segunda e português língua não materna, ainda literatura portuguesa, os exames de economia A, história da cultura e das artes e latim A. Também esta manhã arranca a segunda fase das provas finais do nono ano, a primeira prova final é de português às 9:30. O Governo manteve os calendários do concurso.